É uma verdadeira viagem no tempo, bons tempos e os clássicos. Clássicos bons tempos, trouxe para você Chicago, vocal de Peter Cetera, o ano de 1984, You Are the Inspiration. Daqui a pouco, a tradução para você. E agora, mais um clássico bons tempos. A saudade com o grupo Bread. O ano de 1972, recorde, Baby, I Want You.

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0: 9:25.
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10h24. Vamos então à nossa letra de amor de hoje. O ano de 1973 traz de volta Stevie Wonder, All in Love is Fair. Tudo no amor é justo. Para você, a partir de agora, aqui nos bons tempos da Rádio Jornal.

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O ano de 1973, clássico Stevie Wonder, All in Love is Fair.

0: na Rádio Jornal 10h49.
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0: 11:10.
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0: 11:28.
1: O amor verdadeiro é sincero e generoso. E quem ama de verdade só consegue estar feliz se a pessoa amada estiver também. Pensa nisso.
2: Bom

peninha, mas acabou. Bons tempos neste domingo. No domingo que vem, volta depois do resumo final, falando para todo o estado, aqui pela Rádio Jornal, com a produção técnica de Elivelto Henrique e Aldo Leite. Uma semana excelente para você. Fique comigo na madrugada, amiga. Na madrugada musical, o rei convida. Beijão no coração. Valeu. Tchau.

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1: Meia-noite e nove. 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
2: Boa noite, um grande abraço para você. Estamos juntos na madrugada, amiga. Madrugada Musical, aqui pela Rádio Jornal. E agora com Rei Convida. Você curte sempre músicas maravilhosas, tanto do Roberto Carlos quanto dos seus convidados nacionais e internacionais. Uma ótima segunda-feira para você, tudo de bom. Começamos então a Madrugada Amiga aqui na Rádio Jornal. Você nos curtindo 90.3 FM, Caruaru 91.3, Garanhuns 107.5, Pesqueira 90.9, Limoeiro 99.5 e Petrolina 90.5. É a grande rede da Rádio Jornal. Vamos começar? O Rei Convida. A madrugada é amiga na Rádio Jornal.

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1: O Rei Convida, Roberto Carlos. Sempre uma música nacional, clássica, clássico. Sempre uma internacional, clássica, clássico. Para você, aqui na madrugada da Rádio Jornal.

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1: Fazendo companhia para você, Madrugada Amiga, aqui na Rádio Jornal, Madrugada Musical.

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2: Uma excelente madrugada para você, onde quer que você esteja, no trabalho, descansando. Se você estiver em qualquer lugar, permita-me acompanhá-lo aqui pela Rádio Jornal, na Madrugada Amiga, com o Rei Convida. Música.

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1: Valeu, obrigado, obrigado pela companhia. Você curtiu o Rei Convida aqui na madrugada da Rádio Jornal. E vai continuar conosco, porque na sequência tem o debate, tem o Passando a Limpo e o consultório. E logo depois, a voz do povo. Beijão no coração, tchau.
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1: 1h56 na Jornal.
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2: Avenida Boa Viagem, na zona sul do Recife, vai ter o limite máximo de velocidade reduzido de 60 para 50 km por hora. É uma medida que deve ser implementada pela Prefeitura do Recife, ao passo em que as obras na orla avançam. Também está sendo realizada essa medida, essa redução de velocidade em outras localidades da cidade, em outros pontos da cidade. Mas esse é um tema que, claro, nos traz à luz ao caso da Avenida Boa Viagem, mas lembra que precisamos discutir a velocidade nas vias urbanas. E é por isso que nós estamos hoje reunidos aqui no debate para falar com os nossos convidados sobre legislação brasileira, o Código de Trânsito Brasileiro, o que a lei fala sobre velocidade no sistema viário das cidades, a relação entre velocidade, sinistro de trânsito, mortes no trânsito e até o congestionamento, minha gente. Tem muito para falarmos aqui hoje no programa e eu estou feliz porque a gente consegue também dar uma paradinha nas nossas sabatinas, que são momentos especiais que a gente tem tido ao longo da semana, segunda-feira com o candidato João Campos, ontem terça-feira com Ivan Moraes e amanhã quinta-feira com Raquel Lira, mas hoje a gente interrompe momentaneamente esse ciclo para falar de um tema que também é muito importante, que deveria estar na pauta das prefeituras e dos governantes. Dito isso, quero aqui agradecer e saudar a presença de Yara Baiardi, que é doutora em arquitetura e urbanismo e também professora da Universidade Federal, a UFPE. Bem-vinda mais uma vez, bom dia.
3: Olá, bom dia, pessoal.
2: Obrigada por estar com a gente. Também na nossa bancada, Leonardo Meira, especialista em tráfego e professor da Universidade Federal de Pernambuco, a UFPE. Bem-vindo, bom dia.
4: Bom dia, Natália, bom dia, Emanuel, bom dia, minha querida amiga Yara, bom dia, ouvintes.
2: Prazer estar também com você. E, claro, fechando aqui a nossa bancada, Emanuel Silva, que é observador certificado do Observatório Nacional de Segurança Viária, certamente, assim como nossos demais convidados, vai nos ajudar bastante nesse tema. Bem-vindo mais uma vez. Bom dia.
5: Bom dia, Natália. Bom dia a todos que estão acompanhando agora. Bom dia, doutor Leonardo. Bom dia, doutor Yara. Satisfação mais uma vez falar de um tema tão importante.
2: Eu quero lembrar ao nosso ouvinte que a gente está aqui também no YouTube. É só você colocar lá Rádio Jornal no YouTube. Estou acessando aqui com você agora. Aí você coloca Rádio Jornal no YouTube. Nós estamos lá com imagem, com áudio. E aí tem um chat também ao lado direito da tela. Você deixa a sua mensagem, deixa a sua observação, a sua pergunta. Participa aqui do programa com a gente, caso você tenha essa disponibilidade agora de estar ligadinho no YouTube. Se você não tiver, manda o seu WhatsApp aqui para a gente, caso você queira participar. WhatsApp da Rádio Jornal, 991 47 8520. 991478520 é o nosso WhatsApp. Manda, estou de olho aqui, quero a sua contribuição. Para você, qual deveria ser a velocidade máxima ou até a velocidade média nas vias urbanas? Aquelas vias que passam nos municípios, dentro da cidade. Professor Leonardo Meira, quero saber do senhor para a gente dar início aqui ao nosso debate. Quem manda nisso, hein? Quem determina? É alguém que acorda aí um dia e pensa, não, peraí, a Avenida Boa Viagem tem que passar de 60 para 50 porque eu acho que é melhor. Como isso é feito? Como isso é pensado?
4: Então, não é ao acaso, tá? Existe toda uma equipe técnica de engenharia de arquitetura para fazer isso. Existe toda uma literatura internacional que mostra as maneiras e os caminhos para que essa velocidade, e que não estuda isso, não é especialista nisso. Às vezes, andar mais rápido gera mais congestionamento.
2: Andar mais rápido, sim, pode gerar mais congestionamento.
4: Porque você passa menos veículos e tem que dar uma distância maior entre um veículo e outro para poder ele andar. E você nem precisa sair ou entrar, ou seja, num semáforo, seja de uma casa ou de um comércio. Isso gera uma retenção maior no tráfego. Tá tanto a favor da segurança, porque eventualmente alguém que for com menor velocidade, a chance de sobreviver melhora a fluidez, calculado com obra de engenharia, com arquitetura, para se definir a velocidade ideal para cada determinado corredor.
2: Avenida Boa Viagem é o nosso exemplo, mas eu vou já citar outros. Passando de 60 para 50 km por hora, seguindo esses parâmetros que devem ser observados por quem é técnico no assunto, quem manda então, quem faz a lei, né, professor? Para o senhor, 50 km por hora como velocidade máxima, lembrando isso ao nosso ouvinte, você não precisa andar 50, pode andar menos, é a máxima. Para o senhor, está adequado para aquela área?
4: É o principal atrativo turístico, talvez, da cidade, junto com o Marco Zero. Então, você vai ter muitos pedestres. Então, a chance de você, por exemplo, se alguém tiver acesso atropelado, a chance de você morrer a 60 km por hora é mais do que o dobro do que você morrer a 50 km por hora. Tá? Então, você diminuir a via, a velocidade da via, está em prol da segurança, está em prol daquelas pessoas que moram e frequentam, porque não é só o morador da Avenida Boa Viagem, que pode também ouvir pensando, está fazendo isso para privilegiar as pessoas ricas que moram na Avenida Boa Viagem. A Praia da Boa Viagem não é frequentada por pessoas que moram na avenida apenas. Então, ali você vai ter crianças. Então, imagina você, ouvinte, que quer ir num sábado, quer ir num domingo, curtir sua praia, que vai 30 km por hora, como foi feito com muito sucesso no bairro do Recife, que hoje anda com zona 30. E anda muitíssimo bem, na maior parte do caso. Tá? E diminuiu, tem números que comprovei, se eu não os tenho de cabeça, mas diminuiu bastante a severidade de atropelamentos no bairro do Recife, os sinistros de trânsito no bairro do Recife, porque a velocidade menor gera isso.
2: Bom, o professor já trouxe aqui para a gente. Tem um ponto da cidade que é 30, tem outros pontos que hoje ainda são 60, está reduzindo, vou trazer aqui mais exemplos que também vão ter a mudança, gente. Avenida Beberibe, na Zona Norte, Dr. José Rufino e

0: também a Rua São Miguel, na Zona Oeste, essas também vão reduzir de 60 para 50, a Prefeitura está implementando isso. E aí, mais uma vez, professora Yara, não é por acaso. Por que um trecho, porque um ponto da cidade tem 30 km por hora como velocidade máxima, outro tem 60, outro tem 40. Só que, claro, tem explicações, mas isso também pode confundir a cabeça da pessoa, daquele que está circulando, daquele que está transitando. E muitas vezes ele questionar porque acha que eu vou precisar andar mais rápido, porque 30, porque 40, porque 50, porque 60 é muito pouco. Teve gente até que mandou mensagem para a gente falando tinha que ser 80 km por hora para a galera voar abaixo, chegar no compromisso.
1: Mas veja, Natália, antes de... Desculpa interromper. O Código de Trânsito não permite velocidade de 80 em zona urbana, a não ser que seja uma via de trânsito rápido.
0: Ah, veja só.
1: Tá. E a Avenida Boa Viagem não é uma via de trânsito rápido, formalmente determinada, tá? Emanuel pode falar mais depois sobre isso, mas, ou seja, quem quer voar 80, 90, 100, o Código de Trânsito, que é uma lei federal de 1997, já não permite.
0: Deixa eu provocar aqui, professora, porque eu tô lembrando da Via Mangue. É uma via rápida na minha interpretação de uma pessoa leiga e tem fiscalização de 60 km por hora. Professora, vamos entrar num papo com a senhora agora.
2: Então, a conversa vai longe e é uma boa pergunta, né? Então, eu como urbanista, eu queria trazer um pouco dessa discussão da cidade.
0: Claro.
2: E um pouco da lei. É péssimo falar essa coisa da lei, porque quando a gente está no carro ou no ônibus, a gente não fica pensando em lei. Mas por que que, por exemplo, a Via Mangue, ou enfim, vamos por partes, né? Respondendo essa pergunta. É importante que a gente tenha uma rede legível na cidade. Eu tenho que saber aonde que eu estou supostamente numa via, eu acho o nome horroroso, numa rua onde a velocidade pode ser maior, qual é a outra rua que a velocidade talvez seja intermediária e qual é a rua que eu vou andar a 20 km por hora, por exemplo. Então, a importância de a gente compreender a importância dessa hierarquia, da legibilidade das ruas. E nesse sentido, a Prefeitura do Recife, somente ano passado, conseguiu aprovar o sistema viário dentro da sua legislação da lei de parcelamento e uso do solo, né? Ou seja, desde o ano passado, vocês podem entrar lá na lei, colocar LPUOS no anexo 2, está lá o mapa com o sistema viário. Então, teve debate naquela época e tal, então não sei se você concorda ou não, lá está colocando que, por exemplo, que Boa Viagem, presta atenção, estamos do mar, eu vou direção ao continente, lá está Boa Viagem, depois a gente tem a Conselheira Aguiar, depois a gente tem a Domingos Ferreira, depois tem a Via Mangue no meio, depois nós temos a Ferrovia e depois temos a Mascarenhas ou a Imbiribeira. Todas essas ruas, a Mascarenhas, a Domingos de Moraes, a Conselheira Aguiar, a Boa Viagem, todas elas estão colocadas como vias arteriais. Então veja que há muita via arterial, nesse sentido, na zona sul do Recife, que é, em outras razões, para fazer um fluxo de passagem, um tráfego de passagem altíssimo do pessoal que está lá na outra cidade, lá da Zona Sul, querendo atravessar a cidade. Então, a gente tem que relembrar uma questão de cidade, atrelada à tecnologia do automóvel, que o automóvel, de algum modo, já destruiu o desenho da cidade. Porque são várias avenidas, várias vias arteriais que expulsaram as pessoas das ruas. Não é gostoso andar numa rua onde passa um carro lá 60, 80, sei lá qual a velocidade. Não é. O carro tirou as pessoas das ruas, da qualidade das ruas. Seja ela uma arterial, seja ela uma coletora, seja uma local. Isto posto, eu já faço uma provocação, professor Leonardo, eu acho que Boa Viagem não deveria ser nem 50 por hora. Ela deveria ser uma local para eu potencializar aquele mar, aquela praia, para potencializar aquela natureza, para transformar toda a Boa Viagem num grande parque.
0: Porque então, existem classificações de vias, não é? Né? Via arterial, isso. Coletora, local.
2: Então, lá atrás, na lei, eu estou falando isso para a gente começar a discutir, que eu acho que Boa Viagem deveria ser uma local, para se tornar um parque. Para que se tenha apenas a rua para acesso àqueles lotes, né? Aqueles prédios, e para poder acessar a praia. Então, eu já parto do princípio que Boa Viagem não deveria nem ser arterial. Mas no momento que ela é arterial, né? Então, o que acontece? Então, aí você falou em relação à Via Mangue. O que, que é uma via arterial, em termos urbanísticos? Né? Ela é uma rua, eu gosto de chamar de rua, porque rua eu coloco paixão, porque via é muito abstrato, muito matemático. Né? Então, ela é uma rua, né, que corta, estrutura toda uma cidade. Boa Viagem, formalmente, ela estrutura a cidade. Mas nós temos várias outras ruas que também estruturam a cidade. Né? É óbvio, se eu estou lá em Jaboatão, eu quero passar a milhão para chegar em Olinda. Né? Então, veja, é um fluxo de passagem em detrimento à qualidade de quem está lá. E, no caso, a Boa Viagem, que é uma característica muito grande, que é a praia, né? A menina de Boa Viagem, é música. Que rua é essa que a gente quer para Boa Viagem? Então, pela lei, que bom que está reduzindo a 50. Eu já faço votos para que a gente reduza ainda mais.
0: Se fosse uma via local, na
2: a velocidade seria 30. E ainda seria ainda mais provocativa. O mundo já está trabalhando em 20 km por hora. Porque numa via arterial, que é diferente de uma via expressa, tanto a arterial quanto a coletora, quanto a local, existem travessias. Né? As pessoas passam da rua de um lado a outro, diferente de uma via expressa, que é a via mangue. A via mangue não tem contato nenhum com mangue, não tem nenhum contato com a população que está ali do lado, porque tem grade. Isso caracteriza uma via expressa. É isso que supostamente deveria caracterizar uma rodovia, que não é muito o nosso caso na BR-101, que é, inclusive, alguns trechos de 50 km por hora, que também deveria ser reduzida toda a 50 km por hora, porque na frente de um hospital, no caso, na frente da Sudene, antiga Sudene, né, lá não tem 50 km por hora, né? Tem outros trechos da BR que é 50 km por hora. Então, ali, a gente causa uma insegurança de travessia numa rodovia que se tornou urbana, então, para mim, aquilo é quase que uma avenida, vamos assim dizer, que é como a Boa Viagem, ou seja, alterou o uso daquela rodovia. E eu penso que hoje, Boa Viagem, a gente deveria favorecer ainda mais, né? Como há um volume muito grande, um tráfego muito grande de carros de passagem. E eu, inclusive, tenho uma ferrovia que faz o mesmo caminho da Boa Viagem, da Conselheira, da Imbiribeira, né? E nós devemos trabalhar pelo VLT na Mascarenhas de Moraes, né? Para tentar reduzir o volume, não só de carro, mas eu vou passar a bola, né? Porque a gente está numa nova temporada que a gente sente saudades dos veículos, porque tem agora as motocicletas.
0: Sim.
2: Que andam, né, em uma velocidade altíssima e que colocou o número de sinistro, de outras coisas em outro patamar. Então, nós estamos nesse outro paradoxo, nesse grande desafio. Então, a pergunta que eu faço como urbanista é: que Boa Viagem, que praia, né? Nem falo que avenida Boa Viagem, que praia de Boa Viagem nós queremos? Que parque é esse que está lá maravilhoso? E depois eu volto para falar, por exemplo, da Dona Lindu, que é uma área de praia que, por exemplo, nós não temos espaço para praia. Então, a gente vai, por exemplo, jogar areia nas melhores lagoas que a gente tem lá na Dona Lindu, ou a gente vai jogar areia na Avenida Boa Viagem para ampliar o que já existia lá. Que ela sempre foi praia, sempre foi areia, na verdade. Tudo aquilo lá é areia, era restinga, e a gente, com bom ser humano, né, com uma boa engenharia, a gente vai lá dominando uma natureza que está vindo com muita força aí, inclusive com a força do mar, da areiazão, blá, blá, blá, blá, blá, mas vamos para a próxima.
0: E é importante isso que a professora traz, Emanuel, porque a gente, eu falei lá no início, vocês vão lembrar, a gente está falando de velocidade máxima permitida, a gente está indo ao limite. E aí, muitas vezes, e com todo respeito aos nossos amigos que são condutores de motocicletas, você vê, sim, essa alternativa de escapar do movimento da cidade, que é a capital mais congestionada no Brasil. A gente já debateu isso aqui. Então, as pessoas querem um desafogo, elas querem tentar chegar antes, elas estão com mil preocupações à mente, muitas vezes recorre à motocicleta e recorre também para trabalhar. É motorista de aplicativo, quer levar antes o seu passageiro. O passageiro também já está com essa intenção de economizar e chegar mais cedo. Então, vamos lá. Eu quero saber a opinião de Emanuel sobre isso. Sobre o Recife discutir essa redução nas vias. O que isso pode causar de impacto para cidades vizinhas. Porque a gente tem que discutir Pernambuco também. E já a gente vai ampliar. Mas qual é a opinião de Emanuel sobre isso? Tudo tendo em vista a lei, que é o Código Brasileiro de Trânsito.
3: Exatamente, Natália. Nessa linha, eu acompanho também a professora Yara, o professor Leonardo, de que foi uma decisão acertada e deveria reduzir ainda mais, porque existe essa falsa percepção, como foi bem avaliado pelo professor Leonardo, de que reduzir a velocidade causaria congestionamento. E é justamente o inverso. Um estudo feito pelo Observatório Nacional de Segurança Viária, de indicadores de velocidade, que analisou 151 deslocamentos, apontou que a redução de velocidade ela traz um ganho para a mobilidade. Inclusive, acelerar mais não representa um ganho significativo no deslocamento. Não chega a 2% do deslocamento. O ganho é um médio de 3 segundos por quilômetro percorrido.
0: Então, muitas vezes você está colocando a sua vida em risco, a vida de outras pessoas em risco e chega pouco tempo antes, né? Se vai fazer o cálculo, vale nada a pena.
3: Exatamente. Estamos trocando segurança por segundos de ganho, de deslocamento. Então, nesse sentido, é uma decisão acertada e o que deveríamos debater não é se a velocidade ideal é 50, se é 40, se é 30, e sim qual é a velocidade adequada para a segurança. Qual a velocidade segura de acordo com as características gerais da via, a estrutura da via, as pessoas que por ali circulam. Né? A OMS recomenda, como acertadamente a doutora Yara falou, 30 km por hora em locais onde há grande movimentação de usuários vulneráveis, pedestres, ciclistas. Então, o impacto não vai ter chance de sobrevivência se a velocidade não for no máximo 30 km por hora nesses locais. Já para locais em que há uma maior segregação desses usuários, onde há maior contato entre veículos, se for numa colisão transversal, olha só, 50 km por hora é uma velocidade máxima que vai permitir uma chance de sobrevivência. Entre, impacto entre veículos, sim, e não veículos e pedestres, por exemplo. E 70 km por hora se for colisão frontal. Então, nesse sentido, a velocidade deveria reduzir, sim, mas devemos analisar num contexto mais complexo, né? Não apenas a velocidade em si, não é uma sinalização em si. São as características da via, como falei, a quantidade de faixas, se há circulação de pessoas e fazer uma análise também econômica, né? A qualidade de transporte do transporte público que a gente tem hoje para desestimular o uso do transporte individual, né? A baixa barreira de entrada que existe hoje por questões econômicas, o pessoal acaba recorrendo à motocicleta, um modal de transporte que historicamente tem levado a vida de metade das pessoas que perdem a vida no trânsito em Pernambuco. A pressa hoje, a necessidade, quando a gente faz um pedido no iFood, será que quem está fazendo esse pedido está preocupado com quem vai trazer? Será que ele está preocupado se a pessoa vai vir muito rápido ou se vai se machucar? Não, né? Só quer receber.
0: Que chegue logo. E a gente que coloca, logo, enfim, os nossos próprios pensamentos nisso tudo, né?
3: Perfeito.
0: Tem uma outra questão aqui do nosso querido Ivan Lima, que coloca outro tema em jogo. Ele diz assim: o que vocês acham de faixas exclusivas para motos em avenidas com altos fluxos de carros, para evitar sinistros, enfim, ele quer saber se isso é válido. Eu estava lembrando do professor Leonardo Agamenon Magalhães, que recentemente foi colocado esse intervalo maior para que as motocicletas fiquem à frente. Agamenon já é uma via bastante congestionada, complicada, mas ela se enquadraria numa via arterial, imagino eu, né? Porque é uma via importantíssima da cidade para fazer também essas conexões. O que o professor acha? Essas faixas exclusivas para moto podem ajudar de alguma forma?
1: Bom dia, Ivan. Obrigado pelo comentário. Mas, assim, não. A resposta não. É não, um veemente não. Tá? A cidade de São Paulo fez esse teste, está fazendo. E o que é que ocorreu lá em São Paulo? Aumentou a velocidade das motos. Aumentou colisão entre motos. Aumentou colisão entre moto e pedestre. E, no final das contas, o número de mortes, de motociclistas e passageiros, explodiu, tá, em São Paulo.
0: Como se fosse um estímulo?
1: Um estímulo para a moto andar mais rápido.
0: Uhum.
1: E isso explodiu. Moto só tem duas rodas. Ela é feita para cair, como já dizia o saudoso Jô Soares. Tá? Então, assim, inclusive nós fizemos um seminário ano passado aqui na cidade do Recife, e eu tive a oportunidade, estava cheio de técnico da CTTU lá, dizendo o seguinte: espero que vocês não tomem essa ideia em Recife, porque vocês vão matar a gente, e onde eu puder eu vou falar contra. E estou explicando ao Ivan por quê.
0: Sim.
1: Pode parecer uma boa ideia no papel, mas veja, nenhuma cidade do mundo até hoje resolveu os seus problemas de mobilidade usando moto. Muito pelo contrário, tá? Todas as cidades do mundo resolveram os seus problemas de mobilidade usando o transporte público. Ah, mas o transporte não presta, então vamos melhorá-lo. Tá? Então, assim, Recife não ganha um metro de faixa exclusiva para transporte público há mais de 6 anos. Por que é que agora a gente vai colocar faixa para moto para as pessoas morrerem mais do que já estão morrendo? Isso, eu estou trabalhando com números, são dados das cidades que tentaram. Fortaleza entrou nessa também. Fortaleza é muito cantada como uma cidade que é prêmio de mobilidade, resolveu colocar faixa de moto, se eu não me engano, em novembro do ano passado. Eu só estou esperando fazer um ano para a gente poder começar a ter dados, mas eu suspeito que o resultado vai ser o mesmo de São Paulo. Ela é um convite para o motociclista correr, ela é um convite para que haja um maior problema. Você está escancarando a porta para que morram mais e mais pais de família. Eu sou professor da universidade, como já foi colocado, E eu faço essa pergunta em aula. Quanto dos nossos alunos tem alguém que já sofreu pelo menos uma queda séria de moto? Alguém conhecido ou próximo. O normal é a metade da turma levantar a mão. Tá? Isso é o normal. Quando não, praticamente todos. Então, essa é a nossa realidade. E é por isso, Ivan e demais ouvintes, que eu advogo firmemente contra esta medida. Se é para reservar espaço para algum tipo de veículo, esse espaço tem que ser para o transporte público. E se o transporte público não está a contento, se planeja, se melhora e faz ele ficar. Porque eu vou repetir, não existe caso no mundo de cidade nenhuma, de porte e de tamanho nenhum, seja pequena, média, grande, metrópole, o que for, que tenha resolvido os seus problemas de mobilidade, fazendo todo mundo andar em cima de uma moto.
0: E a gente está falando de um estado que tem mais motos emplacadas do que veículos, carros, veículos a quatro rodas, no caso dos carros. E imagino que essa concentração seja enorme também na região metropolitana. Quem está no trânsito vê isso sempre, muita moto circulando. E a gente precisa discutir essas questões. É um momento, inclusive, para lembrar que o nosso ouvinte, que é hora de ver plano de governo. Hora de ver plano de governo, de saber como os candidatos ao governo do estado pensam sobre esses temas. Os planos, gente, eu já falei mil vezes, mas vou reforçar aqui. Eles estão à disposição no site do TSE. Se você está preocupado com esse assunto, você tem que ir lá procurar. Ah, sou motorista de aplicativo. Qual é a proposta que tem para mim? Vai lá procurar, vai ver o plano de governo daquela pessoa que pretende governar o estado. São vários, estão lá. Tire esse tempo para provocar enquanto sociedade. A hora para questionar e para falar é essa agora mesmo que a gente está vivendo. O intervalo a gente volta já já.
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0: Voltamos, gente, com o nosso debate aqui na Supermanhã da Rádio Jornal, falando sobre a velocidade nas vias urbanas, aquelas que passam nos municípios, e as broncas que você, motorista, pedestre, ciclista, aliás, hoje é Dia Nacional de Ciclista, né? Um abraço para os amigos, e que vocês enfrentam no dia a dia. Tem muito tema aqui para a gente falar, mas eu quero já voltar com a professora Yara Baiardi, que é doutora em arquitetura e urbanismo e também professora da UFPE, porque, professora, lá no começo do programa a gente falou o seguinte: o município vai lá, estabelece uma legislação, a senhora inclusive falou sobre o Recife com uma nova lei para determinar a velocidade máxima nas vias, só que a maior parte dos municípios pernambucanos não municipalizou o trânsito. Se não me engano, e a senhora, os convidados, por gentileza, me corrijam se eu estiver errada, o número que eu tenho é que são 46%, eu não sei se é 46% ou 46% dos 184 municípios, mas é um número baixíssimo. Em 2019, eram só 33 que tinham municipalizado o trânsito, 8%. O que isso quer dizer, gente? Que não tem uma autarquia, uma CTTU da vida, para dar um exemplo, para cuidar do trânsito naquele município, naquela cidade. E aí fica como? A velocidade média nas vias, nas ruas, fica Deus dará, professora? Como é isso?
2: É o trânsito, a mobilidade, o transporte público, né? Então, para ver essa dificuldade, né? Após a legislação de 88, que seja nos anos 90, o quanto que a gente ainda está engatinhando nessa questão do planejamento e na aplicação. Mas mais do que planejamento, o entendimento do que é mobilidade. Então, Natália, eu queria muito reforçar que a gente passou por uma lavagem cerebral desde a Segunda Guerra Mundial, anos 50. Desde os anos 50, seja JK, a questão da indústria, a Ford, eu falo que ela é muito emblemática, né? Porque, de novo, a Ford criou o carro, o Ford T, que virou uma produção industrial e passou a ter carro no mundo todo, né? E ganhou escala nos anos 50. O que eu quero dizer com isso? Desde os anos 50, é mais 70 anos que estão falando que ter carro, você é viril, você é foda, você é maravilhoso, que status, carro é a solução, né? É status. Então, está isso já há mais 70 anos. Então, quando você fala, tem que ter carro, acelera, é porque você passou por uma lavagem cerebral. Eu, de novo, reforço. Todo mundo tem direito a andar de carro, de Porsche, de BID, de Gili, sei lá o quê. Tem direito a andar de moto, mas nós também temos direito de andar a pé em segurança. Nós também temos direito de andar de bicicleta com segurança. E nós também temos o direito de andar de transporte público de qualidade. E também de carro. Não vamos ser hipócrita, tá? Então, essa é a grande questão. Foi colocado que só o automóvel particular é a solução da mobilidade. E eu reforço, como eu falei outra vez, a mobilidade ela é complexa. E a mobilidade engloba, entre outras coisas, uma coisa muito difícil de falar, assim, que está fora de moda. Mobilidade e cidade envolve coletivo. Eu não estou sozinha na rua. A rua é pública, né? Eu faço parte. Por isso que tem o Código de Trânsito Brasileiro, que é atrasado. É do século passado, dos anos 90. Ah, o Código de Trânsito Brasileiro de 97 foi um grande avanço, porque o anterior é dos anos 60, se não me engano. Ok, só que ele ainda é pró-automóvel. Então, já começa aí, né? Então, quando o município talvez não tenha alguma legislação própria, que deveria ter, porque o município deveria entender parte do que acontece no seu território. Território, né? Por isso que o município deveria fiscalizar. Só que eu também quero sair dessa discussão. Sim. Que fiscalização é fundamental, mas fiscalizar é multa, as pessoas não entenderam a importância da multa, que é uma questão educativa, né? Enfim, tem a questão do comportamento, porque nós temos o que dizer, as pessoas erram. Né? Então é muito interessante que alguns sinistros, olha só a lavagem, né? Alguns sinistros é por erro humano, e ok, porque isso acontece. Então, pensando também no erro humano, tem também do erro do desenho. Hoje a gente entende que um desenho que pega Boa Viagem é um tapete maravilhoso, né? Melhor que a BR, né? Quase não tem buraco, é um concretão, é um pavimento, assim, dependendo do lugar, seria um pavimento maravilhoso, que esse pavimento plano, maravilhoso, junto com uma máquina que é feita para acelerar, olha como é difícil, você humano, tem lá um tapetão, onda verde de semáforo, como que você vai dizer, você vai ter que fazer um raciocínio de cidadania, um exercício psicológico, mental, cultural e comportamental, olha que complexo, ele fala, eu tenho que andar devagar para a minha segurança e do outro, e para a qualidade do ambiente dessa praia. Né? Então, olha como é difícil, porque, de novo, pessoal, estamos mais de 70 anos numa lavagem cerebral falando acelere, avance. É difícil, não estou falando que é fácil. Então, entra uma questão que é muito difícil, mas, Yara, cara, o que eu faço, então? Aí que entra a importância do desenho da rua, que é fundamental. Então, no arterial, como que eu faço, né, que estimule a pessoa a não correr? Né? Porque é contra-intuitivo. Porque aquele espaço, o espaço, né? Quando eu tenho uma esquina que o raio dela é de 9, por exemplo, ela me estimula que o carro corra. Que é diferente quando você está lá no Recife Antigo. Visualiza você no Recife Antigo. Tudo rua estreita, aquele paralelepípedo, né? aquela esquina que é difícil de virar. Veja que esse desenho da rua, ou lá na Boa Viagem tem chicanas, que a gente fala. Então tem árvore no meio da rua que te obriga a fazer um zigue-zague, que para moto é fantástico. É fantástico não, sentia ser fantástico para estimular a moto a reduzir a velocidade. Então, hoje a gente conseguiu, como sociedade, lá fora, avançar, que o desenho da rua, não falo em via, é tão importante como a fiscalização e a mudança do comportamento, Natália, que a gente precisa de mais 70 anos para mudar uma chave, porque tem uma epidemia de morte, não só dos motociclistas, mas dos pedestres. Os pedestres são as maiores vítimas, agora não sei se mudou recentemente, se os motociclistas são os maiores, se virou, já agora para o Manuel, não sei se ele sabe. Mas, cara, as pessoas estão morrendo à toa. A BR, tenho certeza que alguém morreu hoje, ou que vai morrer, né? E é uma morte que poderia ser evitada. E por quê? Porque a BR, uma rodovia, o desenho dela, o pavimento dela é feita para correr. Aí eu pergunto, né, voltando para a Boa Viagem, é um desenho que deveria ser feito para correr?
0: Qual a finalidade da rua? Qual a finalidade da avenida? Qual a finalidade daquela via? Qual o propósito dela?
2: Que é como que o Emanuel falou, né? Então, assim, a velocidade tem que ser compatível com o espaço urbano, minha gente. E a pergunta é, que Recife que a gente quer? Né? São centenas, milhares não, mas são muitas ruas, acho que 15 mil, 12 mil, não lembro a quantidade de vias aqui no Recife. Poxa, será que todas as ruas vão ser cicatrizes com fluxo alto, de alta velocidade? Essa é a rua que a gente quer? E aquele paradoxo, não no meu jardim, né? Então, na minha rua, eu não quero que passe motociclista e carro a 50, 60 por hora. Mas aí, quando eu for do ponto A ao ponto B, eu quero velocidade máxima. Então, olha a cidadania aí, essa visão de conjunto, falando, cara, eu tenho que ir com calma, porque a gente tem que sair dessa ilusão, dessa armadilha que a gente tem que correr. Para de correr, gente. A gente está correndo toda hora, correndo com o trabalho, é correndo isso, é um monte de coisa acontecendo, a lista que não acaba. Né? Então, assim, calma, a gente tem que começar a refletir como sociedade. Que isso? Tem que correr sempre, né? Eu não sei se aí está rolando a gamificação dos aplicativos, né? Os aplicativos ainda gamificam. Né? Olha que loucura. Então, a gente está pegando uma pessoa, um jovem, 18 anos, 16, não sei, né? De 20 anos, e jogando ele para correr ao máximo. Né? Qual é o valor dessa vida? Para mim, qualquer vida tem um valor altíssimo. Ah, mas é ano de moto que se exploda. Não, gente, a gente tem que ser cidadão. Aí a gente é brasileiro. A gente tá morando numa cidade. Que Brasil é esse que as pessoas estão morrendo? Foram mais de 40 mil mortes só no passado. Que morreram no trânsito. Aí você começa a pegar as guerras que estão tendo no mundo. Não chega. Uma guerra que tá tendo aí não chega nesse número. Anualmente.
0: A questão é que passou a ser normalizado, né? Ontem a gente trouxe sinistros de trânsito na BR-101 com morte. É como a professora falou, talvez... Hoje vai trazer mais algum caso, de amanhã novamente. Isso se torna algo presente. Ah, mais uma vida. Enfim, dói, claro que a gente sente, mas está normalizado. E aí tem um exercício que eu acho bem importante, que a Soriara falou, e eu muitas vezes já me peguei nessa. Por que eu estou andando tão rápido? Estou correndo atrás de quê para chegar tão rápido? E já me peguei nesse pensamento, eu acho que é algo que a gente precisa refletir enquanto condutores, motoristas, pessoas que estão no trânsito. Tem uma psicóloga, professor Leonardo Meira, que doutora Ana Cristina, que certa vez esteve aqui no programa, e ela disse o seguinte: o trânsito é o maior laboratório que existe. Se ali consegue ver o que cada um está passando muitas vezes, entender comportamentos. Então vamos fazer disso um laboratório para a perspectiva positiva também, né, gente? Mas, professor Leonardo, o senhor disse que tinha uma história a respeito dessa questão da municipalização do trânsito para contar para a gente. Eu quero entender isso e quero avançar também depois com o senhor, já aproveitando, sobre o congestionamento. Porque o senhor falou lá no início que se você reduzir a velocidade, claro que em algumas vias, coisa pensada, gente, com estudo, pode ajudar na fluidez. Explicar melhor para a gente, porque teve muito ouvinte que mandou mensagem, por isso eu nem vou dominar, falando o seguinte: mas Recife já é tão congestionada, me ajuda a explicar essa matemática. Reduzindo a velocidade vai melhorar? Então vamos lá, primeiro a municipalização, depois o senhor nos explica a questão de melhorar a fluidez reduzindo a velocidade.
1: Então, é tão importante essa questão da municipalização que há alguns poucos anos atrás eu fiz um trabalho para o governo do estado e percorri vários municípios do sertão do estado. E ao chegar num dos municípios, tinha sempre reunião com o prefeito, com o secretário, com a equipe que cuidava, e eu perguntei: sim, mas quem cuida do trânsito aqui nessa cidade? E a resposta do secretário foi, literalmente, Deus. E eu disse: não, mas e quando precisa de colocar um estudo, um negócio, quem é que faz? Deus. Ninguém faz, Deus.
0: Quando a gente fala Deus dará, é mais ou menos por aí.
1: É,
0: né?
1: Por aí, e não é um município, eu não vou nominar por questões, razões óbvias, mas não é um município de 1.000 habitantes, não. É um município de tamanho razoável para grande dentro do sertão do estado, tá? Com relação ao congestionamento...
0: Coitado de Deus, né? Nossa,
1: pois
0: Deus
1: é.
0: Tem que ficar cuidando especialmente daquela cidade, porque...
1: Exatamente. Tem acredito que ele tenha mais coisa para fazer.
0: Eu acho que ele tem mais,
1: né?
0: Mas tudo bem.
1: Então, assim...
2: Infelizmente, não é...
1: E com relação ao trânsito, é exatamente isso. É, realmente, diversos modelos matemáticos, diversos estudos em vários países do mundo mostram que diminuir a velocidade aumenta a fluidez.
0: Ó, o Daniel Lima falou aqui no YouTube, professor: vocês querem botar 30 a 40 km por hora? Como uma pessoa vai chegar em casa? Isso é um absurdo, não tem condição. Ele mora em Maranguape 2, Paulista.
1: Então, como é o nome do ouvinte?
0: Daniel.
1: Daniel, você está no trânsito todo dia e você vai dizer assim: eu já não ando a 40 km por hora. Eu ando a menos do que isso para chegar em Paulista. A Gamenon Magalhães, em muitos dias, dá 6, 7 km por hora. Ou seja, se você descer do carro e for a pé, você chega primeiro. Então, a gente tem um problema de base, que é o seguinte, que é o que eu já falei também. A gente tem carro demais para rua de menos. Então, isso é a primeira coisa. Se todo mundo sair no mesmo horário, todos os dias, para resolver o seu problema, e de novo, o professor Liara falou, foi Manuel, me desculpe. Na ótica da pessoa, é ótimo ter uma moto. É ótimo ter um carro. Mas na ótica da sociedade, se todo mundo tiver um carro, não tem espaço suficiente. Aí alguém vai dizer, sim, então aumenta a rua. Aumenta para onde? Você pega a Gaminô Magalhães, ou quem mora em Maranguape, provavelmente usa a PE15, ou usa Cláudio Gueiros Leite lá em, no Janga. Você vai demolir todas aquelas casas para fazer espaço a mais? Você não vai fazer. Não tem como fazer hoje em dia. É impossível. Você vai desapropriar aquela vida, daquele local, que é o professor Era Faru, que desenho de rua é esse? Então não tem como fazer. Então a gente tem que diminuir carro na rua. É um fato. Para quê? Diminuindo o carro da rua, você possa ter mais espaço. O bem mais precioso de uma cidade é o seu espaço público. Se a gente entrega tudo para o carro, a gente não anda de bicicleta, o transporte público não tem espaço. E aí o Daniel, quando vai chegar para ir para casa dele, ele vai, não vai andar 40, ele vai andar 7, ele vai andar 8 e vai levar 2, 3 horas para chegar em casa, o que é um absurdo, tá, Daniel? Eu estou concordando com você, entenda. Mas o fato, a gente vive um modelo onde o brasileiro, não é só Recife, não é privilégio de Recife, se defende de um transporte público de não tão boa qualidade comprando uma moto ou um carro. O problema é que a região metropolitana do Recife tem 4 milhões de habitantes. E a frota já está chegando em 2 milhões de veículos.
0: Quase metade da...
1: Então, enquanto a gente está conversando aqui hoje, o ano passado a frota cresceu 4,13%. O do ano anterior cresceu 4,95%. Se você colocar em números, é o seguinte. Enquanto a gente está conversando aqui hoje, Recife vai receber cerca de 300 novos automóveis. E amanhã, mais 300. E depois de amanhã, mais 300. E segunda-feira, mais 300. E terça, mais 300. Isso já descontando aqueles que eventualmente bateram, aqueles que eventualmente já não andam. E a rua está no mesmo tamanho. E é cada vez tendo mais automóvel. Então, é matemática. É uma conta que não fecha. Todo mundo quer ter seu carro. Ah, eu pago meu imposto. Eu posso ir para onde eu quiser. É direito meu constitucional ir e vir. Mas simplesmente não cabe. É uma conta que é impossível de fechar. E como se fecha isso? É o que a professora Yara falou. Mudando cabeças, mudando cultura, investindo fortemente em transporte público, que é o único meio no mundo, não é no Brasil não, no mundo, capaz de transportar milhares ou milhões de pessoas, qualificando esse transporte público, porque, infelizmente, a moto não é solução, o automóvel não é solução. Então, vou repetir. Então, Daniel pode ter um carro, pode ter uma moto. Na ótica de Daniel ou de qualquer outro ouvinte, ter um carro é ótimo. Eu sou proprietário de um automóvel. Tá? Mas na ótica de sociedade, é uma conta que não fecha. E não vai fechar nunca. Pelo contrário, ela só está piorando.
0: E aí, enquanto as gestões dos governos, e aí a gente já não fala, ah, governo de Pernambuco, não, enquanto o Brasil, enquanto a gente, sabe, os estados mesmo, não entenderem que precisa de segurança para as pessoas, não é, irem acessar o serviço de transporte público, de um metrô que não é instável, que não quebra com tanta frequência, que não tem intervalos tão grandes. Então, são tantos elementos que convidam a pessoa a ir para o transporte público que é a certeza de que não vai perder 2, 3 horas também no ônibus. Então, é muito complexo. Mas a gente está aqui para fazer a cobrança, né, Manuel? Dois pontos aqui para a gente avançar com o nosso querido Manuel Silva, que é observador certificado do Observatório Nacional de Segurança Viária. Semáforos. O Edinaldo Almeida falou, se as prefeituras sincronizassem os semáforos, o trânsito ficaria melhor. Então, para o nosso ouvinte, ele não criticou redução da velocidade nas vias, mas ele diz, opa, peraí, vamos olhar para os semáforos? Essa é uma alternativa na sua visão, Emanuel? A gente tem um cuidado maior com semáforos, porque Recife, meu amigo, é um show todo dia. É semáforo que não funciona, é instabilidade geral, nem só em dia de chuva. Mas vamos avançar, então, nesse ponto.
3: É uma excelente questão, né? Recife, pela CTTU, tem adquirido semáforos adaptativos.
0: Como
3: são
0: isso?
3: Semáforos inteligentes que fazem análise do fluxo de veículos e prioriza aquela parte da via que tem maior fluxo de veículos, né? A gente precisa estender isso para todas as vias do Recife.
0: Aí, então, eles estão sendo comprados, instalados, eles fazem uma adaptação. Ele não fica tão... Ele não corre o risco
3: tão
0: de
3: rígido.
0: Ficar tão instável de... Qualquer queda de energia, ele chuva, ele falha,
3: isso, ele
0: como
3: possui
0: é?
3: No brakes, né? Isso o doutor Leonardo talvez tenha mais propriedade para falar da parte da tecnologia, mas ele faz a análise do fluxo de veículos e prioriza mais tempo de verde para aquela via que está necessitando mais de fluxo de veículos. Né? Eles foram instalados inicialmente na Abdias de Carvalho, se não me engano, na saída do túnel ali do Pina. E é necessário estender isso, né?
0: Sim.
3: Foi adquirido, foi considerável o valor aí da aquisição, tanto dos equipamentos quanto dos softwares instalados. E a gente precisa estender isso para melhorar realmente a qualidade da programação, para que essa programação seja mais dinâmica. para que atenda melhor a necessidade do fluxo de veículos.
0: Numa capital, numa cidade como Recife, e lembrar das outras cidades também.
3: Exatamente.
0: Deixa eu trazer aqui um ponto do nosso ouvinte, querido Joás, está sempre no trânsito, ele diz, ó, temos buracos nas ruas, não tem sinalização suficiente, faz 5 meses que tem um buraco na minha rua, eu paguei R$ 1.900 de PVA e não vejo nada ser resolvido. Os órgãos precisam assumir as suas responsabilidades. Tá bem, o Manuel está falando

0: o número de sinistros de trânsito, inclusive o número de excesso de velocidade, de multas, por assim dizer, né? Isso parece até ser contraintuitivo. Onde mais tem radar, existe menos multa em tese.
1: Que a
0: Por quê?
1: pessoa freia mais, cuida
0: As vias
1: mais.
0: monitoradas que não têm o fluxo de velocidade controlado, se for fazer um teste, você vai ver que há muito mais aceleração e maior quantidade de sinistros de trânsito. Em Recife, especificamente, onde historicamente nós temos aqui uma decisão judicial que faz com que esses equipamentos automáticos sejam desligados no período noturno, apesar de ter menos veículos circulando, é onde a gente tem proporcionalmente o maior índice de sinistros, são justamente nesses horários que não tem o controle de velocidade.
1: Que fica ali, se não me engano, 10 horas da noite
0: Isso, até
1: até 5 da
0: 5
1: manhã,
0: da manhã.
1: 5 e meia da manhã, não é?
0: Isso.
1: O senhor acha que deveria então permanecer ligados os radares nesse horário, nesses
0: Deveria sim.
1: horários?
0: O controle de velocidade ele faz com que o usuário tenha a percepção ali, pelo menos, de que é uma punição, né, para preservar a vida. O principal objetivo é preservar a vida. Nós temos uma cultura, infelizmente, que trata da questão, tem essa percepção de que a indústria dá multa, quando na verdade, do ponto de vista da abordagem de sistemas seguros, não são nem chamados de radares, as câmeras são chamadas de câmeras de segurança. Na
1: É?
0: Suécia, por exemplo, a cada 5 km numa via reta ali, nós temos um controle de velocidade, uma câmera de segurança, o que demonstra que há sim a redução tanto da quantidade de sinistros quanto também das gravidades das lesões, porque a velocidade excessiva ela atua no mínimo em dois pontos: na possibilidade de ocorrer um sinistro, um impacto, quanto também na consequência da colisão em si, né, na transferência de energia naquele impacto.
1: E professor Leonardo, preciso fazer um intervalo rápido, mas só para a gente não esquecer disso. E as rodovias que cortam Pernambuco, que chega feriado, desliga radar. A
0: Então,
1: lógica aqui vai igual. Eu tô moro 6 anos no Recife, moro 6 anos em Pernambuco. Quando cheguei aqui, eu não quis acreditar. Eu. Mas eu entendo que existe uma cultura estabelecida. Já conversei com várias pessoas sobre o tema. Eu estranho. Eu acho estranho, por quê? Numa lógica de que mais pessoas podem estar utilizando aquela estrada no momento, uma rodovia, indo curtir seu fim de semana, seu feriadão, você desligar as lombadas parece um contrassenso. Mas eu quero saber a opinião do senhor.
2: eu diria que parece e é um contrassenso. Então, se a fiscalização está ali e ela foi colocada ali, eu imagino que tenha tido um estudo para colocá-la ali, porque ela é necessária de estar ali. A partir do momento que você vai ter um movimento maior de veículos, ou seja, a possibilidade maior de que o sinistro ocorra, você desliga o equipamento, tecnicamente realmente não faz muito sentido. Ah, mas é porque para dar fluidez, porque se deixar o equipamento ali, a lombada, o radar, ou seja lá o que for, vai causar congestionamento. Veja, quanto vale a vida? Quanto tempo você vai perder a mais nesse congestionamento? Né? Manuel falou mais cedo, então de repente você vai andar a H-Menon ela inteira, Magalhães, na velocidade um pouco maior ou um pouco menor, a distância que você vai ganhar ali 1, 2 minutos, 5, 10, que seja meia hora. Isso vale sua vida? Então, não vale. Então, assim, é óbvio que não vale. E aí, de novo, eu repito, a gente tem tido um número crescente de pessoas morrendo, são famílias e mais famílias que são impactadas, que perdem o ente querido, população, em sua maioria, homens, jovens, idade de 18 a 30 anos, mas principalmente pensando em aplicativo, pensando em moto, que também não é demonizar moto, mas assim, e hoje, mas só que hoje não morre só o motociclista, como morre o garupa também. Tá? Muitas vezes nesses acidentes. Então a gente tem que olhar que fiscalização é importante, ela não está ali por acaso. E aí, como o Manuel falou, concordo com ele. O pessoal fala de indústria de multa. Comandante, é aquela conversa, ande certo. Que não tem indústria de multa para quem anda certo. Tá? Ah, mas aí eu estava preso no congestionamento, eu preciso sair correndo. Veja, ao sair correndo, você pode atropelar seu vizinho, você pode atropelar seu parente. Fundamentalmente, você pode atropelar um ser humano que tem seus sonhos, que tem seus objetivos, atropelar ou bater e matar num outro carro, numa moto. São pessoas, são sonhos interrompidos, são vidas interrompidas, são marcas, cicatrizes em famílias inteiras que perdem aquela pessoa, que às vezes é a esperança daquela família de uma vida melhor, é de repente aquele que está se dando melhor no trabalho, nos estudos, e que não, a nossa vida vai melhorar porque essa pessoa, de repente, vai nos dar uma boa condição e essa pessoa tem a vida ceifada com 20 anos, com 22, com 25, porque se envolveu.

0: num sinistro de trânsito totalmente evitável. Então a gente precisa pensar nisso, a gente precisa pensar que a gente não mora sozinho, que a gente vive em uma comunidade e a gente precisa ter mais empatia por nossa comunidade. E isso você, muitas vezes falta.
1: Quando você pega um veículo na mão, independentemente de qual for, entender como a professora já falava, que você tem uma máquina na mão. É um exercício de muita responsabilidade.
0: De uma tonelada e meia.
1: Pois é. Bem lembrado. Então, vamos lá, vamos ter a responsabilidade que cada um precisa ter nesse processo, né? O intervalo a gente volta já já.
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1: Agradecer, gente, a todo mundo que participou, esteve aqui ligadinho com a gente nesse programa sobre velocidade em vias urbanas. Muitas pessoas que criticam, muitos que apoiam, isso é do jogo. A gente não consegue, claro, ler todas as mensagens aqui. Mas eu quero ler a mensagem do seu Carlos Leite, que é aposentado, mora no bairro da Boa Vista, tem 72 anos e diz que aprova a redução da velocidade porque é terrível atravessar uma rua, mesmo com faixa de pedestres. Ele faz aqui suas considerações, agradeço, seu Carlos, a todos que participaram e a partir dessa mensagem eu quero dizer que o assunto, claro, não se esgota por aqui, mas agradecer a professora Yara Baiardi e dizer que numa próxima a gente se encontra de novo e continua debatendo.
4: Bem, pessoal, obrigada pela oportunidade, só queria reforçar, né, até do porquê estou aqui, porque é um assunto complexo, mexe nas nossas entranhas e a prefeitura está começando com esse movimento da redução das velocidades das vias arteriais, que ela continue e amplie e que nós, como cidadãos, compreendamos a importância disso para a segurança, né, da vida das pessoas, seja motoqueiro, pedestre. É muito importante que a gente avance, amadureça e compreenda essa importância, essa medida nas ruas do Recife. Vamos fazer do Recife uma cidade melhor para todos, inclusive no espaço viário.
1: Professor Leonardo Meira, obrigada também, até a próxima.
0: Eu que agradeço o convite, é sempre um prazer debater. Eu sei que às vezes a gente traz ideias que o ouvinte não concorda tanto, que gera paixão, assunto que gera paixão, mas é também a paixão da minha vida, dedico mais de 20 anos da minha carreira a isso, e é sempre um prazer debater com os colegas aqui da bancada e com você.
1: Prazer é nosso. Inclusive o nosso querido Milton Grego de Candeias, que está sempre na nossa companhia, ele diz: o problema do transporte público é que os ônibus são velhos, lotados, não tem ar-condicionado. Pois é, então vamos discutir isso também e cobrar para que as pessoas possam ir. Emanuel Silva, até a próxima, sempre um prazer também recebê-lo.
5: Satisfação é toda minha, Natália, importante essa colocação aí, essa mensagem, porque o transporte público de passageiros aqui no Recife recebe subsídios historicamente, né, de
1: milhões do Estado por mês ou por ano? Agora
5: exatamente.
1: Até me falha.
5: E esse,
1: é por ano.
5: Por ano, e esse dinheiro não dá não para melhorar o transporte, né? Se a gente dividir pela quantidade de usuários, vai ter um cálculo aí interessante. Mas é isso aí, falar desse tema tão importante, velocidade, um dos principais fatores de risco que causam lesões e mortes no trânsito, e está alinhado com o tema do Maio Amarelo desse ano, que é: no trânsito, enxergar o outro salva vidas. É isso aí, reduz o limite de velocidade, porque a viagem só acaba quando você chega em casa.
1: É uma campanha que vale para todos os dias.
5: Perfeito.
1: Né? Bom, gente, o programa vai ficar no YouTube, já está lá no site da Rádio Jornal também. A gente se encontra amanhã. Até lá.
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3: 2:48, bom dia.
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6: Começa agora o Passando a Limpo. Muito bom dia a todos. 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Estamos hoje com Romualdo de Souza, hoje tem Maurício Garcia e também Fernando Castilho. Estamos também com Pedro Beja hoje aqui, nesse início de programa, para a gente falar um pouquinho sobre as sabatinas que acontecem. Aconteceram até ontem. E ontem foi a vez da candidata à reeleição, Raquel Lira. A gente vai falar também daqui a pouquinho sobre o Lulinha e tudo que apareceu de ontem para hoje na Veja, inclusive. A Veja trouxe algumas informações, são informações bombásticas mesmo, de como está o inquérito. O inquérito que envolve o Lulinha, que envolve também aquela amiga dele, a Roberta Luxinger, também, que ela ali estava, pelas investigações, praticando, no mínimo, ali, tráfico de influência e utilizando isso, e até corrupção ativa, chega ao ponto de corrupção ativa também, provavelmente. Então tem essa possibilidade. E a gente vai falar bastante sobre isso aqui, de como é que se chegou a isso e o que é que tem realmente ali do Lulinha, de envolvimento do Lulinha, que é o filho do Lula, tá? O Lulinha, o Fábio Lula da Silva, que é o Lulinha, conhecido como Lulinha. Ele que, inclusive, acho que está na Espanha, não está nem no Brasil, está na Espanha, mas...
7: Ele mora na Espanha.
6: Mas ele está realmente numa situação complicada, porque tem algumas coisas, quando você vai puxar, tem gente dizendo, inclusive, mas será que tem? Será que você tem como... Tem algum crime no que ele fazia? Veja, pelo que deu para ver, até agora, do que aparece no inquérito, tem algumas coisas que podem sim ser crime, tá? No mínimo... Problemas éticos, isso aí já, ok, tem problemas éticos, morais, um monte de coisa. Mas pode ter também tráfico de influência, lavagem de dinheiro, corrupção ativa ou participação em corrupção ativa e organização ou associação criminosa. Tudo isso pode acabar, se for comprovado. Nada disso tem prova, tá? Para provar isso aqui, ainda não tem nada para provar isso aqui. Mas pode, tendo alguns elementos de prova, pode-se comprovar isso aqui. Essa possibilidade aqui de crimes no caso do Lulinha e também da amiga dele, da Roberta Luxinger, mas a gente vai falar sobre isso daqui a pouquinho. A gente vai voltar a falar sobre isso com o Romualdo daqui a pouquinho. Eu quero falar, Pedro Beja, sobre a sabatina. Foi a terceira sabatina, tivemos João Campos, depois Ivan Moraes e ontem foi a vez da candidata à reeleição, Raquel Lira. O que é que a gente pode destacar da sabatina? O que é que a gente pode destacar?
8: Igor, uma sabatina que mantém o discurso que ela tem adotado desde a convenção. A gente pode dizer até que desde os meses pré-campanha já, de defesa da gestão, né, uma defesa muito forte da gestão, mas também não é uma defesa, como é que eu posso dizer, irrestrita. Ela faz uma autocrítica, né, em temas como saúde, como infraestrutura, segurança, saúde e segurança, ela faz essas ressalvas, né? Na parte de segurança, ela até fala que não está do jeito que eu queria, né? Que ainda há um sentimento de insegurança, mas destaca algumas ações. Me chamou a atenção que foram alguns momentos em que ela destacou muito, ela chegou a agradecer algumas vezes a parceria com o presidente Lula, especialmente quando ela foi perguntada sobre o apoio à presidente, né? O PSD tem um candidato à presidência da República, que é Ronaldo Caiado, e ele não tem, aparentemente, não terá o apoio da governadora Raquel Lira, ainda que ela não tenha falado, né, expressamente se apoia ou não apoia Ronaldo Caiado, ou se apoia ou não apoia o presidente Lula. A pergunta acabou não ficando plenamente respondida, né? Mas tem sido também uma tônica do discurso dela. Tanto que na convenção dela aqui em Pernambuco, na convenção do PSD, ela não citou Ronaldo Caiado em nenhum momento da convenção. Ela citou Lula na convenção.
7: E eu lembro que inclusive, eu perguntei, na minha pergunta eu dizia, a senhora tem um candidato no partido que é o Ronaldo Caiado. E aí o Ronaldo Caiado, que o vice é o presidente Gilberto Kassab. Ela fala de Gilberto Kassab, mas não fala de Ronaldo Caiado.
8: Ela não falou o nome do Caiado. E ela manteve essa grata, ela falou que é grata ao presidente Lula, citando parcerias feitas entre o governo do Estado e o governo federal, obras que foram iniciadas ou entregues em parceria com o governo federal. E aí me chamou a atenção um pouco essa posição, porque ela continua sem declarar esse voto a presidente. E também
7: sabe
8: chamar...
7: quantas vezes ela citou Lula?
8: Ah.
7: 12 vezes.
8: 12 vezes?
7: Eu contei. Eu fui contar depois. 12 vezes. 12 vezes ela cita Lula, e até eu escrevi uma coluna para o JC, está no jc.com.br, escrevi a coluna dizendo que Raquel não declara voto, mas declara Lula. 12 vezes ela falou no Lula, falou uma vez em Jair Bolsonaro, falou uma vez em Kassab, e o resto é Lula.
8: Ela cita Bolsonaro quando ela fala de que o governo anterior tinha brigado com três presidentes.
7: Brigou, né? Com três presidentes, o governo do PSB, né? Teria brigado com três presidentes, que aí foi Dilma, porque a primeira briga
8: Temer
7: foi com Dilma.
8: E Bolsonaro.
7: Porque o PSB brigou com Dilma, inclusive o PSB apoiou a Este, né? Lá em 2014. E aí depois brigou com Temer e depois brigou com Bolsonaro.
8: Isso. Então, uma sequência.
7: Outro
8: ponto que chamou a atenção da Sabatina foi também na parte política, ela falando sobre a Alep. Né? Uma outra pergunta de Igor Maciel para a governadora foi sobre a relação com a Alep. E me chamou a atenção que ela não falava sobre essa situação. Sempre que questionada, eu passei...
9: Foi a primeira vez que ela falou.
8: Foi a primeira vez que ela falou. Passei longos anos perguntando, né? Ou estando presente em coletivos em que era perguntada à governadora sobre alguma resposta à Alep diante da crise institucional que se vivia, ela dizia, não vou tratar disso agora. Mas nos bastidores eu sabia que estava pegando fogo. E aí ela finalmente, né, falou sobre isso, citou uma política miúda por parte da Assembleia, acho que talvez tenha sido a aspa mais contundente, diretamente à Assembleia, e questionou quem estaria querendo, se estariam querendo atrapalhar a ela ou ao povo de Pernambuco. Foi o questionamento que a candidata à reeleição fez sobre a Alep. Lembrando que houve, no ano passado principalmente, né, foi um ano muito conturbado na relação entre executivo e legislativo. Foram meses de projetos...
9: Seis meses
8: ao todo, né, 3 meses ali no primeiro semestre, 3 meses no segundo semestre, em que projetos ficaram em cima da mesa sem serem votados, houve travamento de pauta por parte da base governista, um travamento de pauta também não oficial por parte da oposição. Enfim, foram longos 6 meses em 2025, tanto que o orçamento desse ano só foi votado em março, né? Então, ainda existe, né, um clima pesado, e ela verbalizou isso ontem na Sabatina. No mais, foram discutidos os temas... Como eu falei, saúde e segurança, ela fez até uma autocrítica sobre a condição dessas duas pautas hoje no governo.
7: Sim.
8: Mas reforçou que os próximos 4 anos serão os melhores de Pernambuco. Reforço na confiança da continuidade da gestão. Nenhuma crítica direta a algum adversário, só para complementar, mas deixou no ar, na questão sobre a Alep, ela deixa no ar sobre quem estaria por trás
10: dessa articulação para possivelmente atrapalhar. Citando até uma frase de Lula. Ela só tem uma frase que o presidente Lula teria dito a ela. Que se alguém lhe atrapalhar, me avise.
7: Aí Castilho perguntou se ela tinha chegado a como é que é cabuetar alguém. Ela chegou a cabuetar alguém, ela não respondeu, não falou.
10: Se o presidente deixou essa frase no ar.
11: Eu queria fazer uma observação. No caso da Alep, houve sim essa dificuldade de aprovação e a gente tem que ser justo. O orçamento só foi aprovado devido à pressão de entidades empresariais, de várias entidades, pressionando diretamente a mesa diretora da Assembleia e depois numa mudança de postura do candidato, do grupo, né, Coelho, né, que modificou o encaminhamento da relatoria e das comissões para aprovar isso. Esse é um fato. Mas, pela primeira vez, entidades empresariais pernambucanas foram diretamente à Assembleia, entidades do setor canavieiro, entidades da Federação das Indústrias e outras entidades, né, se posicionaram claramente contra esse travamento da pauta na Assembleia. Isso é um fato importante que a gente precisa registrar. Eu queria registrar dois momentos além dessa que eu perguntei. Bom, o presidente disse que se alguém atrapalhar, me avisa. Eu perguntei se ela tinha avisado o presidente e ela não contornou e não respondeu. Mas eu acho que tem duas coisas importantes que eu acho que é interessante, né? Quando ela fala de economia, né? Primeiro, ela insiste muito e diz o seguinte: olha, uma das conquistas da sua administração é a melhoria do ambiente de negócios. Isso é, de fato, um fato. É acompanhado pelo empresariado, quando a gente conversa pelo empresariado, há uma mudança muito grande do comportamento do ator governo com o ator empresariado e por causa da mentalidade que tinha mesmo no governo do passado de conversar pouco com o empresariado e procurar muito, né, a questão da negociação dos planos de refis, essa coisa. Ela fez isso. Tem um fato importante que é a questão que ela citou, é o caso da bacia leiteira, em que uma simples modificação na cobrança do imposto e da construção permitiu que Pernambuco voltasse a liderar de novo a bacia leiteira de Pernambuco, que é movimentar toda a indústria de laticínios. Esse é um marco importante na economia de Pernambuco, graças a uma articulação da Secretaria de Planejamento, da Secretaria de Fazenda, com o setor empresarial. E ela abre uma discussão que me parece bastante interessante para os próximos anos, que é o seguinte: Pernambuco deixa de defender a ideia de que a Transnordestina é um projeto que liga o Piauí a Suape. E ela diz: não. O que a gente quer da Transnordestina é que ela se conecte a partir de Eliseu Martins e chegue ao Maranhão, conectando com a Ferrovia Norte e Sul. Isso dá uma dimensão estratégica, conversada com vários planejadores. Esse é o verdadeiro discurso que Pernambuco tem que adotar. Porque é o seguinte: a questão do Ceará está resolvida, mas a questão de Pernambuco não está resolvida, e a questão do Nordeste em relação ao uso, a conexão do Nordeste com outras modais, né, com outra ferrovia, é importante. Se você, a partir daí, de Suape e Eliseu Martins, e conecta com a cidade no Maranhão a partir de Barreiras e chega no Norte-Sul, você tem uma conexão do Nordeste com o Norte-Sul, e aí você tem toda uma economia que está rodando por ali e favorece muito Pernambuco. Então, essa é uma estratégia muito interessante que não é o caso do governador, mas é o caso de Pernambuco passar a defender a partir de agora.
7: Muito bem. E só para a gente voltar a falar daqui da Sabatina,
11: sim,
7: ainda sobre a Sabatina, veja, o que é que ficou das três Sabatinas? Se a gente for fazer assim, para o meio político, o que é que ficou das três Sabatinas?
10: Então,
7: foi o início, né? O Sistema Jornal do Comércio, aliás, está abrindo a campanha e vai fechar a campanha também.
10: Exato, começando lá, e fechando.
7: O último debate é aqui no Sistema Jornal do Comércio.
10: Veja, na minha visão, é um espelho da primeira semana de campanha. Uhum. É um grande espelho da primeira semana. Porque eu acho que os discursos, apesar de já estarem na rua, eu sinto que esses discursos eles estão se construindo. Né? Apesar de, a gente teve pré-campanha, todo mundo teve a oportunidade de falar muita coisa, mas agora os discursos eles, começam a ficar mais incisivos. Antes existia uma coisa ainda, uma barreira, né? Que você não podia falar determinadas coisas, propostas, você não podia endereçar propostas. Agora e todo agora mundo pode endereçar propostas. Uhum. Então a gente está na primeira semana e todo mundo está com o seu discurso ainda em construção para chegar no ápice, né? Ainda não está no momento em que todo mundo alinhou seu discurso direitinho. Então, é justamente nesse momento que a sabatina é importante, que aí, e vocês tiveram a oportunidade, né, de jogar nessas entrelinhas dos planos de governo de cada um, né? João acabou adotando ali um discurso ainda de propostas, mas eram propostas que não estavam, por exemplo, no plano de governo, uhum, né, como a questão dos hospitais.
7: Sim.
10: Então, houve esse debate em relação a isso. Ivan, por sua vez, já tinha algumas propostas definidas no plano de governo, né? Mas a discussão era sobre como isso seria realizado. Né?
7: De certa forma, os três que apresentaram coisas novas e até estrearam alguns discursos.
10: Exato.
7: Na sabatina.
10: A candidata à reeleição, ela não apresentou tantas propostas novas, porque no discurso dela é que os próximos 4 anos eu vou entregar o que a gente está fazendo agora. Uhum. Né? E o que vai vir, virá, né? Existem algumas ideias, propostas, mas não é o eixo principal. O eixo principal é a continuidade do que ela está fazendo. Isso está claro quando ela fala das creches, que ela pretende entregar 100 até o final do ano e a totalidade até março do ano que vem, caso seja reeleita, né? Então, ou seja, tem coisas que estão em andamento, mas não há ainda uma proposta, como por exemplo, foi apresentada por Ivan e por João, né? Quero fazer tal coisa. Então, isso é... Ivan, por exemplo, com o projeto dele de vender a Arena Pernambuco, por exemplo. Uhum. Então, tem essas coisas aí na mesa.
7: Coisas que surgiram, pautas que surgiram dessas sabatinas que vão, com certeza, perdurar durante toda a campanha. Lembrando, a campanha de Pernambuco começa no Sistema Jornal do Comércio, começou no Sistema Jornal do Comércio e termina no Sistema Jornal do Comércio. Porque a gente teve as sabatinas que abriram essa campanha, praticamente, aí com os três principais candidatos, e teremos esses três principais candidatos também no debate, que será o último debate antes de todo mundo ir à urna. O último debate será aqui com o Sistema Jornal do Comércio de Comunicação na TV Jornal e na Rádio Jornal e em todos os veículos aqui do sistema.
10: Só um adendo que hoje tem pesquisa Datafolha.
7: Hoje tem pesquisa Datafolha.
10: E tem pesquisa Quest na rua.
7: Terça-feira é a divulgação da pesquisa Quest. Então hoje tem pesquisa Datafolha. Terça-feira que vem tem pesquisa Quest, divulgação. A Quest já está na rua também. O Datafolha também está na rua, está finalizando hoje. E a gente vai falar sobre isso ainda no programa de hoje também com o Maurício daqui a pouquinho. Obrigado, Beja. Pedro Beja, repórter de política do Sistema Jornal do Comércio, conversando com a gente aqui. Falando sobre essa sabatina, Lulinha, Romualdo de Souza, qual é a situação do Lulinha? Porque eu estava vendo aqui que a situação dele não é boa, não. A Veja trouxe aqui teve acesso aos detalhes do inquérito que investiga tráfico de influência no governo e o Lulinha está no meio. O filho do presidente Lula está no meio dessa confusão. As mensagens inclusive mostram uma sociedade oculta entre Lulinha e Roberta Luxinger. Eles teriam uma sociedade oculta, segundo o inquérito da Polícia Federal. Romualdo.
12: E acho que não vai dar nada para o lado de Lulinha nem de Lula. Eu vou pegar uma frase do presidente quando surgiram as primeiras informações a respeito de tráfico de influência no seu governo. Que culpa tenho eu se o meu filho é o Ronaldinho dos negócios? Agora, o que diz a Polícia Federal? Os elementos probatórios, portanto, com provas, não é indício, com prova, obtidos no curso das investigações, diz a Polícia Federal, revelam a existência de um núcleo de atuação permanente e coordenada, e esse núcleo é composto por Roberta Moreira Luxinger, Fábio Luiz Lula da Silva e Fernando Bittar, voltado à interlocução de interesses privados perante agentes e órgãos da Administração Pública Federal, é o que diz a Polícia Federal. E o que diz um dos trechos dessa conversa de Roberta Luxinger com alguns dos interlocutores, inclusive com esse Fernando Bittar. Um parêntese. Quem é Roberta Luxinger? Ex-mulher de um ex-deputado que foi da Polícia Federal e que comandou aquela operação Satyagraha. Roberta Luxinger é amiga de Fábio Luiz da Silva, que é o Lulinha, e o Fernando Bittar é filho de Jacob Bittar, ex-prefeito de Campinas. Fernando Bittar e o pai eram donos daquele sítio de Atibaia que era emprestado todo fim de semana para que Lula passasse alguns dias, algumas temporadas na piscina, montado em uns gansos de plástico e que ficavam flutuando na piscina. Esse é o Fernando Bittar. Portanto, o trio, segundo a Polícia Federal, montou um esquema para fazer negócios com órgãos da Administração Pública Federal. Um dos trechos dessa conversa, que aliás é muito importante, diz o seguinte: a lobista, e está no Jornal do Comércio isso, na coluna Política em Brasília, a lobista Roberta Luxinger resumiu bem o que era a sua relação poderosa aqui em Brasília. Ela disse: olha, somos uma coisa só, se referindo a Lulinha. Somos eu e ele, diz Roberta. Ele só entra em campo quando é preciso. E ainda revelou o tamanho da intimidade dela, do grupo, com o presidente Lula. Sabe, eu fui das poucas pessoas que o Lula chamou e perguntou: escolhe onde você quer ficar. E eu disse: onde eu estou? Na minha sociedade com Fábio. Tô em cargo nenhum e ando onde eu quero. Ou seja, o negócio foi tão profundo que o presidente da República chamou Roberta Luxinger e lhe ofereceu um cargo na administração pública. E aí ela olhou o contra-cheque e o que poderia render nesses negócios com o Fábio Luiz Lula da Silva e preferiu a sociedade com o filho do presidente, em vez de um cargo público.
7: É, eu fui ver a reportagem aqui completa e estava acompanhando aqui o que é que ela aponta. Aponta principalmente tráfico de influência em relação ao Lula, né? É, tráfico de influência, a possibilidade de tráfico de influência, corrupção ativa, participação em corrupção passiva, lavagem de dinheiro, organização criminosa e associação criminosa. É, o tráfico de influência é a hipótese principal e que está mais ajustada às mensagens até agora. É o mais fácil de provar, seria o tráfico de influência. O restante, lavagem de dinheiro, corrupção ativa ou participação em corrupção passiva e organização ou associação criminosa, aí já é mais complicado. Por quê? Porque tem que comprovar, a Polícia Federal vai ter que comprovar que o dinheiro que saiu da Roberta Luxinger, da amiga do Lulinha, esse dinheiro que foi para o Marcola, que era o ex-chefe de gabinete do Lula, e que estava na coordenação da campanha, inclusive, e que saiu, já saiu, mas o dinheiro que foi para ele, eu acho que pouco mais de 200 mil reais, que ele disse que ela pagou de contas dele, inclusive cartão de crédito, e que disse que foi um empréstimo que foi feito, precisa provar que esse dinheiro tem relação com a influência, com a ajuda dele para ela conseguir influência dentro do Ministério da Saúde. Tem que comprovar também, no caso do Lulinha, que o Lulinha tinha algum tipo de associação com ela e que se beneficiava disso de alguma maneira. Aí provaria corrupção ativa. No caso de corrupção passiva, tem que comprovar de alguma forma que quando esse dinheiro saiu e foi para o Marcola, de alguma maneira ia também para o Lulinha, ou de um lado ou do outro. Seria ou passiva ou ativa. E a questão de organização criminosa, precisa comprovar que ele é associado a ela de alguma maneira, e primeiro precisa comprovar que ela comete um crime ali. Então, não é fácil. O Romualdo está certo, não é fácil de comprovar ali, de ter alguma coisa realmente direta, um crime, alguma coisa, para poder comprovar contra o Lulinha. Agora, estranho, esquisito, antiético, tudo isso aí você pode dizer de agora, não precisa de muita coisa não, você pode dizer de agora, porque a relação é no mínimo, antiética, no mínimo.
11: Antiética. Eu acho que esse é um daqueles casos em que o anúncio do interlocutor em qualquer gabinete da República do Brasil é recebido com muita atenção. Eu fico imaginando se na chefia do gabinete, na sala, da antessala de gabinete do Ministério da Saúde, a senhora Roberta Luxinger chega acompanhada, né, ou enviada, ou depois de um telefonema, né, do filho do presidente, que autoridade do governo não a receberia, né? Porque disse, olha, quem, eu estou vindo aqui, você sabe, certamente isso acontece previamente. Então, o fato da Roberta Luxinger ter sido recebida, ter conversado, inclusive ter proximidade, ter mandado uma minuta de contrato na questão do canabidiol para o Marcola, revela um acesso que poucas pessoas, milhares de empresários gostariam de ter, né, para chegar a isso. É. Então, por exemplo, imagina você, antes de chegar na Procuradoria do Ministério da Saúde, chegar via WhatsApp ou qualquer e-mail a minuta de um contrato como esse do canabidiol. E certamente alguém que recebeu isso, que leu isso no Ministério da Saúde, só o fez, né, seja lá quem ele for, né, porque alguém ligou e disse, olha, esse contrato aqui é do interesse ou de alguém que está mandando isso, tudinho. E depois, certamente, foi reforçado, né, pela confirmação de Marcola de que esse documento estava sido alguma coisa. Então, o fato de não ter sido efetivado negócios, né, junto ao governo, né, não invalida que não tenha havido a tentativa. Uhum. Né? E mais ainda quando, conforme depoimento da própria senhora Roberta, ela revela esses pagamentos aí, a profusão de caixa que ela tinha para fazer esse tipo de coisa, né, de patrocinar as viagens, de emprestar dinheiro, de fazer isso. Uhum. Certamente era uma lobista, né, como se é classificada, com caixa bastante robusto para providenciar isso por uma simples transferência, né, e encaminhamento à agência de viagem.
7: Aí, Castilho, aí é que está. Eu me recuso a chamar de lobista porque a gente só reforça
11: que lobista
7: a gente só reforça essa ideia de que lobby é crime. Lobby não é crime.
11: É isso aí.
7: Tráfico de influência é crime. Lobby não é crime. E no caso aí é tráfico de influência. Ela estava comprando influência. Lobby não usa dinheiro. Para começo de conversa. Aí, né? Lobby de verdade, você não usa dinheiro. Você não compra a influência, você não compra o acesso diretamente, você não paga ninguém para isso. Eu acho que a gente preciso acabar com essa história de que lobby é crime. Inclusive, quando diz que ela é lobista, toda vez eu olho e disse, não é. Ela é, na verdade, um oportunista ali que está cometendo crime de tráfico de influência, se sendo, claro, comprovado.
11: Tem acesso, né?
7: E para poder conseguir acesso. É, claro, o que o lobista ele sobrevive é de acesso. Agora, quando ele usa dinheiro para comprar esse acesso, aí ele está cometendo um crime. É, Liane já está na linha? Vamos com a Liane, então.
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7: Eliane Cantanhete, bom dia.
13: Bom dia, Igor, colegas ouvintes.
7: O dia só não está muito bom para a Lulinha e para o presidente, para o pai dele, Eliane. Situação de Lulinha complica. Coloca agora a campanha do presidente Lula numa situação difícil.
13: Olha, a campanha está em polvorosa. A campanha do presidente Lula está em polvorosa, porque as acusações contra o Lulinha estão se tornando indesculpáveis. Não tem explicação para tudo que está acontecendo, né? E aí a gente vê os diálogos que estão vazando, que a Polícia Federal apreendeu nos celulares da Roberta Luxinger, que é aquela lobista, ambiciosa, amigona do Lulinha, e também nas próprias conversas do Lulinha. Nessas conversas, o que ela dizia? Ela dizia, Eles, os agentes do governo, né, que atendiam ela, sabem quem eu sou, sabem que eu sou o Fábio. Quem é Fábio? É o Fábio Luiz Lula da Silva, que é o Lulinha, o filho mais velho do presidente Lula. Então, ela já dizia isso numa conversa com o próprio Lulinha. Ela disse, o nosso futuro está na Suíça. E hoje tem a nova revelação de que ela disse, olha, para mim é 100 milhões por ano. E aí ela ri e diz assim, ah, eu sou muito modesta. Então, a Roberta Luschinger, que tinha casa alugada, olha só, a casa que ela alugava em Brasília foi alugada por um... Aliás, a casa que ela alugou em Brasília para o Lulinha, né? Ela que alugou a casa para o Lulinha, mas estava em nome de quem? Daquele dentista lá anos atrás que usava o sítio de Atibaia, né? Que declarou à Polícia Federal que naquela época da Lava Jato que usava o sítio de Atibaia. Então é aquela história, gente. O Lulinha não tem saída. Ele está morando na Espanha, mas ele vai ser chamado a depor. Ele vai ter que vir para cá. E como é que ele vai explicar o inexplicável? Isso aí que cria um grande tumulto na eleição. E é uma eleição que é muito apertada. Né? Qualquer sacolejo já pode ir para um lado ou para o outro. E isso não é só sacolejo. Isso aí é um terremoto para o Lula. Afinal das contas, é o filho dele, é o filho mais velho. E primeiro, esse filho mais velho, ele não é primário. Eu quero dizer primário, não é primário como investigado pela Polícia Federal, como investigado pela imprensa. E como um cara que cria problemas para o Lula. Ele não é primário, ele já foi chamado pelo pai, comparou ele com o Ronaldo Fenômeno, porque ele era metido em muita confusão nos primeiros dois mandatos de Lula. Então, o fator Lulinha é um fator que tem um peso enorme na eleição e que deixa a campanha do Lula sem ter o que fazer. O que, que vai fazer? Vai proibir o vazamento? Só vai poder reclamar, tem vazamento. Ué, vazamento teve para tudo, para o Dark Horse, para tudo. Então o Lula está enrolado por causa da Roberta Luschinger, por causa do Marcola, que era o chefe de gabinete do Lula, que recebia joias e empréstimos da Roberta Luschinger, e por causa do Lulinha. Isso vai chegando até o artigo 288 do Código Penal, que especifica quadrilha ou bando criminoso.
7: Eliane Cantanhede, na Rádio Jornal. Romualdo de Souza.
14: E agora, não é, Eliane? A Procuradoria-Geral da República manda um laudo de 17 páginas, pelo menos no meu computador deu 17 páginas, pedindo a transferência do caso do Lulinha para a primeira instância e dizendo o seguinte, embora tenham sido identificados pagamentos feitos por Camilo Antunes, o careca do INSS, a Roberta Luxinger, a representação da Polícia Federal não menciona a conclusão de nenhum negócio. Ou seja, então, nesse caso, deve ser que o careca do INSS repassou dinheiro para a Roberta apenas por empréstimo. E aí, você acha que o ministro André Mendonça vai mandar para a primeira instância ou mantém no STF?
13: Pois é, Romualdo, esse é o efeito colateral da crise da Lulinha, né? Por quê? Porque essa crise toda envolvendo o filho do presidente aprofunda as divisões dentro do Supremo Tribunal Federal, aprofunda a crise entre Supremo, parte do Supremo e a Procuradoria-Geral da República e parte do Supremo com a Polícia Federal. Então, virou um caso também institucional, afinal das contas é o filho do presidente da República, e o Rodrigo, procurador-geral da República, o Paulo Gonet, ele é muito aliado no Supremo à turma do Alexandre de Moraes, do Dias Toffoli, do Gilmar Mendes. E quando ele pede para levar o caso do Lulinha para a primeira instância, fica a sensação 100% do mundo político e 100% do mundo jurídico ficam com a sensação, e é uma sensação que também é nossa do jornalismo, né, dos jornalistas, com a sensação de que o Paulo Gonet está tentando favorecer o Lula. Do outro lado, o André Mendonça, que foi escolhido pelo Jair Bolsonaro, já disse o seguinte: não vai para a primeira instância, porque há, sim, elementos que estão dentro do Supremo, de investigações do Supremo Tribunal Federal, como o caso INSS, que é, como você falou, Romualdo, ali, quem é o chefe da quadrilha daquilo tudo é o careca do INSS, amigão da Luxinger, que é amigona do Lulinha, que se tornaram amigões todos do Marcola, que servia no Palácio do Planalto. Então, o Paulo Gonet vai para um lado, o André Mendonça vai para o outro, ou seja, crise também entre PGR, Supremo e Polícia Federal.
7: Eliane Cantanhede, na Rádio Jornal. Fernando Castilho.
11: Eliane, você acha que nessa crise aí do governo, né, Lulinha e tantos nomes, né, o Flávio Bolsonaro se beneficia? Ele consegue capitalizar isso em termos de apoio, né, até porque tem a questão do filme, né, o Dark Horse, né, que ainda permanece aí. Mas você acha que ele se beneficia melhor do que Lula se prejudica com esse noticiário?
13: Olha, é aquilo, né? Quanto mais esse caso do Lulinha prejudica o Lula, mais favorece o Flávio Bolsonaro. Mas, além do Flávio, isso tem um efeito eleitoral grave, que é o seguinte: a tendência é de aumentar muito fortemente o voto nulo e o voto, a abstenção e o voto em branco. Por quê? Porque muita gente dos independentes que estava tendendo para o Lula pode não ir para o outro lado para votar no Bolsonaro, mas pode desistir de votar no Lula e simplesmente ou não votar, né, ou votar nulo. Então, é aquela história. A eleição cai num buraco negro que ninguém sabe para onde vai. Mas o Flávio Bolsonaro, que tende a ser o maior beneficiário, né, porque aqueles que não vão nulo, que não querem votar nulo, eles saem do Lula e podem ir para o outro extremo, que é o Flávio Bolsonaro. Mas o Flávio ontem cometeu outro erro. Toda semana eu falo dos erros da campanha do Flávio Bolsonaro, do Eduardo Bolsonaro, etc., da família Bolsonaro, aqui na Rádio Jornal. Porque é o seguinte, ninguém estava mais falando em Dark Horse. Ninguém estava mais falando nos 134 milhões que o Flávio Bolsonaro pediu para um bandido preso, o maior bandido preso nesse momento, que é o Daniel Vorcaro, né? Ninguém falava mais que o Flávio pegou um avião em Brasília e foi para São Paulo para se encontrar com o Vorcaro, já preso, de tornozeleira. Ninguém estava falando nisso. Sumiu do horizonte, sumiu das páginas, sumiu das rádios e das televisões. E aí, o que o Flávio fez ontem? Trouxe tudo isso de volta. Ao falar do Lulinha, ao acusar o Lulinha, ele disse: pois é, a história do Dark Horse, a história do Vorcaro, isso tudo é página virada. Não é página virada, não. né, o Flávio deu de mão beijada a chance para que toda a imprensa voltasse ao caso dele. Então é aquela história, gente, na verdade, o Flávio pode lucrar aí com a crise do Lulinha, ou como Lula lucrou com a crise do Darcy Hoff, mas o fato real, cru, né, e duro para a gente admitir é que a campanha de 2026 virou uma guerra de lama. Uma guerra de lama entre os dois principais candidatos, em que nenhum dos dois sai limpinho e impune.
7: Eliane Cantanhede, na Rádio Jornal. Maurício Garcia.
15: Bom dia, Eliane. Ainda falando de eleições, nos últimos dias o influencer Pablo Marçal renasceu das cinzas, né? Ele continua aprontando, dando uma série de entrevistas aí e, por enquanto, é candidato à presidência da República. Ele vai levar essa candidatura até onde? Vai aprontar muito ainda? Será que a gente vai ter cadeirada esse ano aqui para o Brasil inteiro ver?
13: Pois é, só nos faltava isso, né? Cá para nós. Olha, só nos faltava isso. Realmente, o Pablo Marçal, que é aquele desqualificado, né, que entrou ali na disputa para a Prefeitura de São Paulo, quase chegou no segundo turno, quase ficou histriônico, né, ninguém sabe qual é efetivamente a origem dele, ninguém sabe qual é efetivamente o objetivo dele e o pior. Quem e o que está por trás da figura de Pablo Marçal. Mas o fato é que ele se lançou, ele se auto-lançou o candidato à presidência, mas o Tribunal Superior Eleitoral, TSE, proibiu a presença do Marçal em debates, proibiu também que ele participe do horário eleitoral de rádio e TV e vedou o acesso dele a fundo de campanha, aquele fundo eleitoral que os partidos têm. Por quê? Porque a candidatura dele está sob júdice, depende da Procuradoria Geral Eleitoral, e a Procuradoria Geral Eleitoral defende que ele não seja, que a candidatura dele seja vetada. E agora, como isso tudo ainda tem a burocracia, o processo final, porque todo mundo sabe que ele vai continuar inelegível, ele é inelegível e não houve nenhum fato novo para derrubar essa inelegibilidade dele, até lá ele continua falando que é candidato sem ser, porque como você é candidato, se você não participa dos debates, do horário eleitoral e não tem fundo de campanha, a não ser que ele mostre de onde vem o fundo de campanha dele, de onde ele está tirando esse dinheiro. Mas é mais um fator complicador, um fator de, vamos dizer assim, de tumulto, de desgaste e da própria lama na campanha eleitoral, que vai chegando assim até o fim, numa situação de muita dúvida, porque a diferença do Lula é até bastante razoável até agora no primeiro turno. Mas e no segundo turno? Né? O que, que vai acontecer no segundo turno? Para onde vão os votos de Ronaldo Caiado, os votos de Romeu Zema, os votos do Renan Santos no segundo turno? Se a direita toda se unir, né, e se unir em torno de um candidato, que será o Flávio, a coisa complica muito para o Lula. O que abriu uma dissidência, vamos dizer assim, ou uma interrogação nessa equação toda, foi a fala do Gilberto Kassab. O Gilberto Kassab deixou no ar a possibilidade de o PSD apoiar o Lula no segundo turno. Como o Lula já tem republicanos, já tem o PP, toda aquela turmona ali do Centrão, né, não pode não se pode descartar o apoio do PSB, do Kassab, que tem o Ronaldo Caiado como candidato, apoiando o Lula no segundo turno. Acho difícil o Ronaldo Caiado apoiar o Lula, mas o partido é o partido. O partido é maior do que o candidato. Então, muitas dúvidas, muitas interrogações. O resultado da eleição é imprevisível.
7: Eliane, antes da gente encerrar, você tem uma dica para a gente no fim de semana? Sexta-feira, dia de Passando a Dica aqui no Passando a Limpo.
13: Olha, a minha dica dessa semana é um livro que ainda vai ser lançado. Vai ser lançado agora em setembro.
7: Já sei até qual é.
13: Que já tem trechos dele em todos os sites e eu estou viciada. Eu leio tudo que está saindo desse livro, que é o livro, aspas, Eu Disse Não, Uma Trincheira Antigolpista, escrito por quem? Pelo Brigadeiro Carlos Batista Júnior, que era o comandante da aeronáutica durante a tentativa de golpe e disse não para Jair Bolsonaro, então presidente da República. Né? Esse livro é um livro histórico que vai relatar momentos, reuniões, documentos de como efetivamente Jair Bolsonaro tentou, articulou um golpe de Estado nesse país e não conseguiu porque dos três comandantes militares, dois disseram não. O próprio Carlos Batista, que era comandante da aeronáutica e também o comandante, ou então comandante do Exército. O único que ficou na contramão foi o comandante da Marinha, que, aliás, é um dos presos condenados pela tentativa de golpe.
7: Tá aí, então. Eu Disse Não, do Brigadeiro Carlos Batista Júnior. Já vi muita coisa sobre esse livro. Estou também ansioso para ler, porque ele conta detalhes, né? Detalhes das conversas que teve, inclusive, das conversas que aconteceram com o presidente, o então presidente Jair Bolsonaro, e também as conversas que aconteceram dentro das Forças Armadas.
11: Os movimentos, eles, né?
7: Os movimentos dentro das Forças Armadas. Então, bem curioso também para ver. Eliane, boa dica, muito boa dica. Obrigado, bom fim de semana, até segunda-feira.
13: Até segunda-feira, beijão.
7: Beijão. Eliane Cantanhede, na Rádio Jornal, toda segunda e toda sexta-feira, Eliane está aqui para conversar com a gente sobre política e sobre política nacional também, principalmente. Deixa eu chamar um intervalo. Na volta, eu vou querer falar sobre pesquisa, tá, Maurício? Porque tem pesquisa Datafolha vindo por aí, tem pesquisa Quest também vindo por aí. Vou querer falar sobre pesquisa com o Maurício e com os outros colegas aqui da bancada. E vamos entrar em outros assuntos aqui também. Tem muito assunto ainda para a gente falar. Inclusive, uma candidata que foi impedida de registrar nome na urna. Ela queria homenagear Jair Bolsonaro, mas o nome, o TSE não deixou, não. Vamos ver que nome é esse. Daqui a pouquinho o Romualdo conta pra gente. Intervalo, a gente já volta.
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1: De volta com o Passando a Limpo, o Maurício, a gente vai falar sobre pesquisa, mas antes eu quero saber quem é a candidata que quis homenagear Bolsonaro e o TSE disse que não podia usar esse nome que ela quer usar, não. Qual é o nome que ela quer usar?
2: Ela quer usar Negona do Bolsonaro. Vamos imaginar Vanessa Oliveira, do PL, do Rio de Janeiro. Ela mede 1,78m, pesa 111 quilos, é negra, cabelos bem afrodescendentes, e ela aparece fazendo o V da Vitória ao lado de Bolsonaro numa foto quando Bolsonaro estava sendo candidato. E aí, segundo ela me contou ontem à noite por telefone, aliás, a Vanessa me disse: por que diabo alguém de Pernambuco se interessa por mim? História. Eu falei assim: minha senhora, eu me interesso por histórias. Eu sou contador de histórias e quero contar a sua história na rádio. Aí ela me disse: eu estava caminhando lá no Rio de Janeiro, Bolsonaro estava em campanha, e aí eu fiz um aceno para ele, ele veio me abraçar, tirou uma foto, eu até disponibilizei a foto aí para vocês, e aí ela disse que o Bolsonaro perguntou: como é que é seu nome? Falou assim: é Vanessa. Aí falou assim: a negona, hein? A negona do Bolsonaro. E ela gostou, passaram-se alguns anos e agora ela resolveu ser candidata a deputada. E aí chegou lá no Tribunal Regional Eleitoral com a foto, bonitona e tal, só que o TRE disse o seguinte: não, com esse nome você não pode. Negona do Bolsonaro não pode. A senhora tem um nome, a senhora não é conhecida na sua comunidade como Negona do Bolsonaro. Então, não deixou. E aí ela me disse o seguinte: e se eu chegasse lá e dissesse: eu sou a Negona do Lula, será que eles mandariam eu parar com essa história de um nome que não é um nome próprio? Aí eu falei assim: a senhora se sente amiga do Bolsonaro? Ela falou assim: eu já estive na porta do condomínio solar de Brasília pelo menos umas 5 vezes, comi pão onde a mulher dele compra sonho para ele. Ou seja, a negona do Bolsonaro pode não registrar o nome, mas o sonho dela é virar deputada estadual pelo PL do Rio de Janeiro.
1: Agora, assim, eu não... Sinceramente, eu acho que o Tribunal Superior Eleitoral
3: tá muito formal.
1: É um caso a ser estudado. A gente precisa, assim, precisa estudar as decisões do TSE, porque, assim, tem uma coisa... E aí, um princípio da administração pública, que é a isonomia, né? Você tem que ser igual para todos, para todo mundo. E se ela quer usar esse nome, deram uma justificativa, disseram por que é que não pode usar esse nome, Romualdo?
2: Porque ela não demonstrou em nenhuma ocasião ser conhecida na comunidade dela como Negona do Bolsonaro.
1: Tá, ok. Porque Tiririca usa o nome Tiririca.
4: Igor.
1: Oi, Maurício.
4: Não, só para comentar, ainda dentro dessa história que o Romualdo está contando, vale lembrar que no Rio Grande do Norte a gente tem um candidato a governador que é Cadu de Lula. Ele nunca foi chamado Cadu de Lula, ele é Cadu, sim, era um apelido dele, é de Carlos Eduardo, ele é secretário de Planejamento de Economia da Fátima durante os últimos anos, e ele agora vai ser o candidato dela, ele é Cadu de Lula. E uma candidata também ao Senado do Rio Grande do Norte, do PT, eu não lembro o nome dela agora aqui, eu posso até pegar e já passo, também é o nome dela de Lula. Então tem dois candidatos a cargos majoritários no Rio Grande do Norte com o sobrenome de Lula e nem tem tantos históricos. Ambos são filiados ao PT, sim, tudo bem, mas ambos são de Lula e conseguiram fazer essa associação.
1: Tem um que se apresenta como Lula do Bem, também aqui. Tem o Lula do Bem. Pelo que eu vi aqui, tem 8 esse ano. Tem 8 que se colocam com o nome Bolsonaro ou com o nome Lula. Aí você tem Bolsonaro da Shopee, Dr. Célio Lula do Bem, Lula Tio do Biscoito e a Negona do Bolsonaro, que tem aqui em algumas reportagens já mostrando, inclusive...

0: esses nomes, mas são 8 candidatos, pelo menos, 41 candidaturas, tem Lula ou Bolsonaro no nome da urna, no nome de urna. E agora eu não sabia essa de que tem que comprovar. Você vai ter que comprovar que é Samanda, conhecido dessa forma?
1: Samanda de Lula.
0: Samanda de Lula. É, se vai ter que comprovar que é conhecido dessa forma, eu acho que vai ficar difícil. Não vai ficar muito fácil, não, de fazer isso. É, tem umas regras que, assim... Não, por quê? Porque sim. Por causa disso aqui. A gente criou agora.
2: No caso do Cadu, do Mossoró, né? Ele...
1: Não, ele é de Natal. Nascido no Rio Grande do Norte, é. Ele nasceu, acho que no Rio, mas vive no Rio Grande do Norte há muitos anos.
2: Vive no Rio Grande do Norte e se você perguntar no Rio Grande do Norte qual é o primeiro nome dele, né, ninguém sabe. É conhecido como Cadu. Foi o nome que sobrou para Fátima Bezerra colocar lá. É uma briga muito grande com o ex-prefeito, mas eu acho que... Talvez isso é só para compor o nome, né? Cadu, porque se botar Cadu de Fátima, certamente não seria de boa aprovação. Mas é esse nome, ninguém, acho que no Rio Grande do Norte, ninguém sabe o nome dele.
1: Mas isso, eu acompanhei até isso, não fui eu que fiz a pesquisa, mas eles tinham feito uma pesquisa no começo do ano, no final do ano passado, testando Cadu de Lula, e ele apareceu com um percentual muito mais alto do que estava acontecendo só Cadu, que ninguém sabe quem é Cadu. E de fato, eles daí apostaram nisso, teve gente dentro do partido que parece que fez cara feia, que não gostou, mas ele registrou, passou e tá aí. Então hoje é Cadu de Lula e essa outra candidata ao Senado também de Lula. No Rio Grande do Norte. Agora, e cargos majoritários, né?
0: O Romualdo, esses outros aqui, eles passam? Não tem problema não? Porque tem aqui o Lula do Bem, que inclusive é um nome que, assim, ele é bolsonarista, tá? Então ele está ironizando aqui. Ele está usando para ironizar. E tem o Bolsonaro da Shopee, porque ele parece muito com o Bolsonaro, só que meio estragadinho ali, uma coisa meio...
1: Esse Lula do Bem, ele bota Lula do Bolsonaro bem deve ser um parecido, viu?
0: É bem parecido.
1: Ele é parecido bem fisicamente.
0: Ele é parecido fisicamente. Exatamente, é bem parecido. Os dois, esse Bolsonaro da Shopee e o Lula do Bem, eles são bem parecidos. E aí eles colocam aqui de uma forma... E os dois são bolsonaristas. Então você tem esse que se apresenta como Lula do Bem, que colocou como nome da urna, inclusive. É para ironizar, ele disse que é Lula do Bem, que ele se parece muito com Lula. Então usa de uma forma ali, que de uma forma até jocosa, não sei, aí tem que ver também. Você é conhecido como Tiririca, beleza, coloca lá como Tiririca. Se não for conhecido, não pode, então é essa a regra? Tá, é estranho, porque a pessoa deveria poder se chamar como quisesse, né? Contanto que não agrida um terceiro, que não seja uma ofensa a outra pessoa.
3: Tem um candidato a deputado federal na Paraíba, que o nome dele é Luiz Gonzaga da Tapioca. Luiz da Tapioca, todo mundo conhece ele ali no, na orla, perto daquele hotel redondo e tudo mais. Então, o Luiz da Tapioca resolveu, Luiz Gonzaga da Tapioca resolveu ser candidato. E aí o pessoal do marketing do partido disse o seguinte: rapaz, Luiz Gonzaga é Lula. Por que tu não bota teu nome de Lula? Bacana, registrou e o TRE na Paraíba não disse nada contra. Lula virou Lula da Tapioca, candidato a deputado federal. Então, depende muito. Quando o TRE, o Tribunal Regional Eleitoral, encrenca, tem que apelar ao TSE ou então desiste do nome, como vai fazer a negona do Bolsonaro.
0: Ela vai desistir, então, do nome.
1: Só uma curiosidade. Uma curiosidade, essa coisa do apelido no Brasil é uma coisa muito específica. Até muito pouco tempo, na FIFA, todos os jogadores tinham que ser registrados com seus nomes de batismo oficial, né? Exceto os brasileiros que normalmente já eram conhecidos pelo apelido. Pelé é um apelido, Vavá é um apelido, Kaká é um apelido, então Ronaldinho no diminutivo. Então a FIFA só aceitava apelidos, nomes não oficiais de brasileiros, até muito pouco tempo. Poucos são os que tem no futebol europeu, futebol africano, no futebol mundial, fora do Brasil. Na América Latina mesmo, a gente não vê apelidos. É raro a gente ter alguém chamado pelo apelido. Tanto que o Tevez, quando foi jogar, era Carlos Tevez. Eu só usava o Tevez, mas no Brasil, por exemplo, ele jogou como Carlito, que era o apelido em espanhol do nome dele. Então, tem essa peculiaridade do Brasil com apelido. Eu acho que o Pelé talvez seja uma... Vavá, Pelé, de... Didi, esses nomes, são Garrincha, são os grandes exemplos disso. No futebol era restrito ao Brasil, é uma coisa cultural nossa, isso vale também um olhar apurado sobre isso.
0: Você imagina a seleção de 58, ali, você pegar Pelé, jovens. Didi, Vavá, porque todo mundo é Pelé, Didi, Edson, Vavá, Garrincha, aí você vai transformar em Edson,
2: Manuel.
0: Realmente é complicado. Ô, gente, vamos fazer o seguinte. Eu vou... Castilho tem uma história que ele quer contar seguinte, também, que ele quer falar sobre o assunto. Tem novidades, né?
2: Acho que esse ano nós vamos ter uma novidade, né, na política brasileira, que é o retorno de... Em Minas
0: novidades
2: Gerais...
0: Novidades que não são tão novas assim.
2: Não, em Minas Gerais nós teremos o ex-presidente da Câmara...
0: Eduardo Cunha,
2: que se apresenta, né, mais laranja do que um colete da Petrobras, né, porque...
0: Tudo é laranja no...
2: Tudo é laranja dele, a gravata é laranja, tudo. Ele consegue ser mais laranja do que um colete de um operário da Petrobras em plataforma, né, isso aí. E o José Dirceu, né, e aquela história.
0: E o outro é o José
2: Não dá
0: para
2: usar aquela música da Simone, mas ele diz assim, sugere alguma coisa que diz, o que é bom está voltando, né? E o outro candidato que vai ter, certamente, os dois têm perspectiva de eleição muito forte pelas estruturas que tem, é José Dirceu, que volta e que esta semana ganhou, inclusive, um manifesto de apoio, né, para a sua volta à política. E os dois serão personagens, se eleitos, muito importantes no Congresso que vem aí, porque a gente sabe que esses personagens comandam ações dentro, podem comandar gabinetes muito importantes dentro da casa, né? E a gente precisa... Eu tenho particularmente curiosidade, por exemplo, como é que vai ser a presença de Eduardo Cunha diante dos líderes do Centrão? Ele que já comandou isso aí, ele que já comandou a casa, já escolheu. E como é que vai ser a presença de Zé Dirceu, né, junto à bancada da esquerda do PT? Porque os dois, ainda hoje, no trato direto, são tratados com muita referência e com muita deferência. Então, Romualdo e Igor, que vão estar lá acompanhando isso, né, Maurício também, vão ter oportunidade. Ou serão, ou retomarão o protagonismo, ou os caras vão olhar e dizer, aquele cara que foi presidente,
0: Romualdo,
2: da Câmara...
0: Tem uma frase que Castilho usa muito, Castilho fala muito, quando vai se referir a alguém, contar alguma história, alguma coisa, que eu gostei de que ele já ouviu de outra pessoa também, ele pode até dizer que foi, mas ele disse que é muito ruim ser... Ah. Como é que você diz? É muito ruim ser convidado onde você já foi anfitrião.
2: Como convidado quando você já foi anfitrião.
0: Não é fácil.
2: Então, os dois serão apenas...
0: É esse o caso, Romualdo? Eles vão chegar lá achando que ainda são anfitriões e vão descobrir que são só convidados?
3: Pelo tamanho do manifesto que fizeram em favor de José Dirceu, me lembra que José Dirceu de Oliveira, condenado por corrupção no esquema do Mensalão, ele fez uma vaquinha daquelas na internet para pagar a multa que o Supremo Tribunal Federal impôs a ele. E aí, inclusive, Chico Buarque de Holanda... ajudou, encabeçou a vaquinha. Hoje Chico Buarque está entre aqueles que fazem um manifesto em favor de Zé Dirceu. E Zé Dirceu, preso, recebendo dinheiro dessa vaquinha, recebia também propina de outro esquema de corrupção. Ou seja, José Dirceu, nesse quesito, ele tem a habilidade de ser alguém que se repete o tempo todo. Agora, imagine quando chegarem por aqui, se houver um embate, por exemplo, vou pegar o Nicolas Ferreira, que deve vir a ser eleito, e José Dirceu de Oliveira, vai ser um bom debate. Então, se houver, de fato, a eleição, se forem eleitos, de um lado, o José Dirceu de Oliveira, condenado por corrupção várias vezes, e do outro, o ex-presidente da Câmara dos Deputados, que foi cassado, imagine, um cara que foi presidente da Câmara, foi cassado e retoma a casa. Vai ser realmente um ano de... Pelo menos o primeiro ano, que é do segundo por diante, o povo esquece tudo. Mas vai ser um primeiro ano de muitas histórias gratificantes aqui no Passando Além.
0: Vamos...
1: Só um detalhe.
0: Oi, Maurício.
1: O Eduardo Cunha, ele foi candidato em 22 por São Paulo a deputado federal e não foi eleito, né? Então, essa tentativa de volta do Eduardo Cunha para Brasília como deputado federal, para casa, para a Câmara dos Deputados, já ocorreu em 22. Ele não conseguiu, ele teve um desempenho muito pífio, muito ruim, ele não conseguiu atingir o corte da legenda. Então, agora ele está tentando por Minas Gerais. Lembrando que ele era deputado federal pelo Rio de Janeiro, né? Ele está apoiado agora em um programa de rádio evangélico em Minas Gerais para ser candidato a deputado lá agora por Minas. Então, só esse detalhe, ainda, ele já tentou uma vez e não conseguiu. Agora mudou o domicílio eleitoral de São Paulo para... que originariamente era Rio, de São Paulo para Minas Gerais.
0: Muito bem lembrado, Maurício, porque assim, eu acho que Dirceu deve ser eleito, Dirceu deve ser eleito realmente. Ele continua,
1: Dirceu deve ser eleito.
0: Continua com a base dele ali.
1: A militância do PT de São Paulo vai votar.
0: Com a militância do PT e tudo lá em São Paulo, ele manteve essa base e ele vai ser eleito. Agora, o Eduardo Cunha, ele era deputado pelo Rio de Janeiro, o grupo dele todo era do Rio de Janeiro, todo mundo era do Rio de Janeiro. E ele sai, ele, depois de tudo, de ser preso e tudo, aí ele vai e vai para ser candidato, tenta ser candidato em São Paulo, não consegue se eleger, e agora ele muda de novo de domicílio e vai tentar ser candidato em Minas.
2: Numa estrutura evangélica.
0: Sempre foi, né? Sempre foi.
2: Mas veja bem, agora com mais fortemente se apresentando como isso. Até porque, pelas informações que tem, o grupo empresarial dele adquiriu um conjunto de 4 ou 5 emissoras emissoras de rádio e evangélica, e ele tem feito pregações, né, antes de se declarar candidato.
0: Eu fico
2: curioso, revelando um pastor.
0: Eu fico curioso para ver o que é que o Eduardo Cunha tem para professar de fé e de... Mas tudo bem, vamos embora. Vamos para o intervalo, a gente já volta. Vamos falar de pesquisa quando voltar, Maurício.
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0: De volta com o Passando a Limpo, o Maurício Garcia tem uma pesquisa Datafolha hoje, tem uma pesquisa Quest na próxima terça-feira. Ô Maurício, você é um especialista em pesquisa, trabalha com isso há décadas e décadas, pelo menos umas 3 décadas. Valeu. Nisso.
1: 35 anos.
0: Então, mais de 3 décadas nisso. Quase 4 décadas. O pessoal faça as contas aí para saber a idade de Maurício. Mas, ele começou novinho. Agora... começou novinho lá no Ibope, né? Começou no Ibope já?
1: Isso, comecei com 20 anos. Eu entrei em 91 no Ibope. Uhum. E desde então trabalhando com isso.
0: Passou 30 anos, quase 30 anos no Ibope. Ô Maurício, tem pesquisa Datafolha, deve ser divulgada hoje. Tem pesquisa Quest sendo divulgada na terça-feira. É possível que a gente veja muita diferença, primeiro, entre essas pesquisas de agora e as anteriores, elas do mesmo instituto, ou entre elas mesmo, o Datafolha, a metodologia é muito diferente, o Datafolha vai dar um número e a Quest um número completamente diferente, ou não, elas tendem a se aproximar?
1: Eu acho que elas tendem a dar números parecidos, a metodologia das duas é diferente, mas é uma diferença pequena, o Datafolha faz em pontos de fluxo, ela pega as pessoas na rua para entrevistar, e a Quest vai à casa das pessoas, bate na porta da Dona Maria, do Seu João, e chama cada um para ser entrevistado. Então são metodologias um pouco diferentes. O Datafolha pega na rua, você está passando ali pela rua e te abordam. Então, mas não tem grandes diferenças entre os dois. Eu acho que para esse momento, a minha expectativa é que os números sejam muito parecidos ainda com os números da última pesquisa de cada um desses institutos, que também não divergiu muito, né? Onde mostrava a candidatura de Raquel Lira um pouco à frente de João Campos. Acredito que esses sejam os números, essa é a minha expectativa. Agora, após o dia 28 de agosto, após o início da campanha eleitoral na TV e no rádio, do guia eleitoral começar, aí eu acho que a coisa vai mudar, de fato, com uma tendência de que Raquel possa abrir um pouco mais essa diferença. Tendência, obviamente, vai depender da competência da comunicação, tanto de João Campos quanto de Raquel Lira, na apresentação de ambos como candidatos. Mas, geralmente, quem está sentado na cadeira de governador, quem é o incumbente, como chama a ciência política, e vai à reeleição, tende a crescer de 5 a 10 pontos só com o início do programa eleitoral gratuito, só com o início do guia eleitoral. Então, provavelmente, seguindo a tendência, acredito que Raquel Lira, numa outra pesquisa, possa, tem a tendência, ela tem as condições, tem o histórico de poder se desgrudar um pouco de João. Obviamente vai depender do que ela vai propor, o que João principalmente vai propor e como vai ser esse embate. Mas acredito, como tinha dito lá atrás, quando no início da campanha, onde, no momento em que Raquel estava muito atrás de João ainda, João estava com uma distância muito grande, essa eleição tem tudo para ser disputada nos últimos dias, muito apertada, muito, muito aguerrida até o final.
0: Mas você acha que ela, por ser a governadora no cargo, a incumbente, no caso, está na incumbência do cargo, geralmente a tendência é que descole um pouco, mas não agora nessas pesquisas, só um pouco mais para frente.
1: Só na próxima, nas pesquisas feitas após o início do guia eleitoral. Essa ainda, o guia eleitoral não começou. O campo está sendo feito agora, foi feito antes, não começou o guia. E a Quest também vai ser divulgada na terça-feira, está sendo feita nesse final de semana. O guia começa dia 28, que é na outra sexta-feira. Que começa, hoje é 21, é só dia 28 que começa o guia eleitoral. Aí, a partir daí, sim, há essa tendência de deslocamento, de crescimento de quem é o incumbente, porque daí, com o programa, com a propaganda, tudo que o incumbente fez começa a ser massificado, mostrado com grande frequência, e as pessoas, isso ele fez isso, ele fez aquilo, isso eu não sabia. Então daí há uma tendência de um descolamento, de um crescimento entre 5 e 10 pontos só com o início do programa eleitoral. Então provavelmente no início de a primeira pesquisa de setembro já pegue uma mudança no humor do eleitorado pernambucano.
0: É bom dizer uma coisa aqui, porque o pessoal escuta essas coisas e aí imediatamente reage com paixão. Então é bom explicar uma coisa. Maurício não está falando o que ele acha, não, tá? Ele não está falando o que ele acha.
1: Isso é ciência política.
0: Isso é ciência política, tá? Isso é técnica, isso é ciência política, isso são anos e anos de pesquisa, tanto do trabalho dele como também de pesquisas acadêmicas que são feitas e estudando as eleições de anos e anos, desde que começou a ter reeleição aqui no Brasil. Então, quando você pega os anos e anos, desde 1998, que foi o primeiro ano que teve, a primeira eleição que teve reeleição, você tem artigos acadêmicos que fazem estudos e levantamentos empíricos mesmo de todos esses números de 1998 para cá.
1: De todos os municípios.
0: Todos os estados, de todos os municípios. E essa é uma tendência. Não quer dizer que vai acontecer isso. Por quê? Porque depende também da competência de quem está do outro lado, de quem está na oposição. Se fosse assim, você podia dizer que Lula não poderia ter ganho a eleição contra Jair Bolsonaro. Não significa, porém, que Jair Bolsonaro não tenha crescido quando começou a campanha. Isso. Porque se você lembrar direitinho, vai ver que Bolsonaro...
1: Exatamente. Bom exemplo.
0: Jair Bolsonaro chegou a ter, para a gente lembrar de um evento, de uma eleição bem recente, Jair Bolsonaro, as pessoas olhavam para as pesquisas, antes, ali quando estava no iniciozinho da campanha, olhavam para as pesquisas e diziam, Jair Bolsonaro já perdeu a eleição, porque ele tinha, sei lá, 15 pontos de diferença, 10, 15 pontos de diferença. Então dizia, já perdeu a eleição. Quando começa o guia eleitoral, o programa eleitoral gratuito, na TV e em rádio, aí o que é que acontece? Jair Bolsonaro encosta, vai para o segundo turno e quase vence a eleição. Não quer dizer que ele tenha que vencer, que ele tivesse que vencer, porque o Lula, tanto é que o Lula venceu.
2: Em 18, em 22 e agora em 26, mas em 22 nós já tivemos uma mudança da gestão dessa campanha, né, que é uma campanha curta, com a introdução efetiva daquilo que a gente chama de cortes, né? Nós tivemos o efeito cortes, por exemplo, na eleição de Pablo Massal, na eleição de São Paulo, onde Pablo Massal chegou a disputar a eleição basicamente ancorado em cima dos cortes.
0: Você está falando dos cortes para a internet?
2: Sim, é o que eu quero dizer.
0: Sim,
2: essa cortes são feitos para a internet. Aí é aquela história, qual é a importância na televisão no quê? Porque é na televisão que vão ser gerados os cortes que vão ser distribuídos, massificados nas plataformas digitais. Além dos conteúdos que as plataformas vão ser digitalizados. Uhum. E por que isso é importante? Porque para criar o programa eleitoral, a tecnologia, o equipamento que é disponibilizado é muito mais robusto, uma tecnologia melhor. Então, permite um corte de melhor qualidade. Embora na internet a questão do sujinho é que seja boa. Mas eu acho que esse ano a gente vai ter testado, além do problema da inteligência artificial, nós vamos ter uma campanha, Igor, que nas redes sociais ela vai ser ancorada muito nos cortes, muito mais que foi em 22. A questão de que um candidato vai dizer uma coisa, uma frase dele que ele consegue naturalmente dizer isso, ela vai ser replicada talvez na gravação de um vídeo, né? E aí ela vai ser apresentada como um corte mais estruturado.
1: Só para fechar, só para dar um exemplo para fechar o que Cassini está falando, isso já é assim, né? Reforçando o que você falou, eu estou falando que era uma tendência, de fato, mas reforçando isso que Cassini falou, hoje em dia até todos os debates, tem candidato que fala, eu não vou em debate porque vai estar todo mundo me atacando, né? Mas hoje em debate eu já vim cobrindo, trabalhando para pesquisa, o candidato vai muito mal, a própria equipe que trabalha com o candidato sabe que ele vai muito mal. Num debate, ele apanha de todo mundo, mas os cortes que são feitos daquele debate e colocados na rede social dele e dos seus fazem com que ele tenha feito um desempenho maravilhoso, né? Então tudo depende, hoje mudou a lógica. Ele pode ter de fato ido muito mal, reconhecidamente mal, ele próprio pode assumir que foi mal, mas os cortes que foram feitos foram tão bons que fizeram com que ele fosse o melhor debatedor do mundo.
0: Eu tô vendo aqui o nome do Natália, que a gente vai falar do Passando a Dica daqui a pouquinho, mas ô Maurício, eu ia falar exatamente isso que você falou, porque o Flávio Bolsonaro está dizendo que não vai para os debates se Lula não for. Eu acho uma bobagem.
1: Está perdendo espaço,
0: Eu acho uma bobagem. Ele deveria ir. Porque, veja, o que é que acontece, ainda mais
2: no
0: ambiente, polarizado. Acontece o seguinte, você tem que se expor para ganhar o voto que você não tem. Ah, mas se eu for, eu posso perder o voto que eu já tenho. Não, não perde. Porque você faz cortes e fala para o público que você já tem. Os cortes, eles são utilizados exatamente para a sua própria bolha depois. E aí você...
1: Ainda mais, o pior, no caso do Lula, que ele é o único à esquerda,
0: isso.
1: Ele não tem ninguém, porque, por exemplo, o Flávio Bolsonaro, o medo do Flávio Bolsonaro também, um dos medos do Flávio Bolsonaro é o Renan Santos. Porque os dois estão disputando o mesmo público, né? E o Renan Santos, com aquela volúpia juvenil dele, vai para cima mesmo. Então, esse é um problema de fato, porque daí ele não vai ter como negar, porque daí as peças, os cortes do Renan vai circular dentro da mesma bolha do Flávio Bolsonaro. Esse, de fato, é um problema nesse ponto de vista. Mas no caso de Lula, por exemplo, a bolha de Lula é outra, né? É uma bolha vermelha, igual a camisa de Romualdo, mas é uma outra bolha.
0: Os dois deveriam ir. Os dois estão fazendo bobagem. A comunicação dos dois está fazendo bobagem. Mas, paciência, né? Tem gente sendo paga para resolver isso. Para lá, para eles.
2: Eu queria completar uma informação final. A questão é a seguinte. É que a gente vai ter, em 26, uma nova abordagem das velhas, das estruturas de campanha, né, Igor? Do modelo de fazer com o advento da sofisticação das redes sociais. Então, são ideias, teses provadas no passado, isso, que serão agora testadas e vão ser validadas em cima das perspectivas das redes sociais.
0: Rapaz, você estava vendo ali que o Ronaldo Caiado, viu, Romualdo? Participou de uma sabatina aí. O seu governador, é quase seu governador, né? Porque você está quase em Goiás aí. É sua casa, mas ele participou de uma sabatina, atirou para todos os lados. Inclusive, se perguntaram a ele sobre os escândalos com Lula e com Bolsonaro, ele disse que quem rouba com a esquerda é ladrão, quem rouba eles falam da mão, né? A mão direita e a mão esquerda. Quem rouba com a esquerda é ladrão, quem rouba com a direita também é ladrão. E ponto, e acabou. Foi a resposta dele quando perguntaram sobre os escândalos. Tá aí. Oi, Ronaldo.
3: Tá certo. Se roubou, é ladrão. Agora, é importante destacar, e a Rádio Jornal tem trazido isso, Gracinha Caiado, a mulher de Ronaldo Caiado, que tem quase 50% das intenções de voto para o Senado, tem dito que ele tem que encontrar um alvo. E o alvo, segundo ela, e isso já provocou um quiprocó danado na campanha, deve ser Flávio Bolsonaro, porque é melhor tirar voto de Flávio Bolsonaro do que tirar voto de Lula. Essa é a tese de Gracinha Caiado, que está pela primeira vez numa campanha eleitoral.
0: Pois eu vou dizer uma coisa. Eu já disse aqui, já escrevi sobre isso, então não é novidade. Já disse, o adversário de Ronaldo Caiado é Flávio Bolsonaro. Nesse primeiro turno é Flávio Bolsonaro. É, isso aí
2: também. A estrategista Gracinha Caiado
0: eu tô aqui concordando em número e gênero e grau e tudo com a dona Gracinha Caiado. Vamos para o Passando a Dica.
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0: Passando a dica, chegando, vou trazer logo a dica da Natália Ribeiro, que é o filme O Quarto ao Lado, tá no streaming, tá? Você pode procurar no streaming na Netflix, eu acho que ela passou pra gente aqui, na Netflix. O filme O Quarto ao Lado é uma dica de filme da Natália Ribeiro, abrindo aqui o Passando a Dica pra gente. Muito bom. Tem também dica de ouvintes aqui, mas primeiro eu quero ouvir o próprio Romualdo de Souza. Romualdo.
3: Eu estou recomendando o último capítulo do seriado 100 Anos de Solidão. Agora, em agosto, teve o fim da série, mas eles deixaram o resumo final, que vai ser como apenas um capítulo. E como se fosse, assim, um capítulo resumindo toda a tese, 100 Anos de Solidão, o último episódio, num relato brilhante feito pelo escritor José Rivera e a escritora argentina radicada na Colômbia, Natália Santos. 100 Anos de Solidão, último capítulo da série, quarta-feira no Netflix. É um capítulo único, quase 3 horas de duração, mas vai ser maravilhoso, daquilo que quem acompanhou até aqui a série vai entender. E por que eu estou com o livro aqui? Porque esse é o guion, é o guia. Escrito por Natália e por José Rivera. Eu ganhei esse presente, estou lendo o livro, não que vá me tornar um escritor de seriados, mas é bom ler a série, ler o livro e ler também o guia e como foi escrito aquele seriado.
0: Você sabe, que Romualdo, que por causa da série eu reli o livro, eu voltei a ler o livro exatamente por conta da série. Eu não tenho muita paciência para ficar esperando capítulo, feito antigamente que a gente esperava o capítulo da novela. Aí eu comecei a assistir a série, que aliás é muito bem produzida, é maravilhosa, é linda a série, faz jus ao livro, mas eu resolvi reler o livro, eu fui ler o livro de novo e continua maravilhoso. Deixa eu trazer logo a dica aqui do Cláudio Torres. Cláudio Torres recomenda, nosso ouvinte, recomenda o filme A Mão do Diabo. O FBI está à procura de um perigoso serial killer que se autoproclama como Mão de Deus. Até que surge um misterioso homem. Esse homem afirma conhecer a identidade do assassino e deseja falar com o agente que lidera as investigações. É o enredo do filme A Mão do Diabo, que é a dica do Cláudio Torres. Cíntia Pereira recomenda a série... Essa série é ótima, rapaz. Para você quiser rir, dar risada. The Good Place. The Good Place. A egocêntrica Eleanor morre e é enviada ao lado bom do além, por engano. Para continuar lá, ela se esforça para se tornar uma pessoa melhor, porque ela acredita que está, por engano, lá. Ela não deveria estar no céu. Ela deveria ter ido para o inferno. E ela começa a tentar ser uma pessoa melhor, para ver se fica lá, porque lá é muito bom. E aí tem várias coisas que você vai descobrindo ao longo da série. Na verdade, o lado bom do além não é tão bom assim, você descobre depois. Mas The Good Place é uma série maravilhosa para você dar risada. Você quer relaxar? Pode assistir a dica da Cíntia Pereira. É maravilhosa. Fernando Castilho, sua dica.
2: Olha, eu recomendo, nesse final de semana, sábado ou domingo, uma visita ao Passo do Frevo. Por que isso? A instituição que gerencia o Passo do Frevo, o IDG, está comemorando 25 anos. E ela administra não só o Passo do Frevo, mas administra o Museu da Manhã e administra museus em São Paulo, Zulinho. E só não administra mais porque, estranhamente, a legislação federal diz que uma companhia só pode trabalhar com 10 empreendimentos, né? Seja ele que qual qualidade for. E para quem gosta de olhar um museu como uma instituição, não só como frevo, mas como curiosidade, como uma boa ideia bem administrada pode ser transformada numa atividade cultural, eu estou sugerindo que você, muita gente do Recife não conhece o Passo do Frevo, ele já teve 200 mil visitas, né, por ano, mas ele já tem mais de 1.500.000 visitas ao longo da sua história, mas eu recomendo o Passo do Frevo. Você pode comprar o ingresso lá ou pode comprar pelas plataformas, mas é um mergulho na principal música de Pernambuco que deve ser vista.
0: Maravilha. Maurício Garcia, sua dica.
1: A minha dica hoje é um livro até que eu comprei em Brasília, numa última ida que eu fui aí, de um escritor português, um historiador chamado Rui Tavares, Esquerda e Direita, Guia Histórico para o Século XXI. É uma atualização de conceitos de esquerda, de direita, tradicionalmente na ciência política de Norberto Bobbio e tal, mas ele faz uma releitura. Ele é historiador, mas também é pós-graduado, mestre em ciência política, e faz uma atualização. É um livro pequeno, né? Leitura tranquila, fácil, de um português, tem uma linguagem, um texto diferente, um ritmo diferente de leitura, mas recomendo. Então, é Rui Tavares, Esquerda e Direita, Guia Histórico para o Século XXI, da editora Tinta da China.
0: Muito bem. O Rui Tavares, que aliás é deputado, viu? Ele é deputado da
1: Assembleia... Sim, do Parlamento Europeu.
0: Do Parlamento de Portugal e do Parlamento Europeu também. E tem uma atuação muito... Ele é um dos líderes do movimento do Partido Livre lá em Portugal.
1: Isso.
0: Muito interessante. Valeu, muito bom. Eu quero deixar uma dica aqui também, só para encerrar. Já deixar uma dica aqui. Você falou no Norberto Bobbio. Eu lembrei aqui de um livro que eu nunca tinha lido. Comecei a ler essa semana, que é o Democracia e Segredo, do Norberto Bobbio. Democracia e Segredo é bem interessante. Muito, o Norberto Bobbio escreve sobre tudo, né? Se você procurar, você encontra livro do Bobbio de sociologia, de direito, de ciência política. Se procurar de culinária, você encontra alguma coisa do Norberto Bobbio.
1: Futebol, ele é torcedor da Juventus de Turim.
0: Torcedor da Juventus de Turim. Exatamente. Mas o livro é maravilhoso, Democracia e Segredo, vale a pena, do Norberto Bobbio. E a gente está chegando ao finzinho aqui do Passando a Limpo, agradecendo aqui a todos vocês que nos acompanharam, a todos que fazem parte aqui da bancada. Na próxima segunda-feira a gente volta, tem sabatina inclusive, tá? Na próxima segunda-feira tem sabatina com os candidatos ao Senado, a gente vai ter sabatina com os candidatos ao Senado a partir da próxima segunda-feira, sempre dentro do Passando a Limpo, então você acompanha, você vai poder acompanhar aqui com a gente as sabatinas, começando com Eduardo da Fonte na próxima segunda-feira. E depois todos os outros pré-candidatos, os outros candidatos já ao Senado, eles vão estar aqui durante meia hora no Passando a Limpo, conversando comigo e com Romualdo, de Souza, sobre as pretensões deles ao Senado em Pernambuco. Então, na próxima segunda-feira já começa com Eduardo da Fonte, na sequência tem Carlos Santana e depois vem todos os outros também, que é Marília Reis, também tem aqui, perdi aqui agora, mas tem Marília Reis, Túlio Gadelha, tem também Humberto Costa, Mendonça Filho, todos os outros candidatos participando aqui conosco também, tá bom? Chegando já ao finzinho aqui, trabalhos técnicos de Eduardo Silva e Avanildo Cerqueira, a produção é de Max Augusto e o Tudo é Notícia está chegando com o Thiago Raposo. Tchau, tchau.
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8: Gente, furúnculo é um problema muito comum, né? Atinge milhões de pessoas no mundo inteiro. Ao longo da vida, assim, você pode ter esse problema do furúnculo, que é muito ruim, dói, fica vermelho, local, às vezes até parece quente. O furúnculo fica ali com muita secreção, com pus, como a gente diz. Mas pior ainda é quando a pessoa tem furúnculo de repetição. Trata, fica bom, volta. Trata, fica bom, volta. E aquela agonia. É o que está acontecendo na família de seu Marcelino de Camaragibe, nosso ouvinte, que pediu esse consultório sobre furúnculo justamente para saber por que isso acontece, como cura, porque eles já não aguentam mais. Então vamos entender mais sobre furúnculo? Hoje a gente está aqui com a doutora Ana Cristina França, médica dermatologista, também especialista em clínica médica, membro efetivo da Sociedade Brasileira de Dermatologia, preceptora da residência médica do Hospital Otávio de Freitas, atua nas áreas de dermatologia clínica, estética, tecnologias e medicina regenerativa. Boa tarde, doutora Ana, seja bem-vinda.
9: Muito boa tarde, né? Um prazer estar aqui toda quinta-feira e agora com esse tempo todo que a gente vai falar do consultório de uma queixa muito comum,
8: que é
9: o furúnculo. Os pacientes chegam muito assustados e principalmente quando esse furúnculo ele começa a acontecer de repetição. E aí como é que a gente considera, né, um furúnculo de repetição? Quantas vezes vai ter que ter no período de um ano? Uhum. E é importante a gente entender para descobrir a causa, tratar a causa e consequentemente parar de ter essas lesões.
8: Olha, o seu Marcelino deve estar ansioso para escutar, porque realmente está sofrido. Mas também estamos com a doutora Ana Luísa Gadelha. Ela é médica dermatologista, especialista pela Sociedade Brasileira de Dermatologia, cirurgiã dermatológica, professora da pós-graduação de cirurgia dermatológica da Inspirali e pós-graduada em dermatologia oncológica. Boa tarde, doutora Ana Luísa Gadelha. Seja também muito bem-vinda.
10: Boa tarde, é um grande prazer estar aqui com vocês, ainda mais dividindo esse consultório com a Ana Cristina, né, que é uma grande amiga e colega, e que eu respeito muito, e que nós estamos aqui para falar um tema tão interessante, tão importante e tão incômodo, e que faz assim, até um diagnóstico diferencial com uma das doenças mais terríveis que nós temos na dermatologia, que é a hidradenite supurativa, que é uma doença de caráter cirúrgico e que é muito confundida com os furúnculos, né? Seja furunculose de repetição, como a Ana falou, né? E a hidradenite é uma doença que é facilmente confundida pela furunculose de repetição e tem, assim, muita dificuldade em chegar a um diagnóstico, né? A gente tem, às vezes, assim, alguns médicos tratam como furúnculo, mas ela é muito parecida na realidade, uhum, e isso faz muita confusão, porque o tratamento é totalmente diferente, né, Ana?
8: Perfeito.
10: Então, estamos aqui para elucidar essas dúvidas e ver o que a gente pode acrescentar para vocês.
8: Vamos lá. Eu já vou começar com a pergunta do nosso ouvinte, com a mensagem do nosso ouvinte, Marcelino de Camaragibe. Ele pediu esse consultório. Eu sempre digo assim, ó, pedido de ouvinte é ordem. Então, ele mandou uma mensagem dizendo assim: o meu filho de 5 anos tem furúnculo de repetição. Já teve mais de 10 vezes na região do bumbum, ele coloca aqui. Ficou internado até em uma UPA no mês passado, tomou antibiótico e agora voltou de novo a ter o furúnculo. Aí ele disse, o que fazer para acabar com isso? Doutora Ana Cristina França, a senhora falou que para considerar que é furúnculo de repetição, quantidade, isso, mais de 10 vezes já é considerado?
9: Já, mais de 3 vezes no intervalo de um ano, que a Ana falou, pelo diagnóstico diferencial, porque tem uma doença muito parecida, né, inclusive diagnóstico, que há 2, 3, 4 anos atrás a gente mal pensava, nós, diferencial. No caso dele é um menino de 5 anos, as lesões são no glúteo, pode ser nas pernas, então provavelmente é furunculose mesmo, uhum, que é uma doença infecciosa, infecto-contagiosa, causada pelo estrogênio, que é uma doença inflamatória, e aí, obviamente, a gente tem que avaliar quais são esses, né? Indivíduos com um risco maior de alterações da imunidade, que tem, uhum, uma imunidade mais baixa, anemia, diabéticos, com dermatite atópica, com lesões que favorecem o surgimento dessas bactérias e, às vezes, uma hipercolonização das bactérias que fica na narina, que é o Staphylococcus aureus, atrás da orelha, na área de dobra. Então, muitas vezes, a gente tem que entender por

0: ter aquele indivíduo e também melhorar a imunidade dele, melhorar a condição de saúde dele e, ao mesmo tempo, diminuir a quantidade dessas bactérias por colonizamina, né? Então, é importante a gente ver se tem alguém trabalhando no hospital e tratar as pessoas, né? Às vezes, você precisa tratar mais de uma pessoa dentro de casa.
1: Bem, é uma criança de 5 anos.
0: Sim.
1: Nesses casos, assim, de criança, o que que mais comum está causando? Por exemplo, a senhora falou dessa questão da infecção, né, por essa bactéria estreptococo. Como é?
0: Estafilococcus.
1: Estafilococo. Mas onde é que ele teria contato? Assim, pensando numa criança, claro, é difícil de dizer o caso dele específico, porque vocês não estão acompanhando, mas para uma criança, assim, onde é que eu teria mais contato?
0: Então, essa bactéria coloniza, ou seja, ele especificamente, às vezes a questão da higiene, de aumentar a higiene, aumentar os banhos, ver se ele tem uma dermatite atópica ali associada, se coça, se ali fica sendo de repente uma porta de entrada para a
1: Entendi.
0: bactéria. Então, a gente tem que avaliar essas inúmeras causas. Muitas vezes, o que é que acontece? Trata naquele momento, manda para casa, mas não faz a descolonização, que nem sempre é necessária, nem sempre você precisa descolonizar. Mas nesses pacientes a gente percebe na prática clínica que a gente consegue melhorar. Faz um hemograma, vê se tem anemia, vê a dosagem, né? Vê se ele tá com a parte imunológica também tranquila. Aí a gente, na maioria das vezes, consegue controlar esses casos.
1: Então, agora, doutora, a doutora Ana Luísa Gadelha, 2 anos hoje aqui, Ana Cristina e Ana Luísa. Doutora Ana Luísa, quando a gente está com furúnculo, uma das coisas que muita gente faz é espremer o furúnculo, né? E no desespero, achando que aquilo vai melhorar. É para fazer isso mesmo? Como é que a gente deve lidar com o furúnculo?
2: Então, geralmente o furúnculo, quanto mais você. Como a Ana disse, é uma infecção estafilocócica, né? E como toda infecção, ela deve ser restrita ao mínimo possível naquele local. Quando você espreme, você vai disseminar aquela reação inflamatória e vai disseminar a bactéria, né? E sem contar com o risco de que você vai utilizar, vai facilitar a colonização, porque você vai. Ficar com a mão também contaminada, você pode levar aquela mão em outros locais. Então, a espremer está completamente contraindicado. O indicado é você fazer compressas geladas, tá? Se você tiver assistência de um dermatologista que vai prescrever um creme de antibiótico, e como a Ana diz, eu geralmente já costumo descolonizar, não espero que ocorra. Tem um risco de ter uma segunda infecção, porque a gente sabe que é muito comum a furunculose de repetição, né? Então, geralmente esse creme de antibiótico é utilizado nesses locais, né? Como ela falou, nas narinas, no, na cicatriz umbilical, na abertura externa dos ouvidos, né? Nas dobras inguinais. E em torno da região perianal ou períneo também, né? E isso deve ser uma questão muito importante, porque isso pode haver uma contaminação familiar, né? Como a Ana disse, tanto o paciente pode ter vindo de uma contaminação de alguém da família, como ele pode ser o paciente zero, que a gente chama em epidemiologia, que é aquele paciente que vai dar início àquele surto infeccioso e vai contaminar o restante da família. É muito comum a gente ter mais de uma pessoa cometida pelo Staphylococcus aureus, né? Lembrar também que o Staphylococcus ele pode habitar lesões inflamatórias já pré-existentes. Por exemplo, se tem algum adolescente na família, às vezes, que tem lesões de acne, a acne não é provocada em si pelo Staphylococcus, mas o Staphylococcus ele pode estar ali contaminando como a gente. Que esteja contaminando algumas lesões de algumas pessoas que mexem com crianças, ou trabalham em casa com crianças, ou que lida com irmãos ou com crianças que tenham mais a suscetibilidade, né, que tenham uma imunidade um pouquinho mais baixa, né? É
1: Doutora.
2: muito importante esse tipo de orientação, principalmente não espremer.
1: Sim.
2: Isso é fundamental, menos é mais nesse caso.
1: Não espremer, colocar compressa gelada. Eu sempre achei que devia colocar compressa morna. Estou aprendendo aqui com a doutora Ana Luísa
2: Tem
1: Gadelha
2: muita
1: também.

0: ideia, né, de se colocar compressa gelada e tem o mito popular de se colocar uma folhinha de tomate, né, quente no local, ou uma folhinha de pimenta no local. Isso aí só vai aumentar a resposta inflamatória. O
1: Entendi.
0: calor, na realidade, ele vai aumentar a secreção purulenta, né? Ele pode melhorar, mas assim, é melhor. O gelo também é um potente anti-inflamatório, e o gelo tem uma capacidade de vasoconstricção, ou seja, de fazer com que os vasos contraiam e ali evite a disseminar a infecção.
1: Ô, doutora, a senhora falou que já faz a descolonização. Como é que é esse processo? Até para seu Marcelino que está nos ouvindo, que o filho está tendo direto, né? E ele tentar entender como é que isso funciona.
0: Veja, é importante saber que para se fazer a colonização necessita do uso de antibiótico e que o antibiótico só pode ser prescrito por um médico,
1: Sim.
0: tá? Não precisa necessariamente ser um dermatologista, mas pode ser um clínico geral, pode ser qualquer médico, pode prescrever uma pomada antibacteriana. E essa pomada deve ser aplicada 2 vezes ao dia, por no mínimo 10 dias em um mês. Geralmente a gente usa de 1 a 2 meses, dependendo do caso, de quantas lesões você tem, da história do paciente, se existem vários casos na família, e deve ser feita em todos os membros da família que ocupam a casa, né? Então, essa descolonização é feita com pomadas locais, ela não é feita exatamente com antibiótico sistêmico, por via oral, não. Ela é feita com pomadas que são aplicadas nesses locais que eu falei. Orifício externo nos ouvidos, orifício interno das narinas, essas áreas que têm pequenos pelinhos ou pequenas dobras, onde o antibiótico via oral nem chegaria, tá? O antibiótico sistêmico só é indicado em casos de grandes abscessos.
1: Sim. Doutora Ana Cristina França, outra coisa que me chamou a atenção nessa mensagem do Marcelino, nosso ouvinte, ele diz assim que o filho ficou internado em uma UPA no mês passado, e associando aí ao furúnculo. Tem casos que chega a uma internação?
2: É exatamente isso que a gente orienta. Não mexe, não cutuca, como a gente costuma dizer, né, lá na linguagem popular. Não tenta espremer, porque aquele furúnculo, ele está ali localizado. Só que quando a gente faz qualquer tipo de manipulação, aquela infecção, ela pode andar além do furúnculo e acontecer numa celulite, que é uma inflamação, uma infecção, tecido celular subcutâneo, formar um abscesso maior. Então, ele evolui, dependendo também da imunidade, se o paciente tem uma imunidade mais baixa. Então, nesse caso, provavelmente deve estar muito dolorido, deve ter tido muita dor, muito desconforto, e o médico que avaliou percebeu que o furúnculo não ficou localizado, que já tinha uma infecção querendo andar mais do que o furúnculo, que aí, logicamente, tem indicação de fazer antibiótico, fazer medicação para dor, realmente o paciente internado. Depende também da localização desses furúnculos. Tem áreas que a gente opta por deixar o paciente internado, mas não é o comum. O comum é o paciente ir para casa, né, fazer as medicações em casa, fazer as compressas, a descolonização, né, como a Ana falou muito bem. E essa descolonização, ela é com a pomada, tem antibiótico, é prescrita, não é difícil de fazer e a gente consegue controlar.
1: Qual o tempo, assim, em média, de tratamento de um furúnculo? Indo correndo tudo bem, assim, que a pessoa não vai espremer, que vai colocar as compressinhas, assim, que a senhora esperar o furúnculo, demora aí, em média, quanto tempo para a pessoa ficar boa?
2: Em torno de 5 a 7 dias, em torno de 7 dias, né? Porque ele cria o processo infeccioso, inflamatório, porque andam ali juntos, a gente faz as compressas, faz os tratamentos locais, muitas vezes eles drenam, como a gente chama, espontaneamente. Muitos pacientes chegam assim: ah, doutora, dá para cortar, para tirar? Nem sempre no começo a gente consegue, porque às vezes quando a gente vai cortar só sai sangue. Então tem que ter um momento de fazer a drenagem e deve ser feita no hospital, pelo médico. Em algumas situações ele drena espontânea, quando aquela pele fica bem fininha, bem fininha, bem fininha, que o próprio pus tende a sair do corpo. Sempre fala assim: o corpo da gente é maravilhoso, é muito inteligente, e ele tenta resolver ali sozinho. Então não vamos atrapalhar, né? Vamos ajudar. Então ele faz esse processo, né, de drenagem. Geralmente em torno de 7 dias, pode durar até 10. E aí a gente observa, se começou a ficar vermelho, mais dolorido, apareceram outros, aí, logicamente, ele está complicando.
1: Doutora Ana Luísa, quais são os locais do corpo em que são mais frequentes em que é mais frequente o aparecimento de furúnculo?
0: Veja, o furúnculo acontece por uma infecção do folículo, né? Geralmente, você tem um folículo piloso, né? Associado a uma glândula sebácea. Geralmente, os folículos onde existe mais atrito, né? Então, é comum você ver muita furunculose de nádegas, né? De pernas também, porque são áreas que têm os pelos mais espessos, às vezes. E é interessante ver áreas de atrito também. Por exemplo, nas mulheres é comum acontecer na área, na região genital, próxima à região genital, na nádega, né? Que são áreas de colonização do estafilococo, né? Essas áreas, assim, em torno de axila, geralmente são áreas. E a semelhança se dá porque exatamente da hidradenite supurativa que a gente fala, que é exatamente a mesma área. Então, isso que confunde, né? A diferença do furúnculo para a hidradenite é basicamente a causa, porque uma é infecciosa e a outra é inflamatória, basicamente. Claro que pode haver contaminação e se tornar colonizada pela bactéria também. Porém, a hidradenite é uma doença inflamatória, e o furúnculo é uma doença infecciosa, geralmente de surgimento de uma lesão única ou poucas lesões, e com a resolução muito rápida, como diz Ana, de 5 a 7 dias, geralmente o furúnculo se resolve, e se resolveria até espontaneamente, sem antibiótico. Porém, o importante é a gente saber o risco da lesão voltar. Né? E pelo fato da lesão ser extremamente dolorosa, é claro que a gente deve orientar e tratar sempre que possível. Porém, se o paciente tiver sem fazer tratamento nenhum, ela vai sumir, porque como a Lana disse, nosso corpo inteligente vai expulsar a bactéria, vai ajudar a colocar isso para fora, drenar espontaneamente, né? Existe uma característica também no furúnculo, que é o carnegão, né? Aquele ponto preto no meio do furúnculo, que é uma necrose central, né? Existe um. A necrose a gente chama de morte celular, exatamente quando aquele tecido está oxidado, está morto e vai expulsar aquela necrose para fora. Aquilo provoca a reação inflamatória, porém isso tudo é provocado pelo Staphylococcus aureus. Então, assim, é importante que a gente faça um tratamento, embora a gente saiba que é uma doença mais benigna, né? Mas existe a questão de o paciente ser imunodeprimido, que pode acontecer, e ter outros casos de colonização na infância. Por isso é tão importante bater na tecla da descolonização.
1: Tem ouvinte conosco? Seu José mandou um áudio. Vamos escutar o que ele diz.
3: Anne Barreto, boa tarde, tudo bem? Anne
1: Tudo?
3: Barreto, quando eu vivia com a minha mãe no interior, a gente tinha muito isso, sabe? Mas ela, o remédio que ela passava para nós, quando tinha isso, era folha de pimenta com banha de carneiro, entendeu? Banha de carneiro. Isso era a receita que a gente tinha para colocar nesse caroço que se chama cabeça de prego. Vamos embora. Um abraço aí para todos e da Rádio Jornal. E cuida para cuidar.
1: Obrigada, seu José, doutora Ana Cristina França. A folha da pimenta com banha de carneiro. Vamos lá. Vocês já falaram aqui que é para botar compressa fria e tudo mais. Se a gente começa a colocar um monte de coisa, pode piorar a situação?
2: Pode piorar sim, né? E a gente sempre orienta, pelo amor de Deus, não tempere as doenças de pele, não. Não bote. Não tempere, não. Não bote as coisas dentro de casa, não, pelo amor de Jesus Cristo. Faça aquela compressa, né, ali no local para diminuir o processo inflamatório. Porque muitas vezes você termina criando um outro problema. Uma dermatite de contato em cima daquilo ali. Uma infecção pior ainda, né? Porque a gente não sabe o que é que vai ser colocado. Eu entendo que na tentativa de se
1: Sim,
2: resolver.
1: claro.
2: E no passado eu lembro muito, né, que se colocava, minhas avós colocavam porque era o que tinha. Mas hoje a gente já tem informação e hoje a gente sabe que deve usar, né, o tratamento adequado. A gente tem os antibióticos que resolvem. Então, eu oriento que não faça isso, mas assim, eu respeito muito a cultura popular e o cuidado, né, que de vó e de mãe, que realmente a gente não pode criticar, mas eu sugiro que não faça.
1: Tá certo. Agora, Penha mandou um áudio pra gente.
4: Já teve fome.
5: Boa tarde, Anne. Eu vi que o tema hoje é aí no...

0: Meu Deus, imagina o sofrimento, né? É, um furúnculo no ânus, como ela colocou aqui. Doutora Ana Luísa, me diga, ela falou que o marido precisou passar por uma cirurgia. Tem casos que isso é necessário mesmo?
1: Sim, provavelmente o que ele teve foi uma evolução para um abscesso retal, né? A gente tem ali na região do ânus umas mais glândulas retais, né? As glândulas anais. E é muito comum que o furúnculo, nesses casos, ele não fique restrito a só aquele único pelo, né? Aquela única. Por quê? Porque, claro, é uma área de atrito, você vai usar o papel higiênico, é uma área contaminada, é uma área que naturalmente a lesão se espalha um pouco. Então, assim, um abscesso retal é muito comum. Geralmente os pacientes vão mais para o proctologista do que para o dermatologista, né? E geralmente o proctologista, eles fazem um atendimento com drenagem do abscesso, né? O que, assim, às vezes é necessário, né? Mas na maioria dos casos, até alguns abscessos retais, eles são tratados de maneira ambulatorial. Se faz a aspiração, às vezes, da drenagem, e se continua o tratamento com antibiótico. Mais uma vez, a questão da colonização bacteriana é importante. Nem todos os proctologistas têm essa consciência de ter essa. Eu não estou aqui me queixando de nenhum proctologista. Eu só estou dizendo, assim, pela natureza localizada, né, da lesão, às vezes não há a necessidade da colonização. Mas eu acho que é importante. Eu, como dermatologista, eu acho que, às vezes, é importante, sim, a gente colonizar, mas tem que se ouvir a história, tem que se ter um exame delicado dessa área, porque, às vezes, existem fístulas retais, às vezes, existe uma coisa chamada cispilonidal, que é um cisto que também retém pelo, ou seja, são causas muito parecidas, né? O cispilonidal, a hidradenite e o furúnculo, elas povoam essa região aí, da região perianal, e o abscesso retal, ele pode ser complicação de qualquer uma dessas três entidades. Então, isso provavelmente o que ele teve foi um abscesso, ou seja, a evolução do processo. Se ele não teve mais, provavelmente ele teve um furúnculo mesmo que virou um abscesso.
0: Meu Deus. Bem, deixa eu fazer uma pausa rapidinha aqui. Daqui a pouco a gente vai voltar conversando com as nossas duas dermatologistas hoje, doutora Ana Cristina França, doutora Ana Luísa Gadelha e também com os nossos ouvintes. Quem quiser participar do consultório, pode mandar sua pergunta, o seu áudio, pelo nosso WhatsApp, número 99147-8520. Hoje a gente está falando de furúnculo. Até já.
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0: Consultório do Rádio Livre hoje está falando sobre furúnculo. A gente está conversando aqui com duas médicas dermatologistas, doutora Ana Cristina França, doutora Ana Luísa Gadelha. As duas conversando com a gente a pedido do nosso ouvinte Marcelino de Camaragibe. Ele que o filho dele, pequenininho de 5 anos, ele está tendo furúnculo de repetição. Já teve 10 vezes na região do bumbum. Tratando direitinho, dá para ficar bom, curado do furúnculo, doutora Ana, ou sempre há o risco de voltar?
3: Dá para ficar bom, curado do furúnculo. Por isso que é importante importante a gente fazer o diagnóstico diferencial.
0: Uhum.
3: Né? Nesse caso que teve a lesão perianal, pode ser um cisto lunar, que é diferente do tratamento.
0: Sim.
3: No caso de axila, virilha, na região perto da mama, pode ser um hidradenite, que também é diferente o tratamento e a gente vai controlar, mas nem sempre curar. Na Bartolinite, às vezes na área, né, genital feminina, tem um cisto.

0: Cisto que tem um cisto que pode inflamar e infeccionar, que é o cisto Bartholin, é outro diagnóstico. Então a gente primeiro tem que definir o diagnóstico. Furúnculo trata, fica bom, pode recidivar nesses casos que a gente falou. A gente tem como melhorar a imunidade, melhorar os fatores que predispõem o indivíduo a ter e também diminuir a força da bactéria fazendo a descolonização.
1: Ok. Agora tem uma pergunta aqui do Davidson, de Paulista. Doutora Ana Luísa Gadelha, ele mandou uma mensagem dizendo que, ali em 2015, ele teve uma verdadeira crise de furúnculos, muitos. Aí disse assim, principalmente embaixo do braço. Aí ele disse, como foram vários, eu procurei orientação médica para saber o motivo, fiz todos os exames de sangue, tudo normal. Só que foi um período em que eu estava desempregado e os furúnculos vieram junto com a insônia horrível. Aí ele pergunta, os furúnculos podem ter sido causados por estresse e a preocupação por estar desempregado?
2: Sim, na realidade, qualquer o estresse, ele deprime imunologicamente qualquer ser humano, né? Então, a depressão imunológica, ela pode provocar uma sensibilidade maior ao Staphylococcus aureus. Uma vez que, como você tem o Staphylococcus aureus dentro da flora normal da pele, se você tem uma baixa da sua defesa imunológica, é evidente que você tenha a facilidade de tornar todos aqueles seus residentes, né, na pele, seja vírus, bactéria, seja parasitas, né, tudo isso pode proliferar de uma maneira mais abundante. Então, pode ser que isso tenha facilitado, né? Também na região da axila, é uma região que a gente tem, que já é naturalmente um ciclo de colonização, então é provável que sim, que tenha sido um gatilho, né,
1: Entendi.
2: para desenvolver essa infecção.
1: Doutora Ana Cristina França, estou aqui com a mensagem do Vinícius. Ele disse que já teve 3 vezes durante o ano furúnculo e já fez a descolonização. Aí ele diz, mas eu estou com um agora no lábio inferior. Aí ele pergunta assim, o que fazer? Furúnculo pode ir para o lábio?
0: Furúnculo pode acontecer em qualquer área que tenha pelo, né? Mas aí a gente tem que avaliar, porque provavelmente não deve ser um furúnculo. A gente tem que avaliar, porque algumas doenças, inclusive virais, como por exemplo
1: Herpes.
0: herpes, dá essas lesões que ficam mais inflamadas, que podem infeccionar secundariamente, mas a base não é a bactéria, a base é o vírus. Nesse caso, é interessante que a gente avalie para poder ajudá-lo.
1: Bem, aí aqui tem o Givaldo da Boa Vista perguntando se o furúnculo pode ter origem em cravos e espinhas. Aí eles assim, quando eu era jovem, eu tive muitas espinhas enormes e que precisavam ir ao médico para fazer uma drenagem, parecia uma mini cirurgia. Tem relação com espinha mesmo? Assim, pode ser a origem, doutora Ana Luísa?
2: Olha, o furúnculo, ele não é uma lesão de acne. O que pode é você ter uma acne, uma lesão absedada de acne, porque a acne, ela na realidade é uma inflamação de glândula sebácea, né? Claro, que envolve o pelo também, né? Por consequência, está tudo ali muito junto, né? Ali você tem a glândula sebácea, né? Você tem o pelo, né? E essa glândula sebácea, ela é inflamada, e pode dar um abscesso, mas seria mais uma inflamação da glândula sebácea do que do pelo em si. O pelo está junto, né? É tudo uma questão de proximidade, mas provavelmente não é um furúnculo. E a questão também de drenar abscessos também é muito controversa, né? Porque cada caso tem que ser avaliado de maneira individual, porque existe abscesso em face, existe abscessos na pele, pode acontecer, mas existe uma acne grave que se confunde também com quadros de hidradenite supurativa da face. Aquilo que eu falei, a hidradenite supurativa também pode dar, que é sobre a forma de acne, como se fosse uma acne inflamada. E essa acne inflamada, ela responde de uma maneira diferente ao tratamento da hidradenite. É totalmente diferente o tratamento da hidradenite e da acne. Por exemplo, a isotretinoína, que é o Roacutan, ela não tem um efeito bom quando se trata de hidradenite supurativa, né? E ela tem um efeito excelente quando a gente tem um tratamento para acne. Então, assim, é importante avaliar o caso. A gente não pode dizer só apenas relatando o caso, assim, com uma conversa. Dermatologia não é uma coisa que a gente possa falar de uma maneira assim tão simples, apenas ouvindo uma história de cada um. É uma coisa que realmente você precisa ver. Então, é aquela coisa, não basta dar uma olhadinha na dermatologia, não basta conversar, né? Tudo tem que ser examinado. Então, não dá para se dizer dessa maneira. Agora, é importante saber que existem quadros de oclusão folicular que estão relacionados também à hidradenite da acne, estão relacionados, às vezes, à síndrome dos ovários policísticos, né? Então, aí a gente pode ter uma tríade ou uma tetrade de oclusão folicular, que é como se fosse uma síndrome, ou seja, onde várias coisas acontecem ao mesmo tempo. Onde você tem a oclusão folicular, seja ela no folículo sebáceo, ou no pilo-sebáceo, né? Onde tem o pelo e a glândula sebácea, onde você tem o folículo piloso, onde você tem o folículo ovariano, né? E aí você pode ver que tem uma síndrome que está relacionada a isso, tanto em homens como em mulheres.
1: Marcelino de Camaragibe, que pediu esse consultório, falando que o filho dele, de 5 anos, ficou, estava tendo, né, furúnculo de repetição mais de 10 vezes na área do bumbum, chegou a ficar internado e tudo. Ele mandou uma mensagem para a gente, complementando a informação, mandou até uma foto, mostrei aqui para a doutora Ana, que ele disse assim: eu queria saber também por que, quando ele foi internado, o médico disse que internou meu filho porque a área das nádegas era muito perigosa. Eu queria saber também, que perigo é esse nessa área do corpo? E a gente, na foto, viu que está bem espalhado, né, doutora?
0: Exatamente. E foi exatamente o que a gente, mesmo sem ver a foto, imaginou. É quando o processo infeccioso, ele ultrapassa aquele limite do furúnculo. É como se o furúnculo ele tivesse ali guardado, né, encapsulado. E nesse caso, por trauma ou por atrito local ou por qualquer outro motivo, a imunidade, ele saiu daquela área e foi para o tecido celular subcutâneo, ele invadiu a pele. E isso aí tem o risco da sepse, né, de você ter um quadro mais grave, porque começa ali e pode realmente pegar a corrente circulatória, invadir mais outras áreas, né, fazer uma, inclusive precisar, né, retirar aquele tecido.
1: Meu Deus.
0: Então, nesse caso, foi prudente e foi realmente mandatória a internação hospitalar.
1: Perguntei para ele se o filho dele tá melhor, né? E aí ele disse assim: está. Às vezes volta, mas colocamos logo compressa quente e aí se desfaz. Essa orientação pode seguir assim?
0: É, o ideal é que eu queria muito saber quem é o dermatologista que está acompanhando, porque nesse caso ele precisa de um especialista, até para avaliar, fazer um ultrassom no local, ver se tem alguma coisa que predispõe, né? Então é importante que a gente entenda a causa, fazer um hemograma, fazer uma investigação, sabe, mais precisa. Se ele tem uma dermatite atópica, cuidar da doença de base, se ele coça o local, né, como é que é a questão de hábito de higiene. Então, isso tudo a gente tem que levar em consideração. É importantíssimo, né, que ele procure um médico dermatologista para ajudá-lo.
1: Fica aí a orientação para o senhor, viu, seu Marcelino? Espero que seu filho melhore. Eu imagino o desespero na menina de 5 anos com furúnculo de repetição. Assim, se é ruim no adulto, imagina numa criança. Deixa eu fazer mais uma pausa rapidinho, a gente volta já.
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1: O consultório do Rádio Livre hoje falando sobre furúnculo com a doutora Ana Cristina França, também é doutora Ana Luísa Gadelha, as duas médicas dermatologistas. Ari, nosso ouvinte, mandou um áudio para a gente.

0: Olá, Anne. Boa tarde, doutoras. Boa tarde, ouvintes. Ari, motores por aplicativo. Anne, eu já tive furúnculo na axila e vem uma parte, uma secreção mole, né, mais na parte superior do caroço. E mais para baixo, enterrado, tem a parte mais durinha, né, que o pessoal chama de carnegão. Me falaram que se não extraísse aquilo, eu tratei com antibiótico, mas falaram que se não extraísse aquilo, ele voltaria, né, se não tirar o carnegão. Isso existe mesmo. E a outra pergunta, eu já vi gente ter em outros locais, como no rosto, né, no cabeleireiro, eu já vi gente que tem um monte de carocinhos, como se fosse furúnculo na nuca, né, na parte do couro cabeludo mais próximo à nuca. E o pessoal falou que era furunculite, algo do tipo. Tem alguma forma de prevenir isso, de não ter isso? Eu morro de medo de ter essas coisas assim. Imagina no rosto. No... Enfim, as doutoras poderiam me ajudar com isso?
1: Olha, você trouxe a pergunta de milhões, né? Tem como a gente prevenir, gente? Ana, doutora Ana Luísa Gadelha, nos ajude.
2: Poxa, sobrou pra mim, podia ser pra mim essa.
3: A gente divide, Aninha.
2: Não, pessoal. Na realidade, a higiene é fundamental, né? Essa questão, as pessoas têm uma questão de, por exemplo, a cabeça, né? De não lavar a cabeça todo dia, né? Gente, o couro cabeludo tem mais glândula sebácea do que a região pubiana. Então a gente tem que lavar, é sujo, entendeu? Então tem que lavar todo dia, né? Então, assim, mas o que existe na nuca é a foliculite queloidiana da
1: Isso.
2: nuca, que é um tipo de hidradenite, aliás, né? Mas é uma entidade separada, porém ela pode estar associada. Lembra aquilo que eu falei da tríade, a tríade de oclusão folicular, ou a tetra de oclusão folicular? Ela faz parte dessa síndrome, né? E a gente pode ter várias lesões de como se fossem furúnculos, só que não existe essa questão do carnegão. Existem o que é que acontece? Como se fossem cravos lado a lado, um do outro, né? Mas não existe aquela área de necrose tão abundante como a do furúnculo, né? E aquilo da face que eu falei. Existe também a acne absedada, né? O abscesso da face, que também não necessariamente é um furúnculo, né? Então, assim, a higiene é fundamental, a busca ao dermatologista pelo menos uma vez ao ano, pelo amor de Deus, a gente tá assim, batendo nessa tecla há tantos anos, né? A gente tem todo ano a data, o dia do dermatologista, que é o dia de 5 de fevereiro, que a gente sempre tenta na grande mídia dizer da importância da dermatologia, porque nós tratamos o maior órgão que nós temos de todos, que é a pele, né, gente? Então, é importantíssima. Eu sei que no SUS existe muita dificuldade, né? Mas aí nós temos as UPAEs, né, que são as UPAs especialidades, nós temos o acesso ao dermatologista de maneira geral, nós temos clínicas populares, nós temos excelentes dermatologistas no estado, seja por plano de saúde, seja por. Então, hoje a gente tem uma verdadeira efusão de dermatologistas. Então, vamos ajudar, vamos se ajudar, né? Vamos procurar o dermatologista anualmente e termos realmente. A questão é que, às vezes, um tratamento na fase inicial é a melhor prevenção.
1: Verdade.
2: Então, ele é a melhor prevenção para que você não tenha complicações. Fundamental, às vezes, a gente ter um diagnóstico de uma lesão que está começando. Então, assim, para que chegue a um quadro desse, foliculite na nuca, um quadro de um abscesso, você não passa por um abscesso sem ter tido uma lesão inflamatória prévia. Tudo bem, às vezes é um caso mais rápido. Mas, assim, sempre a mínima é a máxima, né? A higiene, acima de tudo. Graças a Deus, no Brasil, nós temos o povo mais limpo do mundo, né? Nós temos mania de tomar muito banho. Mas vamos lembrar de lavar a cabeça também, né?
1: Simbora.
2: Lavar os cabelos diariamente. Eu sei que para a mulher, às vezes, fica mais difícil, né? Quer manter o cabelo bonito, quer manter o cabelo hidratado.

0: cuidado, mas tem que se lembrar também que cabelo limpo, você tem, o cabelo também perde hidratação, porque o cabelo é uma fibra morta. Se você está deixando de lavar, você também está deixando ele desidratar, porque você está tendo a oportunidade do pós-banho com o condicionador, com a mascarazinha de tratamento, você está tendo a oportunidade de tratar o seu cabelo ficar hidratado, sedoso, cheiroso. Então, assim, e cheiroso, fundamental,
1: É
0: né?
1: melhor
0: Tudo de
1: ainda,
0: bom, né?
1: né?
0: Quem não tem, tá com
1: Doutora
0: gente
1: Ana
0: limpa do
1: Luísa
0: lado.
1: Gadelha. Vamos lavar o cabelo, viu, gente? Tem essa não. Doutora Ana Luísa Gadelha, muito obrigada por estar com a gente. E deixa aqui um contato ou uma rede social.
0: Então, a minha rede social é

0: Instagram, que é o que eu mais uso, mas ele está comunicando com...
1: WhatsApp, TikTok.
2: Facebook?
1: Com todas, né? Com todas.
0: Você entra pelo Instagram, vamos simplificar. É o Ana Gadelha Dermato, né?
1: Tá,
0: Ana _ Gadelha _ Dermato. Lá você tem o link da bio e daí você faz todas as conexões
1: das
0: outras mídias. E os contatos de consultório também.
1: Obrigada, doutora Ana Luísa Gadelha. Doutora Ana Cristina França também, muitíssimo obrigada por mais esse consultório. E deixa aqui também o contato, uma rede social.
2: É um prazer.
0: Muito obrigada, né, pelo convite.
2: Tá aqui com Ana Luísa Gadelha, a gente se encontrou no final de semana, né? É uma querida, é uma amiga, é uma dermatologista extremamente competente, querida. E o meu contato, eu sempre falo Instagram, né? doutora.anacristinafrança e clínica Ana Cristina França, estou à disposição de vocês. Toda quinta-feira a gente tá aqui,
1: tá,
2: né?
1: Aqui
2: no
1: também.
2: Coisas de Pele. E é isso, é como a Ana falou, né? Cuidado básico, minha gente. Se alimentar bem, dormir bem, tomar banho, sabe? Ter cuidado com a higiene e procurar um médico nos primeiros sinais. Não deixar a coisa evoluir, tá? Um beijo pra vocês.
1: Um beijo, obrigada, doutora. Sejam sempre bem-vindas. Obrigada também a Marcelino, que pediu esse consultório. A produção foi de Gabriela Bento. Trabalhos técnicos de Edilson Lima, Big Alves e João Alves. Na coordenação de jornalismo, Vitor Tavares.
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4: Agora são 5:03 no Recife.
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5: Bom dia.
4: Fala, gente boa brasileira. Uma nova semana está começando e com ela chegam novas oportunidades, novos desafios, novos encontros e quem sabe, respostas para algumas coisas que você vem esperando há algum tempo. Por isso, antes de começar a correria, faça uma coisa muito importante. Entregue esta nova semana nas mãos de Deus e confie. Confie, mesmo quando você ainda não sabe como algumas situações vão se resolver. Confie, mesmo quando os caminhos parecem difíceis. Deus conhece aquilo que nós não conseguimos enxergar e sabe exatamente o que precisamos para seguir adiante. Nem sempre a semana será do jeito que planejamos. Poderão surgir problemas, notícias inesperadas, preocupações e momentos de cansaço. Mas não permita que uma dificuldade seja suficiente para fazer você perder a esperança. Comece esta semana com fé, mas também faça a sua parte, trabalhe, lute pelos seus objetivos, trate as pessoas com respeito, cuide da sua família, tenha responsabilidade com suas escolhas e não desista diante do primeiro obstáculo. Às vezes, estamos esperando uma grande mudança e esquecemos que toda transformação começa com pequenos passos. Se ontem não deu certo, hoje você tem uma nova oportunidade. Se algo não saiu como você esperava, aprenda, levante a cabeça e continue. Recomeçar também é uma forma de coragem. E lembre-se, você não precisa carregar sozinho o peso de tudo aquilo que ainda não aconteceu. Coloque nas mãos de Deus aquilo que você não pode controlar. Faça com dedicação aquilo que está ao seu alcance e deixe o restante acontecer no tempo certo. Que nesta nova semana...

0: não falte saúde para viver, força para trabalhar, sabedoria para decidir, serenidade para enfrentar os problemas e fé para continuar. Que Deus proteja sua família, você e sua família, que Ele abra caminhos, afaste o mal, ilumine suas decisões e coloque pessoas boas ao seu lado. E quando o coração estiver preocupado, lembre-se, Deus continua no comando. Então, respire fundo, agradeça por mais uma oportunidade e siga em frente. Entregue a nova semana nas mãos de Deus. Faça a sua parte e confie. Que seja uma semana de paz, de boas notícias, de portas abertas, de conquistas e, acima de tudo, de muita fé. Tenha uma semana abençoada, uma semana abençoada para você, sua família e todos os que estão acompanhando a nossa programação. Comece com Deus, caminhe com fé e não tenha medo do que vem pela frente. O amanhã pertence a Deus, mas hoje é uma oportunidade, é mais uma oportunidade que Ele está colocando em nossas mãos. E muito bom dia!
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0: E que linda família brasileira, bom dia, boa tarde, boa noite, onde você estiver. Segundou, minha gente, segunda-feira, dia 24 de agosto de 2026. Já se passaram 236 dias do ano, faltando 129 para o ano acabar. Hoje é dia do artista. Aí, temos grandes artistas, né? Aqui em Recife, em todo o Brasil. Que beleza! O santo do dia é São Bartolomeu, com trabalhos técnicos de Avanildo Cerqueira.
2: Bom dia!
0: Aí, Cerqueira, e produção de João Carneiro, em rede, pela Rádio Jornal Recife, Limoeiro, Caruaru, Garanhuns, Pesqueira e Petrolina. Estamos começando mais um programa A Voz do Povo.
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0: E você canta com Flávio Leandro, Quem Ama Cuida.

0: Segundo, acorda Recife, acorda Pernambuco, acorda Brasil. Segundo, você conosco, Rádio Jornal Recife 90.3 FM. Segundo pra você, de Limoeiro, aqui pertinho, 99.5 FM. Segundo pra você de Caruaru, grande Caruaru, 91.3 FM. Pesqueira, ó graça da graça, 90.9 FM. Garanhuns, 107.5 FM, vibrando, com a 423 chegando, de São Caetano a Garanhuns, muito solicitada, tá chegando. A alegria de Petrolina, 90.5 FM, você escutando a gente, às margens do lindo Rio São Francisco, o Rio da Integração Nacional. Fica sabendo que aqui a gente não esconde nada, conta tudo pra você. E como é que você está começando o dia? Fica sabendo. Olha aí, o choro pode durar uma noite, mas a alegria vem pela manhã. Bom dia, boa tarde, boa noite, onde você estiver. Acorda para arrasar. O feitiço do bom, onde você estiver.
1: Ninguém pode resistir.
0: Estamos aí, Rádio Jornal, Paulo Roberto e você, motivando para mais uma nova semana, porque isso vale.

0: do Agreste Meridional, Jupi, minha linda cidade, e tem festa esta semana, festa de São Miguel Arcanjo, no sítio Raposa, no dia 27 a 30, e no dia 29, grande show com forró dos manos, apoio Prefeita Rivanda e o vereador Fábio da Raposa, vai lá, participa! Abraçando todos os agricultores de toda a região do Agreste Meridional Setentrional, de todo o Brasil. Vocês, que moral, hein? Responsáveis por nossa criação, por nossa alimentação. Olha a mesa! Vale um abraço para você que está cuidando da saúde e prevenção, hein? E cuidado com o frio. Ainda tá frio? Tá, parece que o frio tá indo embora, né? Já tá começando a esquentar. Nem tanto ainda por aqui, né? Mas no sul, tchê. Eita! E um engraxado sambando com uma flanela e uma bolsa na janela. Olha o engraxado aí pra você. Um abraço forte. Todas as categorias profissionais. E você, família, olha a vacinação. Preste atenção com a vacinação. A sua, da sua amada, dos seus filhos, de toda a família. Vacinação. Olha a saúde.
1: Sinceridade é um poema de verdade. É grande a nossa amizade. Meu povo, chega pra cá. Isso vale um abraço.
0: Chegue, meu povo do campo. Aprenda as melhores técnicas para o plantio, para garantir um bom resultado. Produtores de café, feijão, milho, arroz, algodão, frutas e legumes. Que moral, hein? Que responsabilidade. Felicidade para todos vocês.
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0: Será que vai chover? Será que vai? Você confere agora com João Carneiro.
3: O tempo segue com variação de nuvens em todo o estado ao longo do dia. Na região metropolitana do Recife e nas zonas da mata, pancadas de chuva isoladas entre a tarde e a noite, com intensidade moderada. No Agreste, a previsão também indica tempo ensolarado em toda a região. Já no sertão de Pernambuco e no sertão do São Francisco, o céu permanece parcialmente nublado, a claro, sem possibilidade de chuva. As temperaturas ficam mais amenas em boa parte do estado, principalmente no interior. No Recife, os termômetros variam entre 23 e 30 graus. Em Limoeiro, a mínima é de 22 e a máxima chega a 29 graus. Caruaru registra temperaturas entre 20 e 28. Em Pesqueira, os valores vão de 17 a 26 graus, enquanto Garanhuns marca mínima de 18 e máxima de 24. Já em Petrolina, no sertão, o calor segue mais presente, com temperaturas oscilando entre 21 e 34 graus. Vamos agora ao horário das marés, de acordo com a tábua. A maré começa o dia em alta, de 1 às 10 da madrugada, atinge 1,80 m. Em seguida, baixa às 7h25 da manhã, chegando a 60 cm. Já de 1h40 da tarde, a maré volta a subir e atinge 2 metros. E por fim, às 7h51 da noite, ocorre uma nova baixa, fechando o dia em 60 centímetros. E claro que trazemos informações úteis para os nossos amigos pescadores. Hoje, os melhores momentos do dia para a pescaria indicam atividade alta em dois períodos principais. O primeiro vai das 7h34 às 9h34 da manhã. O segundo ocorre das 7h57 às 9h57 da noite. João Carneiro, Rádio Jornal, Rádio Notícia.
0: Então, vocês ligados no tempo, se cuidem. Meus amigos pescadores, bom dia para vocês. Que barco lindo, hein? Felicidade, sucesso aí na pescaria. Agora, são 5h19.
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0: Jornal do Comércio, a diferença é enorme. Lula e Flávio Bolsonaro voltam ao primeiro debate presidencial. Isso, ontem até perguntei no programa no Super Domingo. Eles vão? Não foram, né? Toda vez é isso. E Lula, sobre Lulinha. Ninguém está impune se cometer um erro. Eduardo da Fonte é o primeiro candidato ao Senado sabatinado. Na Rádio Jornal, você vai acompanhar tudo aqui com a gente. E mais, Náutico arranca empate no fim e fica no 1-1 com São Bernardo. Destaque de capa da edição de hoje do seu Jornal do Comércio. Para saber, tem que ler o JC.
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0: Para você que está aniversariando hoje, felicidade para você. Aproveite mais um ano, mais um dia que Deus lhe dá. Então, felicidade, felicidade para você. E saiba como é que está dizendo para você o dia, segundo a astrologia. Olha aí, talvez você perceba uma disputa entre prazer e obrigação. Aquela sensação de que deveria estar fazendo algo útil, quando, na verdade, tudo o que precisa é algumas horas para descansar ou se divertir. Escute esse sinal do seu corpo e busque acolhê-lo. Pronto, felicidade para você, felicidade!
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0: para você saber o seguinte, STF retoma análise de mudanças na lei da ficha limpa em 11 de setembro. Não é isso, Sara Kines?
4: O STF, o Supremo Tribunal Federal, marcou para 11 de setembro o retorno do julgamento da Lei da Ficha Limpa, que proíbe a candidatura de políticos a cargos eletivos condenados judicialmente. A Corte vai decidir se as alterações que flexibilizam a lei, feitas pelo Congresso em 2025, são válidas. Entre as mudanças está a diminuição do prazo de inelegibilidade para políticos cassados, que passou para 8 anos a partir da condenação e não após o cumprimento da pena. O julgamento vai avaliar a ação protocolada pela Rede Sustentabilidade, que pede a derrubada da lei. Até então, a votação está 2-0 contra as modificações. Os votos foram feitos pelos ministros Luiz Fux e Carmen Lúcia. Se o STF considerar válidas as alterações, podem ser liberadas as candidaturas de José Roberto Arruda ao governo do Distrito Federal, de Eduardo Cunha para o cargo de deputado federal por Minas Gerais e de Antony Garotinho, candidato ao governo do Rio de Janeiro.
0: E hora certa, agora são 5 horas e 22 minutos. 5 e 22, meu amigo. 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Tem o WhatsApp da Rádio Jornal, assina o apoio.
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0: E a gente já fala com Marcelo. Vem comigo, Marcelo da Bomba da Metério.
5: Bom dia, Rádio Jornal. Aqui é Marcelo da Bomba da Metério. Mais uma vez fazendo um apelo aí para a Voz do Povo, para ver se volta a Compesa manda água aqui para a Rua Elsa. Está chegando numa parte lá em cima, que aqui tem 3 ligações de água. E no meio da ladeira não chega água. Aqui é uma ladeira muito, passa muito carro, uma ladeira grande. E a gente está sem água aqui, Paulo. E agora, todo dia 20, o cara deposita a conta na minha caixa de correio. E como fica?
0: Que situação, hein, meu amigo? E tem mais gente aqui no WhatsApp da Rádio Jornal. Eita, frase do dia. Que essa semana seja abençoada, como todas as outras, pelo arquiteto do universo, do nosso Deus. Tá bom. E quem fala pra você é o Nivaldo. Um abraço, Nivaldo. Tem mais aqui no WhatsApp da Rádio Jornal. É muita gente. Eita, deixa eu ver aqui. Por gentileza, mande um alô para Alberes Fábio, é o Berinho, ouvinte assíduo da Voz do Povo. Abraço do Chicão da Conab em Arco Verde, é o Portal do Sertão. Um abraço. Olha, minha gente, horário eleitoral gratuito do rádio na televisão começa na próxima sexta-feira. Então, você se liga com responsabilidade, né? Aí obedecendo as regras, enfim, para que você tenha uma boa escolha. É dia 28, sexta-feira, tá certo? Pronto, escute.
6: serão dois blocos. No rádio, de segunda a sábado, das 7 às 7h25 da manhã e do meio-dia ao meio-dia e 25. E na TV, de 1 da tarde à 1h25 e das 8h30 da noite às 8h55. O tempo de cada candidato já foi definido. Ele é calculado com base na representatividade do partido na Câmara dos Deputados. A coligação Brasil Pronto para Mais, do candidato Lula do PT, vai ter 5 minutos e 31 segundos. É quem vai ter mais tempo. Depois vem o PL com Flávio Bolsonaro, que terá 4 minutos e 20 segundos. Ronaldo Caiado, do PSD, com 2 minutos e 2 segundos. E Augusto Cury, do Avante, com 35 segundos. Os outros candidatos não terão direito ao horário eleitoral gratuito porque não atingiram a cláusula de desempenho. E a ordem de exibição? Como é que vai ser? Essa ordem é definida por sorteio. O Avante de Augusto Cury foi sorteado para estreia na sexta-feira, dia 28. Depois virão Caiado, Flávio Bolsonaro e Lula. A partir daí vai ocorrendo um rodízio. Lembrando que o horário eleitoral vai até o dia 1º de outubro, 3 dias antes das eleições.
0: 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Ao todo, 7 candidatos serão sabatinados dentro do programa Passando a Limpo, das 9 às 9h30, pelos jornalistas Igor Maciel e Romualdo de Souza. Então, se liga. Agora são 5 horas e 23 minutos. É a Rádio Jornal com a voz do povo para você saber, não é isso? Paula da Barraca, vem comigo.
7: Rua Bom Conselho, na Miroeira. Está um caos a rua, cheia de lixo. A prefeitura está fazendo descaso da Rua Bom Conselho. Peço uma atenção da prefeitura. Rua Bom Conselho, Miroeira, Mata do Frio. Abraço, obrigada.
0: E o Brasil? Brasil e Estados Unidos devem retomar negociações comerciais na próxima semana. Não é isso, Sara Kines?
4: O Ministério do Desenvolvimento, Indústria, Comércio e Serviços informou em nota que deve se reunir na próxima semana com o escritório do representante comercial dos Estados Unidos para retomar as negociações comerciais entre os dois países. Representantes do Ministério das Relações Exteriores também devem participar da reunião. Segundo a pasta, a data ainda não foi definida, mas a ligação entre os dois presidentes dá indícios de nova oportunidade para buscar soluções para o entrave comercial. Lula destacou na conversa que as tarifas prejudicam os dois países e defendeu o diálogo para manter a relação comercial com o país norte-americano. Trump acenou de forma positiva para a retomada das negociações entre as equipes dos dois governos.
0: Eu quero dizer a vocês que estão aí mandando seus áudios que a nossa produção está atenta e a gente vai atendendo de acordo com o tempo, tá certo? E tem aqui no WhatsApp a sua mensagem que ele mandou, então redigiu e mandou agora. Essa aí a gente atende agora, hein? Hoje é aniversário da minha sobrinha, Alissa Menezes, netinha do seu ouvinte assíduo, Sandro Menezes. Felicidades para ela e para toda a família. É o Francilino de Goiânia. Um abraço para vocês, amigos de Goiânia. E tem Eduardo também. Eduardo Cadeirante, vem comigo, vem.
8: Aqui é o Eduardo Cadeirante, da cidade de Tabajara. Bom dia a todos que estão aí da bancada. E aos ouvintes. Olha, Paulo, está uma tristeza, meu irmão, cidade de Tabajara. Está de fazer pena. O posto de saúde não está indo mais, porque não tem remédio. O saneamento básico está uma tristeza. Está tudo estourado, a rua toda vazando, um lama de fezes. Sábado fez 8 dias que eu quebrei minha cadeira dentro da lama, devido a um ônibus que eu desci do ônibus, em prudência do motorista, eu tombei dentro da lama, a cadeira, né? Prefeitura de Olinda deveria olhar isso. Foi promessa deles, promessa da prefeita atual. Vamos cuidar dessa Sérgio Chiquinho. Quem prometeu a gente foi a prefeita. Qual a audiência de vocês? Ver o que é que vocês podem entrar em contato com a prefeitura para ver o que faz. A Tabajara fede, pô. Buraco é boia. Gente cadeirante é horrível, traidor. Obrigado pela atenção.
0: Um abraço para você, meu amigo. E aqui, Nelson Barros, de Maranguape. E esse celular da minha esposa, um abraço e tal, felicidade para todos, e pelo esporte tudo, 2-0 diante do América, tá bom? E aqui, olha, na compra de votos, de fake, a fake news, hein? Da compra de votos, a fake news. Conheça as principais infrações eleitorais. Com Paloma Custódio.
9: Para garantir o equilíbrio da disputa, a liberdade do voto e a legitimidade da vontade popular, a legislação eleitoral estabelece uma série de regras sobre o que pode e o que não pode ser feito durante o período de campanha. Por isso, eleitores, candidatos e agentes públicos devem estar atentos às diretrizes consolidadas por resolução do Tribunal Superior Eleitoral, o TSE. A primeira parte da norma reúne práticas capazes de comprometer a autenticidade do voto e a igualdade de oportunidades entre candidatos e partidos. Entre elas estão abuso de poder, fraude e corrupção, compra de votos, gasto e arrecadação ilícita de recursos. A segunda parte da resolução trata especificamente das restrições impostas a agentes públicos durante o período eleitoral. O objetivo é impedir o uso da estrutura da máquina pública para favorecer candidatos, partidos ou coligações. Entre as principais proibições estão o uso de bens públicos e de servidores em benefício de campanhas eleitorais. Além disso, nos 13 meses que antecedem a eleição, é proibido autorizar ou veicular publicidade institucional de atos, programas, obras, serviços e campanhas dos órgãos públicos, exceto em situações de grave ou urgente necessidade pública reconhecida pela Justiça Eleitoral. Em 2026, uma nova resolução reforçou o combate à desinformação no processo eleitoral. A legislação prevê restrições à divulgação de informações falsas ou descontextualizadas que possam prejudicar adversários ou comprometer a confiança no processo eleitoral. Outro ponto de atenção é o uso de conteúdos sintéticos ou manipulados com inteligência artificial. O cientista político e professor da Fundação Getúlio Vargas, Eduardo Green, destaca alguns cuidados para evitar a disseminação de informações falsas.
10: Verificar a fonte, quem publicou, de onde veio, veículo jornalístico, ler além do título, conferir a data, procurar alguma confirmação dentro do possível, desconfiar de conteúdos que provocam muita reação imediata, porque pode ser que isso seja muito mais elemento que desperta algum tipo de sensação como raiva, medo, etc. e tal, do que propriamente algo que é fundamentado informação, checar vídeos, áudios e informação, porque pode ser muito manipulado, editado, apresentado com inteligência artificial, diferenciar aquilo que é fato de opinião, ter cuidado com números e pesquisas e, por fim, na dúvida, não compartilhe.
9: O descumprimento das regras pode resultar em diferentes penalidades que variam de acordo com a natureza, a gravidade e as circunstâncias de cada infração. Entre elas estão multas, suspensão do ato ilícito, cassação do diploma do candidato e declaração de inelegibilidade por até 8 anos.
0: Pronto, aqui no WhatsApp da Rádio Jornal tem meu amigo Eliseu. Um abraço, Eliseu. Chico Eliseu de Custódia, Pernambuco. Ele está mandando aqui uma informação, hein? Hoje, 72 anos do suicídio de Getúlio Vargas, 24/8/54. Obrigado pela informação. E o Carlos de Paulista vem comigo, vem.
11: Meu amigo, pelo amor de Deus, ajuda a gente aqui da rua, do campo, meu amigo. Porque o seu amigo Carlos está muito triste. A rua é muita lama, fede muito. E esse prefeito não olha pela gente. Pelo menos também a governadora poderia dar uma força a gente aqui nessa área aqui de Maria Farinha.
0: Também comigo o Salomão, Salomão de Jaboatão. A cidade está entregue ao lixo. Ele faz aqui o seu apelo para resolver essa situação. Agora tem o Carlos também de Paulista. Vem, Carlos.

0: Ô, rapaz, o Carlos acabou de falar. Agora é outra informação aqui que vem de Bonito. O Bonito deve evitar, olha, Bonito deve evitar bloqueios de cidadãos por críticas na internet. Escute com Karina Barros.
1: O Ministério Público de Pernambuco recomendou à Prefeitura de Bonito, à Secretaria Municipal de Turismo, Comunicação e Cultura e aos servidores e gestores responsáveis pelas redes sociais oficiais do município que se abstenham de bloquear ou excluir comentários e perfis de cidadãos motivados por críticas, divergências de opinião ou cobranças relacionadas aos atos da gestão pública. De acordo com o MP, a recomendação surgiu a partir de uma apuração em que o município de Bonito realizou a restrição temporária e o bloqueio de perfis de um internauta em razão de críticas relacionadas à gestão cultural do município. O Ministério Público ressalta que o bloqueio ou banimento de usuários das redes sociais oficiais, quando motivado por opiniões, sugestões ou críticas à administração pública, pode caracterizar em censura velada, para assegurar os princípios da publicidade, transparência e impessoalidade. O MP orienta que a prefeitura mantenha o acesso e a interação do público abertos em suas redes e canais oficiais. Qualquer restrição ou exclusão de conteúdo deve ser estritamente excepcional, aplicada apenas a casos comprovados de violência e discurso de ódio. Além das regras para as redes sociais, a medida lembra que todo cidadão tem o direito à liberdade de expressão e à livre manifestação do pensamento, conforme garantido pela Constituição e por tratados internacionais de direitos humanos, dos quais o Brasil faz parte. A Prefeitura deverá divulgar internamente a recomendação do MP aos assessores e demais responsáveis pelo gerenciamento das redes sociais e, em até 10 dias úteis, informar-se a acatará a recomendação. O descumprimento injustificado poderá resultar na adoção de medidas judiciais.
0: Minha gente, ausente, Lula vira o alvo principal de candidatos em primeiro debate presidencial. Também, além do petista, Flávio e Zema não foram aos estúdios da Band. Agora são 5 horas e 36 minutos, é a voz do povo para você, meu amigo Dão de Moreno, vem comigo.
2: Dão de Moreno, voltando, Paulo, a fazer um apelo aos nossos governantes, é sobre a rua José Amado da Paz, onde uma rua muito movimentada e circula uma linha de ônibus. Não tem linha d'água, acostamento e sinalização. Já imaginou que sofrimento os motoristas sofrem e a população de Moreno? É rua José Amado da Paz, muitos buracos, e não tem linha d'água, não tem acostamento, não tem sinalização. Fazer um apelo aos nossos governantes. Acorda, governo!
0: Tá bom, meu amigo. E aqui ainda a repercussão, o debate em que os principais candidatos não foram, né? Tipo o petista Lula, Flávio e Zema também não foram aos estúdios da Band, e eles viraram, evidentemente, que o alvo principal, né? Mas aqui tem informação seguinte, dizendo que mesmo não comparecendo, tem vencedor. Olha aí, mesmo não comparecendo, tem vencedor. E Lula diz que não interfere na Polícia Federal e defende investigação sobre Lulinha. E a hora certa são 5h37.
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0: Vamos nessa, trabalhador. Estamos com o advogado trabalhista e previdenciarista, doutor Ney Araújo. Muito bom dia, doutor.
4: Bom dia, Paulo Roberto. Bom dia para todos os ouvintes da nossa rádio jornal. Vamos trabalhar?
0: Vamos nessa, nova semana. E tem essa pergunta aqui, doutor. Ansiedade e depressão. Ansiedade e depressão em razão de trabalho remoto dá direito a benefício no INSS? Dá direito, doutor?
4: Ô, Paulo, de trabalho remoto, ele é um empregado como outro qualquer. Né? E quando você tem, por exemplo, existem diversos fatores, mas quando há imposição de metas a serem cumpridas, e essas metas são exageradas, são de não cumprimento mesmo, tem que fazer um sobre-humano, muitas horas de trabalho. Então, todos esses desgastes decorrentes da atividade traz depressão, traz ansiedade e um desencadeamento de outras doenças. Se a pessoa estiver incapacitada para o trabalho, parcialmente, ela, então, já poderá fazer o pedido, sim, de auxílio-doença.
0: Tem aqui uma pergunta pelo WhatsApp, doutor Ney. Tenho várias licenças prêmio para gozar, as mesmas que parece que tem a lei. Ele pergunta aqui, tem a lei que quando eu me aposentar, essas licenças é para pagar em dinheiro. Só que a prefeitura informa que essa lei não existe. Quem está perguntando é o ouvinte, deixa eu ver o nome dele aqui, é o Edmundo José. É isso mesmo, doutor?
4: Olha, cada município, né, no Brasil são cerca de 5.500, um pouco mais de 5.500 benefícios, então, municípios. Então, cada município tem a sua legislação própria. Então, é preciso de verificar a situação de cada município. Precisa conhecer a legislação daquele município para, então, você saber se há ou não desrespeito aos direitos do trabalhador.
0: Pronto, tem outra pergunta. Meu marido tem faltado ao trabalho em razão do vício em apostas online. Eita, lá vem essa, hein, doutor? Ele tem algum

0: psiquiátrico, psicoterápico, também para grupos de apoio, tudo isso em decorrência do vício em apostas online. Essa chegada das bets realmente é a causadora dessa explosão. E essas pessoas, inclusive, isso é uma doença, né? Isso aí chama-se ludopatia, ou seja, a pessoa viciada em jogos. E precisa ser tratado, sim, é considerado uma doença pela Organização Internacional de Saúde. Isso aí tem trazido um endividamento para as famílias e tirado a paz e o sossego, né? O comprometimento dessas pessoas, muito deles chefe de família.
1: Você está ouvindo na Rádio Jornal, na Voz do Povo, o advogado trabalhista e previdencialista doutor Ney Araújo. E tem mais uma pergunta, doutor. Meu filho vai nascer com um pai já falecido. Ele terá direito à pensão por morte? E pode, doutor?
0: Sem problema nenhum. Sem problema nenhum. Desde o nascimento, pode fazer o requerimento e ele passará a receber, então, a sua pensão por morte.
1: E tem mais aqui. O INSS não me respondeu sobre documentos que enviei por e-mail há mais de 60 dias. Aí ele pergunta o que deve fazer.
0: Pois é, e não vai responder. E a essa altura o INSS já deverá até ter negado o pedido dele, o benefício que ele requereu. Isso porque, inclusive, tem até publicações aí do INSS alertando que não deve fazer esse encaminhamento por e-mail. O e-mail não oferece nem a segurança e, por isso mesmo, o atendimento deve ser lá pelo aplicativo Meu INSS, que é o local adequado para o cumprimento de exigências para o envio de documentos. Isso aí é o problema, Paulo, de quem não conhece as regras, fazer o pedido, porque acaba tendo prejuízo, né? Imagina aí, diz que há mais de 60 dias. Então, nesse caso, pelo menos 2 meses de benefício ele já perdeu. Ele ou ela, né?
1: Não sabe. Exatamente. Pronto, você ouviu na Rádio Jornal, programa A Voz do Povo, o advogado trabalhista e previdenciarista, doutor Ney Araújo. Muito obrigado, doutor.
0: Eu que agradeço a você, desejando a todos uma feliz e abençoada semana. Até a próxima, Paulo.
1: Até a próxima, se Deus quiser e Ele quer. Agora, são 5h43.
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1: Jornal do Comércio, a diferença é enorme. Lula e Flávio Bolsonaro faltam ao primeiro debate presidencial. Lula sobre Lulinha. Ninguém está impune se cometer um erro. Eduardo da Fonte é o primeiro candidato ao Senado sabatinado na Rádio Jornal. E mais. Náutico arranca empate no fim e fica no 1-1 com São Bernardo. Destaque-se capa da edição de hoje do seu Jornal do Comércio. Para saber, tem que ler o JC.
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1: Em destaque ainda para você aqui no Redator de Plantão, Eduardo da Fonte do PP inicia hoje aqui na Rádio Jornal a série de sabatinas com os candidatos ao Senado de partidos com representação no Congresso Nacional. E a Receita Federal libera a partir das 9h a consulta ao quarto e último lote de restituição do Imposto de Renda Pessoa Física, com pagamento para a próxima segunda-feira. Minha gente, mais de 500 oportunidades de emprego para pessoas com deficiência serão oferecidas ao longo da semana em 5 casas do trabalhador. Mulheres vítimas de violência de gênero em contexto profissional ou político passam a contar com as medidas protetivas da Lei Maria da Penha. E o Náutico arranca um empate, né? Contra o São Bernardo na casa do adversário, mas distancia da zona de rebaixamento agora é de 3 pontos. A distância da zona de rebaixamento agora é de 3 pontos. Tem mais para você, Redator de Plantão, 6h.
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1: Pronto, minha gente, terminou a Voz do Povo. Obrigado pelo carinho da audiência. E você tem uma ótima semana. Tá começando, hein? Com fé e esperança. E agora, você continua na Rádio Jornal com Bola de Primeira.
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1: pois é, torcedor, no finalzinho empatou, né? No finalzinho aí arrancou o empate, estava perdendo de 1-0. Outras informações de com Raudinei Alves.
4: Muito bom dia para você e para todo mundo que está nos acompanhando aqui na Rádio Jornal. Ontem, no estádio 1º de Maio, em São Bernardo do Campo, o Náutico empatou o jogo com a equipe do São Bernardo pelo placar de 1-1. O gol do Timbu foi marcado aos 41 minutos do segundo tempo por Derek. Finalmente desencantou. Marcou o segundo gol dele com a camisa alvirrubra. O São Bernardo abriu o placar mais cedo no jogo, aos 9 minutos da segunda etapa. Com esse resultado, os alvirrubros ainda estão no perigo em relação à zona de rebaixamento. É que o Náutico é o 15º colocado, tem 31 pontos, e o Ceará, o 17º, time mais próximo do Náutico dentro do Z4, tem 28 pontos ganhos. Ou seja, a distância hoje dos alvirrubros para a zona de rebaixamento é de 3 pontos. O Náutico tem chance matemática de entrar no Z4 se perder o jogo da próxima rodada. Mas precisaria que o Ceará vencesse o seu jogo por goleada ou o Náutico perdesse para o Athletic por goleada. O próximo compromisso é contra o Athletic às 8h30 da noite da próxima sexta-feira, nos aflitos. O técnico Guilherme dos Anjos conversou com os jornalistas depois do empate em 1-1.
5: Sim, foi um resultado positivo. A gente já imaginava um jogo aberto, né? Um jogo onde os dois times gostam de jogar, gostam de ter a posse de bola. A gente pôde ver ali, pelo menos na última estatística, 52% de posse de bola para nós, 48% para eles, bem equilibrado. E a gente pôde ver isso também no jogo. Foi um jogo que os dois times jogaram, os dois times criaram. Acho que o resultado foi condizente com aquilo que foi criado, né? Se a gente olhar todos os aspectos. Gostei do nosso jogo em alguns momentos, soubemos sofrer em outros, né? Conseguimos ajustar algumas questões durante o jogo, acho que foi um bom jogo assim, da nossa parte para o campeonato, sem dúvida nenhuma, seguir somando fora de casa e a gente agora indo para dois jogos muito bons dentro de casa para que a gente possa fazer naturalmente os pontos. A nossa saída de bola estava um pouco lenta, né? Diferente, por exemplo, do jogo passado, que a gente estava com o campo muito pesado em função daquela quantidade de chuva, mas mesmo assim a gente conseguiu acelerar. Então é acelerar um pouco mais as ações de condução. Eles eliminaram muito o Anderson do jogo no primeiro tempo e isso dificultou um pouco, né? No segundo tempo a gente já passou a trabalhar com o Anderson um pouco lateral, né? A saída nossa que a gente desenvolveu e soubemos em alguns momentos aproveitar, acho que dava para ser um pouquinho melhor, né? Essa tomada de decisão, acho que por isso que a gente ficou bem um pouco irritado ali em alguns momentos, mas são coisas do jogo, né? Faz parte. Em momento algum, internamente, a gente olhou muito para a zona de rebaixamento, consequentemente também não entramos praticamente momento algum do campeonato. Acho que é o olhar nosso agora é para dois jogos em casa, cientes de que a gente pode somar os 6 pontos, e essa é a ideia nossa, naturalmente, respeitando os adversários que a gente vai enfrentar. O campeonato no segundo turno, ele fica muito aberto, os jogos. Independente de quem a gente enfrentar a partir de agora, a gente já não vai enfrentar times muito fechados, porque está todo mundo, né, buscando pontuar em função dos seus objetivos. Então, hoje a gente está num momento muito positivo, e eu acho que a gente tem que pensar nos seis jogos que a gente vem sem perder, muito, muito consistente, e ir para dentro de casa para pontuar o máximo possível e atingir o primeiro objetivo e, na sequência, ver a quantidade de jogos que a gente vai ter e o que a gente vai poder alcançar ainda mais.
4: Muito bem, palavras de Guilherme dos Anjos, técnico do Náutico, são os destaques do Timbu aqui no Bola de Primeira.
1: Aí, torcedor, de boa, né? Venceu o Caxias 2-0. Agora tem o Anápolis. É lá. Outras informações com o Igor Moura.
6: Valeu, bom dia. Forte abraço para você e para todo mundo ligado aqui nesse Bola de Primeira. Segunda-feira de reapresentação para o elenco do Santa, depois do Tricolor voltar a vencer como mandante na Série C do Campeonato Brasileiro. Uma vitória incontestável, sem grandes sobressaltos diante do Caxias. Jogo que aconteceu sábado para um público de quase 14 mil, né? 13.774 público, proporcionando uma renda de praticamente 350 mil reais. Com os 28 pontos atuais na classificação, a rodada que não foi tão boa assim em resultados, né, para o Santa Cruz, o Tricolor vai enfrentar o Anápolis dependendo das suas próprias forças para classificar. Uma vitória garante o Santa, inclusive, matematicamente praticamente garantido isso, inclusive no top 4. O Santa vai terminar num G4 da Série C e óbvio que tem um direcionamento menos complexo na tabela do quadrangular de acesso à Série B da próxima temporada. O Santa Cruz, com um empate diante do Anápolis, tem grandes chances de garantir a classificação, chegando a 29 pontos, e até com a derrota lá em Goiás, tendo em vista que o Anápolis vai jogar a sua vida para não ser rebaixado para a quarta divisão. A vitória do Anápolis sobre o Confiança, rebaixando a equipe sergipana, não foi boa, né? Deu um sopro gigante de esperança ao Anápolis. E se o Santa perde em Goiás, ainda assim existe possibilidade, com a conjuntura de resultados, do Santa passar, na pior das hipóteses, na 8ª posição. Portanto, esse é o panorama atual de momento do Santa, depois da boa vitória sobre o Caxias de anteontem por 2-0. Reapresentação do elenco acontecendo hoje no Arruda. O Santa Cruz deu folga geral, descanso, no dia de ontem para os jogadores tricolores. A gente escuta aqui agora Christian de Souza analisando a vitória, analisando o jogo e, claro, o peso, a pressão que diminui com essa vitória. Finalmente o Santa fazendo o papel de mandante, ganhando, jogando em casa.
7: Parabenizar aqueles que vieram, a gente sabe da luta que vinha até aqui, né, para torcer. O jogo tinha um componente emocional muito forte para as duas equipes. Diferente, né, como foi no último jogo contra o Maranhão. Isso foi um dos assuntos meus na palestra com os jogadores. O Caxias tinha a perder também. E a gente tinha que ter um equilíbrio que até então a gente não tinha tido nos jogos, principalmente nos jogos em casa. Não só o equilíbrio emocional, mas um equilíbrio tático, estratégico, do momento do jogo, saber a hora de baixar uma linha, dar menos contra-ataque para o adversário. Tudo isso aí foi trabalhado durante a semana. A gente tinha que fazer um jogo mais sólido, né, para poder construir o resultado contra uma equipe que, para mim, é uma das mais fortes aí da competição. E os nossos jogadores passaram por esse teste bastante difícil. Eles encararam o problema de frente. Eles fizeram à risca tudo aquilo que a gente pediu e construiu durante a semana. Então, para um treinador que passa por essa situação e tem esse retorno dos jogadores, eu estou muito satisfeito. Mais uma vez, esse grupo, mesmo com todas as adversidades, mesmo com toda o que envolve, né, o clube, o momento do clube, esses jogadores estão honrando essa camiseta, eles estão se dedicando. Eles saem de uma situação bastante difícil há 13, 14 rodadas atrás, uma situação que se olhava muito para baixo. E hoje a gente segue olhando para cima. O Santa Cruz, ele é uma das melhores equipes da competição. E o nosso torcedor está de parabéns porque mais uma vez veio, apoiou, ajudou. E eu tenho certeza que a gente está muito forte para buscar nossa classificação.
6: Palavras, portanto, de Christian de Souza, conversando conosco aqui nesse Bola de Primeira. Bom dia.
1: E a gente volta depois dos comerciais para você do esporte.
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2: Joga hoje contra o América Mineiro, é aqui na Ilha. Outras informações com o Alex Santos.
3: Muito bom dia para você que está ligado aqui no Bola de Primeira. E o Sport entra em campo hoje à noite, 7:30, na Ilha do Retiro, em partida válida pela 24ª rodada do Campeonato Brasileiro da Série B. E o adversário é o América Mineiro, que na tabela de classificação está na penúltima colocação e virtualmente rebaixado. O técnico Gilmar Dalpozo, que para a partida de hoje vai ter que realizar mudanças na equipe, principalmente na ala esquerda, relembrando que o lateral esquerdo Filipinho está fora da atual temporada, então Edson Lucas deve pintar como novidade nesse time na posição. Outro setor que pode ter alguma mudança é no meio de campo. Vai depender realmente da condição que o Biel se apresentar. Se o Biel estiver totalmente recuperado, existe sim uma grande possibilidade dele entrar no meio de campo. Então, diante dessa mudança, o Diego Hernandes, que inicialmente atuava pelo meio, pode pintar no ataque ao lado de Pedro Perotti e também do Cleison. Mas tudo isso, só momentos antes da partida, é que deve ter a definição. O Leão, que nesse momento, ele está na 8ª posição com 35 pontos conquistados. Vencendo o Clube Mineiro, ele retornará ao G6, que é o principal objetivo nesse momento para os jogadores do Sport. Lembrando que o Leão da Ilha, há 6 jogos que não vence o América jogando aqui dentro de casa. São 4 derrotas e 2 empates. Mas vamos ouvir o técnico Gilmar Dalpozo falando sobre contratações, já que algumas contratações deram certo, outras não.
4: No nosso futebol brasileiro, ele é um cenário bem complicado. Então, por que eu falo isso? Nessa janela de transferência, eu acho que saiu 8 atletas e chegou mais 8. E se a gente pegar e fizer um recorte da estreia minha contra o Criciúma, é uma mudança drástica em meio à competição. Essas são mudanças que deveriam acontecer de uma temporada para outra. Por isso que na Europa funciona. Que numa temporada para outra troca-se 2 jogadores, mas também não quero fazer essa comparação. Só que meio a um campeonato muito difícil, nós trocamos 7 atletas. É complicado em todos os setores, na defesa, meio campo e ataque. Até esses atletas criar um entrosamento dentro de uma plataforma, se conhecer melhor, tendo que vencer os jogos, é muito difícil.
3: Quem apita Sport e América Mineiro é Denis da Silva Ribeiro Serafim, das Alagoas. Será auxiliado pela também alagoana Brígida Cirilo Ferreira e pelo paranaense Rafael Trombeta. O VAR é de responsabilidade de Adriano Miksivski, também do Paraná. Destaques do Sport para o Bola de Primeira. Bom dia.
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2: Olá, muito bom dia a todos. Hoje é segunda-feira, dia 24 de agosto de 2026. Destaques do redator de plantão, edição número 11.166. Eduardo da Fonte do PP inicia hoje aqui na Rádio Jornal a série de sabatinas com os candidatos ao Senado de partidos com representação no Congresso Nacional. E a Receita Federal libera a partir das 9 da manhã a consulta ao 4º e último lote de restituição do Imposto de Renda Pessoa Física com pagamento para a próxima segunda-feira. Minha gente, mais de 500 oportunidades de emprego para pessoas com deficiência serão oferecidas ao longo da semana em 5 casas do trabalhador. Mulheres vítimas de violência de gênero em contexto profissional ou político passam a contar com as medidas protetivas da Lei Maria da Penha. E o Náutico? O Náutico arranca empate contra o São Bernardo na casa do adversário, mas distância para a zona de rebaixamento agora é de 3 pontos. Agora são 6:02.
0: 6:02.
2: Receita Federal libera a partir das 9 da manhã a consulta ao quarto e último lote de restituição do Imposto de Renda Pessoa Física, com pagamento para a próxima segunda-feira.
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0: Hernani Tavares.
5: A restituição do Imposto de Renda está sendo paga em lotes, mas nem todo contribuinte recebe o dinheiro na data esperada. Quando o valor não aparece na conta, é importante verificar a situação da declaração antes de simplesmente esperar pelo próximo pagamento. A Receita Federal disponibiliza a consulta pelo site e pelo aplicativo. O contribuinte consegue conferir se a restituição está liberada, se a declaração está em processamento ou se existe alguma pendência que precisa ser corrigida. É o que explica a contadora Isabela Campelo.
6: Caso a restituição ela esteja demorando mais do que o esperado pelo contribuinte, o primeiro passo é acessar o site da Receita Federal, lá no portal Meu Imposto de Renda, e consultar o extrato dessa declaração. Então, lá o contribuinte ele consegue ver exatamente em que situação está a declaração dele, se ela está em processamento, se ela foi processada normalmente ou se ela entrou em malha fina. Então, essa consulta no site é gratuita, rápida e resolve boa parte das dúvidas. Agora, se a declaração está com status em processamento, não tem problema nenhum, significa que a Receita ainda não concluiu a análise da declaração. Agora, se aparecer em malha, aí sim é uma situação diferente, porque a malha fina, ela significa que a Receita identificou alguma inconsistência lá na sua declaração. Então, no próprio extrato, mostra qual é essa pendência.
5: Também é importante conferir os dados informados na declaração. Erros ou informações divergentes podem impedir que o pagamento aconteça normalmente e exigir uma correção por parte do contribuinte.
6: Os erros mais comuns que a gente está vendo nesse ano são divergência entre o que o contribuinte declarou de rendimentos e o que o empregador informou à Receita via informe de rendimentos. Então, isso aconteceu muito esse ano por causa dos informes de rendimento que vieram inconsistentes. Então, a solução é verificar com a fonte pagadora e, se necessário, entregar uma declaração retificadora. Outro erro frequente é dedução de despesas médicas sem comprovante suficiente. Então, a Receita ela cruza os valores declarados como despesa médica com o que os profissionais de saúde informaram no Receita Saúde. Se não bater, a declaração vai para a malha. Dependentes também costuma gerar problema, especialmente quando o mesmo dependente é declarado por mais de uma pessoa, como em casos de divórcio, onde o pai e a mãe tentam deduzir o mesmo filho.
5: O calendário do Imposto de Renda prevê pagamentos em diferentes lotes ao longo do ano. Para conferir a restituição, é preciso acessar o site restituição.receita.fazenda.gov.br. Repetindo, restituição.receita.fazenda.gov.br. Outros detalhes no portal Meu Imposto de Renda, dentro do gov.br. Hernani Tavares, Rádio Jornal, Rádio Notícia.
0: 6:05.
2: 6:05.
0: Saque aniversário é uma das possibilidades para retirar o lucro do FGTS depositado automaticamente na conta corrente do trabalhador. Tudo isso até a próxima segunda-feira.
2: Cristiano Bassan.
7: Até o dia 31 de agosto, trabalhadores que tinham dinheiro no FGTS no final de 2025 podem receber o valor extra neste mês. Trata-se da distribuição do lucro obtido pelo Fundo de Garantia

0: garantia referente ao resultado do ano passado. O valor que cada trabalhador vai receber depende do saldo que estava na conta do FGTS em 31 de dezembro de 2025. O índice de distribuição aprovado para este ano é de aproximadamente 1,87%. O benefício vale para as contas ativas e inativas, como explica o advogado previdenciarista Ney Araújo.
1: Você será beneficiado se em 31 de dezembro do ano passado você tinha conta do FGTS, ativa ou inativa, pois em todas elas haverá depósito referente ao lucro. Para cada R$ 1.000 que você tinha em sua conta ativa ou inativa em 31 de dezembro do ano passado, haverá depósito de R$ 18,68, correspondente ao lucro do FGTS.
0: O especialista explica ainda que a distribuição é automática, sem a necessidade de realizar solicitação.
1: Não é preciso tomar nenhuma providência, eis que o depósito será feito diretamente em cada conta pela Caixa Econômica Federal, até o dia 31 desse mês de agosto. O saque do saldo da sua conta, juntamente com o valor do lucro, poderá ser efetuado, por exemplo, se houver demissão sem justa causa, rescisão indireta, aposentadoria, idade igual ou superior a 70 anos, doenças graves, aquisição de casa própria, liquidação ou amortização de dívida ou pagamento de parte das prestações de financiamento habitacional. Também saque aniversário.
0: É importante lembrar que esse dinheiro não fica disponível para saque imediato. O valor é incorporado à conta do FGTS e segue as mesmas regras para retirada do fundo, como demissão sem justa causa, aposentadoria, casa própria e outras situações previstas em lei. O trabalhador pode acompanhar o crédito pelo aplicativo FGTS e conferir o extrato da conta. Cristiano Bassan, Rádio Jornal, Rádio Notícia.
2: Agora são 6:08.
3: 6:08.
2: Apesar das definições distintas, voto branco e voto nulo não tem qualquer repercussão direta no resultado das eleições, tanto majoritárias quanto proporcionais.
3: Ernesto Pereira.
4: Com as eleições cada vez mais próximas, o eleitor já se prepara, pois no dia 4 de outubro, novamente vai ocupar as urnas eletrônicas. No entanto, nem sempre o voto vai para o candidato A ou B. Uma porcentagem da população costuma votar em branco ou em nulo. Segundo informações do Tribunal Superior Eleitoral, em 2022, no segundo turno das eleições para presidente da República, 1.769.678 pessoas votaram em branco, 1,43%, enquanto quase 4 milhões votou nulo, 3,16%. Ambas as formas são consideradas válidas, mas você sabia que existe uma diferença entre esses dois tipos de voto? Quem explica sobre isso é a advogada especialista em Direito Eleitoral e mestranda em Direito Eleitoral e Político pela Escola Paranaense de Direito, Regiele Rossi Ribeiro.
5: Hoje, na prática, o voto em branco e o voto nulo, eles produzem o mesmo efeito no resultado das eleições, ou seja, nenhum dos dois votos é computado como voto válido. A diferença está na forma como o eleitor manifesta a sua escolha. No voto branco, ele aperta a tecla branca e confirma, demonstrando que não escolheu nenhum dos candidatos. Já no voto nulo, o eleitor digita um número que não corresponde a nenhum candidato ou partido e aperta o confirma. Historicamente, o voto nulo ficou associado a uma manifestação de protesto e o voto em branco à ausência de preferência entre candidatos. Mas, juridicamente, o efeito dos dois é o mesmo.
4: A doutora Regiele Rossi Ribeiro desmente também o mito de que, se mais da metade das pessoas votarem em branco ou em nulo, a eleição é cancelada.
5: Esse é um dos mitos mais comuns do direito eleitoral brasileiro. Mesmo que mais de 50% dos eleitores votem em branco ou anulem voluntariamente os seus votos, a eleição não é cancelada. Esses votos, eles simplesmente são retirados do universo dos votos válidos e o resultado será definido a partir dos votos válidos restantes. Ponto importante é compreender a consequência dessa decisão. Como brancos e nulos são excluídos da apuração dos votos válidos, eles não são transferidos para qualquer candidato, nem o que está ganhando, nem o que está perdendo, não beneficia nenhum partido.
4: No primeiro turno das eleições gerais deste ano, serão eleitos presidente da República, governadores, senadores, deputados federais, estaduais e distritais. Caso necessário, o segundo turno está marcado para 25 de outubro. Ernesto Pereira, Rádio Jornal, Rádio Notícia.

0: 6:11.
1: 6:11.
0: Eduardo da Fonte, do PP, inicia hoje aqui na Rádio Jornal a série de sabatinas com os candidatos ao Senado, de partidos com representação no Congresso Nacional.
1: Max Augusto.
2: O Sistema Jornal do Comércio de Comunicação inicia nesta segunda-feira, dia 24 de agosto, uma série de sabatinas especiais com os candidatos ao Senado por Pernambuco. As entrevistas serão transmitidas ao vivo pela Rádio Jornal, com ampla divulgação na TV Jornal e no portal JCPE. O calendário segue até o dia 1º de setembro, no horário das 9 às 9:30 da manhã, durante o programa Passando a Limpo. Todos os postulantes serão sabatinados pelo jornalista Igor Maciel, colunista da coluna Cena Política, e pelo correspondente em Brasília, Romualdo de Souza. O diretor de jornalismo do SJCC, Laurindo Ferreira, destaca que a cobertura é fundamental para ajudar o eleitor a decidir o voto de maneira consciente, considerando a importância do mandato de 8 anos no Senado.
3: A senatoria tem um mandato aí de 8 anos e é importante que a gente saiba exatamente o que é que eles estão pensando, o que é que eles vão levar para Brasília, o que é que eles imaginam que podem fazer por Pernambuco e pelo país.
2: A ordem das entrevistas começa com Eduardo da Fonte, do PP, seguido por Carlos Santana, do Novo, no dia 25, e Marília Reis, do PDT, no dia 26. Na sequência, serão ouvidos Humberto Costa, do PT, no dia 27, Túlio Gadelha, do PSD, no dia 28, Mendonça Filho, do PL, no dia 31, e Paulo Rubem, da Rede, no dia 1º de setembro. A cobertura multiplataforma do SJCC vai culminar com a realização de debates entre os candidatos. O coordenador do Núcleo de Eleição do Sistema, Vitor Tavares, ressalta o compromisso do grupo em promover o debate de ideias.
4: Neste momento da campanha eleitoral, é fundamental abrir espaço para que os candidatos apresentem suas propostas, as suas posições e a visão que cada um deles tem para Pernambuco, para o desenvolvimento do Estado, para a atração de investimentos, as suas propostas que vão levar para Brasília, para o Congresso Nacional.
2: O tradicional debate com os candidatos ao governo do Estado será realizado no dia 1º de outubro na TV Jornal, a partir das 10:45 da manhã, oferecendo ao eleitor subsídios finais antes da ida às urnas. Max Augusto, Rádio Jornal, Rádio Notícia.
1: Agora são 6:13.
0: 6:13.
1: Mais de 500 oportunidades de emprego para pessoas com deficiência serão oferecidas ao longo da semana em 5 casas do trabalhador.
0: Germano Rodrigues.
5: E entre os dias 24 e 28 de agosto vai ser realizado o Dia D da PCD, uma ação integrada com oferta de oportunidades de trabalho, orientação profissional, serviços públicos e informações sobre direitos das pessoas com deficiência. E serão disponibilizadas mais de 500 oportunidades de emprego em diferentes segmentos, como construção civil, auxiliar de limpeza, vigilância, auxiliar de linha de produção, atendente de lanchonete, atendente de loja em farmácia e auxiliar administrativo hospitalar. E de acordo com a secretária executiva de Trabalho e Qualificação, Tatiana Ferraz, além das oportunidades de emprego, serviços de orientação profissional e atividades de conscientização sobre os direitos das pessoas com deficiência serão oferecidos.
6: Serão mais de 500 oportunidades de emprego, além de orientações profissionais e outros serviços para as pessoas com deficiência. Então, se você está procurando uma oportunidade de trabalho ou conhece alguém que está, venha participar com a gente. Procure a Casa do Trabalhador mais próxima e aproveite essa oportunidade.
5: O Dia D da PCD é uma realização da Secretaria de Desenvolvimento Profissional e Empreendedorismo de Pernambuco, em parceria com a Secretaria de Justiça, Direitos Humanos e Prevenção à Violência. E durante a semana, o mutirão será realizado nas 5 casas do trabalhador aqui no estado, seguindo uma programação que contempla unidades em Recife, Serra Talhada, Caruaru, Garanhuns e Igaraçu. A iniciativa tem como objetivo facilitar o acesso das pessoas com deficiência a oportunidades profissionais e serviços públicos, reunindo diferentes atendimentos nas unidades da Casa do Trabalhador. As oportunidades de trabalho serão apresentadas durante as ações, com encaminhamento dos participantes de acordo com seus perfis e os requisitos das vagas disponíveis, reforçou Tatiana Ferraz.
6: A SEDEP está promovendo uma programação especial durante essa semana da pessoa com deficiência, levando serviços e oportunidade para as 5 casas do trabalhador de Pernambuco. Do dia 24 a 28 de agosto. Estaremos em Recife, Serra Talhada, Caruaru, Garanhuns e Igaraçu, sempre das 9 às 16 horas, criando novas oportunidades.
5: Anota aí a programação do Dia da PCD nas suas regiões. Na segunda-feira, dia 24 de agosto, vai acontecer a ação na Casa do Trabalhador aqui em Recife. Anota o endereço: Rua da Aurora, número 425, bairro da Boa Vista, no Recife. Terça-feira, dia 25 de agosto, na Casa do Trabalhador em Serra Talhada. Anote também o endereço: Rua Enoque Inácio de Oliveira, número 1312, bairro de Nossa Senhora da Penha, em Serra Talhada. Já na quarta-feira, dia 26 de agosto, vai acontecer na Casa do Trabalhador, em Caruaru, que fica na Rua Floriano Peixoto, número 147, centro, lá em Caruaru. Já dia 27 de agosto, acontece a ação na Casa do Trabalhador, em Garanhuns. O endereço é Avenida Mauri de Medeiros, número 20, bairro Heliópolis, Garanhuns. Já na sexta-feira, dia 28 de agosto, na Casa do Trabalhador, em Igaraçu. O endereço é Rua Fábio Correia, número 220, Saramandaia, Igaraçu. Germano Rodrigues, Rádio Jornal, Rádio Notícia.
1: Agora 6h17.
0: 6h17.
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0: Lula e Flávio Bolsonaro faltam ao primeiro debate presidencial.
1: Lula sobre Lulinha. Ninguém está impune se cometer um erro.
0: Eduardo da Fonte é o primeiro candidato ao Senado sabatinado na Rádio Jornal.
1: E mais, Náutico arranca empate no fim e fica no 1-1 com o São Bernardo.
0: Esses são os destaques de capa da edição de hoje do seu Jornal do Comércio.
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2: 6:21.
3: 6:21.
2: Meio ambiente e inclusão é o tema da tradicional passeata da Semana da Pessoa com Deficiência. Evento promovido pelo CERVAC, que fica na zona norte do Recife.
3: Kevin Paes.
4: O Centro de Reabilitação e Valorização da Criança, CERVAC, promove na próxima quinta-feira, dia 27 de agosto, a 30ª edição da tradicional Passeata da Semana da Pessoa com Deficiência. Com concentração marcada para as 8 da manhã na sede da instituição, no Morro da Conceição, na zona norte do Recife, o ato vai levar às ruas o debate sobre a garantia de direitos da pessoa com deficiência e a preservação ambiental. Com o tema Meio Ambiente e Inclusão Social, a iniciativa propõe conscientizar a sociedade sobre a responsabilidade coletiva na realização de práticas sustentáveis para reduzir as mudanças climáticas, proteger a saúde pública e construir cidades mais justas. A coordenadora de comunicação do CERVAC, Tainá Macena, fala sobre a passeata.
5: A passeata ela tem uma vertente e um cunho de levar informação à sociedade, de levar a sociedade a perceber que temos pessoas com deficiências existentes e que precisamos de políticas públicas voltadas para essas pessoas, precisamos de ruas acessíveis, precisamos de locais com acessibilidade para essas pessoas, precisamos incluir na nossa rotina e na nossa vida um olhar voltado para essas pessoas, que a inclusão dela não se faça meramente num papel com a política pública, mas sim em atos de vivências para que elas possam ocupar espaços e ter voz e lugar de fala.
4: O evento vai reunir pacientes, educandos, mães e familiares atendidos pelo CERVAC, além de professores e estudantes de escolas públicas e particulares, parceiros institucionais e voluntários. Tainá Macena relata o percurso que vai ser realizado.
5: O percurso realizado pela instituição esse ano será Praça do Morro da Conceição, Estrada do Morro da Conceição, descida do morro, Rua da Harmonia, Rua Padre Lemos, Rua Pedro Alain e finalizando no Largo Dom Luiz com o show da banda CERVAC Força Especial. A gente também acredita que as pessoas podem, a sociedade em geral, elas podem ajudar multiplicando essas informações, se fazendo presente na passeata, chegando junto da gente. E não digo da gente só o CERVAC enquanto instituição que atende crianças, jovens, adolescentes, adultos, idosos e famílias de pessoas com deficiência. Não, eu falo de tanto o CERVAC quanto outras instituições que são voltadas para o atendimento e a visão para pessoas com deficiência.
4: A sede do CERVAC fica no Morro da Conceição e a participação é aberta ao público. Kevin Paes, Rádio Jornal, Rádio Notícia.
3: Agora são 6:24.
2: 6:24.
3: Mulheres vítimas de violência de gênero em contexto profissional ou político passam a contar com as medidas protetivas da Lei Maria da Penha.
2: Ingrid Santos.
6: A ampliação das medidas protetivas da Lei Maria da Penha representa uma nova tentativa de avanço na luta contra a violência de gênero no Brasil. Agora, qualquer mulher em situação de risco, como assédio ou perseguição, pode ter acesso às garantias da legislação, independentemente da relação íntima de afeto com o acusado. A decisão foi tomada por unanimidade pelos 10 ministros do Supremo Tribunal Federal e terá que ser seguida pela Justiça em casos semelhantes. Para garantir uma resposta rápida, a determinação estabelece ainda que o juiz que receber o pedido analise a questão, mesmo que não atue nos juizados especializados para violência doméstica. Nesses casos, o magistrado deve decidir e depois repassar o processo para o juiz competente. Em casos de urgência, delegados de polícia poderão analisar

0: realizar os pedidos. Além disso, ficou definido que as medidas protetivas relacionadas à violência política de gênero serão analisadas pela Justiça Eleitoral. A advogada, especialista em direito de família e professora universitária, Fabiana Leite, explica e avalia a novidade.
1: O que o Supremo fez foi mudar o foco da análise. Então, antes, uma das primeiras perguntas era: qual é a relação dessa mulher com o agressor? É marido? É namorado? Agora a pergunta fundamental passa a ser também: por que essa mulher está sendo ameaçada, perseguida ou agredida? Essa violência está relacionada à sua condição de mulher? Uma mulher, como eu falei, ela pode ser perseguida no ambiente profissional porque rejeitou, por exemplo, uma investida. Pode sofrer humilhações, intimidações ou agressões de caráter misógino em qualquer outro espaço que não seja o seu lar, a sua casa. Isso amplia a capacidade do Estado de agir preventivamente antes que uma situação de ameaça ou perseguição evolua para uma violência ainda mais grande.
0: As medidas protetivas da Lei Maria da Penha são ordens dadas pela Justiça para proteger a mulher e incluem deixar imediatamente a casa ou local de convivência com a vítima, manter limite mínimo de distância da mulher, dos familiares e das testemunhas, não se comunicar com a vítima por telefone, e-mail ou redes sociais e não frequentar locais específicos como local de trabalho para evitar encontro com a vítima. A advogada Fabiana Leite reforça o que muda na prática e em quais casos a medida pode ser solicitada.
1: Uma mulher ameaçada, perseguida ou agredida, por exemplo, por um colega de trabalho, um vizinho que não tem uma relação de afeto familiar, um conhecido, ou até mesmo por alguém com quem nunca manteve qualquer relacionamento afetivo, poderá ter acesso às medidas protetivas, desde que esteja caracterizada uma violência baseada no gênero. E é importante fazer essa ressalva. O STF não está dizendo que qualquer conflito envolvendo uma mulher automaticamente será enquadrado na Lei Maria da Penha. É preciso existir esse componente de gênero. A grande mudança, portanto, é que a proteção não termina na porta de casa e não depende necessariamente da existência de uma relação familiar ou afetiva com o agressor.
0: As medidas protetivas de urgência se aplicam a casos de violência contra a mulher quando há risco à integridade física, psicológica, sexual, patrimonial ou moral. Para solicitar, basta se dirigir a uma delegacia ou acessar o site medidaprotetiva.svc.tjpe.jus.br. Repetindo, medidaprotetiva.svc.tjpe.jus.br. Em casos de emergência, acione a polícia por meio do 190. Ingrid Santos, Rádio Jornal, Rádio Notícia.
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3: Trabalhos técnicos: Elivelto Henrique e Avanildo Cerqueira.
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3: Vem aí o Bandeira 2 com a Dúcio Lucena.
4: Bom dia.
3: Muito bom dia, se cuide.
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0: Santo Amaro. Rapaz assassinado a bala em dois unidos. Essas manchetes serão destaques do Bandeira 2 desta segunda-feira, 24 de agosto de 2026, aqui na Rádio Jornal FM 90.3, no Recife 6h31.
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0: De sábado para cá foram registrados 14 homicídios em Pernambuco, sendo 5 na região metropolitana do Recife e 9 no interior. Crimes de morte foram contabilizados em todas as regiões do estado. O Wilton Vicente da Silva, um rapaz com 27 anos de idade, ele foi morto dentro da casa onde morava, localizada na rua Belo Jardim, no bairro de Caetés Velho, em Abreu e Lima, região metropolitana do Recife. De acordo com informações repassadas pela polícia, o rapaz foi alvejado por disparos de arma de fogo, não resistiu aos ferimentos e morreu antes mesmo de receber qualquer tipo de socorro. A dinâmica e a autoria desse crime ainda são desconhecidas da polícia. Policiais da Força Tarefa de Homicídios do DHPP, sob o comando do delegado Antônio de Campos, e os agentes da DEA, que é a Divisão Especial de Apuração de Homicídios, estiveram no local do crime para dar início às investigações. A polícia acredita que o crime tem a ligação com o tráfico de entorpecente da localidade, mas não descartou outras possibilidades para a motivação deste homicídio. Logo após os trabalhos realizados pelos peritos criminais no Instituto de Criminalística, o corpo da vítima, o Wilton Vicente da Silva, 27 anos de idade, foi encaminhado para o Instituto de Medicina Legal no bairro de Santo Amaro, na área central do Recife. Uma mulher com 32 anos de idade foi vítima de disparos de arma de fogo no bairro do Pacheco, em Jaboatão, um dos Guararapes. De acordo com informações repassadas pela polícia, a vítima estava na frente de casa bebendo com alguns amigos, quando dois homens se aproximaram e, sem dizer nada, efetuaram diversos disparos de arma de fogo contra a vítima, que foi atingida e levada para o Hospital Otávio de Freitas. Motivação e autoria desse crime ainda são desconhecidas da polícia. Policiais da Força Tarefa de Homicídios do DHPP, sob o comando do delegado Sérgio Ricardo, estiveram no local do crime para dar início às investigações. O estado de saúde da vítima, a mulher de 32 anos de idade, não foi divulgado pela polícia. José Davidson da Silva de Arantes, um adolescente com apenas 15 anos de idade. Ele foi morto a bala na localidade conhecida como Suvaco da Cobra, no bairro de Oitizeiro, em Tamandaré, litoral sul do estado. De acordo com informações repassadas pela polícia, o jovem foi rendido por criminosos que executaram a vítima com diversos disparos de arma de fogo. Ainda segundo a polícia, os criminosos filmaram a execução. A perícia encontrou cerca de 50 cartuchos no local. Meteram bala no jovem. Motivação, dinâmica e a autoria do crime estão sendo investigadas pelos policiais da Divisão de Homicídios, que estiveram no local do crime dando início às investigações. Logo após os trabalhos realizados pelos peritos criminais do Instituto de Criminalística, o corpo da vítima, José Davidson da Silva de Arantes, um adolescente com apenas 15 anos de idade, foi encaminhado para o Instituto de Medicina Legal. Harigand Alves Dias Ramos de Jesus, um adolescente com 17 anos de idade, Ele foi assassinado com disparos de arma de fogo dentro da casa onde morava, no residencial Vivendas 2, em Petrolina, cidade do Sertão Pernambucano. De acordo com informações repassadas pela polícia, o jovem estava em casa quando homens armados invadiram a residência e executaram a vítima em cima da cama. Segundo a perícia, foram 3 disparos de arma de fogo contra a vítima, que morreu na hora. Motivação, dinâmica e autoria do crime estão sendo investigadas pelos policiais da Delegacia de Homicídios. Logo após os trabalhos realizados pelos peritos criminais do Instituto de Criminalística, o corpo da vítima, Hari Gandhi Alves Dias Ramos de Jesus, adolescente com 17 anos de idade, foi encaminhado para o Instituto de Medicina Legal. Rogério Gomes de Amorim, com 45 anos de idade, foi morto a facadas no sítio Olho d'Água Velho, na zona rural de Calçado, cidade do Agreste Pernambucano. De acordo com informações repassadas pela polícia, a vítima comemorava o aniversário e, no meio da bebedeira, se desentendeu e acabou sendo atingido por golpes de faca peixeira e morreu no local. Ainda segundo informações repassadas pela polícia, o principal suspeito é o enteado da vítima, que não foi encontrado no local do crime. O caso foi registrado pela 18ª Delegacia Seccional de Garanhuns, que ficará responsável pelas investigações. Motivação, dinâmica e autoria do crime estão sendo investigadas pelos policiais da Divisão de Homicídios. Logo após os trabalhos realizados pelos peritos criminais do Instituto de Criminalística, o corpo da vítima, Rogério Gomes de Amorim, com 45 anos de idade, foi encaminhado para o Instituto de Medicina Legal. Olha só, criminosos invadem casa e executam um homem num bairro de Passarinho, em Olinda, viu? O pai da vítima estava no imóvel, mas escapou pulando o muro. A suspeita é que seja um crime de vingança. A reportagem, Suelen Brai, né?
2: Os policiais civis aqui do Departamento de Homicídios e Proteção à Pessoa, o DHPP no Cordeiro, foram acionados para essa ocorrência em Passarinho, Olinda. De acordo com informações da Polícia Civil, esse homem estava residindo há pelo menos 3 semanas nesta residência, quando 5 homens fortemente armados foram até o local. Chegando lá, não só encontraram a vítima, como também o pai dessa vítima. Pediram que esse senhor saísse de casa para poder executar o filho dele. Assim o pai fez prontamente, de acordo com informações do delegado Antônio de Campos, que esteve no local. O pai chegou a sair da casa correndo, de acordo com vizinhos, pulando muros, justamente para que ele não fosse atingido. Esses homens, esses criminosos, entraram na residência e executaram o filho desse senhor, que fugiu, de acordo com o delegado Antônio de Campos. Essa vítima já tinha respondido no passado por um estupro cometido em Caruaru.
3: Esse indivíduo, ele é acusado de um crime sexual contra, me parece, um adolescente em Caruaru. E aí, teria se foragido aqui em Recife, nessa região ali de Passarinho. E estava lá, numa casa que nós entramos, a casa quase não tem utensílios domésticos, não tem nada. Estava assim com o apoio do pai naquele local. 5 indivíduos invadiu lá e na hora deve ter determinado que o pai imediatamente saísse do ambiente e eles executaram ele com diversos disparos de arma de fogo, né? Com pelo menos o corpo dele tinha ao menos 15 ferimentos. Isso tá, é só o início, vai ser submetido a um inquérito, que ao final é que se sabe, é que poderá se saber de fato o que ocorreu, tanto em termos práticos, na dinâmica lá do que ocorreu, como a motivação.
2: O corpo dessa vítima foi encaminhado para o IML do Recife e agora fica à disposição justamente para que a família faça todo o trâmite da liberação até o enterro. Suelen Brainer, Rádio Jornal, Rádio Notícia.
0: Obrigado, Suelen. No Recife, 6h40.
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cabo Emerson Cabral, o sargento André, o sargento Índio e o subtenente Paiva. Beijo no coração de vocês, obrigado pelo carinho. Meu bom dia para sargento Eduardinho de Arco Verde, um abraço querido. Pedro Bicada da Vila Popular, o sogro de Dó, um abraço. Fernandes, motorista da transportadora Bora, em Jardim São Paulo, também ligado com a gente, não perde o programa, beijo no coração, querido. Tenente Coronel Ricardo Barbosa, um abraço, meu querido. Sargento Josemir, do BPRV, também ligado com a gente, obrigado pelo carinho, beijo no coração. Marcela Marques, a Mangueira, um abraço, querida, que Deus te abençoe. O pessoal do Grêmio Esportivo, bom de bola, de Casa Amarela, um abraço para vocês, obrigado pelo carinho. Parabenizando agora os aniversariantes do dia, tem gente soprando velinha hoje. Iracema Maria, minha mamãe, beijo no coração. A jornalista Estela Soares, beijo no coração, querida, parabéns. A jornalista Bruna de Oliveira, também de idade nova, beijo no coração, querida. Parabenizando os aniversariantes associados da MERP, PMBM, cujo presidente é o tenente William Vieira. Parabéns para o coronel Walter Benjamin de Medeiros, parabéns. Os sargentos, Aloysio Viana da Silva, parabéns, querido. E José Zacarias de Santana, também de idade nova. E um beijo especial para o pessoal que acompanha a gente pelo YouTube. Que Papai do Céu abençoe todos vocês.

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0: E olha só, homem arrastado de casa e executado no meio da rua em Maranguape Paulista, viu? Antes de ser baleado, os criminosos teriam feito uma chamada de vídeo para confirmar a identidade da vítima. Reportagem, Suelen Brainer.
2: Nós estamos aqui na Rua 76, Maranguape 2, em Paulista. Mas de acordo com informações de moradores, o crime não começou aqui. Começou na Rua 73, uma rua próxima aqui da 76. E de acordo com informações da polícia, esse rapaz teria sido arrastado de casa. Essa casa a gente não sabe se pertence a ele, a um parente dele ou até a namorada dele, que teve o celular roubado nessa investida criminosa, de acordo com a polícia. Esse rapaz, ele foi arrastado até esse ponto aqui, na Rua 76, e foi executado a tiros. Moradores ligaram para a polícia relatando que muitos disparos de arma de fogo foram ouvidos. E aí, pelo menos 15 disparos, de acordo com a polícia, a população teria ouvido. Mas o detalhe que chama a atenção com relação a esse crime é que, de acordo com a Polícia Civil, esse rapaz foi arrastado de casa, mas antes de executá-lo, os três criminosos que chegaram em um Sandero teriam feito uma ligação, uma videochamada, para apresentar essa vítima, para confirmar a identidade desse rapaz de 25 anos. E aí teriam pedido auxílio a alguém, ao mandante do crime de repente, para saber se era de fato essa vítima que precisava ser executada. E diante do sinal positivo da confirmação de que seria de fato esse rapaz o alvo, houve os disparos e ele caiu exatamente aqui na Rua 76. A polícia tenta identificar quem são os autores do crime, até porque aqui na localidade existem muitas câmeras de segurança residenciais que podem ajudar a polícia civil nesse crime, né? Justamente para apurar quem seriam esses homens encapuzados que chegaram aqui, fortemente armados, que usaram armas bem específicas, 380 e 9 milímetros. A gente sabe que essa 9 milímetros é de uso restrito das Forças Armadas, enfim, um mistério ainda para a polícia está apurando com relação à ficha criminal desse rapaz, se tem de fato antecedentes criminais. Fato é que ele foi arrastado de casa e, repito, a namorada dele teria tido o celular também roubado por esses criminosos. Para quem foi que esses criminosos ligaram, a polícia está investigando. O corpo desse rapaz foi levado para o IML do Recife e agora a família faz todo o trâmite de liberação. Suelen Brainer, Rádio Jornal, Rádio Notícia.
0: Obrigado, Suelen. Antônio Cipriano da Silva, com 30

0: 7 anos de idade. Ele foi assassinado com disparos de arma de fogo na Serra do Pajeú, no distrito de Serrolândia, zona rural da cidade de Ipubi, no sertão de Pernambuco. De acordo com informações repassadas pela polícia, a vítima estava no local quando o homem se aproximou em uma moto vermelha, chamou Antônio pelo nome e em seguida atirou várias vezes contra a vítima, que morreu no local. Meteram bala nele. Policiais militares foram acionados para a ocorrência e isolaram a área até a chegada dos agentes da Polícia Civil. Motivação e a autoria do crime ainda são desconhecidas da polícia. Policiais da Divisão de Homicídios e os agentes da DEA, que é a Divisão Especial de Apuração de Homicídios, estiveram no local do crime para dar início às investigações. Logo após os trabalhos realizados pelos peritos criminais do Instituto de Criminalística, o corpo da vítima, Antônio Cipriano da Silva, 37 anos de idade, foi encaminhado para o Instituto de Medicina Legal, IML, na cidade de Petrolina, no sertão do estado. 7. Lopes da Silva, com 48 anos de idade. Ele foi morto a tiros no sítio Banquete, na zona rural da cidade de Jucati, no agreste do estado. De acordo com informações repassadas pela polícia, a vítima conduzia um Fiat Palio quando foi atingida por diversos disparos de arma de fogo de espingarda de grosso calibre, provavelmente calibre 12, e morreu no local. Meteram bala nele. Policiais militares foram acionados para a ocorrência e isolaram a área até a chegada dos agentes da Polícia Civil. Dinâmica, autoria e motivação desse crime ainda são desconhecidas da polícia. Policiais da Divisão de Homicídios estiveram no local do crime para dar início às investigações. Logo após os trabalhos realizados pelos policiais civis e pelos peritos criminais do Instituto de Criminalística, o corpo da vítima, Célio Lopes da Silva, com 48 anos de idade, foi encaminhado para o Instituto de Medicina Legal. E olha só, um corpo encontrado em um córrego na comunidade de Salgadinho, em Caruaru, no agreste do estado, viu? Reportagem completa, Reginaldo Souza.
1: A Polícia Civil segue investigando em relação a essa morte, esse corpo que foi encontrado boiando nessa localidade, na comunidade do Salgadinho, fica ali próximo também do bairro do Vassoural. Roberto de Lima da Silva, 57 anos. Ana Lúcia é a irmã da vítima. Que chegou de informação? Você estava onde quando passaram a informação para você, Ana Lúcia?
2: A gente estava na feira. A gente estava na feira, fazendo a feira, aí uma colega da gente foi e avisou a gente não sabia. Aí ela disse que ele já estava em decomposição, né? Acho que ele morreu da quarta para a quinta. Aí daí nós não sabemos, né? Vai saber com uma certidão de óbito, né?
1: Nesse intervalo aí, nesse tempo aí, né? E aproximadamente quase que 24 horas, sim, levou tempo para chegar a esse estado aí, né?
2: Isso, disse que ele está muito inchado. Eu não cheguei a ver, não, mas disse que ele está muito, muito inchado mesmo.
1: Quando foi que você teve contato com ele, conversou com ele, viu ele, teve com ele, foi quando?
2: Segunda-feira, que ele foi lá em casa pegar o almoço dele, aí, mas já, ele bebia muito também, bebia desbradavamente. Conselho não queria, né? A gente dava, mas ele não quis.
1: Ele morava ali próximo também?
2: Ele morava próximo, porque ele morava num, parece que por ali, por a mediação do Salgadinho. Às vezes ele ficava na casa, uma casa que minha mãe deu para ele morar, pronto, aí ficava nesse... Trabalhando, já não estava trabalhando mais, que ele bebia bastante mesmo, que ele era servente de pedreiro.
1: E bom, por sinal, né? Formação essa, né?
2: Ele era gente boa, assim, o defeito é porque ele só... O defeito dele é porque ele bebia muito, mas ele, gente boa mesmo. Gente legal mesmo, não mexia em que é dos outros, nada. Só de boa, só porque bebia bastante.
1: Você acha que o Roberto de Lima, ele escorregou, caiu ali, de repente, não teve como alguém socorrer, tirar ele dali do local?
2: Olha, chegou a informação pra gente que não. Diz que quando vieram, eles já estavam dentro de uns esgotos pra lá, já caído. Aí pronto, quando vieram encontrar ele, já acho que já foi mais de 24 horas, hein?
1: Até o momento não se sabe se realmente ele foi a queda por motivo da bebida ou se ele tem alguma marca pelo corpo.
2: Pronto, agora a gente não sabe se dizer se foi por causa da queda ou se foi, assim, alguma pessoa que empurrou, alguma coisa, né? Não é saber quando a gente recebeu o...
1: Tanto aí, gente, aqui é a Ana Lúcia, né? Que é a irmã da vítima do Roberto de Lima da Silva, 57 anos, corpo esse que foi encontrado, só repetindo, ali na comunidade do Salgadinho.
3: De Caruaru, Reginaldo Souza, para o Bandeira 2.
0: Obrigado, Reginaldo. Carlos André da Silva Gomes, com 45 anos de idade. Ele foi assassinado com golpe de faca peixeira no bairro Mangano, em Garanhuns, cidade do Agreste pernambucano. De acordo com informações repassadas pela polícia, a vítima estava em um bar, deu uma saída com a intenção de voltar ao local, mas no caminho foi esfaqueada até a morte. Dinâmica, autoria e motivação desse crime ainda são desconhecidas da polícia. Policiais da Delegacia de Homicídios estiveram no local do crime para dar início às investigações. Policiais militares foram acionados para a ocorrência e isolaram a área até a chegada dos peritos do Instituto de Criminalística. Logo após os trabalhos realizados pelos peritos do IC, o corpo da vítima, Carlos André da Silva Gomes, 45 anos de idade, foi encaminhado para o Instituto de Medicina Legal na cidade de Caruaru, no Agreste do Estado. Uma jovem com 19 anos de idade foi vítima de uma tentativa de homicídio no bairro São João da Escócia, em Caruaru, cidade do Agreste pernambucano. De acordo com informações repassadas pela polícia, a vítima estava em uma comemoração em uma casa na área de piscina juntamente com várias pessoas, quando houve uma discussão com um homem que sacou uma arma e atirou. O tiro atingiu a nádega da vítima, que foi socorrida para o hospital local. Policiais da Delegacia de Homicídios e os agentes da DEA, que é a Divisão Especial de Apuração de Homicídios, estiveram no local do crime para dar início às investigações. O estado de saúde da vítima, a jovem de 19 anos de idade, não foi divulgado pela polícia. Um idoso com 63 anos de idade foi agredido na casa onde morava, na Vila Torres Galvão, em Paulista, região metropolitana do Recife. De acordo com informações repassadas pela polícia, familiares da vítima pediram socorro a um efetivo do 17º Batalhão, que foi até o local e socorreu o homem até a UPA de Paulista, mas ele não resistiu aos ferimentos. Munido de informações a respeito da autoria, os policiais militares prenderam o enteado da vítima como suspeito. Ele foi levado para o DHPP, autuado em flagrante pelo delegado Antônio de Campos e liberado com uso de tornozeleira eletrônica. Logo após os trabalhos dos policiais, o corpo do idoso foi encaminhado para o Instituto de Medicina Legal, no bairro de Santo Amaro, na área central do Recife. E olha só, homem assassinado com vários disparos de arma de fogo em Caruaru, no Agreste do Estado. A reportagem completa, Reginaldo Souza.
1: Mais um homicídio aqui na cidade, foi o segundo do final de semana aqui em Caruaru. O local onde aconteceu foi aqui no bairro Jardim Panorama, quando a vítima, com 30 anos, ele foi identificado por Danilo Gonçalves de Oliveira. Morava na cidade de Catende e passou a morar aqui alguns meses com a mulher e também com uma filha. A informação é de que tudo começou justamente nesta rua Nereu Ramos, quando ele foi alvejado com disparo de arma de fogo, ainda correu. Mas chegando nesta outra rua, ele foi alvejado lá e caindo aqui. Este local que ele foi assassinado foi justamente aqui na Avenida João Soares de Lira, onde ele chegando a óbito no local. Com relação ainda ao crime, a polícia militar esteve aqui, fez o isolamento até a chegada da polícia civil. Até o momento não se sabe quem e também a motivação. Algumas pessoas comentaram que um veículo, um carro, depois em motocicleta, mas não se sabe a motivação desse homicídio. Nesta manhã de domingo, o irmão da vítima compareceu no ML para a liberação do corpo e a gente conversou com ele. Vamos ouvir o que ele tem a falar. Com relação ao homicídio aqui, eu converso aqui com o irmão da vítima. Davidson, como foi que a família, você recebeu a informação, né?
4: Minha irmã ligou para eu, a minha irmã.
1: Já na madrugada mesmo?
4: Na madrugada.
1: Você veio para cá, não deu tempo de ir para o local não, né?
4: Deu não, que eu moro em Catende, moro longe.
1: Faz muito tempo que você teve um contato com seu irmão, com o Danilo?
4: Faz tempo.
1: Morava onde? Catende também, veio pra cá?
4: Morava em Catende e veio pra cá.
1: E passou a morar aqui, chegou faz tempo a morar aqui nesse local, nessa rua, nesse bairro?
4: Acho mais ou menos um mês, ele veio pra cá.
1: O telefone, conversava com ele?
4: Conversava com ele, mensagem no telefone.
1: Morava sozinho aqui, era?
4: Era, morava sozinho.
1: Trabalhava em quê? Casado, solteiro?
4: Era solteiro, tinha uma filha e trabalhava de gesseiro.
1: Portanto, a gente, só repetindo, com relação ao homicídio desta madrugada, é do sábado para o domingo aqui na cidade, em Caruaru, no bairro Jardim Panorama, quando a vítima assassinada com vários disparos de arma de fogo. Ele ainda chegou a correr, mas infelizmente ele foi alcançado e foi alvejado com disparos. Danilo Gonçalves de Oliveira, de 30 anos, e a polícia segue investigando esse crime nesse final de semana aqui na cidade.
3: De Caruaru, Reginaldo Souza, para o Bandeira 2.
0: Obrigado, Reginaldo. No Recife, 6h56.
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Uma mulher com 34 anos de idade foi vítima de uma tentativa de feminicídio no bairro de Santo Amaro, área central do Recife. De acordo com informações repassadas pela polícia, motivado por ciúmes por ver conversas no WhatsApp da vítima com o ex-marido, o atual companheiro puxou uma faca peixeira e desferiu os golpes contra a própria esposa, que foi socorrida e permanece internada no Hospital Getúlio Vargas. Ainda segundo informações repassadas pela polícia, uma vizinha, amiga da vítima, entrou na residência para ajudar a mulher e também foi ferida pelo homem. O suspeito foi preso, levado para o DHPP, onde foi autuado em flagrante por tentativa de feminicídio pela delegada Daniela Carvalho. O estado de saúde das vítimas não foi divulgado pela polícia e...

cidade. Ele foi assassinado com disparos de arma de fogo na Avenida Rio Morno, no bairro de Dois Unidos, zona norte do Recife. De acordo com informações repassadas pela polícia, o rapaz estava no local quando foi surpreendido pelos disparos efetuados por homens desconhecidos e morreu na hora. Policiais militares foram acionados para a ocorrência e isolaram a área até a chegada dos agentes da Polícia Civil. Motivação, dinâmica e autoria do crime ainda são desconhecidos da polícia. Policiais da Força Tarefa de Homicídios do DHPP, sob o comando do delegado Antônio de Campos, e os agentes da Divisão Especial de Apuração de Homicídios estiveram no local do crime para dar início às investigações. Logo após os trabalhos realizados pelos peritos criminais do Instituto de Criminalística, o corpo da vítima, Gleidson Berto da Silva, 29 anos de idade, foi encaminhado para o Instituto de Medicina Legal.

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2: Cheguei e juntos chegamos à segunda-feira, mais uma semana útil em nossas vidas. Hoje é 24 de agosto de 2026. Dia do artista. Paulo Roberto, bom dia para você.
3: Muito bom dia, Natália Ribeiro, e bom dia a todos os artistas e o povo que nos escuta.
2: Sim, para todos, para todas. Vem com a gente que a semana tá começando, porque já se passaram 236 dias do ano, faltam 129 para o ano terminar. Lua tá bonita, na fase crescente. E o santo do dia, São Bartolomeu. No Recife, 7h02.
3: 7h02.
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2: Vamos então circular a informação para você que está começando a semana útil aqui com a gente. Obrigada desde já pela sua companhia. Obrigada a você que está ligadinho na Rádio Jornal. Vamos então para as ruas. Bruno Araújo, bom dia.
4: Oi, Natália. Bom dia a você. Bom dia também aos ouvintes aqui da Rádio Jornal. O Estúdio Volante traz informações da Zona Sul da capital pernambucana. A Rua Barão de Souza Leão está com fluxo de veículos intenso e com lentidão em alguns pontos dessa via. Vamos agora para a Rua Ernesto de Paula Santos, ainda no bairro de Boa Viagem, onde o fluxo de veículos também é intenso e os motoristas encontram congestionamento logo na descida do viaduto Tancredo Neves. Na Avenida Ribeiro de Brito, os motoristas também enfrentam dificuldades. Vários trechos dessa via estão congestionados e os motoristas precisam ter um pouco de paciência. Cenário bem parecido na Rua Padre Carapuceiro. O trânsito fica mais pesado, mais lento nas imediações do Shopping Recife. 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
2: Obrigada, Bruno, pelas suas informações. Excelente semana para você. Bom dia para os amigos do YouTube. O povo tá chegando por lá. Que bom é ter você e ter o seu carinho. Márcio Guerra, André Filadelfo, também o Josinaldo Ferreira, Jones Gomes e o Givaldo Luiz. Aliás, o Josinaldo abraça sua filha Kathleen Carolina. A gente reproduz aqui o abraço. Participa lá você também, vai ver imagens do estúdio, imagens do trânsito, da movimentação na cidade do Recife. YouTube, Rádio Jornal Recife ao vivo com você. Cola lá pra gente ficar mais pertinho. Simone Oliveira, bom dia.
5: Olá, Natália. Bom dia pra você, Paulo Avanildo, ouvintes. Uma semana maravilhosa. Vamos trazer informações do trânsito, que segue tenso na Avenida Panordestina, Ouro Preto, Olinda, em direção ao centro do Recife. Mesmo cenário, trânsito intenso de carros na Avenida Caxangá, nas proximidades do Parque de Exposições do Cordeiro, sentido centro da capital pernambucana, e fluxo parado de veículos na Avenida Governador Carlos de Lima Cavalcante, em Casa Caiada, Olinda, em toda a extensão da via, sentido área central da cidade. 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
2: Obrigada, Simone, pelas informações. imagens, tem YouTube e tem WhatsApp também para você. Anota o nosso número de WhatsApp, 991478520, 991478520. Por lá você manda a sua mensagem sobre qualquer tema, o que está lhe incomodando, o que você quer agradecer, quer elogiar, mas também fala de trânsito, nos ajude a fazer Pernambuco andar. Quem já falou foi Valdomiro, então é contigo.
6: Bom dia, Rádio Jornal.
2: Bom dia.
6: Da PE 15, até depois do quartel do RO, aí, subindo o viaduto, está engarrafado. O fluxo de carro é grande, mas está evoluindo.
2: Tá bem, meu amigo. Obrigada pela informação da PE 15. Manda você também. E Petrolina e Edjane Almeida, bom dia.
7: Bom dia, Natália Ribeiro. Para você, para Paulo Roberto, muito bom dia para todos. Trânsito moderado na Avenida 7 de Setembro e Avenida das Nações. Maior movimentação na Honorato Viana e integração, porém sem retenções. Na Ponte Presidente Dutra, até o momento, tranquilo. Lembrando que começam hoje as alterações no fluxo na Ponte Presidente Dutra, sentido Juazeiro-Petrolina, por conta das finalizações das obras da travessia urbana para passagem de caçambas com aterro. Horários, os horários que serão alterados serão 10 e 11 da manhã e à tarde, 14, 15 e 16. Veículos pesados, como ônibus e caminhões, terão que aguardar a sinalização da AMTT. Carros leves, veículos de passeio e motocicletas poderão acessar a rampa antiga. 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
3: Recife, 7 horas e 7 minutos.
2: 7 e 7.
3: As manchetes da primeira página.
2: Entrevista com o chefe do executivo.
3: Presidente Lula fala sobre investigação do filho e relação com Trump.
2: O presidente afirmou que as conversas com o presidente dos Estados Unidos, Donald Trump, são sempre civilizadas e muito respeitosas.
3: Segundo Lula, o problema é que, depois dos contatos entre os dois presidentes, integrantes do segundo escalão do governo americano tomam atitudes que ele considera impensáveis.
2: Em entrevista à TV Record, Lula disse que algumas vezes tem a impressão de que Trump é melhor na relação política do que a própria equipe que o assessora.
3: Segundo o presidente brasileiro, as conversas entre os dois são tranquilas e respeitosas, tanto na parte dele quanto de Trump.
2: Lula afirmou, no entanto, que o Brasil não pode aceitar interferências de outros países em assuntos internos.
9: Lula também foi questionado sobre as investigações envolvendo o filho dele, Fábio Luiz Lula da Silva, o Lulinha, e o ex-chefe de gabinete Marco Aurélio Santana Ribeiro, conhecido como Marcola. O presidente afirmou que acompanha o caso com muita seriedade e disse que, se Lulinha tiver cometido algum erro, deverá ser julgado e punido. Segundo Lula, o filho terá que provar a própria inocência e ninguém estará livre de responder caso tenha cometido alguma irregularidade. Na última sexta, Lula conversou por telefone com Donald Trump. A ligação durou aproximadamente 1 hora e 20 minutos e, segundo o Palácio do Planalto, teve um tom amistoso e cordial. Durante a conversa, Lula afirmou que considera infundadas as justificativas usadas pelo governo americano para impor novas tarifas sobre produtos brasileiros. Na entrevista de ontem, o presidente também disse que afirmou a Trump que as bases utilizadas para aplicar as novas sanções contra o Brasil são mentirosas. Lula citou questões relacionadas ao desmatamento e ao trabalho escravo e afirmou que não pode ser responsabilizado por produtos comprados de países que tenham esse tipo de prática. Segundo o presidente, a conversa com Trump teve resultado positivo. No mesmo dia, o presidente americano teria acionado o secretário de Comércio dos Estados Unidos, que entrou em contato com o ministro brasileiro da Indústria e Comércio.
2: Depois da ligação entre os dois presidentes, o ministro citado, que é o ministro do Desenvolvimento, Indústria, Comércio e Serviços, Márcio Elias Rosa, confirmou que Brasil e Estados Unidos devem retomar nesta semana as negociações técnicas sobre o tarifaço americano.
3: De acordo com o ministro, o representante comercial dos Estados Unidos entrou em contato logo depois da conversa entre Lula e Trump e propôs uma reunião.
2: Enquanto isso,
3: Trump disse que Canadá quer benefícios como se fosse um estado dos Estados Unidos.
10: Com a confirmação de tarifas dos dois lados, Estados Unidos e Canadá entraram em uma guerra comercial após um ano e meio de negociações. O presidente dos Estados Unidos escreveu nesse domingo em uma rede social que o Canadá quer indevidamente benefícios, como se fosse um estado norte-americano. Além disso, Donald Trump acusa os canadenses de cobrarem tarifas excessivas para os produtos agrícolas. Essa foi mais uma resposta à medida tomada pelo primeiro-ministro canadense de retaliar as tarifas impostas anteriormente pelos Estados Unidos. Mark Carney discutiu nesse sábado com chefes de governo provinciais e territoriais a suspensão das negociações comerciais com os Estados Unidos. As tarifas canadenses passam a valer no dia 8 de setembro. Segundo o Canadá, foram 18 meses de tentativas para alcançar um acordo comercial. Do outro lado, os Estados Unidos foram os primeiros a impor tarifas de 50% a partir também desse sábado, sobre aproximadamente 28 bilhões de dólares em produtos canadenses. Os Estados Unidos tiveram um déficit comercial de mais de 7 bilhões de dólares com o Canadá no mês de junho. Entretanto, no acumulado do ano, o déficit caiu 33% em relação ao período anterior.
2: 7 horas e 11 minutos.
3: 7 e 11.
2: Debate eleitoral.
3: Ausências marcam o primeiro debate entre presidenciáveis.
11: O primeiro debate entre candidatos à presidência da República foi marcado pela ausência de metade dos convidados. O encontro foi realizado e veiculado pela TV Bandeirantes. Entre os temas mais abordados estava a segurança pública. O candidato do PSD, Ronaldo Caiado, foi um dos que tratou do assunto.
12: Se você não tiver segurança pública, você não tem governabilidade. O Brasil é um

0: Um país que vive hoje em clima de guerra. Maior parte do território brasileiro está totalmente confiscado pelas facções criminosas.
1: A diplomacia também é outro destaque. O candidato a presidente pelo Avante, Augusto Cury, criticou a postura dos Estados Unidos com as tarifas impostas sobre o Brasil.
2: Por detrás desse tarifaço, há um desespero enorme em resolver as contas públicas dos Estados Unidos. Mas nós não podemos ser subservientes. Colocar 25% mais 12,5%, isso é uma crueldade.
1: O candidato do Missão, Renan Santos, falou sobre a geração de empregos e voltou a criticar o fim da escala 6x1.
3: Não acredite nesses políticos que estão dizendo para você que você vai trabalhar menos e ganhar mais num país que até as Casas Bahia quebraram. Está todo mundo quebrando. Este é um cenário desesperador para o nosso país. Desesperador.
1: A Bandeirantes usa o critério de convidar candidatos de partidos que tenham representatividade no Congresso Nacional. Dos que foram chamados, Luiz Inácio Lula da Silva, do PT, Flávio Bolsonaro, do PL, e Romeu Zema, do Novo, optaram por não participar do debate. Clariana Barão, do Democracia Cristã, Edmilson Costa, do PCB, Hertz Dias, do PSTU, Rui Costa Pimenta, do PCO, Samara Martins, da UP, e Wilson Grassi, do Democrata, não foram convidados. Pablo Marçal, do PRTB, foi impedido de participar pelo Tribunal Superior Eleitoral.
4: Intenção de consumo das famílias recua em agosto.
5: É o que aponta a Confederação Nacional do Comércio.
6: A intenção de consumo das famílias caiu 0,6% em agosto, na comparação com o mês anterior, segundo a Confederação Nacional do Comércio de Bens, Serviços e Turismo. Com a queda, o indicador chegou a 104,9 pontos, o menor nível desde março. Apesar do recuo mensal, o resultado ainda está 2,3% acima do registrado em agosto do ano passado. A maior cautela das famílias está relacionada principalmente às expectativas para o mercado de trabalho. A perspectiva profissional recuou 1,9% no mês, enquanto o indicador de emprego atual avançou 0,1%. A disposição para consumir também perdeu força. O nível de consumo atual caiu 0,5%, enquanto a perspectiva de consumo recuou 0,2%. Na comparação anual, as famílias com renda de até 10 salários mínimos tiveram um maior avanço na intenção de consumo, de 2,5%. Entre aquelas com renda acima de 10 salários mínimos, o crescimento foi de 1,6%. Segundo a pesquisa, os dados de agosto mostram que a preocupação com a estabilidade do emprego passou a pesar mais nas decisões de consumo das famílias.
4: Contribuição previdenciária em cheque.
5: Senado debate fim de contribuição para aposentados.
7: O Senado Federal vai discutir o fim da contribuição previdenciária cobrada de aposentados e pensionistas do serviço público. A Comissão de Direitos Humanos aprovou a realização de uma audiência pública sobre o tema que ainda não tem data marcada. A proposta nasceu de uma sugestão apresentada pela sociedade e recebeu mais de 20 mil apoios no portal E-Cidadania. A presidente da comissão, senadora Damaris Alves, do Republicanos do Distrito Federal, destacou a importância de discutir a cobrança e defendeu que, no futuro, aposentados possam deixar de fazer esse recolhimento.
8: A gente pagou imposto a vida inteira e aí, quando a gente se aposenta, continua pagando imposto. Ainda é uma nação que precisa arrecadar muito para poder manter todos os nossos programas sociais, mas eu sonho com uma nação milionária em que o aposentado não precise mais pagar, porque vamos estar gerando tanta renda no Brasil que nós não vamos ser nem necessários mais fazer esses recolhimentos.
7: A contribuição previdenciária dos aposentados e pensionistas do serviço público foi criada pela reforma da Previdência de 2003. Atualmente, a cobrança incide sobre a parcela dos benefícios que ultrapassa o teto do regime geral da Previdência. A audiência foi proposta pelo senador Paulo Paim e deve reunir representantes de sindicatos e associações de aposentados e pensionistas. O relator da matéria é o senador Cid Gomes, do PSB. A extinção da cobrança é uma reivindicação antiga das entidades que representam a categoria. Se a sugestão for aprovada pela comissão, ela pode ser transformada em projeto de lei e seguir para análise na Câmara.
4: 7:16.
5: 7:16.
4: O resumo da violência nas últimas horas em Pernambuco.
5: Adúcio Luciano, repórter do Bandeira 2.
9: De sábado para cá, foram registrados

0: registrados 14 homicídios em Pernambuco, sendo 5 na região metropolitana do Recife e 9 no interior do estado. Crimes de morte foram contabilizados em todas as regiões de Pernambuco. O destaque do interior vem da cidade de Tamandaré, onde um adolescente com 15 anos de idade foi assassinado com disparos de arma de fogo. Os assassinos ainda filmaram a execução.
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3: O tempo segue com variação de nuvens em todo o estado ao longo do dia. Na região metropolitana do Recife e nas zonas da mata, pancadas de chuva isoladas entre a tarde e a noite, com intensidade moderada. No Agreste, a previsão também indica tempo ensolarado em toda a região. Já no sertão de Pernambuco e no sertão do São Francisco, o céu permanece parcialmente nublado, a claro, sem possibilidade de chuva. As temperaturas ficam mais amenas em boa parte do estado, principalmente no interior. No Recife, os termômetros variam entre 23 e 30 graus. Em Limoeiro, a mínima é de 22 e a máxima chega a 29 graus. Caruaru registra temperaturas entre 20 e 28. Em Pesqueira, os valores vão de 17 a 26 graus, enquanto Garanhuns marca mínima de 18 e máxima de 24. Já em Petrolina, no sertão, o calor segue mais presente, com temperaturas oscilando entre 21 e 34 graus.
1: Os impactos do El Niño.
2: Alimentos podem encarecer até 19,9% após fenômeno climático.
1: O preço dos alimentos pode subir no Brasil e atingir o ponto mais alto desta alta, até 6 meses depois dos impactos provocados pelo El Niño.
2: A previsão é de um estudo do Rabobank, que analisou o comportamento do fenômeno em episódios anteriores.
1: Segundo o levantamento, os produtos in natura, como carnes e hortaliças, estão entre os mais vulneráveis aos efeitos do El Niño e, consequentemente, à elevação dos preços.
2: Em um cenário do El Niño forte, os alimentos in natura poderiam ter uma alta de 19,9%.
1: Já os alimentos consumidos dentro de casa teriam um aumento estimado em 6,32%, de acordo com o modelo matemático usado pelo banco.
4: O El Niño acontece quando há um aquecimento anormal das águas do Oceano Pacífico. Esse fenômeno altera os padrões do clima e pode provocar diferentes efeitos nas regiões do Brasil. Em algumas áreas produtoras, por exemplo, podem ocorrer períodos de seca. Em outras regiões, as chuvas podem ficar acima da média. Essas mudanças afetam a produção e a oferta de alimentos e, com isso, podem pressionar os preços. Para chegar às estimativas, o Rabobank comparou o índice oceânico Niño, conhecido como ONI, com a evolução da inflação dos alimentos consumidos pelas famílias durante os principais episódios de El Niño, registrados nas últimas décadas. O índice é usado para medir a intensidade do fenômeno. De acordo com o critério adotado no estudo, quando a média de 3 meses do ONI fica acima de 0,5 graus Celsius, o El Niño é considerado moderado. Acima de 1 grau, o evento é classificado como forte. Os dados mais recentes da Administração Oceânica e Atmosférica dos Estados Unidos, a NOAA, apontam 26% de probabilidade de ocorrência de um El Niño moderado. A chance de um evento forte é de 57%, enquanto a de um episódio muito forte é de 16%. Para o fim do ano, as projeções indicam aproximadamente 80% de probabilidade de formação de um El Niño forte. Esse cenário pode aumentar a pressão sobre os preços dos alimentos nos meses seguintes.
1: Movimentações no Judiciário.
2: Dino anula emendas indicadas por dirigentes partidários.
5: O ministro Flávio Dino, do Supremo Tribunal Federal, determinou neste domingo que eventuais emendas solicitadas ou indicadas por presidentes de partidos sem mandato no Congresso e ex-parlamentares sejam consideradas nulas. O descumprimento, segundo o ministro, poderá implicar em responsabilização. Em ofício, Dino estabelece que tanto a Câmara quanto o Senado Federal devem considerar pela nulidade absoluta. O tema ganhou destaque na agenda pública depois que o presidente do Partido Liberal, Valdemar da Costa Neto, disse que faz sugestões aos deputados e senadores da legenda. O líder do PL afirmou que dirigentes de outras legendas, mesmo sem ocupar cargo no Legislativo, também faziam o mesmo. Em julho, o ministro do Supremo acionou todos os partidos com representação no Congresso para dar esclarecimentos sobre a eventual definição, gestão, distribuição ou operacionalização de emendas por presidentes das siglas. No ofício deste domingo, o ministro também determinou prazo improrrogável de 5 dias úteis para as siglas que ainda não se manifestaram sobre a eventual participação de dirigentes partidários, distribuição ou operacionalização de emendas. O Podemos e o Solidariedade foram os únicos que não se manifestaram. A decisão fixa ainda uma multa diária de R$100 mil, caso as siglas sigam omissas em relação à determinação.
1: Panorama do assédio eleitoral.
2: Pesquisa revela perfil do assédio no trabalho.
6: Uma pesquisa inédita da Justiça do Trabalho apresenta o panorama do assédio eleitoral nas relações de trabalho no Brasil. O estudo examinou processos relacionados ao tema ajuizados entre maio de 2023 e dezembro de 2025. Conforme o levantamento, características de assédio institucional foram identificadas em 92% das ações avaliadas. Quem detalha esse funcionamento é o juiz do trabalho, Rodrigo Trindade, supervisor do Centro de Pesquisas Judiciárias da Justiça do Trabalho.
7: O assédio institucional, ele ocorre quando se identifica uma cultura dentro da empresa, fazendo com que o empreendimento seja direcionado para o objetivo de assédio eleitoral. A empresa acaba utilizando do seu horário de trabalho, por exemplo, para a realização de reuniões em que vão ser tratados os temas políticos, utiliza a estrutura de comunicação para a realização de atos de campanha. Essa é uma característica muito própria do assédio eleitoral do século XXI.
6: Segundo o levantamento, o assédio eleitoral é praticado de diferentes formas. Em 82% dos casos, se constatou o terror psicológico, quando a pessoa cria narrativas catastróficas associadas ao resultado da eleição, como falar que a economia vai ficar muito ruim ou haverá caos social se determinado candidato vencer. O uso de meios virtuais ocorreu em 67% das situações, com destaque para o WhatsApp como o principal canal digital utilizado para a coação e o monitoramento das redes dos funcionários. Já a intimidação econômica foi constatada em 61% dos processos. O juiz Rodrigo Trindade aponta os limites de conduta na relação de trabalho.
7: O empregador, eventualmente, pode conversar com o empregado sobre opções políticas, mas certamente ele não pode utilizar dessa posição para coagir o empregado a ter opções que correspondam a dele. Não pode dizer para o empregado que ele deve votar em X ou Y sob pena de perder o emprego, de perder a comissão, de não ser promovido ou de receber um prêmio caso o candidato do chefe seja o escolhido.
1: As denúncias de assédio eleitoral podem ser registradas junto ao Ministério Público do Trabalho e ao Ministério Público Federal.
2: Mais informações podem ser obtidas no site tst.jus.br/no-meu-voto-mando-eu.
1: 7h25.
2: 7h25.
1: Além das fronteiras.
2: Terremoto atinge o Japão e deixa pelo menos 110 pessoas feridas.
8: Um forte terremoto atingiu o Japão na madrugada de domingo, com o epicentro ao norte de Tóquio, de acordo com a NHK, a rede de comunicação pública do país. O tremor teria deixado ao menos 10 pessoas feridas. O terremoto, de magnitude 5.9, teve seu epicentro no sul da província de Ibaraki, com foco estimado a 68 quilômetros de profundidade. Segundo a Agência de Meteorologia do Japão, não há ameaça de tsunami. Durante o terremoto, foram registradas ondas sísmicas que poderiam causar oscilações em prédios altos da região de Tóquio. Operadores das usinas nucleares Tokai 2, em Ibaraki, e Fukushima 1, declararam que não foram registradas anomalias nas instalações e que os níveis de radiação seguem inalterados.
1: 7h26.
2: 7h26.
1: Educação e segurança.
2: Pesquisa aponta que ampliar o número de escolas de tempo integral na rede pública pode ser considerado investimento em segurança pública.
9: Um estudo realizado por economistas da Fundação Getúlio Vargas indica que a implantação de escolas em tempo integral pode reduzir a ocorrência de crimes nas regiões onde essas unidades estão instaladas. A pesquisa analisou dados de 2012 a 2024 na cidade de São Paulo e cruzou registros de crimes da Secretaria de Segurança Pública com a localização de escolas que aderiram ao programa de ensino integral. Segundo o levantamento, os crimes contra o patrimônio caíram 7,3% em um raio de 500 metros das escolas que passaram a funcionar em tempo integral. Entre os principais resultados está a redução de 9,5% nos roubos. Os roubos de veículos caíram 12,1%, enquanto os roubos contra pedestres tiveram redução de 21,2%. O efeito foi ainda mais forte nos dias letivos e durante o horário das aulas. Os roubos, por exemplo, caíram 12% nos dias com aula, contra 6,1% nos dias sem atividades escolares. O doutor em educação e especialista em ciência política, Tiago Modenese, aponta possíveis explicações para isso.
10: Pode ser explicada por vários fatores. A permanência dos estudantes na escola reduz o tempo de exposição a situações de violência, aliciamento e outras vulnerabilidades. Além disso, a escola amplia os vínculos com professores e colegas, oferece atividades esportivas e culturais e fortalece as perspectivas educacionais e profissionais dos jovens. No entorno, a presença de estudantes, profissionais e familiares por mais tempo também pode aumentar a ocupação e a circulação de pessoas, e isso acaba contribuindo para tornar o espaço mais protegido. Entretanto, o efeito não é automático. Depende da qualidade do ensino integral, de sua articulação com políticas de assistência social, por exemplo, de cultura, de esporte, de saúde e de segurança pública.
9: Os pesquisadores também identificaram uma redução nos registros de atos infracionais cometidos por menores de idade. Nas proximidades das escolas integrais, os roubos caíram 22,8% e os furtos tiveram redução de 64,4%. O estudo ainda mostra que a redução dos crimes ocorre em menor intensidade fora do horário escolar. Isso indica que outros fatores, além do maior tempo de permanência dos estudantes na escola, podem estar envolvidos.
1: De olho nas finanças.
2: Restituição do imposto de renda.
1: Receita Federal libera a partir das 9h a consulta ao quarto e último lote de restituição do imposto de renda à pessoa física com pagamento para a próxima segunda-feira.
11: A restituição do imposto de renda está sendo paga em lotes, mas nem todo contribuinte recebe o dinheiro na data esperada. Quando o valor não aparece na conta, é importante verificar a situação da declaração antes de simplesmente esperar pelo próximo pagamento. A Receita Federal disponibiliza a consulta pelo site e pelo aplicativo. O contribuinte consegue conferir se a restituição está liberada, se a declaração está em processamento ou se existe alguma pendência que precisa ser corrigida. É o que explica a contadora Isabela Campelo.
12: Caso a restituição ela esteja demorando mais do que o esperado pelo contribuinte, o primeiro passo é acessar o site da Receita Federal, lá no portal Meu Imposto de Renda, e consultar o extrato dessa declaração. Então lá o contribuinte ele consegue ver exatamente em que situação está a declaração dele, se ela está em processamento, se ela foi processada normalmente ou se ela entrou em malha fina. Então essa consulta no site é gratuita, rápida e resolve boa parte das dúvidas. Agora, se a declaração está com status em processamento, não tem problema nenhum, significa que a Receita ainda não concluiu a análise da declaração. Agora, se aparecer em malha, aí sim é uma situação diferente, porque a malha fina, ela significa que a Receita identificou alguma inconsistência lá na sua declaração. Então, no próprio extrato, mostra qual é essa pendência.
11: Também é importante conferir os dados informados na declaração. Erros ou informações divergentes podem impedir que o pagamento aconteça normalmente e exigir uma correção por parte do contribuinte.
12: Os erros mais comuns que a gente está vendo nesse ano são divergência entre o que o contribuinte declarou de rendimentos e o que o empregador informou à Receita via informe de rendimentos. Então, isso aconteceu muito esse ano por causa dos informes de rendimento que vieram inconsistentes. Então, a solução é verificar com a fonte pagadora e, se necessário, entregar uma declaração retificadora. Outro erro frequente é dedução de despesas médicas sem comprovante suficiente. Então, a Receita ela cruza os valores declarados como despesa médica com o que os profissionais de saúde informaram no Receita Saúde. Se não bater, a declaração vai para a malha. Dependentes também costuma gerar problema, especialmente quando o mesmo dependente é declarado por mais de uma pessoa, como em casos de divórcio, onde o pai e a mãe tentam deduzir o mesmo filho.
11: O calendário do imposto de renda prevê pagamentos em diferentes lotes ao longo do ano. Para conferir a restituição, é preciso acessar o site restituição.receita.fazenda.gov.br.
1: 7 horas 31 minutos.
2: 7h31.
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1: Bruno Araújo.
15: Nós viemos até a rua Tauá, número 314, no bairro de Santo Amaro, na área central do Recife, para entregar uma cadeira de rodas à dona Josefa Maria de Andrade, de 88 anos. Ela tem baixa visão e enfrenta dificuldades para andar por causa de uma fraqueza nas pernas, uma sensibilidade que ainda está sendo investigada. A idosa precisa da cadeira de rodas para conseguir se locomover com mais segurança, mas a família não tinha condições de comprar o equipamento, comprar uma cadeira de rodas. Foi aí que um amigo da família escreveu uma carta para a Rádio Jornal pedindo essa ajuda e hoje nós estamos aqui para fazer essa entrega. Nós estamos também com Kátia Rodrigues, que é a filha de Dona Josefa, e eu quero saber como é que essa cadeira vai facilitar o dia a dia de vocês.
16: Vai ajudar bastante mesmo a locomover ela, principalmente quando a gente vai para o hospital e enfrenta uma dificuldade imensa de encontrar uma cadeira de rodas. Geralmente ela fica esperando, né? A gente, às vezes, se apoia no muro, numa grade, até a gente correr atrás de uma cadeira de roda. Então vai ajudar bastante a locomover ela. É para ir aos hospitais, um exame, uma consulta.
15: E enquanto não encontrava a cadeira de rodas, como é que era? Precisava caminhar com ela segurando? Quantas pessoas?
16: Duas pessoas. Geralmente uma amiga minha, ela vai geralmente todas as consultas comigo. Uhum. Todas as consultas ela vai comigo, aí segurando um lado, uma do outro.
15: Tinha medo que Dona Josefa caísse?
16: Com certeza, e ela tem maior temor de cair. Tem maior medo até dentro de casa. Uhum. E na rua pior ainda. E para sair daqui para ali, para entrar num carro, só Jesus na causa. A dificuldade é imensa. Vai ajudar bastante e eu agradeço de coração.
15: Essa é mais uma atitude cidadã que só foi possível graças aos amigos e ouvintes da Rádio Jornal.
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1: 7h37.
2: 7h37.
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1: Então vamos para mais uma rodada, vamos para mais informação, Bruno Araújo.
15: Natália Ribeiro, a gente está de volta com o Estúdio Volante, traz informações da Avenida Dois Rios, no Ibura de Baixo, na zona sul do Recife, onde o fluxo está intenso e com retenção para quem segue em direção à Avenida Recife. A situação fica bem complicada nas imediações do acesso à comunidade Vila do Sesi. E a gente traz informações da Avenida Sul, ao lado da estação de metrô Largo da Paz, no bairro de Afogados. Os motoristas encontram um longo congestionamento que começa logo na descida da ponte Motocolombó. E a Avenida Cruz Cabugá, no bairro de Santo Amaro, na área central do Recife, está com um trânsito intenso neste momento nos dois sentidos. O cenário fica mais complicado para quem sai de Olinda em direção ao bairro da Boa Vista. Alguns trechos estão congestionados e tem um alerta para os motoristas e motociclistas. O semáforo de pedestre da Avenida Cruz Cabugá, entre as ruas Araripina e Doutor João Vieira de Menezes, no sentido Olinda, está sem funcionar. O trecho é uma travessia importante porque fica perto de paradas de ônibus e também de um supermercado. Não há agentes da CTTU no local. 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
1: Obrigada, Bruno, pelas informações aqui pra gente. Informação que é importante para você pedestre, para você motorista de veículo. Obrigada, Bruno. Vamos agora com o ouvinte. Fala, Jânio.
22: Bom dia, Natália.
1: Bom dia.
22: O trânsito aqui nesta manhã na Rua do Imperador, na Avenida Martins de Barros, na Avenida Guararapes, na Ponte do Arco Macedo, na Ponte Maior de Nassau, Caixa Santa Rita, 1º de Março, Siqueira Campos, Praça da República, Praça da Independência, tudo tranquilo, tranquilo.
1: Tá bem, tá certo, meu amigo. Avisa você também sobre o trânsito no nosso WhatsApp, 991478520. E você, Jane Almeida?
23: Ok, Natália, por aqui o cenário mudou bastante, fluxo bem intenso no centro da cidade, na Rua Souza Júnior, na Avenida Souza Filho, também alguns trechos da Avenida Cardoso de Sá, nas Orlas 1 e 2. Trânsito intenso também na Estrada da Banana, no Antônio Casimiro, na Luiz de Souza do Distrito Industrial, fluxo também está intenso. E na Ponte Presidente Dutra já começou, movimentação bastante intensa, principalmente após a Ilha do Fogo. 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
1: 7h41.
2: 7h41.
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0: Então é chegada a hora da gente saber aquilo que tá agitando a internet. Tem sábado, tem domingo, tem segunda-feira. Tem agito demais e a gente vai chamar ela, Bomba. Bora bombar então, Simone Oliveira.
1: Vamos embora bombar, Natália. E bombou uma coisa tão, tão pesada, mas ao mesmo tempo pensei uma, duas, três vezes de trazer. Mas tem uma repercussão tão grande.

0: forma e amordaçada. Tudo isso pelo ex-companheiro, Ailton Rodrigues de Souza, que está preso. Eles dois têm o filho, né? Eles tiveram um filho. Claro, identidade da criança e idade não foi revelada por segurança do menor. Eles estavam separados desde dezembro do ano passado. E mais uma vez, o homem que não aceita a separação. O homem que não aceita que a mulher tem vida própria. Aquele homem que acha que é dono da mulher. Essa mulher, ela foi presa na cama. Foi utilizada uma máscara para poder dificultar ela chamar, gritar atenção. Teve a boca queimada com ácido. Nossa. Foi estuprada várias vezes. Quando resgatada pela polícia, ela estava em choque.
1: Eu vi um vídeo, uma mulher assim numa cama com as pernas, os joelhos assim dobrados e ela tremendo muito.
0: Exatamente, esse vídeo, né? É exatamente esse vídeo. Uhum. Amarrada, acorrentada à cama, ela estava com os pés acorrentados, ela estava com as mãos acorrentadas, com uma máscara, aquelas máscaras de oxigênio,
1: de Covid, que a gente usava muito.
0: E com a boca também amordaçada, ou seja, a polícia, graças a Deus, encontrou ela ainda com vida. E a gente tem um áudio dela fazendo, justamente chamando essa atenção, ela que foi vítima, que graças a Deus sobreviveu e faz um alerta para todas nós mulheres, não só mulheres, para toda a sociedade. Uhum. Vamos ouvir.
2: O que eu posso dizer para as mulheres é: tenha os seus pontos de que não sejam inegociáveis. Certas atitudes que a pessoa possa fazer para você, que você fala, não, aqui é meu limite e eu não vou passar disso. Que foi aonde eu me perdi por questão de amar ele. Tinha várias coisas que eu jamais aceitaria que um homem fizesse comigo, mas como era ele, eu cedia. Como era o amor da minha vida, eu cedia. Como era o homem que eu sonhei ter meus filhos, eu cedia. Entendeu? Então, o que eu posso dizer para as mulheres hoje em dia é: não aceite o inegociável. No primeiro sinal, sai fora. Sai fora, porque eu tive vários sinais. Eu tive o primeiro sinal com 4 meses de namoro. Isso em 2020. E aí eu falei, nossa, não. É só ciúme de ciúme bobo, né? De amor. E no final, não era. No final, acabou como acabou.
1: Mas graças a Deus ela tá viva, né?
0: Graças a Deus. E aí pontos que me chamam a atenção na fala dela é: valores inegociáveis.
1: Agora, não adianta, né? Claro que a mulher tem que denunciar e buscar ajuda, mas só a mulher vai ter que fazer essa análise, essa ótica. Ó, se os valores são inegociáveis, eu não vou abrir mão disso de ser respeitada. Tudo bem, a mulher tem que fazer isso. Mas e o valor inegociável pro outro lado, não é? O cidadão também, essa pessoa que pratica a violência também. Não, se eu não consigo entender que eu não posso agir dessa forma contra a pessoa, meu amigo, vai buscar ajuda, vai buscar uma orientação. A mulher tem que pedir socorro, mas a mulher já tá cansada de pedir socorro. E o outro lado não aprender como deve ser uma conduta de um companheiro, cansa, né? A gente fica até cansado, parece que tá sempre falando desse assunto. Mas eu fui até pesquisar aqui, Simone, enquanto a gente ouvia o áudio. E segundo os dados do Sinesp, que é o Sistema Nacional de Informações de Segurança Pública, só nesse ano, entre janeiro e julho, o Brasil registrou 848 casos de feminicídio. Fala-se muito porque também acontece muito. Uhum. Então cansa da gente, sabe? Sim, parece que os homens, e aí, claro, não generalizando, mas parte, não entende que a mulher não é uma propriedade, gente. É impressionante isso.
0: É cultura, né, Natália? É bem, a gente vem de uma geração, e aí colocamos as nossas avós, as nossas mães, onde a mulher não tinha nem direito de fala. Mulheres que eram estupradas dentro do relacionamento, que hoje também são, no momento que elas não querem ter relações sexuais, e o marido vai lá e insiste, né? São realidades que, claro, se a gente olhar para trás, né, de nossas gerações anteriores, a gente para e fala, meu Deus, como ela aguentou tudo isso? E aí tem outro ponto que a gente precisa relatar, e um ponto muito atual, a dependência emocional. A fala da Emiliane, olha como é forte. Ela diz, não, isso é bobagem, isso vai passar, porque ele é o homem que eu escolhi para ter meus filhos, é o amor da minha vida. Então, é essa relação que muitas mulheres ainda se submetem a conviver. E aí, muitas pessoas falam, ah, mas é só a dependência emocional, mas também tem a dependência econômica. Gente, são tantas camadas que eu acho que o que a mulher menos precisa nesse momento é julgamento.
1: É, e o que ela precisa. Acontece.
0: Exatamente. O que ela

0: precisa é acolhimento de toda a sociedade, a começar da família, que muitas vezes não aceitam quando ela fala de divórcio, que querem separar. E muitas vezes são rebaixadas a condição do fica quieta, tá tudo ruim com ele, pior sem ele, né? É uma máxima que a gente escuta muito. Então, toda a sociedade chamar atenção e principalmente, né, o despertar dessa parte masculina, por bem ou por mal, porque a justiça está aí para poder ser encarada em mulheres que vivem em situações dessa maneira, né, de relações de dependência emocional, de relações violentas. Não é normal, o amor não machuca.
1: Ninguém casa para separar.
0: Exato.
1: Quando a gente fala isso, não é incentivar que no primeiro desentendimento, o desentendimento de opiniões, de visões de vida, eu não estou falando de violência, a pessoa vai se separar. Não. Todo mundo casa para seguir, constituir uma família porque tem amor envolvido. Mas o momento em que se rompe essa confiança, e aí independentemente do que for, independentemente do lado, algo tem que ser feito. Porque se não tem essa confiança, se o brilho vai embora porque você viu que não é a pessoa que você esperava, porque ele machucou, porque ele violentou, aí não tem caminho. Aí a gente está falando de crime.
0: Exato.
1: E isso tem que ser tratado nessa esfera. Tomara que ele possa acertar então as contas dele com a justiça, né? Porque tem vídeo aí mostrando como ela estava encarcerada, tem várias provas, e que ele possa realmente se arrepender e mudar, né? E ser uma pessoa melhor, é o que a gente espera, né? Que não, no futuro não faça contra outra mulher isso, né, Simone?
0: Ele está preso, o caso aconteceu, eu acabei não falando, em Águas Lindas, em Goiás, e segue aí, né, para a justiça. Só para a gente terminar aqui o nosso bomba, gente, 190 o número da polícia. Militar. Disque 100, que é o canal exclusivo para denúncias contra a violência contra a mulher. Então, corre, pede ajuda, né? Ontem vou falar, claro, o Fantástico trouxe uma reportagem muito bacana sobre essa situação, trazendo o caso de uma dentista, classe média, média alta. Então, a violência vai para todas as classes sociais, para todos os tipos de mulheres, e precisamos, enquanto sociedade, abrir os nossos olhos e dá um fim, né? Um basta desse tipo de violência.
1: Eu estava lendo mesmo o caso antes da Júlia Falcão, né, de 27 anos, que denunciou o seu então companheiro, marido, o empresário Ivo Vel Costa. Tem foto aí na internet, gente. Ela está ainda toda machucada no rosto. E me chamou a atenção justamente isso na matéria, Simone, que ela fala que lá no começo do relacionamento ele disse: ó, não quero mais que você trabalhe.
0: Exato.
1: Então ela perdeu a renda. E aí entra em vários tipos de violência, que pode ser também esse abuso econômico, né? Você não tem mais renda, você depende de mim. Então vamos ficar atentos, vamos ficar atentas, entender que um relacionamento tem que ser bom para todo mundo. Ele não vale impor dor e nem sofrimento. E se isso acontecer, começa a analisar porque algo está errado, né? A gente não quer que as pessoas...
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1: 7h51.
5: 7h51.
1: Vamos saber o que é notícia no mundo dos negócios com o economista Écio Costa.
6: Semana que será recheada de dados importantes para a economia brasileira. Teremos divulgação dos gastos do governo em relação ao PIB e à dívida, a sua evolução para o mês de julho. Isso é muito importante porque estamos numa trajetória de evolução forte dessa relação dívida-PIB com gastos descontrolados em relação à arrecadação. E isso tem feito com que os juros tenham se mantido num patamar muito elevado. E também teremos dados sobre a inflação. O IPCA 15, referente ao mês de agosto, vai ser divulgado.

0: divulgado, o que vai trazer aí mais informações do comportamento da inflação, que pode justamente impactar na decisão de juros do Banco Central em sua próxima reunião. E falando sobre atividade econômica, teremos também a divulgação dos dados da taxa de desemprego aqui do Brasil, né, mostrando para o trimestre encerrado em julho como que o mercado de trabalho tem se comportado. Além da taxa de desemprego que é divulgada pelo IBGE, vai sair também os dados do CAGED, ou seja, do emprego formal, para também o mês de julho, trazendo uma indicação de como que o mercado de trabalho novamente vem se comportando. E para finalizar a bateria de dados econômicos dessa semana, ainda teremos as relações do Brasil com o resto do mundo nas transações correntes, ou seja, o saldo de tudo que o Brasil exportou, menos importou em relação ao resto do mundo, bem como os pagamentos de juros, lucros, pagamentos da dívida externa do Brasil com o resto do mundo, e também a entrada de investimento estrangeiro direto aqui no país, para mostrar como que isso se comportou em relação ao mês de julho, na ótica aí das relações do Brasil com o resto do mundo. Então, acompanhe de perto, porque a semana será recheada de dados econômicos que impactarão tanto na decisão de juros, como também na expectativa de inflação para esse ano, no mercado de trabalho e na questão fiscal, que tem sido de um debate muito forte, né, o descontrole fiscal do atual governo com impacto aí nas eleições. É isso, um abraço a todos e até a próxima.
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4: 7h57.
5: 7h57.
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4: Eduardo Scoff, bom dia.
6: Bom dia, Natália. Bom dia aos ouvintes da Rádio Jornal. Os destaques da capa do JC desta segunda-feira destaca a ausência de Lula, Flávio Bolsonaro e Zema no primeiro debate com candidatos à presidência. Continuando na política, Lula falou sobre as investigações envolvendo Lulinha.

0: e afirmou que, abre aspas, ninguém está impune se cometer um erro. O ministro Flávio Dino também determinou a nulidade de emendas que tenham interferência de presidentes de partidos. Em Pernambuco, começam hoje, na Rádio Jornal, as sabatinas com os candidatos ao Senado nas eleições de 2026. Na economia, alimentos podem encarecer até 19,9% após o El Niño. E por fim, no futebol, o Náutico arrancou um empate no fim e ficou no 1-1 com São Bernardo. Esses são os destaques do JC desta segunda-feira. 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Tenham todos uma ótima semana.
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4: 7h58.
5: 7h58.
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5: Às 11 horas.
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5: 7h59, semana começando, passando a limpo chegando. Igor Maciel, bom dia.
6: Muito bom dia, Natália. Bom dia aos ouvintes da Rádio Jornal. Já estamos começando, passando a limpo daqui a pouquinho, com sabatina.
5: Sim. Tá?
6: Vamos falar do debate que aconteceu, o debate presidencial que aconteceu, que foi, assim, uma coisa... Eu vou explicar depois. Teve até gente dormindo na plateia. Teve candidato dormindo na plateia. Mas eu vou explicar depois para vocês aqui. Vamos falar também sobre o motivo de, inclusive, Flávio Bolsonaro e Lula não terem ido para o debate. Romeu Zema também não foi para o debate. Isso. E aí ficou uma coisa realmente terrível. Mas depois a gente vai tratar aqui também da questão da Roberta Luxinger, né? Que Castilho vai trazer aqui algumas informações da Roberta Luxinger, que é a amiga do Lulinha e que estão provocando toda essa confusão na eleição. Tem a sabatina. Hoje começam as sabatinas com os candidatos ao Senado de Pernambuco. Tem uma agenda, daqui a pouco, durante o programa eu vou dar a agenda, como é que está. Começa hoje com Eduardo da Fonte. Então hoje, às 9 horas, teremos Eduardo da Fonte. É de 9 a 9 e meia. Agora, de 8 até às 9, a gente faz o programa, o Passando a Limpo, normalmente. 9 horas, o candidato vai estar aqui, começa a sabatina. Ficaremos eu e Romualdo para fazer essa sabatina com os candidatos ao Senado em Pernambuco. A agenda começa hoje, vai até terça-feira da semana que vem, até a próxima semana, teremos todos os dias uma sabatina com um dos candidatos ao Senado e é bom lembrar o seguinte, para todo o Estado, não é só Recife, região metropolitana, não, Estado inteiro, pelo rádio e também pelo aplicativo, pelo YouTube, todas as rádios da Rádio Jornal e todas as emissoras da Rádio Jornal pelo Estado também. Tá certo?
5: Vamos acompanhar. Dois votos nesse ano, né? É momento importante para o eleitor entender como pensa. Sabe que tem muita gente que nem sabe o que um senador faz?
6: Exatamente. É bom, é importante.
5: Essa é a hora, né? A gente compreender um pouco.
6: É o momento
5: mais
6: de explicar. Você falou muito bem. São dois votos. As pessoas ainda nem entraram, ainda tem que saber o que é o Senado, por que é que é importante votar no Senado. Vamos falar sobre tudo isso aqui também,
5: muito
6: com
5: bem.
6: Os candidatos.
5: Tá certo, vou acompanhar, viu?
6: Bem, o que é que faz um senador?
5: Sabia? É uma boa pergunta.
6: Porque
5: também.
6: Porque tem candidato que se candidata sem saber o que é que faz.
5: Chega lá...
6: Não é o caso dos senadores, eu espero que não, mas tem candidato que resolve que vai ser candidato a deputado. Aí você pergunta o que é que faz um deputado, ele fala, não sei, calça rua. Já escutei coisas desse tipo.

0: Absurdo.
1: Eu acredito, porque muitas vezes quer se aproveitar de uma notoriedade, de uma fama conquistada exatamente. Por algum motivo, mas não sabe nem como vai poder representar a população e que interesses vai defender, né?
0: Exatamente.
1: Isso, é isso. Ótimo programa, Igor. Boa sabatina para você e para todos. Está chegando Ernesto Pereira, o dinheiro.
2: O Ibovespa fechou o último pregão em alta de 1,50%, aos 170.449 pontos. Nos Estados Unidos, Dow Jones teve alta de 0,98%, SP500 alta de 0,43% e Nasdaq alta de 0,43%. Na Europa, a Bolsa de Frankfurt, na Alemanha, registra queda de 0,02%, enquanto a Bolsa de Paris opera em queda de 0,08%. Na Ásia, o índice Nikkei caiu 0,74% e Xangai caiu 0,59%. O dólar comercial caiu 1,09% e está valendo R$ 5,14. O euro caiu 1,21% e vale R$ 5,99. Nas casas de câmbio do Recife, o dólar turismo está sendo vendido a R$ 5,49, enquanto o euro turismo é vendido a R$ 6,00. A atual cotação da moeda criptografada Bitcoin é de R$ 399.007. A poupança rende hoje 0,67% ao mês e o grama do ouro é vendido a R$ 765,97. A Bolsa de Valores de São Paulo inicia as negociações às 10 da manhã.
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4: Começa agora o Passando a Limpo. Muito bom dia para você que nos acompanha pelo rádio, pelo aplicativo, você que nos acompanha também pelo... você pode acompanhar também pelo YouTube, nos canais JC Play, Rádio Jornal e TV Jornal SBT. Aliás, por todos esses canais você vai poder acompanhar também a nossa sabatina. Sabatina que começa hoje com os candidatos ao Senado. São uma série de sabatinas que começa hoje com os candidatos ao Senado em Pernambuco. Nós temos, inclusive, uma agenda já montada, que foi sorteada com as equipes dos candidatos. Hoje começa com Eduardo da Fonte, do PP, da União Progressista, né? Depois, amanhã, tem Carlos Santana, do Novo. Quarta-feira, Marília Reis, do PDT. Quinta-feira, Humberto Costa, do PT. Sexta-feira, Túlio Gadelha, do PSD. E segunda-feira, temos, e aí vai passar para a próxima semana, segunda-feira, Mendonça Filho, do PL. E na terça, Paulo Rubem, da Rede. Então teremos os sete candidatos, esses sete candidatos ao Senado. Eduardo da Fonte, nessa ordem, Eduardo da Fonte, Carlos Santana, Marília Reis, Humberto Costa, Túlio Gadelha, Mendonça Filho e Paulo Rubem, Santiago. Até a próxima terça-feira. Começando hoje, indo a próxima não, até a terça-feira da semana que vem. Começando hoje, indo até terça-feira da semana que vem, sete candidatos em sabatinas aqui no Passando a Limpo. Sempre a partir das... Começa aqui com o Passando a Limpo às 8 horas. No meio do programa, a gente começa a sabatina. E aí a gente tem... É o seguinte, é para todo o estado, tá? A gente vai para Recife, para Limoeiro, para Petrolina, para Caruaru, para Garanhuns, para todas as cidades que têm emissora do Sistema Jornal do Comércio de Comunicação, que tem emissora da Rádio Jornal, a gente vai transmitir. Vai transmitir também pelo YouTube, em todos os canais que eu já passei para vocês aqui que nós temos. Então, todos esses canais vocês vão poder acompanhar também. E daqui a pouquinho começa, então, a primeira sabatina. Ficaremos aqui na sabatina eu e Romualdo de Souza, com o candidato ou a candidata ao Senado, sempre nesse mesmo formato, para ser igualzinho para todo mundo. Deixe eu dar as boas-vindas também aqui a Pedro Beja e a Fernando Castilho, além de Romualdo de Souza, que estão conosco na bancada nessa primeira parte do programa. Daqui a pouco tem a Eliane Cantanhede, também aqui, começando o programa, participando do programa com a gente. Eu quero começar já dizendo que teve um debate ontem, né? O debate foi tão animado, que o Gilberto Kassab, que é vice do Ronaldo Caiado, ele estava na plateia e dormiu. Não é piada, tá? Não é piada, não. Ele dormiu mesmo. Flagraram, tem uma foto, acho que é do Estadão. O Estadão flagrou o momento que ele deu um cochilo. Ele simplesmente, o Gilberto
5: cochilada
4: Kassab...
5: Boa, viu?
4: Foi uma cochilada boa, inclusive. É. O Gilberto Kassab foi lá e dormiu. De tão animado que estava, ele é vice do Ronaldo Caiado, que é candidato a presidente estava no debate. Aliás,
0: foi na hora que Caio estava falando.
4: Foi na hora que Caio estava falando? Foi? Rapaz, aí você está piorando a situação, rapaz. Mas veja, o que a gente viu, na verdade, foi um debate esvaziado, porque Lula não foi. Lula disse que não ia, aí virou um efeito dominó, né? É. Lula disse que não ia. O Flávio Bolsonaro disse que se Lula não fosse, também não ia. E o Romeu Zema disse que se nenhum dos dois fosse, ele também não ia. Aí não foi também. Aí só foram Ronaldo Caiado, o Augusto Cury e Renan Santos. E aí você teve o quê, Pedro Bege?
0: O nível foi daqueles, né? Confesso que eu não... A surpresa negativa, assim. É um debate presidencial e ele não foi tratado com a seriedade que um debate presidencial pede, né? Tanto pelos que não foram, como pelos que compareceram ao debate.
4: Uhum.
0: Nenhum desses dois grupos tratou um debate presidencial como deve se tratar um debate presidencial. Porque quem não foi deixou um mau exemplo, né? De não comparecer ao debate, não apresentar, não está disposto a apresentar as propostas, com todas as suas razões, né? Mas que um debate é um debate, e o eleitor é que está ali disposto a ouvir o que o seu candidato tem a falar, né? Mas também é acho problemático o nível de quem estava no debate. E aí eu acho que é o que fica mais, na minha avaliação, é o que fica mais latente e preocupante. Porque acabou sendo um nível muito abaixo do que um candidato a presidente da República pode apresentar, nos três que estavam lá, né? Você teve o Renan Santos com todas as propostas num tom extremamente agressivo, até desproporcional para um debate com outros dois candidatos, enfim, que não estão pontuando, né? não são uma concorrência ao próprio Renan Santos, né? Parecia que era ele que liderava as pesquisas e estava disposto a derrubar todo mundo, enfim, não é o caso. E acabou evidenciando um nível realmente muito abaixo de debate, de discussão. O próprio Renan foi repreendido por Augusto Cury em algum momento do debate, né, de que a democracia não se faz com esse tipo de argumento, né, que ele disse que não queria o voto do eleitor de Lula, nem o voto do eleitor de Flávio Bolsonaro, e que todos esses eleitores canalhas. Então, assim, quando você parte para chamar o próprio eleitor de canalha, aí fica complicado, né? Porque é como se o eleitor tivesse culpa realmente do candidato em que ele votou. E aí eu acho que não tá na... A gente já passou desse ponto, talvez, de discutir dessa forma uma eleição para presidente da República. E, enfim, isso só para...
4: Existem candidaturas, e aí, assim, é uma pena... Veja, falando sobre esse assunto um dia desse... O grande problema é que o Renan Santos, ele é alguém que ele vai precisar amadurecer ainda, muita coisa, porque você tem isso é estratégia, tá? Isso é estratégia. Agora, isso é comportamento de quem já desistiu. Esse é o tipo de comportamento de quem já desistiu. Ele tenta crescer num determinado eleitorado, ele pode até xingar uma parte do eleitorado, porque ele está querendo crescer, ele já tem um patamar ali, uma meta que ele quer alcançar, ele quer passar de 10%, por exemplo. Então, 10%, basta se eu vou xingar 90% dos eleitores. Se eu xingar 90% dos eleitores, eu consigo esses 10%. Se eu conseguir 10%, eu tenho alguma coisa para negociar para o segundo turno ou até para numa próxima eleição. Então, é esse tipo de coisa que faz
0: uma estratégia. Se essa é a estratégia, né? Se essa é a estratégia, então que seja. Mas, assim, o debate ficou. O que ficou no final foi quantas propostas foram colocadas no debate? Quantas propostas concretas foram colocadas no debate?
4: Eu não vi nada. Então, o Ronaldo Caiado ainda coloca
0: falou sobre
4: ali
0: segurança,
4: algumas coisas,
0: alguma coisa.
4: Fala sobre segurança, tudo.
0: Mas acabou ficando a coisa de rebater o que um estava falando e ninguém colocava uma proposta na mesa. O que é que vai se discutir para o Brasil? É isso?
4: Romualdo, você dormiu?
5: Dormi depois. Mas antes eu acompanhei o debate e me lembrei, gente, em 1989, a mesma TV Band estava inaugurando um fenômeno chamado debate eleitoral. Foi o primeiro que aconteceu depois do golpe militar. E de todos os candidatos, quem estava na frente nas pesquisas 37 anos atrás era Fernando Collor de Mello, que não apareceu. Então, os outros candidatos, Lula, Brizola, Paulo Maluf, Roberto Freire, Afonso Camargo, Aureliano Chaves, Mário Covas e Guilherme Afif Domingos, todos eles apareceram e só não teve faca em cima da bancada. O resto teve tudo. Então, foi o primeiro debate, claro que o primeiro lugar nas pesquisas não apareceu, como sempre ocorreu, porque depois Fernando Henrique Cardoso também não apareceu quando estava bem nas pesquisas, mas eu me lembro que no debate de ontem, não é que apenas não tinha propostas, é que as perguntas e o embate entre os três presentes não levava a absolutamente nada. Caiado, calejado, porque ele já tinha, como eu disse, em 89 ele já tinha participado daquele debate, ele era do antigo PSD e hoje está no PSD com uma roupagem nova, mas com as propostas praticamente as mesmas. Aquela história do agronegócio que é muito importante, aquela história da segurança pública, e aí a gente vai dizer, foi o que ele disse, vendendo um critério de que Goiás é como se fosse a vitrine nacional no enfrentamento ao crime organizado, e a gente sabe que não é bem assim, e aí os outros candidatos também, da mesma forma, perderam uma grande oportunidade. Eu falei ontem à noite, quando vi, porque o Romeu Zema tinha confirmado, falei ontem à noite com a assessoria do ex-governador de Minas e ele, quando soube que Lula não iria, que Flávio Bolsonaro não iria, e aí vocês já disseram muito bem porque os dois mais bem pontuados nas pesquisas não foram, hoje o Romeu Zema vai estar na bancada de um debate na TV Globo. Então ele preferiu, em vez de fazer a ponte aérea Belo Horizonte-Rio e ficar esperando o debate Belo Horizonte-São Paulo e depois voltar para o Rio, onde vai ser a sabatina hoje, então ele preferiu logo se preparar para a sabatina de hoje. Ou seja, não deram a importância devida e eu espero que o eleitor leve isso em consideração. Estavam, como a gente diz, lá no interior de Carnaíba, no sítio Matolotagem, estavam pouco se lixando.
4: O Romualdo lembrou aí o debate de 89, de 1989, esse debate, ele era uma mesa, era um formato diferente do que a gente tem hoje, até porque eram muitos candidatos, né? Você tinha 11 candidatos no total e Collor não foi para esse debate. E era um debate que era em cima de uma mesa, era uma mesa grande, todo mundo sentado ao redor dessa mesa grande, com a câmera pegando todo mundo junto ali, era uma bagunça, porque ali era o início realmente.
6: Era um roda-viva ao contrário.
4: Era um roda-viva ao contrário. E aí, é interessante porque todos foram menos Collor. E o que é que ficou de exemplo de 89? Você acredita que Lula não era o segundo colocado, tá? Nas pesquisas. É bom dizer isso. É muito importante dizer isso. Lula era o terceiro. Brizola era o segundo, Brizola foi para o debate, participou do debate ativamente, tem frases do Brizola que saíram desse debate que até hoje a gente escuta. Você tem Lula no debate, você tem todo mundo, menos o Collor. Collor não foi porque estava liderando, achou que ia ser alvo de todo mundo, dos outros 10 e que era melhor não ir. Ok, beleza. Mas Lula e Brizola não deixaram de ir, não. Porque eles viram que aquilo ali era uma oportunidade. O que é que aconteceu depois? O Lula passou o Brizola, e ali as pessoas conheceram muito o Lula e conheceram a forma como ele pensava a partir daquele debate também. Tem muita gente que conheceu o Lula naquele debate, gente. O Lula já era uma figura conhecida no meio político. Mas tem muita gente que conheceu Lula, muito eleitor que conheceu o Lula a partir daquele debate, daquele primeiro debate, que ele briga com Collor, ele briga com Covas, ele briga com todo mundo e ele dá a resposta. E aí as pessoas disseram, opa, quem é esse? A partir daquele momento. Eu acho muito, muito ruim o Flávio Bolsonaro acreditar que não tem gente no Brasil que precise conhecer ele. Ele deve acreditar que não tem gente no Brasil que precise conhecer ele. Porque era uma oportunidade para ele ir ali e falar para esses eleitores e dizer o que pensa. Porque as pessoas conhecem o Flávio Bolsonaro pelo que chega para elas nas redes sociais, de bom e de ruim. Então, o momento de ele desfazer a impressão ruim de muita gente é no debate. Se ele acha que não precisa ir para o debate porque ele está muito bem, então, beleza, paciência. Agora, quando as pesquisas aparecem, é exatamente esse muito bem que aparece por lá para o Flávio Bolsonaro, não. Então, ele deveria pensar melhor. O Romeu Zema, muito menos. O Romeu Zema, eu acho que, assim, é difícil você analisar o Romeu Zema, porque é difícil você entender o que é que passa na cabeça dele.
7: Eu acho que ele, na cabeça dele, tem 30% nas pesquisas, né? Na cabeça dele. Eu acho que ele tem, para ele fazer a avaliação que ele fez ontem, provavelmente eu vou apanhar aqui sozinho. Preciso.
4: Não, e achar que vai apanhar sozinho, ele vai virar alvo dos outros. Não, eu não vou porque eu vou virar alvo dos outros.
7: Só lembrando que Augusto Cury chegou a desistir do debate meia hora antes de começar.
0: E depois ele recuou.
4: Também.
0: Ou seja, a gente correu o risco de ter um debate somente entre Renan Santos e Ronaldo Caiado, tá?
6: Foi?
0: Por meia hora a gente ficou nessa possibilidade.
6: A gente sabe, eu estava vendo o seguinte, houve um apelo não só da emissora, mas dos veículos para que ele não desistisse.
4: É.
6: Porque havia inclusive o cara do seguinte, que se esse cara não fosse, não podia dizer nada que o meu nome dele, o Renan Santos, podia dizer também que não ia. Podia ficar somente uma coisa. Houve essa coisa.
0: Cancelar o debate.
4: Com três o Gilberto Kassab dormiu na plateia, imagina com dois o Cunso. Olha, vamos fazer o seguinte. Eu quero falar um pouquinho sobre o Datafolha, porque saiu o Datafolha na última sexta-feira em Pernambuco. Castilho. Surpreendeu, Castilho? Não, você ficou surpreso?
6: Olha, eu não sou muito... Eu apenas olho os números, né? Mas eu acho que aquilo que a gente vem conversando e a gente vem... até porque nós, por dever de ofício, nós somos interessados nisso. Mas os números da pesquisa mostram uma evolução da governadora e uma permanência num patamar muito elevado também do ex-prefeito João Campos. Uma coisa que chama atenção primeiro, que a governadora tem mais prestígio, ou melhor, é mais apoiada em Pernambuco do que o próprio presidente. Ela tem, o governo dela é mais aprovado, isso aí.
4: Aprovação do governo de Raquel Lira é de 66%.
6: Isso aí é maior do que a aprovação do governo de Lula.
4: E a aprovação do governo de Lula ficou
6: Pernambuco
4: em 50,
6: é o estado,
4: né? 50 e poucos por cento. 54,
6: Pernambuco assim, é o estado que lidera nacionalmente a aprovação do governo Lula. Essa é uma questão.
4: Esse é um dado que eu não tinha observado, Castilho.
6: Na verdade é o seguinte.
4: Você traz um dado importante.
6: Lula tem uma aprovação muito boa, mas a governadora tem uma aprovação de governo. Né? Isso
4: melhor.
6: Impacta, né? Se a gente seguir por aquela ideia de que governo aprovado ajuda ao incumbente, é um dado interessante.
4: Uhum.
6: O outro dado interessante é que, a evolução da governadora se dá em cima do maior conhecimento, né? uma implantação de uma estrutura de comunicação, não só do governo. Antes dela não poder mais fazer propaganda do governo, mas também uma atividade dela muito nas redes sociais, né? E as redes sociais dela mostram ela com uma performance bem forte que acaba interferindo em alguma coisa. Então, eu acho que os dados. Agora, para mim, o dado mais surpreendente foi esse empate técnico dos candidatos ao Senado.
4: Isso.
6: Eu achava que.
4: A gente vai chegar nisso aí.
6: Aí pronto. O fato para mim que me surpreendeu. Como bisbilhoteiro.
4: A gente vai chegar nisso aí. Agora, eu disse 50 não. Como é que está a aprovação? Acho que é 62% do Lula.
0: Isso.
4: 62% aprovam.
6: É o estado onde maior tem a aprovação.
4: A maior aprovação do governo Lula é em Pernambuco, é 62%. Mas a aprovação da governadora Raquel Lira é 66%. Então, aí ótimo e bom, dá 46% de Lula, de Raquel dá
0: 50%.
4: Dá 50%. Então, ela tem realmente uma aprovação, uma avaliação de governo, de gestão, melhor até do que a gestão do governo Lula em Pernambuco. Veja, você acompanhou todos os números, foi a primeira vez que, no Datafolha, foi a primeira vez que Raquel Lira apareceu fora da margem de erro.
0: Isso.
4: À frente do João Campos. Porque antes sempre era 5 pontos de diferença, ela estava 5 pontos à frente, depois 6 pontos à frente, mas ainda dentro da margem de erro. A primeira vez que ela aparece fora da margem de erro é agora, Raquel Lira com 47 e João Campos com 40, não é isso?
0: Pois é, a última pesquisa ela apareceu 48, o João com 42. Então era o empate no limite da margem de erro, né? 3 para mais, 3 para menos, né?
4: É bom explicar isso, que as pessoas dizem, mas 6 pontos e está empatado é porque é o seguinte, a margem de erro é de 3 pontos percentuais.
0: Isso.
4: E isso conta para cima e para baixo. Ou seja, se você tem 10, pode ser 7 ou pode ser 13. Entendeu? Quando você está ali, olha, fulano aparece com 20%. 20% pode ser 17, pode ser 23, porque a margem de erro é de 3 pontos percentuais. Quando você pega ali uma diferença de 6 pontos, você conta ali, João Campos está com 40, mas pode ser 43. Raquel Lira está com 48, né, que ela tinha? Não, 46. Estaria com 46, Podia ser 43 também, se você contar para baixo.
0: Está 47 hoje.
4: Mas agora está 47 a 40.
0: Ela tinha 40. A Raquel tinha 48.
4: Sim.
0: Agora está 47.
4: Isso. Agora está 47. Ela caiu um ponto e ele caiu dois.
0: Isso.
4: Era 48,

0: a 42. Aí agora ela caiu 47, um ponto para 47 e ele caiu 2 pontos para 40. No caso, 40 para cima, ele pode ter 43. Ela com 47 para baixo, pode ter no mínimo 44. Então, de todo jeito, ela está fora da margem de erro, ela está à frente dele.
1: Exatamente. Aí a pesquisa segue com os outros. Agora tem todos os candidatos, né? Uhum. Porque antes ainda tinham cenários testados, candidatos que ainda não tinham registrado, né, suas candidaturas, e agora todo mundo está registrado, a campanha está valendo. Então conta lá com o Ivan Moraes, do pessoal, com o Renan Halas do Missão, Guilherme Fonseca do PSTU e professora Camila. Todos esses pontuam com um ponto. E professor Jeremias do Banco do Democrata e Vitor Assis do PCO, 0 pontos. 5% branco, nulo ou nenhum e 4% de indecisos. É o que o restante da pesquisa do primeiro turno. A rejeição conta com... João Campos é quem lidera a rejeição, com 32%, contra 29% de Raquel Lira. São quem, os dois candidatos que lideram o índice de rejeição. Na espontânea, Raquel Lira lidera com 39% e João Campos com 26%.
0: Então o cenário da espontânea. É bem maior, né, na espontânea.
1: Exatamente.
0: 39 a 26.
1: 39 a 26.
0: Então são 13 pontos de diferença.
1: Não é isso? Exatamente. Chama a atenção que é uma pesquisa em que os dois candidatos perderam pontos, né, em relação ao anterior, mas João é quem continua tendo quedas consecutivas, né? Você pegar os números da Datafolha passada, ele já tinha caído um ponto e agora ele volta a cair de novo, agora mais 2 pontos. Então, mesmo com a governadora perdendo, a candidata à reeleição perdendo um ponto em relação à pesquisa anterior, ele também perdeu e ela conseguiu ainda abrir uma vantagem. Então, é um cenário que já mostra uma vantagem maior do que nos meses anteriores. Então, é ver como é que esses movimentos vão se repercutir ao longo dessa próxima semana de campanha, né? Ver quem é que vai tentar buscar cortar esse caminho por ali e vai por aí.
0: Uma coisa que me chamou a atenção foi que o Datafolha não fez simulação de segundo turno, né, para Pernambuco. Para Pernambuco, para o governo, não fez simulação de segundo turno. E aí tinha muita gente fazendo conta, inclusive, dizendo: ah, então em votos válidos fica tanto. Não dá para fazer conta de voto válido, gente. E está muito distante ainda da eleição, calma, para fazer conta de voto válido. Ah, mas tinha gente perguntando: se a eleição fosse hoje, com esses números, acabava no primeiro turno? Sim, acabava no primeiro turno, tá? Se a eleição fosse hoje, com esses números, acabaria no primeiro turno, porque quando você pega ali o percentual, o volume de percentual de intenção de voto que a Raquel Lira tem, ela passaria de 50%. Então, passaria de 50% ali, então teria realmente isso. Mas essa não é uma conta que se faz agora. Esse não é o momento de fazer esse tipo de conta. Porque está muito distante, tem muita coisa para acontecer. Depois que começa o guia eleitoral, depois que começa o programa eleitoral gratuito, aí, rádio e TV, aí você começa sim a ter um clima de eleição e você começa a ter uma movimentação realmente do que é a realidade dessas votações. Oi, a realidade desses votos.
1: Só para fazer intenções de voto. Um parêntese aqui.
0: Claro.
1: Na espontânea, que você chamou a atenção sobre a distância de 13 pontos, né?
0: Sim.
1: Essa distância está se mantendo desde maio, de 13 pontos de diferença. Na pesquisa de abril, em 13 e 15 de abril, eles apareceram empatados na espontânea. A partir de maio, Raquel Lira começou a abrir 13 pontos, foi 35 a 22. Em julho, foi 38 a 25, continuou os 13 pontos. E agora continua 39 a 26, ou seja, mantém os 13 pontos de distância na espontânea.
0: Pois é interessante isso, Romualdo, porque mostra uma evolução. Na espontânea que você vai vendo o medidor de como o eleitor vai se integrando realmente à campanha. Vai crescendo um lado, vai crescendo o outro, vai crescendo um lado, vai crescendo o outro. Aí você vai vendo quem é que cresce mais.
1: O número que diminuiu foi justamente os eleitores que não sabem quem votar.
0: Não sabem quem votar, exatamente. Porque agora as pessoas vão, né, Romualdo, vão entrando no clima, né?
2: Exatamente, e um dado importante é que quando você faz esse tipo de levantamento, e aí o eleitor, eu fico imaginando, eu me refiro exatamente ao cabra que mora lá em Gravatá, e não estou me referindo à importante cidade do Agreste Pernambucano, estou me referindo a um pequeno povoado que tem no município de Taquaritinga do Norte, onde as redes sociais não são essa febre que a gente tem nas grandes cidades. Lá o cabra ouve uma rádio comunitária lá de Toritama, uma pequena rádio de Taquaritinga e a televisão. Tem lá a TV Globo, tem a TV Jornal. Então, quando o guia eleitoral estiver funcionando, é que ele vai se lembrar, ah, fulana já teve aqui, ah, o fulano é bisneto de fulano, então vai fazer essa ligação, e aí é que, na minha avaliação, esses aspectos importantes que a gente vê aí, há uma grande lacuna entre, mesmo que o Pedro Beja tenha dito que a quantidade de indecisos tem diminuído, isso tende a aumentar a procura é pelas informações sobre os candidatos e não é apenas pelas redes sociais. E aí onde é que funciona o voto de amigo, de colega, de conhecido. Ô, fulana, você ouviu isso no rádio? Então, eu acho que o guia eleitoral, como dizem os pernambucanos, como dizemos nós, os pernambucanos, vai ser o medidor, aí sim, o termômetro da campanha eleitoral.
0: Essa história... A gente acha que não, porque a gente está todo dia aqui, né, imerso na campanha, em campanha eleitoral, falando de campanha, falando de candidato e tudo. E quem acompanha a gente aqui também, sempre, todo dia, fica essa... Ah, parece que é uma... Mas, gente, eu escuto direto muita gente dizendo, rapaz, vai ter campanha esse ano? Vai ter campanha? Tem campanha eleitoral esse ano? Tem. As pessoas só entram no clima, tem uma virada de chave, gente. É o guia eleitoral, ou como a gente chama... O programa eleitoral gratuito, ele é um interruptor. Ele é um interruptor. Na hora que ele começa, você faz plip, pronto. É a hora que você liga a campanha eleitoral. Eu vou para o intervalo rapidinho e a gente volta com a Eliane Cantanhete.
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0: De volta e direto com Eliane Cantanhede. Bom dia, Eliane.
6: Bom dia, Igor, colegas ouvintes.
0: Ô, Eliane, apesar de estar na capa dos jornais, o primeiro debate dos presidenciáveis foi um fiasco. Eu estava dizendo aqui... que foi difícil para o eleitor, porque se Gilberto Kassab, que é candidato a vice, dormiu na plateia, imagina o eleitor.
6: Pois é. O debate de ontem realmente foi um fiasco, né? Foi um fiasco. O primeiro debate dessa eleição reflete o fiasco da própria eleição, né? Como a eleição virou uma disputa de lama, né? Um jogando lama no outro, é Master, é INSS, a Lulinha, é Porcaro. Realmente, o debate refletiu bem o clima da campanha e começou já, né, com o candidato Renan Santos, né, que tenta repetir, né, seu novo Pablo Marçal, Pablo Marçal foi candidato à Prefeitura de São Paulo, já foi, assim, escandaloso, uma surpresa, né? E agora o Renan Santos tenta reproduzir o Pablo Marçal na eleição presidencial e chegou no debate com duas fraldas enormes para se referir à ausência do Lula, do presidente Lula, que está em primeiro lugar nas pesquisas, e do Flávio Bolsonaro, que está em segundo. E além dos dois, também o Romeu Zema simplesmente cancelou na última hora. Para piorar, né, um quarto candidato, que é o Augusto Cury, é um psicanalista, um psiquiatra e tal, ele chegou na porta da Band e comunicou aos repórteres que ia dar meia volta, voltou para casa. E aí fica, não fica, acabou ficando. Mas das 6 cadeiras, 3 ficaram vazias. Então começa por aí. E aí a gente imaginou, bem, agora eles são 3 candidatos, os que ficaram são candidatos desconhecidos e o esforço deles será para ficarem conhecidos. Não foi nada disso, né? O Ronaldo Caiado, quando ele chegou, né, a primeira entrevista dele, quando chegou aos estúdios, ele definiu bem a ausência do Lula, do Zema e do... principalmente do Lula e do Flávio, né? Quando ele disse o seguinte: olha, esses dois aí não tem nada a dizer, mas tem muito a esconder, né? É verdade. Na verdade, o Lula não foi porque diz que o primeiro lugar vai ficar alvo de todos os demais. Bem, ele não indo continua sendo alvo de todos os demais. E o Flávio alegou que se o Lula não ia, ele também não ia. Ou seja, eles sabiam os dois que iam apanhar dos demais, como apanharam, né? Mas o fato é que o símbolo desse, a imagem, digamos assim, desse debate de ontem, desse domingo, foi o vice do Ronaldo Caiado, o Gilberto Kassab, cochilando enquanto o seu candidato falava. Realmente, se nem o vice aguentou, imagina o telespectador e o ouvinte numa hora dessas.
0: Fica difícil.
6: O Ronaldo Caiado tem mais cancha, o Ronaldo Caiado é governador, ex-governador, ex-senador, político desde sempre, um médico de família do agro e tal. Claro que ele tinha melhores condições de se apresentar, né? Mas com audiência baixa, com a ausência dos demais, nem o Ronaldo Caiado pôde tirar uma casquinha melhor do que ele imaginava.
0: Agora, Eliane, também teve, assim, tem uma história que Lula estava em outra entrevista, ele não foi para o debate, mas foi para uma entrevista em outra emissora, foi?
6: Foi. O Lula, em vez de ir para o debate, o primeiro debate, ele ficou na Alvorada e recebeu a equipe da TV Record para fazer uma entrevista exclusiva. Ou seja, ele contrapôs a entrevista exclusiva dele, ele só falando, ao debate. Isso ficou bem claro. E nessa entrevista, o Lula, claro que foi chamado a explicar ou dizer o que, que ele pensa e o que ele vai fazer em relação às piruetas do filho dele mais velho, o Fábio Luiz, que é o Lulinha, né, que está enroladíssimo não só com o INSS. O INSS foi o que botou o nome do Lulinha na roda, mas depois disso veio a relação dele com a lobista Roberta Lúcia, né, e agora, enfim, a coisa está piorando porque ele está na linha de frente, não mais só atrás da Roberta Lúcia. Então, perguntaram para o Lula, para o presidente, e o Lula disse a mesma coisa que ele tem dito o tempo inteiro, que ele não vai atropelar a Polícia Federal, vai garantir a independência da Polícia Federal, como, aliás, desculpem, justiça seja feita, como Lula fez, tanto no Mensalão como no Petrolão. Ele não interferiu na Polícia Federal, diferentemente de Jair Bolsonaro, né? E agora também ele não está interferindo, porque a Polícia Federal está em cima do Lulinha e os vazamentos todos mostram tudo o que está acontecendo, tudo que está sendo investigado. E o Lula disse que se o filho dele deve, que ele tem que dar explicações e ele tem que se defender, né? E o processo, ele vai, como qualquer pessoa, sofrer todo o processo se tiver alguma culpa. Então, isso é importante, né? Mas não livra o Lula do impacto de ter o filho dele mais velho, mais uma vez, investigado e envolvido em tramóias. É, além disso, o Lula também falou de outra questão importante, porque ele, na semana passada, finalmente telefonou para o presidente Donald Trump, né, e ele foi uma conversa longa, 1h20, longuíssima, né? Imagina, para nós, 1h20 no telefone já é uma eternidade, para dois presidentes é uma eternidade ao quadrado, né? Mas o fato é o seguinte, o Lula explicou a conversa e focou em duas questões. Primeiro, na relação dele com o Trump. É, ele quis dizer que os dois têm uma relação civilizada, que é uma relação institucional. E aí, o que o Lula fez? O Lula simplesmente jogou a culpa para o segundo escalão. Como a gente aqui, como eu já tinha falado lá atrás na Rádio Jornal, na verdade, o Lula, para não bater de frente definitivamente com o Trump, o Lula diz que o problema não é o Trump, o problema é a assessoria dele, e essa assessoria tem nome, é o Marco Rubio, que é o secretário de Estado, ou seja, o chanceler, o ministro das Relações Exteriores do Trump. A segunda questão, só para terminar, é que o Lula disse que conversou com o Trump, mostrando mais uma vez que as acusações contra o Brasil são falsas, no caso do desmatamento, por exemplo, e também na questão do trabalho escravo, que o Brasil tem avançado muito na questão ali da contenção e da repressão ao trabalho escravo no Brasil.
0: Eliane Cantanhede na Rádio Jornal. Deixa eu lembrar que daqui a pouquinho a gente vai ter o início das sabatinas com os candidatos ao Senado em Pernambuco. Daqui a pouquinho aqui no Passando a Limpo. Logo após Eliane Cantanhede, a gente vai começar, já vai se preparar aqui para a gente começar essas sabatinas com os candidatos ao Senado. Fernando Castilho.
7: Eliane, ainda, já que você falou muito sobre o Lula, eu vou aproveitar para pegar uma informação que é de que o Lula permanece ali naquele patamar, né, de pesquisa. E há uma informação sempre que se diz o seguinte, o efeito Lulinha. Você acha que Lula teme os efeitos Lulinha nas próximas pesquisas? Isso é uma coisa que chegou para a equipe de Lula nessa campanha? É um fato, pelas informações que você tem, a questão Lulinha está presente como preocupação central na campanha?
6: Com certeza. A preocupação central da campanha do Lula nesse momento é o que vem saindo sobre o Lulinha. Afinal das contas, não é só o Lulinha. É o Lulinha e o Marcola, que é o Marco Aurélio Ribeiro, que foi chefe de gabinete do Lula desde o primeiro dia do governo, do terceiro mandato. E quem é o chefe do gabinete? O chefe do gabinete é o braço direito do presidente, com assento no Palácio do Planalto, entra e sai do gabinete dele toda hora. É uma função chave do governo, uma função chave do Palácio do Planalto. Então, o Lulinha, né, amigo da Luxinger, né, da Roberta Luxinger, E tem foto deles na praia, ela fica na casa dele aqui em Brasília. E tem mais, né? Ao contrário, ele fica na casa dela aqui em Brasília e tem mais. Já tem a informação de que foi a Roberta que...

0: coisinha barata, não, né? E pagava até os cartões de crédito. Ou seja, ela comprou o Marcola. E agora as informações que começam a vazar são os efeitos disso, né? Como é que ele pagava? Uma questão, por exemplo, envolve o governo do Maranhão, que recebeu 59 bilhões de financiamentos do governo federal, e as conversas da Roberta Luschinger com o Lulinha mostram claramente que ela e ele, Lulinha, que conseguiram o contato, fizeram um lobby a favor do governo. Enfim, a situação está ficando muito complicada para o Lula explicar. E o grande temor é o efeito disso nas pesquisas.
1: Eliane Cantanhede, na Rádio Jornal. Pedro, beijo.
2: Eliane, bom dia. Agora, falando do Flávio Bolsonaro, ele está ali no segundo lugar nas pesquisas. Está apostando no 7 de setembro para uma virada, é?
0: Exatamente, Pedro. Um dos grandes trunfos do Jair Bolsonaro, desde a campanha de 2018 e depois durante os 4 anos de governo dele, era botar gente na rua. Então a gente via aquelas motociatas pelo Brasil fora, você via as multidões no Rio de Janeiro, as multidões em São Paulo e pelo Brasil todo. E agora o Flávio Bolsonaro não consegue botar gente na rua, né? Vocês viram que foi um fiasco quando ele tentou botar gente em Copacabana e apareceram 8 mil pessoas. 8 mil pessoas não é nada, né? É nada perto dos muitos milhares que o pai dele botava na rua. Então, agora, a campanha do Flávio está toda muito dedicada, a energia da campanha está toda muito dedicada para produzir fotos e produzir impacto com o 7 de setembro. Lembrando que foi um 7 de setembro que colocou, um dos fatores para colocar o Jair Bolsonaro em maus lençóis, quando ele deixou claro publicamente a intenção do golpe. Então, 7 de setembro, que reúne, inclusive, militares, né? Porque o 7 de setembro é um evento essencialmente militar. E o Flávio Bolsonaro não fala sobre militares. Até porque falar de militares, Bolsonaro falando de militares, todo mundo remete logo ao golpe de Estado, né? E hoje a coisa mudou, as cúpulas militares são todas contra esse tipo de golpe, esse tipo de maluquice. Então, Flávio quer botar muita, muita, muita gente no 7 de setembro e fazer boas fotos para demonstrar força. Mas atenção, né? Tem milico no meio.
1: Romualdo de Souza.
3: Eliane, bom dia, como vai? Tudo bem? Olhando as últimas disputas para o Palácio do Planalto, a mais recente, inclusive, que Lula venceu o Bolsonaro, e olhando também, não é, Eliane, a pesquisa que aponta que Ronaldo Caiado hoje tem 5%, eu pergunto, Ronaldo Caiado, aliás, o PSD, pode ser assim, aquele partido, aquele conglomerado político que muita gente vai atrás no segundo turno, e quando eu digo muita gente, claro, Lula ou o Flávio Bolsonaro, eles são assim, ou serão tão importantes no segundo turno?
0: Olha, Romualdo, quando você tem uma eleição muito, muito, muito disputada como a atual, você vê que as diferenças do Lula para o Flávio Bolsonaro, os dois são os principais candidatos, a diferença é pequena, né? Por exemplo, o último Datafolha mostra no segundo turno o Lula com 47 e o Flávio com 43. 4 pontos de diferença não é para candidato nenhum dormir tranquilo e achar que já está eleito. São só 4 pontos percentuais de diferença. né? Então, qualquer mexidinha para um lado ou para o outro, bem, qualquer escândalo mexe. E qualquer

0: voto para um lado ou para o outro, é importante. O Caiado, ele só tem 5% no primeiro turno, né? Mas mesmo assim está em terceiro lugar. E o Caiado, quando as pesquisas vão para o segundo turno, se você tem o Caiado versus o Lula no segundo turno, dá 47 a 40. Ou seja, o Lula continua com 47 e o Caiado só tem 3 pontos atrás do Flávio. Portanto, o Caiado carrega o eleitorado de direita contra o Lula. Mas aquele 5%, esse 5% do primeiro turno, esse 5% das pesquisas, mostram que esse 5% não querem nem Lula, nem Flávio. E que no segundo turno podem ir para um, podem ir para outro, ou podem não votar, abstenção, nulo, etc. Ou seja, para Lula e para Bolsonaro, esse 5% tem importância, sim. E a gente está vendo que o presidente, né, ali o aspas, dono do PSD, que é o vice do Caiado, que é o Gilberto Kassab, ele tem uma tendência muito mais clara pró-Lula no segundo turno. Tanto que ele já disse, a chance do Flávio Bolsonaro é zero. E agora ele volta a dizer o quê? Que quando vierem à tona todas as questões envolvendo Flávio, de rachadinha, de golpe, de confusões do Master, de Dark Horse, de Eduardo Bolsonaro, de Trump e sanções contra o Brasil, segundo o Kassab, ele está morto. Ou seja, o Kassab tem dado mostras de que acha que, na opinião dele, o Lula é o candidato mais forte e com maior chance de vitória. E o Kassab sabe muito bem como é que é o jogo. Ele põe um pé numa canoa, um pé na outra, e isso significa o quê? Que ele fica esperando para onde os ventos vão. Quando ele acha que os ventos estão pró Lula, é bem possível uma negociação do PSD com Lula no segundo turno. Se vão carregar os 5% do Flávio, eu não diria isso. Mas se carregar ali um tanto, já ajuda numa eleição muito, muito disputada. E o que está tendendo é esse. Não depende do Ronaldo Caiado, que é anti-Lula, anti-Bolsonaro, e deixa isso muito claro. Mas depende do Kassab e da relação que ele tem tido ao longo dos anos com o governo Lula e com o Lula.
1: Eliane Cantanhede, obrigado, Eliane, e até sexta-feira. Essa semana, inclusive, na sexta-feira, é o início dos programas eleitorais, né? A gente vai ter programa eleitoral nesta semana, começando, Eliane. Aí muda muita coisa, né?
0: Muda muita coisa, porque agora vai ser uma guerra de lama, né? Vai ser o Flávio Bolsonaro jogando Roberta Lustiger, Lulinha, INSS, Bacola contra o Lula, e o Lula do outro lado jogando tudo aquilo que eu acabei de falar contra o Flávio.
1: Golpe,
0: Dark Horse, 134 milhões, etc, etc, etc. A gente vai ver uma campanha muito, muito dura. Mas o Lula tem um outro problema quando começarem os programas de rádio e televisão, que é a questão fiscal. O Lula gasta e pode estar deixando uma herança maldita na economia com a crise fiscal.
1: Eliane Cantanhede, obrigado. Tchau, tchau.
0: Até sexta-feira. Beijão.
1: Até sexta-feira. Eu queria, antes de chamar o intervalo, Pedro Beja, os números do Senado aqui em Pernambuco. Daqui a pouquinho a gente tem sabatina para o Senado, aqui com os candidatos ao Senado em Pernambuco. A gente começa com o Eduardo da Fonte, hoje às 9 horas. Daqui a pouquinho, às 9 horas, tem Eduardo da Fonte para todo o estado de Pernambuco, todas as emissoras interligadas aqui com a Rádio Jornal, todas as emissoras da Rádio Jornal, pelo estado, todo o estado ouvindo essa sabatina hoje. A partir das 9 horas estaremos aqui, eu e Romualdo de Souza, nessa sabatina com o Eduardo da Fonte. Pedro Beja, como é que saiu o Datafolha na última sexta-feira dos candidatos ao Senado? Castilho começou falando aqui de uma coisa que foi uma surpresa. Eu vou querer que ele fale depois também.
2: Justamente, que o Senado veio com na estimulada, né? Agora, com todos os candidatos postos, o Senado antes a gente tinha cenários, né? Agora a gente não tem mais esses cenários, porque todo mundo já está oficializado. Então, aparece Marília Raiz, do PDT, com 15%, Humberto Costa, do PT, com 14%, Mendonça Filho, do PL, com 12%, Eduardo da Fonte, do PP, com 11%. Aí vem Túlio Gadelha, do PSD, com 5%, Carlos Santana, do Novo, com 2%, Pastor Gilvan Costa, Democrata, 2%, Samuel Timóteo, da UP, 1%, Mariano Macedo, do PSTU, Paulo Rubens Santiago, da Rede, também com 1%, e aí Maílson Neto, do PCO, e Gorete Bitu, do UP, com 0%. 23% de brancos, nulos ou em nenhum dos candidatos, e 14% de indecisos. E o que chama atenção foi o que o Castilho trouxe no início do programa, justamente que é esse empate técnico entre quatro candidatos, né? De Marília Raiz, Humberto Costa, Mendonça Filho e Eduardo da Fonte, os quatro empatados tecnicamente. Por quê? E aí, mais uma vez, a margem de erro, né? 3 pontos para mais, 3 pontos para menos. Então, Marília Raiz, com 15%, está empatada assim com Eduardo da Fonte, que está em quarto lugar, no empate técnico da margem de erro, né? Porque ela pode ir de 12 a 18 e Eduardo da Fonte pode ir até 14, né? E pode ir até 8, né? 8 a 14. Então, trabalha nessa faixa, né? Então, eles se encontram nessa margem de erro. E aí, em relação aos levantamentos anteriores, que ainda simulavam, né, quadros e cenários, Marília aparecia com 18% nos cenários testados. Agora ela aparece com 15%. Num cenário onde tinha mais candidatos, ela aparecia pontuando 3 pontos a mais do que ela aparece agora, com a disputa já definida com os candidatos, as candidaturas postas, né? E Mendonça Filho, que aparecia com 10 nessas simulações, agora aparece com 12. Humberto ficou na mesma faixa ali de 14 a 15%, mas conseguiu diminuir essa distância para Marília, né? Lembrando que são duas vagas, mas o cenário começa a ficar bem afunilado, né, nesse início de campanha, e vamos ver como é que isso vai se desenrolar. E aí, mais uma vez, a importância das sabatinas com os candidatos ao Senado começa hoje aqui no Sistema Jornal do Comércio, né? Justamente nesse momento em que todo mundo se encontra muito próximo na pesquisa. E o cenário é esse. Também teve o Datafolha apresentou os números para a primeira e segunda vaga na estimulada. Para a primeira vaga, Marília Raiz aparece com 17%, Humberto 16%, Mendonça Filho 14%, Eduardo da Fonte 10%, Túlio Gadelha 6%, o restante com 1%. E para a segunda vaga, aparecem Marília, Eduardo da Fonte e Humberto Costa empatados com 12%. Isso também chama a atenção. Na segunda vaga, 3 candidatos todo aparecem com 2%. Marília, Eduardo da Fonte e Humberto Costa. Mendonça Filho aparece com 9%, Túlio Gadelha com 5%. Então, você tem uma diferença. Se na primeira vaga, né, dá 17, 16, 14, 10, você tem 3 já com 12 para a segunda vaga, né? Então, chama a atenção esses números aí para o Senado na distribuição de primeira vaga e segunda vaga e também o empate técnico entre 4 candidatos na estimulada.
1: Muito bem. Chama atenção, né, Castilho?
3: Chama. É surpreendente, porque a gente achava que ela manteria os 18, né? Subiria, né, nesses primeiros momentos, mas é aquela história. A dupla Marília, Humberto, Marília. Mas tem novos atores aí e a gente vai ver como é que vai ser, Igor, a partir da próxima semana, quando vai ser a campanha na televisão, né, e os acordos. Porque o que a gente tinha observado nessa semana, veja aí, vocês estão vendo, é o seguinte: cada vez mais acordos de deputados com prefeitos com candidatos a senadores, e a gente sabe que no interior isso é um fator importante, né? O senador, ele puxa um grupo de deputados federais, isso. Ele puxa deputados estaduais e puxa também os prefeitos e vereadores.
2: Exatamente.
3: Eu tenho acompanhado isso com muito interesse, porque é muito grande o acordo de prefeitos com senadores, né? É muito interessante isso.
2: Exatamente.
3: Pelo menos nas redes sociais.
1: Vamos observar. Já fica aí uma dica de pergunta, viu, Romualdo?

0: para a gente fazer os candidatos ao Senado também. Claro. Você já anote aí. Vamos para o intervalo? E quando a gente volta já para a sabatina. Pedro Beja, Fernando Castilho, muito obrigado. Eu fico com Romualdo de Souza e a gente segue logo após o intervalo na sabatina com o candidato Eduardo da Fonte, abrindo essa série de sabatinas aqui no Sistema Jornal do Comércio e de Comunicação.
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0: Começa agora a nossa série de sabatinas com os candidatos ao Senado em Pernambuco. Eu quero lembrar que nós estamos ao vivo para todo o Estado. Agora, a partir de agora, estamos ao vivo para todo o Estado. Estamos também ao vivo pelas redes sociais, pelo YouTube. No YouTube temos os canais Rádio Jornal, TV Jornal SBT e também o canal JC Play, todos transmitindo neste momento, a partir de agora, aqui dentro do Passando a Limpo, a sabatina com o candidato Eduardo da Fonte, a quem eu dou boas-vindas e está abrindo essa nossa sabatina hoje. Muito obrigado pela presença, seja bem-vindo, candidato.
8: Bom dia, Igor. Bom dia a todos os ouvintes da Rádio.

0: Jornal, um grande prazer poder estar de volta aqui nos estúdios.
1: Estarei hoje aqui em todas as sabatinas, nós estaremos com o Romualdo de Souza também. Romualdo de Souza, seja bem-vindo. Vamos começar então. Eu quero começar e sempre lembrando, com todos os candidatos, o formato será o mesmo, comigo e com o Romualdo, com o candidato aqui em destaque, em cada dia, temos uma agenda até a terça-feira da semana que vem, começando sempre às 9 horas, indo até às 9h30. Como são 30 minutos, quanto mais rápidos nós formos aqui, mais perguntas a gente consegue ter, e isso ajuda muito o eleitor. Então, começando, eu queria começar lhe perguntando, candidato, se o senhor já tem candidato a presidente da República, e qual é a sua posição em relação a isso? A candidata Raquel Lira, ela resolveu que vai ficar neutra, que não vai indicar em quem vota para presidente. E o senhor tem um candidato a presidente?
0: Bom dia, Romualdo também, que está nos acompanhando de Brasília. Igor, essa pergunta ela é muito interessante. Agora, o meu presidente da República é Pernambuco. Aí você me pergunta, Pernambuco? Exatamente. Para quando chegar uma matéria como a reforma da Previdência chegou e eu pude votar a favor do aposentado. Como chegou a reforma trabalhista em 2017, enviada pelo presidente da República, eu votei a favor do trabalhador e contra o presidente da República. Como também agora chegou uma matéria que tirava direitos das famílias que têm acesso ao BPC e eu pude votar com as famílias. Então, o meu presidente da República é Pernambuco. É para eu poder defender Pernambuco, votar nas pautas que são boas, como votei agora no fim da escala 6x1 e fui um dos coautores defendendo o trabalhador pernambucano e o trabalhador brasileiro.
1: Então, o senhor não vai, nessa eleição, o senhor não vai declarar voto para presidente. O senhor não tem preferência. Num eventual segundo turno, o senhor seria Lula ou Flávio Bolsonaro? O senhor não.
0: Estou na sexta eleição, estou no mesmo lugar onde comecei na eleição de 2006, mas também votando a favor da vida, a favor das pautas cristãs durante esses 20 anos no Congresso Nacional. Então eu tenho muita tranquilidade em dizer que meu presidente é o Estado de Pernambuco e é a quem eu estarei no Senado da República defendendo para poder resgatar as pautas importantes para a cadeira de senador do Estado de Pernambuco.
1: Romualdo de Souza.
2: Deputado Eduardo da Fonte, como vai o senhor? Muito bom dia. Deputado, para quem entende de cores, o senhor hoje está no Salão Verde. Vindo a ser eleito senador, o senhor vai para o Salão Azul. É uma virada de chave, mas não é apenas de cores. E também não é apenas, como a gente vê, o prédio do Congresso Nacional, que a Câmara tem um prato para cima e o Senado tem um prato para baixo. Aquele prato para baixo é para o senhor ouvir mais o Estado de Pernambuco e, em compensação, se preocupar com, por exemplo, o endividamento do Estado e o chamado Pacto Federativo. Eduardo da Fonte está preparado para representar o Estado de Pernambuco mais do que representar o povo pernambucano e tratar, por exemplo, do endividamento dos Estados?
0: Bom dia, Romualdo. Você que é um grande amigo que cobre o Congresso Nacional há algumas décadas, sabe que do nosso trabalho na Câmara dos Deputados. Vou completar esse ano 20 anos de Câmara dos Deputados, trabalhando sempre com muita retidão, trabalhando, buscando dar soluções aos problemas do Estado e do povo pernambucano. E é isso que irei fazer no Senado da República. Iremos trabalhar para que a gente possa resgatar a força de um senador para Pernambuco, para que Pernambuco possa ter um senador que pegue o telefone e ligue para o presidente da República, ligue para o ministro do Estado para resolver um problema de Pernambuco. Então é isso que eu tenho feito como parlamentar. Tenho trabalhado ao longo desses anos para trazer equipamentos importantes para os hospitais que atendem 100% SUS. Hoje nós temos no Hospital do Câncer um equipamento fazendo sessões de radioterapia que é igual ao que tem no melhor hospital particular de São Paulo. Como também estamos abrindo as portas do Hospital do Câncer do Sertão do Araripe. E como senador da República, Romualdo, eu irei tratar de todos os temas que forem importantes para Pernambuco. E irei colocar o Estado de Pernambuco em primeiro lugar.
1: O candidato, o senhor foi deputado por quantos mandatos?
0: Estou completando o quinto mandato.
1: Quinto mandato. E agora, o Romualdo fez uma pergunta que é muito importante. Tem muita gente que, às vezes, vai ali para ser candidato. O senhor demonstra que o senhor sabe realmente para onde é que o senhor está indo e qual é o papel que o senhor vai ter lá. Um desses papéis é a possibilidade de se colocar na pauta, por exemplo, um impeachment de ministro do STF. O que é que o senhor está preparado em relação a isso? O que é que o senhor está preparado já e o que é que o senhor está disposto realmente a discutir no Senado?
0: Igor, eu estou preparado para cumprir a Constituição. Eu lamento muita gente utilizando esse tema como bandeira de campanha. E a gente tem que estar no Senado da República para respeitar a Constituição, para respeitar os poderes, não só o ministro Supremo, mas como um senador ou um presidente da República. Se descumprir a Constituição e tiver que votar para perder o mandato, eu irei votar. Eu estou lá para seguir a Constituição do meu país, para defender o Estado de Pernambuco e para defender o povo brasileiro. E é isso que vou fazer com muita tranquilidade, com muita coerência e respeitando a Constituição do meu país.
1: Romualdo.
2: Candidato Eduardo da Fonte, qual é a sua opinião a respeito de um tema muito importante? Sabatinas. Sabatinas de ministros do Tribunal Superior Eleitoral, do Tribunal Superior do Trabalho, do TSE, do Supremo Tribunal Federal, porque o que se ouve e o que se assiste muitas vezes, candidato, é que o Senado Federal faz uma sabatina para inglês ver, ou seja, perguntas meia boca e na hora H vota, porque é uma votação secreta, e não se esmiunça exatamente o papel daquele que está sendo escolhido para ser um ministro de um Tribunal Superior Eleitoral, por exemplo, um ministro do Supremo Tribunal Federal, ou no caso das agências reguladoras, como a Anatel, a Anael, que são tão importantes na vida do cidadão, candidato.
0: Romualdo, você acompanha essas sabatinas, esse processo de escolha, e o que eu defendo é que a partir de agora os ministros tenham um mandato. O deputado federal tem um mandato, o vereador tem um mandato, o deputado estadual tem um mandato, o governador tem um mandato, o presidente da República tem um mandato, o senador da República tem um mandato. E o ministro deve ter um mandato para prestar contas ao povo brasileiro, para que ele possa seguir a Constituição.
1: O senhor fala do ministro do STF?
0: Ministro do STF, ministro do STJ.
1: Então o senhor defende...
0: Eu defendo que a partir de agora, os novos ministros que entrarem, eles cumpram um mandato e não um cargo vitalício. Isso é muito importante para que a gente possa dar mais tranquilidade nas decisões. E o processo de sabatina é um processo importante. E acho que não deveria ser apenas uma sabatina. Deviam ser algumas sabatinas. Mas o mais importante é que a gente possa instituir o mandato para ministros das cortes superiores e também dos TJs.
1: Na sua opinião, como é que seria esse mandato? Como é que poderia ser feito esse mandato? O ministro do STF, como é que seria o sistema? Ele entraria a partir de uma indicação da presidência, passaria por uma sabatina no Senado e passaria um período. Que período seria esse?
0: Um período de 8 anos.
1: 8 anos.
0: 8 anos à frente daquela cadeira como ministro. Eu acho que isso daria mais legitimidade, seria importante para o judiciário brasileiro. Agora, claro, será um tema discutido, que já está sendo discutido, mas nós precisamos avançar com essas discussões para dar tranquilidade. A partir de agora, um ministro que for escolhido para o cargo, seja do STJ, seja do Supremo Tribunal Federal, seja escolhido por 8 anos.
1: O senhor disse que não terá candidato. Não terá problema se chegar um processo de impeachment de um ministro do STF, alguma coisa, o senhor vai, de acordo com sua consciência e com os fatos, claro, o senhor vai votar. O senhor disse isso aqui, correto?
0: Exatamente. Cumprindo a Constituição. É importante que tem muita gente querendo usar isso como bandeira. Isso só gera instabilidade, isso só gera um ambiente ruim no país. Nós temos que respeitar os poderes. Nós temos três poderes. Nós temos o poder legislativo, o poder executivo e o poder judiciário. Então, nós temos que respeitá-los igualmente. Mas, se for necessário, irei votar o impeachment de um ministro, de um presidente, de um senador e cumprirei a Constituição. Cumprirei o que a Constituição manda, que é essa nossa obrigação.
1: Candidato, a gente está conversando aqui com o candidato Eduardo da Fonte, que é o primeiro sabatinado aqui nessa série de sabatinas que o Sistema Jornal do Comércio realiza com os candidatos ao Senado em Pernambuco. Mas, candidato, de acordo com os fatos que existem hoje, com os acontecimentos que nós já vimos no noticiário em relação ao STF, o senhor acha que hoje já deveria haver um processo de impeachment no Senado ou o senhor acredita que não?
0: Veja, Igor, o que nós vemos hoje é um afinamento entre os poderes, um clima que só agrava a situação atual do país e muita gente utilizando dessa questão para fazer palanque político. Ao invés de estar discutindo a educação, ao invés de estar discutindo a saúde pública, ao invés de estar dando soluções para o problema do povo lá na ponta. Então, essa discussão, nós temos que ter muita cautela para que as pessoas não se utilizem dela, os candidatos não se utilizem dela como palanque político. E depois do dia 4 de abril, faça de conta que isso não existe. Então, a gente sabe que a realidade é muito diferente. Nós temos uma Constituição a cumprir e é isso que devemos fazer. Mas precisamos sim apontar os problemas e as soluções do povo brasileiro. Não adianta a gente chegar aqui discutindo, trazendo temas que estão polêmicos, sem apontar as soluções. Então, nós temos que ter responsabilidade nesse momento, precisamos tratar daquilo que importa para o povo de Pernambuco.
1: Romualdo de Souza.
2: Candidato Eduardo da Fonte, o Senado Federal vai chegar agora em 1º de fevereiro com 2/3 de novos senadores. E acredite, a eleição do presidente do Senado já está praticamente liquidada. Ou pelo menos é o que dizem aqui em Brasília, que essa fatura já foi distribuída e até já foi paga. Como é que o candidato Eduardo da Fonte e o seu partido vão chegar nessa legislatura? Como é que vocês pretendem discutir a eleição do presidente do Senado Federal, que não é apenas o presidente de uma ou outra sessão, é o presidente do Congresso Nacional, candidato?
0: Romualdo, eu já passei por mais de 10 eleições da mesa diretora da Câmara e a gente sabe que não tem nada formado. Precisa ser discutido com os eleitos. Nós não sabemos ainda quem serão eleitos e que irão assumir o mandato de senador a partir de 1º de fevereiro de 2027. E essa discussão tem que ser uma discussão com os eleitos, mostrando e vendo quais são os melhores candidatos para assumir o Senado Federal. O presidente do Senado, ele é um posto que é de uma das pessoas mais importantes do Brasil. Você veja, o presidente do Senado da República hoje está na cadeira de senador, presidente do Congresso, e não está disputando a eleição. Veja como ele tem força. Mas isso não quer dizer que ele será reeleito em 1º de fevereiro de 2027. Essa discussão só vai começar a acontecer a partir de 4 de outubro, quando os senadores forem eleitos e forem discutir a sucessão. E entendo, Romualdo, que temos temas fundamentais para que a gente possa colocar na ordem do dia da eleição. Temas que estão aí no dia a dia das pessoas e que as pessoas precisam de uma solução.
1: Deixa eu perguntar sobre um desses temas. Um desses temas que, aliás, está no Senado, que o ex-presidente do Senado, Rodrigo Pacheco, já defende esse tema, bastante, que eu considero muito importante para o país, mas que toda vez, quando é realmente para ir em frente, as pessoas ficam reeleição, o fim da reeleição. Tem texto no Senado defendendo o fim da reeleição. Falta colocar.

0: alguém ter realmente coragem de colocar isso para frente. O senhor é a favor do fim da reeleição para mandato executivo?
1: Igor, nós precisamos fazer uma reforma política como um todo. Nós precisamos modernizar as regras e mexer naquilo que é importante. A reeleição, o fim da reeleição, foi votada a reeleição do governo Fernando Henrique Cardoso. Então, fazem menos de 30 anos que nós mudamos a regra, autorizando a reeleição. É importante a gente amadurecer o processo político. Nós não podemos mexer numa regra eleitoral simplesmente porque é conveniente mexer para a próxima eleição. Nós temos que fazer uma reforma política a longo prazo. Eu votei várias vezes no Congresso, duas vezes, o voto majoritário, que é uma intenção de muitos que ali estão, e foi derrotado no voto. Então, a reeleição acontece em países como os Estados Unidos, como outros países que têm uma democracia mais aprimorada do que a nossa. O que não podemos é ficar mudando a regra como a gente muda de camisa. Não é uma partida de futebol que a gente joga um dia no Arruda e outro dia nos Aflitos. Nós precisamos decidir uma regra eleitoral para que a gente dê clareza ao eleitor, mas não ficar mudando de 20 em 20 anos se pode reeleição, se não pode reeleição, se pode isso, se não pode aquilo. Nós precisamos fazer uma reforma política a longo prazo para que ela entre em vigor daqui a duas eleições, porque aí ninguém que estará lá votando e fazendo a reforma política vai fazer pensando em si próprio. Então a gente precisa ter maturidade para fazer uma reforma política que organize o processo eleitoral do Brasil.
0: Mas o senhor acha que a reeleição, o Instituto da Reeleição, ele tem sido benéfico para o Brasil?
1: Veja, Igor, nós não podemos deixar reeleições ilimitadas. Como passa um mandato, volta. E a gente vê aí prefeitos que estão há 5, 6 mandatos como prefeitos. Mas se foram, se conseguiram na urna, é porque tem seus méritos. Mas a gente vê o presidente dos Estados Unidos, por exemplo, só poder se reeleger uma vez. Então, o Brasil precisa definir esse processo para que a gente tenha clareza, a gente dê estabilidade ao processo político, ao eleitor também, e de novos quadros chegarem à política. Isso é importante também.
0: Romualdo.
2: Há um fator, candidato Eduardo da Fonte, que chama-se dívida ou a ser encontro de contas dos estados com a União. Se o senhor bater hoje a porta da Secretaria do Tesouro Nacional, o Tesouro vai ter um determinado valor que esse encontro de contas é preciso ser feito. Esse encontro de contas, havia uma expectativa que ele se desse com a reforma tributária. Não deu, não se deu. A minha pergunta é com relação ao chamado Pacto Federativo. O que o candidato Eduardo da Fonte pensa sobre esse Pacto Federativo e sobre o necessário encontro de contas? Se o governo federal ainda deve a Pernambuco, se Pernambuco tem algum acerto, algum dinheiro para receber, sobretudo em função de perdas de arrecadação, como é que o candidato Eduardo da Fonte pensa o tema do Pacto Federativo?
1: Romualdo, boa pergunta. Essa dívida interna do Brasil, ninguém entende. Ela começou há 200 anos atrás e quando a gente vê quanto o Brasil deve, é um valor absurdo. E o que nós precisamos é colocar uma lupa nessa questão para que a gente possa discutir realmente se esse débito existe ou não. E precisamos ajustar as contas. O governo não pode gastar mais do que arrecada. A família, quando tem uma despesa maior do que o salário, veja que confusão dá. A mesma coisa é o Estado. Então, nós temos que ajustar as contas, mas não podemos tirar essa despesa da educação, da saúde, da segurança pública. Nós temos que ter muita responsabilidade com esse tema. E volto a dizer, muita gente querendo falar bonito para trazer um tema

0: para discussão eleitoral e quando chega no Congresso vai fazer completamente diferente, e se chegar. Então a gente precisa ajustar. E o que eu digo aqui é que ninguém pode gastar mais do que arrecada, mais do que os seus compromissos, porque isso gera inflação, isso gera um processo administrativo muito ruim. E o que a gente está vendo em Pernambuco é a governadora do estado ajustar as contas, ter capacidade de endividamento e capacidade de investimento. Nós estamos vendo daí um arco metropolitano, que é uma obra esperada há 2 décadas. Ela tirou do papel e essas obras já iniciaram no trecho de Moreno. Então, a gente precisa, sim, organizar as contas públicas do governo federal, do governo estadual e dos governos municipais como uma premissa para que a pessoa possa administrar e possa melhorar o dia a dia das cidades, do estado e do país.
1: Eu tenho 2 perguntas ainda. Romualdo tem pergunta ainda também. A gente tem uns 5, 6 minutos ainda até o fim. Eu quero, vamos agilizar, vamos ser bem rápido agora, Romualdo. Porque eu queria lhe perguntar sobre a governadora Raquel Lira. O senhor citou agora a governadora Raquel Lira. O senhor ficou ali durante a campanha um momento que o senhor ia ser candidato, não ia ser candidato, e vai estar na chapa, não está na chapa, ficou aquela confusão. Como é que está a relação com a governadora Raquel Lira, que é a cabeça da sua chapa, inclusive da chapa majoritária, mas como é que está a relação com ela? E como é que foi esse processo? E por que é que teve tanto ruído nesse processo, candidato?
0: Igor, minha relação com a governadora Raquel Lira é extraordinária. Nós estamos juntos desde o segundo turno da eleição que a fez governadora do estado de Pernambuco. Agora, o processo político ele é muito dinâmico. Nós temos a maior bancada da Assembleia Legislativa do estado de Pernambuco. Nós temos uma das maiores bancadas da Câmara Federal e um grande time político em todas as regiões do estado de Pernambuco. Então, não é só apertar um botão. Essas pessoas, esse time precisa conversar, precisa definir e tem posicionamento. E foi isso que a gente fez ao longo do processo político. Nós conversamos com todo mundo. A decisão de irmos para o Senado Federal foi uma decisão coletiva da maioria absoluta do nosso conjunto político, de deputados, de prefeitos, de vereadores, de todo esse time, porque nós temos o que mostrar a Pernambuco. Nós transformamos o nosso mandato em entregas que chegaram na vida das pessoas, e isso começou lá em 2007, quando eu assumi o primeiro mandato na Câmara Federal, que eu enfrentei a CELP, a maior empresa do estado de Pernambuco, que cobrava e ainda cobra uma conta de luz muito alta, mas que tinha uma delegacia de polícia dentro das suas instalações. E essa relação consumidor-CELP mudou ao longo desses anos. E nós conseguimos, através dessa briga, mudar a metodologia de reajuste das tarifas, não só de Pernambuco, mas de todo o Brasil. Então, é um processo que a gente tem o que mostrar a Pernambuco. Como também a inclusão, levando cadres que cuidam das famílias e das crianças autistas em todas as regiões do estado de Pernambuco. É levando a saúde pública para o interior do estado, para perto das pessoas, equipamentos de última geração que estão aí funcionando no IMIP, na restauração, no Hospital do Câncer, em vários hospitais do estado de Pernambuco. Então, nós utilizamos a força do nosso mandato para trazer entregas que chegam na vida das pessoas. Então é isso que a gente tem feito e é isso que nós vamos fazer no Senado da República a partir de 2017.
1: A relação com a governadora Raquel Lira, então, está...
0: extraordinária.
1: Extraordinária. Com Miguel Coelho também?
0: Também. Estive em Petrolina, fizemos o lançamento da candidatura de Miguel, de Fernandinho, de Antônio, ao lado de Fernando Bezerra, do prefeito Simão, de vários prefeitos da região do Vale de São Francisco, um evento maravilhoso, e que nós estamos trabalhando juntos. A política é isso, é a construção, é o diálogo e é a união de forças para que a gente possa eleger Eduardo da Fonte senador, Raquel Lira governadora e a maior bancada da Assembleia e da Câmara Federal.
1: Romualdo de Souza.
2: Candidato, desculpe. O senhor fala em gestores que gastam mais do que arrecadam. O governo do presidente Lula tem recebido críticas de comprometer o orçamento da União, mas muitas dessas despesas do governo

0: governo atual, que ele deixa para o próximo presidente, foram aprovadas pelo Congresso Nacional. A minha pergunta é, candidato, Lula vai deixar uma herança maldita para o próximo presidente?
1: Não, Lula, ele tem trabalhado muito para reduzir os juros do nosso país. Ninguém entende por que o Brasil paga uma taxa de juros tão alta. É uma das maiores do mundo. E é uma questão que a gente tem que discutir. Como é que você passa um cartão de crédito, se não pagar a fatura, você vai pagar um juro de mais de 30% ao mês? Então, hoje, o Brasil tem um grande problema: as altas taxas de juros. Como é que a gente paga uma taxa Selic, que é uma das maiores do mundo, com um país que tem liquidez, com um país que tem uma economia muito forte? Então, essa discussão nós precisamos fazer também para ajudar o presidente da República que esteja na cadeira a partir de 1º de janeiro, para que a gente não pague uma taxa de juros tão alta, para que a gente não fique refém dos bancos. E isso a gente tem trabalhado e temos a obrigação de ajudar o próximo presidente da República para que a gente trabalhe para reduzir a taxa de juros. 1% da taxa de juros custa ao Brasil cerca de 100 bilhões. Eu já escutei conta de 80, já escutei conta de 90, mas é um absurdo todas as vezes que o Banco Central aumenta a taxa de juros. E a gente vê no dia a dia, no custo de vida do povo pernambucano. Então, é uma política econômica que tem que ser discutida com o Congresso e nós vamos estar à disposição do próximo presidente para trabalhar a política econômica, dando força política para que a gente possa reduzir essa taxa de juros.
2: Deixa eu fazer uma última pergunta bem rapidinho. O primeiro voto, o senhor são dois candidatos ao Senado. O primeiro voto o senhor pede para Eduardo da Fonte, o senhor. E o segundo voto o senhor tem pedido para quem?
1: Na chapa completa da governadora Raquel Lira, em Túlio Gadelha.
2: Obrigado. Tá, estamos, então, encerrando aqui essa primeira sabatina com os candidatos ao... Tem uma série de sabatinas com os candidatos ao Senado em Pernambuco. Obrigado. Vou dar 30 segundos para o senhor fazer considerações finais.
1: Muito obrigado, Igor. Muito obrigado, Romualdo. Obrigado a todos que fazem a Rádio Jornal do Comércio, dizer da importância desse debate para que a gente possa colocar para Pernambuco pontos importantes que um senador da República irá fazer a partir de 2027. Principalmente resgatando a força de um senador para trazer as transformações para o estado de Pernambuco, trabalhando alinhado com a governadora Raquel Lira, para que a gente possa trazer mais inclusão, que a gente possa trazer mais equipamentos para os hospitais 100% SUS do estado de Pernambuco, como está no Hospital do Câncer, um acelerador linear que eu tive a oportunidade de trazer, que pode reduzir as sessões de radioterapia no tratamento de câncer de 30 para até 10 sessões em alguns casos. Obrigado. E elevando a saúde para o interior do estado. Meu muito obrigado e que Deus abençoe a todos.
2: Obrigado, candidato Eduardo da Fonte, o primeiro entrevistado, primeiro sabatinado aqui na nossa série. A partir de hoje, começamos essa série dentro do Passando a Limpo. Romualdo de Souza, muito obrigado. A gente vai estar aqui sempre das 9 às 9h30 com um candidato ao Senado. Hoje, Eduardo da Fonte, e amanhã é a vez de Carlos Santana do Novo. Um grande abraço para você. Lembrando que nós estamos conectados, ligados com todo o estado de Pernambuco hoje e será assim até o final dessa série de sabatinas. Tiago Raposo está chegando com Tudo é Notícia, os trabalhos técnicos de Eduardo Silva e Avanildo Cerqueira e a produção de Max Augusto. Um grande abraço, até amanhã. Tchau.
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1: 9h32.
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1: A gente segue com a Super Manhã. A partir de agora, tudo é notícia, a começar pelo trânsito. Primeiro giro, região metropolitana do Recife, segunda-feira, dia da preguiça. Levanta, sacode a poeira, dá volta por cima, 9 horas 33 minutos. Vamos com o Hernani Tavares e o trânsito, hein, Hernani?
2: Segundo o Thiago Raposo, bom dia para você.
1: Bom dia.
2: Bom dia também para quem nos acompanha. O trânsito na Avenida Cruz Cabugá, no centro do Recife, é intenso em praticamente toda a extensão do sentido centro do Recife. Já no sentido contrário, tem trânsito livre. A Avenida Norte, trânsito intenso para quem segue sentido Prefeitura do Recife. No sentido contrário, tem fluxo moderado. Rua Gervásio Pires, trânsito intenso em toda a extensão da via. A Avenida João de Barros tem trânsito parado, logo ali no começo da via. Quem segue mais adiante vai procurar ali a Rua do Príncipe, vai encontrar trânsito intenso. E na Rua da Soledade, fluxo moderado de veículos. 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
1: Muito obrigado, Hernani. Hernani Tavares, 9 horas 34 minutos. Mais alguns pontos aqui da região metropolitana. Agora é a vez de Ernesto Pereira. Bom dia, Ernesto.
3: Muito bom dia para você, Thiago Raposo, e bom dia também aos ouvintes ligados na Rádio Jornal. E, Thiago, na zona oeste do Recife, cenário de trânsito complicado. Por exemplo, na Avenida Maurício Nassau, os condutores encontram trânsito intenso. Agora, trânsito parado na Avenida Caxangá, no sentido centro da cidade, a partir do terminal integrado Getúlio Vargas. Quem passa na Avenida Abdias de Carvalho, também no sentido centro, encontra trânsito parado nas proximidades da Estácio. Trânsito moderado, no entanto, na Avenida Beira Rio e intenso, novamente, na Rua Real da Torre. Agora na Rua Gomes Taborda e Rua José Osório, fluxo de carros tranquilo e sem retenções aparentes. 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
1: Ô Ernesto, segunda-feira para você, comum, normal, tranquilo, ou tem aquele quezinho de preguiça, início de semana, o domingão foi de tranquilidade, recomeço, como é?
3: É, o domingo é tranquilidade, mas a gente já começa segunda-feira naquela vontade de trazer notícia pro povo, né?
1: Que bom, então. Vamos embora, vamos nessa. 9 horas 35 minutos. Deixa eu chamar aqui o nosso ouvinte, 991478520. 991478520. Manda um zap pra mim. Diz aí como é que tá o trânsito, por onde você passa. Ajude a cidade a andar. Pra você que tá na região metropolitana, pra você que tá na região de Petrolina, pra você que tá na região de Limoeiro. Vamos nessa, vamos aqui participar e dizer como é que está o trânsito nas principais vias, avenidas, ruas e também rodovias. 991478520. Eu falei de Petrolina? Falei. Então vamos até lá. Edjane Almeida, bom dia.
4: Oi, Tiago, bom dia. Para você e para todos, uma ótima segunda-feira. Trânsito fluindo intensamente nas imediações de acesso à ponte Presidente Dutra. E daqui a pouquinho, às 10 horas, começam as pausas temporárias. Agentes da AMTT estarão no local para orientar os condutores. Veículos pesados têm que aguardar a subida para a rampa e veículos leves podem acessar a rampa antiga. 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
1: 9h36.
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7: E a hora 9h40.
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7: Agora em Pernambuco, destaque local com Simone Oliveira. Bom dia.
8: Olá, Thiago. Bom dia para você e para todos do Tudo é Notícia. O Serviço Brasileiro de Apoio às Micro e Pequenas Empresas, o SEBRAE, promove o evento Conexão ESG Impacto que Constrói Futuros. O encontro aborda a integração de práticas ambientais, sociais e de governança, o ESG, na rotina dos negócios, focando em inovação, adequação às exigências de mercado e ganhos de competitividade. O evento acontece nesta semana, na quinta-feira e na sexta-feira, dias 27 e 28 de agosto, e é voltado para micro e pequenos empresários, gestores públicos e investidores. Irá reunir especialistas para debater sustentabilidade, economia circular e impacto nas vendas. O evento é gratuito e as inscrições e outras informações através do site pe.loja.sebrae.com.br. Rádio Jornal, Rádio Notícia.
7: Muito obrigado, Simone Oliveira. 9 horas 42 minutos. O destaque do Brasil. Brasil em destaque, Max Augusto.
9: Já está aberta a consulta ao quarto lote do Imposto de Renda à Pessoa Física referente a agosto de 2026. A remessa contempla também restituições residuais de exercícios anteriores. O lote soma, ao todo, 521.935 restituições referentes a contribuintes prioritários e não prioritários. O saldo

0: Ucrânia é cada vez mais urgente, devido aos quase 400 ataques da Rússia com mísseis só em julho. A ajuda é parte de um empréstimo de 90 bilhões de euros concedido a Kiev. Mais da metade do valor é destinado à ajuda militar, com o objetivo de reforçar a defesa aérea e capacidades em mísseis e munições. 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
2: 9h43.
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2: 9 horas 48 minutos. Pesquisa aponta que ampliar número de escolas em tempo integral na rede pública.

0: Pública de Ensino pode sim ser considerado investimento em segurança pública. Nada melhor do que educação, hein? João Lubambo.
1: Um estudo realizado por economistas da Fundação Getúlio Vargas indica que a implantação de escolas em tempo integral pode reduzir a ocorrência de crimes nas regiões onde essas unidades estão instaladas. A pesquisa analisou dados de 2012 a 2024 na cidade de São Paulo e cruzou registros de crimes da Secretaria de Segurança Pública com a localização de escolas que aderiram ao programa de ensino integral. Segundo o levantamento, os crimes contra o patrimônio caíram 7,3% em um raio de 500 metros das escolas que passaram a funcionar em tempo integral. Entre os principais resultados está a redução de 9,5% nos roubos. Os roubos de veículos caíram 12,1%, enquanto os roubos contra pedestres tiveram redução de 21,2%. O efeito foi ainda mais forte nos dias letivos e durante o horário das aulas. Os roubos, por exemplo, caíram 12% nos dias com aula, contra 6,1% nos dias sem atividades escolares. O doutor em educação e especialista em ciência política, Thiago Modenese, aponta a possível explicações para isso.
2: Pode ser explicada por vários fatores. Permanência dos estudantes na escola reduz o tempo de exposição a situações de violência, aliciamento e outras vulnerabilidades. Além disso, a escola amplia os vínculos com professores e colegas, oferece atividades esportivas e culturais e fortalece as perspectivas educacionais e profissionais dos jovens. No entorno, a presença de estudantes, profissionais e familiares por mais tempo também pode aumentar a ocupação e a circulação de pessoas, e isso acaba contribuindo para tornar o espaço mais protegido. Entretanto, o efeito não é automático. Depende da qualidade do ensino integral, de sua articulação com políticas de assistência social, por exemplo, de cultura, de esporte, de saúde e de segurança pública.
1: Os pesquisadores também identificaram uma redução nos registros de atos infracionais cometidos por menores de idade. Nas proximidades das escolas integrais, os roubos caíram 22,8% e os furtos tiveram redução de 64,4%. O estudo ainda mostra que a redução dos crimes ocorre em menor intensidade fora do horário escolar. Isso indica que outros fatores, além do maior tempo de permanência dos estudantes na escola, podem estar envolvidos. Thiago Modenese aponta se esse resultado observado em São Paulo pode ser aplicado a outras cidades e estados, como Pernambuco.
2: O mais interessante é que Pernambuco já tem uma experiência que aponta nessa direção. Tem um estudo do INSPER e da USP sobre a expansão do ensino médio integral no estado que encontrou uma redução de 30 a 50% estimada nas taxas de homicídio de jovens homens de 15 a 19 anos. A explicação não está simplesmente manter o jovem mais tempo na escola, não é um problema de mais horas, mas sim reduzir sua exposição à violência, ampliar a supervisão, fortalecer vínculos sociais e oferecer oportunidades de aprendizagem, cultura, esporte e construção de um projeto de futuro. Justamente por isso, ampliar o ensino integral em Pernambuco deve ser visto também como investimento em prevenção da violência. Segurança pública não se faz apenas com polícia e repressão. Faz também ocupando o tempo e o território com educação, oportunidades e direitos. Se São Paulo começa agora a confirmar uma hipótese, Pernambuco já tem uma experiência de quase duas décadas que mostrou que a educação integral pode ser também uma política de segurança pública.
1: Atualmente, segundo o Censo Escolar de 2025, o ensino em tempo integral atende cerca de 1,8 milhão de estudantes do ensino médio em todo o país. Considerando todas as etapas da educação, são mais de 8 milhões de matrículas nessa modalidade, além da possível relação com a redução da criminalidade. Os dados do IDEB de 2025 apontam um desempenho médio superior entre estudantes de escolas em tempo integral. No ensino médio, a média foi de 4,7 contra 4,3 nas escolas de ensino regular. João Lubambo, Rádio Jornal, Rádio Notícia.
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0: 9h52.
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0: Olinda, pois é, denúncias, falta de mobilidade, uma dificuldade danada, né? Olinda nunca teve metrô. População depende exclusivamente de ônibus, transporte complementar e também muito buraco, buraqueira em uma rua lá no bairro da Tabajara. Bruno Araújo e o Projeto Rádio do Povo.
5: Fala, Raposão. O projeto Rádio do Povo veio aqui para a rua Taguari, na cidade Tabajara, que fica em Olinda, porque os moradores aqui não aguentam mais. Eles não conseguem acessar a rua com tranquilidade, porque essa rua não é asfaltada e está cheia de buracos por conta da erosão, e as últimas chuvas pioraram aqui o cenário. Nós estamos com uma moradora, Ana Isabelle. Tá complicada a situação aqui. Com a rua desse jeito, como é que as pessoas fazem para ter acesso? Bom dia.
6: Bom dia. É complicado, né? A gente tem que se virar andando. Quem tem passagem pela outra rua, vai pela outra rua. Quem não tem, tem que dar um jeitinho de passar, né?
5: Passagem pela outra rua, ela fala isso porque alguns imóveis daqui têm acesso de uma rua para outra. Quem não tem um outro jeito, tem que passar por essa área cheia de buracos. Ambulâncias chegam aqui?
6: Não, minha filha precisa de ambulância e não chega. Tem que ir lá pro começo da rua para poder prestar um socorro para ela, ou se tiver que sair para alguma consulta, alguma coisa, tem que ir lá para frente.
5: Há quanto tempo tá desse jeito?
6: Acho que uns 5 meses. 5 a 6 meses.
5: Que a rua tá praticamente interditada.
6: É, com certeza. Na Uber mesmo já dá uma faixa vermelha na rua. Chama Uber, dá logo que a rua não existe.
5: O que eu tô vendo aqui é que tem muitas garagens também. Alguns moradores têm carro. Eles conseguem estacionar os veículos na própria garagem?
6: Não, ficam no meio da rua. Tem garagem e não pode utilizar porque a rua tá desse jeito.
5: E para piorar a situação aqui na rua Taguari, na cidade de Tabajara, em frente ao número 132, tem um esgoto que a água suja fica escorrendo o tempo todo. E essa situação preocupa você também.
6: Com certeza, né? Eu tenho 3 crianças em casa, uma tem home care, e a gente não pode nem ficar aqui na frente de casa. Tem que ficar sempre dentro de casa, porque o mau cheiro é terrível e risco de pegar alguma coisa também, né?
5: E sobre a situação desse esgoto, já cobraram providência?
6: Demais. A prefeita Mirella já veio aqui, falou que ia fazer alguma coisa pela rua e até agora nada. Fica jogando pra Compesa e a Compesa joga pra prefeitura e ninguém faz nada.
5: E quem fica no meio disso tudo é a população.
6: Com certeza. Quem sofre é a gente, né? Sempre.
5: Que não aguenta mais. Muito obrigado pela participação aqui na Rádio Jornal. Esses são os problemas aqui da rua Taguari, na cidade de Tabajara, em Olinda. A população pede que essa rua seja asfaltada, até porque do jeito que está, tem muitos buracos por aqui. Os veículos já não estão conseguindo passar. E em frente ao número 132, tem um esgoto aberto. O mau cheiro é insuportável porque a água suja fica escorrendo pela rua o tempo todo. Bruno Araújo, o rádio tem de ir aonde o povo está.
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0: 9h56.
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3: E a hora 10:01.
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3: Mais um giro aqui pela região metropolitana do Recife, 10:02. Ernesto Pereira está comigo para fazer mais um giro aqui, esse panorama de momento, hein, Ernesto?
4: É isso mesmo, Thiago Raposo, dando de volta aqui, né, o estúdio. E agora para falar da zona norte do Recife, que lá encontramos trânsito intenso na Rua do Espinheiro e na Rua Barão de Itamaracá. Agora o trânsito é mais moderado na Rua Cardeal Arco Verde e parado na Avenida Rui Barbosa a partir do Colégio Presbiteriano Agnes. Agora o trânsito é moderado na Avenida João de Barros e tranquilo na Avenida Santos Dumont, Rua Tele Júnior e Rua 48. 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
3: Obrigado, Ernesto. 10:02. O Hernani Tavares também está aqui comigo. E esse panorama, hein, Hernani? Como é que está o trânsito por aí?
5: Está mais tranquilo em Olinda, Thiago Raposo. Avenida Panordestina tem fluxo moderado de veículos ali para quem segue no sentido Recife. Já no sentido contrário, sentido paulista, o fluxo é livre. Na Avenida Getúlio Vargas, tem trânsito moderado em um pequeno trecho ali, logo após o Shopping Pátio. Isso para quem segue no sentido Recife. É um pequeno trecho de fluxo moderado, porque o restante da via, nos dois sentidos, está com fluxo livre. A Rua Eduardo de Moraes é que tem um trânsito um pouco intenso, congestionado, ali perto da Praça do Quartel. Já na Avenida Senador Nilo Coelho, pequeno trecho também de retenção. E na Avenida Carlos de Lima Cavalcante, fluxo livre em toda a extensão dos dois sentidos. 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
3: Obrigado, Hernani. 10:03. Nós temos aqui o Estúdio Volante, Bruno Araújo, pelas ruas e o trânsito, hein, Bruno?
6: Bom dia, Raposão. Bom dia também aos ouvintes aqui da Rádio Jornal. Uma ótima semana. O Estúdio Volante traz agora informações da rodovia estadual PE15 no trecho do bairro de Ouro Preto, em Olinda. Nos dois sentidos da via, os motoristas encontram o fluxo de veículos intenso, mas não há retenções neste momento. Vamos agora para a Avenida Presidente Kennedy, no bairro de Peixinhos, ainda em Olinda. Os motoristas, eles encontram também um fluxo bastante intenso, mas passam com tranquilidade nos dois sentidos dessa avenida. Agora nós vamos para a Avenida Antônio da Costa Azevedo, no bairro de Jardim Brasil, também em Olinda, onde o fluxo de veículos é moderado e não há retenção, não há congestionamento agora. 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
3: Obrigado, Bruno Araújo, pelas ruas da região metropolitana do Recife. Vamos então para as ruas de Petrolina. Ela está chegando. Edjane Almeida e o trânsito, hein, Edjane?
7: Ok, Tiago, já de volta. Vamos saber como está o fluxo em Petrolina. A gente inicia pela Luiz de Souza do Distrito Industrial, tranquilo. Clementino Coelho também, e o fluxo segue tranquilo até as imediações de acesso à ponte. Neste exato momento, passando pelo viaduto do Barranqueiro, tudo tranquilo. Avenida Cardoso de Sá com fluxo moderado, está moderado na 7 de setembro, Integração e Avenida das Nações. 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
3: 10 e 5.
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3: 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Hoje comigo, minha amiga Ana Maria Miranda. Bom dia, Aninha, tudo bem?
9: Oi, bom dia, Raposão, tudo certo? Bom dia para os nossos ouvintes também.
3: Olha, se eu não me engano, quem mandou o jornal hoje de madrugada foi você.
9: Foi, mandei.
3: E o que, é que você está fazendo aqui ainda essa hora?
9: Então, estamos aí, trabalhando bom, também.
3: Você fechou o jornal de hoje?
9: Foi, fechei o jornal de hoje.
3: E tá de virou.
9: Estamos por aqui. Muito não, bem. Eu dormi.
3: Ah, foi? Foi. Então, tirou um cochilo, certo. Né?
9: Foi.
3: Tá bom, eu então por aqui. Me dê os destaques. Vamos ao primeiro deles.
9: É, então, a gente está trazendo um destaque sobre a chacina de Camaragibe, né? É, todo mundo acompanhou esse caso. É, e aí a gente acompanha agora a questão judicial, né? Porque tem a investigação, depois o caso vai para o Ministério Público e depois vai para a Justiça, né? E aí a gente traz uma notícia de que uma divergência judicial está atrasando a decisão sobre a prisão dos policiais militares. O que é que está acontecendo? É, o caso, né, para quem não lembra, ocorreu em setembro de 2023... E aí, mais de 2 meses depois do Ministério Público denunciar esses 8 policiais militares por participação em 2 mortes ligadas à chacina, ainda não foi decidido nada pela Justiça, nem foi determinada a prisão dos acusados, nem nada. Isso está acontecendo por quê? A comarca que deve assumir o julgamento da ação penal está em discussão, porque enquanto a Justiça diz que por exemplo, a comarca de Camaragibe é incompetente para julgar o caso, deveria ser em Paudalho. O Ministério Público disse que deveria ser julgado em Camaragibe, porque foi onde as mortes aconteceram, né?
3: Não, mas por que seria Paudalho?
9: Na verdade,
3: foi teve... Camaragibe.
9: Isso.
3: Alguém pediu desaforamento, porque às vezes acontece isso. Por quê? O crime gerou uma repercussão tão grande. O fato, vamos tratar como fato, né? Gerou tanta repercussão, abalou a sociedade, que aí às vezes advogados, Ministério Público, pedem o desaforamento. Tira daquela cidade, coloca numa que não tem nada a ver, para garantir aí a isonidade.
9: Sim, mas na verdade não foi isso. É porque é o seguinte, essa denúncia que está sendo discutida agora é referente aos assassinatos da mãe e da esposa do vigilante que foi assassinado. Que esses casos aconteceram em Paudalho.
3: Tá. Então, porque houve mortes também em Paudalho.
9: Isso, e aí está ligado, tudo está interligado, né? Mas essas mortes foram em Paudalho.
3: Porque,
9: mas aí o Ministério Público defende que deve ser em Camaragibe, justamente porque a maior parte do caso foi lá em Camaragibe.
3: Foram 5 mortes, é isso? Da família do atirador. Né? É o atirador que matou 2 policiais, não é isso? E aí, segundo a acusação, policiais militares mataram 5 pessoas da família dele. Então vamos contabilizar aqui, são 7 mortes. Se não me engano, foi isso que ocorreu. Ou foi um policial militar, enfim. Dessas mortes, 2 ocorreram em Paudalho. Mas o Ministério Público, assim como a polícia, investiga tudo isso como um crime de chacina. Não são aqui 5, 6 homicídios. Não é isso?
9: Não,
3: o entendimento é um crime de chacina.
9: É como o caso, assim, apesar de serem casos separados, né, mas de toda forma estão interligados, então isso também na justiça é analisado. É justamente por isso que está acontecendo essa divergência também pelo próprio judiciário, né, porque a justiça entende que deve ocorrer assim, né? Um caso ser julgado em Pau d'Alho, especificamente da denúncia desses assassinatos das duas mulheres, né? Que a mãe é a esposa do vigilante, que o vigilante é apontado como autor das mortes dos PMs.
3: Isso.
9: E aí, por isso, está essa discussão, porque a vara criminal da comarca de Camaragibe defende uma coisa e o Ministério Público fala que, como o maior número de infrações penais aconteceu em Camaragibe, deveria ser julgado pela comarca de lá. E aí, por causa de tudo isso, o caso ainda não teve uma solução, porque primeiro precisa resolver isso para depois realmente trazer uma decisão para o caso, né? Porque como a juíza, né, da comarca de Camaragibe, ela declarou incompetência do juízo porque ela entendeu que não seria responsabilidade, deveria ser em Pau d'Alho, por causa disso, realmente uma questão mais burocrática mesmo, a decisão ainda não saiu, depois de mais de 2 meses que houve a denúncia por parte do Ministério Público, ainda não saiu nada definitivo com relação, por exemplo, à prisão preventiva, algo
3: ninguém
9: assim,
3: tá
9: porque
3: preso, né?
9: No caso, a gente está tratando agora dessa denúncia específica, e aí com relação a isso, não, os 8 policiais não foram presos, porque seria, no caso, uma prisão preventiva.
3: E quem matou os policiais morreu, então nem preso pode ser, né? Vamos deixar bem claro isso. Relembrando o caso, era uma festa na laje, barulho, som alto. Acionaram a PM, quando a polícia chegou, esse vigilante atirou contra a guarnição, matou um policial militar. Dois, né?
9: Isso,
3: foram dois policiais mortos. Depois disso, houve, de fato, uma coisa terrível. E mataram 5 pessoas da família dele, contando com mãe, esposa, irmão e por aí vai, né?
9: A gente tá trazendo todos esses detalhes, tanto dessa parte, né, mais burocrática, mas também todo o relembro do caso, exatamente. A gente tá trazendo lá no jc.com.br.
3: Beleza, então, para tirar as dúvidas e para ficar por dentro desse assunto e de outros, jc.com.br para saber.
9: Tem que ler.
3: Obrigado, Aninha. Um abraço para você. 10 e 11.
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0: Os destaques do TV Jornal, meio-dia de hoje, segunda-feira. Começa às 10h45, o Ciro Bezerra, ele destaca pra gente. Fala, Ciro.
1: Oi, Tiago, um abraço pra você. Bom dia, minha gente aqui da Rádio Jornal. Chegamos já com o destaque do TV Jornal, meio-dia. Começa às 10h45 aqui na Rádio Jornal. E hoje a gente vai trazer... Mais uma vez, parece que a gente está batendo na mesma tecla todos os dias. Passa o fim de semana, mas parece que é só um sopro. E a gente volta na segunda-feira, de novo, com as mesmas histórias, as mesmas dores, Tiago. Uma tentativa de feminicídio, desta vez aqui na área central do Recife, bairro central do Recife, que é Santo Amaro. Nosso grande Santo Amaro. E olha, a tentativa foi o seguinte. A história levantada até o momento é essa. Na rua Oricuri, aqui no bairro de Santo Amaro, né, a polícia foi chamada porque um camarada esfaqueou a mulher dele, a companheira dele. O que é que aconteceu? Ele pegou o celular da mulher e viu no celular dela mensagens dela com o ex. Vê que história. Ela trocando mensagem com o ex. Ele não gostou do que viu. Foi cobrar satisfações e ela disse, eu estou traindo você mesmo. Olha aí, o pau cantou e ele pegou uma faca, uma peixeira. Meteu nos olhos da mulher, rapaz. E aí uma amiga que estava perto foi tentar ajudar, acudir, levou a pior também. Saiu ferida dessa parada. As duas socorridas... E ele preso. A polícia segue com as investigações e nós vamos trazer daqui a pouquinho, às 10h45, os detalhes dessa notícia para você. As imagens eu tô vendo aqui, meu Deus do céu, gente. É claro que a gente não vai botar isso no ar. Pense uma facada nos olhos, como fica a história, no rosto, né? A começar por isso. 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Às 11 horas, conversa boa, vamos ter forró muito, mas muito gostoso, viu? 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Certo, Tiago? Um abraço e bom programa. 10h45 tem o TV Jornal, meio-dia.
0: Valeu, Ciro, daqui a pouquinho, hein? 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Acerta a hora comigo, 10h14.
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0: Natália Ribeiro chegou.
1: Tô aqui.
0: Segunda-feira, segundo. Natália, quer uma bomba minha?
1: É leve, pesada, qual é o grau de intensidade?
0: É bomba. Sabe o que, é que eu tô fazendo agora?
1: Vai.
0: É uma bomba.
1: Bomba.
0: Tô deixando de seguir umas contas aqui do Instagram.
1: Por quê?
0: Ah, porque não interessa.
1: É bomba.
0: Mas não é.
1: Bomba!
0: Aí a pessoa vai olhar e dizer, oxe, raposão parou de me seguir.
1: Depois eu vou ver se você tá me seguindo.
0: Não, é só algumas contas assim que eu vejo que estão paradas, entendi, sabe? Aí eu vou deixando de seguir.
1: É muita bomba, muita bomba.
0: Mas eu não gosto de deixar de seguir as pessoas, nada.
1: Ah.
0: Eu me dou bem com quase todo mundo, né? E também respeito o pensamento divergente.
1: É importante,
0: né?
1: Ainda mais nesse momento político.
0: Com certeza. Esse momento político tem disso.
1: É...
0: As famílias brigam, os irmãos deixam de se falar, saem dos grupos de zap. Mas vamos bombar, Natália.
1: Bora.
0: Detona aí, porque o fim de semana
1: aí,
0: normalmente é repleto.
1: Aí você traz algo aí, Raposo, que é super importante, porque a gente tá falando das minúcias da vida, não é? Às vezes momentos que são momentos de tensão, mas que passam, que são passageiros. Eles não são comparados às verdadeiras batalhas da vida. Por que eu tô falando isso? Porque ele chegou no nosso bomba. Um dos temas mais comentados no Brasil nos últimos dias. Você conhece Lito Souza?
0: Sim, tô acompanhando.
1: Influenciador digital.
0: Tô acompanhando.
1: Ele que...
0: Eu não conhecia, passei a conhecer.
1: Confesso também pra você. O Lito Souza, gente, ele tem 2 milhões e meio de seguidores só no Instagram. O canal dele do YouTube tem quase 4 milhões de inscritos. Quem é Lito? É um influenciador e ex-mecânico de aviação. Pelas redes sociais, nesses canais, Lito Souza falava sobre essa paixão dele, aviação, de uma forma muito simples, muito acessível às pessoas, o que fez com que as pessoas se sentissem cativadas e próximas a ele. E assim ele cresceu em acessos na internet. Mas por que ele tá bombando, Raposo? Porque nos últimos dias a esposa do Lito veio a público falar sobre uma doença com a qual ele foi diagnosticado, uma doença rara que acontece, segundo os médicos, a probabilidade, gente, é a seguinte: 1 a 2 casos para cada 1 milhão de habitantes. 1 ou 2 casos a cada 1 milhão de habitantes.
0: É bem raro, né?
1: Que doença é essa? É um nome difícil e eu vou tentar não errar. Creutzfeldt-Jakob.
0: Nossa.
1: Creutzfeldt-Jakob. É uma doença, Raposo, que atinge o sistema neurológico e afeta...
0: Como é o nome?
1: É Creutzfeldt-Jakob. Aqui tá escrito para você, tô mostrando aqui para Raposo.
0: Eu vou tentar ver a origem.
1: Isso. É uma doença que afeta o sistema neurológico e motor. Então, ela faz com que a pessoa perca as atividades mentais e depois a mobilidade. E, em geral, esses casos eles são de uma evolução rápida. Mas o pior, Raposo, e que tem motivado os brasileiros em uma campanha internacional pelo Lito, é o seguinte: não existe tratamento para essa doença.
0: Eu já tenho a origem, como quase todas as
1: Sim.
0: doenças, vem dos descobridores, né? Os primeiros neurologistas a perceberem os casos clínicos dessa condição.
1: Sim.
0: Aí o nome, é complicado os nomes, né? São alemães. Então é Hans Gerhard Creutzfeldt e Afons Maria Jacob. Então,
1: são dois nomes aí que estão envolvidos nessa nomenclatura da doença.
0: É um neurologista, pelo que eu entendi, e uma neurologista, um médico e uma médica, que descreveram os primeiros sintomas. Normalmente é assim, né? A questão é ligada à doença ali identificada, recebe o nome normalmente dos descobridores.
1: Raposo, não tem tratamento. Porém, está sendo feita uma verdadeira corrida contra o tempo. Por quê? Alguns países estão desenvolvendo, ainda em fase experimental, tratamentos contra essa doença. Estados Unidos é um deles, na Universidade de Harvard.
0: Somente.
1: Tem outros exemplos também. Inclusive, o mais promissor, que já está na terceira fase de testes, é da Alemanha. Tem na França, tem na Alemanha, tem na Inglaterra e tem em Harvard, nos Estados Unidos. Então,
0: só país que investe pesado
1: em
0: ciência e tecnologia.
1: Mas apesar disso, são tratamentos experimentais.
0: Claro.
1: E segundo a família, nenhum deles está aceitando nesse momento novos participantes. Então o apelo começou pela família e se tornou, virou uma rede. uma rede de solidariedade, Raposo, das pessoas famosas, enfim.
0: Eu já vi apelo, marcando, inclusive em inglês, apelo do pessoal da própria universidade.
1: Lito, ele gravou um vídeo ontem com um trecho em inglês explicando e divulgando nas suas redes sociais o que está acontecendo. E um trecho é em inglês justamente para dizer, Harvard, olha para mim, me leva para fazer esse tratamento experimental. O ministro da Saúde, Alexandre Padilha, confirmou que está em conversas com outros países. Lembrando, gente, é experimental, não tem nada, nenhuma certeza nesse tratamento. Mas, inclusive, a esposa do Lito, é o nome dela é Mila, ela disse assim, ó...
0: Um momento de tudo ou nada, né?
1: É, ela disse, eu tenho 0% de chance, isso, mas isso. Se eu tiver 1% em qualquer lugar, eu quero ir atrás de 1%. Eles têm um filho de 7 anos, estão nessa batalha gigantesca. Cabe destacar também que nos últimos dias, Raposo, foi rápido. Segundo a esposa, parte da visão de um dos olhos, ele perdeu. Então, rápido, assim, estão correndo contra o tempo. E é até interessante a gente trazer, porque como está se comentando muito sobre isso, explicar um pouco para o nosso ouvinte o que de fato está acontecendo com essa família. E a gente aqui só pode torcer e esperar que algo possa ser feito, né, Raposo? Quão desesperador, né, deve ser você ter uma doença e não ter tratamento para aquela doença.
0: Pois é. E difícil, são, né? Tantas, né, as doenças que muitas vezes... São incuráveis, né? Tem tratamento, mas não tem cura. E tudo isso mexe, né, muito com o emocional dessa família.
1: Certamente.
0: E ainda mais quando é assim meio que fulminante, né? Porque passa muito rápido. Alguns tipos, inclusive, de tumores, né? Quando fala disso, eu lembro logo do Marcelo Rezende, porque eu tinha uma pequenininha relação com ele, mas eu admirava muito ele. E quando ele descobriu, foi 4 meses, sabe?
1: Muito rápido.
0: Né? E aí esse influenciador aí também, rapidamente ele tá acamado, né? Já perdeu uma visão.
1: Isso, de um olho, a mobilidade começou a ser comprometida. É. 59 anos de idade, um filho de 7, então tem muito para viver.
0: Filho de 7 aninhos. Já.
1: Acreditar sempre, Raposo. Fé não pode se perder.
0: Eu brinco, né? Até dizendo que eu fui pai-vô, que eu fui papai com 44. Mas ele tem um filho de 7 com 59, então ele foi com 53, né?
1: Não, 52. 52
0: isso,
1: anos.
0: Isso, 52. É, por isso que eu fiz jornalismo, porque eu não me dei bem com os números. Pois tá, vamos lá. Pensamento positivo, sempre, fé em Deus, sempre, pra quem tem fé em Deus, sempre. Olha como
1: fé
0: é bom ter
1: fé
0: em Deus.
1: Fé no que você acredita, não é?
0: Isso, fé. E vamos nessa, tem mais bomba
1: já
0: pra gente?
1: Já que você falou do jornalismo, a bomba agora vem do jornalismo. Você deve ter acompanhado alguns recortes, hoje em dia se faz muito na rede social, né? Recorte de vídeo, mas recortes de uma entrevista que Regina Duarte
0: achei lamentável,
1: e Gabriela
0: por parte
1: Duarte
0: do jornalista.
1: Achou, é?
0: Achei.
1: Deram a Folha de São Paulo. Essa entrevista, inclusive num cenário de teatro, essa entrevista ela foi concedida à Folha de São Paulo para falar sobre o lançamento de uma peça de teatro que une mãe e filha, Regina e Gabriela Duarte. O nome da peça é A Filha da... 3 pontinhos. Uhum. Esse é o nome mesmo, tá, gente? O nome da peça.
0: É uma comédia, né?
1: Isso, é uma comédia.
0: Comédia adulta.
1: E aí... Bom, Folha de São Paulo foi lá entrevistar mãe e filha sobre a peça. Só que durante a entrevista...

0: jornalista Regina Duarte foi questionada pelo jornalista em questão que conduzia a entrevista sobre o envolvimento político dela no governo Bolsonaro. E aí ela tenta começar a falar, a Gabriela, a filha diz, mãe, não fala disso, fica um clima
1: pesado. A assessora pesado. Também, na verdade a biógrafa diz, não, elas não querem falar sobre
0: Mas
1: isso.
0: Mas aí Regina reluta, começa a falar, então assim, ficou um clima pesado, ficou. E essa, a condução da entrevista começou a ser questionada, tanto que Gabriela, a filha que está na peça, que é atriz famosíssima, gravou um vídeo ontem, publicou nas redes sociais, agora esse vídeo está repercutindo.
1: Muito elegante.
0: E um trecho do vídeo, ela fala assim, claro que nós sabíamos que outras questões poderiam surgir além da peça. O jornalista pode e deve fazer perguntas difíceis, ainda que a abordagem tenha sido bastante deselegante. Mas, falou Gabriela, tem uma diferença entre perguntar e insistir até provocar uma reação. Lembrando aqui que Regina Duarte foi secretária especial de cultura no governo Bolsonaro e é uma marca que ela carrega desde então.
1: E rapidamente, por conta do tempo, me colocando como jornalista, o porquê que eu disse que achei lamentável por parte do jornalista. Porque elas foram convidadas para uma entrevista para o caderno de cultura de um dos jornais de maior circulação no mundo.
0: Dos mais importantes,
1: mundo, certo? Porque o Brasil ele é gigantesco. Sim. Então nós temos aqui dois, três jornais que, se você ver a tiragem dele, vai estar entre os maiores do mundo. E chegando no teatro, ela começou a ser questionada sobre política, posição político-partidária, em época de eleição. E ela começou a querer voltar para a cultura e ele insistia. Então, ele nem foi deselegante, não. Ele educadamente disse que ia continuar perguntando, apesar das duas artistas afirmarem que a entrevista era para a cultura, para teatro.
0: Não queriam entrar no assunto, né?
1: Até que chega um momento que a Regina diz, amigo, você... E ela corajosa, viu, Regina? Ela responde algumas questões, a Gabriela segura, pá, mãe. E até que chega um momento que ela diz, meu querido, se eu responder essa pergunta, eu vou estar dizendo em quem eu vou votar. Você está querendo que eu diga em quem eu voto? Voto é secreto, sabe? E eu queria também lembrar o que a Gabriela disse, que eu nem sabia. Até porque eu não sigo elas.
0: Sim.
1: Mas admiro muito o trabalho da Regina, historicamente. Ela fez A Viúva Porcina, naquela Rock que foi Santeiro. A melhor novela da história do planeta, certo? E a Gabriela, acompanhei alguns passos dela, principalmente na novela Top Model, eu era um garotão.
0: E elas fizeram também Por Amor, juntas, né?
1: Isso, Por Amor já não era tão noveleiro mais não, a luta já era muito grande. Mas a Regina Duarte vai fazer 80 anos. Então nós tínhamos ali uma senhora idosa, com um histórico artístico gigantesco e com uma participação de 70 e poucos dias numa secretaria que gerou uma repercussão tão absurda,
0: sabe? Que se estende até hoje.
1: Que se estende até... Deixa ela trabalhar. Ela é artista. Esqueçam, porque como cidadã, ela vota em quem ela quiser.
0: Isso.
1: E JC?
0: 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No JC você fica por dentro das notícias de Pernambuco, do Brasil
1: e se ela quiser, ela nem vota. Se ela quiser, ela nem vota.
0: Ela não tem mais voto obrigatório.
1: Porque ela já tem mais de 70.
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1: Eu fiquei assim meio revoltado com isso tudo. Porque, claro, eu sei que como jornalista também, quando a gente vai fazer, por exemplo, vai ter uma coletiva da governadora, do prefeito, aí o assunto é esse. A gente abre, sim, as aspas.
0: O jornalista tem que perguntar, né? O que precisa ser perguntado.
1: Isso. Agora, também se respeita quando diz, não, isso aí não é pauta. Claro. Não, mas a gente está insistindo. Tá bom, porque existe ali...
0: O questionamento é sobre a forma, né?
1: E existe o limite da ética, da liberdade e da educação.
0: Isso.
1: Né? E o que bomba?
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1: Natália volta às 11 com o debate sobre...
0: O voto dos jovens.
1: Esse ele é muito procurado, né?
0: 22% de queda no Brasil. Por que tá caindo? Rapaz, porque os jovens estão votando
1: menores
0: menos.
1: Menores de 18 anos
0: aqueles que não
1: estão
0: são
1: se
0: obrigados
1: desinteressando.
0: Por quê? Vamos
1: por que
0: entender.
1: Será? Eu vou ouvindo você. Vou buscar meus filhos na escola ouvindo o debate.
0: Lhe espero.
1: Acerta a hora comigo, 10h27.
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5: 10:30, 10:30, vamos até Brasília.
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6: Agora a gente vai analisar um fator muito importante. Chegou a hora da onça beber água. É claro que é um ditado popular, meu amigo, minha amiga, bom dia, tudo bem? Mas é que já está tudo pronto no Senado para dar andamento na votação daquele projeto que trata do fim da escala 6x1. E aí, quando acabar essa escala 6x1, os acordos vão determinar de como será a escala de trabalho, dependendo da categoria. Agora, lhe digo o seguinte, demorou muito, viu? Para aprovar ou para rejeitar, o Senado demorou muito. E tudo foi por causa de uma briga do presidente do Senado, Davi Alcolumbre, com o presidente da República, Lula da Silva. Depois que eles comeram lá um salmão ao molho de maracujá, depois que tomaram uma água com gás, resolveram apaziguar os ânimos e agora o projeto está pronto para ser votado. Mas é lamentável que a República tenha de ficar aguardando que esses entendimentos, essas rixas pessoais atrapalhem ou sejam empecilhos para projetos importantes serem votados. E não se trata aqui de defender a aprovação ou não a aprovação da PEC. Se trata em dizer que esse é o papel do Senado Federal, já que a Câmara já fez a votação. Está na hora do Senado assumir o seu papel e analisar a proposta que altera a carga de trabalho e acaba com essa escala 6x1. Pense nisso.
5: Eita! Tem muita gente que vai sonhar com isso. Obrigado, Romualdo. 10:32.
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5: Rapaz assassinado em Dois Unidos. Assunto para o repórter do Bandeira 2, Adúcio Lucena.
7: Gleidson Berto da Silva, de 29 anos de idade, foi assassinado com disparos de arma de fogo na Avenida Rio Morno, no bairro de Dois Unidos, zona norte do Recife. De acordo com a polícia, o rapaz estava no local quando foi surpreendido pelos disparos efetuados por homens desconhecidos e morreu na hora. Motivação, dinâmica e autoria do crime estão sendo investigadas pelos policiais da Força Tarefa de Homicídios do DHPP, que foram até o local sob o comando do delegado Antônio de Campos. Logo após os trabalhos feitos pelos peritos criminais do Instituto de Criminalística, o corpo da vítima, Gleidson Berto da Silva, 29 anos de idade, foi encaminhado para o Instituto de Medicina Legal, no bairro de Santo Amaro, na área central do Recife.
5: Tem mais. Jovem assassinado a tiros em Abreu e Lima. Adúcio Lucena tem os detalhes.
7: Wilton Vicente da Silva, 27 anos de idade, foi morto dentro da casa onde morava, localizada na rua Belo Jardim, no bairro de Caetés Velho, em Abreu e Lima. De acordo com a polícia, o rapaz foi alvejado por disparos de arma de fogo, não resistiu à gravidade dos ferimentos e morreu antes mesmo de receber qualquer tipo de socorro. A dinâmica e a autoria do crime são desconhecidas da polícia. Policiais da Força Tarefa do DHPP, sob o comando do delegado Antônio de Campos, já deram início às investigações. A polícia acredita que o crime tem ligação com o tráfico de drogas da localidade, mas não descartou outras possibilidades para a motivação da morte do rapaz. Logo após os trabalhos dos peritos criminais do Instituto de Criminalística, o corpo da vítima foi encaminhado ao IML.
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5: 10:34.
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13: E a hora, 10h36.
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17: Olha o Timbu aí, o Timbu empatou. A torcida, né, ali se respirou aliviada, que foi no finalzinho, tava perdendo. Os destaques do Náutico com Raldinei Alves.
18: Muito bom dia para você e para todo mundo que está nos acompanhando aqui na Rádio Jornal. Ontem, no estádio 1º de Maio, em São Bernardo do Campo, o Náutico empatou o jogo com a equipe do São Bernardo pelo placar de 1-1. O gol do Timbu foi marcado aos 41 minutos do segundo tempo por Derek. Finalmente desencantou. Marcou o segundo gol dele com a camisa alvirrubra. O São Bernardo abriu o placar mais cedo no jogo, aos 9 minutos da segunda etapa. Com esse resultado, os alvirrubros ainda estão no perigo em relação à zona de rebaixamento. É que o Náutico é o 15º colocado, tem 31 pontos, e o Ceará, o 17º, time mais próximo do Náutico dentro do Z4, tem 28 pontos ganhos, ou seja, a distância hoje dos alvirrubros para a zona de rebaixamento é de 3 pontos. O Náutico tem chance matemática de entrar no Z4 se perder o jogo da próxima rodada, mas precisaria que o Ceará vencesse o seu jogo por goleada ou o Náutico perdesse para o Atlético por goleada. O próximo compromisso é contra o Atlético às 20h30 da noite da próxima sexta-feira. Nos aflitos.

0: são os destaques do Náutico aqui na Supermanhã. Você sabendo de tudo.
1: Repúblicas Independentes do Arruda, festa tricolor. Tá quase classificado. As notícias do Santa Cruz com Igor Moura.
2: E o tricolor do Arruda, depois da vitória de sábado para quase 14 mil torcedores na Arena de Pernambuco, 2-0 para cima do Caxias, deu folga geral para o seu elenco, comissão técnica, diretoria, todo mundo ficou ligado em toda a rodada, né? Em todos os resultados dessa rodada, penúltima da Série C na primeira fase, importante para o Santa Cruz e a reapresentação marcada para hoje à tarde no José do Rego Maciel. Começa a preparação do Santa para o jogo contra o Anápolis, sábado que vem em Goiás. Os três resultados podem favorecer o Santa na busca pela classificação. Se o Santa ganha do Anápolis jogando em Goiás, é Anápolis que vai jogar sua vida, né? A vitória do Anápolis contra o Confiança, rebaixando Confiança para a Série D em Aracaju. Essa vitória não foi boa, porque deu um sopro imenso de esperança ao Anápolis de se salvar da queda. Se o Santa vence o Anápolis lá, o tricolor do Arruda sabe que vai classificar provavelmente na terceira, na quarta colocação ou até na segunda, a depender do que acontecer na rodada. Se o Santa Cruz empata com o Anápolis, ele tem uma chance gigantesca de, mesmo com resultados adversos na rodada, os paralelos, terminar na pior das hipóteses, na oitava colocação, com 29 pontos. O Santa pode classificar até com uma derrota, com 28 pontos, a depender de todo o andar da carruagem na última rodada, que acontece com jogos simultâneos sábado que vem, todos às 5 horas da tarde. Para o jogo contra o Anápolis no interior de Goiás, no estádio Jonas Duarte, o tricolor não vai poder contar com Pedro Favela. O atleta levou o terceiro cartão amarelo. No lugar dele, ao que tudo indica, Arilson vai jogar. Estreou sábado, entrando no lugar do amarelado Pedro Favela na partida contra o Caxias. Detalhe, o Santa deve regularizar e ganhar como reforço no decorrer dessa semana e para os próximos jogos, o meia João Pedro, que chega nesta segunda-feira no Arruda, o que tudo indica. O Santa tem algumas pendências financeiras para resolver com o atleta, mas resolvendo, o jogador será regularizado e, em caso de classificação no quadrangular, João Pedro fará parte do elenco de Christian de Souza. São as últimas da Cobra Coral aqui na Supermanhã, você sabendo de tudo.
1: O Leão entra hoje em campo, tem jogo do Sport na Ilha e a torcida conta com a vitória para seguir sonhando com a classificação. O Alex Santos.
3: E o Sport entra em campo hoje à noite na Ilha do Retiro pela 24ª rodada do Campeonato Brasileiro da Série B, precisando vencer para voltar ao grupo dos 6 melhores classificados. O adversário é a equipe do América Mineiro e virtualmente rebaixado. O Sport que precisa também voltar a vencer para voltar a integrar o grupo dos melhores classificados da competição. E lembrando que o Leão da Ilha não vence o Coelho Mineiro jogando dentro de casa há mais de 16 anos. São 6 partidas com 4 derrotas e 2 empates. E o técnico Gilmar Dal Pozzo, para o jogo de hoje, deve promover 2 modificações na equipe. Na ala esquerda, o Edson Lucas deve entrar no lugar do Filipinho. E no meio de campo, o Biel Fonseca deve atuar ao lado de Zé Gabriel e William Oliveira. Então, diante disso, o Diego Hernandes pode pitar no ataque ao lado de Pedro Perotti e do Cleison. Quem apita Sport América Mineiro é o Denis da Silva Ribeiro Serafim. Ele é alagoano. Será auxiliado pela também alagoana Brígida Cirilo Ferreira e pelo paranaense Rafael Trombeta. O VAR será de responsabilidade de Adriano Milksivski, do Paraná. Nesse momento, o Leão ocupa a 8ª posição na tabela de classificação, com 35 pontos conquistados. Vencendo, como eu disse inicialmente, volta a figurar entre os melhores classificados da Série B. Destaques do Esporte para a Supermanhã. Você sabendo de tudo.
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1: Para falar sobre o nosso futebol, sobre jogo do Náutico, sobre jogo do Santa, sobre jogo do Sport, acerta a hora comigo, 10h42.
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0: posição com 31 pontos e o primeiro da zona do rebaixamento, 17º colocado, é o Ceará, com 28 pontos, portanto, 3 pontos apenas de diferença. O Santa Cruz se segurou com a vitória diante do Caxias no fechamento desta penúltima rodada. O tricolor permaneceu no G8 e é o 5º colocado com 28 pontos. O Santa Cruz está praticamente classificado com 28 pontos, porque se os 3 perseguidores que estão próximos com 27 pontos ganharem, são eles Maranhão, Maringá e Floresta, que tem 27 pontos, se eles ganharem seus jogos, vão disputar com o Guarani, que é o 7º colocado, a vaga do Guarani, com a Ferroviária, que é o 8º, e até com o Ipiranga, antes de ameaçar o Santa Cruz. E aí se confirmará o histórico da competição, que aponta que para classificar terá que atingir de 28 a 30 pontos. Mas, por via das dúvidas, um empate do tricolor com o Anápolis sábado vai tranquilizar. Porque, no caso do Santa Cruz ser derrotado, aí vai ter que pensar no seguinte: do Amazonas venceu o Ipiranga sem ser por um placar que possa tirar a diferença atual de 7 gols de saldo em relação ao Santa Cruz. Se o Guarani empatar ou perder, se a Ferroviária empatar ou perder, se o Maranhão empatar ou perder, se o Maringá empatar ou perder, ou se o Floresta empatar ou perder, ainda pode haver essas configurações. De qualquer forma, o Santa Cruz ganhou da equipe do Caxias, e como foi importante a vitória coral na arena contra esse Caxias por 2-0. Até porque, nessa última rodada, o saldo de gols do Santa Cruz melhorou. O técnico Christian de Souza falou até do lado emocional desse jogo.
1: Parabenizar aqueles que vieram, a gente sabe da luta que é vir até aqui, né, para torcer. O jogo tinha um componente emocional muito forte para as duas equipes. Diferente, né, como foi no último jogo contra o Maranhão. Isso foi um dos assuntos meus na palestra com os jogadores. O Caxias tinha a perder também. E a gente tinha que ter um equilíbrio que até então a gente não tinha tido nos jogos, principalmente nos jogos em casa. Não só o equilíbrio emocional, mas um equilíbrio tático, estratégico, do momento do jogo, saber a hora de baixar uma linha, dar menos contra-ataque para o adversário. Tudo isso aí foi trabalhado durante a semana. A gente tinha que fazer um jogo mais sólido, né, para poder construir o resultado contra uma equipe que, para mim, é uma das mais fortes aí da competição. E os nossos jogadores passaram por esse teste bastante difícil. Eles encararam o problema de frente. Eles fizeram à risca tudo aquilo que a gente pediu e construiu durante a semana. Então, para um treinador que passa por essa situação e tem esse retorno dos jogadores, eu estou muito satisfeito. Mais uma vez, esse grupo, mesmo com todas as adversidades, mesmo com toda o que envolve, né, o clube, o momento do clube, esses jogadores estão honrando essa camiseta, eles estão se dedicando. Eles saem de uma situação bastante difícil há 13, 14 rodadas atrás, uma situação que se olhava muito para baixo. E hoje a gente segue olhando para cima. O Santa Cruz, ele é uma das melhores equipes da competição. E o nosso torcedor está de parabéns porque mais uma vez veio, apoiou, ajudou. E eu tenho certeza que a gente está muito forte para buscar nossa classificação.
0: Voltando ao Náutico, o técnico número 2 alvirrubro, o Guilherme dos Anjos, apesar do empate do Timbu de 1-1 com o São Bernardo não ter contribuído muito para afastar o Náutico da zona do rebaixamento, ele disse que foi positivo.
2: Sim, foi um resultado positivo. A gente já imaginava um jogo aberto, né? Um jogo onde os dois times gostam de jogar, gostam de ter a posse de bola, A gente pôde ver ali, pelo menos na última estatística,

0: 52% de posse de bola para nós, 48% para eles, bem equilibrado. E a gente pôde ver isso também no jogo. Foi um jogo que os dois times jogaram, os dois times criaram. Acho que o resultado foi condizente com aquilo que foi criado, né? Se a gente olhar todos os aspectos. Gostei do nosso jogo em alguns momentos, soubemos sofrer em outros, né? Conseguimos ajustar algumas questões durante o jogo. Acho que foi um bom jogo assim, da nossa parte, e para o campeonato, sem dúvida nenhuma, seguir somando fora de casa, e a gente agora indo para dois jogos muito bons dentro de casa, para que a gente possa fazer naturalmente os pontos. A nossa saída de bola estava um pouco lenta, né? Diferente, por exemplo, do jogo passado, que a gente estava com o campo muito pesado em função daquela quantidade de chuva, mas mesmo assim a gente conseguiu acelerar. Então é acelerar um pouco mais as ações de condução. Eles eliminaram muito o Anderson do jogo no primeiro tempo, e isso dificultou um pouco, né? No segundo tempo a gente já passou a trabalhar com o Anderson um pouco lateral, né? A saída nossa que a gente desenvolveu, e soubemos em alguns momentos aproveitar. Acho que dava para ser um pouquinho melhor, né, essa tomada de decisão. Acho que por isso que a gente ficou bem um pouco irritado ali em alguns momentos, mas são coisas do jogo, né, faz parte. Em momento algum, internamente, a gente olhou muito para a zona de rebaixamento, consequentemente também não entramos praticamente em momento algum do campeonato. Acho que é o olhar nosso agora é para dois jogos em casa, cientes de que a gente pode somar os 6 pontos, e essa é a ideia nossa, naturalmente, respeitando os adversários que a gente vai enfrentar. O campeonato no segundo turno, ele fica muito aberto, os jogos. Independente de quem a gente enfrentar a partir de agora, a gente já não vai enfrentar times muito fechados, porque está todo mundo, né, buscando pontuar em função dos seus objetivos. Então, hoje a gente está num momento muito positivo, e eu acho que a gente tem que pensar nos seis jogos que a gente vem sem perder, muito, muito consistente, e ir para dentro de casa para pontuar o máximo possível e atingir o primeiro objetivo, e na sequência ver a quantidade de jogos que a gente vai ter e o que a gente vai poder alcançar ainda mais.
1: E hoje o Sport enfrenta o América na Ilha às 19h30. O Leão briga para voltar ao G6. No momento é o 8º colocado com 35 pontos. Na rodada anterior, o Sport perdeu do Avaí por 2-1, isso foi na quarta-feira. Mas antes, tinha saído vitorioso em 2 jogos seguidos, contra o Vila Nova, 1-0, e contra o Londrina, 2-1. Só que não segurou o rojão, oscilou de novo e continuou fora do G6. Hoje, o desafio é vencer o América como mandante, porque já foi criado um tabu. O Leão não vence o América na Ilha há 6 jogos, 4 derrotas e 2 empates. Hoje é o dia de quebrar esse tabu. Bom dia, minha gente. Bom dia, Thiago.
2: Excelente dia, excelente semana, Ralf. Muito obrigado. Acerta a hora comigo, 10h51.
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2: 10h54.
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2: Alexandre do Janga tem uma pergunta que serve até de prestação de serviço. Minha esposa está grávida, ela pode tomar a vacina da gripe e da Covid? Quem responde é o especialista, doutor Ricardo Albanese.
4: As gestantes foram um grupo que foram mais afetadas pelo Covid, né? Tiveram mais casos graves, a gente realmente se preocupa. E a vacina do Covid, ela protege inclusive o recém-nascido, que é um grupo que não tem como vacinar, certo? E também é um grupo que tem uma certa mortalidade no recém-nascido. Então, é bem importante que a gestante faça a vacina e pode seguir as orientações do Ministério da Saúde usando as duas juntas.
2: Tá dito, tá respondido. Obrigado, doutor Ricardo. Vamos para a dúvida da dona Magda, de dois irmãos. O que é cervicalgia? Doutor Vitor César Machado, neurocirurgião, responde.
5: Cervicalgia é um termo médico para dor na região do pescoço, né? É uma queixa muito comum. Quem nunca dormiu fora de casa, com travesseiro que não está acostumado, fez uma atividade diferente no final de semana, ficou com dor, exagerou um pouco no uso do celular. Existem diversos tratamentos. Acho que o que é mais importante, primeiro, é fazer o diagnóstico da causa, né? Por isso tem que ser avaliado por um médico, um neurocirurgião, descobre-se a causa. Entre elas tem a artrose de coluna, as hérnias de disco, o canal estreito. Casos raros, pode ter até tumor de coluna cervical, né? E o tratamento é individualizado, direcionado para cada uma dessas causas. Pode ir desde, às vezes, uma reabilitação física, uma fisioterapia, até casos com cirurgias complexas, né, para ressecção de lesão como tumor, né? Pacientes que têm coluna retificada, quem tem história de pais com dor na região cervical, a gente sabe que tem um componente genético, né? Pode ter criança, hoje a gente tem bastante adolescente com dor em coluna cervical. Hoje em dia, todas as medidas estão sendo adotadas no consultório para atender os pacientes com segurança.
2: Muito obrigado, doutor Vitor. Tá vendo? Pode ser coisa besta e pode ser coisa muito grave. Vamos aqui com a dúvida do seu Orlando José dos Aflitos. Existe cura para câncer de próstata? E qual seria o tratamento para essa cura? Doutor Sérgio Augusto, urologista, ele responde.
6: Isso daí é uma pergunta muito importante, porque uma vez que a gente consegue fazer o diagnóstico bem no início, 90% dos casos são curáveis. E, claro, por isso todo esse nosso esforço de fazer com que a população tem essa conscientização. E em relação ao tratamento, o tratamento ainda padrão ouro para os casos iniciais é a cirurgia, para retirada totalmente da próstata, e também como bom tratamento nós temos radioterapia. E naqueles casos menos indolentes e com uma grande possibilidade de acompanhamento, existe também o tratamento só de acompanhamento ativo, uma vigilância ativa do paciente, desde que ele seja comprometido a estar frequentemente fazendo esse acompanhamento.
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2: 10h57.
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8: Estudo realizado pelo Instituto Nexus aponta uma redução de 22% no número de eleitores de 16 a 24 anos no Brasil entre os anos de 2010 e 2026. A base para esse estudo, para essa queda de 22% entre os eleitores desse espectro de idade, tem como base, portanto, dados do Tribunal Superior Eleitoral, dados oficiais da Justiça Eleitoral. Em números absolutos, para você que está nos acompanhando, houve uma redução de 5,5 milhões de jovens aptos a votar nessa faixa etária no Brasil. E esse é um ano de eleição, então, qual é o recado que isso está mandando? E como atrair esse jovem às urnas? Qual é a importância dele no processo político? É o que nós vamos debater hoje aqui no programa, falando com os nossos convidados sobre a participação dos jovens, abstenção, voto facultativo, influência das redes sociais nesse cenário político. Além, é claro, das motivações. O que motiva o jovem hoje? Qual é a preocupação do jovem eleitor no Brasil? Você que é jovem, você que está nos acompanhando, e claro, né, gente, eleitor de forma geral, sendo jovem ou não, mas coloca a tua idade na mensagem, participa com a gente, manda sua mensagem, já vá participando, pega aí o nosso WhatsApp, 991478520. 991478520, participe também no YouTube, estamos por lá esperando você com a nossa transmissão ao vivo. E para fazer esse debate, eu tenho hoje aqui Victor Lins, que é historiador, professor, está na sala de aula com essa galera e vai conseguir nos trazer as impressões desse dia a dia. Bem-vindo, bom dia.
9: Bom dia, Natália. Obrigado mais uma vez pelo convite. E vamos trazer aqui um pouquinho do sentimento que a gente tem e do que a gente percebe, do que esses meninos externam, principalmente em sala de aula, com muitas dúvidas. E quando a maioria deles vai votar pela primeira vez, né, nesse ano. E o que é que faz esse movimento de interesse ou desinteresse dessa fatia expressiva da nossa sociedade e dos nossos eleitores?
8: É uma decisão muito séria e errar faz parte do processo. Todos nós, quando olhamos para algum momento de voto, pensamos, poxa, como eu fiz esse voto em algum momento da vida, em algum contexto, nós vamos amadurecendo politicamente. Sim. Então, para você jovem que está nos acompanhando agora, ou enfim, de qualquer faixa etária, faz parte recalcular a rota no caminho. Mas importante também é você participar desse processo, né? E é por isso que a gente está aqui para debater. Também com Maria Gabriela Mazzarella, que é graduada em Relações Internacionais, mestre e doutorando em Ciência Política e professora de Relações Internacionais da Uninasal. Boa viagem. Bem-vinda mais uma vez. Bom dia.
10: Bom dia, Natália. Bom dia, Victor. É muito bom, né, falar com vocês, principalmente no início de semana,
0: pertinho das eleições, querendo ou não, outubro está aí, para falar sobre esses jovens, né, e a participação deles, e como é importante, inclusive, os jovens que fizeram, ali entre 16 e 17 anos, que vão poder votar, e falar também da importância do voto deles. Né?
8: Importante demais. Já já com a gente também, Alex Ribeiro, que é cientista político e doutor em história política, reforçando para você o nosso WhatsApp, para você participar. 991478520. YouTube, YouTube, a gente está aqui para você participar também. Manda sua mensagem, tem chat. A gente vai fazer questão aqui de trazer as suas impressões sobre o tema aqui para o nosso programa. Professor Vitor, já começo perguntando a impressão do dia a dia da sala de aula, porque a gente pode estar aqui com 1000 especialistas debatendo, falando de teoria, de livros, de pesquisadores, mas e o que esse jovem está falando na sala de aula? Hoje, o que o senhor sente? O que é preocupação desse jovem? Porque a gente aqui do outro lado fala de segurança, fala de saúde, qualidade de vida, moradia, mas e o jovem? O que a sala de aula traz para esse momento na nossa discussão?
9: Natália, no dia a dia a gente consegue perceber uma coisa que pode surpreender muita gente. A gente tem uma ideia na condição de adultos, de pessoas mais velhas, de analisar o jovem como uma pessoa desinteressada, ele vive naquele mundinho, entre aspas, das redes sociais, mas a minha percepção, ela é bem diferente no que diz respeito à política. Eu acho, sim, que os jovens ainda mantêm interesse na política, só que muitas vezes eles não têm essa consciência de que esse interesse, essas pautas, essas dúvidas, esses questionamentos que eles trazem em sala de aula fazem parte do processo político. É como se para eles ter participação política ou ter um entendimento político seria acompanhar guia eleitoral, seria votar, debater de forma partidária, ideológica, seja lá como eles queiram colocar dessa forma, a política. Como a gente sabe que qualquer ato, inclusive a própria abstenção ao voto, é um ato político. Então, a minha maior percepção é o interesse sobre a política existe. O que mais eu percebo de diferença é que o canal para essa política girar, para essa política chegar à vida do jovem, é outro. Então, vou dar um exemplo bobo. A gente consegue perceber muitos jovens participando de campanhas de abaixo-assinado por questões ambientais. Uhum. Na internet, sim, pelas redes sociais.
8: Lança abaixo-assinado, o povo vai assinando,
9: exatamente,
8: participando.
9: Uma enquete sobre o que poderia se fazer para melhorar a segurança no seu bairro. Eles participam. A grande questão é que eles têm um canal muito direto, que são as redes sociais, sim, que são os influenciadores com seus posicionamentos, com suas ações, e entre eles mesmos, com grupos nos WhatsApps da vida, enfim. E eles veem a política, dentro dessa visão partidária, eleitoral, eles veem como algo muito engessado, muito burocratizado, muito institucional e de ações lentas, de resultados lentos. Eles percebem que, uma questão simples, saindo um pouco da política, a gente entra em contato com o SAC de qualquer empresa,
8: uma ouvidoria
9: de qualquer empresa, por uma queixa de um produto que nós compramos. Tem um efeito. Mas se você for no Reclame Aqui e colocar essa queixa em 10 minutos, alguém da empresa entra em contato com você.
8: E para quem não sabe, o Reclame Aqui é um site para você ir lá reclamar.
9: Exatamente.
8: Ou seja, eu consigo mais fácil uma resposta para o meu problema com aquela empresa, com aquela compra, se eu faço a reclamação num site que não é o da empresa. Ou seja, sim, quando eu grito para o mundo o que está acontecendo, falo da minha insatisfação, me escutam com mais facilidade. Exato. E essa velocidade para a solução de problemas do dia a dia não é o que o jovem percebe, então, na política.
9: Exatamente, porque a vida deles é muito otimizada. É muito imediatista. Uhum. Então, quando eles veem que a estrutura de 4 em 4 anos para cada cargo, mas eleições nós temos de 2 em 2, uma estrutura que ele entende que eu vou colocar um voto numa figura, numa pessoa específica, numa visão específica, mas que durante 4 anos isso não é palpável, as ações que aquela pessoa está falando dentro da realidade desse jovem, isso faz com que ele veja essa estrutura política institucional como muito lenta, muito arcaica, uhum, e sem a representatividade, porque o canal é um, a linguagem é uma, enquanto que a realidade desse jovem é outra, mas a participação, o interesse...
8: Existe.
9: Existe.
8: Pois é, e aí vem os candidatos, né, que estão aí disputando o nosso voto. Eles precisam também dialogar com essa fatia importante da população. Alex Ribeiro, cientista político, doutor em história política, eu quero já lhe dar bom dia, agradecer pela presença. Tem um ouvinte aqui que é o meu querido Emanuel, que está sempre ligadinho com a gente. Ele fala assim: eu acho que a obrigação afasta o jovem. Se a votação fosse facultativa, não seria mais atrativa? Lembrar, Emanuel, que 16 e 17 anos... pode votar, mas é facultativa. A obrigação entra em jogo a partir dos 18 anos de idade. Mas ainda assim, vou aproveitar a sua mensagem e jogar aqui para nosso querido Alex Ribeiro. A obrigação afasta, professor, o eleitor da urna? E aí, generalizando para todos os públicos. Deixa eu pegar mais um gancho aqui do que aconteceu ontem. O Brasil amanheceu hoje discutindo o debate eleitoral. Primeiro debate presidencial, ontem. 3 candidatos não compareceram na Band. Lula, Flávio Bolsonaro e Zema não foram. Cada um deu a explicação que achou conveniente. Mas esse próprio modelo do debate hoje é discutido. Será que esse modelo realmente atrai eleitor? Vamos lá. Como o candidato atrai eleitor, fixa eleitor e comunica com o seu eleitorado? E aquele que não é do seu eleitorado? Professor, bem-vindo.
10: Então, bom dia, bom Natália. Dia. Obrigado mais uma vez pelo convite. Também ao Vitor Lins, o historiador, meu colega de, também se formado em História, e Maria Gabriela também, né, que eu também se formado em Ciência Política. E, desculpa, atrás o motivo foi uma figura de 10 meses que quase que não deixava eu vir para cá.
8: Que
10: mas...
8: vai ser um eleitor ou uma eleitora no futuro também.
10: Aí ele ficou segurando, mas eu consegui. Mas então, respondendo essa pergunta, dependendo da agenda. Dependendo da agenda, não só da questão da representatividade, mas dependendo da agenda que interessa ao jovem. O que está sendo discutido para o jovem por parte desses atores políticos, por parte desses candidatos a majoritários. A gente vê que o professor falou, peguei um pouco o trecho dele, que é a questão de discutir em redes sociais, mas as pessoas discutem em redes sociais porque não se sentem representadas pelas pautas que são levantadas pelos atores políticos considerados mais relevantes. Então, a participação política existe, mas a participação eleitoral pode ter diminuído. Mas a participação política existe de outras formas. Uhum. E quando você não se identifica com a agenda levantada do candidato, aí tende a ter uma maior descrença. Lembrando também que passamos, e isso está melhorando um pouco, que a questão do ceticismo político. Né? Tivemos uma aversão à classe política, ainda há muito grande. A aversão a partidos, Natália, eu acho que já comentei em outros debates, mas é sempre bom ressaltar. As últimas pesquisas mostram quais são as instituições mais confiáveis, os partidos sempre estão lá embaixo. Então, a política partidária, que a pessoa vai, que ingressa por um projeto político, isso está desinteressando o jovem, a maioria dos jovens, os jovens atuais. A maneira de participação está sendo de outra maneira. E as classes políticas, se os candidatos não trazem a agenda que interessa ao jovem, ele cada vez mais vai se desinteressar pela política tradicional.
8: E os debates ainda atraem a população ou essa história de fazer debate? Olha, teve candidato ontem que chegou a propor uma aliança durante o debate. Ronaldo Caiado propôs uma aliança a Renan do Missão para que apresente um projeto de lei. Aliás, vou refazer. Ronaldo Caiado disse assim: ó, se eu for eleito presidente, um dos primeiros atos vai ser fazer um projeto de lei obrigando o candidato a participar de debate. Aí Renan disse: não vamos esperar a eleição, vamos nos abraçar enquanto partidos agora no Congresso para apresentar esse projeto agora. Mas debate ainda movimenta o povo, professor?
10: Ai, mas depende agora da figura pública. Depende da figura pública. O Renan, ele tem uma classe, ele tem uma parte de jovens que interessa a ele. Mas os outros candidatos, o Ronaldo e o Augusto Cury, o Augusto Cury é bem desconhecido e o Ronaldo Caiado já é da velha guarda, então, que ele está participando num território ali no centro do Brasil, no centro-oeste, em Goiás. Então, isso, o debate, essa maneira funcional, o jovem, ele pode acompanhar, mas muitas vezes não acompanha pela TV. Ele acompanha pelo celular, acompanha pelo notebook, ele acompanha de outras formas, depende do candidato que está lá. Ele não vai acompanhar da maneira tradicional que é feita a eleição, mas ele ter outras formas de acompanhamento. E no segundo turno, a gente fala no primeiro turno, claro, são diversos candidatos, mas no segundo turno, quando afunila, a participação é maior. Mas, assim, mudando, ele não escuta mais pela rádio, esse jovem, ele não liga a TV, ele está em casa, no celular, ele vai ver o YouTube aqui, vou ver o que tem. Ou então vou ver cortes dele nas redes sociais. É essa forma que ele atenta ao debate, dependendo do candidato em si.
8: Para o nosso ouvinte, sabe quando você está lá no seu Instagram, no seu Facebook, aparece só um recorte, só um trecho de um candidato, muitas vezes, e aí eu vou usar um termo da internet, gente, abre aspas aí, lacrando, isso é o corte. Porque o candidato naquela hora está falando para a sua base, né, professora Maria Gabriela? E o jovem, ele também entra nessa onda, ele compartilha, ele estimula. O professor Vitor já trazia aqui, ó, o engajamento, ele engaja. E aí eu tenho aqui uma questão de ouvinte também para a gente levantar e voltar para o jovem. O nosso querido Zé Carlos do Espinheiro, ele diz assim, ele tem 68 anos, tá? E ele fala, acabaram com os grêmios escolares, o sistema interrompeu, não deixa mais alunos dentro de escola debater política. Isso na pública, na escola particular nem se fala. No nosso tempo tinha grêmios, discussões, jovens à frente desses debates e ali se formavam muitas lideranças políticas. Professora Maria, os grêmios acabaram mesmo? Na escola não está mais se falando muito de política, não?
0: Então, esse é um debate recorrente, né? Porque as escolas hoje seguem um modelo diferente. Essa é a realidade. O que acontece é que a gente não tem muito mais esses espaços, até porque as grades curriculares, se a gente for olhar das escolas, elas acabam preenchendo de diversas formas o dia daquele estudante, e também vai depender da estrutura, vai depender também da mobilização que existe dentro daquele espaço. E como a gente, de uns anos para cá, a gente começou a ver uma maior polarização na nossa política aqui no Brasil, principalmente ali depois de 2014, o que acontece? Parece que discutir política, falar sobre política com jovens mesmo, tem uma barreira, a gente enfrenta uma barreira não dos jovens, a gente percebe que eles são abertos a um debate, mas dentro das instituições isso é um pouquinho não levado em consideração, justamente porque essa esfera pública que a gente vê hoje está muito polarizada.
8: E na visão da senhora, é saudável discutir política nesse ambiente? E aí, gente, eu não estou falando que um professor vai chegar na sala e vai dizer assim, vote em A ou vote em B, não. É consciência política, explicar como funciona uma engrenagem de sociedade. A senhora acha que é saudável que se discuta isso na escola?
0: Com certeza, por quê? Quando a gente olha para esse jovem, ele vai ser um eleitor. A partir dos 16, eles já estão em idade escolar aqui, né? Mas que já podem votar. E saber a função, por exemplo, quando a gente discute, quando a gente leva isso para a sala de aula, para que eles entendam como o Estado funciona, o que são os três poderes, como é essa divisão, quais são esses cargos que a gente tem no Estado, que é o Executivo, que é o Legislativo, que é o Judiciário, porque a gente volta para o Legislativo, porque a gente volta para o Executivo, o que cada um desses esses políticos podem fazer dentro desses do que compete a eles. Então, se a gente não explica, se a gente não fala, vai chegar no momento de eleição, eles não vão saber para quê, eles vão votar, por exemplo, num senador, ou então porque eles vão votar no deputado, porque tem uma diferença entre deputado estadual e federal. Então, quando a gente coloca isso para dentro, né, da vida desses jovens, já no momento escolar, significa que eles vão saber o que isso significa, como isso pode repercutir na vida deles. Porque a gente tem, inclusive, muita gente que acaba votando, nós mesmos, adultos, né, enfim, que vota, mas acaba não conferindo o que é que o seu político, aquele que foi eleito, que você acabou elegendo, faz. Então, como é que esse jovem vai ter essa consciência de que ele precisa fazer isso, que ele é um agente político? Ele vota, ele deixa de votar, ele pode, inclusive, como eleitor, como cidadão, pedir, né, em relação ao seu candidato, para que vote de acordo com aquilo que cobrar, ele imaginava, cobrar. Exato.
8: Claro. Professor Vitor, que está lá no dia a dia da escola, fala para a gente. Os meninos, eles chegam a falar o candidato A, o candidato B, porque sim, é uma situação, gente, bastante difícil para o professor, para quem está na escola. Por quê? Vamos lá, vamos falar do que a gente está vivendo hoje. Muitas vezes uma pessoa, ela fica com medo de conversar com outra sobre política.
9: Sim.
8: Porque tem gente que não gosta muito de usar esse termo polarização, e eu acho que a gente pode interpretar também de outras formas, enfim. Não é essa a questão. A questão é, você está num momento muito delicado, em que qualquer manifestação pode dar a entender que você está pendendo para um lado ou pendendo para o outro. Como o professor lida com isso? Como o professor consegue levar uma mensagem, professor Vitor, para esse estudante, dizer que você é importante no processo eleitoral?
9: A gente busca trazer uma, uma visão muito técnica, porque a subjetividade acaba trazendo interpretações que podem ser equivocadas por pessoas que estão totalmente fora do contexto. Então, vou dar um exemplo bem simples. Conteúdos que até 2016 eu trabalhava de forma muito natural em sala de aula, a partir do processo que nós tivemos de tirada da presidente Dilma Rousseff do cargo, e nas eleições de 2018, a partir desse momento, esses conteúdos, eles precisam ser, pelo menos a estratégia que eu utilizo, eles são antecedidos de um preâmbulo bem claro.
8: E eles vão estar falando da sua disciplina, que é a história.
9: História, que...
8: Tá trazendo o contexto histórico dos fatos do Brasil.
9: Exatamente. E a gente precisa sempre trazer essa visão de... Pessoal, vamos falar sobre isso. Existem visões contrárias sobre aquilo, mas dentro de uma perspectiva científica, a gente não pode discutir. Eu posso discutir se eu acho azul bonito ou roxo bonito, mas eu não posso discutir se azul e roxo são cor ou não. É cor, acabou. Mas se você acha mais bonito ou outro mais bonito, tudo bem. E nós, professores, como estamos na linha de frente, a gente acaba caminhando por um terreno um pouco espinhoso. Porque eu percebo que existe, por parte das instituições, das escolas, trazer essa liberdade para o debate. Mas existe uma cobrança muito enérgica que vem de fora da escola para que esse debate não seja colocado em pauta para uma discussão.
8: Das famílias.
9: Por parte das famílias, principalmente.
8: Uhum.
9: E, por exemplo, coisas indiscutíveis se traz, hoje em dia, com uma busca de uma reescrita histórica que é equivocado. Quando eu vou discutir o período entre 64 e 85, aí eu vou colocar, dentro de uma perspectiva histórico-científica, a ditadura militar do Brasil, vem questionamentos de que, ah, não foi ditadura, é um regime. Tudo bem, foi um regime ditatorial. E aí, inclusive, depois dessa minha fala, pode surgir um monte de mensagens trazendo um questionamento a isso. Mas, dentro do que a gente acaba desenvolvendo com sensibilidade, com experiência, a gente consegue trabalhar, sim, esses conteúdos e essas temáticas em sala, de uma forma em que o aluno entenda, que o estudante entenda do quanto ele é importante para esse processo. E tem uma frase que eu costumo dizer sempre, pegando o gancho um pouco do que você começou falando, Natália, de que a professora Maria Gabriela trouxe também, com relação ao voto, ao amadurecimento desse voto. Eu sempre digo para os meus alunos o seguinte: não existe voto errado quando o voto é consciente. Independente de ter votado no candidato que tem um posicionamento que eu concorde, seu pai concorde, seu avô concorde, o gari concorde, não existe voto errado quando esse voto é consciente. Porque a pluralidade do pensamento humano é que torna a democracia tão importante.

0: Então, é importante a gente entender o grito desses jovens, as demandas que eles trazem, como o professor trouxe muito bem, o professor Leite trouxe muito bem, a pauta, a agenda dos jovens, ela precisa ser direcionada para que momentos mais formais, como os debates, ou que deveriam ser formais, como os debates, eles sejam interessantes para que tire qualquer dúvida ou que traga uma curiosidade para esse jovem sobre uma outra temática que vai ser tratada naquele momento. Então, o debate eu acho importante, já também me metendo um pouco na pergunta que você fez ao professor Alex, o debate eu acho importante, só que a linguagem precisa trazer uma pauta, uma agenda que também atenda a esse grupo dos 16 aos 24 anos, que é o foco dessa pesquisa e dessa divulgação promovida pelo Superior Tribunal Eleitoral.
1: Gente, tem uma mensagem aqui antes da gente ir para o intervalo, eu vou já ouvir o professor Alex também, mas vê que interessante, um ouvinte aqui de Camaragibe, ele tem uma filha de 20 anos, e ele diz que essa filha não se interessou em fazer seu título. Agora ela tem o voto obrigatório, inclusive, nessa eleição. Vai ter que buscar depois a justiça eleitoral, vai ter que justificar de alguma forma. Mas diz o nosso ouvinte que a sua filha de 20 anos não se interessou nem em tirar o título. Disse que não vai perder tempo com os candidatos que estão postos aí. E aí usar de um clichê enorme, professor Alex, para dizer que são o futuro do nosso país, né? O que nos preocupa, de certa forma, porque também vivemos na mesma sociedade, né? Claro que não dá para generalizar, mas a mensagem do nosso ouvinte Camaragibe está aí. Considerações do professor e aí a gente vai para o intervalo.
2: Fala rapidamente. Então, a negação na política é um perigo para a democracia. Então, a jovem ela nega isso, que é a questão do ceticismo, que eu tinha falado da questão dos candidatos, enfim, e não se sentir representado. Mas eu acho que a participação... Não, a participação eleitoral, tá? Não a participação política. Essa a participação política, os jovens participam de diversas formas. É sempre bom ressaltar isso. Mas a participação eleitoral, porque dá oportunidade a outras figuras consideradas públicas, que elas não estão tão abraçadas ao processo democrático, e elas crescem dentro desse âmbito, quando há uma negação considerável da política, né? Então, da política eleitoral. Então, acho que a educação política é importante, já vindo para esse debate. Os grêmios estudantis, vou pegar dos dois. Assim. O grêmio estudantil, ele foi perseguido na época da ditadura militar. Depois teve. Foi importante no período do impeachment de Collor. Só que depois do impeachment de Collor, a gente viveu tipo uma pax política. Só que nesse momento, a gente vê que os debates, ele não é só um debate político, ele nem partidário, ele é um debate personalista. E isso atinge vários grupos dentro da comunidade escolar. Debate, eu também, professor de ensino, eu já fiz debates, e ele chega ao personalismo. E quando esses alunos levam isso para casa, os pais, eles negam, eles refutam, e muitos professores, eles se negam a fazer esse debate público, e isso afeta tanto o sala de aula quanto outras organizações dentro da escola, como o próprio Grêmio Estudantil. E vai criando uma negação na política que leva ao exemplo dessa jovem aí que falou. Então, não nega a política, participe de uma certa forma e vote também, nem que seja um voto de protesto. Vote, tem diversos candidatos, diversas maneiras. Olhe as propostas, se identifique com elas e tente votar e participar, que é importante para o processo democrático, para o seu país, para o seu estado, para a sua cidade, para a sua comunidade.
0: Desculpa, Natália, é que a pior sensação que o jovem ele pode ter, e eu acredito que muitos tenham, é a sensação de que o voto não muda nada. Então a gente precisa acabar com isso e entender que, por vários canais que eles tenham disponíveis, o voto é institucionalmente a principal ferramenta para a mudança do dia a dia desse jovem.
1: Isso vale para todo eleitorado, né, gente? Sim. Muitas vezes a pessoa se pega pensando, não, eu vou justificar, pago a multa, não voto. O meu voto vai fazer a diferença? Não vai. Estou cansado de política, já não vou mais votar. E aí a gente entra aqui numa questão que tem sido muito discutida no Brasil e eu quero deixar essa... Paula quicando aqui na mesa para a gente, para o intervalo, depois discutir, que diz respeito ao voto obrigatório. Alguns cientistas políticos, e ontem mesmo acompanhava, inclusive, na análise do debate, o primeiro debate televisivo com os candidatos à presidência nessa eleição, falava-se sobre isso, não é? O voto obrigatório. Será que o voto no Brasil ainda precisa ser obrigatório? Vários países não têm o voto obrigatório. Será que para a nossa democracia ainda é salutar que seja um voto obrigatório para levar as pessoas às urnas? Já já a gente volta falando disso.
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1: Informativo da Defensoria Pública de Pernambuco em um minuto.
2: A Defensoria Pública do Estado de Pernambuco utiliza a Sofia, um assistente virtual com inteligência artificial para o cidadão. O defensor público geral Clodoaldo Batista fala sobre o uso da IA na defensoria.
3: O uso da IA veio para ficar, veio para facilitar a vida do defensor, a vida do assistido, da população, sobretudo aqueles que estão incluídos digitalmente, aqueles que não estão incluídos digitalmente, que não conseguem manusear a ferramenta tecnológica. Nós ainda prestaremos o serviço presencial, que é fundamental. Então, a gente trabalha nesses dois vieses. O viés da inteligência artificial do público que consegue acessar e aquele que não consegue, porque não sabe nem a data que veio ao mundo, não sabe nem onde chegar, enfim. Então, é nessa perspectiva que a gente pretende trabalhar.
1: Informativo da Defensoria Pública de Pernambuco em um minuto.
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5: Voltamos, gente, aqui com o nosso debate na Supermanhã da Rádio Jornal, falando sobre o voto do jovem, o voto desse público. Lembrando para você que 16 e 17 anos o voto é facultativo, a partir dos 18 que ele torna-se obrigatório. O voto da pessoa mais madura, gente, me recordem que a partir... É 65 anos? Tem que votar até 65?
6: Acho que é 70 anos 70. Que você
5: bom, a gente checa já aqui, mas também tem nessa outra fase da vida uma faixa etária em que você não é mais obrigado a votar, mas facultativo. Você pode votar. Inclusive, deixa eu aproveitar essa fala aqui para... trazer a mensagem da dona Maria da Penha Vieira. Maria da Penha Vieira é da Madalena. Ela fez aniversário ontem, 96 anos. Que parabéns, dona Maria.
7: Maravilha.
5: E obrigada,
7: maravilha,
5: por estar nos ouvindo. E ela disse que é testemunha da contribuição dos veículos de imprensa, TV, rádio, internet, levando os debates ao povo. Os debates propriamente ditos, gente. E diz que os faltosos, na interpretação dela, os faltosos de ontem foram covardes e omissos e que merecem o desprezo do eleitorado. Dona Maria está falando, nos dá a interpretação de que continua indo à urna a votar. Depois me conta, tá, dona Maria? Se a senhora aí no alto dos seus abençoados 96 anos ainda faz uso do voto. Mas eu estou fazendo essa introdução, Maria Gabriela Mazzarella, para lembrar o seguinte: a pesquisa da Nexus, com base nos dados da Justiça Eleitoral, ela diz o seguinte: diminuiu em 22% o número de eleitores aptos a votar na faixa de 16 a 24 anos no Brasil. São mais de 5 milhões de pessoas nessa faixa etária que não vão às urnas, e diminuiu também por quê? Porque a população brasileira está envelhecendo mais, então a gente está vivendo mais, exatamente, as famílias estão tendo menos filhos. Esse ciclo está se renovando menos, o que também vai causar um impacto. Dito isso, olhando para o eleitorado, talvez esse fator, menos jovens votando, faça com que os planos de governo não falem tanto dos jovens? Porque quando se olha planos de governo, minha gente, o jovem aparece, na maioria dos casos, nos itens de combate à drogadição, estímulo a frequentar a escola, mas não vai além disso, não tem programas estruturados para jovem. Vamos embora, professora.
8: Então, quando a gente fala dessa parte, Natália, quando a gente traz, né, esse eleitorado, a gente está falando de uma questão demográfica também, como, uhum, é que o Brasil está constituído hoje. O que acontece? Quando a gente pega esse eleitorado com 60 anos ou mais, que inclusive é uma fatia significativa que consegue dobrar essa dos jovens ali de 16 a 24, os partidos políticos vão prestar atenção nisso. E o que é que vai fazer? Quando a gente pega, inclusive, a média de idade dos candidatos desse ano é de 49 anos.
5: Então, a presidência, no caso?
8: A presidência, mas também aos outros cargos.
5: Certo.
8: Veja, quando geral, a gente pega, né, isso, como é que aquele jovem vai se sentir representado? Aquele que pode ir à urna vai conseguir se vê naquele plano de governo, por exemplo. Então, a gente vai ter um eleitorado com 60 anos ou mais que talvez se engaje muito mais e faça com que os partidos políticos voltem suas campanhas para essa fatia. Então, quando a gente pega, por exemplo, olhando, né, essas diferenças de idade, então, talvez esse jovem, importante, o jovem, mesmo nessa faixa etária de 16 a 24 anos, eles comparecem à urna, aqueles que, se, de certa forma, podem votar, né, naquele ano. Então, o que acontece? 78% dessa população vai às urnas. Significa que tem um interesse. Mas, às vezes, a gente pode colocar aqui que um fator que pode contribuir, além dessa questão demográfica que a gente vê, é como os partidos, inclusive, colocam seus planos para essa população.
5: Essa população está à frente das propostas, ela está sendo vista por esses candidatos e candidatas. Mais um pouquinho de dados aqui rapidinho para a gente. E eu não esqueci que a gente vai falar do voto, se deve ser obrigatório ainda ou não no Brasil, tá, gente? Depois a gente avança nisso. Mas eu fui pegar uns dados no site do TRE, que é o Tribunal Regional Eleitoral do Estado, e para a eleição desse ano de 2026, na população de 16 anos, o Estado tem 36.300 eleitores. Pernambuco, 36.300 jovens de 16 anos que poderiam votar, 0,50% do eleitorado eles representam. População de 17 anos, são quase 60 mil, são 59.700. Não são obrigados a votar, voto facultativo, 0,83% do eleitorado. Professor Alex Ribeiro, o senhor vai lembrar que na eleição anterior houve uma campanha de incentivo a que esse jovem, que tem o voto facultativo, fosse tirar seu título. E eu fui pesquisar esse dado também, porque aumentou muito a adesão desse grupo por conta dessa campanha que foi feita. Eles compareceram às urnas e foram o grupo que mais compareceu às urnas no estado de Pernambuco na eleição passada. 94,5% dos jovens de 16 anos foram votar em 24. E 93% dos jovens de 17 anos foram votar. Porque teve uma campanha. Esse ano não tem campanha. E os políticos não estão falando sobre o jovem. Como incentivar o jovem?
7: É assim, foi levantado aqui por Sim. Baré Gabriela. É o seguinte, há uma atenção maior a um eleitorado mais maduro, como foi dito. Uhum. Só que o eleitorado mais jovem não se sente representado, a questão da agenda, enfim. Mas o eleitorado jovem, a mobilização dele é muito maior. Quando ele entrou na questão política, a propagação de incentivo a um determinado candidato, ele é maior entre os jovens. O jovem está movido nesse meio de comunicação muito mais fácil. Eu pedi para um aluno, se você chegasse a ver um vídeo que eu fiz do meu filho na rede social, falando dos pais, foi um aluno meu que fez, um aluno de 13 anos, chegou, não, eu faço aqui rapidinho. Ele fez rapidinho assim, então a questão, ele é muito maior já do que eu, assim. Olha que eu não sou tão velho, tá? Mas enfim, ele a capacidade de mobilização, de se interessar, quando tem uma agenda que é interessada a ele, que ele se identifica, a mobilização é muito maior. Então, se não levanta essas questões, o jovem ele fica mais afastado. E todo ano tem que ter essa renovação, porque a tecnologia muda, as formas de informar também mudam. Não é só também chegar em rede social, que tem vídeos, e fazer vídeos que podem chamar um determinado jovem, mas tem que levantar a agenda do que interessa a ele. Então, o meio de adesão do jovem depende da agenda que é levantada e depende da campanha que é feita. Todo ano, toda a campanha eleitoral vai mudando essa forma de votar, a forma de informação, a forma de tecnologia. Hoje a gente vê a inteligência artificial tomando conta de tudo. Então, é necessário que a adesão seja feita de todo jeito. Aí, eu acho que são os órgãos institucionais que têm que trazer essa adesão do jovem. E não só os candidatos. A gente está levantando uma discussão aqui. Claro. Não é só a agenda, mas a capacidade de adesão, de fazer ele. Porque, repito, por maior que seja, outras faixas etárias têm o maior percentual de voto, o jovem ele tem muito maior capacidade de mobilização, de ferramentas, de disseminação para incentivar um ou outro candidato numa determinada campanha eleitoral.
5: Falando em mobilização aqui, eu lembrei, professor, sobre o que a gente tem visto em rede social nessa campanha de 2026. E aí eu vou trazer aqui para o nosso estado, para a corrida ao Palácio do Campo das Princesas. Os candidatos que melhor pontuam nas pesquisas, Raquel Lira e João Campos, aqui por ordem do que tem aparecido, gente, em intenção de voto, lembrando que aqui no sistema a gente utiliza pesquisas Quest e Datafolha, ok? Eles têm utilizado esse expediente. Por exemplo, Raquel Lira fez uma música, um passinho, para dialogar com a juventude. Está lá na rede social. João Campos também. Ontem, inclusive, divulgou um vídeo numa comunidade com a equipe do Jamal, um passinho que ficou conhecido no mundo inteiro, o passinho do Jamal, lá com o pessoal dançando também. Qual é o limite desse diálogo? Ele é muito pernambucano, esse diálogo, né? O passinho, a música, as raízes, as nossas raízes, a periferia. Mas qual é o limite? Porque você está falando para um público, talvez, ou talvez eu esteja até minimizando essa estratégia, mas qual é o limite de você dialogar dessa forma tão popular, professor?
7: Deixa eu fazer uma ressalva. Eu estava vendo, eu vi no vídeo de um pessoal de política mostrando onde, já não vou falar de Pernambuco, mas é a característica parecida. Mostrou, olha como está o jingle de ACM Neto, uhum. O pagodão baiano, que lá é muito popular na Bahia, a questão do pagodão. Aí um amigo meu, eu mandei para um amigo meu, você não viu de Jerônimo, são os dois principais candidatos, que era um pagodão baiano também. O baiano tem um molho, enfim.
5: Pegou uma música que foi conhecida no Brasil e adaptou.
7: E adaptou os dois, e aqui a gente tem um passinho, enfim, popularizar. Mas, repetindo o que eu tinha falado antes, se não tiver agenda para o jovem só vai aderir àqueles que estão participando diretamente da campanha, ou é filiado ao partido, ou está participando, tendo que trabalhar durante a campanha, esses jovens que têm dificuldade financeira e têm que trabalhar, aparece durante a campanha oportunidade. Mas a outra fatia do jovem mais considerada, se não tiver agenda para ele, ele vai só considerar uma dancinha. E ok, porque vai ter vários candidatos com essa dança. Deputado, vai aparecer vários jingles sobre isso. Então, ele vai abraçar só isso. Não é somente a questão do jingle. O jingle pode até ser contagiante. Mas o que ele vai levar para mim é votar. Voto?
5: Bom, tem candidato a deputado aqui do interior do estado, professor Vitor Lins, que até já adaptou para o seu jingle, tá aí nas redes sociais, o tal do 6-7, que hoje em dia é febre, né, entre os jovens. Se você não sabe, procura aí. 6-7, Farma Aura. Alguns diálogos que parecem até distantes de alguns parlamentares que estão na política há anos. Só que o político, nesse momento, ele também tem que fazer uma reflexão de pensar o seguinte: será que aquilo está combinando com a sua proposta? Você muitas vezes aparenta ser um político que está há 5, 6, 7 mandatos numa Assembleia Legislativa e não dialoga com aquilo.
6: Eu acho que a grande questão que a gente precisa fazer é diferenciar do que é agenda, pauta, proposta direcionada para o jovem ou estratégia de campanha para ser visto por esse jovem. Eu acho que a grande diferença está aí. Porque a partir do momento que se utiliza até meio que de forma aparentemente apelativa, utilizando aquilo que está na modinha, aquilo que está na onda, para associar a sua imagem aquilo a um jingle, a um passinho, a uma expressão nova, 6-7, Farma Aura... Aura menos mil.
5: Isso, tem essa agora também?
6: Eu não entendo muito também, não. Mas a minha filha ela pode tirar essa dúvida para mim depois. Menos mil de aura, alguma coisa assim. Enfim, acaba se tornando algo muito mais para que o jovem veja aquele candidato, para se mostrar para o jovem, mas quando ele se mostra, o que é que ele tem de proposta direcionada para esse público? Esse é o grande X da questão. O que o professor Alex bate na tecla aqui desde o início, eu acho que é a parte mais importante. A não se sentir representado, a se ver essa estrutura institucional como ineficiente, a abstenção de forma

0: E parece que surge dentro de uma visão adulta, vamos dizer assim, a ideia de direitos e deveres que eu tenho, porque você vê os sacrifícios que você precisa fazer, sacrifícios esses que ficavam restritos aos seus pais, e a partir de
1: Claro.
0: agora você se coloca dentro desse mundo real e achando que a partir de agora, apenas a partir de agora, é que eu posso ter uma consciência de ação maior. Quando na realidade a gente precisa trabalhar isso desde pequenininho, respeitando a maturidade cognitiva e as ideias e responsabilidades de cada fase da infância, até na adolescência, numa perspectiva mais complexa, e quando atingir 16 anos, entender que isso faz parte de um processo de construção cidadã.
1: Tem mensagem aqui do professor Jorge Pereira, ele é gestor de escola e diz que é necessário falar sobre política e outros temas comuns para a sociedade dentro da escola. Essa é a opinião do professor Jorge. Ele diz que, inclusive, está em lei que agora é obrigatório o ensino sobre cidadania. Temos várias escolas aqui no Recife em que há representantes de turmas com que realizam formações sobre protagonismo. É importante para o desenvolvimento pleno e também é necessário. Tá certo, obrigada pela participação. Eu não esqueci aqui, gente, da provocação que fiz antes do intervalo. Eu quero aproveitar aqui a presença de quem sabe dos nossos convidados para a gente falar sobre a obrigação do voto no Brasil. Inclusive, o José Carlos de Jaboatão Centro está falando que o voto foi um direito conquistado. Ele diz aqui, o voto foi um direito conquistado. Infelizmente, a população eleitora ainda não está pronta para exercer essa oportunidade tão importante. José Carlos, Jaboatão Centro. Professora Maria Gabriela Mazzarella, o que a senhora acha? No momento que estamos no Brasil hoje, a nossa democracia atual, o voto, ele é importante que seja obrigatório no Brasil? O que a senhora acha?
2: Isso é muito discutido, porque vai ter pessoas que vão achar que ele não precisa ser obrigatório, vão ter pessoas que vão dizer que deve ser facultativo. Mas eu colocaria nem só a nível Brasil, Natália, eu colocaria a nível mundial os discursos que a gente vê sobre como, por exemplo, a gente vê, né, bons discursos aparecendo assim, colocando em xeque o voto, por exemplo, feminino. Se a gente começa a tirar essa obrigatoriedade do Brasil. A gente que já viveu momentos históricos, né? Aproveitando aqui os dois professores aqui, historiadores, que a gente não teve o direito ao voto, isso, de certa forma, ter essa obrigatoriedade garante que, independentemente de quem nós, quem a gente seja, seja raça, gênero, enfim, a gente vai poder votar, a gente vai poder ter esse direito garantido, inclusive renda, que era uma questão, né, histórica, que a renda às vezes fazia com que a pessoa pudesse votar ou não,
1: Sim.
2: escolaridade.
1: Quem escolhia era o poderoso, né? O
2: Exato.
1: homem poderoso que tinha o poder de escolha, né?
2: E aí, pensando no que o professor Alex colocou aqui, é uma ferramenta para que a gente possa, enquanto democracia, fortalecê-la. Então, essa obrigatoriedade que foi percebida pelo Estado brasileiro como necessária foi por causa do momento histórico em que houve ali a Constituinte de 88 e também para dar a chance para que todos nós possamos votar. E lembrando, a gente pode votar, mas caso não vote, a gente pode depois conseguir se ajeitar, digamos assim, né, com o Tribunal Eleitoral, Regional Eleitoral, para que depois a gente possa votar em próximas eleições, pagar uma multa, o que é que seja, mas
1: Isso.
2: a gente tem essa possibilidade e é muito importante
1: É.
2: para uma questão
1: Deixa eu
2: democrática.
1: aproveitar que eu quero ouvir já o professor Alex sobre o tema, porque o Fábio Silva, que é de Garanhuns, ele mandou uma mensagem falando sobre a importância dos debates. Ele disse que acha que debate raramente muda voto, porque muitos são agressivos, não acabam levando novidade. E aí ele traz aqui um elemento, ele diz: o voto obrigatório reduz ainda mais, opinião do ouvinte, tá? Reduz ainda mais o incentivo para o político conquistar o eleitor. Ou seja, o rapaz vai ter que ir lá votar mesmo, por que que eu vou brigar pelo voto dele? Por que eu vou me posicionar para dizer, vote em mim que eu sou o melhor? E aí o Fábio, que é de Garanhuns, fala assim, para fechar: sem obrigatoriedade, quem quisesse o voto teria de merecê-lo, não apenas contar com ele. O que a bancada pensa? Já que a gente entrou no tema, professor Alex, é com o senhor.
3: Eu queria falar a respeito primeiro dessa questão aí do falou que o debate no, do debate, enfim,
1: Sim.
3: tem antes do debate, historicamente o debate ele era um meio tradicional para as pessoas virem propostas dos candidatos. Hoje ele é mais um. Só que o debate ele serve também para cortes, para áudio em WhatsApp. Ele vai servir para o candidato ele sair divulgando
1: Produção
3: e
1: de
3: na própria
1: material.
3: inserção no próprio horário eleitoral, ele vai colocar aquilo que foi feito em debate.

0: em propagação de determinada forma. Então, essa questão do debate, ela é importante. Tem várias outras formas de ver. É engraçado que eu falei que a gente não assiste só pela TV, né? Eu estava em casa, ontem aí eu falo com um colega, profissão, ele disse, tem um debate, eu estava em casa, enfim. Aí eu fui e não procurei no canal, procurei no YouTube. Eu estava em casa, eu não fui nem procurar, eu sabia que era na Band, mas eu fui gestão de procurar no YouTube. Olha, já era que a TV tradicional a gente cada vez mais usa menos, né? Então eu fui procurar lá. Então os jovens pegam no celular, vou ler, tô num restaurante, tô em outro lugar, ver o debate não na TV tradicional. E se não se interessa, ele vai ver depois, de outra forma. Então não é só naquele momento ao vivo, ele vai ver de outras maneiras. Enfim, quantas vezes eu acho que aqui todo mundo deve ver alguma coisa que... algum programa político ou algo parecido, depois eu vou ver em outro momento, não ao vivo, vou ver de outra forma. Então o debate é importante sim, é aquela maneira. E em relação ao voto, só para falar do voto, a gente tem, vamos chegar aqui, desde a chegada dos portugueses no Brasil, 1500. Então temos 526, né? 26. Natália, o voto universal no Brasil não tem 60 anos. Não temos 60 anos de voto universal. Olha o tempo que a gente tem no Brasil, para escolha. Teve o tempo... foi logo depois do período Vargas, da ditadura Vargas, depois a ditadura militar veio e tirou isso. Aí depois veio para presidente, tá? Porque em 85 já teve voto para governador. E em 89 que foi ter a eleição presidencial. Ou seja, somando tudo, não tem 60 anos. Então foi uma conquista que demorou muito a ser efetiva. Então a ideia de não votar, se for debater isso com outras gerações... mais maduras, pessoas de 60, 70 anos devem ficar chateadas, porque não tem nem direito, né? Imagina a pessoa, poxa, esse cara, essas pessoas não querem votar, a gente nem tem direito de votar. Então é pensar na história do Brasil, que é uma democracia que tem os seus desníveis, vai e volta. Então essa questão do voto é uma legitimidade política diante de um país que, de uma longa história, o período de voto é muito curto diante disso. Então a legitimidade do voto é importante diante de todas as circunstâncias do cenário brasileiro.
1: Imagine Dona Maria, aos 96 anos, que confirmou para a gente ainda que, ó, eleitora devidamente registrada no TRE Pernambuco. Parabéns, Dona Maria. Professor Vitor, e o senhor, o que pensa sobre o voto obrigatório?
2: Dentro dessa perspectiva colocada aqui pela professora Maria Gabriela e pelo professor Alex, a gente, dentro de uma visão histórica, é pouco tempo que, efetivamente, todos os representantes das classes mais diversas, da realidade mais diversa que existem no Brasil, tiveram a possibilidade de escolher seu presidente. Fazendo só um recorte, tivemos eleições em 89 e a última eleição com participação popular para a escolha do presidente tinha sido em 60, com Jânio Quadros e João Goulart. Então, vejam quanto tempo a gente ficou sem votar.
0: Mas gerações passaram.
2: Temos gerações de que pai e filho tem diferença de uma eleição, de um para o outro. Meu pai votou uma eleição a mais do que eu, por exemplo. Então, coisas assim. E a gente precisa entender que a importância do voto ser obrigatório é muito maior do que simplesmente por conta da luta que nós tivemos para conquistar o direito de votar. É uma legitimidade jurídica democrática. O Brasil é um país muito desigual. É um país muito desigual, um país muito diferente. Se nós, infelizmente, é um país que não é letrado politicamente. Infelizmente, somos um país em que a ideia de consciência política ainda é muito posta em segunda instância. De uns tempos para cá, política virou debate de torcida. E a grande questão é que nós, por mais que se utilizem de artifícios para induzir o voto daquela pessoa que você realmente não representa, os candidatos poderem utilizar das mídias, do poder financeiro para investir nas propagandas, enfim, para se mostrar representante de alguém que realmente ele não representa, mas o voto daquele indígena, daquele analfabeto, daquela mulher, daquele jovem, daquele idoso legitima o processo democrático, porque tira qualquer margem dentro da nossa Constituição, tira qualquer margem de que foi eleito, mas não representa o povo. Concordar ou não com quem ganhou a eleição faz parte de um posicionamento político e visão de cada um. Mas a eleição promovida em caráter democrático, onde, dentro dessa perspectiva majoritária, que é o caso das eleições para presidente, sim, governador, traz uma legitimidade jurídica para aquele pleito, para aquele processo eleitoral. Então, é o que garante a estrutura democrática.
1: Professor Alex, eu vou para o intervalo.
0: Rapidinho, é porque nesse debate eu acabei esquecendo uma coisa que eu vim pensando no caminho, que é a ideia do jovem. Quando a gente fala voto jovem, mas quando o professor levantou a ideia de desigualdade, veio o insight que eu me lembrei, ainda bem que eu me lembrei. A gente não pode colocar a ideia do jovem uniforme. Tem jovens de classe média, tem jovens que estão lutando para entrar na universidade e tem outros que não têm nem essa oportunidade e tentam sobreviver de outra forma. Então, quando a gente levanta a agenda do jovem, a gente não pode só levantar um tipo de agenda. Então, são várias pautas que devem ser representadas para essas várias camadas da ideia de juventude que tem no país. Um país desigual, onde tem vários grupos que são inseridos, esses próprios jovens da mesma faixa etária, mas vivem situações diferentes. E como a gente vê, a gente tem esse debate. Não tem debate para quase nenhum deles. Mas é preciso ter, e não só um tipo de agenda, e sim várias agendas, várias pautas para essa juventude.
1: Tem o jovem que está ingressando na universidade e tem o jovem que está agora entregando o lanche na bicicleta com o aplicativo. Isso. Né? Isso. Tem paralelos bem, bem distintos. Deixando o intervalo e volto já.
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4: Eita, vai ser um estresse lavar toda essa

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5: É isso, gente. Discutimos hoje aqui o voto dos jovens e o comportamento também nesse processo eleitoral. Muito bom, muito construtivo. E claro que estamos no momento eleitoral e a gente vai com frequência fazer essas discussões para que você participe. E obrigado a você que participou. Professor Vitor Lins, obrigado. Até a próxima.
6: Eu que agradeço, Natália, mais uma vez pelo convite. Agradecer também esse papo super enriquecedor com a professora Maria Gabriela, professor Alex. Estão precisando, estamos sempre à disposição para a gente bater papo e discutir sobre tudo que precisarem.
5: Prazer é nosso. Professor Alex Ribeiro, um abraço. Até a próxima.
7: Até a próxima, Natália. Até a próxima, ouvintes. Até a próxima, colegas de bancada.
5: E um cheiro no bebê, né?
7: Sim.
5: O nomezinho dele.
7: João Miguel.
5: João Miguel, 10 meses. Está começando aí sua vida. Parabéns para os papais também. Maria Gabriela Mazzarella, obrigada. Até a próxima.
8: Eu que agradeço, Natália. Até a próxima. E obrigada também à bancada e a vocês e aos ouvintes também.
5: A gente que agradece. Bom, o programa vai ficar lá no YouTube para você acompanhar quantas vezes quiser e no nosso site também. Até amanhã.
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1: Agora são 12 horas mais 3 minutos em Pernambuco. Muito boa tarde para você que está com a gente nesta segunda-feira, dia 24 de agosto. Já estamos ao vivo também na internet. Vamos aos destaques de hoje do Edição do Meio-Dia. Unidade móvel oftalmológica chega em Pernambuco. Receita libera mais um lote de consulta ao Imposto de Renda. Últimos dias para aderir à campanha de negociação 2026 da Neoenergia. E ainda a Rádio Jornal dá início às sabatinas com os candidatos de Pernambuco ao Senado Federal. Tudo isso e muito mais a partir de agora no Edição do Meio-Dia, que está no ar.
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1: Meio-dia, 4 minutos. Vamos saber como está a movimentação do trânsito no Recife, região metropolitana, circulando no estúdio volante da Rádio Jornal. Bruno Araújo, boa tarde, Bruno.
2: Oi, Vitor Tavares. Boa tarde a você, boa tarde também aos ouvintes aqui da Rádio Jornal. Uma ótima semana. A gente traz informações do trânsito na região central do Recife, na rua João Lira. Ao lado da Biblioteca Pública do Estado, no bairro da Boa Vista, o tráfego de veículos está intenso nesse momento e há retenção. Vamos agora para a rua Gervásio Pires, ainda no bairro da Boa Vista. O fluxo de veículos é moderado neste momento. Já na rua da Saudade, ao lado do Parque 13 de Maio, o trânsito está fluindo tranquilamente. E ainda nas imediações do Parque 13 de Maio, a rua Princesa Isabel está com o trânsito livre. E a rua da Aurora, no trecho da ponte Duarte Coelho e a ponte Princesa Isabel, está com um longo congestionamento. Vamos agora para a Rua do Sol, no bairro de Santo Antônio, e também na continuação dessa via, que é a Rua Floriano Peixoto, no bairro de São José. Nas duas vias, os motoristas não enfrentam dificuldades. 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
1: Tá certo, Bruno. Obrigado por suas informações. Agora meio-dia, 5 minutos. E a Rádio Jornal começou as sabatinas com os candidatos de Pernambuco ao Senado Federal. Max Augusto tem a informação. Boa tarde, Max.
3: Pois é, boa tarde para você e para quem nos acompanha na edição do meio-dia. A série de sabatinas, organizada pelo Sistema Jornal do Comércio de Comunicação com os candidatos ao Senado por Pernambuco, começou nesta segunda-feira no estúdio da Rádio Jornal. O entrevistado foi Eduardo da Fonte. Deputado federal desde 2007, ele está no quinto mandato e preside o Progressistas em Pernambuco e a Federação União Progressista. A entrevista de meia hora com o candidato foi mediada pelo âncora do programa Passando a Limpo, Igor Maciel, e o correspondente em Brasília, Romualdo de Souza. Durante a entrevista, o candidato afirmou estar preparado para representar Pernambuco, evitou declarar apoio presidencial e defendeu uma reforma política a longo prazo. Reforma essa que, caso tenha efeito na reeleição, deveria ser, segundo o candidato, estruturada para reverberar daqui a 2 eleições, ou seja, a legislação que discute as regras não seria beneficiada de ministros. Eduardo da Fonte afirmou que, caso a pauta venha à tona, estará pronto para cumprir a Constituição. Ainda sobre o judiciário, ele defende o cumprimento de um mandato e não um cargo vitalício para ministros do Supremo Tribunal Federal. Na área econômica, Eduardo da Fonte destacou a necessidade de focar no ajuste das contas públicas. Já na questão relação política, afirmou ter uma relação extraordinária com a governadora Raquel Lira, cabeça da chapa majoritária, a qual da Fonte faz parte. Ao fim da sabatina, o candidato avaliou os pontos discutidos.
4: Muito importante o espaço que a Rádio Jornal do Comércio abre para os candidatos a senador do nosso estado, para que a gente possa falar daquilo que a gente tem feito com os nossos mandatos, transformado os mandatos em entregas que chegam na vida das pessoas. Nós estamos trabalhando para levar casas que possam cuidar das crianças e das famílias autistas em todas as regiões do estado de Pernambuco. Estamos trabalhando muito na inclusão e na saúde pública do nosso estado. trazendo equipamentos iguais aos que tem nos hospitais particulares de São Paulo para atender 100% SUS, no caso, o Hospital do Câncer, um acelerador linear de última geração que pode reduzir as sessões de radioterapia de 30 para até 10 sessões, como também o Hospital do Câncer do Sertão do Araripe. É cuidando da vida das pessoas, é levando a saúde para perto das pessoas que nós temos pautado o nosso mandato, e é isso que vamos fazer no Senado da República, trabalhando para trazer força para o Senado de Pernambuco.
3: A sabatina completa com o candidato ao Senado por Pernambuco, Eduardo da Fonte, do Progressistas, pode ser conferida na íntegra nas plataformas digitais do Sistema Jornal do Comércio de Comunicação. Nesta terça-feira, a sabatina será com Carlos Santana, do Partido Novo, a partir das 9h. É isso, volto com você.
1: Obrigado, Max. Agora 12h08. A gente segue falando agora de um gesto importante de solidariedade. Em Paulista, Uninassal e Hemop realizam campanha de doação de sangue. Ernesto Pereira chega agora com os detalhes. Boa tarde.
5: Muito boa tarde para você e para os ouvintes ligados no Edição do Meio Dia. E é isso mesmo, a iniciativa é realizada amanhã, terça-feira, das 8h30 ao meio-dia e de 1h às 4h. Ela é aberta à comunidade e tem como objetivo fortalecer os estoques de sangue do Hemop, como explica a coordenadora do Núcleo de Práticas Jurídicas da Uninassal Paulista, Emília Florentino.
6: Essa iniciativa faz parte de um dos nossos projetos sociais e tem como objetivo incentivar os nossos alunos e a população em geral na doação de sangue. É um gesto muito importante que, a partir de uma única doação, podemos salvar mais de uma vida.
5: Para participar, é necessário apresentar documento oficial com foto, ter entre 18 e 60 anos

0: pesar acima de 50 quilos, estar bem alimentado, evitar alimentos gordurosos e ter tido uma boa noite de sono. Pessoas de 16 anos ou 17 anos podem ser doadoras, desde que estejam acompanhados dos responsáveis legais. Homens podem doar a cada 3 meses e mulheres a cada 4. Antes de realizar a doação, é fundamental estar atento aos impedimentos, como sintomas de gripe ou resfriado nos últimos 7 dias, ingestão de bebida alcoólica nas 12 horas anteriores e realização de exames, como endoscopia ou colonoscopia nos últimos 6 meses. No caso de tatuagens, maquiagens definitiva e micropigmentação, é necessário aguardar 12 meses após a realização do procedimento. Esse prazo, no entanto, pode ser reduzido para 6 meses se o procedimento tiver sido realizado em estúdio regularizado e o candidato apresentar a documentação exigida pelo IMOP durante a triagem. Inclusive, a partir de 30 de setembro, pessoas que fizeram tatuagem, micropigmentação ou piercing poderão doar sangue após 7 dias, se houver meios de provar que o estabelecimento está regularizado. Isso de acordo com a nova portaria do Ministério da Saúde. É importante que os participantes cheguem com antecedência, pois o horário de atendimento poderá ser encerrado antes do previsto, caso a capacidade operacional ou a meta de bolsas da ação seja atingida. É isso, eu volto com você.
1: Tá certo, Ernesto. Obrigado por suas informações e a gente segue falando de saúde. Superintendente do Ministério da Saúde em Pernambuco visita as instalações da carreta oftalmológica aqui na capital. O repórter Bruno Araújo acompanhou e traz os detalhes do serviço. Oi, Bruno.
2: Essa visita foi realizada na estrutura montada aqui na Rua da Aurora, no bairro da Boa Vista, no centro do Recife, em frente ao Ginásio Pernambucano. Aqui são duas carretas oftalmológicas do Ministério da Saúde que chegaram pela primeira vez em Pernambuco. A aposentada Dalva Maria de Andrade, de 69 anos, vai precisar passar por uma cirurgia de catarata e aguardava há muito tempo.
3: Desde o ano passado que eu aguardo, e nessa sexta-feira passada me ligaram avisando do mutirão e eu estou aqui.
2: E o que a senhora acha dessa oportunidade de passar, participar de um mutirão desse?
3: Ótimo, agiliza muito, adianta muito a vida da gente, com certeza. Foi uma atitude muito boa, fiquei muito feliz com isso.
2: Em uma das unidades móveis são realizados exames, consultas oftalmológicas e cirurgias de catarata. Por dia serão 100 atendimentos. O atendimento é voltado para pacientes do SUS que já foram pré-agendados e encaminhados pela Secretaria Municipal de Saúde. A proposta é levar o atendimento para cerca de 2 mil pessoas que estão na fila do sistema público e facilitar o acesso a procedimentos oftalmológicos. O superintendente do Ministério da Saúde em Pernambuco, Rosano Carvalho, visitou a estrutura.
4: O objetivo é parte de um reconhecimento do Ministério da Saúde, em que você tem grandes áreas no Brasil como um todo com vazios assistenciais, com carência de assistência especializada. As pessoas saem ali da atenção primária, saem do seu posto de saúde, mas às vezes demoram meses, infelizmente até anos, para ter um diagnóstico. Então, esse reconhecimento, né, da primeira carreta oftalmológica está vindo para Pernambuco em Recife, parte justamente dessa necessidade da gente atender. Recife tem uma fila importante de pessoas que estão esperando essas consultas, esses exames e possivelmente também a realização de cirurgia de catarata.
5: E como é que o paciente chega até aqui?
4: Eles são encaminhados pela regulação do município. Então todos eles são pessoas que passaram na atenção primária, né, que foram pedidos, solicitados exames especializados. E ele vem através da regulação da Secretaria de Saúde do Recife.
2: Aqui vão ser realizadas 2.080 consultas, 580 exames oftalmológicos e 1.500 cirurgias. A estrutura vai ficar aqui na Rua da Aurora, no bairro da Boa Vista, até o dia 2 de outubro. Bruno Araújo, Rádio Jornal, Rádio Notícia.
1: Obrigado, Bruno. Agora 12:14, o assunto é economia. Receita libera mais um lote de consulta ao Imposto de Renda. Hernani Tavares chega agora com os detalhes. Boa tarde.
6: É isso mesmo. Boa tarde para você. Boa tarde também para quem nos acompanha aqui no Edição do Meio-Dia. A Receita Federal liberou a consulta ao quarto lote de restituição do Imposto de Renda Pessoa Física referente a agosto deste ano. O lote também inclui restituições residuais de anos anteriores. Ao todo, são 521.000 935 restituições, que somam mais de R$1,238 bilhão. O crédito será feito nas contas dos contribuintes no dia 31 de agosto. Desse total, mais de R$704 milhões serão destinados a contribuintes com prioridade prevista em lei. São 16.850 restituições para pessoas com mais de 80 anos, 86.873 para contribuintes entre 60 e 79 anos, 9.029 para pessoas com deficiência física ou mental ou doença grave, e 26.769 restituições para contribuintes cuja principal fonte de renda seja o magistério. O lote também inclui mais de 338 mil restituições de contribuintes sem prioridade legal, mas que tiveram preferência por utilizarem a declaração pré-preenchida ou escolheram o recebimento por PIX. Para consultar se a restituição está disponível, o contribuinte deve acessar a página oficial da Receita Federal, entrar em Meu Imposto de Renda e depois clicar em Consultar Minha Restituição. Também é possível fazer a consulta pelo aplicativo da Receita Federal em celulares e tablets. O sistema permite verificar a situação da restituição e também a situação cadastral do CPF. Se houver alguma pendência ou informação incorreta na declaração, o contribuinte pode fazer uma declaração retificadora para corrigir os dados. O pagamento da restituição é feito somente em uma conta bancária que pertença ao titular da declaração. Se houver algum erro nos dados bancários ou problema na conta informada, o pagamento não será realizado. Nesses casos, a Receita oferece disponibilidade de reagendar o crédito pelo Banco do Brasil por até um ano depois da primeira tentativa de pagamento. O reagendamento pode ser feito pelo portal do Banco do Brasil ou pela central de relacionamento do banco. Para isso, é necessário informar o valor da restituição e o número do recibo da declaração. Depois do reagendamento, basta aguardar uma nova tentativa de crédito. É isso, eu volto com você no estúdio.
1: Obrigado, Hernani. 12h16, agora vamos a um rápido intervalo. Não sai daí, o Edição do Meio-Dia volta já já.
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12: Agora 12h21.
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12: Vamos saber como está a movimentação do trânsito no Recife, região metropolitana. Quem chega agora com as informações é João Lubambo. Boa tarde, João.
13: Oi, Vitor. Boa tarde para você e para os ouvintes da Rádio Jornal. Na área central, trânsito moderado nos dois sentidos da Via da Conde e da Boa Vista, enquanto na Rua Gervásio Pires e Rua 13 de Maio, trânsito lento. Na Avenida Manuel Borba, também com congestionamento. Vamos à Zona Sul, via Mangue, com fluxo livre nos dois sentidos. Mesmo cenário na Avenida Marechal Mascarenhas de Moraes, no sentido Prazeres. Também livre na Avenida Desembargador José Neves. Com retenções, a Avenida Fernando Simões Barbosa e as ruas Ribeiro de Brito e Ernesto de Paula Santos, em Boa Viagem. Por fim, em Jaboatão dos Guararapes, Avenida Bernardo Vieira de Melo com retenções moderadas, enquanto na Avenida Ayrton Senna, trânsito livre. 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
12: Tá certo, João. Obrigado por suas informações. Meio-dia, 22 minutos agora. E ainda falando de economia, a gente segue dizendo que a campanha de negociação 2026 da Neoenergia está nos últimos dias. Elis Martins chega agora com os detalhes. Boa tarde.
14: Pois é, boa tarde para você, boa tarde também para o nosso ouvinte. A ação oferece descontos de até 90% para consumidores com conta de energia em atraso há mais de um ano, além de opções facilitadas de pagamento, incluindo PIX, parcelamento em até 21 vezes no cartão de crédito. A negociação segue até o próximo dia 31 de agosto, pode ser realizada de forma totalmente online ou em qualquer loja de atendimento da distribuidora no estado. Além da redução de juros e multas, alguns consumidores podem receber descontos também sobre o valor principal da dívida. A campanha é destinada aos clientes de baixa tensão das classes residencial, comercial, rural e baixa renda que possuam faturas vencidas há mais de um ano. No portal neope.negocionline.com.br, o cliente pode consultar as faturas elegíveis e visualizar automaticamente as condições disponíveis para cada caso. Eu volto com você.
12: Obrigado, Elis. Agora 12h24, a gente segue agora para o sertão do São Francisco, porque em Petrolina, rigor fitossanitário do Vale do São Francisco garante sobrevivência da fruticultura e sucesso nas exportações. Edjane Almeida chega agora com a informação. Boa tarde, Edjane.
15: Olá, muito boa tarde para você e para todos acompanhando o Edição do Meio-Dia. O polo de fruticultura irrigada de Petrolina e Juazeiro enfrenta o desafio de manter seu ritmo intenso de produção e exportação alinhado a um sistema estrito de defesa agropecuária. Com safras contínuas ao longo do ano, a sanidade vegetal tornou-se o principal passaporte para garantir o acesso das frutas sertanejas aos mercados mais exigentes do exterior. A proximidade com mercados internacionais de alto padrão, como os Estados Unidos e a União Europeia, exige das fazendas locais um cinturão de segurança rigoroso. Órgãos de fiscalização, como a Agência de Defesa e Fiscalização Agropecuária de Pernambuco, ADAGRO, intensificam operações e inspeções técnicas em dezenas de propriedades voltadas à exportação de manga em Petrolina. O foco central dessas ações é o monitoramento e o controle da mosca das frutas, praga quarentenária cujo rigor de combate determina a manutenção dos acordos comerciais bilaterais. Nos extensos parreirais de uva de mesa da região, a atenção dos produtores e equipes técnicas concentra-se no controle integrado de pragas secundárias, com destaque para cigarrinhas e ácaros. Como o clima seco e a irrigação contínua permitem múltiplos ciclos produtivos anuais, a pressão de pragas exige monitoramento diário de flutuação populacional. Para que milhares de toneladas de frutas deixem os packing houses locais rumo aos portos e mercados consumidores, a burocracia fitossanitária caminha lado a lado com a colheita. Esquemas especiais de plantão e emissão eletrônica de permissões de trânsito de vegetais, PTVs, garantem a rastreabilidade e a legalidade das cargas escoadas. O cumprimento dessas diretrizes sanitárias assegura que o polo do São Francisco continue faturando alto sem sofrer embargos alfandegários. Edjane Almeida, Rádio Jornal, Rádio Notícia.
12: Obrigado, Edjane. Agora 12h26. A falta de manutenção na rede elétrica pode transformar um problema simples em um grande perigo. Mas quando o risco está na rede de abastecimento de energia, o que o consumidor deve fazer? Quem explica pra gente é Michael Carvalho. Oi, Michael.
16: Pois é, em casos assim, as pessoas não sabem o que fazer, muitas vezes nem o que causou esse incêndio nos fios. Por isso, a gente veio conversar com o Fábio Barros, que é o gerente operacional da Neo Energia, para trazer essas informações para a gente, Fábio. Porque normalmente vocês associam esses incêndios na fiação a qual motivo?
17: Michael, quando passamos nas ruas, em alguns momentos percebemos, né, aqueles postes pegando fogo. Geralmente, esses incêndios são causados por instalações de fios de telecomunicações realizados sem seguir critérios técnicos de segurança. Então, quando ele vem a pegar fogo, ele vai causar exposição à rede elétrica, podendo faltar, faltar energia na região.
16: Tem gente que tenta jogar água, usa extintor de incêndio para conter esse fogo. Isso é seguro, Fábio?
17: A recomendação é se afastar do local, isolar a área e acionar a neoenergia.
16: Alguém que perdeu algum eletrodoméstico, está associando ao incêndio na fiação, o que é que ela deve fazer?
17: O consumidor, quando tiver algum equipamento queimado e que essa queima ele entenda que seja proveniente de algum dano vindo da rede elétrica, ele pode entrar em contato com a Neoenergia, abrir um processo e a Neoenergia vai avaliar o nexo de casualidade, se teve algum evento naquele dia, para avaliar se segue ou não segue com o processo de ressarcimento.
16: E o cuidado, Fábio, com a fiação de dentro de casa também é muito importante, né? Existe um prazo de validade para a gente trocar a fiação da rede elétrica do nosso imóvel?
17: Não há um prazo estipulado, não. Mas o que é que a gente recomenda? Recomenda que toda instalação seja feita por um profissional habilitado e qualificado e que também se utilize equipamentos e materiais elétricos certificados pelo Inmetro, porque ele garante que foi testado, então vai garantir a segurança ali daquela instalação. O importante é que sempre que for fazer alguma reforma, por exemplo, colocar um ar-condicionado, um chuveiro elétrico, que chame um profissional para que a gente coloque lá os circuitos exclusivos, o cabeamento adequado para que não tenhamos acidentes.
16: Uma dúvida de muita gente, Fábio. A conta de energia mais alta, sem motivo aparente, pode ser um indício de que a fiação precisa ser trocada? Existe essa relação?
17: Uma instalação elétrica mal executada, ela pode causar um sobreaquecimento. O sobreaquecimento, ele vai influenciar, sim, no consumo de energia. O importante é que o consumidor sempre chame o profissional habilitado para poder fazer a revisão das suas instalações.
16: Obrigado, viu, Fábio Barros, por conversar aqui com a gente sobre essas orientações. Então é isso, gente. É preciso ter cuidado para evitar acidentes dentro e fora de casa. Eu volto com você no estúdio.
12: Tá certo, Maico. Obrigado por suas informações. O Edição do Meio Dia fica por aqui. O programa teve produção de Elis Martins, trabalhos técnicos de Eduardo Silva, Big Alves e Edilson Lima. Você fica agora com o comentário de Edinaldo Santos e em seguida o assunto é futebol primeiro tempo com Alexandre Costa, ou melhor, Haroldo Costa. Uma ótima tarde para você, uma excelente segunda-feira, boa semana e até amanhã. Tchau.
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19: Boa tarde, amigos e amantes do futebol. O fim de semana do futebol pernambucano. O Náutico jogou ontem contra o São Bernardo no 1º de maio pela 24ª rodada da Série B. O São Bernardo saiu na frente, mas o alvirrubro pernambucano conseguiu empatar. Placar final de 1-1. Um primeiro tempo marcado pelo equilíbrio, o Náutico sendo um pouco mais produtivo. Logo no começo da partida, o Náutico balançou a rede com Cauã Maranhão. O árbitro anulou o gol, alegando impedimento do atacante. Derek e Rian ainda desperdiçaram duas boas oportunidades. O São Bernardo tentou impor o seu ritmo de jogo, conseguiu levar perigo ao gol de Muriel. Aliás, o goleiro Muriel foi um dos grandes nomes da partida. Os lances mais perigosos do São Bernardo envolveram os jogadores Romilson e Pedrinho. No segundo tempo, o São Bernardo abriu o placar logo com 7 minutos de jogo. Com 1-0 no placar, ficou a impressão que o jogo iria terminar em 1-0. Só que Derek fez o gol do empate. O São Bernardo quase faz o segundo com Johan, mas o Muriel defendeu uma bola decisiva no jogo. O jogo ficou no empate de 1-1. Resultado que não foi bom nem para o Náutico, nem para a equipe do São Bernardo. Com o resultado, o São Bernardo permanece na 13ª colocação, agora com 32 pontos. O Náutico, por sua vez, segue na 15ª posição com 31 pontos. Está a 3 pontos o Ceará, que abre a zona de rebaixamento, e tem 28 pontos. O Náutico volta a campo na próxima sexta-feira, às 20h30, e encara o Atlético no estádio Dois Aflitos. O Santa Cruz venceu o Caxias por 2-0 ontem na Arena. Aliás, no último sábado na Arena, pela penúltima rodada da Série C. E encaminhou a classificação para alcançar a fase mais decisiva da competição. Vitória arrancada na base do sofrimento, da preocupação. A vitória era imprescindível num confronto direto com o Caxias. O Santa Cruz começou o jogo em cima do Caxias, criando mais ofensivamente, com chances para Ronald, para Vitinho. O Santa era melhor no primeiro tempo, o Caxias jogava mal naquele momento, mas conseguiu criar a melhor chance da etapa inicial do jogo com Dentinho, perdendo um gol cara a cara com o goleiro Thiago Coelho. O susto foi grande, o Caxias conseguiu equilibrar o jogo, o Santa parou de produzir jogadas ofensivas, mas mesmo assim o Tricolor abriu o placar numa boa cabeçada de Heron. Santa 1, 0 para a equipe do Caxias. Assim terminou o primeiro tempo. E lembro que nos acréscimos do primeiro tempo, o árbitro expulsou um jogador do Caxias. Ele viu uma cotovelada inexistente de Breno Santos em Everaldo. Um erro gravíssimo, gente, do árbitro Jefferson Ferreira de Moraes. É aí que o VAR faz falta, né? Mas, como vocês sabem, a milionária e famigerada CBF se nega a custear o VAR na competição. Também no segundo tempo, o Santa não construiu muitas jogadas ofensivas, deixou a desejar. Só que na cobrança de uma falta, Matheus Vinícius mandou um chute fulminante no ângulo do goleiro do Caxias. Para mim, o gol mais bonito até agora da Série C. Com a entrada do meio-campista João Lucas, o Caxias ficou mais criativo. O Santa procurou administrar a vantagem, só conseguiu chegar no ataque no segundo tempo com perigo apenas uma vez com o Patrick Alain. O Caxias conseguiu já nos acréscimos fazer um gol, mas o árbitro anulou, marcando impedimento. Com a vitória sobre o Caxias, o Santa sai da oitava colocação para a quinta colocação, chegando a 28 pontos. Na verdade, o time tricolor é considerado o segundo melhor visitante da competição. Com o jogo de sábado sendo em Goiás, contra o Anápolis, o Santa mais do que nunca terá que ser mais uma vez eficiente como visitante e arrancar pelo menos um empate para garantir a definitiva classificação à próxima fase. Muito se falou que o Santa precisaria de apenas 28 pontos para se firmar no G8, mas a proximidade da pontuação na briga pelo G8, o tricolor vai ter que somar mais um ponto. Precisa pelo menos empatar no próximo sábado. E finalmente o Sport joga logo mais às 19h30 na Ilha do Retiro contra o América Mineiro. O Sport vai tentar se recuperar da derrota para o Avaí no último jogo da Série B. A vitória é imprescindível para o Leão voltar ao G6. Nesse momento, o Sport tem 35 pontos, ocupa a oitava colocação e segue na disputa por uma vaga no G4. Apenas um pontinho separa o Leão do CRB, que abre a zona de classificação. O Sport sofreu importante baixa para a sequência da Série B, após deixar o campo, né, ainda no primeiro tempo, na derrota de 2-1 para o Avaí, na última quarta-feira, o lateral esquerdo Filipinho teve diagnosticadas uma fratura e uma lesão ligamentar no tornozelo esquerdo e precisará passar por cirurgia. Depois do procedimento cirúrgico, ele vai passar por um período de 3 meses em recuperação. Aliás, vale a pena registrar a confirmação da grave lesão de Filipinho e do afastamento do lateral esquerdo por cerca de 3 meses gerou reações negativas de parte da torcida do Sport nas redes sociais. Alguns comentários chegaram a comemorar a ausência do jogador. Um absurdo, né? Torcedor comemorar uma lesão grave de um jogador pelo simples fato de não estar no seu melhor momento dentro de campo. Isso é surreal. Isso é uma verdadeira inversão de valores. Faltam a essas pessoas civilidade, respeito e humanidade. Barleta e Biel ainda são dúvidas para a partida de logo mais contra o América Mineiro. É isso aí, minha gente. Muito obrigado a todos. Sigam aqui na programação da Rádio Jornal. Vai começar agora o primeiro tempo do assunto é futebol. Comando Haroldo Costa, o maior gol do mundo. Boa tarde, Recife. Boa tarde, Brasil.
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3: Em Pernambuco, meio-dia e 38.
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3: Boa tarde para você, no ar pela Rádio Jornal, O Assunto é Futebol Primeiro Tempo. 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Hoje é segunda-feira, 24 de agosto de 2026. Dia de futebol, Campeonato Brasileiro. Você acompanha hoje o Brasileiro Série B aqui na Rádio Jornal. E agora você vai ouvir os destaques, as manchetes do programa de hoje.
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3: Esporte, o Alex Santos.
5: E no jogo de hoje à noite contra o América Mineiro, o Sport tem dois objetivos. O primeiro, retornar ao G6. E o segundo, encerrar uma sequência negativa de mais de 15 anos que não vence o Coelho jogando dentro de casa. Técnico Gilmar Dal Pozzo deve promover uma modificação no time considerado titular.
3: Náutico, Raldinei Alves.
6: Náutico arranca empate na reta final do jogo e conquista ponto importante diante do São Bernardo. Timbu viu a vantagem para a zona de rebaixamento cair nessa rodada. Técnico Guilherme dos Anjos avalia a partida e o impacto desse resultado na campanha dos alvirrubros.
3: Santa Cruz, Igor Moura.
7: E após vitória sobre o Caxias, sábado na Arena, elenco tricolor se reapresenta hoje à tarde no Arruda. Semana decisiva de preparação para o último jogo da primeira fase da Série C. Resultados da rodada foram terríveis para membros do G8 da Série C. Empate não garante Santa na próxima fase da competição tricolor. Para não depender de resultado algum, terá que vencer o Anápolis no Jonas Duarte.
3: Um jogo fecha hoje a rodada 24 do Campeonato Brasileiro Série A. Dois jogos hoje dão sequência à rodada 24 do Campeonato Brasileiro Série B. E a gente destaca também o fechamento da penúltima rodada da primeira fase do Brasileiro Série C. A Série D do Campeonato Brasileiro também em destaque. O assunto é futebol primeiro tempo. Produção técnica Eduardo Silva, Big Alves e Edilson Lima.
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0: 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E agora as notícias do nosso futebol. Sport joga hoje com América Mineiro, Alex Santos.
1: Valeu, muito boa tarde para você, meu amigo. Boa tarde para todo mundo que está ligado aqui no Assunto é Futebol Primeiro Tempo. E jogando hoje à noite na Ilha do Retiro, o Sport tem a possibilidade de voltar a figurar entre os 6 melhores classificados no G6. O Leão da Ilha que vai encarar o América Mineiro dentro de casa, a segunda pior equipe do Brasileirão. Só para se ter uma ideia referente à campanha do clube mineiro, são 16 derrotas, apenas 2 vitórias e 5 empates. E o resultado deixando a equipe na penúltima colocação, praticamente como virtual rebaixada aí à Série C do ano que vem. O técnico Gilmar Dalpozo, para essa partida, ele vai ter algumas modificações. Uma obrigatória, né? Na ala esquerda, o Filipinho é machucado, vai passar por cirurgia, só volta a fazer parte dos planos do Sport na temporada de 2027. Então, diante da ausência do Filipinho, o Edson Lucas deve ser o substituto imediato. E uma mudança pode acontecer também no meio de campo. O Sport pode ter a oportunidade de contar com o Juan Alano começando o jogo de frente, ou no meio, ou até mesmo no ataque. Se o Juan Alano for para o meio, o Diego Hernández vai fazer a função do terceiro atacante. Caso contrário, o Diego fica no meio de campo e o Juan Alano formará ali o trio ao lado de Perotti e também do Cleisson. Se eu fosse apostar na formação do time para o jogo de hoje à noite, a formação seria essa: Thiago Couto, Augusto Pucci, Kaique Almeida, Marcelo Aju e Edson Lucas, Zé Gabriel, William Oliveira e Diego Fernández ou Juan Alano ou Diego Fernández, Pedro Perotti e o Cleisson. E o que chama atenção é que a rodada, essa de número 24, ela começou bem para o Sport, né? Porque o empate do Operário com Vila Nova jogando ontem dentro de casa da equipe do Ponta Grossa, isso favoreceu o Sport, porque o Leão vencendo, ele já entra automaticamente no G6 e não depende da combinação de ninguém, inclusive ultrapassando o Fantasma na tabela de classificação. Mas vamos ouvir o goleiro Thiago Couto, né? Ele que é titular absoluto da equipe do Sport, ele falando sobre a expectativa para esse jogo de hoje à noite contra o América Mineiro. Boa tarde, Thiago.
2: Boa tarde, é uma expectativa muito boa, né? A gente vem trabalhando forte aí durante a semana, a gente vai reencontrar nosso torcedor na Ilha do Retiro, né? Conseguimos uma vitória, né, no nosso último jogo em casa e a gente espera manter esse nível. A gente sabe que vai ser um jogo muito difícil, né? A equipe do América é uma equipe que tem bons jogadores, né? Apesar da situação que eles estão na tabela, né? Então a gente espera contar novamente com o apoio do nosso torcedor, né? Que faz total diferença dentro da nossa casa, fazer um grande jogo e buscar essa vitória.
0: E agora vamos ouvir o auxiliar técnico Anderson Gomes, que estará à frente do América Mineiro hoje à noite, ele falando também desse jogo contra o Sport.
3: Partida muito difícil, né? Sempre muito difícil. Mais uma vez um jogo difícil, fora de casa, no Sport. E tentar recuperar ao máximo esses jogadores e encontrar uma formação ideal para que possa enfrentar o Sport e tentar trazer pontos de Recife. É uma partida mais ou menos muito difícil, mas nosso objetivo daqui para frente da competição é fazer o maior número possível de pontos até a 38ª rodada.
1: Sport, nesse momento, na oitava posição, com 35 pontos conquistados. Então, fica essa expectativa de obter um bom resultado, né? Lembrando o seguinte, o Sport não vence o América Mineiro jogando dentro da Ilha do Retiro desde 2010. Exatamente.

0: Exatamente isso. 16 anos que a equipe leonina não consegue passar pelo coelho. O recorte traz os seguintes números: 6 jogos, 4 derrotas e 2 empates. Destaques do esporte para o assunto é futebol. Primeiro tempo.
1: Campeonato Brasileiro Série B. Ontem, o time do Náutico empatou. A gente vai falar já já do Timbu, né? 1-1 com o São Bernardo. São Bernardo, Náutico também. Ainda dos resultados de ontem. A Ponte Preta perdeu em casa para o Avaí, Ponte Preta 0, Avaí 2, reação aí do time do Avaí subindo na tabela, mais uma vitória, terceira consecutiva do Leão da Ilha de Florianópolis. Operário e Vila Nova ficaram no 0-0 em Ponta Grossa e o Fortaleza conseguiu um grande resultado, ganhou do líder. Criciúma 0, Fortaleza 2, o placar final em Criciúma no interior de Santa Catarina. Resultados de ontem. Desta rodada 24, que começou no sábado no Campeonato Brasileiro Série B. No sábado, o Ceará derrotou o Londrina por 2-1 e o Cuiabá e o Goiás empataram por 1-1. Atenção, os jogos de hoje, além de Sport América Mineiro, teremos às 7h30 da noite, na cidade de São João del Rei, no interior de Minas Gerais, Atletique e Novo Horizontino. É o jogo, mais um jogo de hoje dessa rodada 24. Dois jogos amanhã fecham a rodada, Atlético Goianiense e Botafogo do Ribeirão Preto, Juventude e CRB. Nesse momento, o time do Criciúma continua na liderança com 44, Juventude com 42, os dois subiriam aí para a primeira divisão direto. O terceiro é o Vila Nova, o quarto é o Fortaleza, o quinto é o Novo Horizontino e o sexto colocado agora é o CRB. Olha, o CRB aí na sexta posição. O Operário, que já teve lá no G6, agora não tá mais. O Sport é o oitavo colocado com 35 pontos. O Atlético é o nono, tá com um jogo a menos, joga hoje. Os times da zona de rebaixamento, o Ceará foi para lá, mesmo derrotando Londrina, o Ceará é o 17º colocado por causa da reação do Avaí. O 18º é o Londrina, tá 7 pontos atrás do Ceará. E aí os dois últimos, você já sabe, América Mineiro, penúltimo, Ponte Preta, Lanterna, Campeonato Brasileiro, Série B. 8 minutos para uma. O Náutico ficou no 1-1, São Bernardo e Náutico, Raldinei Alves.
2: Muito boa tarde para você, amigo, e para todo mundo que está nos acompanhando aqui na Rádio Jornal, no assunto é futebol, primeiro tempo. Ontem o Náutico entrou em campo contra a equipe do São Bernardo. A partida terminou empatada no placar de 1-1. O São Bernardo até abriu o placar no início do segundo tempo, com um gol marcado por Lucas Lima. E o Náutico empatou na reta final do segundo tempo, gol marcado por Derek. Finalmente desencantou o Derek, conseguiu fazer um gol. Ele que perdeu algumas oportunidades durante o jogo, mas foi o responsável pelo gol de empate do Náutico. É o segundo gol de Derek com a camisa alvirrubra. O primeiro tinha sido ainda no primeiro turno contra a equipe do Operário em um jogo que o Náutico venceu fora de casa. Com esse resultado, os alvirrubros conquistaram mais um pontinho, só que a rodada não foi boa. O Avaí venceu seu jogo. O Avaí enfrentou a Ponte Preta. Chegou aos 29 pontos. Isso colocou o Ceará no 17º lugar, o primeiro time dentro da zona de rebaixamento. O Ceará tem 28 e o Náutico é o 15º com 31. O que é que eu quero dizer com isso tudo? O Náutico hoje só tem 3 pontos de vantagem em relação à zona de rebaixamento. E na próxima rodada, uma combinação de resultados negativa para o Timbu poderia ocasionar uma entrada no Z4. O Náutico, na próxima rodada, vai enfrentar a equipe do Atlético e o Ceará vai enfrentar fora de casa o Vila Nova. O Ceará precisaria vencer a equipe do Vila Nova e o Náutico precisaria perder para a equipe do Atlético. Mas, além disso, a questão do saldo de gols também pesaria. Para o Náutico ser ultrapassado, o Ceará teria que tirar um saldo de 6 gols. Então o Náutico teria que ser derrotado por um placar mais elástico e o Ceará vencer por um placar mais elástico. É difícil, mas existe a chance matemática do Timbu entrar no Z4 na próxima rodada. Por isso, é muito importante uma vitória diante do Atlético. O jogo é na sexta-feira, 8h30 da noite, partida marcada para acontecer no Estádio dos Aflitos. Sobre ontem, o técnico Guilherme dos Anjos conversou com os jornalistas depois do empate em 1-1.
3: Sim, foi um resultado positivo. A gente já imaginava um jogo aberto, né? Um jogo onde os dois times gostam de jogar, gostam de ter a posse de bola. A gente pôde ver ali, pelo menos na última estatística, 52% de posse de bola para nós, 48% para eles, bem equilibrado. E a gente pôde ver isso também no jogo. Foi um jogo que os dois times jogaram, os dois times criaram. Acho que o resultado foi condizente com aquilo que foi criado, né? Se a gente olhar todos os aspectos. Gostei do nosso jogo em alguns momentos, soubemos sofrer em outros, né? Conseguimos ajustar algumas questões durante o jogo. Acho que foi um bom jogo assim, da nossa parte para o campeonato, sem dúvida nenhuma, seguir somando fora de casa. E a gente agora indo para dois jogos muito bons dentro de casa, para que a gente possa fazer naturalmente os pontos. A nossa saída de bola estava um pouco lenta, né? Diferente, por exemplo, do jogo passado, que a gente estava com o campo muito pesado em função daquela quantidade de chuva, mas mesmo assim a gente conseguiu acelerar. Então é acelerar um pouco mais as ações de condução. Eles eliminaram muito o Anderson do jogo no primeiro tempo e isso dificultou um pouco, né? No segundo tempo a gente já passou a trabalhar com o Anderson um pouco lateral, né? A saída nossa que a gente desenvolveu e subimos. Em alguns momentos aproveitar, acho que dava para ser um pouquinho melhor, né, essa tomada de decisão, acho que por isso que a gente ficou bem um pouco irritado ali em alguns momentos, mas são coisas do jogo, né, faz parte. Em momento algum, internamente, a gente olhou muito para a zona de rebaixamento, consequentemente também não entramos praticamente em momento algum do campeonato. Acho que o olhar nosso agora é para dois jogos em casa, cientes de que a gente pode somar os seis pontos, e essa é a ideia nossa, naturalmente, respeitando os adversários que a gente vai enfrentar. O campeonato no segundo turno, ele fica muito aberto, os jogos. Independente de quem a gente enfrentar a partir de agora, a gente já não vai enfrentar times muito fechados, porque está todo mundo, né, buscando pontuar em função dos seus objetivos. Então, hoje a gente está num momento muito positivo, e eu acho que a gente tem que pensar nos seis jogos que a gente vem sem perder, muito, muito consistente, e ir para dentro de casa para pontuar o máximo possível e atingir o primeiro objetivo e, na sequência, ver a quantidade de jogos que a gente vai ter e o que a gente vai poder alcançar ainda mais.
2: Muito bem, palavras de Guilherme dos Anjos, técnico do Náutico, são os destaques do Timbu aqui no Assunto é Futebol Primeiro Tempo.
1: A bola vai rolar hoje na Série A do Campeonato Brasileiro. Hoje tem um jogo para fechar a rodada 24. A bola rola às 8 da noite no Engenhão, Rio de Janeiro, Botafogo e Atlético Paranaense. Essa rodada 24, que teve os seguintes resultados ontem: Vitória 0, Bahia 2, o Bahia ganhou o Bavi. Santos e Mirassol empataram por 1-1 na Vila Belmiro, resultado ruim para o Santos e para o Mirassol também. Na cidade de Chapecó, Chapecoense derrotou São Paulo. Situação complicada também para o São Paulo, perdeu para a Lanterna Chapecoense, que ganhou a sua segunda partida na competição. O time do Corinthians perdeu lá em Curitiba. Curitiba 2, Corinthians 1. Os resultados de ontem, que tivemos também a derrota do Grêmio. A situação também está complicada para o Grêmio. Bragantino 1, Grêmio 0. E o Palmeiras goleou o Vasco 4-1 em São Paulo. O campeonato é liderado pelo Palmeiras com 51. O Flamengo tem 45, é o segundo, mas tem um jogo a menos. O Atlético Paranaense é o terceiro com 41 e está com um jogo a menos. Os times da zona de rebaixamento: Mirassol é o 17º, abrindo a zona de rebaixamento. Remo é o 18º, o Vasco é o penúltimo e a Chapecoense segue na lanterna com 14 pontos ganhos. Só ganhou duas partidas na competição. Está 8 pontos atrás do 19º, que é o Vasco da Gama. Brasileirão Série A só volta no fim de semana. 2 minutos para uma. Santa Cruz é com Igor Moura.
4: Valeu, boa tarde, forte abraço para você e para todo mundo ligado aqui na Rádio Jornal. Uma segunda-feira de reapresentação para o elenco do Santa Cruz depois de um domingo de folga. Após a vitória na Arena de Pernambuco no último sábado, Santa voltou a ganhar como mandante, venceu sem sobressaltos o Caxias pelo placar de 2-0. Primeiro gol do jogo no fim da primeira etapa marcado pelo Heron e no segundo tempo um golaço de falta marcado por Matheus Vinícius, dando a vitória coral em cima do adversário gaúcho, agora não mais adversário direto, tendo em vista que o Caxias não consegue mais alcançar o Santa na classificação. Santa, aliás, terminou a penúltima rodada da primeira fase da Série C na quinta colocação, com 28 pontos ganhos, 8 vitórias, um saldo positivo de 5. Do G8 é o ataque mais ineficaz, com 19 gols marcados, entretanto, tem a melhor defesa de toda a competição isoladamente com 14 gols sofridos. Tricolor do Arruda que hoje se reapresenta para o início da preparação da semana mais importante de toda a temporada. Após vencer o Caxias, o Santa vai ao interior de Goiás, Anápolis, 50 quilômetros de Goiânia na última rodada. Todos os jogos simultâneos no sábado, 5 da tarde, para enfrentar o Anápolis. Anápolis hoje saiu do Z2, né? O Anápolis vem de uma vitória importante sobre o Confiança, não foi um bom resultado, até pelo fato de ter fortalecido o Anápolis na briga contra o descenso. É o 17º colocado com 18 pontos ganhos, o Barra é o 18º com 18, abrindo a zona de rebaixamento. Itabaiana tem 17, é o penúltimo, e o Confiança, que foi derrotado pelo próprio Anápolis no Batistão em Aracaju, já foi rebaixado matematicamente para a Série D da próxima temporada. Os resultados da rodada foram terríveis para todos os membros do G8, incluindo, claro, o Santa Cruz. O Paysandu venceu o Ituano em São Paulo por 1-0, não foi um bom resultado. O Floresta venceu Volta Redonda em Volta Redonda, não foi um bom resultado. A vitória do Anápolis, a gente já falou, o resultado do Maringá virando ontem no finzinho para cima do Barra, 2-1 no Willie Davis, foi um péssimo resultado. O Ipiranga de Erechim vencendo a Ferroviária não foi um bom resultado, 1-0 Ipiranga. E a goleada do MAC do Maranhão, 4-1 para cima do Itabaiana, foi um péssimo resultado para o Tricolor. Portanto, com tantos resultados paralelos ruins, a situação que era confortável não ficou mais tão confortável assim para a última rodada. O Santa, com a derrota em Goiás no sábado, dificilmente vai classificar. Com um empate, também vai depender aí de uma conjuntura de resultados. Agora, se o Santa Cruz vencer o jogo, ele vai praticamente assegurar ou uma terceira colocação, ou uma quarta colocação, ou quem sabe até uma vice-liderança da primeira fase da Série C. Ou seja, o Santa vai, para não depender de ninguém, vai precisar vencer o Anápolis jogando em Goiás, com o Anápolis precisando do resultado para não ser rebaixado para a Série D da próxima temporada. Isso porque alguns duelos que vão interessar o Santa Cruz. A Ferroviária de Araraquara, que é a 8ª colocada, enfrenta o já rebaixado time do Confiança em Araraquara. Uma vitória praticamente certa aí da Ferroviária. O Guarani, que também está atrás do Santa, vai receber em Campinas um já classificado Brusque. O Maranhão vai enfrentar o Figueirense em Florianópolis, o Figueira, com chances ínfimas de classificação. O Ipiranga de Erechim, também atrás do Santa, podendo ultrapassar o Tricolor, vai a Manaus para enfrentar o Amazonas, que também tem poucas chances, mas tem chances matemáticas de classificação à próxima fase. O Floresta vai receber o Ituano em Fortaleza. O Ituano já eliminado, nem classifica, nem será rebaixado. E tem um duelo direto envolvendo Paysandu e Maringá em Belém do Pará. Portanto, o Santa Cruz, caso não consiga a vitória sobre o Anápolis, vai ter que torcer para que, no máximo, três desses adversários que eu acabei de citar façam o resultado. O restante vai ter que tropeçar para o Santa não terminar, por exemplo, numa 9ª colocação fora do G8. Thiago Coelho, que foi herói no jogo contra a equipe do Caxias, principalmente naquela defesa inicial, né? No começo do jogo, quando o Dentinho saiu cara a cara com ele, fez uma defesa espetacular, salvou o Santa de tomar o primeiro gol do jogo. Thiago Coelho fala dessa reta final de primeira fase, ele que tem uma vasta experiência em Série C, inclusive já tem acesso na carreira.
5: Cara, joguei várias vezes essa divisão. É um campeonato muito difícil, porque são dois campeonatos. Você joga a primeira fase, joga a segunda fase, não importa quantos pontos você vem na primeira fase, você tem que provar todo o jogo. Então, o importante é você estar em crescimento na primeira fase. Joguei já em outros clubes, até no próprio Caxias, no ano passado. Classificamos em primeiro, mas a gente cresceu tanto no meio da competição, que chegou no final da competição, a gente, infelizmente, uma caída, perdendo jogadores nessa janela, e foi muito difícil o nosso quadrangular. E aqui a gente vê que a gente consegue chegar no final numa crescente. Então isso é muito importante, essa vitória dentro de casa, para dar confiança. A gente sabe que se Deus quiser classificar, vamos ter muitas decisões aqui, vamos precisar mais uma vez dessa festa linda do nosso torcedor. Eu tenho certeza que as coisas vão dar certo, a gente vai conseguir esse acesso com essa sinergia do grupo todo aí.
4: Palavras, portanto, do goleiro do Santa, Thiago Coelho, conversando conosco, aqui no Assunto é Futebol. Primeiro tempo.
1: Rapidamente, a Série D do Campeonato Brasileiro. Ontem, o Asa derrotou o Gama por 2-0, semifinal da competição. O Asa, portanto, leva vantagem para o jogo da volta no próximo domingo no Bezerrão, no Distrito Federal. E no Parque do Sabiá, em Uberlândia, vitória do time da casa, Uberlândia 1, ABC 0. Esse jogo foi no sábado. E no próximo domingo, na Arena das Dunas, tem ABC e Uberlândia. Asa, Gama, ABC e Uberlândia já estão de boas, já estão classificados para a Série C do Campeonato Brasileiro. Agora vem aí os playoffs e acesso. Os jogos serão no meio de semana. Quarta-feira tem São José e Goiatuba, quinta-feira Nacional e CSA. Então, os jogos do meio de semana vão definir mais duas vagas para a Série C de 2027. São José e Goiatuba, quarta-feira, 7 horas da noite, no Francisco Noveleto, lá no Rio Grande do Sul. Nacional e CSA na Arena da Amazônia, em Manaus, quinta-feira. E na outra semana, os jogos da volta, CSA e Nacional em Maceió. Goiatuba e São José jogam no Divinão, no interior de Goiás. Agora em Pernambuco, 1:05, daqui a pouco voltamos aqui na Jornal.
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2: Agora em Pernambuco, 1:09.
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3: Haroldo Costa.
2: De volta aqui na sua Rádio Jornal, o assunto é futebol, primeiro tempo, ainda com a agenda esportiva do dia, marcando para hoje na Premier League, campeonato inglês, às 16h, Fulham e Chelsea. Na La Liga, o campeonato espanhol, às 14h30, daqui a pouco, Osasuna e Levante, às 16h30, Málaga e Deportivo La Coruña. No campeonato italiano, hoje, daqui a pouco, daqui a 20 minutos, Bolonha e Lazio. E às 15h45, Roma e Fiorentina. Vamos girar os repórteres do Scratch. Esporte joga hoje, o Alan Santos.
4: De volta só para a gente confirmar a arbitragem para o jogo de hoje à noite. Denis da Silva Ribeiro Serafim, das Alagoas, ele apitará a partida. Será auxiliado pela também alagoana Brígida Cirilo Ferreira e pelo paranaense Rafael Trombeta. O VAR é o Adriano Mixivisky do Paraná.
2: Náutico, Raldinei Alves.
5: Só uma curiosidade, né? Com esse resultado do jogo de ontem, o Náutico chegou à marca de 6 partidas consecutivas sem perder. É uma invencibilidade que já dura desde a vitória diante do Londrina pelo placar de 1-0, ainda na rodada 19 do Campeonato Brasileiro da Série B.
2: Santa Cruz, Igor Moura.
6: Isso, voltando para dizer que Cristiane Souza deve ganhar no decorrer dessa semana o meia João Pedro. Santa tem algumas pendências financeiras com o atleta daquela passagem anterior dele no Arruda. E resolvendo essas pendências, o João Pedro será regularizado e vai reintegrar o elenco profissional de Santa Cruz. Ao que tudo indica, o Santa vai definir também o futuro de Matheus Melo e de Vini Ora, que estão emprestados para CSA e Goiatuba, respectivamente, só depois desse último jogo da primeira fase contra o Anápolis no Jonas Duarte.
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2: Ouça agora o comentário de Ralph de Carvalho e depois o assunto é futebol, segundo tempo.
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9: Minha gente, eu tenho dito que o Santa Cruz está virtualmente classificado. Isso com base no histórico da Série C desde 2022. Por esse histórico de campeonatos passados, uma equipe que chegasse de 28 a 30 pontos estaria automaticamente classificada. Mas agora a competição mudou porque houve muito equilíbrio. As equipes estão na penúltima rodada com a pontuação muito próxima uma das outras, com um ponto de diferença e às vezes com a igual pontuação. Então, por isso, no duro, o Santa não está ainda classificado. A Cobra Coral, para estar classificada para a segunda fase, hoje ela deveria estar com 30 pontos, mas está com 28. Poderá até passar com esses 28 pontos, mas o correto é dizer que tudo ainda depende da última rodada, porque várias equipes acreditam na vitória da última rodada. Se o Santa vencer ao Anápolis, o assunto estará resolvido. A classificação estará conseguida, mas se não, vai depender de outros resultados. A gente vai fazer com você aqui uma conta. Ou seja, o Santa é o quinto colocado com 28 pontos. O sexto é o Ipiranga, também com 28. O sétimo é o Guarani, com 27. E o oitavo é a Ferroviária, também com 27 pontos. E abaixo do G8, na nona, décima e décima primeira colocações, estão Maranhão, Maringá e Floresta, todos com 27 pontos. Ganhando a partida, vão para 30, e com 30 pontos eles passam até o Santa Cruz, se não ganhar, que está na quinta colocação. Nesse caso, se o Santa não pontuar, corre risco. Caso Ipiranga, Guarani e Ferroviária, que estão no G8, mas abaixo do Santa Cruz, que duas dessas equipes vençam os seus jogos, porque aí já empurram o Santa Cruz para a sétima ou oitava colocação. Nesse caso, se dois dos que estão fora do G8, mas estão bem próximo dele, como é o caso do Maranhão, do Maringá e do Floresta, se dois vencerem, o tricolor poderá ser ultrapassado. Claro que antes do Santa Cruz, Ipiranga, Guarani e Ferroviária correm muito mais risco que o Santa. Ninguém está 100% seguro, porém, mesmo perdendo, por ter 28 pontos, o Santa Cruz pode até confirmar a passagem para a segunda fase, porque, afinal de contas, para desbancar o Santa Cruz, precisaria que o tricolor perdesse o seu jogo e quatro desses seis clubes que eu citei ganhassem as suas partidas. Vejo, por isso, grande chance, porque também não é comum uma composição como essa, que em seis clubes, quatro consigam ganhar. E, além disso, os três que estão dentro do G8 também venham a ganhar os seus jogos, pelo menos dois deles. Então, é uma composição que dificilmente vai combinar totalmente. Por isso é que eu vejo uma grande possibilidade do Santa Cruz, com 28, atravessar essa fase de classificação. Mas o tricolor precisa se preparar para vencer o Anápolis, que faz uma campanha fraca. Está na 17ª posição, com 18 pontos. E o jogo é fora de casa, onde o Santa tem jogado melhor. Ainda assim, se a Cobra Coral jogar no ritmo e com a disposição que jogou com o Caxias, certamente conseguirá os 3 pontos. Com o Caxias, a sorte também entrou em campo, quando, no final do primeiro tempo, o cabeça de área, o volante do Caxias, foi expulso. Então o Caxias ficou com um homem a menos, o Santa Cruz com um homem a mais para todo o segundo tempo da partida. Esta semana de preparação tem que ser tranquila e proveitosa, porque para o Náutico faltam 14 jogos. Para o Sport, incluindo hoje, o jogo de hoje, faltam 15. Quer dizer, ainda tem 15 jogos pela frente para Náutico e Sport. Para o Santa Cruz, tudo depende de apenas mais uma rodada. A equipe coral tem tido altos e baixos, mas nunca deixou de lutar, de brigar pelo objetivo dentro da competição. É confiando nisso que o torcedor precisa acreditar. No jogo com o Caxias, o Santa levou 40 minutos para criar uma chance real de gol, errando na bola parada, sem trabalhar a bola no campo de ataque, sempre pressionando, mas sem possibilidade de abrir o clarão para fazer um chute para gol. Mas só aos 45 minutos conseguiu a única bola certa do primeiro tempo. O nome disso é resiliência e é persistência. O time não estava a rigor jogando bem porque não trabalhava a bola, mas era superior ao Caxias, porque encurralou o Caxias, foi para cima, a disposição fez o resto. O Santa Cruz pressionou até sair o gol aos 41 minutos do primeiro tempo, o gol com Heron. Logo depois veio a expulsão, o Santa Cruz foi para o segundo tempo com um homem a mais. Heron fez o primeiro gol. E para facilitar, o Caxias teve um homem expulso e o Tricolor teve o domínio do jogo, o controle da partida na segunda etapa. Logo cedo, aos 11 minutos, fez o segundo gol para tranquilizar. Aí, o Santa, que não tinha conseguido uma boa bola parada no primeiro tempo, incluindo os escanteios, na primeira bola parada, cobrada por Matheus Vinícius, o Santa Cruz fez um belíssimo gol. Foi o segundo gol, a bola que entrou onde o goleiro não alcançaria mesmo. Foi lá em cima, no ângulo, na junção do poste direito com o travessão. Uma bola raramente batida assim, foi batida pelo Matheus Vinícius. E ali o Santa Cruz ficou tranquilo, com um jogador a mais, com o placar já com dois gols, o Santa administrou a vantagem até o final. O fato, gente, do Santa Cruz ter sido sempre contestado até agora. Às vezes por falta de um bom futebol, outras vezes por algumas decisões do técnico e até por falta de salários em dia. Mas o fato do Santa Cruz ter chegado até aqui, ao final da competição, dentro do G8, na quinta colocação, isto já nos habilita a dizer que o Santa merece participar do quadrangular do acesso à Série B. Então, acreditar, para frente, Tricolor. Vem agora, gente, para comandar o segundo tempo do Assunto é Futebol, Haroldo Costa. Uma boa tarde.
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2: Haroldo Costa!
3: Está no ar O Assunto é Futebol, Segundo Tempo, aqui na Rádio Jornal. 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
3: Muito bem, estou aqui com Sócrates da Silva e Ralf de Carvalho para esta segunda-feira de futebol do Campeonato Brasileiro. O Sport enfrenta o América Mineiro, jogo marcado para as 7h30 da noite na Ilha do Retiro. Temos aí a rodada 24 do Campeonato Brasileiro Série B. Evidentemente que esse é um jogo que eu classifico, e vou ouvir aqui os meus amigos, de perigoso. Por quê? Ah, mas é perigoso enfrentar o time que está aí virtualmente rebaixado, né? A gente vê a situação do América realmente... é muito complicada, mas por que seria tão perigoso? Porque é aquele jogo que se você tropeça, você traz toda uma crise de volta, né? Além do Sport precisar de uma reação nos jogos em casa, depois de 9 jogos sem vencer, ele acabou ganhando aquela partida em casa, mas ficou aquela sensação de que o Sport precisava reagir. E aí veio o jogo contra o Avaí e veio derrota. E o Sport agora enfrenta o América. Então, quando você joga com um time assim, você fica esperando vitória. Você não fica esperando tropeço, né? Então, é um jogo perigoso. Se você joga mal e empatar um jogo assim, já começa a ser questionado novamente. Tudo começa a voltar a uma crise, né? E o treinador começa a ser contestado, enfim. Você já sabe o que acontece em jogos assim. Por isso que está se esperando hoje uma vitória do Sport aí diante da equipe do América. Só para lembrar, o Sport quebrou a sequência de 9 jogos sem vencer, derrotando o Vila Nova, né, lá em Goiás. Depois, emplacou uma vitória contra o Londrina na Ilha por 2-1. Aí, quando ia tentar vencer a terceira consecutiva, acabou perdendo para o Avaí por 2-1 de virada na Ressacada. E agora enfrenta o América Mineiro. Sócrates da Silva, boa tarde para você. Esse é jogo que você classifica como perigoso também, Sócrates, olhando nesse lado, olhando nesse sentido, e mais dentro de campo, evidentemente, que o Sport é favorito. Boa tarde.
5: Boa tarde, Haroldo. O Sport é sim favorito, mas eu ainda coloco um perigosíssimo no final, né? Porque você lembrou muito bem o jogo contra o Avaí, Haroldo. Naquele momento, o Avaí estava na zona de rebaixamento e o Sport tinha essa trajetória que nós estamos vivenciando agora. O Sport teve aquele jogo contra o Londrina, que a gente colocava como necessidade de vitória. O Sport consegue vencer. A partida contra o Avaí, nós imaginávamos que na pior das hipóteses, mas na pior mesmo das hipóteses, o Sport voltasse pelo menos com um pontinho para Pernambuco, porque ele teria esse jogo contra o América Mineiro como, não são 3 pontos garantidos, mas como um objetivo de conquistar esses 3 pontos. Isso para quê? Para manter aquela chama viva, aquela esperança viva do G6. A distância é pequena, né? Nós temos um ponto de diferença só, por exemplo, para o CRB, mas mesmo assim, a gente sabe que esse equilíbrio que o Ralf falava agora há pouco, né, no comentário a respeito da Série C, ele também existe nessa faixa aí de pontuação da Série B. Quando a gente pega o Novo Horizontino com 37 e a gente segue até o Atlético com 34, nós estamos falando do quinto até o nono colocado, com a diferença de apenas 1-2 pontos. Então, é todo mundo muito próximo, é todo mundo muito perto, e por isso que você não pode tropeçar em jogos como esse. E o grande problema do Sport, que já está sendo constatado, e é constatado já desde o começo da temporada, é a Barleta dependência. O Sport depende muito, ou dependia muito, não está contando com o Barleta agora por conta da contusão, mas o Sport depende muito da condição do Barleta. Se o Barleta joga bem, a grande tendência tendência é que o Sport conquiste pontos, né? Se o Barleta não joga ou não joga bem, o Sport se complica, o Sport tem problemas, o Sport tem dificuldades. Para o jogo de hoje, está na cara aí a necessidade do Dalpozo. Ele precisa de um jogador para a função do Barleta e ele não possui. Ah, mas vai jogar o Alano por ali, ele pode jogar, né? Pode começar o jogo atuando por ali pelo lado direito, já fez essa função no passado, certo, mas o Alano está chegando ainda, vem de uma temporada que não foi tão boa, como ele se encaixará começando o jogo? O Diego Hernandes, que poderia estar, veja, numa condição normal, né? Ele poderia ter o Alano jogando pelo meio, ele poderia ter o Diego Hernandes jogando na posição do Cleison pela esquerda e ele poderia ter o Barleta jogando pela direita com o Perotti pelo meio. Aí é um outro esporte, né? Aí seria um outro time, seria um outro leão, seria uma outra armação de equipe, uma outra força para colocar em campo. Mas agora o esporte perdeu o Felipinho, aí já entra o Edson Lucas, que a gente não sabe, né, como vai render, como vai se encaixar nesse time. Mas, Haroldo, o jogo é, sem dúvida alguma, é o jogo-chave do Sport para onde o Sport vai. O Sport ganhando o jogo mantém viva a esperança da classificação, tranquiliza torcedor, tranquiliza trabalho do Dalpozo, melhora muito o clima, mesmo com essa, entre aspas, obrigação de você vencer quem está na zona de rebaixamento com a campanha que o América faz. Mas se perde, aí desmantela tudo, voltam todas as cobranças, voltam todas as dúvidas, ninguém vai apostar mais em G6, então por isso que é uma rodada, é um jogo que o Sport tem que jogar todas as fichas, é um jogo para vencer, é um jogo para ganhar e, se possível, ganhar bem, viu, Haroldo?
3: É isso, Ralf. Se vencer, o Sport volta a pisar no G6, volta a confiança, inclusive para enfrentar o Novo Horizontino na próxima sexta-feira lá em Novo Horizonte. Se perder, resgata a crise, traz de novo questionamento para o treinador, para o grupo e a desconfiança. Boa tarde, Ralf.
6: Boa tarde, Haroldo. Boa tarde, Sócrates. Boa tarde, boa tarde. Aos ouvintes do Escreto de Ouro da Rádio Jornal. Olha, eu entendo esse lado emocional, o que pode causar uma derrota é novamente o técnico ficar desacreditado, porque teve duas vitórias e, se não ganhar, duas partidas seguidas sem chegar à terceira vitória. Isso tudo cria um caldo negativo. Mas eu não vejo por que o Sport não ganhar do América hoje, apesar do tabu, né? 6 partidas, 16 anos. Mas o América de outros jogos seguramente não é o América de hoje. A América está fazendo uma campanha muito ruim, pífia, e eu considero que, apesar de alguns tropeços e do futebol do esporte ter fama de reabilitar rebaixado, que é quase o caso do América, então veja bem, eu vejo que o esporte tem tudo para ganhar. Jogadores individualmente, acho que o Sport tem um bom time. O que está faltando ao Sport jogar é o futebol associado, futebol associação, futebol coletivo. É o que está faltando ao Sport. Porque o Alano já entrou um pedacinho de jogo, mas vale como estreia hoje. Então, o que se diz que o provável time do Sport é Thiago Couto, goleiro experiente. Claudinho, que chegou como reforço para a lateral direita. Marcelo Aju e Kaique, que o segundo Gilmar Dalpozo encontrou a dupla de zaga que ele procurava para tirar a fragilidade do Sport de levar muitos gols em razão da defesa. Então, o Sport tem esses dois aí. E tem o lado esquerdo, o Edson Lucas. Agora, o meio-campo, Zé Gabriel, o de sempre, mas o William Oliveira melhorou muito o meio-campo do Sport, se apresentou como jogador criativo e ainda tem agora o Juan Alano para figurar como o meia de ligação, ou, se ele quiser, até o Diego Hernandes, como falou há pouco o Sócrates, ou até 4-4-2, que não precisa jogar assim contra a equipe do América. Seguramente que ele vai botar um dos meias, já que Hernandes também é, para jogar no ataque, ao lado do Cleison e do Perotti, o centroavante. O Sport tem a deficiência de um Barleta, mas o adversário é o América. A gente ainda leva em conta que o adversário entra na avaliação do favoritismo da equipe. Não sei por que o Sport venha perder um jogo desse, ou possa se temer que ele venha perder. Agora, entendo o lado emocional do troço. Não é para perder, mas se perder, aí o pau canta.
3: É, só para vocês entenderem a situação do América, né? O América tem 11 pontos, o América só ganhou 2 partidas. O América faltam 15 rodadas para chegar a 45, ele teria que fazer 34 pontos. Para fazer 34 pontos, ele tem que ganhar 11 jogos e empatar um. Faltam 15 jogos para terminar, ele tem que ganhar 11. Então, a situação do América realmente é muito complicada. O América é um virtual rebaixado, né, Sócrates?
5: É, demitiu o treinador de novo, o Humberto Loser já não é mais o técnico, é um time que mudou muito desde o início da Série B e não se encontra com nenhum treinador, né? Tem alguns jogadores até experientes, é verdade, a gente ouvindo o noticiário há pouco, existem jogadores experientes, o Dalbert mesmo, lateral esquerdo, aquele que passou no Sport em 2024, tá por lá, existem outros jogadores, o William Bigode ainda tá por lá também, aquele atacante centroavante de Palmeiras, Cruzeiro e tudo mais, enfim, é um time experiente, tem alguns jogadores experientes.
6: Ô Sócrates,
5: pois não,
6: e quando você conta três treinadores num único campeonato, aí é porque o time é ruim.
5: Pois é. Ninguém faz milagre, né, Ralf? Se você não tiver material humano, se você não tiver peças suficiente para você montar um bom time, você pode trazer qualquer treinador do mundo. Ele vai, né, mexer, ele vai fazer troca de esquema, ele vai trocar peças, ele vai buscar jogadores na base, ele vai mexer de todo jeito. Mas se ele não tiver qualidade em mãos para trabalhar, dificilmente ele vai render. É um time experiente, Haroldo, mas é um time que, como você colocou aí, é campanha, não é campanha nem de G6, né? É campanha de G2. Que eles teriam que fazer, teriam que dar uma arrancada fantástica, é a arrancada de campeão, né, para fugir da zona de rebaixamento. Então, não foi rebaixado ainda por questão matemática, mas dentro de campo a gente sabe que a situação ela é irreversível. Para discurso, para a torcida, esse tema não pode aparecer, né? Para a torcida tem que ser ainda resta uma esperança, nós estamos trabalhando, não vamos esmorecer, mas a gente sabe que o América já caiu, já está na Série C em 2027.
3: E eles têm até o William Bigode, né? Olha.
5: Pois é.
3: Que coisa, hein? O William Bigode que já foi...
5: Pois é, tem peças, né, Haroldo? Assim, mais fora já do tempo. O Bigode, se eu não me engano, ele tá com 39 anos, né? Ele passou há quanto tempo no Palmeiras? 5, 6 anos ou mais do que isso no Palmeiras? Depois foi pra Cruzeiro, Fluminense. Ou seja, é um jogador que já rodou muito, mas passou o tempo já, né?
3: É. Ô Ralf, e o Sócrates abordou um ponto aqui muito interessante, antes da gente ir pro intervalo, que é a Barleta dependência. Como é que faz para vencer isso?
6: Olha, isso é verdadeiro. O Sport sem Barleta não chegou à terceira vitória consecutiva e ele fez uma falta enorme. Porque ele é o jogador, porque todo time tem que ter um jogador com aquela característica de puxar o jogo. Daquele cara que gosta da imposição, ele tem que ver o time dele na área. E o Sport só tem Barleta porque também, você pode observar, o Cleison chegou a um limite. O Cleison era para ter um substituto a essa altura do campeonato. O Sport sobreviveria com Perotti, com Barleta, e esse outro ponta deveria ser contratado para o lugar do Cleison. Mas o Sport usa o quê? Usa meia. Quando o cara diz é meia atacante, é porque todo meia é atacante, por natureza. O meia, ele não só arruma, como ele vive da segunda bola. É o cara que tem a possibilidade de jogar atrás do centroavante e aproveitar os rebotes. Então, o Sport usa os meias como ponta. Não é a mesma coisa, não tem aquela característica de profundidade, não tem aquela picardia de puxar contra-ataque numa velocidade incrível, além de que tem que ser bom, porque tem que correr com a bola colada no pé. Ou seja, tem que saber dominar a bola em velocidade para evitar o adversário desarmar. E com essa característica, só tem o Barleta no ataque. E o Perotti é o cara mais centralizado, dificilmente vem buscar o jogo para isso, mas é um jogador hoje artilheiro ao lado do Barleta. Então, até pelo fato de ser artilheiro, o Barleta faria falta. Mas vejo o Sport hoje numa condição melhor do que antes da chegada de Gilmar. Quando Gilmar chegou, a diretoria começou a entregar jogadores reforços. E vejo o time do Sport com reforço que tem perspectiva de ir lá, ir na frente, de entrar no G6 outra vez.
3: Fazer um intervalo e a gente volta já já.
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6: Uma e 39.
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6: Muito bem, aqui na Rádio Jornal o assunto é futebol, segundo tempo. São Bernardo e Náutico empataram por 1-1 ontem no ABC Paulista. A gente viu o São Bernardo abrir o placar, o Náutico empatar depois com o Derek. É um jogador que sempre se espera ali gols, está fazendo uma função agora diferente, está jogando na ponta, o Cauã Maranhão está centralizado ali como 9 e o Náutico consegue esse empate no ABC. Ralf, o que, que você achou desse 1-1 de São Bernardo e Náutico ontem no ABC? Ralf?
8: Oi.
6: O que, que você achou desse 1-1 de ontem do Náutico?
8: Rapaz, o Náutico está numa situação que 1-1 ou um ponto não está acrescentando absolutamente nada. Está numa situação de risco, o time precisa ganhar. Onde foi que o Náutico avançou? Na recuperação do Derek. O Derek foi encontrado o lugar para o Derek jogar. Ele, na partida antes desse 1-1 agora, ele jogou um bom jogo. Mas na ponta direita, já noutra posição, se adequou, se colocou ali e houve rendimento. A esperança é que quando o Vinícius chegar de vez, já em condições realmente de correr fisicamente, que não tiver mais receio de voltar a dar aqueles piques, então o Náutico volte a jogar bem para se garantir numa vitória. Mas o jogo do Náutico tem sempre um senão. Começa bem, termina devagar. Tem jogo que o Náutico pressiona, mas não acerta no gol. E a campanha tem sido assim o tempo todo. Um dos técnicos, o Guilherme, ele comemorou porque arrancou um ponto, mas foi um ponto conquistado na tentativa de empatar. Não foi um jogo de imposição do Náutico. E é isso que a gente está querendo ver, porque o discurso dos treinadores é para se ter um time assim. A visão que foi passada é de um Náutico brigando na frente, marcando a saída de jogo, se impondo, tendo o controle da partida e maior posse de bola. Porque o Náutico tem uma filosofia, não abre mão da posse de bola. Então precisa que isso, na verdade, seja posta no campo. Eu estou achando que aquela proposta de fazer 45 pontos e contentar a comissão técnica do Náutico é o que poderá acontecer. Eu já disse isso antes, vou repetir aqui. Eu não estou com a visão do futebol que o Náutico está jogando hoje dele ir brigar lá em cima por uma vaga de subida no G6. Eu estou torcendo a que o Náutico consiga realmente atingir o ponto de corte com esse futebol. É um time que não apresenta plena confiança hoje e está vivendo mais de desculpas do que de afirmações.
6: É, Sócrates, o Ralf falou isso aqui semana passada e a gente chega a essa conclusão também. O Náutico, veja, numa outra circunstância, empatar com o São Bernardo não é um mau resultado lá dentro do ABC. Aí agora um ponto já não é tão bom, porque você está a 3 pontos da zona de rebaixamento. É uma vitória do teu adversário direto ali, que no caso hoje é o Ceará. O Ceará, com a reação do Avaí, com 3 vitórias consecutivas, o Ceará, mesmo ganhando o seu jogo no sábado como ganhou do Londrina, de virada inclusive, ficou lá na zona de rebaixamento como 17º. Então, é um Náutico que precisa de uma arrancada, né? Precisaria de uma arrancada sensacional, 2, 3 vitórias consecutivas para sonhar com algo mais. E a gente está vendo que agora, inclusive, vai ter jogos em casa para fazer isso. Mas é possível? Dá para acreditar? Eu estou mais raciocinando com o que Ralf falou. Acho que a luta nas próximas 14 rodadas, faltam 14 rodadas para o Náutico para fazer para chegar aos 45.
2: E essa luta, Arudo, essa arrancada que você está falando aí, ela já começa agora porque os adversários são diretos. Eu não vou colocar o Atlético joga hoje ainda, né, contra o Novo Horizontino.
6: Isso.
2: O jogo é 7:30 PM. Eu não vou nem colocar o Atlético, mas pelo jogo ser em casa, né, pelo jogo ser nos aflitos, o Náutico precisa, na pior das hipóteses, pontuar nesse jogo. E concordo contigo, quando a gente fala pontuar é ganhar, né? Mas além desse jogo, né, além dessa partida, o outro jogo, os outros 2 confrontos que o Náutico tem, contra o Botafogo de Ribeirão Preto, que também é em casa, também nos aflitos, e o jogo contra o América Mineiro, mesmo sendo fora, né, porque a gente já está imaginando que o Sport vença hoje o América. Então é mais uma rodada se aproximando definitivamente do rebaixamento. A gente ainda tem daqui para frente mais 2 rodadas para o América antes que ele venha enfrentar o Náutico. Então provavelmente nesse jogo contra o Náutico, se o rebaixamento não estiver já matematicamente acontecido, mas vai estar muito próximo, então é o jogo para o Náutico vencer. Então essas 3 partidas que o Náutico tem agora: Atlético em casa, o jogo é sexta-feira agora, Botafogo na semana que vem, na quinta-feira da semana que vem, o jogo contra o Botafogo de Ribeirão Preto, e a partida contra o América Mineiro, mesmo sendo lá em Belo Horizonte, são esses jogos dessa arrancada que você falou, Haroldo. Porque se essa arrancada não acontece agora, se você não vence quem está para estar no rebaixamento, ou está já rebaixado, que é o América, se você não vence um adversário direto, pontuação próxima, igual, Botafogo de Ribeirão Preto e Náutico, se você não vence esse time,

0: perdeu um gol, né? Ontem também no jogo, mas foi recuperado. Mas falta alguém com a qualidade, falta alguém com brilho, falta alguém para criar ao lado do Giancarlo. Porque não adianta ele correr, se esforçar, feito se esforça, corre, faz passe, se para quem ele serve, né? Para quem ele entrega a bola, não sabe concluir ou não sabe o que fazer com ela. Então ele precisa de alguém para dividir a responsabilidade com ele. E o Vinícius só consegue render o suficiente quando ele está bem fisicamente. Espero que esse tempo que ele ficou no Recife, se tratando, treinando, que até a próxima sexta-feira ele esteja já melhor, já consiga, quem sabe, pelo menos 45 minutos ou um pouco mais, para que a gente tenha a esperança nessa sequência que eu falei aqui. Atlético, Botafogo de Ribeirão Preto e América Mineiro. Nesses jogos, o Náutico precisa, no mínimo, de 7 pontos para que a gente diga, vai ficar. Vai chegar nos 45 pontos e a gente vai ficar tranquilo. Se fizer 5, porque teve um jogo fora, porque teve um jogo duro contra o Botafogo, empatou em casa, empatou contra o Atlético ou ganhou do América Mineiro, a gente vai começar a duvidar, porque os pontos serão perdidos justamente contra aqueles que estão na mesma condição do Náutico, lutando pela mesma coisa, chegar nos 45 pontos.
1: O Haroldo.
2: Oi, Ralf.
1: O Sócrates. O Náutico não oferece como garantia nem os jogos nos aflitos. Pois porque a gente viu que já acumula 4 derrotas jogando em casa, no estádio dos aflitos, em 10 partidas. Ele fez 10 partidas como mandante e perdeu 4. Foram 4 vitórias em casa, 2 empates e 4 derrotas para o Criciúma, São Bernardo, Fortaleza e Goiás. E se você for puxar o campeonato pernambucano, ele perdeu o campeonato dentro de casa. Perdeu 2 dentro dos aflitos. Então, o Náutico não está, esse ano, numa campanha que se imponha, pelo menos dentro de casa, como mandante. Então, é isso também que deixa a gente com aquela visão de perspectiva de que, se alcançar os 45 pontos, já terá feito alguma coisa.
2: Muito bem. E o Santa Cruz, Sócrates, se colocou numa situação realmente, como a gente já esperava. Eu falei aqui, inclusive semana passada, né, que ia ser emocionante essa última rodada, e vai ser mesmo. Um gol vai mudar tudo, um gol você entra, um gol você chora, um gol você ri, é o que vai acontecer no próximo sábado, na última rodada da primeira fase. Mas o Santa Cruz só depende dele, ele é o 5º hoje, se ele vencer, ele está classificado. Aí, independente do que acontecer com os outros, um abraço. Santa Cruz está classificado, vencendo o jogo. Aí, se empatar, vem combinação. Se perder, ainda pode se classificar. Ele pode se classificar perdendo o jogo para o Anápolis. Ele ainda pode se classificar, mas tem combinação. Ficou emocionante, como a gente esperava, né, Sócrates?
0: Ficou, e por culpa do próprio Santa, né, Haroldo? Porque desde a 15ª rodada que o Santa depende só dele, né? Que rodada é essa? É a rodada do jogo contra o Figueirense. Se naquela partida o Santa vence, hoje o Santa Cruz estaria classificado tranquilo, sem preocupação nenhuma. Estou pensando com a manutenção dos resultados que vieram depois, tá? O Santa Cruz teria mais 3 pontos e estaria classificado. Aí o Santa Cruz dependia dele. Eu não vou colocar o jogo contra o Botafogo da Paraíba, não, lá em João Pessoa, porque era um jogo duro, né? Era um jogo difícil, era um jogo realmente complicado. Mas o jogo contra o Maranhão, né, o jogo contra o Maranhão também era uma partida onde a gente imaginava que o Santa Cruz tinha a chance da classificação. Aí o Santa vai e pede para o Maranhão jogando na Arena Pernambuco. Então, desde a 15ª rodada, o Santa Cruz estava com a faca quente para cortar manteiga. E o Santa Cruz não conseguiu, né? No jogo agora, no final de semana, venceu o Caxias, cobrança de falta magnífica, né? Eu não sei nem quando é que o Matheus vai acertar um chute de novo daquele, mas por conta da ineficiência nas outras rodadas, a gente tem esse jogo contra o Anápolis, que talvez fosse o jogo para poupar jogador, talvez fosse o jogo para tirar quem tivesse pendurado, para dar ritmo a quem não vem jogando, se transformou em final de campeonato. O Santa só depende dele, perfeito, né? Mas o Anápolis também está pensando da mesma forma. Do outro lado, a gente tem uma equipe tradicional de Goiás, que vai entrar em campo sonhando, aliás, com a necessidade, não é nem sonhando, né, com a necessidade extrema de vitória para acontecer a mesma coisa que o Santa. O Santa precisa ganhar para garantir classificação e não depender de ninguém. O Anápolis precisa vencer o jogo para não depender de ninguém e estar de novo na Série C em 2027. O Santa Cruz se colocou nessa situação, Haroldo.
2: Ralf, você falou até no comentário, né, que o Santa Cruz merecia, realmente merece, né, no caso, jogar a segunda fase, por tudo que ele construiu aí ao longo dessa campanha. Mas não precisava ser com tanta emoção assim a última rodada, né?

0: É verdade. Eu estou hoje com a veia otimista, porque eu saí observando o que é que os matemáticos estão prevendo para a última rodada. São sites de universidades. Eu visitei grupos que já fazem isso. Então, o Santa Cruz está com 57, um pedacinho, 57% de probabilidade de se classificar. Aí eu fui para a tabela. Aí na tabela, eu falei isso há pouco, vou sintetizar agora. Na tabela, eu vejo que o Santa Cruz é quinto. Abaixo dele tem três, que estão com a pontuação. O Ipiranga é igual ao Santa, mas o Santa tem mais do que o Ipiranga, o saldo de gol. Aí, o Santa Cruz está na frente de Ipiranga, Guarani, Ferroviária, isso dentro do G8. Então, e tem três clubes fora que tem a possibilidade, aí sim, esse tem a possibilidade de ganhando, de brigar por uma vaga. E esses clubes são Figueirense, aliás, perdão, são Maranhão, Maringá e Floresta. São os que estão com 27 pontos. Mas o Santa, para sair, para não classificar, ele terá que perder para dois desses três aqui, do Ipiranga, Guarani ou Ferroviário. Ou seja, dois desses ganhando dos seus adversários na última rodada. Porque aí empurra o Santa Cruz para a oitava colocação. E aí é preciso que isso acontecendo, que dos que estão fora, dos três que estão fora com 27 pontos, que pelo menos dois ganhem o jogo. Ganhem os jogos. Até um corre risco, mas precisa que dois ganhem os seus jogos. Aí, de seis clubes que vão disputar, cinco, quatro, ou, três ou quatro precisam ganhar para desbancar o Santa Cruz. Quer dizer, ele ainda tem uma chance muito boa. Tanto é que na projeção ele passa de 50%, mais da metade, 57% de probabilidade de passar para a segunda fase. E é nisso que eu estou me segurando. A competição também, para muita gente não dizer que a gente aqui sustentou, que o histórico da competição diz que com 28 pontos não cai, de 28 a 30. Mas o histórico diz, clubes que alcançaram 28 a 30 pontos não caíram. Mas o Santa não alcançou os 30 ainda. Se tem alcançado os 30, estaria, digamos, garantido com base até no histórico da competição. Esse é o fato. Vejo ainda essa possibilidade, já que a sorte ajuda para ganhar do Caxias. Também teve um expulso. Aquilo foi sorte do Santa Cruz, azar do Caxias. Então, tudo isso entra nesse caldo de classificação que o Santa precisa.
1: Aliás, falar na expulsão lá do jogo do sábado, cresce as vozes que solicitam, né, um maior cuidado com a Série C, viu, Sócrates? Depois do que a gente viu
0: Preciso.
1: ontem no jogo Brusque e Amazonas. O rapaz deu um pênalti lá contra o time do Amazonas que não faz sentido, né? A bola não bateu na mão, ele marcou o pênalti, o goleiro do Amazonas pegou o pênalti. O que amenizou aí as críticas, mas não deixa de ser uma situação chata, né? Você vê um pênalti sendo marcado desse jeito. Assim como foi a expulsão do sábado, né? Não sei qual a sua opinião,
0: Mas na
1: mas
0: expulsão do sábado,
1: não,
0: antes
1: não, não
0: do.
1: ficou clara a agressão ali, né?
0: Antes de eu. Você,
2: Pois não.
0: Sócrates, falar, eu quero dizer o que foi que rolou no fim do jogo com a arbitragem. Que o árbitro justificou ali dizendo o seguinte: que ele deu o amarelo. Entendeu que na interpretação dele a jogada era para amarelo, não era para vermelho direto. Mas como o jogador tinha já o amarelo, aí não teve outro caminho a não ser puxar o vermelho também.
1: Então isso diminui um pouco, né, o tamanho da intensidade, mas é.
2: Mas veja, Haroldo,
1: E é só
2: ficou tão
1: lembrar, tá,
2: claro.
1: viu, só que antes de você falar, que a gente
2: Pois
1: está
2: não.
1: falando isso aqui e quando os times pernambucanos são prejudicados, nós
2: A gente
1: falamos
2: fala também.
1: muito também. Não
2: Verdade,
1: falamos, ah, não,
2: verdade.
1: estão enchendo a bola aí de um. Não erram contra a gente? Muita gente fala isso, né? E vocês não falam nada? A gente fala. Eu vou usar uma frase aqui bem antiga, viu, Sócrates?
2: Sim.
1: A gente torce, mas não distorce, né?
2: Pois é verdade. Ô Haroldo, veja, ficou tão clara a situação. Né? Porque eu tenho certeza. Primeiro, não é mais o que acontecia no passado, né? Que você só ia ter acesso às imagens dos jogos, né? Um dia depois, 24 horas depois. É instantâneo. Então, tenho certeza que chegou tanto para a arbitragem, né? Para o trio de arbitragem, quanto para a comissão técnica, né? Do Caxias e comissão técnica do Santa Cruz, o que aconteceu naquele lance. Tanto que o treinador do Santa, o Christian de Souza, percebeu, ele vai fazer a lei da compensação. Ele vai ter acesso a essas imagens.

0: Vai perceber que não houve agressão, não houve nada do tipo, e ele vai compensar dando um segundo cartão amarelo. Tirou logo no intervalo o William Alves. Estava com o cartão amarelo, ele tira logo. Ele já entendeu o que iria acontecer. Pedro Favela toma cartão, ele tira o Pedro Favela. Né? Ele coloca o Arilson para colocar para o jogo. Porque ele entendeu que o árbitro sabe o que aconteceu e ele, no segundo tempo, vai buscar um segundo cartão amarelo para um jogador de Santa Cruz para compensar. Mesmo que isso não seja intencional, mas o psicológico que o Ralf falou agora há pouco, isso interfere. O árbitro sabe que vai ser crucificado depois da partida, que muita gente vai reclamar, que ele vai virar assunto nacional, vai virar manchete, essa coisa toda. E ele vai com esse peso para o segundo tempo. Não é que ele vá de forma intencional ou deliberada, mas ele vai entender que no momento que aparecer uma chance, se ele dá um cartão, ele diz, não, é o mesmo critério, é. O critério que eu usei no primeiro tempo, eu estou usando o critério agora. E o Christian de Souza entendeu. Então, a Série C merece, sim, melhor cuidado, maior cuidado por parte da CBF. Tem tanto time grande nessa Série C, né, Haroldo? Santa Cruz é um grande exemplo disso. Tem tanto time grande, Guarani, Figueirense, Santa Cruz, ou seja, tanto time grande de nome, de renome, de história, que mereceria maior carinho por parte da CBF.
1: Meus amigos, Sócrates e Ralf, um abraço para vocês. E a gente fecha aqui já já. O assunto é futebol, segundo tempo.
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2: Duas e um.
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2: Fechando aqui, o assunto é futebol, segundo tempo. Lembrando que hoje tem bola rolando às 6 horas. E às 7 horas, grande jornada esportiva. Esporte América Mineiro, estaremos juntos aqui na Rádio Jornal, ao lado de Edinaldo Santos, de Igor Moura, de Raldinei Alves e Leonardo Boris. A gente acompanha para você hoje à noite. E agora, quem está chegando é a Anne Barreto, a apresentadora, a locutora. Não é?
4: Não é, porque eu fiquei assim, oxente, o que é que vem por aí?
2: É a apresentadora, a locutora, a corredora.
4: Ah, vinha. É claro que tinha, né? Tinha que ter o pós. Tinha que ter
2: e
4: o pós.
2: Jornalista. Não necessariamente nessa ordem. Ou
4: não mesmo.
2: Nesse caso, a ordem dos fatores
4: tem
2: não altera
4: mais,
2: nada.
4: Tem mais coisas.
2: Tem mais. Eu, quer que eu coloque mais?
4: Não, precisa não. Vai acabar o horário, a gente não fala aqui.
2: É locutora, apresentadora, jornalista, digital influencer e corredora.
4: Tem dona de casa também.
2: Ah, mas aí...
4: Ah, tem não,
2: mas
4: aí coisas.
2: Não, é mais no âmbito profissional.
4: Digital influência, olha que chique, tá certo.
2: É.
4: Vamos em frente.
2: Anne Barreto, boa tarde, Anne.
4: Boa tarde, Haroldo Costa, boa tarde para todo mundo que está ouvindo a gente aqui na Rádio Jornal.
2: E o que é que você destaca hoje no Rádio Livre?
4: Então, vamos falar do... No consultório, hoje a gente vai falar sobre as canetas emagrecedoras. E esse tema está se repetindo aqui no consultório, porque sempre chegam dúvidas. E agora, a grande pergunta é, as canetas emagrecedoras são um milagre?
2: É, Boris fez aqui, não foi? Recentemente.
4: Não sei se foi Boris ou se foi Tony, mas eu sei que teve, nas minhas férias, inclusive. Só foi. Que depois que eu voltei, também a gente fez um outro consultório, também teve gente falando, e as canetas emagrecedoras e tal? Só que não cabia para colocar no consultório, e aí eu acabei deixando para um consultório à parte. Porque as pessoas estão dizendo, mas e as canetas emagrecedoras, assim, elas não são um milagre? E essa palavra, assim, pegou a gente, né? Um milagre? Não sei se um milagre, é uma grande revolução, isso aí eu concordo, mas não sei se um milagre, até porque, até onde eu sei, as pessoas que precisam, que fazem uso das canetas emagrecedoras, né, que ficaram popularmente conhecidas, elas também têm que ter hábitos de vida modificados, assim. Só fazer o uso da caneta não vai resolver o problema. Talvez você tenha até outros problemas, até onde eu sei. Porém, o que, que a gente vai fazer? A gente convidou aqui para o consultório um endocrinologista, um nutricionista, 2 nutricionistas e 1 é nutricionista e profissional de educação física. Por quê? Quando você pensa em usar a caneta emagrecedora, não está conseguindo perder mais peso, ou tem realmente um problema de muito peso, de obesidade, não só de sobrepeso, mas de chegar assim, a um grau de obesidade e tudo mais. E a gente sabe que as canetas, elas não foram criadas para isso, mas hoje em dia já estão sendo fabricadas e pensadas para isso, porque viram que realmente é uma revolução nesse combate à obesidade. Então, se você pensa, se você quer, você precisa de um acompanhamento. Aí o endocrinologista entra, porque é um médico, o nutricionista tem que entrar também nessa história, e claro, o exercício físico.
2: Sim.
4: Então, a gente trouxe aqui esses 3 profissionais que são essenciais nesse processo, para que as pessoas possam entender, assim, os benefícios a gente já vê nas pessoas que utilizam, que são benefícios muito rápidos de se enxergar, assim. Quando a gente fala de perda de peso, a perda de peso é rápida. Mas e os efeitos colaterais? Tem gente que pergunta assim, e os efeitos colaterais? Não tem? Tem. Eu conheço gente que faz uso e um efeito assim básico que essa pessoa sente é ficar muito enjoada. Essa pessoa fica muito enjoada quando está ali fazendo uso. Esse é um, eu já pesquisei, esse é um efeito básico assim, que pode dar em muitas pessoas. Mas tem outros efeitos colaterais e alguns que podem ser mais sérios do que apenas a náusea. Não quer dizer que todo mundo vai ter, mas por isso que a gente traz aqui os especialistas.
2: Muito bem, então, canetas emagrecedoras, isso é uma coisa tão importante que tem até falsificação aí, né?
4: Sim, E uma coisa
2: contrabando.
4: Assim, e é uma coisa mundial, né? Porque o pessoal viaja para fora do país para pegar a substância, trazer. Não sei como é que consegue passar aí por todas as fiscalizações, mas a gente sabe que existe e que muita gente está usando. Muita gente está usando porque precisa, muita gente está usando porque quer. E aí, por exemplo, eu acredito que nesses casos vai até para esse mercado assim, irregular, vou colocar assim, porque não tem uma indicação médica, você não sabe muito bem a dose. Tem muito disso, né, também. A dose, tem gente que fala assim, isso a gente vai esclarecer no consultório, porque eu já ouvi muita gente falar assim, ah, não, para perder mais peso é só aumentar a dose. Como assim, gente? É só aumentar a dose? Eu não sei se é bem por aí a lógica.
2: Certo.
4: Porque a pessoa está fazendo da cabeça dela, né? Tem gente que fala assim, são vozes da minha cabeça. Isso é perigoso. Mas é mesmo.
2: Vozes da minha cabeça.
4: É, eu já ouvi muito isso, Haroldo. Não só para canetas emagrecedoras, para muitas coisas. Mas, assim, quando se trata de uma medicação, porque é uma medicação, a gente precisa ter cuidado.
2: Você falou aí com um médico, é? Qual? Não, estava na minha cabeça.
4: Vozes da minha cabeça, exato.
2: Tá.
4: E aí a gente traz esse assunto para explicar. É milagre, não é milagre? É uma grande revolução? Sim, é. Pergunte a qualquer pessoa que tinha um grau de obesidade e que começou a utilizar, que pôde pagar, porque também não é barato, né? Que pôde pagar, sim, que fez o uso, com tudo orientado, e pergunte se ela não teve benefícios. Teve. Muitos. E a gente sabe disso. Mas também precisamos falar dos efeitos colaterais e saber, assim, de fato é algo que todo mundo pode usar. Tem gente que está falando agora que quer fazer uso para perder a barriga. E assim, será? E será que é assim mesmo? Assim, ah, eu quero perder só a barriga, eu vou perder só a barriga. Enfim, tem muitas coisas que a gente pode tratar aqui no consultório. E claro, você que está nos ouvindo, que usa, que não usa. Se você usa, legal, manda para a gente o teu depoimento. Assim, né? Se você tinha alguma coisa, se você não sentiu, se você teve realmente assim, todos esses benefícios. Se você não usa, mas, poxa, queria usar, ou então não usaria de jeito nenhum, manda a tua opinião, manda a tua dúvida. É importante que as pessoas participem, porque são dúvidas reais. Aqui eu estou para fazer a entrevista, claro, mas pode ser que tenha uma dúvida sua, específica sua, que eu não vá saber. Então, ó, o número do nosso WhatsApp é o 99147-8520. 99147-8520, número do nosso WhatsApp para você participar com a gente.
2: Muito bem, mais um tema muito atual e que você está convidado a participar aqui com Anne Barreto. Tá certo, Anne?
4: Sim, senhor. O senhor também está convidado. Qualquer coisa, só mandar sua pergunta pelo WhatsApp, viu, amigo?
2: Muito bem.
4: Se lembrar, você manda aí.
2: Tá legal. Anne, boa tarde para você, bom programa, boa semana.
4: Para nós, amém. Vamos embora. Boa tarde para você.
2: Anne Barreto está chegando aí com Rádio Livre e a gente se encontra mais tarde aqui na Rádio Jornal. 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
5: A Fundação Oswaldo Cruz, Fiocruz, divulgou nesta segunda-feira uma carta aberta aos candidatos a cargos eletivos em 2026 com contribuições para o debate sobre saúde e ciência. A entidade, que tem entre as atribuições a produção de vacinas e medicamentos, aponta temas prioritários para orientar as discussões e as propostas de campanha. Entre os desafios em saúde citados pela Fiocruz estão a desigualdade no acesso a serviço entre as regiões, as mudanças climáticas, a violência e a desinformação. Entre os pontos prioritários da Fiocruz estão fortalecer o Sistema Único de Saúde SUS e melhorar o cuidado em todo o país, valorizar quem trabalha na saúde, produzir mais ciência, vacinas, medicamentos e tecnologias no Brasil, reduzir desigualdades e proteger as populações em maior situação de vulnerabilidade e preparar o país para os impactos da crise climática e novas emergências em saúde ou pandemias. E o presidente do Tribunal Regional Eleitoral de São Paulo, José Antônio Encinas Manfré, decidiu pela inadmissão de recurso especial eleitoral apresentado pelo candidato à presidência Pablo Marçal e, portanto, manteve a inelegibilidade dele até 2032. A decisão manteve também a multa de R$420 mil. Ex-candidato a prefeito de São Paulo, Marçal foi condenado por uso indevido dos meios de comunicação durante a campanha de 2024. Na mesma decisão, o Tribunal Regional Eleitoral de São Paulo negou ainda um recurso do Ministério Público Eleitoral referente à parte da decisão colegiada que havia afastado a condenação do candidato por captação e gastos ilícitos de recursos e por abuso de poder econômico. Kevin Paes, Rádio Jornal, Rádio Notícia.
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4: Comigo, muito boa tarde para todo mundo. Boa tarde, Pernambuco. Agora são 2 horas, 12 minutos. Está começando o Rádio Livre desta segunda-feira, 24 de agosto. E a gente chega com informações para todo o estado. Rádio Jornal dá início às sabatinas com os candidatos de Pernambuco ao Senado Federal. Iniciativa oferece 100 bolsas gratuitas de graduação e pós-graduação EAD para mulheres vítimas de violência. No Sertão, defesa agropecuária reforça controle de pragas para garantir exportação de frutas do Vale do São Francisco. No Agreste, Festival Pernambuco Meu País encerra a circulação em Caruaru, com expectativa de atrair mais de 120 mil pessoas. E no consultório do Rádio Livre, hoje a gente fala sobre as canetas emagrecedoras. Elas são um milagre? Bem, se você usa, se você não usa, se você tem dúvidas, se você quer deixar sua mensagem, pergunta, o nosso WhatsApp é o 99147-8520. Participe do consultório hoje falando sobre canetas emagrecedoras. Vamos juntos até às 4 da tarde? O Rádio Livre está no ar.
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4: O primeiro candidato ao Senado aqui de Pernambuco a participar da sabatina da Rádio Jornal foi Eduardo da Fonte. Ele defendeu o mandato para ministros do STF e ajuste das contas públicas. Max Augusto é quem conta tudo pra gente. Boa tarde.
6: Pois é, boa tarde para você e para quem nos acompanha na edição do meio-dia. A série de sabatinas, organizada pelo Sistema Jornal do Comércio de Comunicação com os candidatos ao Senado por Pernambuco, começou nesta segunda-feira no estúdio da Rádio Jornal. O entrevistado foi Eduardo da Fonte. Deputado federal desde 2007, ele está no quinto mandato e preside o Progressistas em Pernambuco e a Federação União Progressista. A entrevista de meia hora com o candidato foi mediada pelo âncora do programa Passando a Limpo, Igor Maciel, e o correspondente em Brasília, Romualdo de Souza. Durante a entrevista, o candidato afirmou estar preparado para representar Pernambuco, evitou declarar apoio presidencial e defendeu uma reforma política a longo prazo. Reforma essa que, caso tenha efeito na reeleição, deveria ser, segundo o candidato, estruturada para reverberar daqui a 2 eleições, ou seja, a legislação que discute as regras não seria beneficiada ou prejudicada. Quando questionado sobre o que acha do tema impeachment de ministros, Eduardo da Fonte afirmou que, caso a pauta venha à tona, estará pronto para cumprir a Constituição. Ainda sobre o judiciário, ele defende o cumprimento de um mandato e não um cargo vitalício para ministros do Supremo Tribunal Federal. Na área econômica, Eduardo da Fonte destacou a necessidade de focar no ajuste das contas públicas. Já na questão relação política, afirmou ter uma relação extraordinária com a governadora Raquel Lira, cabeça da chapa majoritária a qual da Fonte faz parte. Ao fim da sabatina, o candidato avaliou os pontos discutidos.
7: Muito importante o espaço que a Rádio Jornal do Comércio abre para os candidatos a senador do nosso estado, para que a gente possa falar daquilo que a gente tem feito com os nossos mandatos, transformado os mandatos em entregas que chegam na vida das pessoas. Nós estamos trabalhando para levar casas que possam cuidar das crianças e das famílias autistas em todas as regiões do estado de Pernambuco. Estamos trabalhando muito na inclusão e na saúde pública do nosso estado, trazendo equipamentos iguais aos que tem nos hospitais particulares de São Paulo para atender 100% SUS, no caso, o Hospital do Câncer, um acelerador linear de última geração que pode reduzir as sessões de radioterapia de 30 para até 10 sessões, como também o Hospital do Câncer do Sertão do Araripe. É cuidando da vida das pessoas, é levando a saúde para perto das pessoas que nós temos pautado o nosso mandato, e é isso que vamos fazer no Senado da República, trabalhando para trazer força para o Senado de Pernambuco.
6: A sabatina completa com o candidato ao Senado por Pernambuco, Eduardo da Fonte, do Progressistas, pode ser conferida na íntegra nas plataformas digitais do Sistema Jornal do Comércio de Comunicação. Nesta terça-feira, a sabatina será com Carlos Santana, do Partido Novo, a partir das 9 da manhã. É isso, volto com você.
4: É isso, e agora a gente segue com João Lubambo, porque mais de 3 milhões de beneficiários de programas federais foram bloqueados em BETs. Lubambo, boa tarde.
8: Oi, Anne, boa tarde. Pois é, mais de 3 milhões de beneficiários de programas sociais federais já foram impedidos de abrir ou manter contas em sites de apostas esportivas no Brasil. Entre os beneficiários estão pessoas do Bolsa Família, BPC e FIES, além de programas de renegociação de dívidas como o Desenrola Brasil. O bloqueio é feito por meio do Sistema de Gestão de Apostas do Governo Federal. A ferramenta cruza em tempo real o CPF e outras informações dos usuários para identificar quem está impedido de participar das plataformas. Nos casos de contas já existentes, a empresa responsável tem até 3 dias para encerrar o cadastro e devolver ao usuário o saldo disponível. A medida atende a uma decisão do Supremo Tribunal Federal e busca evitar que recursos de programas sociais sejam utilizados em apostas online. Anne.
4: Tá certo, viu? João Lubambo trazendo essas informações pra gente. A gente sabe realmente que não pode, né?
8: Não pode, pois é.
4: De bets. Bem, é uma regra e tem que seguir. Fazer um intervalo rapidinho, a gente volta já. 2h18.
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3: É já já.
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4: 2:21.
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4: Gente, uma nova decisão do Supremo Tribunal Federal ampliou o alcance das medidas protetivas da Lei Maria da Penha, né? A gente noticiou isso aqui, mas agora a gente vai entender como isso vai funcionar na prática. Por quê? As medidas protetivas poderão ser concedidas em caso de violência contra a mulher ocorridos fora de casa, sem que exista uma relação familiar, uma relação amorosa entre a vítima e a pessoa agressora. Mas com a pessoa agressora, como é que isso vai funcionar? Vamos conversar então com a doutora Manuela Alves, advogada, professora, tesoureira da OAB e diretora do Instituto Enegrecer. Boa tarde, doutora Manuela, seja bem-vinda.
5: Boa tarde, Anne. É uma honra e um prazer estar com vocês, sua audiência de novo, mais uma segunda-feira.
4: Vamos então começar com essa mudança na prática, assim, né? A gente estava muito acostumada a falar da Lei Maria da Penha relacionado à agressão entre vítima e alguém com quem ela teve um relacionamento amoroso. Até mesmo quando tinha um caso, doutor, assim, de agressão com pessoas da família, muita gente achava que não podia ir para a Lei Maria da Penha, mas a gente sabe que podia. Mas, assim, agora, com essa mudança, como é que vai funcionar a medida protetiva, por exemplo?
5: É, Anne, a gente está uma semana debatendo isso e eu acho que é super importante a gente destrinchar aqui no nosso direito de cidadania a lógica como as coisas estão acontecendo. Anne, a lei é de 2006, então, assim, a lei tem 20 anos. Então, a gente precisa entender que em 20 anos a gente percebeu muitas mudanças. Quando a lei é criada, a gente pensa assim: é diferente uma pessoa que bate em mim no meio da rua porque quer a minha bolsa, um cara que bate em mim no meio da rua porque quer a minha bolsa, e meu marido quando bate em mim em casa. A lógica cultural é diferente. Aquela pessoa que bateu em mim na rua, talvez batesse em outro homem, bate em qualquer pessoa. Ela queria a bolsa. O meu marido, não. Quando o meu marido bate em mim, isso é um exemplo, aí eu estou tratando de uma situação de posse, de um sentimento culturalmente, culturalmente cultivado pela nossa sociedade, de que a mulher pertence ao homem, então ele é dono dela e ele pode constrangê-la a fazer o que ele quiser. Então, a gente estava falando de uma violência setorizada. um segmento específico de uma violência, que na verdade reflete um contexto social de opressão que a gente vem tentando vencer. E essa é a lógica que tomava a ideia da Lei Maria da Penha. Uma lei, uma das três leis mais eficientes do combate à violência, para o combate à violência doméstica e família contra a mulher no mundo, e uma lei que cumpriu um papel muito importante nesses 20 anos.
4: Uhum.
5: Agora, o STF, ele entendeu que a gente deve ampliar a possibilidade de aplicação dessa Lei Maria da Penha, não restringindo a casos, primeiro, onde a gente veja só relação afetiva entre as partes, precisa ter uma relação afetiva entre esse agressor e essa vítima, não necessariamente, não precisa ter um vínculo de parentesco, e outra, não precisa ser só no ambiente doméstico e familiar contra a mulher. Então a gente consegue avançar no entendimento, porque em 20 anos a gente percebeu que esse entendimento restrito a esse contexto não nos protege, porque muitas vezes muitos homens não tem parentesco conosco, não são pessoas do nosso meio, mas nos enxergam com inferioridade por serem mulheres, por sermos mulheres, e se acham no direito de nos violentar, seja a gente estando numa academia, seja a gente estando dividindo as mesmas salas, estando dividindo a mesma sala de aula numa faculdade, no ambiente de trabalho, ou seja, essa interpretação, com o passar do tempo, ela acabou ficando obsoleta, ou seja, ela não atende mais às nossas necessidades, e o entendimento é da gente ampliar para entender que, mesmo que não tenha vínculo de parentesco, mesmo que não seja dentro de casa, as mulheres são vistas com inferioridade em algumas situações da sociedade, e esta Lei Maria da Penha precisa ser efetiva para também proteger essas mulheres, não se restringindo ao local ou ao vínculo de parentesco. Mulher em situação de vulnerabilidade precisa de apoio, e a Lei Maria da Penha deve ser esse instrumento, e se faz necessário aumentar a gama de atuação dela, que se faça. Então, a gente muda a lógica da violência contra a mulher para ampliar. É um grande ganho esse que a gente está passando agora.
4: Ô, doutora, quando a senhora trouxe até o exemplo da faculdade, por exemplo, né? Que ali pode acontecer algum caso de agressão, aí vai ser, por exemplo, vai ser aplicada a medida protetiva, então aquele agressor não poderia mais estar naquele ambiente, seria isso? Ou tem outras punições também, além da medida protetiva?
5: O ordenamento jurídico, ele já prevê punições, né? Ele já prevê meios de constrangimento e de cessar essa violência. Só que a Lei Maria da Penha, ela trouxe um instrumento que é muito disruptivo, que são as medidas protetivas. E aí as medidas protetivas deixavam nós mulheres muito mais seguras. Só que nessas relações que não envolviam parentesco, a gente não poderia, por exemplo, pedir medida protetiva. Agora a gente já entendeu, inclusive com essa extensão, né, desse entendimento, que não vai precisar mais só ser pai, mãe, irmão, tio, não precisa mais desse vínculo e não precisa ser ambiente doméstico. Então, a partir de agora, sim. Se alguém que está me perseguindo no trabalho, se alguém que está me perseguindo na minha faculdade, seja lá onde tiver essa relação, a partir de agora, sim, nós podemos sim pedir medida protetiva, e essa medida é utilizada para nos proteger. E isso é o grande avanço, mas é importante que a gente diga que medidas protetivas e Maria da Penha são avanços que já vieram junto. E a partir de agora, a gente vai poder estender, sim, a gente vai precisar entender. Quando fala de medida protetiva, vamos focar. O que é que eu preciso para justificar uma medida protetiva? Está existindo alguma situação de risco dessa mulher e necessidade de uma atuação estatal para protegê-la, porque ela está à mercê de sofrer algum dos tipos de violência da Lei Maria da Penha, violência física, violência sexual, violência moral, violência psicológica, violência patrimonial. Se ela estiver sofrendo qualquer risco disso, né, ou até se já foi vítima, cabe, sim, o pedido de medida protetiva. E a gente precisa entender que essa lei agora ela vai ser ainda mais efetiva.
4: Bem, aí outra pergunta, que aí vale para todos os casos, mas já que a gente teve essa ampliação, isso vai ser julgado, decidido, por exemplo, essa medida protetiva com urgência?
5: Pronto, vamos lá. A medida protetiva, desde 2006, que ela deve ser utilizada com urgência, ela deve ser julgada com urgência. A gente precisa entender como o sistema, né, jurídico ele está funcionando. Primeiro, essa decisão do STF, ela não é uma nova lei. A gente sempre traz novas leis, né, Anne? Uhum. A gente não está trazendo uma nova lei. A gente está trazendo um novo entendimento do STF que amplia a interpretação de como é feita a Lei Maria da Penha. Isso é super importante, porque é o direito vivo. A Constituição e as leis são feitas, mas quem vai atualizando são os julgadores. Então, a gente já tem essa avaliação, né? Então, só por isso já é disruptivo a gente entender essa ampliação pelo STF, que, segundo a Constituição, é o guardião da Constituição. Então, ele diz que, de acordo com os princípios da Constituição, princípio da igualdade, princípio de todos os princípios, dignidade da pessoa humana, a gente precisa dar uma proteção maior para as mulheres. Então, a gente já tem um avanço importante. Outra coisa, Anne, a decisão ela é por unanimidade. Então, a gente está entendendo uma corte extremamente alinhada nessa perspectiva e entendendo que o que está ali posto é um processo que está sendo de percepção coletiva, né? E que a gente está buscando atender a um anseio social. A corte, mais uma vez, acerta também nessa perspectiva e nem abre divergência nessa perspectiva. E a outra coisa, a gente tem no direito algo que a gente chama de competência. Então, assim, por exemplo, um juiz competente ou incompetente, ele pode ou não atuar na causa. Só que o que acontece? Nos casos de Lei Maria da Penha, nós estamos falando de casos onde muitas vezes a gente não pode esperar, Anne.
4: Sim.
5: Então, se caiu para um juiz que não é competente, seja porque ele não é daquela cidade, seja porque existem outras matérias que cabem a ele e essa não cabe, o que é que o julgado fez? O julgado disse, olha, depois a gente pensa quem é que tem que decidir ou não decidir até o final do processo. Mas na mão de quem cair primeiro, a gente precisa priorizar decidir sobre as medidas protetivas. Quando o ordenamento jurídico diz isso, quando os juízes dizem isso, quando o Poder Judiciário diz isso, ele está dizendo, vou julgar com prioridade, porque reconheço que a vida dessas mulheres pode estar em risco, que a dignidade sexual pode estar em risco, que a integridade física pode estar em risco. Tantos direitos que a gente não tem como ficar esperando passar para outro julgador, para esse outro julgador ver se ele é competente ou não e tomar a primeira decisão. Processo entrou, violência doméstica familiar contra a mulher, prioridade para ser julgado, né, indiscutivelmente, e por quem pega o processo, ainda que seja incompetente. Mas você olha se estão previstos os requisitos da medida protetiva, concede ou não concede, e depois manda para o juízo competente. E aí a mulher já foi protegida.
4: Uhum.
5: Anne, a teoria, ela tá bonita. A gente tá debatendo, o entendimento está sendo ampliado. Depois que o STF decide, todas as outras esferas começam a ter obrigação de também interpretar dessa forma, porque é uma matéria que a gente chama que tem repercussão geral. E, a partir de agora, a ideia é que a gente avance. Se houver uma demora na concessão, isso precisa ser tratado caso a caso, por corregedoria, entender se a vara está com algum problema, entender o que aconteceu naquele caso que pode ter postergado e botado aquela mulher em mais risco pelo tempo decorrido. Mas, hoje, a ideia é que a prioridade seja máxima e a gente tire essa mulher dessa situação de risco, avançando nos direitos, né, das mulheres e na proteção contra todo tipo de violência nessa sociedade. Com certeza, Anne, a gente deu um passo enorme nessa última semana na defesa desses direitos, né, e na proteção da mulher. Agora, a gente tem que ser sempre vigilante. A gente tem que estar acionando os órgãos, a gente tem que estar registrando, porque, Anne, tem muita mulher que sofre violência e não notifica, é subnotificado, não vai na delegacia, não pede a medida protetiva. E às vezes, quando pede, infelizmente já é tarde, ou quando pede, já foi um dia antes, já não deu tempo. A gente precisa fazer a nossa parte, o direito de fazer a parte dele, até que um dia a gente acabe essa violência e a gente consiga respeitar todas as pessoas, principalmente as mulheres, entendendo que a gente não pode fazer desigualdade nessa sociedade.
4: É isso mesmo. E aí, para você que ligou o rádio agora, doutora Manuela Alves, advogada, professora, tesoureira da OAB e diretora do Instituto Enegrecer, explicando para a gente a mudança que houve na legislação, na Lei Maria da Penha, ampliando aí as medidas protetivas que podem ser concedidas agora em casos de violência contra a mulher que ocorrem fora de casa e que o agressor não tem nenhuma relação amorosa, por exemplo, com a vítima. Doutora Manuela Alves, muito obrigada por esclarecer aqui esses pontos para a gente importantes. São avanços que vão acontecendo na legislação e que a gente precisa entender até mesmo para a gente poder pedir, garantir os nossos direitos. Obrigada, viu?
5: Obrigada, Anne. Para a gente que é mulher, é um grande avanço, a gente precisa celebrar. Para as nossas, a gente também precisa estar atenta, porque outras mulheres precisam da gente. E é sempre uma honra poder contribuir aqui com a coluna Direitos e Cidadania. Já estou ansiosa para a próxima segunda. Um beijo grande para você e para todo mundo que está nos ouvindo. Até a segunda.
4: Beijo grande, doutora Manuela Alves, toda segunda-feira com a gente aqui no Rádio Livre. Ainda falando sobre essa questão das mulheres vítimas de violência, tem novidade e boa. É uma iniciativa que está oferecendo 100 bolsas gratuitas de graduação e pós-graduação para mulheres vítimas de violência. Germano Rodrigues foi ver os detalhes direitinho, vai trazer tudo pra gente. Boa tarde, Germano.
6: Olá, Barreto. Boa tarde pra você, boa tarde pra todo mundo. Feliz segunda-feira. É isso mesmo, uma boa ideia, viu? Uma boa ação para as mulheres aí vítimas de violência. Ao todo, como você colocou aí, serão 100 bolsas de graduação e pós-graduação. Mas quem pode participar? Como vai ser essa seleção? Eu vou saber agora, conversando com a gerente de governança ambiental e social da Ser Educacional, a Adriane Mendes. Adriane, boa tarde, seja bem-vinda à Rádio Jornal. Uma ideia inédita, podemos dizer assim, como nós estávamos conversando antes de entrar ao vivo. Tem toda uma seleção. Como surgiu essa ideia, esse projeto? Seja bem-vinda.
7: Muito obrigada, obrigada pela oportunidade, por estar aqui divulgando. Realmente é um projeto muito bacana, porque a educação, além de ser uma mola muito transformadora, ela traz transformação para a vida das pessoas, e principalmente quando a gente está falando de violência de gênero, né? A gente teve uma ampliação agora com os 20 anos da Lei Maria da Penha, então você trazer a oportunidade de mudança de vida para pessoas que sofreram violência, né? E que com isso não só ter toda uma mudança psicológica, mas uma mudança realmente presente na vida da pessoa, comportamental, de estrutura e de nova história, nova perspectiva de vida, é muito bacana. Então, quanto instituição, é muito importante a gente estar fazendo isso.
6: E também o bacana dessa ação é dar uma oportunidade para qualquer mulher que não se via no futuro nenhum, né, que no momento fica desorientada, não sabe para onde ir, e com essa opção acaba dando uma opção de uma possibilidade de ser dona do seu próprio nariz, né?
7: Com certeza. E a gente sabe que quem passa pelo ciclo da violência de gênero, a violência doméstica, ela é muito difícil de quebrar esse ciclo, de você sair daquilo ali, por conta de N fatores que estão ali agregados, não só a questão financeira, mas a questão até mesmo de estrutura, de pertencimento dessa mulher. Então, você proporcionar uma nova vida, um novo segmento, uma nova ação e até mesmo uma mudança nessa vida é muito importante para que a gente rompa esse ciclo.
6: E como vai funcionar, né? Na prática, essas 100 vagas vão ser disponibilizadas como?
7: Então, nós temos 50 vagas para os cursos de graduação. São 21 opções de cursos de graduação existente, né? São cursos que são EAD, mas vale ressaltar que, devido ao novo marco regulatório, esses cursos têm necessidades obrigatórias de ações presenciais e atividades, como é o caso da segunda avaliação, tudo mais, que fica ligado a um polo e está tudo bem direitinho explicadinho no edital, mas quem tiver qualquer dúvida pode entrar em contato com a gente através do e-mail também que está presente no edital, que a gente responde e está nesse processo. E aí essa inscrição ela pode ser feita em duas etapas. De 20 a 27 de agosto, nós temos o cadastramento das instituições, né, que fazem o acompanhamento dessas mulheres, os atendimentos a quem foi vítima dessa violência ou quem está passando por algum tipo. Então, vão desde os CRAs, as secretarias municipais, estaduais, as ONGs, os institutos, todos eles podem participar, públicos, privados, governamentais ou não. Então, faz o cadastro, através do nosso edital tem um link para preenchimento e envio dos documentos. Essa instituição, sendo cadastrada, ela recebe um número de cadastro e as mulheres, as candidatas, elas têm entre 21 e 30 de agosto para poder fazer sua inscrição indicando esse link ou a instituição fazer a inscrição dela também com esse número de cadastro dessa instituição também já colocada com a gente.
6: Ok. Adriane, gratíssimo, né? Parabéns pela iniciativa, gratidão pela atenção. Eu conversei com a gerente de governança ambiental e social, a Adriane Mendes, aqui da Série Educacional. E para você que está nos ouvindo aí, a mulher passou por essa situação complicada, situação chata, quer mudar um pouco a vida, anota aí. O cadastramento das instituições deve ser feito até de 20 a 27 de agosto. Já as inscrições de você, candidata, está prevista para o dia 21 e 30 de agosto. As mulheres candidatas podem escolher entre 21 cursos, como foi colocado aqui em questão, e 120 especializações de MBA, ou seja, mais de 120 opções aí para você ficar antenada, mudar um pouco de vida. E a previsão é de que o resultado final seja divulgado no dia 22 de setembro. E todas as informações, como a Adriane falou, você pode pegar aí no site, anota. É o www.sereducacional.com.br. Barreto, eu volto com você aos estúdios.
4: Obrigada, Germano, pela informação e essa notícia boa para as mulheres que sofreram violência, poder estudar, poder se profissionalizar, né, gente? E enfim, poder até mesmo ter uma janela de oportunidade mais na frente para sair de uma realidade de violência, porque muitas mulheres ficam nessa realidade de violência por dependência financeira, infelizmente. São muitos os motivos, mas a realidade financeira pesa bastante. Então, uma boa oportunidade aí, Germano Rodrigues, trazendo. Daqui a pouquinho tem um Boca no Trombone aqui no Rádio Livre, 99147-8520 é o número do nosso WhatsApp. 99147-8520 para você participar com a gente, mandando sua denúncia, sua reclamação, coloca na Boca no Trombone. 99147-8520, fazer um intervalo e volto já. 2h42.
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1: Agora 2h46.
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1: Gente, Festival Pernambuco, Meu País, encerra a circulação em Caruaru com expectativa de movimentar mais de 19 milhões de reais. Cristiano Bassan é quem traz os detalhes. Boa tarde, Bassan.
2: Oi, Anne, boa tarde a você e aos ouvintes do Rádio Livre. Exatamente. Então, a programação acontece entre quarta-feira, dia 26, e domingo, dia 30 de agosto. A expectativa é de que o festival atraia aí mais de 120 mil pessoas e movimente cerca de 19 milhões e 200 mil reais na economia de Caruaru, fortalecendo aí setores como hotelaria, restaurantes, comércio, serviços e a economia criativa. A programação reúne música, teatro, dança, circo, literatura, artes visuais, artesanato e manifestações da cultura popular. Entre os destaques estão os cortejos de maracatu, cabloquinho, boi, bandas de pífano, bacamateiros, quadrilhas e afoxé e frevo. No palco principal, no pátio de eventos Luiz Gonzaga, os shows começam na sexta-feira, com banda Quitara, Joelma e Pábulo. No sábado, se apresenta Edier, Nação Zumbi e Paralamas do Sucesso e Baiana System. Já no domingo, último dia do festival, a programação terá Santana, Calcinha Preta e, como uma das principais atrações, o Grande Encontro, reunindo Alceu Valença, Elba Ramalho e Geraldo Azevedo. Todas as atividades do festival são gratuitas. A edição de Caruaru também presta homenagem ao mestre Vitalino, um dos grandes nomes da cultura popular pernambucana.
1: Tá certo, então. Obrigada, Cristiano Bassan. Valeu. Trazendo pra gente as informações sobre o Festival Pernambuco, Meu País. Agora a gente vai para o Sertão de Pernambuco, porque o controle de pragas foi reforçado para garantir a exportação de frutas do Vale do São Francisco. Ediane Almeida é quem vai contar os detalhes. Boa tarde, Ediane.
3: Olá, muito boa tarde para você e para todos. O Polo de Fruticultura Irrigada de Petrolina e Juazeiro enfrenta o desafio de manter seu ritmo intenso de produção e exportação alinhado a um sistema estrito de defesa agropecuária. Com safras contínuas ao longo do ano, a sanidade vegetal tornou-se o principal passaporte para garantir o acesso das frutas sertanejas aos mercados mais exigentes do exterior. A proximidade com mercados internacionais de alto padrão, como os Estados Unidos e a União Europeia, exige das fazendas locais um cinturão de segurança rigoroso. Órgãos de fiscalização, como a Agência de Defesa e Fiscalização Agropecuária de Pernambuco, ADAGRO, intensificam operações e inspeções técnicas em dezenas de propriedades voltadas à exportação de manga em Petrolina. O foco central dessas ações é o monitoramento e o controle da mosca das frutas, praga quarentenária cujo rigor de combate determina a manutenção dos acordos comerciais bilaterais. Nos extensos parreirais de uva de mesa da região, a atenção dos produtores e equipes técnicas concentra-se no controle integrado de pragas secundárias, com destaque para cigarrinhas e ácaros. Como o clima seco e a irrigação contínua permitem múltiplos ciclos produtivos anuais, a pressão de pragas exige monitoramento diário de flutuação populacional para que milhares de toneladas de frutas deixem os packing houses locais rumo aos portos e mercados consumidores, a burocracia fitossanitária caminha lado a lado com a colheita. Esquemas especiais de plantão e emissão eletrônica de permissões de trânsito de vegetais, PTVs, garantem a rastreabilidade e a legalidade das cargas escoadas. O cumprimento dessas diretrizes sanitárias assegura que o Polo do São Francisco continue faturando alto sem sofrer embargos alfandegários. Ediane Almeida, Rádio Jornal, Rádio Notícia.
1: Obrigada, Ediane. Agora vamos falar sobre a Conexão Juventudes, que reúne jovens em programação de cultura, arte e reflexão sobre identidade e coletividade. João Lubambo está de volta trazendo essas informações. Lubambo.
4: Oi, Anne. Pois é, o Instituto João Carlos Paes Mendonça de Compromisso Social promove nesta semana no Recife o evento Conexão Juventudes. A programação busca fortalecer o protagonismo dos jovens das comunidades do Pina e de Brasília Teimosa. Com o tema Identidade entre Raízes e Futuros Coletivos, o evento reúne cultura, arte, educação e atividades de cidadania. Jovens do Recife, Salvador, Aracaju e Fortaleza participam das ações. A expectativa é de que mais de 5 mil pessoas participem da programação, sendo cerca de 1.500 em Pernambuco. Até o dia 30 de agosto serão realizados painéis, cinema ao ar livre, intervenções nas comunidades, mostra de filmes, espetáculo e uma corrida.

0: O encerramento será no domingo, com a primeira corrida Conexão Juventudes, que vai percorrer comunidades do Pina e de Brasília Teimosa. Anne.
1: Valeu, João Lubambo, trazendo a informação sobre a Conexão Juventudes aqui pra gente no Rádio Livre. A gente vai continuando aqui no Rádio Livre, falando sobre um serviço bem importante, que é a carreta oftalmológica do Ministério da Saúde, que já está no Recife. São mais de 1.500 cirurgias de cataratas de graça. Cristiano Passanta de volta. Menino, realmente promete, né?
2: Exato, uma excelente oportunidade, né, Anne? Começou hoje e segue pelos próximos 45 dias. Cerca de 2 mil usuários do SUS do Recife serão beneficiados com a carreta oftalmológica do Ministério da Saúde. Então, pelos próximos 45 dias, a unidade móvel ficará instalada no estacionamento público na Rua da Aurora, ali próxima à escultura do Caranguejo Gigante. O equipamento funcionará de segunda a sexta-feira, das 8 da manhã até as 5 da tarde, e aos sábados até o meio-dia, com a oferta gratuita de 2.080 vagas, ou melhor, 2.080 consultas e 580 exames oftalmológicos, além de 1.500 cirurgias de catarata para pessoas que já são atendidas na rede municipal de saúde e cadastradas na central de regulação. A estrutura completa contempla consultório, sala de exames e centro cirúrgico, todos climatizados, e uma recepção externa para os pacientes previamente encaminhados. No local, serão realizados cerca de 100 procedimentos por dia, incluindo consultas oftalmológicas para crianças e adultos, exames como mapeamento de retina, biomicroscopia, que permite ver em grandes detalhes as partes de frente e do fundo do olho, teste ortópico, que avalia o alinhamento, a coordenação e o movimento dos músculos dos olhos, e tonometria, que mede a pressão intraocular, além de cirurgia de catarata. Então, lembrando que esse serviço é pioneiro, Recife foi a cidade pioneira para receber as carretas do Ministério da Saúde em novembro do ano passado. Na ocasião, foram realizados cerca de 60 atendimentos por dia, com foco na prevenção e diagnóstico precoce do câncer de mama e do colo do útero, além de outros cuidados ginecológicos. Agora, essa carreta oftalmológica aí que promete diminuir consideravelmente a fila de esperas por uma cirurgia ou por exames e consultas oftalmológicas, Anne.
1: Realmente, obrigada aí, Cristiano Bassan, por trazer pra gente. Na Rua da Aurora estão ali, né, a carreta e as carretas, enfim, para quem quiser, tá aqui no Recife, quem quiser participar dessa ação do Ministério da Saúde. Agora, gente, o influenciador Lito Souza foi diagnosticado com a doença rara que causa uma rápida perda de funções neurológicas. Inclusive, tem um vídeo dele que está circulando nas redes sociais. Você deve ter visto até ele falando um pouco sobre essa doença muito rara. A doença é a Creutzfeldt-Jakob. Uma doença rara, muito difícil de diagnosticar. Mas você sabe por quê?
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4: Segundo o levantamento do Ministério da Saúde, o Brasil registrou 547 casos confirmados da enfermidade entre 2005 e 2021. O período corresponde aos primeiros 17 anos, desde que a doença de Creutzfeldt-Jakob passou a integrar a lista de notificações compulsórias. Mas, por que a doença é incomum? O que torna o problema tão complexo? A gente explica. A doença de Creutzfeldt-Jakob, DCJ, é uma doença priônica humana, rara, neurodegenerativa, progressiva e sem cura. O quadro costuma começar com demência, perda de memória e tremores, e evolui com outros sinais neurológicos que afetam diferentes regiões do cérebro simultaneamente. Existem quatro formas conhecidas de DCJ, sendo elas a esporádica, hereditária, iatrogênica e uma nova variante. Ela é causada pela alteração anormal de uma proteína chamada prion, que se multiplica no cérebro e destrói os neurônios, deixando no tecido cerebral um padrão de buracos que dá origem ao termo espongiforme. A enfermidade é rara, progressiva e até hoje sem tratamento capaz de reverter ou interromper a evolução. No Brasil, a doença atinge principalmente pessoas mais velhas, visto que a faixa de 55 a 74 anos concentrou 60,2% das notificações. A literatura usada pelo Ministério da Saúde indica que cerca de 90% dos pacientes evoluem para óbito entre 6 meses e um ano

0: após o início dos sintomas, com sobrevida média de 5 meses. Entre as notificações analisadas, houve 290 registros de óbito pelo agravo, embora o boletim aponte falhas no preenchimento e no acompanhamento dos dados. Um dos principais desafios é reconhecer a doença no início. Os primeiros sintomas podem se parecer com os de outras condições neurológicas, como encefalites e outras causas de demência rapidamente progressiva. Além disso, a DCJ costuma avançar em poucos meses, o que torna importante investigar cedo e descartar outras doenças que podem ter tratamento. A investigação combina avaliação clínica com exames como ressonância magnética, eletroencefalograma e análise do líquor, o líquido que envolve o cérebro e a medula espinhal. Um ponto importante, porém, é o acesso a um dos testes mais específicos para ajudar a identificar a doença. Vale ressaltar que ela é causada por prions, proteínas que assumem uma forma anormal. Quando isso acontece, elas podem induzir proteínas saudáveis do cérebro a também mudar de formato. Com o avanço da doença, o processo vai se repetindo e leva ao acúmulo dessas proteínas anormais, resultando em um dano progressivo às nossas células cerebrais. 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Kevin Paes para o Rádio Livre.
1: E se você está nos ouvindo e também tiver alguma dúvida sobre qualquer assunto, é só mandar para a gente, viu? 991-47-8520 é o número do nosso WhatsApp. Você manda a sua dúvida, a sua pergunta e a gente explica.
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1: O Boca no Trombone de hoje está começando com Andrade de Rio Doce.
3: Boa tarde, minha querida Anne Barreto. Andrade da quinta etapa de Rio Doce. Amiga, minha boca no trombone hoje é sobre essas passeatas com os carros de som fazendo um barulho ensurdecedor. Cadê o limite dos decibéis? E os direitos dos cidadãos comuns, autistas, pessoas doentes e acamadas, gestantes, recém-nascidos, sabe? É como se fosse uma terra de ninguém, sabe? Seria interessante que as autoridades acompanhassem com mais carinho essas passeatas. E ao final de tudo isso, comício. Com o barulho da gota serena, fogos e aquela gritaria infernal. Tá bom, querido? Vamos olhar com mais carinho e dar, sabe, dar direito de paz e tranquilidade ao cidadão comum. Sabe, eles vão fazer barulho lá onde eles quiserem. Obrigado, querido.
1: Tá aí o desabafo de Andrade de Rio Doce, em Olinda. Tem também uma mensagem aqui, Neide de Afogados. Ela disse que no condomínio Rui Frazão, número 773, na rua 21 de Abril, em Afogados, nos finais de semana, ninguém tem sossego, né? Ela disse assim, ó, que eles ligam um som altíssimo e só desligam na hora que bem querem. É, que se os moradores reclamam, recebem ameaças. Ela disse, sou moradora da rua Alexandra Selva, em Afogados também. E sou ouvinte da Rádio Jornal. Pede ajuda. E aí, Neide, é fogo essa coisa do som alto, né? Porque acaba que os outros são prejudicados. Veja, Andrade estava falando do carro de som alto, que fica ali passando com propagandas políticas e tudo mais, e atrapalha. E aí tem as pessoas que estão ali também curtindo seu som, sua festa, mas acaba atrapalhando outras que querem descansar, dormir, enfim, seus afazeres. E você não é a única, Neide. Célio, como Andrade, né, estava também trazendo aqui essa questão do som alto. A gente vai tentar fazer uma entrevista sobre som alto aqui no Rádio Livre para tentar esclarecer até mesmo a ação da polícia, porque a gente sabe que a orientação é ligar para o 190. Só que, num estado em que a gente tem muita violência, as cidades, né, com muitos casos de violência, a polícia já não dá muita conta de ficar atrás dos criminosos, de fazer as rondas e tudo mais. Então, muitas vezes é difícil da polícia atender um pedido de som alto. E a gente sabe, porque muitos ouvintes já falaram, a gente liga, eles disseram que não tem viatura, por exemplo, enfim, está todo mundo ocupado. Então, a gente vai conversar com o pessoal da polícia para saber qual é a orientação, porque ninguém consegue viver nesse barulho, né? Dona Neide, obrigada pela sua participação. Andrade, obrigada também por você trazer esse ponto pra gente. Tem aqui o nosso ouvinte, o Célio, ele fez uma denúncia falando que a Escola Estadual São Francisco de Assis, na Embribeira, está com os aparelhos de ar-condicionado sem funcionar desde o ano passado e pede para que o governo do estado verifique, né, o problema para consertar, enfim, e que os ar-condicionados sejam usados. A Secretaria de Educação informou que o funcionamento dos aparelhos de ar-condicionado nessa escola, que é uma escola de referência, a São Francisco de Assis, ainda não foi ativado por uma intercorrência no processo licitatório para a implantação da subestação elétrica. Diz que a equipe está atuando para concluir as adequações ainda neste semestre. A Secretaria de Educação, por meio da nota, né, reafirma na nota o seu compromisso com a qualidade da infraestrutura da rede estadual de ensino e com o bem-estar da comunidade escolar. Mas claro que para os alunos, para os pais dos alunos, para tá lá o ar-condicionado, gente. O ar-condicionado está lá e não poder ser usado, chega assim a ser horrível, né? Porque é um calor danado e ter o ar-condicionado, mas não ter autorização para usar por causa da implantação da subestação elétrica, então era melhor colocar quando tivesse tudo pronto para funcionar. Bem, mas aqui está a resposta da Secretaria de Educação de Pernambuco. Esse foi o Boca no Trombone de hoje. Amanhã tem mais.
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1: Vamos para o nosso giro de notícias com o doutor da notícia, Kevin Paz. Boa tarde.
4: Olá, Anne, boa tarde para você, boa tarde também aos ouvintes. Vamos saber sobre notícias internacionais. O presidente da Colômbia, Abelardo de la Espriella, ordenou nesta segunda-feira a deportação de imigrantes irregulares do país e determinou a coordenação entre a autoridade migratória e a polícia. Segundo um vídeo vazado de um conselho de segurança em Barranquilla, no norte do país, o mandatário deu instruções para identificar e deter primeiros migrantes que cometeram os crimes. Na última década, a Colômbia foi o principal destino de imigrantes venezuelanos que fugiram da crise no país. A ACNUR, agência da ONU para os refugiados, estimou que 3 milhões de venezuelanos vivem na Colômbia em 2025. Tradicionalmente, a direita colombiana promove políticas de acolhimento para a diáspora venezuelana com um forte discurso contra o chavismo. Kevin Paes, Rádio Jornal, Rádio Notícia.
1: Obrigada, Kevin. Fazer um intervalo, na volta tem um consultório do Rádio Livre hoje falando sobre as canetas emagrecedoras. Até já. 3:04.
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1: 3 e 7.
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1: Gente, canetas emagrecedoras, elas se popularizaram, né, muito no Brasil. Segundo, tem uma pesquisa do Instituto Locomotiva que diz assim, que uma em cada 3 domicílios no Brasil tem alguém que usa ou já usou as canetas emagrecedoras. Os análogos GLP-1, né, que se popularizaram dessa forma, canetas emagrecedoras. Eles fazem sucesso principalmente pelo emagrecimento rápido. Mas aí um questionamento que chegou pra gente. Canetas emagrecedoras são um milagre? Vamos entender? É o assunto do consultório de hoje. A gente está aqui com Rebeca Pessoa. Ela é nutricionista clínica e funcional, tem formação em nutrição e genética com foco em atuação de emagrecimento. Então, boa tarde, Rebeca. Seja bem-vinda.
11: Boa tarde, Anne. Boa tarde a todos. Obrigada mais uma vez por esse convite. É sempre muito bom esclarecer, conversar com você por diversos assuntos da nutrição.
1: Ai, que bom. Fico feliz também de recebê-la nesse consultório, que vem sendo pedido por ouvintes diferentes, por isso que eu não trouxe o nome de um, porque cada um que traga um comentário, por isso que a gente resolveu fazer esse consultório. E além da doutora Rebeca, que é nutricionista, a gente também tem Bruno Macedo, que é nutricionista e profissional de educação física, mestre em nutrição e dietética, é pós-graduado em exercício para grupos especiais em nutrição esportiva e nutrição funcional. Boa tarde, Bruno, seja também muito bem-vindo.
12: Boa tarde, Anne. Um prazer estar aqui mais uma vez. Adoraria estar presencialmente aí, que a gente conversa muito. Mas é um tema muito atual, muito presente aí. E as pessoas devem ter muitas dúvidas. É um prazer estar participando aqui para ajudar essas pessoas.
1: Prazer também poder conversar com você, Bruno. E com a doutora Cláudia Simões Lins, médica endocrinologista, coordenadora do Real Endocrinologia no Hospital Português, também especialista em clínica médica, membro associado da Sociedade Brasileira de Endocrinologia, preceptora e coordenadora da residência de clínica médica do Hospital Otávio de Freitas. Doutora Cláudia Simões Lins, muito boa tarde, seja bem-vinda também ao nosso consultório.
13: Boa tarde, Anne, boa tarde a todos, é um prazer poder participar e tentar aí ajudar no esclarecimento de dúvidas, né, que provavelmente existem, porque a gente vê que está sendo muito utilizado, né?
1: Verdade.
13: Então, eu realmente vou poder contribuir de alguma forma.
1: Com certeza, doutora, eu também agradeço demais sua participação. E eu já vou começar com a pergunta desse consultório, já com a senhora, porque o endocrinologista vai estar ali olhando vários aspectos e pode dizer assim para o paciente, olha, você pode caminhar por esse processo das canetas emagrecedoras, eu vou tratar assim para que as pessoas entendam, ou pode dizer que não, acho que você poderia ir por outro caminho. Mas, na sua opinião, doutora Cláudia, as canetas emagrecedoras são um milagre?
13: Não consideraria dessa forma. Essa classe de medicamentos que surgiu para tratamento de obesidade, de fato, é uma revolução muito grande na medicina, né? Considerando que há 10 anos atrás a gente não tinha praticamente nenhum medicamento específico voltado para atuar na fisiopatologia da obesidade. É por isso que a gente considera esse termo de caneta emagrecedora não muito apropriado. Uhum. Né? Inclusive, o medicamento surgiu inicialmente para tratamento de diabetes, há 20 anos atrás. Depois houve uma evolução e esses medicamentos passaram a ser utilizados também para a obesidade. Então, quando a gente fala caneta emagrecedora, dá uma ideia de que qualquer pessoa que precise perder algum peso pode utilizar esse medicamento sem orientação médica, sem acompanhamento médico, sem uma estratégia fundamentada de nutrição. Então, assim, até o termo dela, né, caneta emagrecedora, passa uma ideia diferente do que realmente existe como indicação médica, né, como prescrição médica. Não considero como tratamento milagroso, até porque o medicamento por si só não faz... A eficácia na perda de peso não depende só do medicamento, e aí vai depender também da alimentação e de uma atividade física realizada de forma regular. Então, assim, realmente não é um tratamento milagroso.
1: Eu também considero como uma revolução, uma milagre. Aí é demais, né? Porque senão não precisaria mais de nada, né, gente? Mudaria a vida e pronto. Vou passar para os nutricionistas agora. Vocês ouviram a doutora Cláudia falando que é preciso ter mudança também na alimentação, né? É ter orientação. E aí, vamos conversar primeiro com Rebeca. Rebeca, uma pessoa que está usando, ou começou a usar, ou já está usando uma caneta emagrecedora, são os análogos de GLP-1, mas eu vou chamar assim porque as pessoas vão entender mais. Ela precisa de uma dieta especial ou não?
11: Precisa. Anne, toda mudança que existe na vida de um paciente vai precisar de uma orientação. Quando um paciente ele faz o uso dos análogos de GLP-1, ele vai ter uma alteração no metabolismo dele. Vai aumentar a parte onde ele vai perder mais gordura, onde ele vai queimar mais gordura, né? Essa gordura vai ser uma parte para ele ganhar a energia. Mas o que acontece? Na parte da nutrição, não é uma coisa que seja para todo mundo. Cada pessoa, com sua individualidade, uhum. Eu sempre gosto de deixar isso bem claro, cada um vai metabolizar de uma forma e vai ter um efeito diferente. Alguns vão ter mais sintomas, outros nem tantos. Independente desses sintomas, a gente tem um esvaziamento gástrico lento. Então, a partir do momento que esse paciente tem esse estômago com essa comida lá dentro, a gente tem uma diminuição do ácido clorídrico, a hipocloridria. Daí, pode acontecer de ter menos absorções de nutrientes. Para um paciente assim, a gente já levanta um alerta, porque a gente vai precisar repor também alguns nutrientes. Então, a alimentação, a base de proteínas, fibras, a hidratação, a gente nunca pode negligenciar. Cada sintoma tem que ser analisado, porque pode ter náuseas, pode ter constipação, em outro momento pode ter diarreia. Então, é uma oscilação que vai acontecer, provavelmente, na mudança da aplicação, que ele vai consumir, vai começando com 2,5, dependendo de cada caso, uhum. E vai aumentando. Pode ser que esses efeitos só venham ter durante o tratamento, já no meio para o final, não necessariamente nos primeiros. Então, acompanhamento para que a gente possa entender esses sintomas e pontuar é fundamental, principalmente nessa parte de vitaminas e minerais.
1: Não é só assim, não, vou me alimentar melhor e pronto. Não é isso, né? Tem que ter um acompanhamento por causa da absorção dos nutrientes, que é o que a senhora está dizendo.
11: Absorção dos nutrientes e para diminuição da perda de massa magra. Uhum. A gente sabe que quando um paciente ele perde rapidamente peso, ele perde músculo, e músculo é vida. Então, isso é uma poupança que a gente não pode nunca perder. E com essa perda, a gente também pode estar perdendo a densidade óssea. Então, a gente precisa realmente de um bom profissional na parte de nutrição, na parte da endocrinologia e na parte também de atividade física. Então, é uma situação multidisciplinar, onde a gente precisa ter todo esse apoio para que esse paciente que não tinha também, é uma coisa muito pontual, esse paciente que era acostumado a ter uma vida de comidas fast food, comidas que não são comidas tão nutricionais, uhum. Ele vai continuar com esse pensamento. Uhum. Até porque, hoje, as pessoas estão usando não necessariamente para uma diabetes, estão usando com uma linha de estética ou para melhorar a parte metabólica, a parte de lipidemia, a parte cardiovascular, sabendo que o início foi da diabetes, né? Então, esse paciente que é uma pessoa obesa, ele vem geneticamente, muitas vezes, de uma família obesa. Então, os costumes que ele tinha, não é na hora da medicação que vai mudar. Sabendo que essa medicação, ela realmente mexe no hipotálamo, muitas vezes, diminui, muitas vezes não, sempre, né? Diminuindo essa compulsão alimentar, diminuindo também outros vícios, mas se você, nesse momento, tem a oportunidade de saber fazer boas escolhas e você não aproveita, a obesidade é uma doença crônica, então ele um dia vai ter que parar essa medicação. Dos dois, um, ou ele para a medicação e muda o estilo de vida, ou ele vai continuar. A epigenética é que vai realmente mudar a vida daquele paciente. Ele continuando fazendo as mesmas escolhas, ele não vai mudar. Acaba a medicação e a obesidade volta.
1: Bem, Bruno Macedo, você é nutricionista, é profissional da educação física, também pode trazer orientações dos dois lados, né? E aí, ainda pegando claro, um pouco desse gancho da alimentação. É, tem muita gente que usa a caneta emagrecedora e fala assim, nossa, mas eu não tenho mais fome, não tenho fome, não aguento comer. E assim, não tem jeito, eu não sei o que fazer. Então, como é que vocês entram? Veja, a doutora Rebeca estava falando aqui, precisa, né, nutrir esse paciente. Ele precisa de nutrientes, precisa mudar um pouco a cabeça também e tudo mais. Mas a pessoa não tem fome, está perdendo a fome. O que é que vai fazer?
12: É, a gente sempre, nesse atendimento, é necessário ter realmente o acompanhamento. Né? Como as duas colegas falaram aí, duas falas brilhantes, né? É necessário acompanhar para saber quais são as demandas, porque quando a pessoa inicia o tratamento, o corpo vai ter uma resposta. Logo depois, com 2 ou 3 semanas, essa resposta já muda. Né? Então, é importante estar em contato com esses profissionais que estão conduzindo ali o processo, né? A médica, o nutricionista, o profissional de educação física, para que tenha esse manejo das mudanças que são necessárias, né? De estarem ali acontecendo. A gente vê que hoje muita gente usa sem acompanhamento, muita gente utiliza para perder pouco peso, né? E como a doutora já falou, esse nome caneta tira um pouco da importância, né? De um medicamento anti-obesidade para o tratamento de uma doença crônica altamente reincidiva, né? Que tem muita ligação com mais de doenças de 200 condições de saúde, que tem relação com aproximadamente 17 tipos de câncer, né? Então, quando a gente fala caneta, apesar da expressão popular, a gente diminui, e parece que isso também diminui o acesso e a importância do cuidado, né? A gente vê hoje muita gente usando canetas contrabandeadas, né? Que são trazidas aí para o Brasil em sola de sapato, em cueca, em meia, né? Então, em condições muito duvidosas, para saber se ali realmente tem a substância, se ela está dentro da validade, se ela está em um bom acondicionamento. Então, eu deixo aqui o grau de importância do acompanhamento, né, da prescrição médica, da compra em farmácia de forma oficial, e esse acompanhamento para a gente saber na mudança das demandas. Então, por exemplo, muitos pacientes que começam a utilizar, eles desidratam, porque eles não conseguem nem beber água no primeiro momento. Uhum. Então, daqui a 2, 3 semanas, 4 semanas, esse paciente tem que estar no consultório de novo para que a gente faça uma adequação. Né? Ele não pode ficar sem comer nada. Né? A busca não é pelo mínimo que pode comer possível. Né? Há sérios riscos. A gente tem um risco de anemia. A colega já falou, um risco de densidade mineral óssea. O risco de perder o elixir da vida, aquilo que é tão difícil de construir, que é a massa muscular, né? Principalmente aí quem já passou dos 40 anos, pelo amor de Deus, não tenha redução da massa muscular. É ouro, é para ter uma manutenção e pequenos aumentos.
1: Agora, tem algum ou alguns alimentos que possam piorar esses efeitos colaterais, assim, por exemplo, a náusea, que a doutora Rebeca tinha trazido e que é muito comum, né? As pessoas dizem, não, estou muito enjoada, enfim. Tem gente que fala de diarreia, não sei se pode ser também outro efeito, é uma sensação de refluxo, enfim. Tem alimentos que podem piorar isso, Bruno?
12: Tem sim, a gente precisa saber como é que está esse intestino, né? A gente sabe que esses peptídeos aí são semelhantes, né? Ou seja, análogos, são parecidos, né? A gente teve uma revolução histórica aí, como por exemplo a semaglutida, ela é parecida a 64% com hormônio. Quando a gente vai para semaglutida, né? Da liraglutida para semaglutida, a gente passa de 64% para 99% de semelhança com o nosso hormônio natural. Então, isso vai mexer muito com a pessoa, vai mexer muito com as vontades, né? Diminui um pouco aquela, o que a gente chama de food noise, né? Que é aquela tentação ali da comida. E a gente realmente deve ficar atento se algo, por exemplo, substâncias estimulantes podem ativar mais essa questão de náuseas, né? Passar mal, por exemplo. As diarreias e constipação, que podem haver as duas coisas, né? Tem gente que vai mais para constipação, que é inclusive um relato mais comum do que diarreia, mas também tem. Então, se a pessoa tem ali constipação, a gente vai ter que auxiliar de forma de orientação nutricional para alimentos que melhorem essa motilidade intestinal.
1: Bem, agora, doutora Cláudia, qual o perfil? Existe esse perfil, assim, das pessoas que deveriam ou que poderiam fazer uso dos análogos de GLP-1, as canetas emagrecedoras? Porque, como disseram aqui todos vocês, tem gente que está usando sem ter essa necessidade. Tem gente que precisa, que poderia estar se beneficiando muito, porque realmente são medicamentos que estão fazendo a diferença. E tem gente que usa de forma errônea. Então, qual o perfil, assim, que a senhora, como médica endocrinologista, poderia indicar? Não quer dizer que ela está dizendo para você tomar, viu, gente? Mas queria que a senhora trouxesse um pouco desse perfil, doutora.
13: Sim, existe uma indicação, digamos assim, formal para o paciente que tem um IMC acima de 30, que é o que a gente considera como obesidade, ou um IMC acima de 27, que fica na faixa de sobrepeso, principalmente com alguma comorbidade, alguma doença associada que pode estar relacionado ao excesso de peso, como por exemplo diabetes, hipertensão, colesterol alto. Então, são condições que a gente consegue visualizar o um benefício maior do tratamento, né? Do uso desse medicamento. Então, fica aí para o caso de obesidade ou pacientes que têm sobrepeso, principalmente com alguma condição, alguma alteração metabólica associada ao excesso de peso.
1: E é esperado assim uma quantidade de peso para se perder, por exemplo, por um mês? Porque a gente escuta muita gente falando assim: ah, eu perdi muito peso no primeiro mês, no segundo mês. E tem gente que fala assim: rapaz, eu tomei e nem perdi tanto, inclusive estou aumentando a dose por conta própria. Queria que você falasse sobre isso.
13: Isso é um grande problema, porque existem moléculas diferentes que têm potencialidades diferentes, né? A gente vê, por exemplo, a tirzepatida é uma molécula que normalmente é mais potente do que as outras, do que a semaglutida, do que a liraglutida. Fora isso, existe uma resposta que é individual. Cada pessoa responde de uma forma diferente ao medicamento. A importância, inclusive, de fazer o acompanhamento médico e usar esse medicamento sob a prescrição médica é justamente para que se consiga observar esses pequenos detalhes, inclusive em relação à tolerabilidade. Então, a recomendação sempre é iniciar com a dose mais baixa do medicamento e fazer um ajuste que é recomendado a cada mês, mensalmente, no caso dos medicamentos de uso semanal. A gente começa com a dose mais baixa e vai ajustando a dose a cada mês, porque a gente consegue observar como vai ser a tolerabilidade do paciente e também em relação à resposta na perda de peso, porque isso é algo gradativo, gradual. Algumas pessoas querem um resultado mais rápido, começam a utilizar doses mais altas e, infelizmente, acabam tendo mais efeitos colaterais. Fora isso, a questão da dosagem, tem a questão também do tipo de alimentação que o paciente está fazendo. Então, como os colegas já falaram, alimentos muito gordurosos, muito condimentado, muita fritura, são alimentos que acabam causando mais efeito colateral. Outra coisa que é importante é fazer o uso do medicamento, mas tendo cuidado de manter a disciplina no horário de refeição. Então, é importante manter pelo menos as três refeições, né, do dia, porque são medicamentos que eles também podem reduzir os níveis de glicose. Né? São medicamentos aprovados também para controle de glicêmico, né, para quem tem diabetes. Então, muitas vezes o paciente faz uso do medicamento, tem uma redução muito grande do apetite, não se alimenta direito, acaba omitindo refeição, e isso pode piorar os efeitos colaterais. Porque aí aparece a fadiga, a indisposição, uma certa sonolência, por conta de níveis baixos de glicose. Daí a importância realmente desse acompanhamento com o nutricionista, com o médico endocrinologista, algum outro médico que tenha conhecimento, né, de como prescrever, né, e acompanhar o paciente em uso dos análogos de GLP-1.
1: Bem, a gente vai continuar falando sobre esses análogos de GLP-1, que são as canetas emagrecedoras. Já tem ouvinte participando, mas se você quiser também participar com a gente, o número do nosso WhatsApp é o 991478520, tá? 991478520, pode mandar um áudio ou uma mensagem, se você preferir. Fazer um rápido intervalo e a gente volta já. 3h27.
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2: Um dos assuntos do Balanço de Notícias nesta segunda-feira, às 16h, o início do guia eleitoral. Propaganda partidária obrigatória começa na próxima sexta-feira, dia 28. 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O tradicional palanque eletrônico ainda influencia o eleitor? Sobre o assunto, vamos ouvir a cientista política Priscila Lapa. 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
3: 3:30.
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3: O consultório do Rádio Livre hoje está falando sobre as canetas emagrecedoras. São os medicamentos análogos de GLP-1 que ficaram muito conhecidos como canetas emagrecedoras porque quem começou a usar começou a ter uma perda de peso muito acentuada, né? A gente está conversando aqui com três profissionais. Bruno Macedo, ele é nutricionista e profissional de educação física. Rebeca Pessoa, nutricionista clínica e funcional. E doutora Cláudia Simões Lins, que é médica endocrinologista e também especialista em clínica médica. Bruno, você como profissional de educação física, também vocês falaram muito sobre a questão do músculo, que é importante a gente pensar assim, vai emagrecer, pode ser que perca massa magra. Então, como manter essa musculatura, já que o peso está sendo ali eliminado com muita rapidez?

0: né, em relação, por exemplo, a outros métodos.
1: Isso. A gente vê esse problema, né, da obesidade como uma coisa global, né, é algo grandioso. A gente tem 4 vezes mais adolescentes e crianças com obesidade de 1990 a 2022. Então, esse é um problema de gestão política, de gestão social, econômica, mundial, né? É necessário uma agenda sobre isso. E nessa mudança que a gente está tendo, inclusive uma mudança de economia mundial, como, por exemplo, a empresa, né, que fabrica o Monjaro, e ele tem hoje, né, mais capital que o PIB de alguns países. A gente já vê a mudança, inclusive, do comércio, né, fast foods, como a McDonald's, já apresentando um cardápio para quem usa análogo de GLP-1, ou caneta emagrecedora, como você falou no início. Então, a gente já tem essa mudança do mercado para se adequar a essa nova realidade. Né? E com isso, a gente também vem, a gente vê de forma muito negativa a questão da redução de massa muscular. Tá? Não exatamente do remédio, a redução de massa muscular de uma forma geral. Né? O sedentário que perde massa muscular, como a pessoa que está usando a medicação e também perde massa muscular, a preocupação é a mesma. Né? A massa muscular é um órgão endócrino, né? É sinônimo de saúde, não na ideia de quanto mais melhor, né? Quanto mais funcionalidade tiver aquilo ali, vai te garantir um maior grau de saúde, um maior grau de autonomia na vida. Então, é realmente uma grande preocupação. Boa parte das pessoas que fazem uso da medicação não se programam, para a retirada ou, se for necessário, usar continuamente. Então, há uma certa divisão de que eu vou usar, vou perder o peso e vou parar, né? E às vezes as pessoas ficam esperando acontecer a ocasião perfeita para determinada mudança. Depois que eu perder o peso, eu vou fazer exercício. Depois que eu perder tal peso, eu vou me matricular na academia. Quando, na verdade, é para já ir antes, é para estar no início do tratamento, junto com o início do tratamento, o exercício físico tem que fazer parte. Né? Eu não vou nem dizer aqui, Anne, qual o exercício mais importante, tá? Porque a gente junto, quando a gente junta as sociedades, tanto médicas como com de exercício de nutrição, a gente não consegue encontrar o exercício mais importante. A gente consegue encontrar que a adesão e a constância é o mais importante, seja lá qual for a atividade que seja feita. É claro que a gente, quando fala atividade, exercício, a gente pensa em exercícios que estimulem a parte cardiorrespiratória e exercícios que estimulem a parte de força. Mas o mais ideal ainda é a adesão e constância, tá? Mais do que a gente ficar colocando aqui num ranking qual o exercício mais importante. Tá? Então, essa preocupação é realmente agora a gente tem medo é de ter uma epidemia de redução de massa muscular, né? De osteopenia, de osteomuscularidade, para que a gente não tenha realmente esse malefício na sociedade. A gente está realmente preocupado porque a gente está vendo as pessoas voltando para o consultório depois de alguns meses utilizando, né, com aquela expressão que já até ficou conhecida, né, cabeça de Ozempic, né, mas na verdade com determinadas substâncias, com toda a variação de medicação que tem, e a gente vê as pessoas voltando com um semblante realmente mais triste. Né? É necessário também ter os cuidados com a pele, né? A gente sabe que o colágeno, a elastina não acompanham um emagrecimento tão rápido, né? Então vai ser necessário um manejo para isso. E a principal fator, né, eu diria que o sedentarismo, né, junto com a utilização da medicação, é uma grande preocupação.
0: É uma grande preocupação, sim. A gente sempre fala muito sobre o sedentarismo e sobre a obesidade. Muitas vezes eles têm essa ligação. E aí, doutora Cláudia, quando o Bruno traz isso de você pode perder muito peso e também, além da gordura, você vai perder também a massa muscular, o músculo. E isso é um risco. A gente pode falar de se a pessoa, claro, não está fazendo uso do medicamento com orientação e não está fazendo exercício. A gente pode estar falando aí de um efeito colateral grave, já que, por exemplo, quando as pessoas estão perdendo massa muscular, elas têm mais riscos à saúde?
2: Sim, com certeza. Existe, inclusive, uma condição que a gente chama de obesidade sarcopênica, que é o paciente com excesso de adiposidade, muitas vezes com um IMC que não é muito alto, mas que tem muita concentração de gordura intra-abdominal e baixa massa muscular. Então, essa é uma condição que ela piora muito o prognóstico da obesidade em si. Então, nós, como profissionais de saúde, temos que ter cuidado, inclusive, para saber indicar o tratamento para aquelas pessoas que não estejam correndo um risco imediato de redução de massa muscular. Por exemplo, pacientes idosos, mulheres na pós-menopausa, pacientes com doenças crônicas que sabidamente reduzem a massa muscular. Então, a gente tem por obrigação que antes assim de iniciar o medicamento avaliar esses aspectos. Por exemplo, a gente pode fazer no consultório um exame para avaliar a força muscular, né? Hoje em dia a gente tem exames que a gente consegue ver a composição corporal, né? Porque o peso, o IMC, na realidade, é uma relação do peso com a altura. A gente não consegue definir a composição corporal só com a balança. Então, a gente tem exames como a bioimpedância, como a densitometria de corpo inteiro, que a gente consegue avaliar melhor a composição corporal. E outros exames para avaliar a força muscular. Porque se o paciente perde peso com um percentual de perda de massa muscular, ele pode estar adquirindo uma outra doença. Ele pode estar deixando de ter uma obesidade e passar a ter uma obesidade sarcopênica, que aí é muito mais complicado, assim, do ponto de vista de prognóstico, compromete muito a funcionalidade. Então, a preservação da massa muscular é mandatória. Eu não estou nem falando em ganho de massa muscular. A gente tenta, pelo menos, orientar o paciente a não perder massa muscular. Então, atividade física de forma regular, principalmente com exercício resistido e uma alimentação com suporte adequado de proteína, é fundamental para
0: Tem
2: esse tipo
0: outro
2: de tratamento.
0: é, e tem outro ponto também que eu queria que a doutora Rebeca falasse aqui sobre os suplementos. Por quê? Além de tudo que a gente já trouxe, náuseas e outros, refluxo, constipação, diarreia, esse risco da perda, né, de massa muscular. Muita gente também fala assim das mudanças, por exemplo, no cabelo. As mulheres falam muito, não, meu cabelo está caindo muito. E acho que é a medicação. E eu queria que a senhora trouxesse esse ponto. E eu trouxe aqui o exemplo do cabelo, porque quando está caindo o cabelo, a unha está fraca, a gente pensa que eita, precisa de vitaminas, precisa de suplementar e tudo mais. Quem usa as canetas emagrecedoras precisa de suplementos, doutora Rebeca?
3: Sim, Anne. Como a gente havia falado anteriormente, com essa redução do esvaziamento gástrico, a gente deixa de absorver certos, deixa de absorver certos nutrientes, desde que não esteja com uma orientação nutricional adequada. Quando esse paciente ele passa a ter as orientações e ele pratica essas orientações, a gente consegue administrar essa situação. Sobre a queda de cabelo, sobre a fadiga, sobre vários efeitos adversos, é exatamente isso. O paciente ele não absorve direito os nutrientes, dentre eles a B12, que é uma das grandes vitaminas que o paciente não absorve, e aí ele passa a ter fadiga, como também outros efeitos. Outros sintomas, né? Normalmente a gente faz uma cota de proteína de 1,5, 2, 2,2 para uma pessoa que não esteja fazendo o uso de análogo de GLP-1. Para essa pessoa conseguir se alimentar com essa quantidade já fica mais difícil. Por quê? A medicação age no hipotálamo, trazendo aquela sensação de saciedade, como também o esvaziamento gástrico reduzido. Então, essa pessoa ela não vai se alimentar. Nessa situação, muitas vezes, a gente não vai conseguir colocar 2 por quilo de peso, 2 gramas por quilo de peso de proteína. Então, muitas vezes, é importante suplementar. Como é que a gente vai suplementar? A gente sabe que um paciente, quando usa os análogos de GLP-1, muitas vezes eles podem ter sensibilidades. Aquele paciente que não tinha sensibilidade com o whey, ele pode vir a ter. Um paciente que não tinha uma sensibilidade, uma lactose, pode vir a ter. Então, a gente pode estar fazendo uso de colágenos com proteínas para poder repor esse déficit proteico.
0: Uhum.
3: Como também existem várias suplementações que é para organizar essa parte de minerais e de vitaminas. Existem vários suplementos no mercado. Hoje em dia a gente tem uma linha de laboratórios que fazem essa parte muito bem feitas. Então é preciso que o paciente passe o diagnóstico, passe os sintomas, os exames laboratoriais vão nos estar dando um mapa, como também o teste de microbiota intestinal. A gente faz esse teste, como o teste nutrigenético pode passar também o que é que esse paciente ele não metaboliza bem. Se é um paciente que não já no seu gene já saía que ele não metabolizava determinadas vitaminas, nesse momento, mais do que nunca, vai ser necessário fazer essa reposição. Mas para isso é preciso acompanhamento, orientação, para que esse paciente não fique vulnerável. Sabendo que se é um paciente que geneticamente já não tinha essa metabolização correta, no momento do Mounjaro, do Ozempic, ele vai ter uma queda considerável.
0: Bem, eu tenho um ouvinte participando aqui. É o Ari, mandou um áudio para a gente. Vamos ouvir.
4: Boa tarde, Anne. Boa tarde aos convidados. Boa tarde aos ouvintes. Ari, motorista por aplicativo. Anne, eu tenho uma dúvida, certo? Em maio, né, uns exames que eu fiz de rotina e também porque eu estava me sentindo mal, descobri que eu sou hipertenso e tenho as taxas de triglicérides e colesterol elevado e gordura no fígado, certo? Então, eu tenho 1,75m, na época eu tinha 108kg, né? Hoje eu perdi 6kg de lá para cá, foi em maio. A doutora passou, além de medicamento para controlar a pressão e para reduzir as taxas, que é o sivastatina, ela também passou o sibutramina, né, como um efeito inibidor para eu sentir menos fome, essas coisas. E eu perdi 6 quilos, certo? Sendo que deu uma estacionada, já faz quase um mês que esse medicamento parou. Eu tenho uma consulta com ela novamente agora em setembro, só que eu não sentia muito efeito desse remédio, eu continuei sentindo fome. Então eu acho que a minha perca de peso talvez tenha sido pela minha mudança de hábito alimentar, pelos exercícios que eu ando fazendo, academia e coisa e tal. Mas eu estou com essa dúvida. Por que ela não, de repente, não, se hoje se descobriu que, teoricamente, as canetinhas emagrecedoras têm menos efeitos colaterais do que, por exemplo, esse sibutramina, que eu andei lendo, pesquisando sobre ele. Fala que ele não é muito bem indicado para quem tem problemas cardíacos ou pressão alta, essas coisas. Por que ela não me indicou uma caneta emagrecedora? E eu estou com esse receio de conversar com ela sobre isso. Quer que os profissionais aí me ajudem sobre isso.
0: Doutora Cláudia.
2: Bom, veja só. A sibutramina é um medicamento que pode ser utilizado, sim, para redução de peso, para quem tem IMC elevado. Ele é um medicamento que ele reduz o apetite e tem um pequeno efeito no comer emocional. É um medicamento bastante antigo, ele ficou um período fora do mercado por conta dos efeitos colaterais de irritabilidade, insônia, palpitação. Então, ele é realmente contraindicado para pacientes que têm um risco cardiovascular alto. O fato de ter pressão alta, mas controlada com medicamento, não contraindica o uso do medicamento. Mas pacientes, por exemplo, que já tiveram evento cardíaco, infarto, algum problema coronariano, derrame, né, um acidente vascular cerebral, a gente realmente contraindica o uso da sibutramina. A questão é que a sibutramina é um medicamento que ela tem uma eficácia limitada para redução de peso. No geral, a redução de peso varia de 5% a 7% do peso inicial. E ela, a pessoa atinge um platô de peso muito rapidamente, diferentemente dos agonistas de GLP-1, que aí, como eu falei, dependendo da molécula, a potência pode chegar até uma redução de 25% do peso inicial. E, e são medicamentos que eles demoram mais para atingir o platô de peso. Ou seja, os pacientes reduzem peso, a gente faz todo aquele ajuste gradual.

0: qual é o objetivo? Porque muitas vezes a pessoa quer normalizar o IMC ou quer perder uma quantidade muito grande de peso, e a gente vê que, do ponto de vista de saúde, isso não é necessário. A gente trabalha muito em cima de percentual de redução de peso. Então, por exemplo, o paciente que tem um IMC, por exemplo, de 35 a 40, a gente alinha uma redução de peso em média de 15%. Quando o grau de obesidade é menor, a gente pode alinhar uma redução de 7 a 10% de peso. Porque vários estudos mostram que uma redução de 7 a 10% do peso corporal melhora muito do ponto de vista metabólico. Melhora o controle da glicose, melhora o controle do colesterol, melhora o controle da pressão. Então, existe uma redução acentuada de gordura intra-abdominal, que vai ter um impacto positivo na redução da esteatose, que é a gordura do fígado. Então, é importante a gente alinhar isso com o paciente. Porque uma coisa é você tratar a obesidade e colocar o paciente num percentual, numa posição de IMC, que diminua o risco cardiometabólico futuro, né, de desenvolver doenças cardíacas, doença vascular. Outra coisa é o que a gente muitas vezes fala de desejo social de perder peso, desejo social de ser magro, né? Então, assim, são coisas bem diferentes. Mas só reforçando, a sibutramina é um medicamento que pode ser utilizado, sim, para sobrepeso, obesidade, porém, ela tem limitações. Ela pode dar mais efeito colateral e a redução de peso em percentual é menor quando a gente compara com os agonistas de GLP-1.
1: Bem, vou fazer mais uma pausa e a gente volta já. 3h49.
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2: 3h52.
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2: Consultório do Rádio Livre hoje falando sobre canetas emagrecedoras. A gente está conversando aqui com Rebeca Pessoa, ela é nutricionista, também com Bruno Macedo, nutricionista profissional da educação física, e com doutora Cláudia Simões Lins, médico endocrinologista, que está com a gente. Tem muitos ouvintes participando. E aí, Bruno, deixa eu começar com você aqui. É, tem um ouvinte, ele não se identificou não, mas ele pergunta assim, ó, quem toma caneta emagrecedora pode tomar uma cervejinha? Foi isso que ele perguntou. Não se identificou, mas perguntou. Bom.
3: Anne, queria que você mandasse um abraço para o meu primo, Paulo Linhares, disse que te escuta aí todo dia.
2: Paulo, um abraço grande para você. Obrigada aí pela moral que você está nos dando aqui, viu? Obrigada.
3: Isso aí. Bom, é necessário entender que a bebida alcoólica, ela interfere de várias formas, né? Como, por exemplo, estimulando a lipogênese, que é a criação, digamos assim, de mais gordura, e bloqueando a redução de gordura. Né? Uhum. Por diversas vias, calorias, enfim, o álcool é metabolizado ali também, vai ter uma medicação, né? Vai ter um hormônio ali sendo utilizado. Então, você vai colocar mais uma substância no seu corpo que está atrapalhando um objetivo ao qual você está buscando. Né? Então, não seria interessante, mas é claro que pode também se ter uma vida normal junto com o uso da medicação. Uhum. Ninguém está falando aqui em proibição. Tá? Então dá sim, não é o ideal que tenha, porque a gente não sabe o que é uma cervejinha, né? Às vezes uma cervejinha para uma pessoa é muito mais. E para quem gosta, pode ser fácil de tomar assim, mais do que o recomendado.
2: Tá certo. Agora, doutora Cláudia, muita gente começa a tomar caneta emagrecedora e pensa, vou ter que tomar para sempre ou vai chegar uma hora que para e tá tudo certo? A senhora dá alta para alguém de parar?
4: Veja, essa é uma pergunta difícil de responder. Por quê? Quando a gente considera que o paciente começou a usar o medicamento por obesidade, e aí a gente leva em consideração, inclusive, o histórico pessoal daquele paciente. Por exemplo, pessoas que convivem com excesso de peso há muito tempo, desde infância, adolescência, tem uma história forte de obesidade na família. A gente leva muito em consideração esses aspectos que, em parte, são genéticos. Outra, existe também os fatores ambientais, né? Então, sedentarismo. A gente vive, hoje em dia, num ambiente que favorece o ganho de peso. A gente fala ambiente obesogênico. Então, a gente precisa entender o contexto em que o paciente está inserido. Então, tem paciente que a gente consegue... A gente subentende que alguns pacientes vão precisar manter o tratamento a longo prazo, talvez até assim, para a vida toda, né? Porque são pacientes que têm uma dificuldade maior de redução de peso, já tem aquele histórico de perder peso e reganhar, e esses ciclos de reganho de peso dificultam ainda mais a redução de peso, porque quando a pessoa perde peso e reganha, a gente imagina que existe uma redução de massa muscular, que é mais fácil recuperar, e o ganho de peso se torna mais fácil, uhum. E a redução de peso cada vez mais difícil. Então, é um processo que se retroalimenta. Então, tem pacientes que a gente subentende que vai precisar usar por um tempo mais longo. Outros pacientes, principalmente quando a redução de peso, a necessidade de redução de peso é menor, e o paciente ele está bem engajado na mudança de estilo de vida, com a alimentação mais saudável, com a atividade física de forma regular, a gente consegue fazer a redução de dose. É importante, inclusive, manter o tratamento por alguns meses em doses mais baixas para manutenção de peso. Uhum. E aí, quando o paciente ele está bem inserido nas mudanças de estilo de vida, a gente pode, sim, avaliar a retirada do medicamento, mas sempre mantendo acompanhamento médico.
2: Doutora Cláudia, muito obrigada por estar com a gente nesse consultório, viu?
4: Nada.
2: Seja sempre muito bem-vinda aqui com a gente. Doutora Cláudia atende lá no Hospital Português. Bruno Macedo, muito obrigada também por estar com a gente em mais um consultório.
3: Obrigado, Anne. Lembrando que o tratamento e a prevenção não concorrem, tá? Os dois são importantes.
2: É isso. E não é um milagre, tá, gente? A caneta emagrecedora. Para finalizar com a Rebeca, ela estava me dizendo que participou de um evento onde ela deu uma palestra falando sobre os riscos de quem usa indiscriminadamente, né, Rebeca? Assim, e que, como está muito popular isso, queria que você compartilhasse com os nossos ouvintes também.
5: Isso, Anne. O que acontece hoje, a gente sabe que existe uma facilidade da compra e muitas pessoas usam indiscriminadamente, muitas vezes para perder pouco peso ou para perder muito peso, né? Como a colega falou anteriormente, e eu também já tinha falado, a obesidade é uma doença crônica e ela precisa ser administrada, ela precisa ser muito bem orientada. Sobre o que a gente estava conversando anterior, que você comentou, foi sobre se essa pessoa iria usar para o resto da vida e como é que ela iria fazer. O que acontece? Com os análogos de GLP-1, ela vai ter essa redução de apetite, mas ela suspendendo essa medicação, esse apetite volta. Até porque o análogo de GLP-1 é uma coisa semelhante ao que a gente produz, que é o GLP-1. E o que é que a gente pode fazer numa situação dessa? A gente, no paciente que ele está com pouco apetite, a gente vai oferecer mais proteínas, mais fibras. Quando for o desmame, a gente também vai continuar fazendo dessa forma. Só que a gente aumenta as fibras, a gente nunca pode esquecer da hidratação, a gente pode entrar com os eletrólitos. E existem também várias outras fitoterápias que a gente pode estar entrando, né? A arquemância, outros de nomes comerciais que não pode ser dito aqui. Então, a gente vai fazer o efeito inverso. Ao invés da gente colocar continua as proteínas, mas a gente coloca mais fibras, a gente vai reduzindo a quantidade da medicação, no caso, o médico vai reduzindo a quantidade de medicação e a gente vai aumentando essa alimentação de uma forma gradativa e com enzimas, para que esse paciente ele possa fazer uma digestão melhor, que ele possa absorver os alimentos, os nutrientes e nunca esquecer dos exercícios. Porque o exercício vai melhorar a metabolização, vai trazer um novo estilo de vida para esse paciente. Se ele não muda a forma dele viver, ele vai voltar. E isso é muito
2: perigoso, né?
5: Perigoso, mexe na parte emocional dele. E assim, não adianta você dizer assim, é falta de vontade. Não é, não é. É uma coisa realmente que precisa de acompanhamento.
2: Doutora Rebeca, muito obrigada, viu, por estar com a gente. Mais um consultório.
5: Eu que agradeço mais uma vez.
2: Obrigada aos ouvintes. Esse foi o consultório do Rádio Livre. A produção foi de Gabriela Bento. Trabalhos técnicos de Big Alves, Edilson Lima e João Alves. Na coordenação de jornalismo, Vitor Tavares. Vem aí o Balanço de Notícias com o Edinaldo Santos. Para quem está no interior, Forró na Jornal. Uma ótima tarde, gente. Até amanhã.
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1: O ministro da Fazenda, Dário Durigan, defendeu nesta segunda-feira o combate à chamada pejotização como forma de combater o crescente rombo na Previdência Social. A pejotização é uma contratação sistemática de trabalhadores como pessoas jurídicas e não como empregados com carteira assinada. O modelo é legal em diversas atividades, mas gera controvérsia quando é usado para substituir vínculos formais de trabalho previstos na legislação trabalhista. De acordo com Durigan, há estudos que mostram que algumas empresas tiveram a migração de empregados seletistas para pejotizados, o que estaria gerando uma piora no déficit da Previdência Social. Esse tema já havia sido comentado também pelo ministro do Trabalho, Luiz Marinho. No fim de junho, ele disse que o MEI não pode ser utilizado para fraudes trabalhistas e que o microempreendedor não pode ter características de trabalhadores com carteira assinada. E o aplicativo CNH do Brasil passou a oferecer consulta integrada às passagens registradas em sistema de pedágio eletrônico FreeFlow a partir desta segunda-feira. A funcionalidade reúne em um único ambiente data do registro, identificação da concessionária responsável, situação da tarifa e o canal indicado para pagamento, que continua sendo feito diretamente com a concessionária e não pelo aplicativo CNH do Brasil. No entanto, Pernambuco ainda não implementou o FreeFlow em nenhuma das duas concessões rodoviárias existentes no estado, que são a Rota dos Coqueiros e a Rota do Atlântico. Nos trechos onde o sistema já está em operação, os dados passam a ser integrados às bases nacionais de trânsito, permitindo ao motorista localizar os deslocamentos e identificar o caminho para regularizar eventuais pendências.
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1: Pois é, vamos continuar falando sobre o trânsito aqui no Recife, região metropolitana. Volta para casa nesta segunda-feira. Na Zona Norte tem trânsito intenso na Avenida Conselheiro Rosa e Silva. No bairro do Pina, movimentação intensa de veículos na Avenida Herculano Bandeira. Em Jaboatão dos Guararapes, o fluxo de veículos é intenso na Avenida General Manuel Rabelo, nas proximidades da entrada do bairro de Cavaleiro. Em Olinda, retenções moderadas na Avenida Doutor José Augusto Moreira. Kevin Paes, Rádio Jornal, Rádio Notícia.
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1: Alô, minha gente, muito boa tarde, Recife, boa tarde, Brasil. Que bom voltar a ter esse contato com vocês aqui no microfone da Rádio Jornal, que é uma grande integração com os nossos ouvintes, com o grande público de Pernambuco e do Brasil. Começo de semana, né, gente? Ótima semana para todo mundo, que ela nos chegue realmente como um presente de Deus. Do princípio ao fim. Hoje é dia 24 de agosto de 2026. É isso aí, chegou a hora. O Balanço de Notícias começa agora.
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1: Muito obrigado pela sua companhia, pela sua audiência, pela sua participação aqui no programa. Saiba de uma coisa, nós vamos colocar tudo de Pernambuco, do Brasil, do mundo, aí no seu rádio ou na plataforma em que você está nos acompanhando. Tá ok? Vamos lá.
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1: Minha gente, não tem como não falar da barbárie que aconteceu a semana passada. Chocou o Brasil e não é para menos. Vamos ao caso. Cláudio Rafael Landeiro Moreira, 37 anos, foi espancado e morto por um segurança clandestino e dois entregadores que o confundiram com um ladrão de bicicleta. Há ainda um terceiro suspeito que a polícia está procurando. Cláudio, que não estava armado, não tinha antecedentes criminais, usava uma bicicleta da irmã num passeio pelo bairro. Segundo a família, tinha transtornos mentais. Não se trata apenas, minha gente, de um crime, mas de uma afronta aos mais básicos valores civilizatórios. Linchamentos não podem ser tolerados numa sociedade democrática. Tudo aconteceu no bairro de Copacabana, no Rio de Janeiro. Aí você pode dizer, ô Edinaldo, isso acontece aos montes aqui no nosso estado. É verdade. Isso acontece muito aqui no Recife, na região metropolitana, em outros estados do Brasil. Claro que acontece. Mas a gente precisa, gente, voltar a nos indignar, a nos revoltar com crimes desse porte. Não podemos achar que está tudo naturalizado, tudo normalizado. A gente termina assimilando esses crimes, se preocupa ali um dia e daqui a pouco esqueceu tudo. Eu sei que isso vai terminar sendo banalizado de tanto acontecer, não só lá fora como aqui também. Mas isso não é absolutamente normal, gente. Não pode ser normal. A gente tem que voltar a se indignar, a participar. Isso é um problema também da sociedade. Isso choca quem tem sentimentos humanos. A polícia, o Ministério Público e a Justiça precisam dar resposta exemplar a essa crueldade. Porque amanhã isso pode acontecer com qualquer um de nós. Eu, você, nossos familiares. Basta que sejamos confundidos com um ladrão. Pronto. Estamos condenados à morte. Como revelaram câmeras de segurança, em apenas 6 minutos, gente, em 6 minutos, sucederam-se 57 pauladas nesse rapaz. Um sem número de socos, chutes, golpes na cabeça. São cenas abomináveis, injustificáveis, sob qualquer circunstância. Se havia suspeita, o certo seria chamar um policial ou um guarda para verificar. A violência gratuita e desmedida fica patente no laudo da polícia técnica, que apontou traumatismo no crânio, hemorragia interna e lesões no baço e no rim esquerdo. Cláudio foi levado a um hospital, mas não resistiu à gravidade dos ferimentos. Para vocês terem uma ideia, até o delegado e os policiais que estão acostumados a presenciar a violência diariamente, ficaram chocados. Escutem o que disse o delegado Ângelo Lages, da 12ª DP. Ao analisar as imagens, todos nós aqui na delegacia ficamos estarrecidos. Os suspeitos devem responder por homicídio triplamente qualificado, motivo torpe, meio cruel e impossibilidade de defesa da vítima. Infelizmente, minha gente, o episódio de Copacabana, como já falei, não é um caso isolado. Para vocês terem uma ideia, no ano passado houve no estado 1.609 ocorrências semelhantes, 40% delas na capital. A chaga dos linchamentos não acontece só no Rio de Janeiro. Ao longo dos anos, inúmeros crimes do tipo foram registrados de ponta a ponta do país. Um dos mais conhecidos vitimou em 2014 a dona de casa Fabiane Maria de Jesus. Vocês devem lembrar desse caso que aconteceu no Guarujá, no litoral paulista, porque repercutiu muito. Ela foi espancada até a morte por moradores de um bairro da periferia ao ser confundida com uma sequestradora de criança. Depois que um retrato falado saiu, se disseminou pelas redes sociais. Pelos boatos, o sequestro era para rituais macabros. Não passava de fake news, gente, era tudo mentira. E a coitada da Fabiane morreu de tanta pancada que levou, deixando duas filhas, duas criancinhas. Polícia e guarda municipal é que têm a missão de cuidar da segurança pública, sempre respeitando as leis, e não cidadãos que acham no direito de agredir com base em suposições ou desinformação. Não existe justiça com as próprias mãos, gente. Parem com isso. Quem faz justiça é apenas a própria justiça. Fora dela, o que existe é milícia ilegal, que deve ser reprimida. Cidadãos que espancam e matam, sob qualquer pretexto, são tão bandidos quanto os bandidos que fingem combater. Devem ser identificados, julgados e condenados sob o rigor das mesmas leis que tanto desprezam. Eita, que mundo é esse que estamos vivendo, né, rapaz? Você pega um jovem, tá passeando numa bicicleta, ele é parecido com aquele ladrão que tá roubando aqui, vamos pegá-lo. Quer dizer, um julgamento precipitado, com pessoas mal informadas, aí correm para o rapaz e em 6 minutos dão 53 pauladas nessa criatura. Sem falar de chutes na cabeça, na barriga, nos rins, em toda parte. Coitado morreu em 6 minutos. Surpreendeu até a polícia quando viu as imagens gravadas na câmera. É um negócio de doer, que choca, né? Um crime abominável. E a gente está vendo isso acontecer em toda parte do Brasil. Como o ouvinte aqui me disse, ah, mas você tem que entender que aqui também ocorre. Claro, e é por aqui também ocorrer muito disso, e nas outras partes do Brasil, que a gente precisa voltar a se indignar. A gente está naturalizando esses crimes abomináveis. A gente está achando que é tudo absolutamente normal, e não é. E não é. Então me resta perguntar a vocês, eu queria ouvir a população falando sobre isso, o seguinte. Primeiro dizendo que linchamentos não podem ser tolerados numa sociedade democrática. Mas eu pergunto, como você reage quando toma conhecimento de um crime tão abominável e cruel como esse? Fica indignado, estarrecido, revoltado? Ou de tanto presenciar essa selvageria, você não liga mais para isso, nem se sensibiliza mais? O que é que você sente? Como você reage? Eu queria saber a sua opinião e o que você vai nos dizer, no máximo em 1 minuto, no áudio aqui para o nosso WhatsApp da Rádio Jornal.
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1: E a gente vai conversar daqui a pouco com a advogada criminalista Maju Leonel. Vai voltar aqui ao programa para esclarecer bem esse assunto tão tão chocante, né? 16h, mais 17 minutos na capital pernambucana.
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1: Chamando agora nossos repórteres, redatores e produtores com as notícias da tarde. Dino autoriza a Polícia Federal a acessar dados de operação contra a produtora do filme sobre Bolsonaro. Lá vem bronca, Gabriela Bento. Boa tarde, Gabi.
2: Oi, Ed. Boa tarde para você e para os ouvintes da Rádio Jornal. Pois é, o ministro Flávio Dino, do Supremo Tribunal Federal, atendeu um pedido da Polícia Federal e autorizou o acesso aos dados apreendidos em uma operação da Polícia Civil de São Paulo. A ação foi realizada em junho contra Karina Ferreira da Gama, proprietária da Go Up Entertainment, a produtora responsável pelo filme Dark Horse sobre a vida do ex-presidente Jair Bolsonaro. A operação da Polícia Civil investigou suspeitas de fraudes e desvios de recursos públicos e realizou busca na produtora, em uma ONG ligada à Karina e em endereços residenciais. Agora, as informações obtidas na ação poderão ser analisadas pela PF. A corporação investiga, em outra frente, o financiamento do filme. Em julho, o ministro André Mendonça autorizou a PF a apurar a origem dos recursos usados na produção. Flávio Dino também é relator de outro inquérito que investiga o possível repasse de emendas parlamentares a empresas e entidades ligadas à produtora. O caso envolve 5 parlamentares, entre eles o deputado Mário Frias, que destinou R$2 milhões em emendas à ONG de Karina em 2024. No entanto, o parlamentar afirma que os recursos não foram destinados à produção do filme, Ed.
1: Pois é, muita bronca nessa campanha, né, Gabi?
2: É, são muitos detalhes, né, nesses financiamentos, especialmente nessa parte das emendas parlamentares, né? A gente, é o que a gente está tentando acompanhar. A PF quer analisar se essas emendas foram destinadas para o filme ou para o quê, né? Porque Karina também tem uma empresa que fornece Wi-Fi gratuito para a Prefeitura de São Paulo. Ela aparentemente trabalha em várias frentes e também na produtora que fez Dark Horse.
1: Tem muito a revelar, né?
2: Com certeza. São duas frentes de investigação só aqui no que a gente trouxe. Então, realmente, tem muito a ser descoberto ainda.
1: Vamos acompanhar. Ok, vamos, obrigado, Gabi.
2: Até amanhã, Ed.
1: Até amanhã, querido. Agora são 16h, mais 19 minutos. Muito bem, divergência judicial atrasa decisão sobre prisão de policiais militares envolvidos naquela terrível chacina de Camaragibe. Os detalhes com Cristiano Bassan. Alô, Bassan, boa tarde.
3: Oi, Ed, boa tarde a você e aos ouvintes do Balanço de Notícias. O caso envolve 8 PMs denunciados pelo Ministério Público pela morte de Maria José Pereira da Silva e Maria Natália Campelo do Nascimento, mãe e esposa do vigilante Alex da Silva Barbosa. As duas foram assassinadas em Paudalho, horas depois da morte de 2 policiais militares em Camaragibe, em setembro de 2023. O Ministério Público afirma que os assassinatos fizeram parte de uma ação de vingança e pediu a prisão preventiva de 8 policiais. A decisão, porém, ainda não foi tomada porque existe uma discussão sobre qual comarca deve ser responsável pelo processo. A investigação aponta que 6 policiais teriam participado diretamente das execuções, enquanto 2 oficiais são acusados de coordenar e acompanhar a ação. Os envolvidos também respondem a outro processo relacionado às mortes de 3 irmãos de Alex. Atualmente, os policiais denunciados respondem aos processos em liberdade. As defesas negam participação nos assassinatos. A chacina de Camaragibe teve início no dia 14 de setembro de 2023, quando 2 policiais militares foram mortos durante uma troca de tiros com Alex. Na sequência, 5 familiares dele foram assassinados. O episódio passou a ser investigado como uma possível ação de vingança envolvendo os policiais militares. E aí está nesse impasse se sai ou não a prisão dos policiais supostamente envolvidos, Ed.
1: Ok, Bassan, obrigado.
3: Valeu.
1: Agora são 16h, mais 21 minutos. INSS libera consignado sem biometria facial para aposentados. Detalhes com você, João Lubambo, boa tarde.
4: Oi, Ed, boa tarde. Pois é, aposentados e pensionistas do INSS que não possuem biometria facial nas bases do governo federal voltaram a poder contratar empréstimos consignados. A mudança já está em vigor e permite que a autorização seja feita pelo aplicativo Meu INSS utilizando dados bancários. A nova regra também estabelece mais exigências para a portabilidade dos empréstimos. O beneficiário terá que assinar um termo específico pelo aplicativo. O banco que receber o contrato terá até 20 dias para confirmar a transferência. Se isso não acontecer dentro do prazo, a operação será cancelada. As instituições financeiras também terão até 7 dias úteis para informar ao INSS os dados do depósito do dinheiro na conta do beneficiário. Outra regra proíbe a autorização do desconto por telefone ou por gravação de voz. Segundo o INSS, as mudanças buscam garantir mais segurança e prevenir fraudes nas operações de crédito consignado. Ed.
1: Valeu, João. Muito obrigado. Um abraço. Agora são 4 da tarde, mais 23 minutos.
0: Brasília.
1: Brasília com ele, Romualdo de Souza. Boa tarde, Romualdo.
5: Fala, Edinaldo Santos. Tudo bem? Muito boa tarde para você. Boa tarde a você, amigo. Edinaldo, ao nosso ouvinte. Olha, eu conversei agora há pouco com o senador Omar Aziz e ele me disse o seguinte: o relatório da PEC, da proposta de emenda constitucional, aquela que acaba com a escala 6-1, está pronto. Agora, resta saber quando é que o assunto vai à votação. Tem que dar um arroxo nesse povo, Edinaldo. E por falar em arroxo, meu amigo, você já tomou café? Você já tomou café de Garanhuns? Sim. Pois eu estou com um café de Garanhuns nesse novo cenário de Garanhuns que agora está retomando o café especial. Eu volto daqui a pouco com um cafezinho e a política de Naú.
1: Ok, abraço. Daqui a pouco a gente já acompanha. Já. Até lá. Daqui a pouco a gente acompanha as novidades desse café, né? A gente já fica com água na boca. Meu Deus. Café é muito bom. 4:24. E aquelas manchetes que não param de chegar, minha gente. Vamos embora, que elas estão chegando aqui e agora. Atenção, vamos começar aqui, manchetes que acabaram de chegar. Haddad diz não vender ilusão sobre reestatização. Melhor trocar gestor, disse ele. Recuperação extrajudicial pode incluir oferta de ações, diz agência. Ausência em debate pode prejudicar mais Flávio do que Lula, diz analista político. Casas Bahia deve a 28 mil credores. Veja quem pode sofrer mais para receber. INSS libera consignado sem biometria para aposentados. Bom Jardim da Serra, em Santa Catarina, registra menos 9 graus. Nova frente fria chega na quarta-feira ao sul. Não adianta espernear. A Borgonha só existe ali naquele cantinho da França. Estados Unidos devem concluir nesta semana a compra de mineradora brasileira de terras raras. Galípolo diz que PIX gera inclusão, mas admite maior risco de endividamento. Ford dobra a aposta em especialização para se diferenciar no Brasil. Bom, vamos ver aqui em Pernambuco, o que é que chegou mais recentemente. A gente passar para vocês as notícias de Pernambuco aqui no Balanço de Notícias. Neta é presa por espancar avô até a morte para comprar drogas. Vejam vocês, neta é presa por espancar avô até a morte para comprar drogas. Que mundo é esse, minha gente? Que mundo é esse? Uma mulher foi presa após espancar até a morte o próprio avô, com um idoso de 88 anos, no Cabo de Santo Agostinho, no Grande Recife. O crime aconteceu em junho deste ano e, segundo a Polícia Civil, a agressora foi presa na última quinta-feira. Ainda conforme a corporação, a mulher é dependente química e agredia o avô pedindo dinheiro para sustentar o vício. Detalhes sobre o caso foram divulgados nesta segunda-feira em coletiva de imprensa no centro da capital pernambucana. Para onde a gente se vira, tem um louco, tem uma louca. É o mundo em que nós vivemos, é o mundo que está aí nos fazendo ficar temerosos com tudo que vem acontecendo. Homem tenta matar companheira a facadas e se entrega à polícia no Recife. Agora 4h28.
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1: Pronto, minha gente, nós vamos conversar agora aqui no programa, participando aqui do nosso balanço de notícias, com um assunto que essa semana vai estar na boca do povo, né? Que é essa questão do início do guia eleitoral. Nós vamos conversar com a nossa querida cientista política Priscila Lapa. Alô, Priscila, seja bem-vinda. Boa tarde, Priscila.
6: Boa tarde, Edinaldo. Boa tarde a todos. Vamos lá conversar.
1: Vamos lá. A propaganda eleitoral gratuita no rádio e na TV, Priscila, ainda tem... Será que ainda tem aquela força para influenciar a escolha do eleitor? É uma das questões que eu gostaria de colocar para você, que está sempre voltando aí ao debate no início do guia eleitoral, que acontece na próxima sexta-feira, dia 28. O guia eleitoral ainda é fundamental na eleição, na sua opinião, Priscila?
6: Sim, eu acho que ele cumpre vários papéis importantes nesse processo, e principalmente quando a gente segmenta alguns perfis de eleitorado. Né? Quando a gente fala assim, o eleitor é algo muito amplo, né? Dentro desse eleitor cabem vários eleitores, né? Vários perfis diferentes. Então, a gente pode dizer que um primeiro efeito que o guia eleitoral ele traz é o de informar, de forma mais estruturada para a sociedade, que o período das campanhas iniciou. Obviamente, a gente não é cego, a gente já viu na Rua Bandeira, a gente já viu grandes atos públicos acontecendo no interior, na capital, mas muita gente ainda não se atinou, por exemplo, é eleição para quê? Para presidente da República, provavelmente todo mundo já percebeu que vai acontecer a eleição, mas, por exemplo, muita gente não sabe que vai votar para 2 senadores, que tem que escolher um deputado federal, um deputado estadual. Então, o guia tem essa função de realmente virar a chave e dizer assim para a sociedade como um todo, de uma forma mais massiva. Agora a campanha eleitoral começou, a eleição é para cargos proporcionais e para cargo majoritário, e etc. E tal, e mostrar, obviamente, né, de forma mais organizada, quem está se colocando, quem é que está pleiteando dentro dessa disputa. A gente tem que lembrar que essas comunicações, elas são veiculadas no rádio e na TV, que são considerados os veículos de massa e que acabam atingindo segmentos da sociedade que muitas vezes não consomem tanta informação política assim nas suas redes. A gente sabe que as redes sociais se tornaram muito predominantes na forma das pessoas se comunicarem na vida como um todo, para comprar, fazer suas compras, fazer suas escolhas como consumidor, mas como política também. Algumas pesquisas já mostram que para alguns segmentos do eleitorado é a única forma que a pessoa utiliza, inclusive, para se informar sobre política é na rede social. Mas isso não é verdade para 100% do eleitorado. Quando a gente tem alguns recortes de idade, de gênero, de localização, de renda, muita gente não consegue ter acesso a uma boa internet, ainda não definiu quais são os seus veículos de preferência, por exemplo, onde ele vai ali começar a consumir a informação política. Então, TV e rádio como veículos massivos, eles informam de uma forma mais ampla esse processo. Começou a campanha, quais são os cargos em disputa, quem são os candidatos e, obviamente, o programa da rádio e TV, eles acabam repercutindo aquilo que ocorre no meio digital. E o que ocorre no meio digital também repercute nesses meios. É uma retroalimentação, como acontece hoje em vários tipos de comunicação, de estratégia de comunicação de grandes empresas, por exemplo, do varejo e tudo mais. Até porque a gente tem que lembrar que o modelo, o formato da comunicação na rede social, ele é necessariamente segmentado. A tendência é que eu só receba informação daquilo que tem a ver com o que eu já consumo, com o que eu já sigo, com quem eu curto, com quem eu não curto. Então, acaba que eu segmento e eu não me informo do todo. E o programa eleitoral, ele tem um pouco essa perspectiva de, ao interromper ali a programação do rádio e da televisão, dar essa informação de uma forma mais geral, dizer de uma maneira mais ampla para todo mundo que o período da campanha começou. Então, eu nem daria a importância, a centralidade que esses veículos, que esse formato já teve anteriormente, quando a gente não tinha o digital, mas eu também não menosprezaria o poder que esses canais têm também de organizar essas informações que chegam para o eleitor, claro, distribuindo isso de uma forma muito mais massiva do que as redes digitais conseguem fazer.
1: Ok. Agora, Priscila, a gente observa que esse chamado guia eleitoral, ele, durante muito tempo, foi a substituição definitiva daquele antigo modo de angariar votos, que era baseado mais em comícios, nas cidades, no corpo a corpo, com os eleitores. Mas agora com as redes sociais, você já falou sobre isso, Mesmo assim, como a rede social, e você muito bem colocou aí, ela tem direcionamentos diferentes, mas o guia eleitoral, ele é mais abrangente, seria isso?
6: Isso, a gente acaba tendo a força de alguma forma, organizar a informação que chega para o eleitor. Então, o eleitor está ali consumindo na rede social só a informação do político A, que é aquele que ele segue, que ele tem afinidade ideológica e tudo mais. E ele meio que desconhece o que pode estar acontecendo na cena com os outros candidatos. Quem é que também está no pleito, quem está disputando, né? Acompanha muito mais isso quem realmente gosta de acompanhar a política num olhar mais amplo. Mas aí ele está lá assistindo televisão, assistindo o noticiário da cidade dele e tudo mais, numa programação da TV aberta. E, de repente, ele se depara com uma figura política que até então ele não se deparou na rede social, porque não é uma pessoa do espectro político que ele costuma, né, ali se afinar e ter ali a seguir na rede social. Então, ele acaba entendendo, esse é o principal adversário daquele candidato que eu queria votar para governo do Estado, ou para senador, até para presidente da República. Então, veja, inevitavelmente ele vai consumir de uma forma mais ampla a informação política do que apenas aquilo que chega de maneira muito segmentada para ele na rede social. Isso para as coisas boas, para as coisas de propostas, que a gente vê cada vez menos, infelizmente, mas para também as tretas que acontecem na disputa eleitoral, dele entender quem fez uma acusação de quê, como é que o candidato que ele segue respondeu, e acaba que isso também mostra um pouco a força da campanha, naquelas imagens televisivas, naqueles áudios que chegam com depoimentos pela rádio, as pessoas começam a entender um pouco a linha discursiva de cada candidato. A candidato, toda vez que aparece no programa eleitoral, ele fala da isenção, sei lá, do IPVA de moto para tal segmento, para quem trabalha com isso, com transporte. Então, ele começa a entender melhor a linha argumentativa dos candidatos que estão ali em disputa. Então, ele cumpre, sim, um papel de certa forma, de organizar um pouco mais as informações que na rede social vêm de forma muito intensa, mas muito dispersa, concorrendo, né, com muitas outras informações.
1: Muito bem. Agora, Priscila, é bom a gente lembrar ao grande público que se fala sempre na propaganda obrigatória, e ela realmente é obrigatória. A Justiça Eleitoral obriga as emissoras a entrar em cadeia para transmitir mensagens de candidatos. E, em troca, as empresas de comunicação recebem dedução no imposto de renda devido como uma compensação pelo espaço cedido. Ou seja, a propaganda política no rádio e na TV, que é chamada de propaganda gratuita, de gratuidade, na verdade, não tem nada. Esse dinheiro está saindo do meu bolso, do seu, do nosso bolso, viu, Priscila?
6: Exatamente. Tem um custo para a sociedade. Muita gente computa esse custo aí como sendo o custo da democracia, né? De você estruturar um processo eleitoral, toda a tecnologia que está envolvida, né, dentro da eleição e tudo mais. E esse é um dos gastos. Mas esse debate é importantíssimo, porque muitas vezes a gente diz assim, está tendo um custo, mas está tendo um benefício. E se não está tendo benefício para a sociedade de organizar melhor o processo, tornar o processo mais democrático, precisa ser revisto também. De repente, a gente via os grandes espetáculos, né, Edinaldo? Eram programas eleitorais, uhum, que pareciam verdadeiros clipes musicais, com slogans muito, né, bem construídos, né, com música muito bem feita, com artistas se apresentando. E ao mesmo que foi passando o tempo, a legislação foi criando algumas restrições, o candidato precisa ser o personagem principal, o tempo de fala do candidato tem que ser maior do que imagens que ele não esteja falando. Tem um conjunto de regras que regem a construção justamente para garantir que seja mais democrático, que não tenha o abuso do poder econômico, mas tudo isso é um debate extremamente importante para a nossa democracia. A eleição não é só sobre o voto, é também sobre ele, mas é também sobre como a gente se estrutura para que esse voto aconteça da melhor maneira possível, com o menor número de vieses possível, da forma mais inclusiva e democrática possível, né?
1: Agora, como a gente sabe, né, Priscila, em muitas ocasiões o guia eleitoral é mal utilizado, os políticos não apresentam projetos, partem para as agressões. Se esse guia eleitoral não fosse obrigatório nessa cadeia enorme de rádio e TV, as pessoas tivessem opção para ir para outra coisa, você acha que cairia a audiência ou continuaria a mesma coisa?
6: Já vem caindo, né? Porque apesar de ser obrigatório, as pessoas têm a opção de, naquele momento, ir para um streaming, desligar o rádio, sair da televisão aberta. Então, acaba que tem várias pesquisas mostrando o quanto está caindo realmente a audiência desses programas, né? Apesar de, como eu falei anteriormente, para alguns segmentos do eleitorado ser a única fonte de informação sobre as campanhas e ajudar muito na formação né, da percepção do eleitor, mas sim, a gente utiliza mal, porque na verdade a gente utiliza mal os recursos que a gente destina para as campanhas. A gente deixa isso 100%, né, como sociedade, assim, na mão dos partidos, na mão de quem decide, e a gente acaba participando muito pouco, né? Eu não lembro, eu não recordo de alguma pesquisa que perguntou ao eleitor que tipo de programa você gostaria de assistir para se informar melhor. Pelo contrário, ele ali, né, vira quase que um espectador mesmo, né, que é aquele que não participa do processo de construção disso, né? Poucos são os partidos que têm uma preocupação de fazer realmente essa conexão mais forte com a sociedade, para que o conteúdo esteja mais conectado com as demandas, dizendo como vai resolver os problemas que afligem a população, mas isso é muito, muito raro, é a exceção do processo. A gente recebe uma informação, né, sobre a qual a gente tem muito pouco domínio sobre ela, a gente se identifica muito pouco com ela, e aí a gente vai repetindo essa fórmula, porque a gente não discute nos tempos adequados, não agora durante a tensão eleitoral, mas a gente discute o que, é que a gente quer como modelo de campanhas no Brasil. A gente acabou, de certa forma, delegando isso 100% para o judiciário, não é nem para o legislativo, né? Muitas dessas medidas são resoluções, são medidas que o próprio TSE toma por um vácuo mesmo de discussão. Alguém que vai lá e legisla, e a gente fica, né, muito sem essa voz da sociedade presente nessa construção.
7: Valeu, Priscila. Mais uma vez, muito obrigado. Um grande abraço. A gente se encontra por aí. Um abraço, querida.
6: Grande abraço, Aguinaldo. Um abraço a todos.
7: Pronto, a cientista política Priscila Lapa, fazendo aqui uma análise sobre o guia eleitoral, que começa na próxima sexta-feira. Aquele festival de políticos entrando e saindo, saindo e entrando. Vamos ver como é que vai ser. Agora, 4h39.
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4: 4:42.
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4: Pois é, hoje é segunda-feira, coluna Responsabilidade Social, sempre com a presença marcante aqui no programa, da pesquisadora na gestão de área ambiental, professora da Universidade Federal Rural de Pernambuco, orientadora dos programas de pós-graduação em engenharia ambiental e engenheira civil, que é a nossa querida Soraya Eldeir. Professora, boa tarde!
5: Que bom lhe ver, Edinaldo. Boa tarde!
4: Eu ainda não estou lhe vendo, por que não apareceu aqui ainda? Agora!
5: Eu estou lhe vendo!
4: Agora estou lhe vendo! Agora estou lhe vendo! Tudo bom, querida?
5: Tudo ótimo por aqui, tudo muito bom, que bom.
4: Que bom. Olha, esses recentes tremores de terra registrados em países como Peru, Colômbia, aliás, esse terremoto da Colômbia, ele chegou a ser ouvido inclusive em Manaus, segundo as informações, né? Chegou a ser ouvido lá. E eles voltaram a chamar a atenção desses fenômenos sísmicos. Agora, o que é que explica esses abalos? É a primeira pergunta que eu teria para você, Soraya.
5: Interessante, Edinaldo, você trazer esse assunto hoje, porque semana passada muita gente me perguntou: isso tem a ver com mudanças climáticas? O homem tem a ver com isso? É o homem que está provocando isso? Veja, é muito importante a gente entender, existe uma teoria chamada teoria das placas tectônicas. A Terra tem uma parte sólida que essa parte ela acaba, em certa medida, se distanciando, que é o que a gente chama de placas divergentes. Uhum. Outras placas, elas colidem e uma entra debaixo da outra, que são as placas convergentes. E algumas placas, elas estão paralelas. Elas fazem um movimento paralelo, que é a transformadora. Então, a gente tem placa divergente aqui na frente da gente, na dorsal oceânica, passando o oceano todinho, essa placa está afastando, significa que o nosso continente está se afastando da África lentamente. Mas do outro lado, quando a gente vê o Chile e a gente vê toda essa, os Andes, aqueles montes, então o que é aquilo? São as placas que uma está ficando embaixo da outra e vai lentamente subindo a terra. Ali a gente acaba tendo a possibilidade de terremoto, a probabilidade de terremoto, porque são placas convergentes. Do mesmo jeito que quando a gente tem placas que escorregam uma do lado da outra, que é a placa transformadora, também você tem terremotos muito, muito acentuados. Então, primeira coisa, não tem nada a ver com mudanças climáticas. A segunda coisa, o homem não tem nada a ver com esse movimento. Agora, o que é que o homem pode fazer? Se prevenir.
4: Ô, Soraya, essas placas tectônicas, elas também têm influência com o tsunami?
5: Sim, sim. Na hora que a gente... E olha, a gente se lembra do tsunami que aconteceu ali, Filipinas e outros tantos países. Uhum. Foram 230 mil mortos. Imagina que coisa louca, né? Países que foram atingidos completamente. Então, quando você tem esse movimento que eu falei da convergente, né? Que ela é uma placa dessa forma, ela está batendo uma na outra. E aí, de repente, há um pequeno movimento, há a liberação de muita energia. E essa energia faz com que a água levante. Mas veja, não é uma movimentação da água, é uma movimentação da energia, que vai até a 800 km por hora. Imagina que negócio rápido. Uhum. Então, ela vai correndo, essa energia, e à medida que ela vai chegando perto da costa, como a costa tem menos água, então o primeiro reflexo é essa água, há um retorno da água, então de repente a pessoa está na praia e vê começa a aparecer um bocado de pedra que nunca apareceu e começa a aparecer uma extensão muito maior. E isso é um sinal, viu? Isso é um grande sinal. Até uma criança que tinha estudado isso naquela semana na escola começou a gritar lá nas Filipinas e ela conseguiu salvar mais de 100 pessoas simplesmente porque ela disse: está vindo tsunami, está vindo, corre, corre, corre,

0: acaba tendo uma força ainda maior. Então, é uma força devastadora. Quer dizer, você tem o terremoto, que já é uma problemática, porque a Terra tremendo, às vezes, por 2, 3, 4 segundos, a depender da magnitude, você tem uma coisa muito preocupante. E mais do que isso, pode haver um tsunami, e o tsunami é devastador. Você tem total razão.
1: Professora, por que é que a gente não consegue ainda fazer uma previsão do terremoto?
0: É muito complicado. Veja, do tsunami, depois do que aconteceu ali naquela zona das Filipinas, criou-se um sistema de boias que ficam distribuídas em pontos específicos no mar. E quando se observa uma elevação contínua no mar, numa única linha, porque o mar sobe aqui, sobe ali, uma onda vem, outra onda vai, né? Mas quando você tem essa onda subindo e continuando, então essas boias detectam e há o alerta de tsunami. Por isso que a gente tem agora alerta de tsunami, e aqui na nossa região a probabilidade é bem perto de zero. Mas as placas tectônicas, elas estão com movimento contínuo. Elas, nesse minuto, elas estão tremendo. Quem tiver curiosidade, tem três sites que trabalham exatamente com isso, com a medição de terremotos em todo o mundo o tempo todo. Porque nesse momento, aqui, a placa que eu estou, que nós estamos, ela está se distanciando, não está havendo. Terremoto é um tremor de terra. Não está havendo algo que eu perceba. Então, pode ser numa magnitude tão pequena, 0,1 ou 1, 1,5, 2, mas elas estão se distanciando. Então, ela está fazendo uma movimentação. Mas quando você tem, como aconteceu hoje, viu? Estados Unidos, 2,6, já é um terremoto bem pequeno, não causa dano. Porto Rico, 3. Costa Rica, 4,9, já é um tremor de terra que as pessoas percebem claramente. Argentina, 4,5. Indonésia, 5,2, que já é um tremor de terra significativo. Acima de 6, já começa a gerar dano. Acima de 8, o dano será severo. Colômbia foi 9,1. Então, como essas placas estão o tempo todo pressionando, não há como prever que vai haver um movimento rápido. Não há como. Há como você ir tentar detectar se há, assim, esse movimento não está acontecendo há quanto tempo. Isso significa que vai haver uma movimentação brusca. Por isso é que se fala que São Francisco, nos Estados Unidos, sofrerá uma movimentação brusca. Lá as placas, elas são transformadoras, elas caminham lateralmente. E como elas não caminharam há muito tempo, então acredita-se que no momento que ela caminhar, que ela pressionar, vai haver um terremoto de grande magnitude. Se espera isso, porque se diz que a cada 50 anos há um terremoto de grande magnitude lá, mas isso não tem, assim, não é matemática, não é matemática, há uma probabilidade. E como a gente não teve um terremoto nos últimos 50 anos, se espera a qualquer momento um terremoto para determinadas regiões lá dos Estados Unidos, especialmente São Francisco.
1: Professor, e o que dizer da sabedoria dos animais? Que principalmente quando se trata de tsunami, esse, por exemplo, que foi uma tragédia com mais de 230 mil pessoas mortas, que a senhora se referiu ainda há pouco, os animais sentiram e muitos fugiram muito tempo antes de acontecer o tsunami, né?
0: Sim, você tem razão. Pássaros, tem razão também com animais, cavalos, cachorros, gatos. Eles têm uma percepção, especialmente gato. Gato tem percepção de campo energético. E pássaros, eles também percebem campos energéticos. Então, o que se estuda é essa percepção. E veja, se eu for falar para uma pessoa que nunca ouviu um som, nunca ouviu um som, e eu for tentar descrever um som, eu não vou ter as palavras para esse sentimento que a gente tem ouvindo sons. Do mesmo jeito que alguém que nunca viu uma cor, nunca, vai ser muito difícil eu conseguir transmitir o que é um vermelho, um azul, um amarelo. Então é mais ou menos isso que a gente passa quando a gente está estudando a percepção dos animais em relação a essa energia que acontece no planeta. Então, digamos, os pássaros que

0: fazem grandes voadas que eles saem dos Estados Unidos, digamos, e vão até o sul, eles têm uma visão praticamente das linhas, eles se norteiam nas linhas que existem de energia na Terra, coisa que a gente não percebe. Então, explicar isso para o humano, como será, não é? Porque o pássaro percebe e usa isso como guia. Do mesmo jeito que os animais percebem esse fluxo de energia e muitos fogem, especialmente os pássaros, têm uma reação de imediato, os cavalos ficam completamente agitados, mas a gente sempre acha, não, pode ser outra coisa. Veja, todo mundo que tem gato e que tem cachorro em casa se surpreende porque o cachorro chega perto de uma pessoa e foge de outra. E aí se diz isso no conhecimento popular, que o cachorro percebe quando a pessoa tem uma boa energia ou uma má energia em relação ao próprio cachorro. Quem gosta de, né? Quem gosta de cachorro, quem não gosta. Então, isso existe sim. Só que é uma dimensão que a mente humana não está treinada para perceber e, de fato, acontece.
1: Isso é interessante porque aqueles instrutores, aqueles professores que aparecem nos programas de televisão falando sobre cachorro, agindo para torná-los mansos, aqueles que são mais teimosos, tal, eles dizem que a mente controla o próprio cachorro, né? Se você está com a mente segura diante do cachorro, o cachorro se tranquiliza. Se você tiver com medo, cambaleante, duvidando das coisas, ele fica sabendo o que está se passando com você. Impressionante isso, né?
0: Puxa, você está trazendo uma coisa tão interessante. Eu tenho princesa há 3 anos e meio. Eu fui adotada por ela na praia. Ela estava com uma coleira, né, correndo de um lado para o outro e
1: Você é
0: ela
1: que foi
0: parou. Eu
1: adotada por
0: fiquei com
1: ela,
0: medo
1: né?
0: dela morrer.
1: Você é que foi adotada
0: Oi?
1: por ela.
0: Eu fui adotada por ela. Sim, eu não estava atrás de adotar cachorro, não, mas eu fui adotada por ela e, francamente, foi um presente divino. E eu percebo quão calma ela é, quão tranquila ela é. Passou um helicóptero, fez barulho, eu não gosto de barulho, ela bota para latir. E aí, os tutores que eu conheço, os treinadores que eu conheço, quando eu comento, ah, mas tal cachorro é tão agitado, eles sempre me dizem, o cachorro copia muito o comportamento do dono. Então, se eu tem bem na internet uma pessoa que anda assim, que não tem que mancar, e o cachorro começa também a desenvolver um andar parecido com o dono. Então é bem interessante a gente perceber isso, que existe uma conexão entre a mente do tutor e a mente do pet, mas mais do que isso, o pet escolhe quem é o dono. Então eu vejo muito isso, né? Esposa com o marido e o filho, eu vi isso essa semana, e aí a esposa me dizendo, mas olhe, fui eu que adotei esse cachorro, mas ele escolheu meu filho como dono. Então também tem isso, uma certa afinidade que os animais têm. Mas essa percepção, essa maior percepção do meio ambiente que os animais têm, os pássaros têm e os cavalos têm, e francamente eu não sei se outros animais. Isso é muito visível quando vai acontecer um desastre. Então, quando vai haver uma erupção vulcânica, não é? Porque também é interessante a gente entender isso. A nossa crosta terrestre, essa camada que a gente está em cima dela, a litosfera, ela é sólida e ela está em cima de uma parte que não é exatamente sólida. O magma não é sólido. E é extremamente quente, pode chegar a 6 mil graus. Já pensou o que é isso? 6 mil graus Celsius é calor, viu? A
1: Verdade.
0: gente tá achando que hoje está quente, imagina 6 mil graus. Então, essa crosta, ela pode ter rachaduras que deixam o magma passar, exatamente o vulcão. E aí tem áreas que ela chega até a 70 quilômetros. Então, muda muito qual é a largura da crosta. E aí, exatamente nessa crosta que está caminhando, que está deslizando sob o magma, que vai acontecer esse choque de placas convergente e ter o terremoto. Como eu disse, a probabilidade da gente ter um tsunami aqui, e eu moro em Boa Viagem e me sinto muito tranquila com isso, é muito pequena, porque as placas são divergentes. E um tsunami normalmente acontece com placas convergentes, que elas batem e aí uma sobe rapidamente. Então, quem está nos ouvindo, que mora aqui em Pernambuco, mora no litoral aqui do Brasil, Fique tranquilo que apesar da gente ter toda essa movimentação de placas, o planeta é vivo. É como se fosse um ser vivo. E aí a gente tem que respeitar muito. E apesar disso, a gente não pode fazer nada para diminuir as placas tectônicas e essa movimentação. Mas a gente pode fazer muito para prevenir. O Japão tem toda uma construção em cima de molas e os prédios balançam e não caem. E além disso, o Japão tem um treinamento, todas as crianças são treinadas. Se acontecer um tremor de terra, correr e ir para debaixo das mesas, ou enfim, há uma série de lugares. E deixa eu fofocar de novo uma coisa. Eu tive no Peru e eu resolvi ficar no centro histórico, num prédio antigo. E quando eu estava subindo, tinha uma área assim pintada de amarelo, bem forte, e escrito Zona Segura. E eu disse, meu Deus, o que é isso? Eu tenho que entender o que é isso. No outro dia eu perguntei a ele, o que é isso que eu vi assim, uma área de 1 metro, dizendo zona segura? Aí o pessoal disse, não, se houver um tremor de terra, vá para essa zona, porque o prédio todo cai, mas essa zona não cai. Eu digo, ah, meu Deus do céu, eu vou acreditar em Papai Noel agora. E aí nesse dia, quando eu deitei, eu senti a cama tremer, porque lá treme o tempo todo. Você bota um copo d'água e você daqui a pouco vê a água tremendo um pouquinho. Você pode não perceber, mas está tremendo. E aí eu comecei, não, isso não é um tremor de terra, isso é um caminhão. A questão é que no centro histórico não passa caminhão. Eu
1: Mas
0: digo, tá tudo bem, Soraya, o prédio não caiu, tá tudo bem, vamos embora.
1: mas é
0: Então, realmente, é uma emoção a mais a gente ir para algum lugar como Colômbia, Peru, é muito interessante, porque é totalmente diferente do que a gente tem aqui em termos de cultura. E essa questão da proximidade do tremor de terra, que como treme o tempo todo, para eles está tudo bem, para a gente, nem sempre.
1: É, agora passar por essa experiência é muito ruim. A gente passou por isso na Copa de 2010, lá na África, que por 3 dias, durante 3 dias consecutivos, a gente sentiu tremores lá. E assustador, é assustador. A gente que não tem costume disso é uma loucura, né?
0: Olha, Edinaldo, meu filho estava na Indonésia com a esposa e um grupo, eles foram surfar. E aí eu estava trabalhando, de repente, o celular. Aí eu falei com ele, disse, o que foi? Já era madrugada lá. Ele disse, mãe, tá tendo um terremoto aqui. Eu, na mesma hora, entrei para ver qual era a magnitude do terremoto e se tinha aviso de tsunami. E aí eu disse a ele, olha, o terremoto foi de 4,7, do ponto que você está, tem tantos 1.000 quilômetros e não há aviso de tsunami. Mas vamos ficar na linha por meia hora para ver se há alguma coisa. E aí ficamos conversando, ele disse que não conseguia dormir, né? Claro, se ele acordou com tudo
1: É, não
0: tremendo
1: dá para
0: e não é
1: dormir.
0: habitual. E eu disse a ele, ligue para a recepção e veja como é que as pessoas estão também. Porque eles estão acostumados. Se eles estiverem desesperados ou nem atenderem, aí fique preocupado. Ele ligou, o pessoal atendeu. Ele perguntou: tá tudo bem? Tá tudo bem, é um tremor de terra simples. E realmente eu fiquei meia hora com ele. E aí eu disse: olha, meu filho, pode voltar a dormir, coisa que ele não fez, né? Eu também não conseguiria. E eu disse: pode dormir, porque não vai ter tsunami. E eu do lado de cá é que fiquei monitorando. Porque se aparecesse um aviso de tsunami, eu ligava para ele correndo, para dizer: saia daí, pelo amor de Deus. Mas é
1: Beleza.
0: interessante porque hoje a gente tem um monitoramento global desse processo e a qualquer minuto você pode saber se está havendo um tremor de terra mais acentuado. Agora, movimentação de placa é o tempo todo, em todo lugar.
1: Muito bem, mais uma aula gratuita da professora Soraya, que a gente agradece mais uma vez o carinho, a presença e a participação. Grande beijo, Soraya.
0: Muito obrigada. Mais uma vez, uma oportunidade de ouro que a Universidade Federal Rural tem, graças a vocês da Rádio Jornal. Gratidão.
1: Um abraço, querido. Até a próxima semana.
0: Até a próxima.
1: Agora são 5 da tarde, mais 4 minutos no Recife.
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1: Chegando Kevin Paz.
3: Olá, Edinaldo. O presidente Lula combinou com o presidente da Turquia, Recep Erdogan, a criação de um conselho estratégico em nível vice-presidencial para aprofundar as relações entre os dois países. Palácio do Planalto afirmou que foi acordado o envio à Turquia de delegação brasileira chefiada pelos ministros da Defesa, José Múcio Monteiro, e do Desenvolvimento, Indústria, Comércio e Serviço, Márcio Elias Rosa, para tratar do tema. Os presidentes Lula e Erdogan também discutiram os conflitos

0: bélicos ao redor do mundo, lamentando a persistência das guerras em curso e enfatizaram a importância de intensificar o diálogo para encontrar caminhos para a paz na Ucrânia e no Oriente Médio. O presidente turco ainda convidou o presidente Lula a participar da 31ª Conferência das Nações Unidas sobre Mudanças Climáticas, COP31, a ser realizada em Antália, cidade sul da Turquia, no mês de novembro. E um drone russo, guiado por inteligência artificial, matou 3 pessoas em um ataque na cidade de Zaporizhia, segundo autoridades ucranianas ouvidas pelo jornal norte-americano The New York Times. O ataque ocorrido em 6 de julho seria o primeiro comprovadamente realizado por um armamento que escolheu o alvo e o momento do ataque de forma autônoma, sem interferência humana, a matar civis, de acordo com Kiev. Entre as 3 vítimas está uma jovem de 19 anos. A ação militar russa levanta comparações com o universo dos filmes O Exterminador do Futuro, em que máquinas declaram guerra aos seres humanos em um futuro distópico. No caso do ataque em Zaporizhia, segundo a Ucrânia, o drone estava equipado com um chip produzido por uma empresa chamada Nvidia. Ela havia sido pré-programada por um operador humano para atacar um posto de combustível específico, mas ao se aproximar do alvo, ele escolheu o local exato do impacto de maneira autônoma.
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0: Pois é, vamos saber como é que está o trânsito agora no Recife, região metropolitana. Neste momento, trânsito intenso na rua de Apipucos. Movimentação intensa de veículos também nas ruas José Osório e José Bonifácio, na zona oeste do Recife. Em Olinda, retenções intensas na PE15 para quem segue sentido paulista, nas imediações do Terminal Integrado. Em Camaragibe, fluxo de veículos moderado na Avenida Doutor Belmiro Correia. Kevin Paes, Rádio Jornal, Rádio Notícia.
2: 5 e 6.
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5: 5 e 8.
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5: 5 da tarde, mais 8 minutos na capital pernambucana. Está na hora do primeiro giro de participações dos nossos ouvintes aqui no Balanço de Notícias. A gente está falando de mais um caso de selvageria total, né? De violência absurda. Os caras conseguiram matar esse jovem em apenas 6 minutos. Foram 57 pauladas e um sem número de socos, chutes e golpes na cabeça. Eu estou perguntando aqui aos nossos ouvintes, primeiramente reforçando que é importante que linchamentos não podem ser tolerados numa sociedade democrática, mesmo que esteja acontecendo em toda parte do Brasil. Aí você reage de que forma quando toma conhecimento e vê uma imagem como essa, tão abominável, tão cruel? Fica indignado, fica estarrecido, fica revoltado? Ou de tanto presenciar essa selvageria, você não liga mais para isso, não se sensibiliza mais? Vamos saber o que aqui a população está dizendo? Alô, boa tarde.
6: Boa tarde, grande Ed, Isaías Gomes de Vitória de Santo Antão. Cara, é complicado esse assunto. Sou contra a violência, tá? Sou contra a violência, que é, o nosso país está um país sem lei, cara. Infelizmente, está um país sem lei, um país bagunçado, um país onde a impunidade prevalece, cara. Mas eu sou contra qualquer tipo de violência, tá? Mas as pessoas estão fazendo justiça com as próprias mãos. Já que não existe lei, sou contra, mas as pessoas pensam dessa forma, meu irmão. Um grande abraço, Ed.
5: Obrigado, Isaías. Um abraço para tu, meu irmão. Agora são 5 da tarde, mais 10 minutos. Alô, boa tarde.
7: Boa tarde, Edinaldo Santos. Gorete de Casa Amarela, tudo bem?
5: Oi, Gorete.
7: Então, não tem como a gente ver um negócio desse e achar que isso é normal, não. A gente fica indignado, a gente fica triste. A gente se coloca no lugar daquela mãe, a gente que tem filho, né? E podia ser um parente nosso, né? Passando por essa situação. Então, não tem como a gente não ficar... indignado, revoltado, triste, coração fica partido, mesmo a gente não conhecendo, não sendo do nosso meio, mas a gente se coloca, né, no lugar daquela família.
5: Exatamente.
7: Que perdeu seu ente querido de uma forma tão, tão trágica, né, tão gratuita, né? E a gente relembra casos, né, como aconteceu anos atrás com aquela moça, foi morta também dessa maneira, por um linchamento, né? Uhum. E isso nunca pode ser normalizado, né? A gente nunca. Sempre fica indignado e se perguntando, né? Quando vai parar? É isso que eu tenho a dizer.
5: Gorete, rapaz, faz tempo que não a escuto. Agora são 5 da tarde, mais 12 minutos. Alô, boa tarde.
8: Edinaldo Santos, boa tarde. José Barbosa, de Carpina. Estardecido, viu, Edinaldo? Indignado, revoltante mesmo isso aí, Edinaldo. Por consequência... Quem é uma autoridade, é um povo que são preparados psicologicamente, passado psicotécnico, quando tem, faz o curso, faz a formação, tanto a segurança como policiais. fazer um absurdo desse. Isso é muito revoltante, indignado mesmo, viu? Obrigado, boa tarde, José Barbosa, Galego do Alho de Carpina.
5: Valeu, Zé. Agora são 5 da tarde, mais 12 minutos. Alô, boa tarde.
0: Boa tarde, Ednaldo Santos. Boa tarde a todos. Kleber Carlos, Ednaldo. Eu fico indignado, né? Esse reflexo, aonde o Estado some e a população toma conta, isso acontece. Infelizmente, isso é culpa de uma falta do Estado. Isso me deixa indignado.
5: Obrigado, meu irmão. Volto sempre. Agora 5h12, a última participação desse primeiro giro. Alô, boa tarde.
9: Boa tarde, Edinaldo Santos. Boa tarde a você e aos ouvintes da Rádio Jornal. Olha, Edinaldo, eu fico indignado. Isso dói muito, entendeu? As pessoas querem fazer justiça com as próprias mãos, sem saber se realmente foi aquilo. E mesmo que se souber, tem que entregar para as autoridades constituídas. Não é desse jeito, entendeu? É, covardia, a palavra certa é isso, é covardia. E do tempo desse para cá, começou a crescer com o incentivo da violência, de fazer justiça com as próprias mãos. Cada dia mais está crescendo essa violência. Você vê lá em Minas Gerais, aquele Brutamontes lá que queria passar, e um gari estava fazendo o serviço deles lá na rua, e ele foi lá e matou. Em São Paulo, aquele policial que jogou um jovem da ponte embaixo. Agora, é covarde esse pessoal. Quando chega na delegacia, chegam todos chorando. Aquele policial mesmo lá chegou chorando. E tantos outros chegam chorando, entendeu? Como é que é? São covardes. A palavra certa é covardia. E de um tempo desse para cá, políticos incentivando violência, cada vez mais violência, violência. A população acha que tem direito de fazer justiça com as próprias mãos. E não tem.
5: Agora 5 da tarde, mais 14 minutos. Esse foi apenas o primeiro giro. Daqui a pouco nossos ouvintes voltam para opinar sobre esse tema. 5h14. Manchetes que não param de chegar. A empresa dos Estados Unidos avança para comprar única mineradora de terras raras no Brasil. Colar dado por buzeira a Neymar levou a polícia a investigar a rede de receptação. É de partir o coração, diz militar dos Estados Unidos após pai ser preso pelo governo Trump. Isso aqui é a política lá do Trump, né? Tá prendendo todo mundo, até os seus conterrâneos. Deixa eu ver aqui. O pai de um militar americano foi preso pela patrulha da fronteira em uma operação contra imigrantes lá na Flórida, nos Estados Unidos. Isso aconteceu no último sábado, segundo a agência de notícias Associated Press. O Luiz Manuel Alves, de 48 anos, que é natural da Nicarágua, mas mora nos Estados Unidos há 19 anos, foi detido ao sair de casa para levar o carro ao mecânico, de acordo com a mulher Ângela, de 47 anos. Ele se dedica exclusivamente ao trabalho para poder sustentar a família. É um bom pai, ama os filhos com toda a alma, lamenta ela. O filho do casal está completando 9 meses a bordo daquele navio enorme que os Estados Unidos têm e está utilizando nessa guerra, né? É um porta-aviões da Marinha dos Estados Unidos enviado ao Oriente Médio e usou a rede social Facebook para desabafar. O cara está lá prestando serviço à nação e vendo o pai ser preso. Veja a crueldade desse Donald Trump. Isso é de partir coração. Não sei como vou conseguir continuar trabalhando mais de 12 horas por dia sabendo que meu pai está em algum lugar possivelmente sendo tratado como um criminoso. Essa consideração Donald Trump não tem com ninguém, com ninguém. O filho desse homem que está preso está na guerra, minha gente. Há mais de 9 meses sem voltar para casa, trabalhando de 12 a 14 horas por dia. E o pai dele preso por conta da polícia de imigração do senhor Donald Trump. Isto é de cortar coração realmente. E a gente continua recebendo aqui mais informações. Trump manda formatizar a taxa de 530 mil para vistos de alta qualificação. Premier de Israel, Netanyahu, diz que Irã tentou matar um dos filhos dele. Motorista de aplicativo que recebeu uma proposta inusitada de uma passageira em Goiás. Que proposta foi essa, hein, Bigo? Você que conhece bem essa turma. Daqui a pouco eu vou dar uma olhada nessa notícia para poder informar a vocês. Ok, 5:17.
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5: Já estamos ao telefone com a nossa querida Maju Leonel, advogada criminalista, para bater um papo com a gente. É sempre bom tê-la aqui no nosso programa. Doutora Maju, boa tarde.
10: Boa tarde, meu querido. Tudo bem?
5: Tudo ótimo. Deixa eu ver se eu consigo localizá-la aqui na nossa imagem. Agora está chegando. Agora estou lhe vendo, Maju. Tudo bom com você?
10: Pronto, seu Batista, porque a câmera está dando para lhe ver.
5: Muito bem. Maju, a gente está falando hoje aqui, e não poderia ser diferente, dessa barbárie que aconteceu a semana passada em Copacabana, no Rio de Janeiro, quando aquele jovem de 37 anos foi espancado até a morte. Uma coisa realmente terrível, abominável, uma verdadeira selvageria. E como revelaram as câmeras de segurança, em apenas 6 minutos sucederam-se 57 pauladas e um sem número de socos, chutes e golpes na cabeça. São cenas abomináveis, não é? Injustificáveis, sob qualquer circunstância. Se havia suspeita, o certo seria chamar um policial, um guarda para verificar, mas não, hoje em dia, suspeita-se de alguma coisa, já vai para ação violenta. Onde é que nós chegamos? A que ponto nós chegamos, né, Maju?
10: Pois é, e aí existe uma mistificação, né? Que as pessoas elas utilizam para querer justificar esses atos de barbárie, porque eu visualizo, eu vislumbro isso como um ato de barbárie. É dizer assim, ah, mas a gente não acredita mais na polícia, a gente não acredita mais no judiciário, porque as pessoas elas acham que o judiciário, que a polícia, é como o tribunal da internet, é como o tribunal da rua, que não vai ter o contraditório, que não vai ter um espaço para o que a gente chama de ampla defesa. Então, assim, os fatos não necessariamente eles são como a gente compreende. Então, é preciso que a gente dê a voz para que as pessoas elas possam se defender. E aí, isso leva um tempo de maturação para que se chegue a uma conclusão, se aquela pessoa ela deve ser condenada, se ela não deve ser condenada. E as pessoas elas não têm o direito, por mais insatisfeitas que elas estejam, por mais que elas achem que o sistema judiciário deve funcionar de outra maneira, elas não têm o direito de agir e querer fazer, abre e fecha aspas, porque isso não é justiça, com as próprias mãos. Até porque, por exemplo, não se está autorizado no nosso Estado a torturar, não se está autorizado no nosso Estado a matar. Então, ainda que aquela pessoa ela viesse a ter cometido um delito, a pena ela não iria respingar, não iria acontecer, por exemplo, uma tortura ou um assassinato. Então, aquelas pessoas, veja, e é interessante a gente pensar o contrário. O que é que me torna melhor? Digamos que, efetivamente, aquela pessoa tivesse praticado um crime. Mas o que é que me torna melhor do que aquele indivíduo que cometeu, sei lá qual foi o crime, e eu, que estou lá torturando, batendo, espancando até a morte um outro indivíduo, sabe? Então, assim, são reflexões para a gente. E assim, para além da questão, né, de falta de civilidade, de barbárie, etc., existe a responsabilidade criminal. Existe um crime que tem uma pena ridícula, digamos assim, que é no Código Penal está previsto como exercício arbitrário das próprias ações. Que é quando a gente comete um crime, né, nesse sentido de fazer justiça, a pena é ridícula. No entanto, a gente, além de responder por esses crimes, acaba também respondendo por outras, pelo que aconteceu, né? No caso, pelo assassinato, pelo espancamento, pela lesão corporal.
5: Deu um cortezinho na internet. Deixa eu ver se eu retomo a conversa aqui com a Maju, que houve um cortezinho. Deixa eu ver se eu melhoro aqui a minha imagem. Tá me ouvindo, Maju? Tá me ouvindo? Só um pouquinho. Só um pouquinho, por favor, Maju, que a gente está com corte aí na sua internet ou na nossa conexão, houve um cortezinho e a gente vai tentar melhorar aqui as condições da nossa entrevista. Ok, já voltamos. Está me ouvindo bem? Está me ouvindo?
10: Estou te ouvindo bem.
5: Bom, pode dar continuidade, que você estava falando exatamente nesse ponto aí que é importantíssimo, pode dar continuidade que a gente acompanha. Houve um pequeno corte, a gente parou, mas já voltamos. Foi rapidinho, foi coisa de 10 segundos.
10: Pronto. Então, além dessa responsabilidade social, em que pese toda essa questão social, também tem a questão criminal, né? Dele responder pelo exercício arbitrário das próprias ações e responder com essa lesão corporal com o resultado morte, uhum. que foi o caso, infelizmente, que aconteceu.
5: Ô, Maju, tem outra coisa que eu queria lhe ouvir a respeito, que é exatamente essa coisa que a gente sabe que fazer justiça com as próprias mãos não é fazer justiça, né? É ficar com milícia ilegal. Quem faz isso é milícia ilegal, né? E que deve ser reprimida a todo ponto, não é isso?
10: Com certeza, assim, não deve haver um estado paralelo para julgamento, né? Uhum. É o que a gente fala, por exemplo, de facções criminosas, que elas estabelecem o próprio tribunal. E aí a gente não condena isso? Como é que a gente acha que a gente está imbuído de um poder de, por exemplo, bater até a morte uma pessoa? E foi uma morte extremamente violenta, assim, não foi? Sabe, assim, supera qualquer coisa. Então, que tipo de indivíduo é esse que se acha melhor, né? Que se acha no direito de fazer uma coisa daquela, assim? O quão menos criminoso essa pessoa ela acha que ela é para estar cometendo um delito desse, né? Um delito, inclusive, pior do que ele havia supostamente cometido. E tem uma coisa também que é muito assustadora. A gente está numa sociedade em que cada vez mais nós temos pessoas que a gente chama de atípica, né? E aí essas pessoas atípicas, muitas vezes, elas não têm a capacidade de elaborar fala e de se comunicar de maneira plena. Então, você imagine, né, a gente ter essa insegurança de pais, mães, de familiares, dos seus entes queridos, que já tem toda uma dificuldade de socialização, de sociabilidade, ainda está sofrendo aí o risco, o medo por uma situação como essa, é, né? Que, infelizmente, é mais comum do que a gente imagina.
5: Muito. Inclusive, quando eu comecei a falar sobre esse assunto, algumas pessoas disseram, ó, isso aqui acontece quase todo dia no Recife, na região metropolitana. A gente sabe que isso acontece no Brasil inteiro. Os casos são realmente assustadores. Agora, as pessoas não podem parar de se indignar, de se revoltar, achar que isso pode ser naturalizado, pode ser uma coisa comum. E não é comum um fato como esse, né, doutora Maju?
10: Não, sem sombra de dúvida, sim. A gente não pode naturalizar. A gente não pode querer justificar o injustificável, entendeu? Uhum. É aquilo, se você está insatisfeito com a polícia, faça um concurso e entre para a polícia. Se você está insatisfeito com o judiciário, vá fazer um concurso e entrar no judiciário. Se você acha que as leis tinham que ser mais severas, vá se candidatar. O que você não pode é, a partir disso, agir contrário ao próprio Estado. Existe um Estado que ele está regulamentado e nós devemos seguir o regulamento desse Estado, a norma desse Estado, né? Sob a possibilidade da gente ser tão criminoso quanto essas pessoas que a gente diz abominar.
5: Até porque, né, doutora Maju, o cara que espanca e mata, como esses caras fizeram, sob qualquer pretexto, eles são tão bandidos quanto os bandidos que fingem combater a lei, não é?
10: Certamente. É isso o que me assusta, Hernando. É assim, é a gente ver o grau de violência nessa ação, assim. Porque, por exemplo, digamos, eu achei que o cara roubou. Beleza, o cara cometeu um crime patrimonial que deve, enfim, ser combatido. Mas aí eu, que estou condenando esse cara aqui, eu bato, eu espanco ele até a morte.
5: Uhum.
10: Veja, o que é mais violento? O que é mais... Não é colocando uma escala do que deve ser feito ou não socialmente, mas se você parar para pensar, né, o que é mais repugnante em termos de crime, socialmente falando, sabe? Então, assim, não há aí margem para a gente defender o tipo de discurso desse, que é o discurso da justiça com as próprias mãos. Porque, note, nós estamos falando de uma pessoa que, de fato, não cometeu o delito. Mas, ainda que ela tivesse cometido esse delito, existem instituições que são responsáveis para tomar as devidas medidas. Não somos nós que devemos fazê-lo.
5: Uhum. Agora, doutora Maju, num caso como esse, o que menos a gente pede é que haja realmente um trabalho sério de investigação, que a Justiça, que o Ministério Público, que a Polícia precisam dar uma resposta exemplar para uma crueldade dessa, né? Porque se não dá uma resposta exemplar, estimula outros a fazerem a mesma coisa, né?
10: Exatamente. Então, assim, é preciso que haja aí a punição devida dessas pessoas, né? Dessas pessoas, desses criminosos. E aí que eles, diferente do que aconteceu com esse cidadão que foi morto de maneira injusta e violenta, que eles tenham direito a uma boa defesa, que eles passem por um tribunal, que escutem o que eles tenham a falar, que quando eles venham a ser condenados, eles venham a ser condenados com base na legislação. Verdade. E não na arbitrariedade. Veja, agora eles estão no banco dos réus. O que é que eles querem? Eles querem ser julgados pela sociedade ou eles querem ser julgados conforme a legislação? Certamente conforme a legislação. Então, é o que a gente espera para eles. Eu não espero que eles sejam vingados, né? Eu espero que a justiça se faça dentro da instituição devida, correta.
5: Sem dúvida. Doutora Maju, como sempre, é sempre um grande prazer lhe ouvir. Muito obrigado por essa colaboração mais uma vez. Um grande abraço. Boa semana.
10: Muito obrigada. Boa semana. Que a gente tenha uma semana aí abençoada, todo mundo.
5: Muito obrigado, querida.
10: Fico aqui à disposição.
5: Obrigado. Tudo de bom. Pronto, nós acabamos de ouvir a doutora Maju Leonel, que é advogada criminalista, falando desse tema de hoje, que é exatamente o assunto do dia. São 5 da tarde, 29 minutos.
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5: A gente insiste nessa tese porque o fato dessas coisas estarem acontecendo continuamente, a gente toma conhecimento disso, desses abomináveis crimes. Mas esse tipo de linchamento, gente, a gente não pode tolerar nenhum tipo de linchamento. Uma sociedade democrática não pode conviver com isso. Por isso que eu estou perguntando como você reage diante dessas coisas, né? Como você reage quando toma conhecimento ou vê uma imagem de um crime abominável como esse? Você fica indignado, fica estarrecido, fica revoltado? Ou de tanto presenciar essas notícias e até ver imagens desse tipo de crime, você não liga mais, não tem mais sensibilidade para o caso? É a pergunta que a gente está fazendo. Até porque, eu estava vendo ainda há pouco aqui, umas mensagens que chegaram aqui para mim, onde as pessoas dizem que se divertem com esse tipo de coisa. Gente, se divertir com um linchamento, se divertir com uma pessoa que em 6 minutos leva 53 pauladas, tem gente que entra para ver essa imagem, fica vibrando, fica comemorando. Onde é que nós estamos, gente? Onde é que nós estamos? Mas vamos ouvir outro giro de participações aqui no programa. São 5 da tarde, mais 30 minutos. Alô, boa tarde.
12: Aqui é Paulo Edinaldo, da Madalena. Oi, prazer falar com você, meu amigo.
5: Um abraço.
12: Fico muito triste em ver cenas como essa ainda hoje. Porém, fico triste também que o que causa isso, muitas vezes, Edinaldo, que não justifica, é a leniência da justiça para com bandidos, criminosos, assaltantes, não é? Assassinos que matam por um celular, matam por um sapato, vai para a cadeia, passa 5, 6 anos, tem uma progressão, vai para a rua fazer pior. Porque no presídio se comporta bem, Edinaldo. Aqui fora se comporta mal. E a população chega um tempo que não aguenta mais. Não justifica, não justifica. Mas o culpado é a leniência e a impunidade, Edinaldo. Quem é cidadão de bem aqui é tratado como marginal. Marginal como um cidadão de bem.
5: Ótima opinião, meu amigo. Volte sempre. Prazer grande tê-lo aqui no nosso programa. São 5 da tarde, mais 31 minutos. Alô, boa tarde.
13: Oi, Edinaldo, boa tarde. Cícero, Vila Real, Jardim São Paulo.
5: Fala,
13: realmente, Cícero, tudo isso aí deixa a gente muito triste, né? Pessoas decentes, pessoas batalhadoras, pessoas de caráter, serem confundidas com aqueles que cometem crimes, são torturadas, são vítimas de linchamentos. Tudo isso deixa a gente triste. Mas tem algo mais que deixa a gente muito mais triste. São ONGs, são instituições defensoras e idolatram bandidos e repudiam policiais.
5: Ok. Quem mais fala? Alô, boa tarde.
14: Ednaldo, meu nome é Nilson, Nilson Francisco, funcionário público estadual.
5: Prazer, prazer nosso, amigo.
14: E moro no bairro de Beberibe. Venho dizer que em relação ao Fábio, eu me estarreço. Porém, também compartilho da dor da população, tá certo? Que vem sendo assaltada diariamente, tá certo? E não se toma nenhuma providência, não é? Aí muitos colocam a culpa na polícia, porém a polícia não tem efetivo para estar em todos os cantos. Então é por essas e por outras que a justiça com as próprias mãos acontece, certo? Na maioria das vezes, tá certo? Como é que se diz? É bandido, certo? Na maioria das vezes é bandido. Então, como é bandido, o pessoal, tá certo? Não estão nem aí, batem palma. Uma vez ou outra, existe aí a confusão, tá certo? Mas eu digo que é causada pela ineficiência do Estado.
5: Ok, claro, o Estado tem muita participação nisso. Agora, o cara não é absolutamente nada do que eles pensavam. O cara é confundido. E aí, meu amigo? Leva-se uma vida dessa forma, tira a vida do rapaz dessa forma. É uma coisa realmente louca. Mais duas participações para a gente encerrar o giro. Alô, boa tarde.
15: Edinaldo Santos, boa tarde. Pucca Robson, aqui do Janga, participando da enquete.
5: Olá, Robson.
15: Edinaldo, o que decepciona e o que deixa indignado também é a ignorância das pessoas. Eu me lembro que no ensino médio, a professora, ela ensinava naquela parte lá de interpretação de texto, texto dedutivo e texto indutivo. E o que eu aprendi com isso é que não devemos julgar as pessoas por dedução, né? Às vezes a gente termina sendo injusto.
5: Exatamente.
15: Com pessoas que não merecem, entendeu? A gente não deve julgar as pessoas por dedução. É por isso que a gente vive nessa violência tamanha e as pessoas querendo fazer justiça com as próprias mãos, Edinaldo. E um filósofo dizia que entre a ação, entre o estímulo e a ação, existe um espaço. E é nesse espaço que a gente tem que pensar. Ah, e também o Sócrates dizia, né? Não sei se foi a filosofia do Sócrates, que o homem desconhecido de si, ele é um bárbaro. É por isso que a gente vive numa barbárie, Ednaldo. Valeu, Ednaldo, boa tarde.
5: Muito bom, homem aí fazendo citações filosóficas. Um grande abraço para você, volto sempre, meu amigo. Mais uma participação, mais uma para encerrar. Alô, boa tarde.
16: Ednaldo Santos. Aqui é Kleber, falando de Marabá, no Pará, ligado na Rádio Jornal. Uma situação dessa, um lixamento desse, a justiça é pelas próprias mãos, isso nos causa indignação, revolta, e fica até difícil de a gente adjetivar essas pessoas que lixaram uma pessoa que tinha uma necessidade especial. O problema é que a população, muitos estão achando que são donos da razão. Lamentavelmente, mais um inocente pagou com a própria vida aquilo que não fez. Fica na paz, Deus abençoe, tenha uma boa tarde e até a próxima.
5: Valeu, Kleber. Valeu a todos que participaram do assunto do dia neste começo de semana, nesta segunda-feira. Amanhã tem novo assunto para a gente debater com vocês e com autoridades também. Agora são 5h36.
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0: E a gente começa com Raldinei Alves e o Leão, que joga daqui a pouco.
1: Fala, Edinaldo. Um abraço para você, para quem está nos acompanhando aqui no Balanço de Notícias. A equipe da Rádio Jornal já está na Ilha do Retiro. Logo mais às 19h30, a bola rola para Sport e América Mineiro. E aí a gente vai falar sobre esse jogo dentro do Bola Rolando. Tem novidade também? Extracampo. O Sport acertou a contratação do volante Patrick de Paula, jogador que foi revelado pelo Palmeiras. E daqui a pouco, no Bola Rolando, a gente repercute mais essa contratação, o jogo de hoje, tudo sobre o Leão, aqui na Rádio Jornal, Rádio Notícia.
0: Náutico Leonardo Boris.
2: Boa tarde para você, Edinaldo Santos. Boa tarde para você que está ligado no Balanço de Notícias. E o Náutico, aos 41 minutos da segunda etapa, ontem, no 1º de maio, empatou o jogo contra o São Bernardo. Derek foi o autor do gol. O Náutico, que está 6 jogos invicto, são 2 vitórias em 4 empates, mas está numa situação incômoda, a 3 pontos do Z4. O Náutico é o 15º colocado, com 31 pontos ganhos. Daqui a pouco, tem outras do Náutico no Bola Rolando, Ed.
0: Santa Cruz, Igor Moura.
3: Valeu, boa tarde, um abraço para todo mundo ligado aqui na Rádio Jornal. Semana decisiva começando para o Tricolor do Arruda depois da vitória sobre o Caxias no último sábado na Arena de Pernambuco. Com os resultados paralelos da rodada, resultados, aliás, terríveis para todos os integrantes do G8, o Santa não tem nenhuma garantia de que, com o empate, por exemplo, em Anápolis, sábado, às 5 da tarde, diante de um desesperado Anápolis, vai garantir mesmo assim classificação no G8. Ou seja, o Santa vai precisar vencer em Goiás para não depender de resultados paralelos nessa próxima rodada. Favela vai cumprir suspensão. Arilson deve assumir titularidade. 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
0: 5h39.
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2: Agora 5h42. Ok, nós estamos às 5 da tarde, mais 42 minutos na capital pernambucana. Chegou aqui mais uma. A gente até deu detalhes ainda há pouco aqui na abertura do programa sobre a notícia. É que o ministro Dino autoriza acesso da Polícia Federal à investigação sobre a famosa produtora do Dark Horse, o filme de Jair Bolsonaro. E o ministro Flávio Dino, do STF, ele terminou atendendo o pedido da Polícia Federal, foi um pedido da Polícia Federal para ter acesso a dados à investigação da Polícia Civil de São Paulo sobre a produtora do Dark Horse, cinebiografia do ex-presidente Jair Bolsonaro. A investigação da Polícia Federal trata do possível uso de emendas parlamentares para custear o filme. Dino é relator no Supremo Tribunal Federal de ações sobre irregularidades na destinação de recursos sindicados por deputados e senadores. A informação sobre autorização para acesso e dados à investigação foi publicada inicialmente pelo colunista Bela Megali, Bela Megali, do jornal O Globo. O UOL apurou também que a investigação não tem relação com pagamentos de Daniel Vorkaro ao filme. O dono do extinto Banco Master destinou pelo menos 61 milhões para custeio da obra. O áudio em que o candidato à presidência Flávio Bolsonaro, do PL, aparece cobrando os pagamentos para o filme, detonaram uma pré-campanha dele. É bom lembrar que a investigação apontou suspeitas de fraudes a desvios de recursos públicos. No contrato pela ONG, chamada Dona da GO, produtora da Dark Horse, Karina Ferreira da Gama, ela foi alvo também de operação da Polícia Civil de São Paulo. Em contato firmado pela ONG dela, a Prefeitura de São Paulo esteve envolvida nesse contrato para fornecimento de pontes de Wi-Fi na cidade. Foram realizadas buscas nas sedes do ICB e da GOAP, além de dois endereços residenciais de Karina. Então, o processo vai começar de novo para apurar esse caso que ainda não foi definitivamente esclarecido. Agora são 5h44.
1: Brasília.
2: Brasília, Romualdo de Souza. Alô, Romualdo, boa tarde.
3: Boa tarde, Edinaldo. Muito boa tarde para você, boa tarde também ao nosso ouvinte. O Edinaldo, a ideia aqui no Senado Federal é aproveitar esta semana de esforço concentrado, se é que o esforço vai ser mesmo concentrado e se vai ter resultado, mas aproveitar essa oportunidade em que agora, na última semana do mês de agosto, tenha um grupo de parlamentares presentes, principalmente no Senado, para analisar a PEC, uma proposta que altera a Constituição Federal e que trata do fim da escala 6x1. Eu conversei com o relator, o senador Omar Aziz, do PSD do Amazonas, e ele me disse o seguinte: esse assunto está definitivamente pacificado. Quando esteve na Câmara dos Deputados, que, aliás, é bom dizer, já foi aprovado na Câmara, o projeto também já passou por uma série de debates. E, portanto, um ou outro ajuste a gente faz aqui no Senado. Mas o tema já está pronto para ser votado e essa é, portanto, a análise do relator da proposta, que está parada um tempão no Senado Federal, depois daquela briga do presidente Lula com o presidente do Senado, Davi Alcolumbre, Edinaldo.
2: Nós tivemos essa semana, inclusive, curiosamente, o Ronaldo Caiado afirmando que concorda plenamente com a escala 6x1. Eu até me surpreendi, porque antes ele era contra, né? Agora é a favor, não é, Romualdo?
3: Pois é, que tem aquele detalhe, não é, Edinaldo? Se esse é um tema popular, se esse é um tema que, pelo menos pelos levantamentos das pesquisas, une boa parte dos trabalhadores e a maioria dos brasileiros é a favor da proposta, o candidato que ficar contra vai perder voto. Até aqui, explicitamente, só Lula tinha manifestado total apoio ao projeto. Flávio Bolsonaro, o candidato do PL, Quando o partido, quando o assunto esteve na Câmara dos Deputados, o partido dele orientou contra a aprovação da proposta. Agora, o Ronaldo Caiado, que é do PSD, o mesmo partido de Omar Aziz, disse o seguinte: olha, eu acho que é importante a gente fazer uma adequação na agenda de trabalho dos empregados. Agora, não há por que ser contra uma proposta dessa, foi o que disse o candidato Ronaldo Caiado.
2: Ficar contra na hora que o povo quer uma coisa diferente, fica difícil. Fica difícil.
3: Tem jeito.
2: Agora, o que fica fácil é a gente receber um cafezinho nessa hora, 5 da tarde e 48 minutos, com a garganta já querendo pifar. Cafezinho chega na hora. Viu, meu caro Romualdo?
3: Roda a vinheta.
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3: Todos os especialistas que tratam de voz, de garganta, dizem que tem um produto, quer dizer, uma substância dentro do café, uma substância natural dentro do café, que é coagulante, portanto, ajuda a fazer com que o cérebro funcione melhor,

0: chegando agora ao mercado de Pernambuco, que é o café de Garanhuns. Muita gente vai se lembrar que no passado recente, Garanhuns era uma região produtora de café. Aí houve uma decisão do governo federal, Garanhuns deixou de produzir café, agora está retomando. E ao retomar esse cenário dessas plantações de café, Garanhuns está se esmerando por ter um café de qualidade, um café especial. E isso é bom para o produtor e é excelente, Edinaldo, para o consumidor, porque café ajuda a lubrificar as cordas vocais.
1: Ótimo, vai lubrificar e vai ficar muito bem. Valeu, Romualdo, até amanhã.
0: Um abraço, bom café.
1: Bom café. São 5h50 na capital pernambucana. Braskem pede recuperação extrajudicial para negociar uma dívida de 54 bilhões de reais. Aí as pessoas ficam dizendo, olha, isso é porque o país está em crise. Isso é porque a crise está tomando conta do comércio, é muito imposto. Mas, gente, quem consegue chegar a uma dívida de 54 bilhões, isso não é de hoje. E as investigações estão mostrando isso. Essas grandes redes gastaram demais, comeram demais e agora estão pedindo socorro ao governo. Aquelas que, por acaso, faliram por causa realmente das condições naturais que levaram a isso, mas aquelas que na verdade representam a maioria, aquelas que estragaram o dinheiro, jogaram o dinheiro fora, essa não tem perdão não, cara. Vai para a recuperação judicial, te vira e vamos arrumar um jeito de preservar os empregos. Agora, 54 bilhões de dívida, segundo as autoridades, isso é coisa para mais de 10 anos de má administração. Daqui a pouco a gente volta a esse assunto, vou dar mais detalhes a ele. São 5h51.
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4: 5h54.
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4: Alô, Fernando Castilho, boa tarde.
5: Boa tarde, Edinaldo Santos. Boa tarde, ouvintes da Rádio Jornal. Edinaldo, a coluna JC Negócios de amanhã fala de energia nuclear. É isso mesmo. Está acontecendo, ou melhor, começou hoje e vai até sexta-feira, um encontro internacional no Rio de Janeiro que vai discutir o futuro da energia nuclear no Brasil. Pode parecer um tema distante, é um tema polêmico, mas o importante é que isso vai discutir, por exemplo, o que vai acontecer com a usina nuclear de Angra Reis, que foi comprada pelo grupo JIF, os donos da JBS, daquela planta de carne no Brasil e nos Estados Unidos. É isso mesmo. A JIF assumiu as usinas nucleares e tem plano de fazer mais investimento. Pois bem, nesse encontro de hoje, o pernambucano Antônio Maris fez uma revelação interessante. Pernambuco continua na mira de querer conseguir uma usina nuclear no município de Itacuruba. Na verdade, é a planta que no Brasil hoje tem mais estudos de viabilidade econômica e câmbio. Isso nunca foi levado a sério, ou nunca foi adiante, porque o Brasil não tinha dinheiro para construir uma nova usina. Mas, segundo os planos do setor de planejamento, o Brasil, depois de 2050, terá que construir usinas nucleares, sim, porque vai acabar a nossa reserva de energia eólica, solar e hidráulica. Então, o debate de hoje fala do futuro. Não deixa de ser interessante. Já pensou uma usina nuclear em Pernambuco, ali no município de Itacuruba? A grande vantagem é isso. Quando se implanta uma usina nuclear, todo um circuito de engenheiros de classe média e de profissionais de altíssimo nível se junta em torno dela. Resta saber se um dia isso vai acontecer. Obrigado, Edinaldo Santos, e até amanhã.
4: Valeu, Castilho, até amanhã. Um abraço. Agora são 5h57. Eu estava falando ainda há pouco que a Braskem fez um pedido de recuperação extrajudicial na Justiça de São Paulo. A companhia petroquímica protocolou o processo nas primeiras horas dessa segunda-feira. Com o pedido de recuperação extrajudicial, a Braskem inicia uma nova etapa para mudar as condições de pagamentos em termos de prazos e valores. O pedido de recuperação extrajudicial tem o objetivo de assegurar um ambiente jurídico estável, diz a empresa. Agora, eu estava falando ainda há pouco, vocês observem só essa empresa, né? Ela está com uma dívida de 54 bilhões. E todas elas são dívidas assustadoras. Você pega, por exemplo, Grupo Pão de Açúcar, que entrou em recuperação judicial, devendo 4 bilhões e 500 milhões de reais. A Casa e Vídeo, que é uma casa gigantesca lá no sul do país, tem de dívidas 1 bilhão e 100 milhões de reais. A Tok Stok, espalhada por todo o Brasil, 1 bilhão de dívidas. Casas Bahia, também espalhadas por todo o Brasil, uma dívida de 17 bilhões e 300 milhões de reais. A Marabras, 140 milhões de reais. Quer dizer, gente, são dívidas acumuladas há muito tempo. Não é uma questão de agora, coisa de 2 anos, 3 anos, 4 anos. É questão de mais de 10 anos. Ganharam muito dinheiro e não souberam administrar o dinheiro. A crise também favorece? Favorece, claro. Mas não é totalmente responsável por isso, não. E o que a gente escuta dos especialistas é que quem se cuidou, aquele que se atualizou, se programou, está bem. As grandes empresas que estão aí operando, elas não pediram recuperação judicial e nem precisam disso. Muito pelo contrário. São empresas que estão atuando no azul, não é no vermelho, porque souberam aproveitar, souberam negociar, souberam se preparar para uma situação como essa que essas outras estão passando. Então, minha gente, é preciso dividir essas coisas. A crise é grande, o número de impostos que nós pagamos é muito grande, mas isso sempre existiu no país, sempre. Não teve um só governo que não se reclamasse de impostos altos que a gente paga no Brasil. E muitos impostos. Isso é um absurdo, realmente. O Brasil é um dos países que mais paga imposto no mundo. Mas isso não é um privilégio só do Brasil. Isso não acontece só no Brasil. Essa coisa se intensificou no país inteiro. No país inteiro. Então a Braskem, por exemplo, ela intensificou aí a conversas com os credores para ver se arruma alguma coisa. Mas há realmente esse problema. Nos Estados Unidos, por exemplo, a Braskem e suas controladoras pediram reconhecimento da tutela brasileira em junho. 4 dias depois, a justiça americana concedeu de forma preliminar o que eles chamam de um automatic stay, suspensão automática de medidas de cobrança pelo mesmo prazo da decisão brasileira. Agora, é preciso entender esse detalhe. As pessoas que se atualizaram, as pessoas que tiveram controle financeiro, elas estão atuando no azul, não no vermelho. Então, em meio à pressão financeira, a empresa que conseguiu controlar bem suas finanças, que não gastou exageradamente, não tem prejuízo. Ela está operando aí maravilhosamente bem. Então, muitas dessas empresas estão falindo por má administração, por negligência, por não acompanhar os novos planejamentos e por não terem se atualizado. Okay? Fim do nosso balanço de notícias. A gente quer agradecer a você mais uma vez pela presença, pela participação. Ficamos muito gratos mais uma vez com a sua companhia. Obrigado à produção do programa com Ingrid Santos. Os trabalhos técnicos de Big Alves, Edilson Lima e assumindo a nave agora o nosso Aldo Gladiador. A coordenação de jornalismo da Rádio Jornal é de Vitor Tavares. Obrigado, minha gente. Um grande abraço. Na sequência tem a oração da Ave Maria e depois o futebol do Escrete de Ouro.
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Esta é a hora do Angelus, a hora da Anunciação. A humanidade esquece por um momento a sua luta em glória. Deixa de lado os pensamentos pecaminosos, a perseguição desenfreada dos homens contra os próprios homens e contempla, na paz da natureza, uma sombra pálida do olhar de Maria. Nos templos, nas ruas e nos campos, as preces brotam espontâneas de todos os lábios. Esta é a hora do Ângelus, a hora da Anunciação. Nós vos suplicamos, Maria, que olheis por nós, vossos filhos ingratos. Dai-nos a graça do arrependimento e a vossa bênção materna. Porém, mais do que nós, Maria, outros necessitam do vosso apoio nesta hora. Os que morrem de necessidade, os que blasfemam, os que não creem. Iluminai-os, Virgem Santíssima. Vós que fizestes os homens semelhantes a Deus, porque foste mãe de Jesus, olhai para os que perderam a fé. Protegei-os. Deslumbrai-os como um relâmpago aos olhos de Paulo. Lembrai-vos deles nesta hora, Maria, e sede para todo sempre louvada e bendita. Ave Maria, cheia de graças, o Senhor é convosco. Bendita sois vós entre as mulheres, bendito é o fruto do vosso ventre, Jesus.

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0: 18:06.
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0: Já é noite na capital pernambucana e o Bola Rolando está no ar. 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Atenção para as principais manchetes do programa de hoje.
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0: Alô, alô, Aldinei Alves.
1: Sport entra em campo pela Série B do Brasileiro. Adversário é o fragilizado América. Leão acerta a contratação com o volante Patrick de Paula.
0: Santa Cruz, Igor Moura.
2: E após vitória sobre o Caxias, tricolor do Arruda agora inicia a semana mais importante da temporada. Sábado em Anápolis, diante da equipe mandante, só a vitória interessa. Santa vai precisar de uma conjuntura complexa de resultados para classificar no G8 em caso de derrota ou empate em Goiás. Volante é desfalque. Recém-contratado deve ser titular no duelo decisivo.
0: Náutico, Leonardo Boris.
3: No finalzinho do jogo, Náutico consegue empatar contra o São Bernardo. Náutico tem na próxima sexta-feira o Atlético. Náutico que tem que se distanciar do Z4. Náutico é o 15º colocado, com 31 pontos ganhos. Está a 3 pontos da zona de rebaixamento.
0: 18 horas, 9 minutos, vai começar o show!
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2: 18 horas, 11 minutos na capital pernambucana, começando agora o maior desfile de notícias do Rádio Esportivo de Pernambuco e de todo o Brasil, aqui no Bola Rolando.
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0: 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Alô, alô, Raudinei Alves.
1: Alô, Edinaldo Santos, um abraço, boa noite pra você, pra todo mundo que tá acompanhando a gente aqui no Bola Rolando. É isso, logo mais 7:30 da noite, Sport e América Mineiro, rodada 24 da Série B. É um jogo importante pro Sport, que busca voltar ao G6. Pra isso, precisa vencer e torcer contra o Novo Horizontino e o CRB, que são dois times que estão na frente do Sport, mas ainda não jogaram nessa rodada. Aliás, Novo Horizontino e CRB jogam também às 7:30 da noite. O Novo Horizontino joga fora de casa contra o Athletic e o CRB também fora de casa diante do Juventude. Então, o Sport tem que vencer o América e tem que secar essas equipes. A gente já fala diretamente da Ilha do Retiro, o palco do jogo de logo mais, daqui a pouco menos de 1h30, Edinaldo.
0: Pois é, o Sport tem hoje uma grande chance de se aproximar, não, de consolidar a sua participação no Campeonato Brasileiro da Série B. Isso é de fundamental importância, principalmente depois do péssimo resultado contra o time do Avaí, em que perdeu pelo placar de 200-1. E de virada, né? Aquilo ali foi muito marcante para o torcedor rubro-negro. Sport nesse jogo, ao contrário do anterior, ele apresentou muitas falhas, mostrou ali antes do jogo uma certa evolução, mas nessa partida caiu assustadoramente de produção, voltou a ter os mesmos erros de cobertura, dando muito espaço ao adversário, falhou muito na marcação, deu muito espaço, fez um gol, mesmo assim fez um gol sem jogar bem, mas fez um gol, saiu na frente do placar, mas achou que deveria ficar preservando só o resultado, tentando controlar só o resultado, e abdicou de jogar. Porque você tem que ter um pouco mais de precaução, claro, todo treinador faz isso. Mas você abdicar de jogar como fez o Sport foi um erro terrível do time e do técnico Gilmar Dalpozo. Vamos ver se hoje o Sport tem essa reviravolta, volte a crescer e tem a obrigação, né? Porque o adversário se chama América Mineiro, isso já diz tudo, né, meu caro Raudinei?
1: Exatamente. Não só sobre essa questão que você trouxe, contra o Londrina, embora o Sport tivesse vencido o jogo, houve uma crítica grande por parte da torcida em relação a isso, né? Quando o Sport estava na frente do placar, a estratégia do Sport
0: recua demais, né, Raul?
1: É isso. A torcida ficou na bronca. Então vamos ver hoje contra o América. É um time extremamente fragilizado na competição, só marcou 11 pontos em 23 jogos. O América está na frente apenas da Ponte Preta por um ponto. São 2 vitórias, 5 empates e 16 derrotas. Curiosamente, um desses 5 empates foi contra o Sport no jogo do primeiro turno lá em Belo Horizonte. Mas é um adversário acessível que o Sport vai ter hoje à noite aqui na Ilha do Retiro.
0: E você vê o seguinte, Raudney, o Sport, por mais tempo que esteja passando no G6, e ele realmente tem mais tempo do que muitas equipes no G6, mas ainda não é aquele time que inspira confiança exatamente por esses atropelos, né, que de vez em quando acontece no time. Cresce no jogo, no outro, cai assustadoramente de produção. Então, tem que superar isso, tem que estar no GC de forma consolidada, definitiva, para pensar no playoff do acesso, viu, Raudney?
1: Pois é, pensando no jogo de hoje, o Sport não tem Filipinho, lateral esquerdo, ele sofreu uma fratura, né, uma lesão ligamentar no tornozelo. O Barleta tem uma lesão na coxa, ainda está se recuperando desse problema. O Barleta, inclusive, estava mais cedo aqui na Ilha do Retiro, não chegou junto com a delegação, já chegou antes, vai acompanhar o jogo de fora. E o Biel, que era uma dúvida, a informação que a gente tem é que ele está totalmente recuperado daquela entorse no tornozelo direito. Imagino que ele não seja titular, daqui a pouco, por volta das 6:30, a gente já vai ter a escalação. E, de toda forma, a informação é que ele está recuperado dessa entorse no tornozelo, mesmo não sendo titular, muito provavelmente, no jogo de logo mais.
0: Barleta, como é que está a situação, por favor?
1: Lesão na coxa, como eu falei agora há pouco, ele chegou mais cedo aqui na Ilha do Retiro.
0: Certo, e alguma expectativa para ele? Não, nesse jogo não, né?
1: Não, ele não chegou nem junto com o restante do grupo, né? Isso já deixa muito claro que ele não estava na concentração, não vai para o jogo, não foi relacionado. O Christian Barleta. Um provável Sport, Edinaldo.
0: Sim.
1: É formado por Thiago Couto, Claudinho, Aju, Kaique Almeida e Edson Lucas no lugar de Filipinho. Acredito que Claudinho no lugar de Pusse e Edson Lucas no lugar de Filipinho. Essas as duas laterais do time do Sport. Zé Gabriel, William Oliveira e o excelente Diego Hernandes. Vive uma grande fase. E no ataque, Gleison, junto com o Perotti, também Juan Alano, devem ser os titulares nesse time do Sport para o jogo de logo mais.
0: É verdade. Agora você observa a dependência incrível que o Sport tem de Barleta, né?
1: Pois é.
0: Isso está sendo verificado de forma muito clara, muito evidente. E é uma falta muito grande que ele faz. Agora, o Sport termina ficando sem alternativa para substituir um jogador à altura de Barleta, né?
1: Exatamente, né? O Barleta está fazendo falta. Ele foi substituído naquele jogo contra o Londrina, ainda no primeiro tempo. Desde aquela substituição já preocupou a torcida pela importância que ele tem no time do Sport. E depois foi diagnosticada a lesão na coxa. Olha, a gente separou uma fala do Thiago Couto, goleiro da equipe do Sport, que falou sobre esse jogo de logo mais.
2: É uma expectativa muito boa, né? A gente vem trabalhando forte aí durante a semana. A gente vai reencontrar nosso torcedor na Ilha do Retiro, né? Conseguimos uma vitória, né, no nosso último jogo em casa, e a gente espera manter esse nível. A gente sabe que vai ser um jogo muito difícil, né? A equipe do América é uma equipe que tem bons jogadores, né, apesar da situação que eles estão na tabela, né? Então a gente espera contar novamente com o apoio do nosso torcedor, né, que faz total diferença dentro da nossa casa, fazer um grande jogo e buscar essa vitória.
1: Muito bem, palavras de Thiago Couto falando sobre esse jogo do Sport contra a equipe do América. Olha, o Sport está trazendo um reforço. Patrick de Paula está chegando no Leão. Patrick de Paula tem 26 anos de idade. É um atleta bem popular no futebol brasileiro, principalmente porque foi revelado no Palmeiras. Chegou a ser campeão da Libertadores. Depois foi para o Botafogo. E no Botafogo, ele sofreu uma lesão grave no joelho. Desde então, ele não voltou a ter mais aquela sequência, aquela minutagem que ele tinha no começo da carreira. Já tinha passado também pelo Criciúma, foi emprestado pelo Botafogo ao Criciúma, jogou no Estoril Praia lá de Portugal e mais recentemente estava no clube do Remo. Agora chega ao Sport para a temporada de 2026. O anúncio oficial, inclusive, pode sair hoje. A tendência, ainda não está confirmado, mas existe uma expectativa de que o Patrick de Paula, inclusive, acompanhe o jogo contra o América daqui da Ilha do Retiro.
0: Belo jogador. Jogador que já teve presenças marcantes nessas equipes que você acabou de citar. É realmente uma boa contratação que o Sport acaba de fazer. Engraçado é que o jogador que é menos falado, pelo menos eu não tive informações, nem os nossos repórteres, da diretoria sobre essa possibilidade de trazê-lo. Foi tudo feito aí na base do sigilo.
1: E foi tudo muito rápido, né?
0: E foi muito rápido, exatamente. Aquele jogador que está vindo, que dá exatamente um basta naqueles nomes que estavam sendo anunciados, praticamente certos, e de repente desistia por isso ou por aquilo.
1: Embora seja um jogador jovem, 26 anos ainda, dá para dividir em duas partes.
0: Jovem, né, mas já rodado, né?
1: Pois é. E já passou por clubes grandes, né? Já jogou campeonatos grandes de peso. Mas dá para dividir em duas partes, né? Tem aquele Patrick de Paula que surgiu muito bem no Palmeiras, mas recentemente veio com esses problemas físicos. Vamos ver e vamos torcer que ele jogue bem, se desempenhe bem dentro do Sport a partir de agora, jogando com a camisa rubro-negra.
0: A expectativa é boa, sem dúvida nenhuma.
1: Sim,
0: porque
1: claro.
0: Esse jogador tem talento, né? Tem talento. E vamos esperar que ele recupere o seu melhor futebol. Exatamente aqui no Esporte Clube do Recife. Esse contrato vai até quando, hein?
1: Acho Aldo? Que quando anunciar a gente vai poder dizer melhor, Vernaldo. Acredito, e aí é um palpite, eu acredito que vai para além dessa temporada. Vamos ver.
0: Eu tenho a impressão que é aquele jogador que o clube faz um contrato e bota os gatilhos, né? Se você atingir isso, fica por aqui. Se não atingir, não fica.
1: O clube deve anunciar nas próximas horas. Acredito que o clube vai anunciar ainda hoje. Vamos ver se é até o fim da temporada ou se depois vai ter, como você bem falou, aqueles gatilhos de renovação. Geralmente tem esse tipo de coisa, nesse tipo de cláusula nos contratos.
0: Hoje em dia é muito comum isso, né? Ele estava no Remo, não foi, Haldane?
1: Isso, o clube do Remo foi o último lugar que ele trabalhou. 14 jogos, 2 gols e 4 assistências. Ele saiu do Botafogo no ano passado. No ano passado ele fez 21 jogos com o Botafogo e fez 4 gols. Esse ano já passou pelo Estoril Praia e pelo Remo, emprestado pelo Botafogo, e agora estava livre no mercado, foi capturado pelo Sport, o Patrick de Paula.
0: Bom, o Sport que tem aí uma relação ainda para contratar, com essa contratação já dá uma balançada boa, né, para o seu torcedor, né, Haldane?
1: Pois é, o pessoal gostou, né? O pessoal falou bem da contratação dele, essa informação já está circulando desde a metade da tarde, e a gente vai ter um termômetro melhor quando o Patrick de Paula for anunciado oficialmente pelo pessoal do clube.
0: Vamos fazer aqui um raciocíniozinho futurista e atualizado também. Ele tem na posição dele para disputar o Zé Gabriel, me ajuda aí, o William Oliveira...
1: Isso, Zé Gabriel, William Oliveira, que são os dois, inclusive...
0: Tem o Biel, né? Tem o Pedro Martins.
1: O Biel, quando voltar, exatamente.
0: Pedro Martins. E tem também aquele jogador, Murilo, o nome dele, né? Murilo, né?
1: Isso, que chegou recentemente.
0: Eu acho que são jogadores que vão disputar a posição com o Patrick.
1: Tem o Fábio Matheus também, né?
0: Fábio Matheus, que está machucado, né?
1: Isso.
0: Voltou para o time do Sport, depois de rodar um pouco por aí... E é um bom jogador esse Fábio Matheus, eu gosto dele.
1: Pois é, vai ser essa disputa por posição no time do Sport. Nas próximas semanas, certamente a gente vai ter um panorama melhor de como o Patrick de Paula vai se encaixar nesse time.
0: Ô, Haldinei, lateral esquerdo, ponta e centroavante continuam sendo as pretensões do Sport?
1: Por aí, exatamente. O Sport, principalmente agora com a lesão do Filipinho, né? Posição de lateral esquerdo, ela hoje tem o Edson Lucas como o titular... E apenas, né? O Filipinho era a contrapartida em relação ao Edson Lucas.
0: Me diga aí como é que está o público aí no estádio?
1: Por enquanto, Edinaldo, ainda uma movimentação pequena. O jogo de 7h30 é naquele horário que é inconveniente para muita gente, né? Muita gente larga do trabalho, pega trânsito, não consegue chegar com antecedência no estádio. A tendência é que a torcida do Sport chegue mais perto da hora do jogo aqui na ilha. Mas o Sport, apesar do resultado negativo na série, no jogo contra o Avaí, já vendeu quase 15 mil ingressos, né, pelo que foi divulgado pelo
0: grande
1: clube
0: público,
1: na semana
0: público.
1: Passada. Então deve ser um público interessante de toda forma, mesmo com a derrota no jogo anterior.
0: Se já vendeu 15, deve passar aí dos 17, 18 mil por aí, né?
1: Imagino que vai ficar nessa faixa o número de torcedores no jogo de hoje.
0: Ok. Valeu, Haldinei.
1: Valeu, Edinaldo. Um abraço.
0: Pronto, você acaba de acompanhar aqui. Não é a segunda-feira rubro-negra, porque ela está só começando, né, gente? Uma parte da segunda-feira rubro-negra, que ela vai pegar para valer daqui a pouco às 7h30 da noite, com transmissão do Scratch para Sport América Mineiro, Campeonato Brasileiro Série B. Agora, 18h25.
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5: Dezoito horas, 29 minutos.
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5: 18 horas 29 minutos na capital pernambucana, tem bola rolando para o tricolor do Arruda. Alô, alô, Igor Moura.
7: Alô, alô, Edinaldo Santos, forte abraço para você, amigo, boa noite, um abraço para todo mundo ligado aqui no Bola Rolando. Edinaldo Santos, quando a rodada inteira ajudou, o Santa perdeu jogando como mandante para o Maranhão. Quando a rodada inteira foi maléfica, só resultado ruim para quem está no G8, o Santa venceu, venceu até sem sobressaltos, né, Ed? Tudo bem que teve aquela mãozinha da arbitragem, né? Não achei que foi lance para expulsão do jogador do Caxias, do Breno, no finzinho do primeiro tempo. Agora já estava 1-0 para o Santa já era superior em campo. Teve aquele susto quando o Dentinho saiu cara a cara com o Thiago Coelho e o Thiago Coelho fez uma defesa extraordinária. E no segundo tempo, achei que o Santa fez um jogo muito consciente, né? Muito seguro, sem sofrer sustos, com o jogador a mais rodando a bola para lá e para cá, até o Matheus Vinícius acertar aquele chutaço, golaço na arena, decretando a vitória do Santa por 2-0. O problema, Ed, não foi o Santa ganhar, né? Foi que na rodada inteira, todo mundo que não podia ganhar, ganhou.
5: É, a rodada foi cruel, né? A rodada foi muito cruel, não ajudou o Santa Cruz em absolutamente nada. E o jogo é mais ou menos isso aí que você disse, ou praticamente o retrato do jogo é isso aí que você disse. O Santa Cruz não teve muito susto, mas às vezes ele deixa a confiança escapar e a gente fica meio temeroso. Por exemplo, aquele lance lá do Caxias com o cara entrando cara a cara com o goleiro do Santa Cruz, se mete um gol ali, a história poderia ter sido diferente, né? Teria sido com ruim para o Santa Cruz. É verdade, o cara perdeu um gol, que pelo amor de Deus. Mas o Santa Cruz conseguiu fazer um gol, depois ele consegue aquela cobrança de falta que você já se referiu, que foi um belíssimo petardo, né? Um chute fulminante no ângulo. O goleiro não tem como defender uma bola daquela. Mas é isso, o Santa Cruz terminou sendo um pouco melhor do que já foi em partidas anteriores, algumas muito ruins que ele fez dentro de casa. E agora, como ele faz boas partidas fora de casa, vamos torcer para que ele cumpra competentemente com esse seu papel, vencendo a equipe do Anápolis. Agora eu lhe pergunto, um pontinho que ele conquistar, vai dar para passar ou não?
7: Depende muito, viu, Edinaldo? Agora é o seguinte, para você não ficar dependendo de ninguém, só tem, a vitória.
5: Tem que ganhar.
7: É, porque o Santa, se os resultados dessa última rodada, dessa penúltima, na verdade, a 18ª, se os resultados tivessem sido tão bons quanto os resultados da 17ª, eu cravaria agora que o empate classificaria o Santa para o quadrangular tranquilamente, lá em Goiás. Só que os resultados foram tão ruins, todo mundo está tão perto, só para você ter ideia, o 11º colocado, Floresta, ele tem um ponto a menos que o quinto, que é o Santa. Veja só, o Santa 28, Ipiranga 28, Guarani 27, inclusive trocou treinador, né? Guarani mandou embora o Hélio Cizenando e hoje Humberto Louser foi anunciado para essa reta final do Bugre. A Ferroviária de Araraquara está na 8ª posição com 27 pontos. O Maranhão Atlético Clube, que ontem goleou o Itabaiana por 4-1, com 20 minutos de jogo, já estava 3-0. Tem 27 pontos, o Maringá tem 27 e o Floresta 27. Então tá tudo muito junto. Se o Santa empatar, perder, aí vai ser o desastre, né? Santa Cruz vai precisar de uma combinação bem grande de resultados para permanecer no G8. Agora, Ed, é tão colado um no outro que se o Santa perder ou empatar, a dependência dos resultados ela é praticamente a mesma. Vai mudar muito pouco a configuração com o Santa ainda 29. O Santa só pode se garantir ganhando do Anápolis lá em Goiás. E é como você falou, né? O Santa Cruz tem um bom rendimento jogando como visitante, é a segunda melhor campanha do Campeonato Brasileiro da Série C jogando fora dos seus domínios. E cá entre nós, viu, Edinaldo? Você precisa ganhar do Anápolis no Jonas Duarte, provavelmente com pouco público, no estádio que não é Caldeirão. É um estádio que tem arquibancada muito distante do gramado. Você precisa ganhar do Anápolis para classificar. Se você não ganhar do Anápolis, é melhor nem ir para o quadrangular de acesso, viu, Edinaldo?
5: Agora, Igor, costuma-se dizer, e eu em parte concordo com isso, que o Santa Cruz é muito ruim de propor jogo. Ele se complica muito. Ele gosta mais de jogar buscando aquela bola, aquele jogo. Não é? É verdade. Agora, num jogo como esse, ele não precisa só ficar lá atrás. Ele tem que ir para cima para tentar fazer gol. E aí, vai ser um jogo mais complicado por causa disso, jogando fora de casa?
7: Aí, Edinaldo, aí é onde eu acho que aparece a melhor versão do Santa nessa Série C. É o Santa jogando fora de casa contra um adversário também buscando o jogo. Se a gente lembrar, o Paysandu foi para cima do Santa e o Santa no contra-ataque fez logo 3 lá em Belém, na Curuzu. O Brusque, tudo bem, ali foi um jogo meio que diferente. O Brusque amassou o Santa o jogo todo e no fim o Santa na bola parada fez 1-0. Agora, a gente tem dois exemplos, o Barra, que foi para cima do Santa e tem quase que a mesma pontuação do Anápolis. O Barra foi para cima, o Santa não deixou o Barra ter a bola, dominou o jogo e ganhou a partida por 2-1 até com certa facilidade. E o jogo contra o Botafogo da Paraíba, que para mim, se não for o melhor time em rendimento dessa Série C depois da chegada do Marcelo Fernandes, é um dos. O jogo foi um laicá tremendo, né, Edinaldo? E o segundo tempo, se o Santa foi pior do que o Botafogo no primeiro, o Santa foi melhor que o Botafogo no segundo, terminou 2-2. Então, eu acredito que a melhor versão do Santa nessa Série C foi numa situação parecida com a que o Santa vai vivenciar lá em Anápolis, sábado, com o Santa atacando, precisando atacar e ganhar o jogo, só que o adversário também precisando ganhar o jogo, né, Edinaldo? Porque o empate não salva o Anápolis, não. Anápolis empatando fica numa situação quase que igual a do Santa. Perder e empatar é quase o mesmo para o Anápolis.
5: Agora, o que a gente lamenta, né, Igor, é chegar um momento como esse, o Santa está aí desesperado por 1, 2 ou 3 pontos, quando teve praticamente uma tendência, pelo menos uma tendência de que seria uma classificação até bem fácil pelo que ele vinha conseguindo na chegada do treinador. Depois da competição, a participação da campanha ficou muito irregular e chegou ao ponto de jogar mal praticamente todas as partidas dessa fase mais decisiva dentro de casa. Aí chega precisando de pontos na penúltima rodada da competição. Impressionante.
7: É impressionante mesmo, Ed, porque não foi só o vacilo com o Maranhão na arena, né? Porque perder um jogo jogando mal em casa, fora, acontece.
5: Pode acontecer com qualquer clube, né?
7: Com qualquer clube do mundo, né? Agora, sistematicamente tropeçar contra Ipiranga de Erechim na arena, Figueirense na arena, Maranhão na arena, só aí são 9 pontos, o Santa não somou um sequer, né, Edinaldo? Se o Santa faz 3 desses 9, o Santa já estaria classificado hoje e brigando por liderança.
5: Teve todas as chances possíveis e imagináveis para sair na frente de todo mundo, né?
7: Verdade, já pensou? Bom, Edinaldo, sobre o jogo, vamos lá. Hoje teve reapresentação à tarde, ontem foi folga geral para o elenco do Santa depois da vitória sobre o Caxias no sábado. Hoje teve reapresentação na semana especial, né? Uma semana mais decisiva da temporada inteira do Santa, que vai definir se o Santa vai ou não jogar quadrangular de acesso. Amanhã tem novamente treinamento, Vamos aguardar só a comunicação do clube passar a programação e quando o Santa viaja para Goiás. Eu acredito que pelo tamanho e dimensão desse jogo de sábado, eu apostaria que o Santa treina quinta em Recife e viaja para Goiás. Anápolis não é nem uma viagem longa, viu, Edinaldo? 50 quilômetros só de Goiânia, faz Sim. um voo direto Recife-Goiânia e de ônibus, uma horinha para Anápolis está lá. Eu acredito, falta o Santa confirmar, tá? É suposição minha, é uma hipótese. O Santa viajaria na quinta, dormiria já em Goiás, em Goiânia na quinta, treinaria na sexta.
5: Ok.
7: Na sexta, treinaria ou no Vila, ou no Goiás, ou no Atlético, e iria para Anápolis no dia do jogo, no próprio sábado. É o meu achismo, como é que vai ser a programação do Santa para esse jogo decisivo. E o Alex Brasil fala conosco agora sobre reforços. O Santa não sabe ainda se vai jogar o quadrangular, é verdade. Mas deve ganhar o João Pedro, que voltou do ABC, deve ganhar já para essa reta final de Série C, e pode vir a ganhar Matheus Melo, que hoje está emprestado ao CSA, e o Vini Ora, que hoje está emprestado ao Goiatuba. O Alex Brasil fala sobre essas situações.
8: Realmente a gente vem trabalhando com isso dentro do planejamento, está tudo dentro daquilo que a gente planejou, o retorno desses atletas emprestados. O João ainda não chegou ao clube, existe uma pendência financeira com o atleta, está sendo acertado isso para que ele possa retornar. Os outros dois atletas realmente vêm fazendo grandes atuações nos clubes que estão emprestados e a gente conta com esses atletas. Claro que a gente está atento ao mercado, a oportunidade de mercado, pode ser que aconteça, a gente não. Mas eu estou muito satisfeito, todos nós estamos com tudo que a gente planejou, tem sido traçado com muita responsabilidade, com muita tranquilidade, dentro daquilo que a gente almeja, e eu tenho certeza que Santa Cruz vai forte até o acesso, é isso que todos nós queremos.
7: Pronto, Ed. Então aí o Alex Brasil, executivo de futebol Coral, lembrando que o Pedro Favela tomou o terceiro cartão amarelo e o seu substituto já entrou no lugar dele no jogo contra o Caxias e entrou bem, né? Aí é nível alto. O Arilson entrou com tranquilidade, rodando bem o jogo. É muito bom volante o Arilson, deve substituir o Favela no jogo. Agora tinha sido o Caxias, agora se transforma esse em Anápolis, o jogo mais importante do Santa no ano, Ed.
5: Sem dúvida nenhuma. Agora, deixa eu mandar aqui um abraço, Igor, para o nosso querido médico cirurgião, Dr. Misael Vanderlei, um dos melhores do estado. Ele dizendo, olha, se o professor Pardal não complicar, podemos nos classificar. Professor Pardal é brincadeira.
7: A torcida do Santa está meio arretada com essas decisões de Christian.
5: Pois é, rapaz.
7: Zagueiro de lateral. Se bem que no jogo contra o Caxias deu certo, né? O Renato jogou bem de lateral direito. E o Matheus Vinícius foi o melhor em campo, um zagueiro jogando na lateral esquerda.
5: É só facilitar as coisas que ele vai botar o time certo, sem dúvida nenhuma. Hoje não vai ser preciso botar o Eurico na lateral direita, vai, Igor?
7: Não, eu não sei se ele vai repetir o Renato, mas ele tem o Thiago Enes saudável para jogar na lateral direita, como jogou, por exemplo, contra o Botafogo da Paraíba e jogou bem naquele dia, né?
5: Pois é. É isso aí. Vamos esperar então que o Santa Cruz acerte o pé, faça uma boa exibição, tudo dentro do esquema certo também, da escalação certa do treinador. Enfim, o Santa Cruz vai precisar de tudo isso, porque uma classificação, como a gente falou ainda há pouco, que estava bem encaminhada, termina nesse sacrifício, nessa preocupação e nesse sofrimento. Vamos ver se o time ganha, meu caro Igor Moura.
7: É isso, Edinaldo. No decorrer da semana, a gente vai explicando para a torcida como é que é a matemática se o Santa não venceu o Anápolis lá em Goiás, né? Quem é que precisa tropeçar, se o empate é bom, se é só perdendo. No decorrer da semana, a gente vai ter tempo para debater esse jogo importantíssimo, rodada completa toda no mesmo horário, tá? Jogos simultâneos às 5 da tarde, sábado que vem, Ed.
5: Agora, aquela previsão que a comissão técnica e a diretoria faziam de 28 pontos, ficou um pouco mais distante agora, porque se manter em 28 pontos, ou pelo menos se não ganhar mais um pontinho, ainda assim a classificação fica difícil, né, Igor?
7: Inclusive, eu tinha a mesma previsão. Na verdade, a comissão técnica, ela sempre falou em 29 pontos, podendo descer para 28 a depender dos resultados. Eu acreditava que com 28 pontos iria classificar, mas eu não imaginava que a rodada, essa agora que terminou ontem, fosse uma rodada tão desgraçada.
5: Tão surpreendente, né?
7: Então 29 pontos é a conta básica. Agora, pode ter gente fora com 29, daí você tira o tamanho do equilíbrio.
5: Eu também achava, olha, 28 vai dar para chegar. Mas é aquela história, né? A gente tem que ter um pouco mais de cuidado, todos nós, Porque futebol, o imponderável sempre acontece, né, amigo?
7: É uma frase que ninguém nunca falou na vida, né, Denato? Futebol é uma caixinha de surpresa.
5: É verdade, é verdade. Valeu,
7: nunca
5: Igor!
7: Vida, valeu!
5: Pronto, você acaba de acompanhar aqui dentro do Bola Rolando a segunda-feira do Tricolor do Arruda! 18h42.
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7: Dezoito e 45.
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0: 18h46 na capital pernambucana. Tem bola rolando para o Clube Náutico Capibaribe. Alô, alô, Leonardo Boris.
1: Alô, alô, Edinaldo Santos. Boa noite para você, amigo. Boa noite para amiga e para o amigo que estão ligados aqui no Bola Rolando. Foi no sufoco, mas pelo menos o Náutico conseguiu aos 41 minutos da segunda etapa o empate contra o São Bernardo através de Derek. 41 minutos e olha que o Náutico acabou não fazendo um bom jogo. Mas a situação do Náutico, Edinaldo, é uma situação delicada.
2: Sim.
1: Por quê? Porque o Náutico, ele está na 15ª posição, ele tem 31 pontos ganhos, e o Ceará está no 17º lugar, é o primeiro da zona de rebaixamento, com 28.
2: São 3 pontos de diferença.
1: Então veja que situação delicada.
2: E caiu também a diferença para o G6, né? Caiu de 6 para 5, né?
1: De 6 para 5, mas aí já é mais acentuada, né?
2: É.
1: Já é mais melhor, acentuada. Agora, o Náutico, ele tem que melhorar o aproveitamento dele em casa, Edinaldo. Ele tem o Atlético na próxima sexta-feira, 8:30 PM, não tem ninguém suspenso, Vinícius deve voltar. 5 vitórias, 2 empates, 2 derrotas. Significa que ele é o 15º colocado em aproveitamento jogando em casa. É baixo, né, Edinaldo?
2: Muito baixo.
1: Aliás, a gente vem falando isso dos times pernambucanos,
2: né? Há muito tempo, e não é só do Náutico, é Sport, é Santa Cruz. Agora, eu tenho recebido muita mensagem, Boris, de grandes alvirrubros, inclusive alguns conselheiros, e eles reclamando muito dessa falta de opção quando o Náutico precisa substituir. Ontem, inclusive, tinha muita gente da base, o que é bom por um lado, mas é ruim por outro, porque o cara está entrando na fogueira, ele não está sendo lançado.
1: Os técnicos Hélio e Guilherme dos Anjos têm feito isso, jogando com muita gente da base.
2: Então, contratou mal,

0: outro, porque você abre caixa para contratar.
1: Tem razão. É que o número que já saiu foi considerado grande. Ele deveria ter dado uma segurada maior para o time não ficar sem opção na hora de jogar. Porque ontem deu certo, tudo bem. Deu certo pelo empate, né? Pelo empate, na verdade. Mas pode ser uma coisa perigosa nos próximos jogos com o que já tem aí. Não é nem pensando em já tirar de novo. É com o que já tem aí. Nós sempre tivemos dificuldades na reposição dos nossos jogadores ultimamente aqui no futebol pernambucano.
0: Veja só. É o banco do Náutico. O Gaston, que é goleiro. O Betão, zagueiro, que não voltou à titularidade. O Auremir, volante já cascudo. Luiz Cláudio, prata da casa. O Wendel, prata da casa.
1: Pois é.
0: Felipe Redaelli, prata da casa. Aí tem o Patrício Nunes, que é o Pato Nunes. Não é prata da casa, mas foi jogador contratado.
1: Até agora é o chamado peso morto, né?
0: É, que não deu certo. O Wanderson, o Guilherme Ramos, prata da casa, e o Reginaldo. Então foram 5 pratas da casa no banco.
1: Evidentemente que 5 pratas da casa no banco, exatamente por falta de opções. Não, mas é que ele está lançando jogadores, não é isso? Esse momento aí de 5 jogadores de uma só vez é a falta de opção que tem no banco. Nesse ponto, também sou favorável ao que está dizendo, ao que estão dizendo alguns conselheiros do Clube Náutico Capibaribe.
0: E você tem o Paulo Sérgio, como atualização médica, vale a pena dizer, né? O Paulo Sérgio já está iniciando a transição física, o Júnior Todinho segue na transição física, de repente pode ser até uma opção para a partida de sexta-feira. O Luiz Felipe continua com tratamento na fisioterapia. O Vinícius, ele ainda estava inseguro, sentiu um desconforto, um incômodo, mas ele pode jogar na sexta-feira e é um baita reforço, né?
1: Uhum.
0: E com certeza, com a entrada do Vinícius, o técnico Guilherme dos Anjos e Hélio gostaram tanto do Derek pela direita que o Vinícius deve voltar à ponta esquerda.
1: O resultado de ontem, ele foi ruim para Náutico, para o próprio adversário, o São Bernardo.
0: São Bernardo.
1: Não foi nada agradável esse empate, porque a situação hoje, como você falou ainda há pouco, dessa proximidade na contagem de pontos dos clubes.
0: Está mais
1: proximidade
0: próximo do
1: zona
0: que
1: de rebaixamento,
0: G6.
1: E a zona de rebaixamento é muito complicada, o Náutico vai ter que dar uma virada forte para não se complicar.
0: Outra coisa que também é preponderante, que o Náutico tem 2 jogos em casa na sequência.
1: Quais são os jogos?
0: Tem o Atletique na sexta-feira, próxima, às 20h30, e o Botafogo de Ribeirão Preto na quinta, no dia 3 de setembro, às 8 da noite. Então, está na hora do Náutico não perder tempo e procurar fazer, não é nem 4 pontos, e sim 6 pontos para recuperar, para ficar melhor. E
1: esse
0: um detalhe
1: jogo
0: curioso.
1: O Atlético é na sexta-feira?
0: Sexta-feira. E um detalhe curioso é o seguinte: o Náutico está invicto a 6 jogos.
1: Sei.
0: São 4 empates e 2 vitórias. Então o Náutico, pelo menos ele não vem perdendo, mas ele vem empatando e deixando de vencer em casa. Isso é crucial. Você estava falando do Santa Cruz há pouco. Você vê como é que 4 derrotas em casa foram cruciais para o Santa Cruz. Se ele tivesse empatado dessas 4, duas, isso perdesse
1: ele,
0: duas.
1: Ele estaria brigando pelo primeiro lugar.
0: Não, ele estava classificado.
1: E brigando pelo primeiro lugar.
0: Entendeu? Então é crucial. Ainda é uma grande receita você vencer em casa.
1: A queda de produção do Náutico também foi assustadora. A queda livre que o time do Náutico teve. Na minha opinião, com muitos erros do treinador, não só nas contratações, como nas escalações, nas mexidas, a insistência dele com alguns jogadores que a gente sabia que não ia render o suficiente, tudo isso contribuiu. O próprio esquema, eu acho interessante, né? O próprio esquema que Hélio dos Anjos e o Filho seguravam em jogar tanto no primeiro tempo como no segundo da mesma forma, hoje é diferente. Hoje ele falhar uma linha mais precavida. O bom é que não abdica do ataque.

0: como está fazendo o Esporte Clube do Recife com o Dalpozo. Ele, pelo menos, tem esse mérito. Mas jogar aberto o tempo todo como ele queria não ia dar resultado mais nunca.
1: É,
0: os caras já tinham manjado o esquema do Náutico jogar e aproveitavam aqueles espaços para empatar ou até ganhar o jogo, como aconteceu em várias partidas.
1: É verdade. E o técnico Guilherme dos Anjos foi escolhido para falar pós-jogo e fala como viu esse empate em 1-1 no 1º de maio contra o São Bernardo.
2: Sim, foi um resultado positivo. A gente já imaginava um jogo aberto, né? Um jogo onde os dois times gostam de jogar, gostam de ter a posse de bola. A gente pôde ver ali, pelo menos na última estatística, 52% de posse de bola para nós, 48% para eles, bem equilibrado. E a gente pôde ver isso também no jogo. Foi um jogo que os dois times jogaram, os dois times criaram. Acho que o resultado foi condizente com aquilo que foi criado, né? Se a gente olhar todos os aspectos. Gostei do nosso jogo em alguns momentos, soubemos sofrer em outros, né? Conseguimos ajustar algumas questões durante o jogo, acho que foi um bom jogo assim, da nossa parte para o campeonato, sem dúvida nenhuma, seguir somando fora de casa, e a gente agora indo para dois jogos muito bons dentro de casa, para que a gente possa fazer naturalmente os pontos.
1: E os jogos para lembrar, Atlético na sexta-feira, Botafogo no dia 3 de setembro, na quinta, às 8 da noite. Outro detalhe, Edinaldo, é que os jogadores chegaram hoje à tarde à capital pernambucana, amanhã se apresentam já à tarde no CT Wilson Campos, na Guabiraba, e começam treinamentos para a partida de sexta. Não tem muito tempo para respirar. Outro detalhe importante, que ninguém tomou o terceiro cartão amarelo. O Náutico tem uma quantidade grande de jogadores pendurados. Ninguém tomou o terceiro amarelo e, pelo menos, a princípio, ninguém está machucado. Então, vamos aguardar o que vai acontecer com o Náutico nessa semana e torcendo pela volta do Vinícius.
0: É isso que eu ia falar, Boris. Perspectiva para que ele volte?
1: Perspectiva. Pelo menos o Guilherme dos Anjos falou que ele estava sentindo-se inseguro. Eu concordo plenamente com você. Naquele campo pesado, eu não tinha colocado ele em hipótese nenhuma. Eu tinha poupado ele.
0: Para mim, ele poderia até,
1: ele poderia ter até jogado contra o São Bernardo, mas ele se sentiu inseguro. E aí, eu acredito que ele volte com o Atlético. O Atlético está fazendo campanha de aproximação, né?
0: Uhum.
1: Então, tem que... Todo cuidado é pouco.
0: Pois é, o Atlético está na nona posição, cara.
1: Pois é.
0: 34 pontos.
1: Está fazendo campanha de aproximação.
0: Muito, muito. Agora, a proximidade ainda é muito grande dos clubes, né? Você pega, por exemplo, o Avaí, que é o mais próximo do Ceará, que o Ceará abre a zona de rebaixamento. O Avaí tem 29 pontos, gente. 29, 30, 31. Dois pontos só de diferença do Náutico. Então, se o Náutico ganhar, tudo bem. Mas se o Náutico perder e ele ganhar o próximo
1: esse
0: jogo...
1: Esse que é o problema.
0: Ele já passa o Náutico.
1: Porque o Náutico, infelizmente, é a realidade fria dos números. Ele está muito mais perto da zona de rebaixamento.
0: Sim.
1: Do que o G6. Ele está a 5 pontos do G6. Então, é uma vitória e dois empates.
0: Uhum.
1: E ele está a uma derrota do Z4. Então, tem que todo cuidado é pouco. Chegou uma hora no campeonato que, apesar da proximidade, apesar do equilíbrio, apesar de ser uma pontuação não distante de um, não distante de outro, mas tem que tomar
0: cuidado. Tem que fazer
1: cuidado.
0: A sua parte.
1: Tem que fazer a sua parte.
0: Valeu, Boris.
1: Valeu, querido.
0: Pronto, torcedor Alvirrubro, você acaba de acompanhar aqui dentro do Bola Rolando a segunda-feira Alvirrubra.
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0: Fim do Bola Rolando. Na sequência, a grande jornada esportiva do seu Escrete de Ouro para acompanhar o jogo do Esporte contra o América Mineiro, Série B do Campeonato Brasileiro 2026. Daqui a pouco, Haroldo Costa, o maior gol do mundo, comandando a jornada esportiva. Estaremos juntos. Um abraço e até já.
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0: em Pernambuco, pontualmente 7 horas.
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0: Muito boa noite, torcida do Brasil. Está aberto o microfone da sua Rádio Jornal para mais uma grande jornada esportiva com as emoções do Campeonato Brasileiro. Falamos direto do estádio da Ilha do Retiro, o estádio Adelmar Costa Carvalho, para as emoções da rodada 24 do Campeonato Brasileiro Série B. Em instantes, a bola vai rolar para Sport e América Mineiro, aqui direto da Ilha do Retiro. O jogo começa daqui a 28 minutos. A Rádio Jornal abraça você a partir de agora, abrindo seu microfone, campeão de audiência, campeão do Ibope, com as emoções do Campeonato Brasileiro. 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
0: Esta é a Rádio Jornal, falando aqui direto da Ilha do Retiro com o Sport América Mineiro. Daqui a pouco a bola vai rolar na rodada 24 do Campeonato Brasileiro Série B. Repórteres da Jornal captando todos os detalhes, todas as notícias desse jogo. Começo pelo Esporte Clube do Recife, o Leão da Ilha do Retiro entra em campo. Em instantes para enfrentar a equipe do Coelho. O Esporte vem de derrota para o Leão da Ilha de Florianópolis. A última vez que esteve em casa derrotou o Londrina, o Tubarão, mas depois perdeu para o Avaí.

0: e, portanto, o jogo de hoje é de reabilitação para o Sport. As informações do Sport aqui na Rádio Jornal com o repórter Raldinei Alves. Boa noite, bom trabalho, Raldinei.
1: Boa noite para você, Haroldo Costa, e para todo mundo que está nos acompanhando em mais uma grande jornada esportiva da Rádio Jornal. A Ilha do Retiro começa a receber cada vez mais torcedores do Sport para esse duelo válido pela 24ª rodada da Série B do Campeonato Brasileiro. Um jogo em que os rubro-negros buscam voltar ao G6, a zona de classificação para a próxima fase, para a fase de playoffs da competição. Para isso, o objetivo é muito claro, tem que vencer. O Sport tem que bater a equipe do América aqui diante da sua torcida e, além da vitória, tem que torcer contra o Novo Horizontino e contra o CRB, dois times que entram em campo também no mesmo horário do Sport, às 7h30 da noite. Para o jogo de hoje, dois desfalques. O lateral esquerdo, Felipinho, ainda se recupera de uma fratura e lesão ligamentar que ele teve no tornozelo. E o atacante Christian Barleta se recupera de uma lesão na coxa. Biel, que era dúvida, já está recuperado de uma entorse que ele sofreu no tornozelo direito. Como a gente trouxe no Bola Rolando, tá tudo bem com Biel, foi relacionado, não começa como titular, mas estará como opção no banco de reservas. O Sport do técnico Gilmar Dalpozo está escalado, está definido para enfrentar o Coelho aqui na Ilha do Retiro. É o Leão da Ilha que vai a campo com Thiago Couto, camisa 26. Claudinho veste a 27. Marcelo Aju tem a número 3. Kaique, camisa 33. E Edson Lucas, com a camisa 96. Esses os jogadores de defesa. Zé Gabriel tem a número 23. É o capitão, volante da equipe. William Oliveira veste a 29. Juan Alano tem a camisa 8. Diego Hernandes tem a 20, Cleison veste a 25 e Perotti tem a camisa de número 9. Repassando o time do técnico Gilmar Dalpozo, Thiago Couto 26, Claudinho 27, Marcelo Aju 3, Kaique 33, Edson Lucas 96, 23 para Zé Gabriel, 29 para William Oliveira, 8 para Juan Alano, 20 para Diego Hernandes, 25 para Cleison e 9 é Pedro Perotti. Essa é a escalação do Sport Clube do Recife, treinado pelo técnico Gilmar Dalpozo. Só uma informação antes de encerrar a minha primeira participação, é que o Patrick de Paula foi anunciado de forma oficial pelo clube. A gente trouxe também recentemente no Bola Rolando que o acerto já tinha sido feito, mas agora é oficial. Patrick de Paula, ex-Remo, ex-Botafogo, Criciúma, Palmeiras, campeão de Libertadores, é jogador do Sport para a sequência da temporada. É isso, Sport em trabalho de aquecimento. A bola rola em menos de 30 minutos. Haroldo Costa.
0: Valeu, Raldinei Alves, trazendo para você as informações do Sport. O Sport quer voltar para o G6 do Campeonato Brasileiro Série B. O Leão começa essa rodada na oitava colocação e quer subir na tabela. 7h07, agora o destaque do Coelho Mineiro, virtualmente rebaixado para a Série C. Situação é muito difícil do América. América tem 11 pontos, é o penúltimo colocado no Campeonato Brasileiro. Teria que conseguir aí 34 pontos nos últimos 15 jogos, contando com esse, para chegar aos 45. Será que dá para conquistar 34 pontos com 15 jogos? Teria que vencer aproximadamente 11 ou 12 partidas em 15. Uma missão árdua, uma missão difícil para o América Mineiro, que pode ir para a Série C do Campeonato Brasileiro em 2027. América, que só ganhou 2 jogos da competição. As informações do América aqui na Rádio Jornal, representando Belo Horizonte, representando Minas Gerais, com o repórter Igor Moura. Boa noite, um abraço, Igor!
2: Boa noite, Haroldo. Forte abraço para você, amigo. Uma ótima jornada e um abraço forte para a maior audiência do Norte e Nordeste do país, América Mineiro. Como você bem frisou, virtualmente rebaixado, 99% de probabilidade de voltar a jogar a Série C, coisa que não acontece há muito tempo. América Mineiro, que venceu apenas 2 jogos nessa Série B inteira. O

0: Fortaleza na capital cearense e no dia 26 de julho venceu o Goiás jogando em Belo Horizonte 1-0. No recorte dos últimos 8 jogos do Coelho, do Coelhão, 5 derrotas, 2 empates e essa vitória diante do Goiás. A sequência é nefasta. Derrota em Ribeirão Preto para o Botafogo 2-1. Derrota em Belo Horizonte no duelo mineiro com o Athletic 3-1 para o Athletic. E vem de uma derrota pesada em Novo Horizonte 3-0 para o Novo Horizontino. Sequência tão ruim do penúltimo colocado da Série B com a campanha superior. Pouco superior apenas da esfacelada Ponte Preta, que a direção do Coelhão demitiu Humberto Louser depois da derrota no interior de São Paulo. Humberto Louser foi demitido, alguns jogadores já tinham deixado o elenco, como o ex-rubro-negro Dalbert, né, lateral que subiu com o Sport de Pepa aqui em 2024, e o América Mineiro ainda está em busca de um novo treinador. Douglas Leite, auxiliar técnico da casa, vai comandar o Coelho nesse duelo aqui na Ilha do Retiro. O América Mineiro com o time modificado, com o banco repleto de garotos formados na ótima divisão de base do Coelho. O América está definido e escalado para o duelo contra o Leão aqui na Ilha. Tradicional América, já foi Deca campeão mineiro. 91, experiente goleiro Bruno Brígido. 31, na lateral direita, Fábio, que enfrentou o Sport aqui na Copa do Brasil jogando pelo Anápolis. Foi destaque no Anápolis e o América trouxe para a Série B. Fábio, 31. A dupla de zaga, Rafa Barcelos, camisa 4. O experiente Ricardo Silva, que jogou até Libertadores com o Coelho, tem a 45. E o argentino Oschega, camisa 25. Oschega, argentino, contratado junto ao Estudiantes de Rio Quarto, vai na lateral esquerda. Meio campo, uma dupla de volantes conhecida do futebol brasileiro. Felipe Amaral, camisa 8, e o 88, o ex-Criciúma e Botafogo, Gustavo Barreto. 37, o jovem meia de 20 anos, Júlio. E o ataque, 2 experientíssimos e 1 revelação do futebol mineiro. William do Bigode, 38 anos, William do Bigode, tem a camisa de número 9. Guilherme Paredes, passou muito tempo no Vasco, já jogou até no Tajeres da Argentina, muito tempo de Coritiba. Guilherme Paredes tem a 7 e o artilheiro da 2 do Mineiro, pelo Democrata de Sete Lagoas, foi revelação na segunda divisão mineira, faz sua estreia hoje com a camisa americana. Marcelo Massola tem a camisa 99. Bruno Brígido, Fábio, Rafa Barcelos, Ricardo Silva e Oschega. Felipe Amaral, Barreto, Júlio, Guilherme Paredes, Massola e William do Bigode. As opções no banco, o goleiro Gustavo, camisa 1. O zagueiro argentino, experiente, 33 anos, Luca Sosa, tem a 3. O lateral esquerdo, Luigi, tem a 30. O zagueiro Heitor, tem a 13. O ex-esporte Alex Silva, lateral direito experiente, ex-Ceará, também tem a 15. O volante Murilo Povoa tem a 38. O volante Otávio tem a 55. O paraguaio, ex-Náutico e Amazonas, Jiménez, tem a camisa 93. O Elisari, argentino de 35 anos, tem a camisa 5. E o jovem de 16 anos, atacante Ítalo Charbage, tem a camisa 39. América escalado. Boa jornada, Haroldo.
1: Muito obrigado, Igor Moura. E para fechar a ficha do jogo, arbitragem de Sport América Mineiro aqui na Ilha do Retiro. Raldinei Alves.
2: Vamos lá, arbitragem de Sport e América para esse jogo da Série B vai ser de Denis da Silva Ribeiro Serafim, de Alagoas, auxiliado por Brígida Cirilo Ferreira, também de Alagoas, e Rafael Trombeta, da Federação Paranaense de Futebol. O quarto árbitro é de Pernambuco, Michelangelo Martins de Almeida. E o VAR vai ser comandado por Adriano Milsilvisky, da Federação Paranaense, Haroldo.
1: Muito bem, 7 horas 13 minutos depois do intervalo, outras informações para você de Sport América Mineiro aqui na Ilha do Retiro. É o Campeonato Brasileiro Série B em destaque nessa noite de segunda-feira. 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
4: Em Pernambuco, 7:15.
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4: Haroldo Costa. 7:16 no Recife, tempo firme na capital pernambucana. Daqui a 14 minutos a bola rola para Sport América Mineiro. E a Rádio Jornal tem mais opinião para você desse jogo. Para comentar tudo de Sport América Mineiro na rodada 24 do Campeonato Brasileiro Série B. O Scratch de Ouro escalou mais um campeão de audiência e de credibilidade. Edinaldo Santos comentando tudo para você de Sport América. Boa noite, bom trabalho, Edinaldo.
5: Um abraço ao torcedor de Pernambuco e de todo o Brasil. Estamos juntos nesta grande jornada esportiva, onde o Sport atua nessa 24ª rodada do Campeonato Brasileiro da Série B, tentando recuperar-se do que aconteceu no jogo passado, né? O jogo passado foi muito ruim, deixou o torcedor rubro-negro ressabiado, desconfiando do time, depois de ter perdido de 2-1 numa virada do time do Avaí em cima do rubro-negro da Ilha do Retiro. O Sport está na 8ª colocação, 35 pontos na tabela de classificação. O Sport vai lutar para conquistar essa vitória, sem dúvida nenhuma tem tudo para ganhar, porque vai enfrentar um time muito frágil, né? Um time que está aí na retaguarda geral, ora como vice-lanterna, ora como lanterna, enfim, um time complicado nesse Campeonato Brasileiro da Série B. O Sport em 8º lugar com 35 pontos, ganhando esse jogo, já volta para o G6 do Campeonato Brasileiro da Série B, que é o lugar onde todos querem estar para ter acesso ao play-off do acesso, né? E conquistar de forma consolidada a sua posição do G6, que é isso que o torcedor rubro-negro mais pede e mais exige desse time do Sport Clube do Recife. Ao longo da semana houve uma perspectiva da volta do Barleta. Infelizmente o Barleta sequer foi relacionado. Acho que aquela entrada dele na partida que teve muita chuva aqui na capital pernambucana foi um erro, foi uma precipitação, mas colocou-se o Barleta lá e ele agora fica esperando melhorar consideravelmente na lesão que o tirou do time do Sport para poder voltar com muita segurança, quem sabe no próximo jogo, sexta-feira próxima, contra a equipe do Athletic. O Biel está confirmado na escalação passada ainda há pouco pelo nosso Raudney Alves. A escalação já definitiva foi passada pelo Raudney ainda há pouco. E a gente confirma aqui para o torcedor do Scratch de Ouro. O Sport joga com Thiago Couto, Claudinho. Aí eu tenho minha dúvida, não teria colocado o Claudinho. Eu colocaria o Pulse. Na minha opinião está saindo melhor. O Claudinho até agora nas partidas que entrou não me convenceu. Mas o técnico preferiu colocar o Claudinho. Marcelo Aju, Kaique, a dupla de zaga, que vem sendo mantida. Edson Lucas joga em função da lesão do Filipinho. No meio campo, a novidade, né, é exatamente o jogador Juan Alano. Juan Alano até agora entrou também no time do Sport, para mim não convenceu ainda. Zé Gabriel, William Oliveira complementando com Diego Hernández. A justificativa dada pelo treinador.

0: É que essa entrada do Juan Alano é para dar mais ofensividade ao time, pode até ser que isso ocorra, até para liberar um pouquinho mais o Diego Hernández, que é um jogador que tem uma boa reposição, mas ele sempre atua melhor quando está no setor ofensivo, sem se preocupar tanto em fazer recomposição como vinha fazendo até agora no meio de campo do Esporte Clube do Recife. Cleison continua, Perotti é o centroavante do time do Esporte Clube do Recife, sempre com bom rendimento. Vamos torcer para que o Esporte se recupere definitivamente diante desse frágil time do América Mineiro, que faz uma campanha horrorosa, é uma campanha muito ruim. Basta dizer que o time do América Mineiro já tem 16 derrotas dentro dessa competição. É muito, né, gente, para um time tradicional como é o América Mineiro, fazendo uma campanha bizonha até agora na Série B do Campeonato Brasileiro. Ele teve apenas 2 vitórias, né? O resto foram 16 derrotas e 5 empates. Então o Sport parte para cima, sem dúvida nenhuma, buscando esse resultado. Torcida presente, torcida rubro-negra, nunca deixou de estar ao lado da equipe do Sport Clube do Recife, mesmo com a desconfiança dela, com essa irregularidade do time do Sport. Mas olha uma coisa, mesmo com a irregularidade, o Sport tem se mantido bom tempo no G6 do Campeonato Brasileiro. É claro que pesa aí a irregularidade dos times que estão participando da competição, a fragilidade de outros clubes, essas coisas facilitam, porque o Sport errou muito nesta competição, principalmente nos jogos de casa, que é um problema que vem assombrando os clubes de Pernambuco. Tanto o Náutico como Santa Cruz como o Sport estão se dando muito mal nos jogos dentro de casa, ainda bem que o Santa Cruz se recuperou no jogo desse fim de semana contra a equipe do Caxias na Série C do Campeonato Brasileiro. E a boa notícia de hoje é a contratação do Patrick de Paula, né? Um jogador que tem muito talento, agora precisa ser muito trabalhado pelo lado emocional, pelo lado físico, para ser um profissional que se cuida bem. No momento que ele partir para isso, ele sem dúvida vai retomar o seu melhor futebol, que é um jogador que tem talento. E ele mostrou isso nas passagens pelo Palmeiras, pelo Botafogo, recentemente no Remo, já passou pelo futebol português. Acho que é uma boa contratação, se ele realmente tiver foco, se dedicar, e acho que essas alturas ele vai procurar fazer o melhor de si para esse início de campanha que ele vai ter no Esporte Clube do Recife. Para mim, boa contratação. É isso aí, minha gente, vamos aguardar o jogo, a bola rola daqui a pouquinho às 19h30. Muita expectativa para uma grande vitória do favoritíssimo Esporte Clube do Recife. Haroldo Costa, o maior gol do mundo.
1: Muito bem, Edinaldo Santos comentando tudo para você de Esporte América Mineiro 7h21. Depois do intervalo, outras informações aqui do Campeonato Brasileiro com o Esporte América Instantes na Ilha. 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
4: Em Pernambuco, 7:23.
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4: Haroldo Costa. Este é o Futebol da Jornal, com as emoções do Campeonato Brasileiro. Em instantes, aqui na Ilha do Retiro, tem Sport América Mineiro. Rodada 24 do Campeonato Brasileiro Série B. E ele vai acompanhar a noite do futebol do Brasil. A sequência do Campeonato Brasileiro, jogos de hoje à noite. Tem jogo na Série A, tem jogo na Série B, o complemento. A sequência da rodada, essa rodada só termina amanhã, começou no sábado. Ele informa tudo no microfone Jornal. Mais uma fera do Scratch de Ouro, Leonardo Boris. Boa noite, Boris.
5: Boa noite para você, Super Haroldo Costa. Na Série A tem Botafogo e Atlético Paranaense, jogo que começa às 8 da noite. No Campeonato Brasileiro da Série B, Atlético e Novo Horizontino. Fica de olho nesse jogo porque o Atlético é o próximo adversário do Clube Náutico Capibaribe. E você vai dar show narrando Sport América Mineiro às 19h30. Teve também La Liga. Osasuna 0, Levante 0, Málaga 1, La Coruña também 1. Grande Haroldo Costa, bom trabalho para você, amigo.
4: Aldo Leite na mesa de som da Rádio Jornal, no Master Internacional Emílio Bezerra. Aqui na Ilha do Retiro, trabalhos de Rafael Moreira e Eudes Soares. Coordenação técnica Fabiano Lopes e Josenberg Oliveira. Gerência de tecnologia de Jair Ventura. Iniciado aqui o protocolo da CBF para Sport América Mineiro. O Sport está com seu uniforme vermelho e preto com listras no sentido horizontal. Calções na cor preta, meiões na cor preta com detalhes em vermelho. O América Mineiro com a predominância da cor branca no uniforme. Camisas, calções e meiões na cor branca. Agora o número é um verde claro, né? Um número ali vai ficar meio apagadinho ali. O número do América, que poderia ser preto, né? Porque o América todo mundo sabe é amarelo e preto, né? É verde e preto, desculpem. Mas optou ali na camisa branca um número mais clarinho. Outras informações do Esporte América Mineiro. Raldinei Alves aqui no Jornal. Alô, Raldinei.
6: O Patrick de Paula estava caminhando por aqui nos arredores do campo de jogo. Estava acompanhado do diretor de marketing do clube. Vendo o estádio, também o gramado. Sentindo um pouquinho do clima da Ilha do Retiro. Novo reforço rubro-negro, Haroldo.
4: Muito bem. E o destaque do Coelho, o Coelhão, que vive uma situação dramática aí na Série B, Igor Moura.
7: E olha, Haroldo, dos 21 relacionados pelo América Mineiro, 6 são crias da base americana. Uma base que já revelou muita gente, inclusive o Fred, né? Centroavante da seleção brasileira na Copa de 2014. São formados na base do América. O Rafa Barcelos, que está na titularidade, assim como o Júlio, também titular. No banco, o lateral esquerdo Luigi, o zagueiro Heitor, os volantes Murilo Povoa e Otávio, além do atacante incrível, 16 anos apenas, o Ítalo, com a camisa 39. Essa numeração do América, eu tô com você, viu, Haroldo? Poderia ser um verde escuro, não iria machucar ninguém.
4: É verdade. Ela vai sumindo, né? À medida que o jogador vai se distanciando, ela vai sumindo aqui do olho. Mas vamos lá. O América, esse Ricardo Silva, ele jogou no Galo, não, Igor? Eu tô enganado.
7: No Atlético Mineiro, não, mas no Atlético Paranaense, sim. Ele jogou no Atlético Paranaense, o zagueiro Ricardo Silva. Inclusive, é o remanescente daquele América Mineiro, você vai lembrar, que chegou a jogar Libertadores da América, né? Ficou num grupo com o Atlético Mineiro, depois foi para a Sul-Americana, fez 5-1 no Colo-Colo do Chile. Pronto, o Ricardo Silva era daquele time e fazia a dupla de zaga com o Éder, que passou pelo Sport, subiu naquele time do Sport de Guto Ferreira, 19, e hoje é zagueiro do Ceará.
4: Muito bem. Tá aí o Ricardo Silva, é bom zagueiro, hein? Bom zagueiro o Ricardo. Muito bem, a bola vai rolar já já. O time do Sport bate bola aqui à nossa direita, o time do América bate bola consequentemente à nossa esquerda. O Edinaldo já falou do reforço rubro-negro, Patrick de Paula. Enquanto a janela estiver aberta aí, Edinaldo, você espera novos nomes, ainda reforços, talvez centroavante. Agora na lateral vai precisar de todo jeito, né? Porque o Filipinho se machucou, infelizmente, gravemente, uma contusão para 3 meses, praticamente tirando o Filipinho da temporada. Sport vai manter aí aceso o farol de contratações aqui para continuar se reforçando, Edinaldo.
0: Sem dúvida, Haroldo. E a própria diretoria tem sustentado isso, né? Eles querem ainda um centroavante, um ponta, mais um meia. A chegada do Patrick Alain satisfaz, sem dúvida nenhuma, porque é um jogador que tem talento, todo mundo sabe disso. É só ele realmente ter foco, ter dedicação, que vai servir bem ao Sport Clube do Recife, é isso que se espera. Mas a diretoria quer mais contratações, quer aproveitar ainda a janela que vai ficar aberta até setembro, eu acho que até 11 de setembro, se eu não me engano, e aí vai contratar esses jogadores que há muito tempo o Sport corre atrás. Mais um ponta, mais um centroavante e mais um meio campista. E tem necessidade disso, né? O Sport precisa ter mais regularidade de jogo, tem mantido presença quase que constante, né? Independente das quedas que teve no G6 do Campeonato Brasileiro, mas precisa se manter com mais tranquilidade e com menos irregularidade. É isso que se espera, meu caro Haroldo Costa.
4: O Edinaldo, um dos mais experientes árbitros do futebol da região, o Denis da Silva Ribeiro Serafim, o alagoano, já apitou final de Copa do Nordeste, foi escalado aqui para conduzir Sport América Mineiro. Edinaldo,
0: é um bom árbitro, sem dúvida nenhuma, e não me consta que dele ter feito alguma partida ruim, alguma atuação ruim. Ele, sempre que eu vejo atuar, ele atua bem. Ele é um cara que disciplinarmente controla bem o jogo, tecnicamente também. Espero que ele esteja numa noite feliz para proporcionar um grande espetáculo e que todos cumpram competentemente com seu papel, Haroldo.
4: Pois é, e o Adriano Miltivski, do Paraná. Essa influência, né, de nomes europeus aqui, bem polonês. Ele vai ser o árbitro de vídeo. Eu me lembro do Adriano, eu fui fazer um jogo em Sinop Santa Cruz, pela Copa do Brasil, e o Adriano foi o árbitro lá, e eu voltei com ele no voo, a gente voltou conversando, inclusive eu e o João Vitor, com o Adriano Miltivski, que agora é VAR.
6: Ele é descendente de polonês, a família dele é polonesa.
4: Mexe na bola o Sport, começa o jogo. Haroldo Costa. Juntos com a emoção do futebol pra você. Lateral na esquerda, cobrando de defesa pro time do América Mineiro. Cobrar, tomando posição pra fazer a cobrança. Chega. Ele prepara-se para fazer a movimentação de bola aqui na intermediária, no campo de defesa da equipe americana. Larga a bola aqui na metade do campo, na linha que do gramado. Vem buscar a jogada na ponta esquerda da equipe do América com parede. Foi desarmado. Briga pela bola, time do Sport com o William Oliveira. Abre o jogo lateralmente na direita. Vai embora aqui pro Sport. Briga por ataque. A bola para Perotti. Perotti abre a jogada na entrada da grande área. Empurrada a bola pela ponta direita. Agora para a movimentação de Juan Alano. A bola retraída. Explodiu ali no corpo de Guilherme Paredes. Saiu na lateral. Arremesso manual para a equipe pernambucana. Já cobrado. Primeiros movimentos aqui na Ilha do Retiro para Sport América Mineiro. Recorde bola, time do Sport no campo de defesa. Bola tocada na cabeça do grande círculo. Agora trabalhando na intermediária, Kaique rolando bola no grande círculo. Entregou para Zé Gabriel, que encostou a bola curtinha aqui na intermediária para Aju. Aju lateralmente na direita para Claudinho para Marcelo. Aju para Claudinho. Claudinho retrai a bola para o goleiro Thiago Couto. Trabalhar com os pés. 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Primeiro minuto aqui na Ilha do Retiro, Sport América Mineiro 0-0. Ataca o Sport, bola para Edson Lucas. Ele domina a bola pelo lado esquerdo aqui na metade do campo, na linha que ele vira o gramado, prefere retrair a jogada na metade do campo, entregando a bola curta para Kaique. Kaique de primeira, virando a jogada na meia esquerda para meia direita, empurrando a bola para aquela, para Zé Gabriel. Zé Gabriel abre o jogo lateralmente na direita. Perotti vem buscar, faz a combinação de jogada aqui no lado direito agora com o Alano. Esse fica no chão e o jogo tá parado. É falta na intermediária ofensiva. Primeira do jogo, falta aqui na intermediária para a equipe pernambucana, Raldinei Alves.
6: Foi em cima do Diego Hernandes, ficou caído rapidamente, o árbitro marcou falta a favor do Sport, e aquela típica bola com condições de mandar lá na área.
4: 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Falta na meia direita, na intermediária ofensiva para a equipe do Sport cobrar, tomando posição para fazer a cobrança a equipe rubro-negra. Placar de 0-0, 2 minutos, primeiro tempo, Sport América Mineiro, Campeonato Brasileiro Série B, rodada 24, aqui Rádio Jornal do Comércio. Lançada a bola na área, a bola batida, passa na frente do gol, Juan Alano. Disparou cruzado, mas não valia mais nada, estava impugnada a jogada de ataque do time pernambucano. Subiu a bandeira para marcar o impedimento do ataque do Sport. Raldinei.
6: Jogada ensaiada, a falta foi cobrada rapidamente buscando o Juan Alano. Foi um lançamento por trás da defesa. Juan Alano até conseguiu finalizar, a bola não entrou, mas de toda forma a jogada tinha sido impugnada pelo assistente número 2.
4: Estamos com quase 3 minutos aqui no primeiro tempo. Placar de Sport América Mineiro 0-0. Cortando bola a equipe do Sport na intermediária. Rebote de bola para a equipe do América. Vai embora para o campo de ataque. Trabalhando jogada pelo lado esquerdo com Guilherme Parede. Parede tenta progredir. Perdeu contato. Claudinho desfaz a trama. Rebatida, a bola vai para a lateral e arremesso manual ao lado direito. Campo de defesa para a equipe do Sport cobrar. 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Turquesa, bom demais porque é você que faz. 3 minutos e meio no primeiro tempo. Placar de Sport América Mineiro 0-0 aqui na Ilha do Retiro. 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Ataca o América. Abertura aqui no lado direito para a equipe do América. Agora para Fábio. Intercepta, corta a defesa rubro-negra. Rebatida, bola volta na intermediária para a equipe americana. Retraída a bola para a equipe do Coelho. Chamando o goleiro Bruno Brígido para trabalhar com os pés. Ele domina no interior da pequena área. Pressionado, dá um bico para frente. A bola cai na intermediária. Vem buscar a jogada. William Bigode fica no chão. Falta nele. Pro Sport, o árbitro tá marcando. Não. A falta é do América na intermediária. Infração para a equipe do América. Raldinei Alves.
6: É que ele ficou apontando para o Perotti entregar a bola pro goleiro, pro Bruno Brígido. Por isso que deu essa impressão que ele estava apontando pro ataque do Sport. Posse de bola favorável ao América no seu campo defensivo.
4: É, voltou tudo ali, a bola voltou para o goleiro Bruno Brígido. Sai jogando o time do América, bola tocada na intermediária para Rafa Barcelos. Barcelos empurrando a bola para o goleiro Bruno Brígido. Ele tenta a ligação direta para o campo de ataque, faz o esticão de bola buscando o avanço de Marcelo Massola. Vem para cortar aqui na intermediária a equipe pernambucana, brigando pela bola, a equipe do América na meia direita na intermediária. Arbitragem paralisa e marca falta na intermediária defensiva em William do Bigode. É falta para o América já cobrada. Bola trabalhada no campo de defesa para a equipe do América, bola movimentada para Ricardo Silva. Ricardo Silva de primeira larga a bola rasteira queimando a grama. Entrega a bola para Rafa Barcelos. Esse lateraliza. Lateralizou para Tobias Ostega. Ostega de primeira pela meia esquerda, intercepta, rouba a bola aqui para o Sport. Bola tocada para Perotti. Perotti vai embora com a bola dominada no corredor central. Soltou na entrada da grande área. Perigoso Cleison, faz o giro, tenta progredir, foi desarmado. E o rebote de bola volta em poder da equipe do América. Trabalhando pelo lado direito aqui com a bola dominada. Tentando partir para o campo de ataque no lado direito do campo. Equipe do América agora com Júlio. Júlio sofre falta. Falta na ala direita no campo de defesa. Infração para a equipe mineira. E atenção, a Jornal marca o tempo de jogo. 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Campeonato Brasileiro na Ilha do Retiro. Sport América Mineiro 0-0, Boris.
5: 6 minutos do primeiro tempo. Atlético 0, Novo Horizontino 0.
4: 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Bom momento pro Coelho, Igor!
7: Erro de saída de bola do Sport agora. Era até um lance simples pro Sport sair. Tentaram rebuscar demais a saída de primeira, deram no pé do Bigode. O William do Bigode acertou uma bomba no meio do gol. E o goleiro Thiago Couto fez uma defesa difícil. Olha o América.
4: Pressão do América, bola colocada aqui na entrada da grande área. Desfaz a trama, defesa rubro-negra. E agora contra-ataque do time do Sport, trabalhando a bola pelo grande círculo. Vai embora o Leão para cobrir o ataque. Perotti pediu, é para Perotti. Soltou da direita, abriu a jogada no lado direito do campo. Recebeu, dominou, preparou. Hernandes cruzou do outro lado para Edson Lucas. Afasta a defesa do América. Retira da grande área. Desperdiça o contra-ataque o time do Sport. Não teve a velocidade e a intensidade para chegar na grande área. A bola tocada no campo de defesa para a equipe do América. Organizando a ação ofensiva, bola trabalhada agora no campo de defesa para Ricardo Silva, domina Ricardo Silva no interior da sua grande área, ele levanta a cabeça, abre o campo de visão, lá bola larga, bola rasteira, quem manda a grama, empurra a bola para Rafa Barcelos, abre o jogo lateralmente na esquerda para Tobias Ostega. Ostega domina a bola na frente do primeiro marcador, prefere retraída a bola aqui na intermediária para sair do jogo da equipe do América, bola retraída para o goleiro Bruno Brígido, que domina a bola no interior da sua grande área, ele sai jogando a bola curta na intermediária defensiva, entregando para Felipe Amaral. Felipe Amaral domina a bola aqui na intermediária, vai para cima do primeiro marcador, árabe Blora curtinha na intermediária para fazer a saída de jogo com Ricardo Silva. Ricardo Silva larga a bola lateralmente na direita para Gustavo Barreto. Gustavo Barreto agora entregando para Fábio. Fábio não vai para frente, vai para trás. Retraída a bola agora para Ricardo Silva. Ricardo Silva empurra a bola aqui na frente da grande área. Lançada a bola forte na esquerda, bola encostada de graça para o time do Sport. Um presente para o Leão. Perotti vem buscar no corredor central. Recolhe a bola, vira, jogada pelo grande círculo. Encosta a bola para Kaique. Kaique de primeira, largando a bola pela meia direita, entregando a bola no lado direito do campo. Vai embora o time do Sport para o campo de ataque. Abertura feita pelo Claudinho. Claudinho combina a jogada no lado direito, devolução na intermediária para o time do Sport, agora com o William Oliveira de primeiro, colocando bola no grande círculo, entrega a bola na intermediária, acelerou Marcelo Aju, Aju para Hernandes, Hernandes na entrada da grande área, aplica a fita no primeiro marcador, tentou abrir na entrada da grande área, intercepta, corta a defesa mineira, rebote de bola para o time do América, bola chutada a esmo, para frente, para ninguém, para o goleiro Thiago Couto dominar fora da sua grande área. 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Consulte condições na loja. 8:30 no primeiro tempo aqui na Ilha do Retiro. Sport América Mineiro 0-0. Ataca o Sport pela direita, bola para Claudinho. Claudinho chuta a bola contra o corpo do marcador. A bola bateu no Ostega e saiu. Lateral para o time do Sport, já cobrado. Trabalha a bola, equipe pernambucana. A bola colocada na cabeça do grande círculo. Vai embora o time do Sport para o campo de ataque. A bola para Kaique. Kaique abre o jogo na esquerda. Entrega a bola para Edson Lucas de primeira, combinando jogada com Cleison. Cleison para Edson Lucas. Edson Lucas retrai. Retraída a bola agora para Kaique. Kaique coloca a bola pelo grande círculo. Vai embora aqui para o Sport para o campo de ataque. Domina a bola pela meia direita. Bola colocada agora por dentro. Fez o passe Zé Gabriel. Acelerou a jogada para o lado direito, pegaram o Hernandes, o Arthur mandou a jogada prosseguir, observando a vantagem. Rebote de bola para Zé Gabriel, de primeira para Hernandes, por dentro agora para William Oliveira. William Oliveira larga a bola curtinha para Zé Gabriel. Zé Gabriel acelerou na entrada da grande área para Diego Hernandes. Hernandes brigando pela bola, é Juan Alano. Alano perdeu o contato, foi desarmado, afasta, tira a defesa mineira. Outro rebote de bola aqui na metade do campo e poder da equipe do América. Vai embora a equipe do América para o campo de ataque. A bola para o William do Bigode, chega rifando bola o time do América. Ela vai para a lateral, arremesso manual para o time do Sport na linha que divide o gramado. 9:30 no primeiro tempo, Sport América Mineiro 0-0. 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Ataca o Sport. Bola para Zé Gabriel, entregando bola curta agora para o William Oliveira. De primeira, colocando bola para Zé Gabriel. Zé Gabriel abre a jogada pela ponta direita. Vai embora o time do Sport. Vira o campo de ataque. Claudinho se mexe. Passe para Juan Alano na entrada da área. Colocou na entrada da pequena área pro Cleison, perdeu o ângulo, girou o corpo, vai tocar, afasta a defesa do América. O Juan Alano tentou servir o Edson Lucas, mas a bola foi interceptada e é escanteio, Haldinei.
6: O Cleison, na tentativa de chutar, acabou que ficou mal posicionado, de costas pro gol. Ele na marcação do Fábio, Fábio na marcação do Cleison, acabou mandando para a linha de fundo o escanteio lado esquerdo de ataque a favor da equipe do Sport.
4: Diego Hernandes tomando posição para fazer a cobrança. Hernandes levantou a bola na grande área, cabeçada para cima, tá viva. Bruno Brígido agarra o goleiro do América e atenção, a Jornal marca o tempo do jogo. 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Campeonato Brasileiro na Ilha do Retiro. Sport América Mineiro 0-0, Leonardo.
5: Campeonato Brasileiro da Série A, 8 da noite, Botafogo e Atlético Paranaense.
4: Obrigado pelo carinho, a amizade e a audiência. Edinaldo Santos, 11 minutos aqui do primeiro tempo. Sport 0, América Mineiro também 0, Edinaldo.
0: Olha, todo mundo sabe que o Sport é favoritíssimo nesse jogo, até pela campanha que atravessa o time do América. Mas é preciso estar ligado, não dá bobeira. Sim, pôr cada vez mais, trabalhar muito bem a bola e não deixar que aconteça, por exemplo, aquele chute perigosíssimo que forçou o goleiro do Sport a fazer grande defesa, numa pressão feita pelo próprio América. Sport tem que se impor a cada momento e é isso que ele está procurando fazer, viu, Haroldo?
4: 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Vamos chegar à marca de 12 minutos do primeiro tempo aqui na Ilha do Retiro. Sport América Mineiro 0-0. Ataca o América. Bola trabalhada pelo lado direito para a equipe do América de primeira. Gustavo Barreto largando a bola aqui na metade do campo, na linha do gramado, brigando pela bola aqui para o América. Roubada de bola pernambucana. Bola para Juan Alano. Juan Alano imprime velocidade, vai embora para o campo de ataque. Que bolão na direita para Claudinho. Ele, a bola e o goleiro vai fazer. Gol!

0: Ronaldinho! Minutos do primeiro tempo, uma jogada rápida, velocidade, inteligência, abertura na direita do Rolando, serviu Claudinho, Claudinho entrou em diagonal, levantou a cabeça e soltou um foguetaço na malha lateral da rede, explosão da torcida rubro-negra, campeã brasileira de 87 e da Copa do Brasil de 2008. Claudinho faz na Ilha do Retiro, Sport 1, América Mineiro 0. E tem mais do gol de Claudinho com Raldinei Alves.
1: Depois de um passe perfeito do Juan Alano, Claudinho conseguiu fazer uma finalização melhor ainda. Já na entrada da grande área, ele levou por alguns metros a bola até finalizar. No canto direito da meta defendida pelo goleiro Bruno Brígido, que nada pôde fazer. Claudinho, lateral direito do Sport, abre o placar aqui na Ilha. 1 a 0 pro Leão.
0: Ataca o América na entrada da grande área. Chute rasteiro, agarra Thiago Couto. Segura o goleiro do Sport. 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Edinaldo Santos aberto o placar aqui na Ilha do Retiro com Claudinho. Linda jogada que terminou em finalização perfeita. Sport 1, América Mineiro 0, Edinaldo.
2: Primeiro a grande jogada do Alano. Depois o golaço do Claudinho. Dois jogadores sobre os quais estavam existindo muitas dúvidas. E a gente até falou aqui no começo da jornada, dois jogadores que já jogaram, mas ainda não tinham apresentado futebol de bom nível técnico para dar confiança.
0: E lá vem o Sport de novo, a bola para Cleison na entrada da grande área, tentou o passe, demorou demais, foi desarmado. Pois não, Edinaldo?
2: E são exatamente esses dois jogadores que foram responsáveis por esse ataque fantástico e esse chute fulminante, sem dó nem piedade, sem a menor contemplação do jogador Claudinho, lateral direito do Sport, Haroldo.
0: E atenção, a Jornal marca o tempo de jogo. Bobeira da defesa rubro-negra ali na entrada da grande área. Sai o chute do Guilherme Parede. Bola desviada, vai embora pela linha de fundo. Escanteio para o Coelho. 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Campeonato Brasileiro na Ilha do Retiro. Sport 1, Claudinho. América Mineiro 0, Boris.
3: Resultado parcial, o Sport fica na sexta posição com 38 pontos.
0: Escanteio na ponta direita para o time do América cobrar. Guilherme Parede tomando posição para fazer a cobrança. Prepara-se para fazer o levantamento lá para o interior da grande área. Na marca dos 15 minutos aqui do primeiro tempo, Leão abriu o placar com Claudinho. Sport 1, América Mineiro 0. Escanteio na ponta direita para o time do América cobrar. Tomando posição para fazer a cobrança. Guilherme Parede prepara-se para fazer o levantamento lá para o interior da grande área. Aqui, Rádio Jornal cobrando o escanteio. O time do América, o Parede levantou, desviou na primeira trave. A defesa pernambucana. Rebote da bola, volta no grande círculo em poder da equipe do América. Bola para Ostega. Ostega conduz a bola pela meia direita, levanta a cabeça, abre o campo de visão, ele rompe a linha aqui de vidro gramado e a fronteira inimiga, abre o jogo lateralmente na direita, deu para Fábio, Fábio para Ostega, Ostega começa tudo de novo, bola retraída para o goleiro Bruno Brígido. 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Recolhe a bola aqui para o América no campo de ataque. A bola trabalhada pela área direita, vai embora aqui para o América, tentando progredir aqui com Fábio. Fábio desarmado. Na sequência, arbitragem paralisa e marca falta. Falta para a equipe do América aqui na ala direita, na frente do técnico Gilmar Dalpozo. Infração para o Coelho cobrar. Na marca dos 17 minutos aqui do primeiro tempo, placar de Sport 1, América 0. Guilherme Parede é o faz tudo desse time, tomando posição para fazer a cobrança aqui no lado direito, para fazer a movimentação de bola para a equipe do América, com 17 minutos do primeiro tempo, placar de Sport 1, América Mineiro 0, aqui Rádio Jornal. Falta para o América. Parede para cobrar, vai todo mundo lá para a entrada na grande área. Denis da Silva, Ribeiro, Serafim de Alagoas vai autorizar a cobrança da falta. Parede para fazer a cobrança com 17 minutos aqui no primeiro tempo. Placar de Sport 1, América Mineiro 0. Gol de Claudinho. Partiu Guilherme Parede, levanta a bola, viaja na entrada da grande área, subiu para cortar, tirou uma defesa pernambucana, rebote na bola. A bola vai saindo pela lateral, vai tentar evitar a saída, deixou sair, ganhou o lateral a equipe do América no lado esquerdo no seu campo de ataque. 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Lateral para o time do Sport no lado direito, no campo de defesa, posse de bola favorável à equipe pernambucana, lateral cobrado. Bola trabalhada na intermediária defensiva aqui para seguir o jogo da equipe do Sport, bate na bola, Marcelo Ajua, Ajua entregando a bola para Kaique. Kaique domina a bola na quarta zaga do time rubro-negro, vai embora com a bola dominada na peça intermediária. Ele conduz a bola aqui na cabeça do grande círculo, deixa a bola curtinha na intermediária, entregou para Marcelo Ajua. Ajua recepciona e devolve a encomenda. Entregou a bola agora para o trabalho de Kaique. Kaique vai embora para cobrir ataque, enfia na ponta esquerda para Edson Lucas, dominou Edson Lucas. Largou na entrada da grande área, boa bola agora para o Juan Alano, ganhou a primeira dividida, perdeu na segunda. Volta, rebote da bola aqui na metade do

0: Silva, Ricardo Silva novamente para Rafa Barcelos. Rafa Barcelos domina a bola na intermediária, levanta a cabeça, abre o seu campo de visão. Vai embora com a bola dominada na metade do campo, larga, curta, faz um 2, devolução para Rafa Barcelos. Rafa Barcelos retrai a bola, retraída a bola para Ricardo Silva. Ricardo Silva acelerou aqui na meia direita, veio para tomar o time do Sport. Espirrada, ela caiu na direita, ficou para Fábio. Fábio despeja no campo de ataque, tenta a ligação direta, colocou aqui na ponta direita. Kaique, do jeito que veio, pegou no bico da chuteira ali, pegou no lado da chuteira, aí ela saiu toda esquisita do pé dele, foi direto para a lateral. Arremesso manual para a equipe mineira. 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E vem Sport, chute no meio da rua, o goleiro tá adiantado, ela vem nas mãos de Bruno Brígido. Diego Hernández tentou fazer o gol que Pelé não fez. Aldinei Alves.
1: Foi otimista. O Bruno Brígido estava adiantado, mas não tão adiantado a ponto de não dar tempo de voltar. Conseguiu voltar, se posicionou na pequena área e evitou o gol do Diego Hernández.
0: E atenção, a Jornal marca o tempo de jogo. 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
2: Série B, Nicolas Careca faz o primeiro do Novo Horizontino, Atlético 0, Novo Horizontino 1.
0: Novo Horizontino que é o próximo adversário do Sport, sexta-feira, 8:30 da noite em Novo Horizonte. Na cidade de Novo Horizonte, a bola rolando para Novo Horizonte no Esporte, sexta-feira, Alexandre Costa vai transmitir para você. Bola solta no campo de defesa para sair do jogo da equipe do Esporte, bola trabalhada na linha, equilíbrio do gramado, vai embora, equipe do Esporte, para o campo de ataque, abertura na ponta direita, a bola para Claudinho, Claudinho rola na entrada da grande área para Juan Alano, tentou a devolução para Claudinho no fundo do campo, vem para desfazer a trama, defesa do América, cortando com Tobias Ostega, manda a bola para a lateral, arremesso manual ao lado direito, campo de ataque para a equipe pernambucana cobrar. Estamos com 21 minutos aqui do primeiro tempo, placar de Esporte 1, América Mineiro 0, lateral para o Sport. Na nova determinação da arbitragem, está com a bola nas mãos, o juiz começa a fazer a contagem. A bola trabalhada pelo grande círculo para a equipe do Sport, domina a bola pela intermediária, a bola trabalhada lateralmente na esquerda para Edson Lucas. Edson Lucas domina a bola aqui na metade do campo, na linha do gramado, empurra a bola na esquerda para Cleison. Cleison domina na peça intermediária, prefere retrair. Retraída a bola para a intermediária, entregando a bola na quarta zaga, faz a manobra, manobrou Kaique. Kaique deixa a bola para Cleison. Cleison domina a bola pela meia esquerda, volta a bola para Kaique. Kaique empurra a bola curtinha aqui na saída de jogo do time pernambucano. Marcelo Aju entregando na intermediária no lado direito para Zé Gabriel. Zé Gabriel empurra a bola para Claudinho. Claudinho evitou a saída pela lateral. Vai embora com a bola dominada pela ponta direita. Desvencilhou-se no primeiro do segundo. Acelerou para Juan Alano por baixo para cortar Rafa Barcelos. Ela volta na intermediária para sair do jogo da equipe do América. Bola virada lateralmente na direita para Fábio. Fábio domina ala direita. Pisa na bola, retrai. Retrai a bola para Ricardo Silva. Ricardo Silva domina aqui na frente da sua grande área e recua a bola para Bruno Brígido. Edinaldo Santos, 22 minutos, primeiro tempo. Sport 1, América Mineiro 0. Edinaldo.
3: Continuo gostando do time do Sport até agora, está trabalhando bem a bola, é hora sempre de se impor dentro do seu estádio, dentro da Ilha do Retiro, com apoio da sua torcida. Uma coisa que a gente falou muito no jogo anterior, Haroldo, foi a dependência com o Barleta. Mas o Alano está se dando muito bem, inclusive naquele gol do Sport ainda há pouco, ele partiu em deslumbrante aceleração como se fosse o próprio Barleta. São características diferentes, é claro. O Barleta é muito melhor, para mim o melhor jogador da equipe do Sport, mas o Alano está entrando bem. É aquele jogador que está esforçando-se para mostrar que tem talento, Haroldo.
0: Grande jogada agora de Juan Alano. Alano rolando a bola para o lado direito para sair do jogo do time do Sport. Ele brigou pela bola, se reergueu, se reequilibrou e distribuiu o jogo ali no lado direito. Recolhe a bola do time do Sport na linha aqui devido ao gramado, na marca dos 23 minutos aqui no primeiro tempo. Placar de Sport 1, América Mineiro 0. Recolhe a bola do time do Sport no campo de defesa. Bola trabalhada na intermediária. O jogador do América pediu para o jogo ser paralisado. O jogo vai ser paralisado. O americano está caído. 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
0: Se ele parou o jogo aí, Igor Moura, então o América vai ficar com um minuto com um homem a menos?
5: É o que tá falando o Denis Serafim, né? Tá conversando ali, me parece o Gustavo Barreto. Tá com a mão no rosto, meio grogue, e o árbitro tá pedindo pra ele sair. Tá pedindo pra ele deixar o campo pra ficar um minuto fora.
3: E se for sair, realmente vai ter que ter um minutozinho lá fora, né? É o que manda a nova regra, né, Aru?
5: É o que tá pedindo o árbitro. Tá pedindo e o atleta tá saindo de campo.
0: Aliás, Edinaldo, como tem muito mais jogo, né, com as novas regras, era muita palhaçada, essa é a verdade. O goleiro fazia uma defesa e caía.

0: O goleiro ficava ali ganhando tempo, o próprio técnico pedia para o goleiro sentar. Ninguém faz mais isso. Estão fazendo mais, né, Edinaldo?
1: Insuportável, né, Haroldo? Aquilo ali era insuportável. O Brasil estava virando o futebol da cera. Ninguém aguentava mais, ninguém tinha mais tolerância para segurar aquela onda. E essas regras vieram para dar mais dinâmica ao futebol, como a gente está vendo aí nesses jogos depois da Copa do Mundo. Durante e depois da Copa do Mundo.
0: É bola para o time do América na cabeça do grande círculo. Tá com um homem a menos lá. Um minuto fora, né, Igor? Tá esperando lá um minuto.
2: Tá lá do lado do bandeira, praticamente.
0: É, tá lá. Ficou com um a menos o América. Parou o jogo, um minuto fora. A bola travada aqui na metade do campo, na linha que vira o gramado, brigando pela bola aqui para o Sport na intermediária. Perotti não conseguiu o domínio. Era sobra na defesa do América. E atenção, a Jornal marca o tempo de jogo. 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Campeonato Brasileiro na Ilha do Retiro, Sport 1, gol de Claudinho. América Mineiro 0, Boris.
3: Classificação de momento, Criciúma, Juventude, Vila Nova, Novo Horizontino, Fortaleza e Sport.
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5: Haroldo Costa.
0: Obrigado pelo carinho, amizade e audiência.
2: Voltou.
0: Recolhe a bola aqui do América na linha aqui do gramado. Agora sim, recomposto lá o time do América com 11 homens. Igor.
2: É, o Denis olhou para o Barreto e fez, pronto, pode voltar. Um minuto passou.
0: E a bola trabalhada para a equipe do América no campo de ataque. A bola rolada pela ponta esquerda, vai embora aqui para o América com Guilherme. Parede, vira a bola por dentro, pegou para Felipe Amaral na entrada da área. Arriscou a garra, Thiago Couto. Segura o goleiro do Sport em dois tempos, Igor Moura.
2: Chute com veneno agora, bonito o chute do Felipe Amaral com o peito do pé. A bola fazendo curva para dentro, só que estava bem colocado o Thiago Couto. Em dois tempos fez a defesa, 1 a 0, Leão.
0: 26 minutos do primeiro tempo, placar de Sport 1, América Mineiro 0. Tenta vir para o campo de ataque, o time do Sport, bola enfiada pela ponta direita, agora para a corrida de Cleison. Cleison vai atrás da bola, proteção da defesa mineira, aperta Cleison no lado direito, bola tocada agora para Oschega. Oschega domina a bola para a intermediária, largando a bola curta na saída de jogo da equipe do América. Bola tocada para Felipe Amaral, ele domina de primeira, colocando a bola na intermediária, entregando para Gustavo Barreto. Gustavo Barreto vai embora com a bola dominada na intermediária ofensiva, larga no corredor central agora para Guilherme Parede, tentando se desvencilhar, escapa no marcador. Este é Marcelo Massola. Marcelo Massola deixando a bola pela meia esquerda na frente da grande área, devolução do jogo no lado esquerdo, parede de primeira, lateral de entrada de grande área, cruzou na pequena área, nas mãos do goleiro Thiago Couto, agarra o goleiro do Sport. 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Placar de Sport 1, América Mineiro 0. Recolhe bola, time do Sport no campo de defesa. Organiza a saída para o ataque. A bola trabalhada na intermediária para Zé Gabriel. Zé Gabriel dominando a bola pela meia direita. Ele acelera o jogo para Claudinho. Claudinho domina a bola pela ponta direita. Vai Claudinho com a bola dominada. Preferiu retrair. Retraída a bola agora para Zé Gabriel. Zé Gabriel pisa no campo de ataque. Domina pelo corredor central. Vai entregar a bola para o William Oliveira. William Oliveira faz a manobra. Manobrou no lado esquerdo. Deu para Kaique. Kaique vai embora para o campo de ataque. Ele acelera o jogo na esquerda. Manobrou. Entregou para Edson Lucas. Edson Lucas tocou na entrada da grande área. Boa bola, vem o time do Sport de pé em pé. Juan Alano na entrada da área, o chute pra fora. Hernandes arriscou no meio da rua, ela subiu, é tiro de meta, Haldinei.
6: Ele viu espaço pra chutar e de fora da área arriscou. A bola subiu demais, tiro de meta pro América. Segue 1-0 pro Leão.
0: 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Placar de Sport 1, América Mineiro 0. Lateral aqui na direita, câmara de defesa para a equipe do América cobrar. 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Trabalha a bola aqui na metade do campo, equipe do Esporte. A arbitragem paralisou e marcou falta. Alagoano. É falta na meia direita para a equipe do América. Falta em cima de William do Bigode. Falta para a equipe do América cobrar. William saiu da bola, deixou ali na intermediária, vai Gustavo Barreto para fazer a cobrança. Estamos com 28 minutos aqui no primeiro tempo, placar de Sport 1, gol de Claudinho, América Mineiro 0. Recolhe para a equipe do América no campo de defesa, bola trabalhada na peça intermediária, agora colocando bola agora, Rafa Barcelos para Ricardo Silva para Fábio para Ricardo Silva domina a bola aqui na intermediária defensiva, ele chama o primeiro marcador, vai fazendo a manobra, manobrou agora na quarta zaga, entregando a bola rapidamente no campo de defesa para seguir o jogo da equipe do América, movimentando a bola com Rafa Barcelos domina a bola pela meia esquerda, ele conduz a bola aqui na intermediária, vai para cima cima da primeira marcação. Rola a bola rasteira, queimando a grama. Desacelera, entregou a bola aqui na intermediária para Ricardo Silva. Desacelerou, pisou na bola, olhou para um lado, para o outro, fez a manobra, manobrou para Rafa Barcelos. Rafa Barcelos domina a bola na intermediária defensiva. Tem o americano reclamando um monte ali na frente, que a bola não chega lá no ataque. Os caras ficam trocando passes aqui no campo de defesa. O time não aumenta as linhas, né? Não deixa as linhas avançarem. Aí os homens de frente ficam reclamando ali, Edinaldo. A bola não chega no ataque do América.
1: É, o time está desorganizado, né? Além da péssima campanha, ele hoje entrou com muitos jogadores que não vinham atuando. Tem jogador aí que não atuou nenhuma vez sequer, está jogando hoje aí na equipe do América. E o Sport tem que tirar proveito disso, desse espaço que o América está dando. É agilizar mais o jogo para chegar no ataque o tempo todo, Haroldo.
0: E atenção, a Jornal marca o tempo de jogo. 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Meia hora, 30 minutos do primeiro tempo. Campeonato Brasileiro na Ilha do Retiro. Sport 1, gol de Claudinho. América Mineiro 0, Leonardo.
3: Em instantes começa Botafogo e Atlético Paranaense Série A. Estante de ouro, Rádio
0: Jornal, Haroldo Costa. Obrigado pelo carinho, amizade e audiência. Bola solta no campo de defesa, Porto do América, organizada a saída para o ataque. A bola trabalhada na intermediária para Ricardo Silva, ele domina a bola pela meia direita, faz o levantamento, posição duvidosa lá. Tentou dominar de bico de chuteira, a Brígida mandou prosseguir. A bola está indo pela lateral, ela disse que estava normal a posição dele aqui. Achei que ele estava um pouquinho adiantado, mas a Brígida viu o lance como normal aí, viu, Igor Moura?
2: Tive a mesma impressão. O Parede dominou, para mim estava à frente e ela mandou seguir. Olha o Américo.
0: E lá vem o América, cruzamento na entrada da pequena área. Marcelo ajuda de cabeça, desvia para o fundo do campo. Escanteio na ponta esquerda para o América. É bom dizer que se ela não marcou, mas havia o impedimento, o VAR iria corrigir aí o Adriano Miltivski. Escanteio para o Coelho, Igor.
2: Pela esquerda, o argentino Ostchega está prontinho para bater e mandar a bola na área.
0: Tobias Ostchega tomando posição para fazer a cobrança do escanteio na ponta esquerda, vai fazer o levantamento lá para o interior da grande área com 31 minutos aqui no primeiro tempo na Ilha do Retiro. Sport 1, América Mineiro 0. A bola viaja na entrada da pequena área, cortou, tirou de cabeça, afastou, tirou perigo da boca do gol, cortou a defesa rubro-negra e agora contra-ataque do Sport. A bola vem para os pés de Cleison. Cleison perdeu a dividida. O rebote da bola para a equipe do América permanece no campo de ataque. A bola trabalhada na intermediária para o Willian do Bigode. Do Bigode rolando a bola pelo corredor central. Ele faz a manobra, manobrou para o Gustavo Barreto. Gustavo Barreto para Fábio. Fábio atingido, juiz paralisa e marca falta. Falta do Perotti, que diz que não fez. É falta na meia direita, na intermediária ofensiva para a equipe mineira. 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Tomando posição para fazer a cobrança de uma falta na meia direita, na intermediária ofensiva, a equipe do América ajeitando para fazer a batida aqui na meia direita, Guilherme Parede. Ele prepara-se para fazer o levantamento lá para o interior da grande área, aqui Rádio Jornal do Comércio, liderança no rádio esportivo do Brasil. Vai para a bola, levanta Guilherme Parede, jogou na entrada da pequena área, afastou, tirou a defesa rubro-negra, cortando, tirando de qualquer maneira, Kaique. A bola cai no lado direito, rifa a bola, defesa pernambucana. Ela volta no grande círculo para Fábio, Fábio domina a bola para a intermediária no círculo central pela equipe do América, faz o levantamento buscando o Willian do Bigode, desviou de cabeça para a entrada na pequena área, corta Kaique, retira da grande área, rebote de bola fora da grande área para Perotti, Perotti toca a bola na esquerda para Edson Lucas, Edson Lucas joga a bola para Perotti aqui na ponta esquerda, esse é Juan Alano para Perotti, Perotti domina a bola na intermediária, perdeu o contato, foi desarmado, rebote de bola para a equipe do América, vai embora para o campo de ataque, a bola aberta aqui na ponta direita, o Fábio não podia participar do lance, estava impedido, e aí deixou a bola sair, o lateral é do Sport aqui na esquerda, no campo de defesa. Edinaldo Santos, 33 do primeiro tempo, Sport 1, América Mineiro 0, Edinaldo.
1: Tô gostando muito, inclusive, da maneira como o Sport está projetando bem seus laterais, ajudando muito o setor ofensivo rubro-negro, até porque o lado esquerdo da defesa do América, vocês podem observar, é muito fraco, é muito negligente. Agora o Sport tem que tirar proveito disso o tempo todo para poder aumentar o placar do jogo, Haroldo.
0: 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Bola solta na cabeça do grande círculo pro time do Esporte organizar a saída para o ataque. A bola para Marcelo Ju. Ju recua a bola para o goleiro Thiago Couto. Thiago Couto domina a bola fora da grande área. Despeja no grande círculo. A bola acabou encobrindo ali o Juan Alando. Rebote de bola para a equipe do América. Vai embora para o campo de ataque. A equipe do América. Bola trabalhada na ponta direita. Inversão de jogo feita. Vem para interceptar, para cortar Edson Lucas. Edson Lucas para Cleison. Cleison de primeira pela meia esquerda. Vai embora aqui para o Esporte para o campo de ataque. Imprime velocidade. Juan Alando disparou na meia esquerda. Abriu na canhota meia esquerda. Agora lado esquerdo. Lateral de entrada de grande área para Cleison. Cleison para Edson Lucas. O Edson tentou o caminho mais difícil. A finta em dois marcadores e foi desarmado. Sai jogando errado a equipe do América. A bola vai para a lateral e arremesso manual na esquerda. Campo de ataque para a equipe pernambucana cobrar. Tomando posição para fazer a cobrança aqui para o Esporte na marca dos 34 minutos do primeiro tempo. Placar de Esporte 1, América Mineiro 0. Recorde bola time do Esporte na linha aqui do gramado. Organização de barba ataque. A bola trabalhada pela meia direita na intermediária ofensiva. Agora a bola colocada no corredor central para o William Oliveira. William Oliveira de primeira para Perotti. Perotti retrai. Retrai da bola pela meia direita na intermediária. Distribuição do Zé Gabriel. Inverteu de leste a oeste. Arma o jogo na esquerda. Entrega a bola para Kaique. Kaique vai embora com a bola dominada na intermediária. Rola a bola por dentro, dentro do corredor central. Chamou William Oliveira. William Oliveira larga da meia esquerda para a meia direita. Entregando a bola agora para Zé Gabriel. Zé Gabriel na ponta para Claudinho. Dominou Claudinho no lado direito do campo. Balançou na frente da marcação. Indivíduo baliza. Vai para o X1. Ainda Claudinho foi desarmado. Demorou, perdeu. Tomaram dele. Aí embora a equipe do América para o campo de ataque. Bola trabalhada para o William do Bigode. Do Bigode de primeira pela meia direita. Imprimindo velocidade. Vai com a bola dominada na entrada da grande área. Cortou, escapou. Saiu na cara do gol. Rolou na esquerda, chegou o América por baixo, para salvar, para tirar e para cortar definitivamente o perigo ali na frente da grande área. O Kaique salvou o que seria um grande momento no América, Igor Moura. E atenção, a Jornal marca o tempo do jogo. 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Campeonato Brasileiro na Ilha do Retiro. Sport 1, Claudinho. América Mineiro 0, Boris.
3: 36 minutos da primeira etapa. Atletique 0, Novo Horizontino 1.
0: Esporte chega pela direita, bom momento agora para Hernandes, cortou para o pé esquerdo, bate, ela passa à direita no gol, pela linha de fundo, tiro de meta, Haldinei.
6: Jogada individual do Diego Hernandes pelo lado direito de ataque da equipe rubro-negra, ele se livrou da marcação do Tobias Ochega e na tentativa da finalização, a bola acabou saindo no lado direito da meta, defendida pelo goleiro Bruno Brígido, posse pro América.
1: Haroldo.
0: Oi.
1: Observe bem, o Sport está bem no jogo, mas não pode dar esse espaço que deu ainda há pouco ao time do América. O time do América chegou com perigo, se não é o Kaique ali, poderia ter surgido alguma bola mais perigosa no time do Sport, na zaga do Sport. O Paredes é que não aproveitou a bola, porque chegou atrasado e o Kaique chegou rápido para tirar a bola da grande área. Então tem que evitar isso. Agora, uma observação rapidinha. O jogador não está mal, mas o Perotti hoje está fazendo um pouquinho de falta, né? Tá faltando um pouco do Perotti no jogo, viu, Haroldo?
0: 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Sport 1, gol de Claudinho aos 12 minutos. América Mineiro 0, rodada 24, Campeonato Brasileiro Série B. Vai embora aqui para o América para o campo de ataque. Bola trabalhada aqui na frente da grande área. Vem para cortar a defesa rubro-negra. Rebote de bola para o time pernambucano, trabalhando na intermediária defensiva. A bola do Hernandes. Hernandes larga a bola para Perotti. Perotti tenta, vai para o chão. O juiz vai dar o quê? Posse de bola para o Sport aqui no campo de defesa. A bola favorece a equipe rubro-negra. 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
0: 38 minutos do primeiro tempo aqui na Ilha do Retiro. Placar de Esporte 1, América Mineiro 0. 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Bola movimentada para o Thiago Couto, domina a bola no interior da sua grande área. Sai jogando a bola curta no campo de defesa. Ele entrega a bola rapidamente na intermediária para sair do jogo do time pernambucano. Dominando a bola pela meia esquerda, vai embora com a bola dominada. Agora Kaique, Kaique lateraliza. Lateralizou para Edson Lucas. Edson Lucas domina pela ponta esquerda. Chuta a bola contra o corpo do marcador. Volta Edson, briga por ela. Ainda Edson Lucas retomou a posse de bola. Entregou para Kaique. Kaique retrai. Retrai da bola para agora, campo de defesa, entregando a bola para Marcelo Aju. Aju de primeira, colocando a bola pela meia direita para sair do jogo do time do Sport. A bola tocada na intermediária da defensiva. Recolhe a bola, conduz a jogada pelo círculo central. Agora faz a manobra o William Oliveira. O William Oliveira de primeira para Juan Alando. Juan Alando na entrada da área, soltou a Cleison. Cleison dividiu, perdeu. Como perde bola o Cleison na entrada da grande área. Ela volta para o time do Sport aqui na esquerda. Cai a bola para Juan Alando. Alando dominou, lateral de entrada de grande área pela esquerda. Rola curto para Edson Lucas. Edson Lucas dá um tapa na bola, marcado por dois. Tá difícil o caminho por ali. Ninguém no auxílio, ele recua. Recua a bola agora para Juan Alando. Juan Alando cruzou na entrada da pequena área. Passa a bola na frente do gol. Vai embora pela linha de fundo. Tiro de meta para o Coelho. Haldinei.
6: Perotti tentou alcançar essa bola para cabecear e desviar para o fundo da meta, mas ele foi atrapalhado pelo Ricardo Silva e pelo Rafa Barcelos. Então o Perotti acabou não conseguindo alcançar. A bola passou direto e é tiro de meta para o América.
0: Igor Moura. 7 torcedores ali, 8 torcedores do América ali, sentadinhos, quietinhos, sem nenhum problema, né, Igor?
2: Não, problema zero. O detalhe é que eu não estou vendo uma camisa do América sequer. Não tem ninguém trajado com a camisa do América.
0: 39 minutos do primeiro tempo, Edinaldo Santos. Sport 1, gol de Claudinho. América Mineiro 0 aqui na Ilha do Retiro, Edinaldo.
1: Tinha falado que estava faltando um pouco mais de Perotti. Não é que ele esteja jogando mal, mas está faltando um pouquinho mais, de mais voluntariedade. Mas agora há pouco ele teve uma chance ali de cabeça, por pouco não chega na bola. O time do América, às vezes, aproveita esse espaço que o Sport às vezes dá dentro do jogo e não tem necessidade disso. O Sport tem condição de ampliar o marcador, de ampliar para 2-0 pelo menos ainda nesse primeiro tempo, mas às vezes dá espaço demais para o América crescer no jogo, Haroldo.
0: E atenção, a Jornal marca o tempo de jogo. 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
3: Em andamento, primeiro tempo, Série A, Botafogo 0, Atlético Paranaense também 0.
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0: Ataca o Sport, bola para Perotti na entrada da grande área. Perotti bateu para fora. Aquilo que o Edinaldo tá falando, né? Tá faltando um pouquinho mais dele. Arriscou ali na entrada da grande área, ela passou à direita e foi embora. Tiro de meta, Haldinei.
6: Pois é, não teve tanta força, a bola acabou saindo pelo lado direito da meta do Bruno Brígido, saiu rasteirinha ali até a linha de fundo, tiro de meta pro América.
1: Desculpa, Haroldo, desculpa, eu queria só ali adiantar que falta um pouquinho mais de voluntariedade, que ele tem demais, né? Já demonstrou isso no time do Sport, precisa recuperar.
2: O Haroldo, o detalhe que eu vi aqui foi, meu amigo, pense na bronca que o William do Bigode deu no zagueiro dele, nessa bola que ia pro goleiro e o zagueiro requentou e deu a chance pro Perotti bater no gol. O William deu um esporro no zagueiro dele.
0: William do Bigode, teve grandes momentos na Sociedade Esportiva Palmeiras, né, Igor? Foi um grande momento dele, né?
2: É, quem não é amigo dele é o Scarpa, né? Conta toda aquela bronca.
0: Eita.
2: Lá.
0: Eita! Bola solta na esquerda para Edson Lucas. Domina a bola para o lado canhoto, empurra a bola na diagonal da grande área para Cleison. Dominou Cleison, cruzou na entrada da pequena área. Afasta a defesa mineira. Tá viva a bola. Corta o time do América. Rebote de bola fora da grande área, brigando pela bola. Hernández. Hernández perdeu o contato. Insiste o Sport. Juan Alano faz a falta. Falta na intermediária no campo de defesa. Infração para a equipe de Belo Horizonte. 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
0: 42 minutos, marca o eletrônico aqui no primeiro tempo, placar de Sport 1, gol de Claudinho, América Mineiro 0. Recolhe a bola aqui para o América no campo de defesa, bola trabalhada na peça intermediária para seguir o jogo da equipe do América, dominando a bola na intermediária defensiva, recolhe, trabalha, joga na Rafa Barcelos de primeira, colocando a bola para a intermediária, largando a bola aqui na meia esquerda, agora para Gustavo Barreto. Barreto não foi para frente, foi para trás, retraída a bola no campo de defesa, ele lateraliza, enfiada a bola na esquerda, agora para Tobias Oschega. Oschega domina, lateral de entrada de grande área, rolou na entrada da grande área, intercepta, corta a defesa pernambucana, afasta o perigo na frente da grande área. Outra batida, bola em poder da equipe do América. Permanece no campo de ataque. Bola solta no grande círculo de calcanhar. Felipe Amaral entregando a bola para Ricardo Silva. Ricardo Silva domina a bola pelo círculo central de primeira, largando a bola pela meia esquerda, entregando para Rafa Barcelos. Rafa Barcelos domina, vai embora com a bola dominada pela meia esquerda, lateralizou, entregando a bola para Tobias Ostega. Ostega largando a bola curta aqui na linha, aqui no meio do gramado, agora para uma movimentação de Felipe Amaral. Ele gira o corpo e retrai. Retrai da bola para a intermediária defensiva. Saída de jogo da equipe do América, agora no lado direito com Ricardo Silva. Empurra a bola para Fábio. Fábio acionado pela ala direita. Ele vai para cima do primeiro marcador. Balançou na frente da marcação, preferiu retrair. Coloca a bola curta na meia direita. Manobra para Júlio. Júlio domina, pisa na bola na intermediária. Recua a bola pelo grande círculo. Entrega a bola para Ricardo Silva. O Sport sem a bola tenta impedir o avanço americano. Bola disputada na entrada da grande área. Hernandes conseguiu a dividir e o rebote de bola para Claudinho. Saiu jogando errado. Ela volta para o América. Linda fita de Tobias Ostega. Rola a bola na esquerda para Guilherme Parede. Lateral de entrada da grande área. Colocou na pequena área. Bola desviada para fora. Tiro de meta para o Sport, Igor Moura.
2: Mais uma entregada do Claudinho, né? Tirando o gol, o Claudinho errou pra caramba nesse primeiro tempo. Agora saiu errado. De novo, deu a bola no pé do William do Bigode, que fez a finta, tocou no ponto futuro para o cruzamento do Guilherme Parede. Cruzou rasteiro e o Ostega, com a perna ruim à direita, mandou para fora, escorando. Segue 1-0 o Leão.
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0: Lindo chute de fora da área, espalma Thiago Couto. Fez uma bela ponte, mandou para escanteio num foguetaço de fora da grande área do Coelho, Igor.
2: Guilherme Parede teve espaço, nenhum volante deu combate, ele cortou para a perna direita. Que bomba, a bola veio variando alta e o Thiago Couto fez uma defesa exuberante. Escanteio para o América, o próprio Parede.
0: Guilherme Parede na cobrança do escanteio, levantou na entrada da pequena área, cabeça na bola, cortou Kaique. É por isso que 1-0 não garante nada. 2 minutos e acréscimo aqui vai até 47. Não pode deixar o América arriscar uma bola dessa de fora da grande área. Defesaço do Thiago Couto, Edinaldo.
1: Você vê que eu estou alertando isso o tempo todo, né? O Sport está dando muito espaço ao time do América. Se é um time mais organizado, não sei não, hein? O Sport às vezes erra muito nessa intermediária defensiva pelo espaço que ele dá ao adversário. Tem que evitar isso e botar um pouco mais de agressividade no jogo, Haroldo.
0: E atenção, a Jornal marca o tempo do jogo. William do Bigode arriscou de fora da grande área. A bola passou à direita do goleiro Thiago Couto. 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Último minuto do primeiro tempo na ilha. Campeonato Brasileiro, na Ilha do Retiro, Sport 1, gol de Claudinho, América Mineiro 0, Boris.
3: Série A, primeiro tempo, 10 minutos, João Cruz, primeiro gol do Atlético Paranaense, aos 12, Viveiros, segundo do Atlético Paranaense, o jogo é no Nilton Santos, 0, Botafogo, 2 Atlético.
0: Olha o Sport na entrada da grande área, lindo passe, agora vai fazer, Cleison!

0: Primeiro tempo, Sport roubou a bola rápido na entrada da grande área, a bola veio para Cleison, ele, a bola e o goleiro, ele mandou pro fundo no gol. Explosão da torcida rubro-negra, campeã brasileira de 87 e da Copa do Brasil de 2008. Amplia o Leão na ilha, Cleison faz Sport 2, América Mineiro 0 e tem mais do gol de Cleison com Aldinei Alves.
1: A bola foi sobrando lá na intermediária ofensiva do Sport, bobeada da defesa do América, que deixou ela ficar nos pés do Juan Alano. Juan Alano viu Cleison bem posicionado no seu lado esquerdo, fez o lançamento e Cleison só teve o trabalho de, na entrada da grande área, desviar pro canguinho, pro fundo da meta defendida pelo goleiro Bruno Brígido. Uma forma perfeita de encerrar o primeiro tempo na ilha. Cleison, 2 para o Sport, 0 para o América.
0: Ninguém mexe mais na bola no primeiro tempo. Sport 2, Claudinho e Cleison, América Mineiro 0. Repórteres do Scratch, a categoria e a informação de Haldinei Alves e de Igor Moura.
1: Festa da torcida do Sport, naturalmente, sai vencendo por 2-0. E as opções no banco de reservas para o técnico Gilmar Dalpozo são o goleiro Breno, o lateral direito Augusto Pucci, os zagueiros Marcelo Benevenuto e Abraão, os volantes Murilo e Pedro Martins, os meias Biel e Carlos De Pena, além dos atacantes Marlon, Dudu Teodora, Zé Roberto e Arthur Maron, atleta

0: da base rubro-negra, Igor Moura.
1: É, Haldney, o América vai encontrando a sua quarta derrota seguida, cada vez mais consolidado na terceira divisão, Série C 2027, quando a Inhaca bate num time, é brincadeira, né? A América teve chance, criou pelo menos 3 ou 4 e termina perdendo o primeiro tempo pelo placar de 1-0. As opções do técnico interino Douglas Leite: Gustavo pro gol 1, Luca Sosa, argentino pra zaga 3, Luigi, lateral esquerdo 30, Heitor, zagueiro 13, Alex Silva, ex-esporte, lateral direito 15, volante Murilo Povoa 38, Otávio, volante 55, o paraguaio ex-náutico Jiménez, volante 93, Elissari, argentino meia, camisa 5, e o atacante Ítalo, de 16 anos, com a camisa 39. Times no vestiário, a bola volta para o maior gol do mundo.
2: Haroldo Costa!
0: Haldinei Alves e Igor Moura, os repórteres da Jornal aqui na Ilha do Retiro, intervalo, Sport 2, Claudinho aos 12, Cleison aos 46 neste primeiro tempo, Sport 2, América Mineiro 0, rodada 24, Campeonato Brasileiro Série B. Em instantes o comentário de Edinaldo Santos para esse intervalo, e agora a gente gira a informação da sua segunda-feira esportiva aqui na Rádio Jornal, acompanhando o futebol do Brasil e do mundo, Leonardo Boris. Alô, Boris!
3: Obrigado, Haroldo Costa, que narrou o primeiro tempo de Sport 2, América Mineiro 0. Primeiro tempo, nos acréscimos, Atlético teve jogador expulso, vai perdendo para o Novo Horizontino por 1-0. O Sport, com este resultado parcial, fica na sexta posição. No Nilton Santos, Campeonato Brasileiro da Série A, o Botafogo vai perdendo para o Atlético Paranaense por 2-0. A rodada que começou no último sábado com Ceará e Londrina 2-1 para o Ceará, Cuiabá 1, Goiás 1, Ponte Preta 0, Avaí 2. Ontem, São Bernardo 1, Náutico 1. Ontem, Operário de Ponta Grossa 0, Vila Nova 0. Criciúma perdeu para o Fortaleza em casa por 2-0. O Atlético vai perdendo para o Novo Horizontino com menos 1. E o Sport vai derrotando o América Mineiro por 2-0. Amanhã, como complemento da 24ª rodada, tem Atlético Goianiense, Botafogo de Ribeirão Preto e Juventude e CRB. Para comentar o que foi este primeiro tempo da vitória parcial do Sport por 2-0, ele está chegando, o toque de classe.
2: Edinaldo Santos.
4: Valeu, Boris. Valeu, amigos da Rádio Jornal. Estamos aqui acompanhando o Sport contra a equipe do América Mineiro. Aquele favoritismo está se confirmando, né? Favoritismo total do Sport Clube do Recife. Frente a um time que vem muito mal, caindo a cada jogo que se passa. Agora, por incrível que pareça, gente, o América não fez uma partida desastrosa, não. Ele teve chances, ele teve oportunidade, ele teve algum espaço que o Sport deu e que a gente condenou veementemente ao longo da jornada esportiva. Vamos falar um pouco mais disso daqui a pouquinho. O jogo em si é do Sport, né? Claro. O Sport é quem tem realmente, é o dono da bola, é o dono do jogo. O Sport está jogando bem, com algumas observações que a gente vai fazer de alguns jogadores dentro de campo. Mas o Sport é que tem realmente o domínio do jogo, é o dono da bola e do jogo, tem passes rápidos em vários lances, tem senso de conjunto e isso facilita o jogo da equipe do Sport Clube do Recife. Logo no início do jogo a gente teve alguns lances interessantes. Primeiro que o primeiro ataque foi exatamente do América Mineiro, por incrível que pareça, naquele foguete lá do Bigode, o William Bigode meteu uma bomba e realmente levou um perigo enorme para a meta do Sport Clube do Recife. Uma pressão americana logo ali no comecinho do jogo, por volta dos 5, 6 minutos, estava no começo da partida. Mas o Sport logo contragolpeou, mas desperdiçou a chance que surgiu ali aos 7 minutos. O Juan Alano já mostrando velocidade, uma coisa que a gente esperava que ele fizesse, até porque ele está substituindo nada mais, nada menos do que o Barleta. Mas ele teve alguns momentos de muita velocidade ali no meio de campo, melhorando a transição da equipe do Sport Clube do Recife no meio de campo, que é uma coisa muito falha no Sport ao longo dessa competição, é exatamente aquela saída de bola, um tanto quanto vagarosa, sem produtividade. A gente tem reclamado muito dessa saída de bola do Esporte Clube do Recife. Hoje está indo bem com o Juan Alano, dando um pouco mais de velocidade a essa saída de bola. E ele está muito bem no jogo, hein? Jogador criticado, mas que está muito bem no jogo. Eu, particularmente, vinha criticando o Juan Alano pelo que ele mostrou nos jogos anteriores, ele e o Claudinho. Hoje o Alano está bem, o Claudinho está mais ou menos. O grande marco do Claudinho foi exatamente o golaço que ele fez, que a gente vai comentar daqui a pouquinho. O gol do Sport saiu exatamente aos 11 minutos, e por ter saído aos 11 minutos, a gente vai destacar agora dentro desse comentário, o golaço do Claudinho, né? O lado direito do Sport tá se dando muito bem, e o lado esquerdo também, mas o lado direito é onde o Sport tem produzido mais jogadas ofensivas. E o gol aconteceu por ali. O jogador Alano parte do meio com velocidade, toca a bola para o Claudinho, ele vem em deslumbrante aceleração, mete o pé na bola, um chute fulminante, como eu costumo dizer, sem dó nem piedade e sem a menor contemplação, uma bomba que o goleiro só viu a bola passar para o fundo das redes, realmente um lance sensacional que redundou no primeiro gol da equipe do Sport, os dois, principalmente Alano, nas costas dos adversários, facilitando o gol do Sport, que teve a narração vibrante, incomparável, do maior gol do mundo, Haroldo Costa.
0: Vamos chegar à marca de 12 minutos do primeiro tempo aqui na Ilha do Retiro. Sport América Mineiro 0-0. Ataca o América. Bola trabalhada pelo lado direito para a equipe do América. De primeira, Gustavo Barreto largando a bola aqui na metade do campo, na linha que ele vira o gramado, brigando pela bola aqui para o América. Roubada de bola, pernambucana. Bola para Juan Alano. Juan Alano imprime velocidade, vai embora para o campo de ataque. Que bolão na direita para Claudinho. Ele, a bola e o goleiro vai fazer!

0: minutos do primeiro tempo. Uma jogada rápida, velocidade, inteligência, abertura na direita do Rolando, serviu Claudinho. Claudinho entrou em diagonal, levantou a cabeça e soltou um foguetaço na malha lateral da rede. Explosão da torcida rubro-negra, campeã brasileira de 87 e da Copa do Brasil de 2008. Claudinho faz na ilha do retiro, Sport 1, América Mineiro 0. E tem mais do gol de Claudinho com Raldinei Alves.
1: Depois de um passe perfeito do Juan Alano, Claudinho conseguiu fazer uma finalização melhor ainda. Já na entrada da grande área, ele levou por alguns metros a bola até finalizar. No canto direito da meta defendida pelo goleiro Bruno Brígido, que nada pôde fazer. Claudinho, lateral direito do Sport, abre o placar aqui na ilha. 1-0 para o Leão.
2: Pois é, 1-0 para o Leão. O Sport precisando muito dessa vitória, né? Contra a equipe do América Mineiro, para voltar e se consolidar no G6 do Campeonato Brasileiro da Série B. Gente, um jogo como esse é aquele jogo que a gente costuma dizer erro zero, qualidade máxima. Mas não é tanto assim que o Sport está fazendo, porque o Sport tem hora que dá um espaço enorme ao time do América. E o América, esse time que está fazendo uma campanha desastrosa, está mostrando aqui nesse jogo de hoje, em algumas partidas que eu vi ele jogar, mesmo perdendo, quando tem algum momento de lucidez, ele leva perigo, porque tem jogadores bons, jogadores que poderiam estar rendendo muito mais, mas não estão. Mas quando tem algum momento de lucidez, ele acontece na partida. Não jogou mal, não, contra a equipe do Sport agora, nesse primeiro tempo. Só que a superioridade do Sport é muito, muito grande diante do time do América. Só que o Sport precisa tirar um pouco mais de proveito. Às vezes o Sport dá um espaço muito grande e isso pode complicar. Alguns ataques do América foram proporcionados por esse espaço que o Sport dá na intermediária defensiva. Mas o Sport continuou sendo soberano no jogo. Precisa botar um pouco mais de tranquilidade quando botar a bola no chão. Buscar o ataque sempre e gerar oportunidades. Melhor do que isso, gerar oportunidades para convertê-las em gol. É que o Sport pode fazer e não se acomodar em momento algum. Ao longo da jornada eu falei que o Sport estava projetando bem seus laterais. O Claudinho que fez um golaço. Pela lateral esquerda também o Edson Lucas. Mas a gente sabe, gente. A gente sabe que eles estão jogando hoje com um pouco mais de tranquilidade, mas o Sport precisa resolver logo esse problema de lateral direito, de lateral esquerdo, agora com a lesão do Filipinho, principalmente. Tem que agilizar isso para melhorar nas próximas partidas e ter opção de banco, né? Ter opção no banco que no momento não tem. Então o Sport continuou sendo dono do jogo. O time do América muitas vezes pegou a bola, ficou tocando lá para trás, dá uma bola para um lado, dá a bola para trás, sem fazer com que a bola chegasse no ataque. Porque o time ainda está desorganizado, principalmente hoje, né, que teve que recorrer a jogadores que sequer vinham atuando, e isso complica ainda mais um time que já está complicado ao longo da competição. Teve um lance nos 35 minutos, que o time do América atacou com perigo, e o Kaique teve que se esforçar para tirar a bola da área. Uma chegada proporcionada, mais uma vez, pelo espaço que o Sport dá na intermediária defensiva. Aos 37 minutos, o Sport teve também uma chance, mas desperdiçou. O Perotti, que está precisando chegar mais no ataque, aparecer mais no ataque, é um bom jogador, não é que ele esteja jogando mal. Ou a bola está demorando muito a chegar, e isso não se justifica, né? Porque o Sport tem muita posse de bola, ou ele não está sendo o Perotti dos jogos anteriores. Realmente, ele está precisando chegar mais, ter mais alternativa ofensiva por parte do Perotti, a gente está sentindo isso. Mas o domínio de bola do Sport é tão grande que a gente lamenta que em alguns momentos ele diminua a pressão. Um jogo como esse, contra o América, o Sport tem que subir cada vez mais a pressão e a intensidade do jogo. Quando ele faz isso, as coisas acontecem. Nós tivemos, por exemplo, um lance aos 44 minutos, em que o goleiro do Sport foi forçado a fazer uma defesa extraordinária com o jogador Parede, que é realmente o jogador que melhor se posiciona dentro de campo, que melhor produz no time do América, é o Parede. E ele teve uma chance mandando uma bomba para uma defesa sensacional do Gustavo Couto, que defendeu com muita tranquilidade, uma defesa de categoria colossal. Um minuto depois, o Sport sentiu que tem que pressionar, pressionou e fez o gol. Mais uma vez partindo do Alano, que faz uma partida extraordinária hoje. Ele solta uma bola com açúcar e com afeto para Cleison. Cleison não desperdiça. Aliás, eu queria saber daqui a pouco há quanto tempo o Cleison faz um gol na equipe do Sport. Hoje ele conseguiu fazer, depois desse passe sensacional de Alano, boa combinação dos dois, e ele mete a bola para o fundo do gol e consegue fazer o segundo gol da equipe do Sport. Golaço do jogador Cleison, mais um gol bonito aqui na Ilha do Retiro. E Haroldo Costa, o maior gol do mundo, faz a galera vibrar com mais um gol do Sport.
3: Tá. Olha fogo, o Sport na entrada daquele cara, lindo passe, agora vai fazer Cleison! Gol! Gol, Cleison!

0: 6 minutos do primeiro tempo. Sport roubou a bola rápida na entrada na grande área. A bola veio para Cleison. Ele, a bola e o goleiro, ele mandou pro fundo no gol. Explosão da torcida rubro-negra, campeã brasileira de 87 e da Copa do Brasil de 2008. Amplia o Leão na ilha, Cleison faz Sport 2, América Mineiro 0. E tem mais do gol de Cleison com Aldinei Alves.
1: A bola foi sobrando lá na intermediária ofensiva do Sport, bobeada da defesa do América, que deixou ela ficar nos pés do Juan Alano. Juan Alano viu Cleison bem posicionado no seu lado esquerdo, fez o lançamento e Cleison só teve o trabalho de, na entrada da grande área, desviar pro canguinho, pro fundo da meta defendida pelo goleiro Bruno Brígido. Uma forma perfeita de encerrar o primeiro tempo na ilha. Cleison, 2 para o Sport, 0 para o América.
2: Vai começar. Minha gente. Vai começar o jogo. Vamos para Haroldo Costa, o maior gol do mundo. E que o Sport continue pressionando, aumentando a pressão, a intensidade, que ele vai fazer mais gols nessa partida. Está voltando o maior gol do mundo.
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0: Edinaldo Santos comentou o primeiro tempo para você. Sport 2, América Mineiro 0. Mexe na bola o América. Começa o segundo tempo.
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0: Brigando pela bola aqui para o América, ela vai para a lateral, arbitragem, tinha marcado remesso manual na metade do campo, na linha, aquele meio do gramado, posse de bola favorável à equipe do Coelho. São os primeiros movimentos do segundo tempo aqui no estádio da Ilha do Retiro. Sport 2, América Mineiro 0, Claudinho e Cleison vão construindo esta vitória pernambucana. Brigando pela bola aqui para a equipe do Sport aqui na intermediária, o rebote de bola cai para a equipe do América, cai para o William do Bigode. Ele larga a bola aqui na frente da grande área, vai embora aqui para o América na entrada da grande área, arbitragem marca falta. Falta na entrada da grande área, infração para a equipe do América, Igor Moura.
5: Tá perto dos 40, mas tá dando um trabalhinho ainda, né, Haroldo? O William do Bigode fez a finta e sofreu a carga do William Oliveira. Falta em cima dele, a bola ainda iria sobrar para o Barreto, que estava marcado. O árbitro alagoano preferiu dar a falta para não privilegiar o infrator. A bola está sendo arrumada pelo William Bigode, a barreira está sendo formada pelo Denis Serafim.
0: 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Primeiros movimentos do segundo tempo aqui na Ilha do Retiro. Placar de Sport 2, América Mineiro 0. Falta na entrada da grande área para a equipe do América cobrar. Tomando posição para fazer a cobrança, a equipe do Coelho. O William do Bigode bateu, ela desviou na barreira e foi embora pela linha de fundo. Escanteio para o Coelho, Igor.
5: A bola na barreira. Bateu na cabeça de um jogador que estava na barreira, subiu, foi direto para a linha de fundo, escanteio lado esquerdo, Guilherme Parede.
0: Guilherme Parede, tomando posição para fazer a cobrança na ponta esquerda, escanteio para a equipe do América Mineiro, com 1 minuto e 40 aqui deste segundo tempo. Placar de Sport 2, América Mineiro 0. Partiu para a cobrança, levantamento na entrada, pequena área, a bola passou por todo mundo, está indo embora. O América está pedindo um toque, está pedindo ali reclamando, e o árbitro está marcando o escanteio. Do outro lado, Guilherme Parede atravessa a avenida para cobrar, Igor Moura.
5: Foi um lance perigoso, mas a bola não bateu na mão de ninguém, não. Foi aqui na minha frente, me pareceu que foi na cabeça de um jogador do Sport. Não fosse esse desvio, poderia ter sido o gol do América. Bom desvio de cabeça do Massola, do Marcelo Massola, depois do bom cruzamento, escanteio. Escanteio lado direito, agora quem vai é Júlio, 37.
0: Júlio tomando posição para fazer a cobrança na ponta direita, escanteio para o time do América. Ele bateu na pequena área, desviou Kaique. Mais um escanteio, é o terceiro consecutivo para o Coelho. Igor.
5: Escanteio cheio de veneno do canhotinho Júlio, né? A bola no primeiro poste, o Kaique subiu, só que a testada não foi para frente nem para o lado, foi para cima. Bola vai de novo para o escanteio a favor do América.
0: Aquele escanteio do pé trocado, né? Sempre perigoso. Partiu para a cobrança, a bola vem na pequena área, o desvio, passa na frente do gol, tá indo embora do outro lado. Mais um. Quarto escanteio consecutivo para o Coelho. Igor.
5: Bate bem escanteio esse garoto Júlio, viu? A bola vem variando, cai rapidamente. É venenosa para quem defende. Escanteio do outro lado, agora quem vai é o pé trocado, pé direito do Parede.
0: Exatamente, aqui na ponta esquerda, bate com o pé direito o Guilherme Parede. Vai pra bola, pé direito, aí ele bateu na primeira trave, vinha tão bem nos escanteios. O Guilherme Paredes fez isso aí, cobrou a meia altura, sem força. Contra-ataque pro time do Sport, bola trabalhada pelo grande círculo pro Leão, a bola colocada agora para Perotti, Perotti brinda a jogada na esquerda, abriu um bolão pra Edson Lucas, entrou na área, bate, agarra Bruno Brígido, segura o goleiro do América, Haldinei.
1: O Edson Lucas podia cruzar, né, mas ele optou por chutar lá da entrada da área, no lado esquerdo de ataque. No chute, o Bruno Brígido fez a defesa com tranquilidade e encaixou a bola.
0: Edson Lucas domina a bola pelo time do Sport, larga na entrada da grande área para Pedro Perotti. Perotti de primeira lateraliza, lateralizou na ponta esquerda, entrega a bola para Cleison, balançou na frente da marcação, faz a manobra, manobrou para o William Oliveira. William Oliveira recua a bola aqui na peça intermediária para Zé Gabriel. Zé Gabriel larga a bola pelo grande círculo, entregando a bola para Marcelo Aju. Aju de primeira agora na meia direita para Zé Gabriel, dominando a bola para a intermediária, virou por dentro, deu a bola para o William Oliveira. Travou, perdeu, foi para o chão, o juiz deu toque de mão do William Oliveira, caiu agarrando a bola. Juiz não entendeu como falta no primeiro momento, entendeu como falta quando ele agarrou a bola com as mãos ao cair na dividida. 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Placar de Sport 2, América Mineiro 0. Recolhe para a equipe do América pelo grande círculo, tentando progredir. Vem para tomar o time do Sport. Clemson ganha. Vai embora com a bola dominada. Agora jogada pela ponta direita. Entrega a bola para Juan Alano. Juan Alano dominou pelo lado direito, próximo ao bico direito da grande área. Ele recepciona. Breca, espera um pouco. Retrai, desacelera. Deixa a bola aqui no lado direito, entregando a bola na ponta. Agora para Claudinho. Claudinho de primeira, colocando a bola pela ponta direita. Devolução para Claudinho. Claudinho não vai para frente, vai para trás. Retraída a bola para Zé Gabriel. Zé Gabriel de primeira para Juan Alano. Juan Alano lançou na direita, aprofundou para Cleison, na pequena área, tocou para Perotti, passou lotado, afasta a defesa mineira. E atenção, a Jornal marca o tempo do jogo. 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Campeonato Brasileiro na Ilha do Retiro. Sport 2, Claudinho e Cleison. América Mineiro 0, Boris.
6: Já tem bola rolando em São João del Rei. Atlético 0 com menos 1, Novo Horizontino 1.
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0: Obrigado pelo carinho, amizade e audiência. Recolhe bola aqui no campo de defesa, equipe do América. Bola trabalhada na cabeça do grande círculo. Agora para Rafa Barcelos. Rafa Barcelos lateraliza, lateralizou para Ostega. Ostega se enrolou todo e perdeu. E ainda fez a falta na sequência. Falta na meia direita, na intermediária ofensiva. Infração para a equipe pernambucana. Falta em cima de Diego Hernandes. 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Placar de Sport 2, América Mineiro 0. Está com a bola aqui na intermediária, recolhendo, organizando a saída para o ataque. O time do Sport, a bola chutada contra o corpo do marcador ali na tentativa da saída de jogo pelo lado direito. A bola vai para a lateral, arremesso manual ao lado direito, campo de defesa, posse de bola favorável à equipe pernambucana. Lateral para o time do Sport cobrar. Claudinho tomando posição para fazer a cobrança. Claudinho arremessa. Arremessa a bola para William Oliveira, que reinicia com o goleiro Thiago Couto. 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Recolhe a bola, time do Sport na metade do campo, na linha aqui do gramado, a bola enfiada agora na ponta esquerda. Dispara o Leão para o campo de ataque com Cleison, dominou. Lateral de entrada da grande área, cruza para o interior da grande área, afasta, corta, Ricardo Silva. Rebote de bola na entrada da grande área, brigando pela bola, time do Sport com William Oliveira. A bola se oferece para a defesa mineira. Organiza a saída para o ataque, a equipe do América. Agora o jogo está paralisado porque tem um jogador do América caído aqui na intermediária. 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Quem caiu já estava de pé, o jogo já foi reiniciado, tudo muito rápido. Como foi bom, né? O que foi feito pelo futebol com essas novas regras aí que impedem aquelas longas e terríveis
2: vida
0: paralisações.
2: Vida nova no futebol, né, Haroldo?
0: Oi?
2: Vida nova no futebol, né? Com as novas regras.
0: E a bola trabalhada aqui na intermediária para sair do jogo. Ele quebrou a América com Ricardo Silva. Ricardo Silva domina a bola pela meia direita. Trabalha a jogada na metade do campo. Antes da linha aqui do gramado. Empurrando a bola curta na intermediária. Ele faz a manobra. Devolução para Ricardo Silva. Recua a bola para o goleiro Bruno Brígido. Trabalhar aqui no interior da sua grande área. Ele vai sair com a bola dominada. Estamos com 8 minutos do segundo tempo. Campeonato Brasileiro Série B. Rodada 24. 24 de 38. Sport vence. Sport 2. América Mineiro 0. Placar construído no primeiro tempo. Claudinho e Cleison. 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Ataca o América. No lado direito, a bola para Fábio. Fábio levanta a bola para a entrada na grande área. Estica a perna, corta, tira a defesa rubro-negra, cortando o Kaique. Volta o rebote da bola para o grande círculo, para a equipe do América. Golpeou Rafa Barcelos. Ela cai na intermediária agora para Gustavo Barreto. Gustavo Barreto coloca a bola aqui na entrada da grande área. Manobrou para Guilherme Parede. Parede abre o jogo na esquerda. Vai embora a equipe do América agora com Marcelo Massola. Marcelo Massola, boa finta. Colocou na linha de fundo. Voltou para Marcelo Massola. Cruzou na entrada da pequena área. Caiu para o William do Bigode. Do Bigode arremata contra o corpo de Edson Lucas. Ela volta para o William do Bigode. Do Bigode primeiro colocando a bola para Fábio. Fábio cruza na grande área, cabeçada no travessão. Tá vivo ainda na entrada da área. Edson Lucas vem para dominar. Edson Lucas tentou o drible, perdeu e na sequência fez a falta no Fábio. No travessão, América Mineiro quase diminui, Igor Moura.
5: Testada para lá de potente do Parede, né? Depois da boa jogada pela direita, tanto do Bigode como do Fábio. Saiu o cruzamento do lateral, Fábio. A bola na cabeça do Guilherme Parede, que deu uma testada potente. A bola explodiu no poste. Na sobra, não fosse a presença do Aju, fatalmente o garoto Júlio faria no rebote. Depois, fez tudo errado o Edson Lucas. Tentou dar banho, foi desarmado, fez a falta. Falta pro América, Parede na batida, lado direito.
0: Estamos com 9 minutos desse segundo tempo. Sport 2, América 0. Falta cobrado, desvio, gol! Gol! Ricardo Silva para o América! Na cobrança da falta pela direita, a bola veio na entrada na pequena área. Ricardo Silva estava lá para desviar e ela morreu no canto direito. 10 minutos do segundo tempo. Explosão da torcida do Coelho Mineiro. Ricardo Silva faz na ilha. Sport 2, América Mineiro tem 1. E tem mais do primeiro gol do América Mineiro na partida com Igor Moura.
5: Às vezes, dar chutão pra frente não é crime. Não é errado, não é erro. O Edson Lucas, ao invés de dar um chutão depois da blitz americana, ele tentou dar um banho no jogador, foi desarmado e fez a falta. A falta foi muito bem batida pelo Guilherme Parede e o Ricardo Silva, dividindo com o zagueiro do Sport, o Kaique, desviou na bola. A bola foi fora do alcance do goleiro Thiago Couto, que ficou parado, lamentando a bola entrar. O lance foi ajustado, está sendo checado pelo VAR, mas o Ricardo Silva saiu celebrando. Pelo menos até aqui, o América diminui. 2 para o Leão, 1 para o Coelho.
0: 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Continua sendo checado o lance aqui na ilha. 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Campeonato Brasileiro na Ilha do Retiro. Por enquanto, Sport 2, Claudinho Arão. E Cleison. América Mineiro 1, Ricardo Silva. Leonardo.
6: Primeiro tempo de bola rolando. Já no finalzinho, Botafogo 0, Atlético Paranaense 2.
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0: E ele vai pro VAR, Igor Moura. Por que você acha que ele tá indo pro VAR aí?
5: Acredito eu que no lance ele vai ser interpretativo pelo árbitro, porque deve ter alguém que não desviou na bola, mas que esteve à frente e atraiu a atenção de algum jogador do esporte. Por estar em posição privilegiada à frente, acabou mudando todo o panorama da jogada. Eu acho que por isso o árbitro alagoano foi chamado, para interpretar a participação de alguém que estivesse em impedimento.
2: O gol foi contra de Kaique, viu, Haroldo? A bola pegou por último e Kaique entrou. Agora, na repetição aqui, fica difícil ver o posicionamento. Ele está indo agora lá para o VAR. Vamos esperar aqui para ver a repetição do lance.
0: Ele já vai voltar com a decisão. Ele faz o sinal do VAR, ele vai anular, anulou. Anulado o gol do América. Não vale o gol do Ricardo Silva. Portanto, permanece o placar de Sport 2, América Mineiro 0. Entendeu o Denis da Silva Ribeiro Serafim que houve ali uma participação ativa, né? É o cara que está no impedimento passivo, né, Igor? E interfere na jogada.
5: Agora... Exatamente, que muda todo o panorama e a visão de quem está marcando, defendendo, né, Haroldo? E foi rápida a definição do Denis. O Denis olhou por 10 segundos, 15 segundos e já tomou a decisão dele no lance. Continua 2-0 para o Leão.
0: Agora permanece o placar de 2-0. Lá vem o Sport, abertura na direita agora para a corrida de Juan Alano. Juan Alano dominou, lateral de entrada de grande área, preparou, cruzou na pequena área, passou pelo Perotti, afasta a defesa do América. Fábio corta para a linha de fundo, escanteio, Raldinei.
1: Cruzamento do Juan Alano, Fábio de peito do jeito que dava... Mandou a bola para a linha de fundo, escanteio para o Sport no lado esquerdo de ataque, Diego Hernandes na cobrança.
0: Estamos com 13 minutos aqui no segundo tempo, permanece o placar de Sport 2, América Mineiro 0. Placar construído no primeiro tempo, não valeu o gol do América. Lá vem Cleison, lateral de entrada de grande área pela esquerda, cortou para o lado errado Cleison. Fez tudo errado, cortou para o lado errado e aí fecharam a porta para cima dele aí, Raldinei.
1: É, o William do Bigode, né, que foi... quem deixou o braço para se proteger do Cleison. Cleison até caiu no chão, ficou reclamando de pênalti, mas não foi nada não. Segue o jogo, tiro de meta pro América.
0: Essa jogada é manjada, né? O defensor dá o fundo do campo lá. Quando ele cortou, o William ficou na frente dele. Aí não tinha espaço para fazer cruzamento, não tinha espaço para fazer mais nada. 14 minutos do segundo tempo, placar de Sport 2, América Mineiro 0. 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Edinaldo Santos.

0: repetição do segundo lance, da segunda vez, a gente percebe o jogo.
1: É, agora, se está adiantado é por interpretação, né, Edinaldo? Senão ele não chamaria o Denis, né? Só para lances interpretativos.
0: É, por isso que eu estou reforçando, né? Foi um lance, na minha opinião, ainda interpretativo pela posição do jogador da equipe do América. Mas ele resolveu dar o gol, então, gol anulado, é gol afastado daí do time do América.
2: É que se não fosse interpretativo, né? O árbitro ele já seria avisado. Anula, precisa nem vir.
1: É, impedimento ou não, o cara passa
0: a linha
1: e vê se está impedido.
0: Ele
1: chama o árbitro ali para ele interpretar, dizer, você acha que o atacante interferiu? E lá vem o Sport para cobrir ataque, a bola para Cleison. Cleison vai embora com a bola dominada. Esse é o Hernández. Hernández recebeu na entrada da grande área, balançou na frente da marcação, rolou na entrada da grande área, boa bola para Juan Alano. Juan Alano perdeu contato, dividiu, perdeu, afasta a defesa mineira. E atenção, a Jornal marca o tempo do jogo. 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Campeonato Brasileiro na Ilha do Retiro. Sport 2, Claudinho e Cleison. América Mineiro 0, Boris.
3: Robson faz o segundo do Novo Horizontino. Atlético 0, Novo Horizontino 2.
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1: Olha aí a vitória do Novo Horizontino lá em São João del Rei. Novo Horizontino é o próximo adversário do Sport. Sexta-feira no Jorge Ismael de Bias, em Novo Horizonte, no interior de São Paulo. Ataca o Sport, a bola para Hernández. Hernández de primeira, colocando a bola pela direita para Juan Alano. Juan Alano bateu cruzado agora. A bola desviada para fora, Perotti. Houve o desvio da defesa mineira. Escanteio para o Sport, Raldinei.
5: Isso, o cruzamento do Juan Alano foi buscando o Perotti, mas a defesa do América se antecipou ao atacante rubro-negro e mandou a bola para a linha de fundo. Escanteio para o Sport no lado direito de ataque. Quem vai cobrar é Cleison.
1: 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Cleison tomando posição para fazer a cobrança do escanteio na ponta direita, na marca dos 17 minutos aqui no segundo tempo. Placar de Sport 2, América Mineiro 0. Ele cobra curto na direita, entregou para Claudinho, dominou Claudinho, lateral de entrada da grande área, cruza na entrada da pequena área, retira a defesa do Coelho. Volta a rebote, bola fora da grande área para o time do Sport, a bola aberta na direita para Cleison, dominou Cleison aqui na marginal da direita, na frente do técnico Gilmar Dalpozo, entregou para Claudinho. Claudinho sacudiu na grande área, retira Fábio, afasta na defesa mineira. Rebote de bola fora da grande área para o time do Sport, permanece no ataque, a bola para Hernández, cruza. Usou na entrada na pequena área, afasta, tira de qualquer maneira. Gustavo Barreto, rebote de bola fora da grande área. Agora contra-ataque do time do América. Bola para Guilherme Parede, Parede dominando pela meia esquerda. Rola a bola por dentro, deu a bola para Gustavo Barreto. Gustavo Barreto lança, na direita deu certo o lance para Massola. Ingressou na grande área, escapou, preparou, foi desarmado. Afasta a defesa pernambucana, lateral na direita. Campo de ataque para o time do América. 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Daqui a pouco vai mexer o time do América, o 39 e o 55, viu, Igor Moura? 39 e 55. O 39 tem um nome diferente, né? É o Ítalo Charbagi. Ítalo Charbagi. E o 55 é o Otávio. 18 minutos. Oi?
5: E daqui a pouco no Sport Marlon.
1: O Sport vai mexer também daqui a pouco. 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América isolando bola. Um chute horroroso pela linha de fundo do Júlio. Só tiro de meta. Câmbio no Coelho, Igor Moura.
2: Saindo camisa de número 8 no América, o Felipe Amaral, para a entrada do 55, o garoto Otávio, cria da base do Coelho. Saindo também o 7, Guilherme Parede, entrando o Ítalo, 39, garoto de 16 anos. O América colocando a meninada para jogar, porque a vaca já foi pro brejo nessa Série B, Haroldo.
1: E ele tirou um dos melhores do time, o Guilherme Parede. Placar de Sport 2, América 0, Edinaldo Santos.
0: Jogador mais criativo do time do América, o Parede, né? O cara que realmente se mexeu, levou perigo diversas vezes, tentou fazer o gol. Enfim, tirou o melhor jogador do time, na minha opinião. Certamente deve ser cansaço, né? Porque se fosse pela qualidade técnica, ele não teria tirado, Haroldo.
1: E vem o time do América para cobrir ataque, a bola trabalhada pela ponta direita. Uma cavadinha ali, um balãozinho no interior da grande área. Vem para cortar a defesa.

0: Defesa pernambucana, a bola sobra na entrada da área. Gustavo Barreto arrematou, bola desviada, vai embora pela linha de fundo. Escanteio para o Coelho e atenção, a Jornal marca o tempo de jogo. 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Campeonato Brasileiro na Ilha do Retiro. Esporte 2, Claudinho e Cleison. América Mineiro 0. Escanteio para o América na ponta esquerda. Tomando posição para fazer a cobrança, equipe do América. Aí vem a bola. Levantada na primeira trave. Afasta. Perotti mandando a bola para o fundo do campo. Novo escanteio para o América. Esporte 2, América Mineiro 0. Leonardo.
1: Intervalo Série A. Botafogo 0, Atlético Paranaense 2.
0: Ítalo cobrou o escanteio, bola viva na entrada da pequena área, afasta a defesa pernambucana, rebote de bola no bico direito, grande área para o América, bola desviada, vai embora pela linha de fundo. Tiro de meta para o Leão e agora câmbio no Sport, Raldinei.
2: Sai Gleison, autor de um dos gols do Sport no jogo, com a camisa 25, ele deixa o gramado para a entrada de Marlon com a 31.
0: Edinaldo Santos, 21 minutos do segundo tempo, Sport 2, América Mineiro 0. Mexeu o técnico Gilmar Dalpozo.
3: Acho que ele está agora tentando dar mais um reforço ali no setor de meio de campo. O Cleison estava adiantado, fez o seu gol, não fez uma partida ruim. Agora o Sport precisa tirar esse espaço que às vezes dá o time do América. É impressionante como o Sport abre esse espaço desde o primeiro tempo e não conseguiu consertar ainda, Haroldo.
0: E vem embora o time do América para cobrir ataque. A bola coloca daqui na ponta esquerda para o William do Bigode. Ele foi desarmado, a bola sai, é posse de bola favorável à equipe de Belo Horizonte. 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Escanteio para o América, Ítalo tomando posição para fazer a cobrança na ponta esquerda, autorizado, levanta a bola, viaja, segunda trave e foi embora. Apenas o tiro de meta, reposição de bola para o goleiro Thiago Couto do time do Sport. 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Rádio Jornal Pernambuco falando para o mundo. 22 minutos e meio aqui, metade do segundo tempo, Edinaldo do Santos, Sport vence, Sport 2, América Mineiro 0, placar construído no primeiro tempo, Edinaldo. 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
3: Haroldo. Haroldo.
0: Oi.
3: Não, só pra dizer, Haroldo, que essa modificação também traz a realidade do jogo, né? O Sport precisa ser mais agressivo, mais intenso. Talvez com o Marlon isso possa acontecer, possa mudar o time para esse patamar, Hugo.
0: Movimentada a bola para o campo de ataque, vem o time do América. A bola interceptada aqui na esquerda para a equipe do América. Agora com Tobias Oschega. Oschega larga a bola aqui na metade do campo, na linha aqui do gramado. Roubada de bola do time pernambucano. A bola para Perotti. Perotti atropelado. É falta na meia direita, na intermediária ofensiva. Infração para o Leão cobrar. Marca Denis da Silva. Ribeiro Serafim, árbitro do estado de Alagoas. 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Movimenta a bola, time do Sport aqui na meia esquerda. Bola trabalhada na intermediária para o time pernambucano. Trabalhando, jogada pela meia esquerda agora com Kaique. Levantamento na ponta esquerda, bola aprofundada. Vem para Marlon, Marlon brigando pela bola. Afasta a defesa mineira, cortando o Ricardo Silva. A bola cai no lado direito agora para a equipe do América. Jogada aqui na frente da grande área. Aperta o time do Sport, não consegue roubar. Ela sobra para a equipe do América. Aí é que o Sport tem que dar aquela pressão ali, né? Não deixar o América trabalhar essa bola. Isso, vai lá em cima dele lá. Ricardo Silva, aí bola rifada, jogou para frente. Deu certo o lance, a bola caiu para o William do Bigode. Fez uma ótima transição. Avança o América para cobrir ataque, a bola para Ítalo. Ítalo vai jogar na entrada da grande área. Afasta a defesa rubro-negra. Volta a bola em poder da equipe do América na ponta direita. Trabalha a jogada lateral de entrada da grande área. Bola recuada para Fábio. Fábio domina, aplica a fita no Marlon. Deixa a bola curta aqui na intermediária. Faz a manobra, manobrou por dentro. A bola conduzida pelo Júlio. De fora da área, de longe para longe. A bola vai embora pela linha de fundo. É tiro de meta para o Sport. 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